0: o Marco Belo?
1: Fica mais ofensivo, o Bidon volta um pouquinho mais, o Jesse Lingard vai para a ponta, onde o Bidon estava caindo, aliás, um pouco, porque o Matheus Bidu está ficando um pouco mais no campo de defesa, e o Corinthians fica com mais homens no campo de ataque. Agora, provavelmente, vai segurar mais essa bola no campo de ataque, o que não estava fazendo.
0: Já, já você fala pro torcedor do Corinthians como foi o Memphis hoje. Aqui desce Garro, carregou para meia lua, abriu na direita, Mateuzinho já na grande área, dominou, a marcação fechou, Mateuzinho tentou cruzamento, ela desviou pela linha de fundo, Fernando cai dizendo que está sentindo muitas dores, é escanteio pro Timão bater, Marco Belo.
1: No primeiro lance, já tinha o Bidon ali onde eu falei, no meio, com o Rodrigo Garro na frente, o Guinegão na frente, o Jesse Lingard na frente, o Carrijo na frente e o Mateuzinho também estava na frente. Então o Corinthians vai atacar agora com 5, 6 jogadores.
0: Muito bem, o escanteio é para o lado direito. Garro, pé canhoto, levantou fechado. O goleiro Anderson tira de soco. Tem rebote, ela voltou na ponta. Mateuzinho ajeitou para Garro e pé canhoto. Levantamento para a marca do pênalti. Lá no alto vai Maurício Garcês de cabeça e a festa. Caiu reboteada, ajeitada de primeira mais atrás para o Miguel Carvalho. Vem e despacha de qualquer maneira a defesa da Chape. A bola vai voltar aqui para o Corinthians no campo de defesa mais uma vez com Bidon. 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Dominando de novo o Mateuzinho para sair jogando para a equipe do Timão. Ele carrega, ultrapassa a linha média, vem para o campo de ataque, encara para caçando primeiro, que é Maurício Garcês. Girou, ficou sem espaço, voltou tudo com o André Carrijo. Carrijo no comando de zaga, entregando outra vez para João Pedro Choca. Choca larga na canhota. Gustavo Henrique já adianta, manda a bola para o campo de ataque para Matheus Bidu, junto à linha lateral por dentro, afunilando a jogada, entregando na intermediária para Jesse Lingard. Gira o jogo, Lingard. Vai chegar aqui na direita, dominando outra vez a equipe do Corinthians para tentar descida para o campo de ataque. Choca na direita, Mateuzinho com Caio César, Lingard passando, atravessou o campo, Caio César passou pela marcação do primeiro, carregou para o campo de ataque, serviu por dentro, Garro de primeira mais atrás, agora para Carrijo, dominando na intermediária, ligando na canhota, na ponta, Bidu dominou, bico na grande área, voltou para Carrijo, tentou a finta, adiantou demais o peruano. Carrijo tá mais ou menos, hein? Tá mais ou menos para ser bonzinho, hein? Perdeu gol agora há pouco, tá meio de freio de mão puxado. Contra-ataque da Chape, olha o lançamento, é pro Miguel Carvalho, bola desviada, o goleiro saiu atrasado, Miguel dividiu, Cauê bateu com ele, chega pra rasgar a zaga corintiana e o Cauê vai recuperar. Quase, por muito pouco, de novo a Chape não chegou à virada, Marco Belo.
1: E mais uma vez o Cauê é o herói corintiano e o Carrijo, que você falou, ele tá mais para jogador de casados e solteiros, muita habilidade e nada de resto.
0: Matheus Bidu, desce e traz o Corinthians pro campo de ataque, tem espaço pro Garro jogar. Bidu aciona o argentino, olha o Garro se mandando pelo corredor direito, fecha na marcação pra cima dele, Garcês, a bola é recuada na intermediária, tem domínio de Breno Bidon. Bidon oferece na direita agora pra Mateuzinho, desce o Corinthians, vem pro campo de ataque, Mateuzinho com Caio César na ponta, recolheu, encarou Garcês, tem atrás o Fernando na cobertura, Caio César por dentro agora pra Bidon, devolveu pra Caio César, fintou primeiro, ainda ele abriu na direita, olha o Mateuzinho, não tem espaço pra cruzar, tudo fechado, volta na intermediária, Bidon levantou pra boca no gol, Heitor, mamãe, que tranquilidade, hein? Categoria, ele deixou a bola passar e dominou. Bidu tava esperando essa bola passar, recupera o Corinthians, olha o Bidu, bolão na ponta, Lingard levantou pra boca no gol, passa pelo Guinegão, tocou a zaga, Anderson vai lá no alto e fica com ela. Corinthians insistindo nos cruzamentos, foi perigoso esse, mas a Chape se segurou de novo, Belo.
1: Foi bem o Eduardo Doma, cabeceou para cima, a bola ficou com o goleiro Anderson, jogada do Bidu com o Lingard pela esquerda, é o que eu falei, o Lingard tá como um ponta esquerda, mais avançado do que o Matheus Bidu, e o Bidon tá fazendo a do Garro, que não tá fazendo nada, devia até sair do campo.
0: 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Olha o Corinthians, Lingard recebeu, ponta canhota, levantou, é pro Carrijo, bem no meio do caminho para tirar a zaga, no rebote, Mateuzinho bateu pro meio da área, rasga de qualquer maneira Eduardo Doma. O Bandeira tá levantando instrumento, a arbitragem tá parando a jogada, marcando Impedimento, a bola vai ficar a favor da Chapecoense aqui no campo de defesa. 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O meu quindizinho Lucasito no plantão esportivo. Temos mais algum jogo desta rodada do Campeonato Brasileiro amanhã, Lucasito?
2: Temos só mais um jogo amanhã para fechar a 26ª rodada, às 8 da noite, Vitória e Grêmio.
0: Muito bem, é isso aí. Tá tudo bem com você, né, Lucasito?
2: Tudo bem, tudo certo.
0: Éder Luiz não te exigiu demais, você tá tranquilo?
2: Não, tranquilo.
0: Tá descansado?
2: Mais ou menos.
0: É, e ainda tem o segundo turno do serviço depois do jogo.
2: Não,
0: aqui.
2: Nada disso. Segundo turno nenhum.
0: É a direção pra fazer. E vem Chapecoense pro campo de ataque. Uau. Abertura na ponta. Chegou Heitor na linha de fundo. Engatilhou, cruzou, rasteiro. Ele chutou pro meio da área. A bola pegou no Matheus Bidu. Gustavo Henrique cortou. Corinthians recupera. E vem pro contra-ataque. Olha o Garro. Meio de freio, irmão puxado, hein? Ele ultrapassa a linha média. Traz o Corinthians pro campo de ataque. Abriu na canhota pra Lingard. Desce Lingard. Desce o Corinthians. Desce Lingard. Contra a marcação do primeiro. Ele vai carregando. Tenta trazer por dentro. Fecha a porta. Camilo. Bola tocada pra Breno Bidon. Bidon recolhe. Volta outra vez na canhota pra Lingard. Por dentro tem o Garro. Também o Guinegão já se posicionando na grande área. Lingard entregou curta. Caio César devolveu por elevação. Bem pra cortar no meio do caminho. Apareceu a zaga da Chape, cortou, tirou o perigo, a bola se perde pela linha lateral. E aí o Caio César pegou a bola para bater rápido. E o Cauã foi lá e não quis deixar ele bater, deu um soco na bola. Pinta amarelo aí, velho.
1: Amarelo para Cauã Faria. Besteira, né? Besteira. Ganhou nem um segundo com isso.
0: E vai jogar pendurado o resto da partida. Olha o Garro, recebeu na entrada da grande área e tentou abrir no Linga.
1: O Guilherme,
0: o Garro é mais uma das referências que não tá legal, hein, Belo?
1: A torcida tá pegando no pé do Garro, e com razão, há mais ou menos uns 6, 7 jogos. Só que não tem nenhum jogador no banco com as características dele. Por isso que o Fernando Diniz tentou consertar hoje, colocando o Bidon fazendo a função do Garro. Mas o Garro tá em campo, e quando ele pega a bola, ele está fazendo o que ele está fazendo nos últimos jogos, perdendo. Então, o certo seria tirá-lo e colocar alguém no lugar dele. Só que não tem nenhum jogador, repito, com a característica do Garro no banco. É o que dá um clube com transfer ban.
0: Pois é, e a gente bate nessa tecla com frequência, certo, Belo? E aí depois é chamado de chato, de diretor financeiro, pior é essa, invejoso. Então tá bom. Ô Belo, mais duas alterações aí na equipe da Chape, hein, Belo?
1: O Iago Felipe para o Everton 26. Everton 26 no Iago Felipe, e daqui a pouco eu te dou a outra.
0: Foi o 16 no lugar do 5, viu, Marco Belo? A outra alteração.
1: Ah, o Heitor saiu então para a entrada do Bruno Matias, 16.
0: Lateral ex-internacional, ex-ferroviário Heitor foi embora, Bruno Matias, e o Everton 26 no lugar do Iago Felipe. 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Corinthians se complicando dentro de casa diante da lanterna Chapecoense. 29 da segunda etapa, João Pedro Tioca recua. Recomeça tudo no campo de defesa. Bola com Gustavo Henrique. Ele domina, faz abertura para o lado direito para Tioca. Bola tocada agora na faixa central. Vem recolher aqui no campo de defesa. Mais uma vez, Rodrigo Garro. Ele liga para Bidon no corredor direito. Bidon de primeira já mandou para o Caio César, dominando na ponta. Marcação vem, fecha a porta com Garcês. Ele então retrocede, deixa na contramão. Mais atrás agora para Bidon. Bidon por dentro. A Rodrigo Garro recebe, gira o corpo, volta recuando no comando para Gustavo Henrique. De lado agora para Carrijo. Carrijo dominando na intermediária. Avança o Corinthians, desce para o campo de ataque. Carrijo abriu para o lado canhoto, bola para Bidu, trazendo por dentro, afunilando, voltou para Carrijo, domina o peruano e recua. Ele voltou, ele girou para trás e voltou para ganhar campo. A galera não gostou. Carrijo para Bidu, ligou na ponta canhota. Olha o Lingard, dominou, voltou para Bidu, ameaçou cruzar em primeira, dominou, agora sim levantou para a boca do gol, para o Caio César. Estão levantando para um cara de 1,67m na grande área. A bola passa por ele. Vem o Caio César. Evita a saída pela linha lateral. Deixa mais atrás. Agora recuada para João Pedro Tioca. Abrindo na direita outra vez para Mateuzinho. Adiantou na ponta para Caio César. De costas para a marcação de Fernando. Ele volta para Mateuzinho. Encarando agora Garcias. Bola recuada para João Pedro Tioca. Todo o timão no campo de ataque. Trocando passes. Procurando espaço. A Chapecoense não cede a falta. Bolasse atropelando o Bidon. A arbitragem marcou falta. Você gostou do cruzamento para o Caio César no lance anterior, Belo?
1: O cruzamento foi maravilhoso. Faltou altura para o jogador que estava na área. Eles escolheram apenas o jogador errado. Teve uma vez que o Tite falou pra mim que o Lietzson não estava conseguindo mais jogar por causa do joelho. E ele estava atrapalhando o time no ataque. O Corinthians não podia mais fazer alterações. Aí o Tite falou pro Lietzson, assim, para não ficar muito chato. Segue aí.
0: Olha a bola esticada pro Gago na ponta canhota. Ele invadiu a grande área, levou na linha de fundo e bateu direto para fora. O Corinthians, ele não consegue acabar nenhuma jogada da maneira correta, né? De novo foi o que aconteceu agora. Diga, Belo.
1: Como o Tite não queria ser indelicado com o Lietzson para falar que ele estava atrapalhando o ataque, ele falou assim: o lateral deles tá avançando muito. Desce para marcar o lateral, fica marcando o lateral deles. E o Lietzson voltou para ficar marcando o lateral do outro time. O lateral não tá jogando nada, foi só para tirar ele do ataque. Podia fazer isso com o Rodrigo Garro.
0: Olha o bolaço, cruzou, Miguel Carvalho, fechou, bateu! Gol!

0: Itaquera. Jogada de contra-ataque, esticada na canhota, bola se cruzou para a grande área. Marcinho fechou tocando de primeira. De pé direito, Peck balança. Rede alvinegra na Neoquímica Arena. De novo ele, virando carrasco alvinegro. Marcinho. Vira o jogo em Itaquera, bota Chapecoense na frente. Cauê confere que ela tá lá no fundo do seu gol, gol fortaço. Mais do que um gol, um golaço. Uma jogada de garra, de vibração. 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Marcinho, a Chapecoense vira. Incrível, dois Chape, um Corinthians, Belo.
1: O que demonstra a fragilidade do elenco do Corinthians. O Fernando Diniz fica quieto, não tem quem colocar, não tem o que mudar. O Corinthians está jogando mal e ponto, não tem como melhorar. A Chapecoense aproveita em um contra-ataque bem colocado, faz 2-1 de virada. Seria, caso acabasse assim, a primeira vitória da história da Chapecoense na Neoquímica Arena. E os jogadores comemoram como título o gol do Marcinho.
0: 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O Corinthians toma a virada da Chapecoense em casa. Há dias de fazer a partida mais importante do ano até aqui pelas quartas de final da Libertadores. E a Chape sai trocando passes outra vez. Abertura para elevação do goleirão Anderson. Lá para o lado, canhoto para Fernando. Ele serve Garcês dominando. Fernando passou, pediu. Garcês preferiu por dentro. Afunilou. A jogada entregou para Miguel Carvalho, tabelando com Camilo, deixando curto mais atrás. A Chape vai trocando passes, aparece por ali também Everton, bola tocada para o campo de defesa. Eduardo Domar recomeça com Cauã. 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Campeonato Brasileiro, 26ª rodada, Neoquímica Arena, Chape virou! Marcinho duas vezes, Pidu abriu o placar para o Timão, 2 para Chapecoense, 1 para o Corinthians, Lucas Ito.
2: Mais cedo, o Cruzeiro venceu o Atlético Paranaense por 3-1.
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0: É um time aguerrido, a Chapecoense não desiste, é impressionante, tá na lanterna no campeonato inteiro, uma luta, luta muito em todos os seus jogos. 35 na segunda etapa, agora é desespero pro Corinthians, que desce pro campo de ataque. Carlinho, Mateuzinho de primeira, mais atrás com Bidon. Bidon trabalha a jogada, volta dentro do círculo central, João Pedro choca, já larga de novo no corredor direito, bola pra Mateuzinho por dentro, agora pra Bidon. Bidon dominando, bola se aperta, ele volta no círculo central, choca, dá um tapa de primeira mais à frente, agora pra Garro. Olha o golaço, olha que garra, ele vai lá, chuta a bola, volta pro Garro, Garro domina. Faixa central, campo de ataque, descendo, bola tocada de lado para Carrijo, ele entregou mais à frente, Lingard de primeira, distribui para o lado direito para Mateuzinho, esticou na ponta, caiu César, domina mal, vem e arrepia. Fernando chuta em cima do baixinho, a bola se perde pela linha lateral, é manual, e a Chape vai mexer mais uma vez. Marco Bello informando.
1: Sai o Marcinho, autor dos gols da equipe da Chapecoense, e tá entrando. Você consegue enxergar aí, Guilherme?
0: 19.
1: O camisa 19 é o Davi.
0: É isso mesmo, Davi.
1: Davi 19.
0: Davi Antunes, ou simplesmente Davi, com a camisa número 19. É a quinta e última alteração na equipe da Chapecoense, está saindo. Por enquanto, o herói da virada, o herói da vitória da Chape, o Marcinho, autor de 2 gols. 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Caio César, desce Corinthians para o campo de ataque, se mandando na ponta direita, Fernando no combate, bate na bola, vai também Camilo, sobrou para Carrijo por dentro, agora para Bidon, tentou com o Guinegão, jantado pela marcação. Foi bem demais o Eduardo Domas se antecipando, a bola volta reboteada, tentou por ali outra vez por dentro, Miguel Carvalho acaba travado, perde a bola, volta para a equipe do Timão. Descendo pro campo de ataque, Garro, abertura para o lado canhoto. Nessa se manda na ofensiva. Olha o Garro tabelando com Bidu recebendo. Garro levantou para a boca do gol. Anderson vai lá no alto e fica com ela. Pega, faz a defesa e sai jogando. Ih, ele deu na canhota pro Garcês.
1: Vai mudar.
0: Tava distraído, hein? O goleirão teve que berrar pro Garcês voltar e dominar. Olha a Chape dominando por dentro. Bola tocada para Everton, que abre na direita. Diga, Belo.
1: Ah, vai mudar o Corinthians. Matheus Pereira
4: e o outro lá que vai entrar.
0: Pedro Raul? 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Dois Chapecoense, você não tá ouvindo errado não, viu, ouvinte TMC. Dois Chapecoense, um Corinthians de virada. Timão perdeu inúmeros gols aqui na Neoquímica Arena. E agora vem pro desespero, tentando o giro no campo de ataque. Matheus Bidu vai pro chão, é falta nele. Apto tá em cima, parou, marcou falta que favorece o Timão, Marco Belo.
1: Jogada individual do Matheus Bidu, falta marcada, vai ter cruzamento do Garro na área.
0: Chapecoense se posicionando lá dentro da grande área. 38 da segunda etapa.
1: Vai mudar antes. Sai Carrijo, entra o 23, Matheus Pereira. Matheus Pereira no lugar do Carrijo. E entrando o Pedro Raul, 18. Deixa eu ver quem sai. O Garro. Sai Garro, que ia cobrar a falta. Sai Garro, sai. Isso. Vai o Mateuzinho cobrar a falta. Garro saiu, entrou 18, Pedro Raul.
0: Muito bem, é pra ter a presença do Pedro Raul lá na área, né, nesse cruzamento. É, a presença aérea imponente. Você quer ver que ele vai empatar o jogo na jogada aérea, Anderson Sonsinho? Pois você me agradece. Tá tomando distância pra movimentação. Vem pra batida ali o Mateuzinho. Na grande área, todo mundo posicionado do Corinthians. Mateuzinho, pé direito, levantou pra boca do gol, bola desviada, sobrou, tem rebote, bate em cima da marcação, Caio César. Ela sobra outra vez pra equipe do Corinthians, abertura pra lado direito. O próprio Caio César domina, recebe de Bidon, passa o pé em cima da bola, soltou na direita. Matheus Pereira levantou pra boca do gol. Ela passa por todo mundo. Era o Gustavo Henrique lutando lá pelo alto, pedindo escanteio, arbitragem confirma apenas. Tiro de meta favorecendo a Chapecoense, fala Belo.
1: Rodrigo Garro passando aqui atrás do gol, porque ele saiu pelo outro lado do campo e tá dando a volta. Muito xingado pelos torcedores.
0: Tá vendo? Acontece aqui também. Muito bem, assim que terminar, Corinthians e Chapecoense, entra em campo o melhor pós-jogo da Rádio Brasileiro, fim de papo. 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Bola recuada para o goleirão Anderson na pequena área, dominar e sair jogando com os pés. Ele larga de lado, entregando para Eduardo Duma. Toma de pé, canhoto vai despachar para dar para elevação para o campo de ataque. Olha o Bolassi, desviou, deu uma casquinha. Cauê ficou na dúvida, Garcês dominou, bateu fora! À direita na meta, o Bandeira tá marcando impedimento depois do fim do lance. Mas que perigo, mais uma vez no chutão, Bolassi foi lá e deu uma casquinha perigosa, Belo.
1: Corinthians vai pro tudo ou nada e deixa o contra-ataque pra Chapecoense, tá 2-1 Chape.
0: É, o Corinthians se lança, o Timão desesperado, perdendo primeira vitória da Chapecoense fora de casa no campeonato. Desce Corinthians, Matheus Pereira, abertura para o lado direito, rente a linha lateral, Caio César domina, volta outra vez por dentro pro Pirulão, para Matheus Pereira, agora com Gustavo Henrique, largando no corredor canhoto, Matheus Bidu dominando, se aproximando da grande área, voltou para Gustavo Henrique de primeira, abriu na canhota, domina Jesse Lingard para cima da marcação, inglês voltou para Gustavo Henrique, olhou para a área, pé direito, levantou, olha o Pedro Raul, tentou de cabeça, rasga, tira a marcação de qualquer maneira, voltou no rebote, Guinha Negão ganhou, bateu fora! Passa que passa com muito perigo. A finalização do garoto de pé direito. Ele bateu com força, passou rasante, próximo ao travessão, Belo.
1: Ele recuperou a bola e já chutou de primeira. Ela passou muito perto. 44.588 torcedores, R$3.088.747,62 a renda.
0: Num feriadão prolongado por enquanto para presenciar isso aqui, hein? Olha o Pedro Raul, esticou mais à frente, bola esticada para o Gustavo Henrique disputar a corrida. Aí chegou para tirar o Gustavo Henrique, virou centroavante, né? Naquela velha história do zagueirão ir lá pro ataque no desespero.
1: A média de gols por jogo do Gustavo Henrique é quase o dobro da média de gols por jogo do Pedro Raul.
0: E ele tá lá na área falando, vem, manda a bola. Ele é o centroavante confiante da equipe do Corinthians. é o melhor jogador ofensivo do Corinthians muitas vezes. Lateral batido, bola desviada de cabeça pro meio da área, Camilo vai lá e rasga, ela vai sobrar reboteada outra vez aqui na intermediária, câmbio de ataque, domínio de João Pedro Choca, larga de lado para Bidon dominando, avançando, na intermediária tem Caio César na direita, Bidon preferiu trazer por dentro, tentou criar jogada, limpou, soltou de lado para Matheus Pereira, abertura, pro lado canhoto, na ponta, Bidon levantou pra boca do gol, Anderson. Quicou, saiu tranquilo, o goleiro da Chape ficou com ela. 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Campeonato Brasileiro, 26ª rodada de virada, lanterna Chape batendo o Corinthians, 2 de Marcinho, 2 Chapecoense, 1 pro Timão, Bidu marcou aqui, Mateuzinho recebeu na ponta, preparou, levantou pra boca do gol, Guinegão furou o voleio, tem rebote, voltou no bico da grande área, lado esquerdo, Bidu de pé direito, mandou pra área, bola desviada, tá viva, vai ficar com Fernando tranquilo, dominando e tirando num chutão, desvia no corintiano, volta a reboteada, na ponta direita, Mateuzinho dominou, levantou pra boca do gol, no toque de cabeça do Bidu, ela passa! Na boca do gol e vai embora! Foi o Lingard tocando de cabeça, a bola cruzou a meta e foi pela linha de fundo, confirmando o giro do placar Jeep, linha Jeep com tabela Fipe, taxa zero, consulte versões e aproveite. 43 do segundo tempo, 2 Chapecoense, 1 Corinthians, Lucasito.
2: Ontem o Fluminense venceu o Vasco por 1-0.
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0: Mas Corinthians, não desiste, o Timão pressiona, Caio César tabelando, recebendo de volta com o Guinegão, tentou escapar, Camilo mergulha no carrinho, bate na bola, ela sobra reboteada para Matheus Pereira, largando para Bidu, Bidu soltou na canhota, recolhe Lingard, levantou para boca do gol, lá no alto, sobe, vai sair com dor de cabeça, tira de qualquer maneira Cauã, rasga na sequência Garcês, dá um chutão lá pro campo de ataque, bola vai sobrar tranquila pro goleirão Cauê, ele domina, sai da grande área, tem pressa, tem desespero, entregou mais à frente, a Choca vem buscar nos pés deles, Matheus Pereira. Ele desce naquele ritmo, né? O Matheus Pereira pro campo de ataque. Para, pisa no breque, rola de lado, chama a presença ali. Gustavo Henrique, abertura para o lado, canhoto na ponta para Bidu. Já dominou, preparou o cruzamento. Bidu voltou por dentro. Gustavo Henrique na intermediária, levantou para a boca do gol. Bola desviada, vai fora! Eduardo Doma, depois de um primeiro desvio corintiano, botando pela linha de fundo, escanteio de mão, Belo!
1: Comemora como um gol, Dona, escanteio pro Corinthians, o Matheus Bidu vai cobrar.
0: E vem uma última alteração no Timão agora, hein, Belo? 61 no lugar do 37.
1: Dieguinho no lugar do Caio César.
0: Dieguinho, última mudança no jogo, Corinthians chega à quinta, Chape também já fez 5, escanteio para lá do canhoto, levantamento de pé esquerdo para a área, Bidon de cabeça pro meio dela, rasga de qualquer maneira, tira dali Camilo, dá um chutão, bota pela linha lateral, e a arbitragem tá marcando infração. Essa bola vai ficar com a Chapecoense. 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Fabiano Fará esquentando as turbinas. Vem aí depois de mais 6 minutos de acréscimos. 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Fim de papo. Goleirão Anderson demorando para bater o tiro de meta. O Vagnão abriu contagem. Ele bateu de qualquer jeito. Despacha, manda para o campo de ataque. Gustavo Henrique amansa com o peito. Bola cai para Bidon. Abertura para o lado direito agora para a primeira de Dieguinho. Dieguinho recolhe junto à linha lateral. Devolve por dentro para Breno Bidon. Dominando. Levanta a cabeça. Movimenta o jogo. Faz ele girar. Chegar lá para o lado esquerdo agora para Gustavo Henrique. Esticando na ponta. Domina Jesse Lingard, levantou pra boca do gol, lá no alto, sobe, tira de cabeça de qualquer maneira, Cauã, voltou pra Gustavo Henrique, mandou um voleio abrindo na direita pra Bidon, chegou pra se antecipar o Garcês, Bidon foi no carrinho, disputou, ganha dele, Garcês fica com a bola, recua, Fernando dá um chutão, tira o perigo, já cai pra Choca, sobe Choca, toca de cabeça, empurrado por Bolassi, ainda deu certo, tenta domínio, Dieguinho vai lá, o Bolassi entrou numa vontade, chegou e recuperou pra equipe da Chape, tabelando, lado esquerdo, ainda Bolassi domina, tenta evitar a marcação, vem Guinegão, toma a carteira dele, recupera pra equipe do Corinthians e volta lá para o campo de defesa para Choca, joga por dentro agora para Matheus Pereira, já acelera, abriu na ponta direita para Mateuzinho, voltou na entrada da grande área, Bidon com espaço ajeitou para Matheus Pereira de primeira outra vez para Bidon, tentou criar, soltou mais à esquerda, olha o domínio do Matheus Bidu, preparou, cortou para o pé direito, não quis bater, voltou para Matheus Pereira que estica de novo na canhota, o torcedor corintiano fica impaciente, quer bola na área, Lingard mandou de qualquer jeito, a zaga rebateu, tá viva, vai lá Fernando, toca de cabeça, sobrou para Mateuzinho, bico na grande área, levantou para boca do gol Anderson, vai lá no alto, fica com ela, quinto ataque corintiano, é só cruzamento pra área, Belo,
1: só chuveirinho, Não é nem cruzamento, porque eles não estão nem olhando, estão jogando a bola na área de qualquer jeito e assim fica fácil pro goleiro.
0: 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Mas Corinthians no campo de ataque, Matheus Pereira pra Abidon na entrada da grande área, abriu na ponta direita, Dieguinho dominou, preparou, pé canhoto, levantou com curva no toque, Anderson em cima da linha, um milagre! Faz a defesa na velocidade de reação, purinho, goleiro da Chape com a perna direita, salva Chapecoense, Belo!
1: E era o Pedro Raul quem faria o gol de empate se não fosse o milagre do goleiro Anderson da Chape.
0: Ele é bom goleiro, ele tem feito um bom campeonato brasileiro. 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Os craques da pintura já sabem, pincéis para pintura é Condor, mais Corinthians insistindo, abertura para Mateuzinho, esticou para Dieguinho na ponta, 47, 50, vamos chegando a 48, tem jogo até 51. Dieguinho balançou, chegou na linha de fundo, cruzou com desvio, rasga de qualquer maneira, tira o perigo dali, Everton bota pela linha lateral, é manual pro Corinthians, aguerrido, índio Condá vai segurando o timão na Neoquímica Arena, vencendo por virada, primeira vitória da Chape fora de casa nesse campeonato brasileiro. Corinthians ainda luta, não desiste. Mateuzinho, cruzamento explode na marcação, pega em Garcês, volta reboteado outra vez, Mateuzinho, da intermediária, despachou, olha o toque de cabeça do Pedro Raul, a bola vai fora pela linha de fundo à direita da meta, não acertou a cabeçada agora o Pedro Raul, Belo.
1: Agora, né? Passou longe do gol, tiro de meta, 2-1 Chape.
0: 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Bola despachada pelo goleirão da Chape, fica desviada mais uma vez para Mateuzinho, que já tem pressa, abre na direita, larga outra vez para Dieguinho, desce Dieguinho, vamos chegando a 49, mais 2 minutos, Dieguinho levantou para a segunda trave, olha o perigo lá no alto, sobe, toca de cabeça, evita a chegada da marcação, Bruno Matias ainda tem rebote, chega para cá de qualquer maneira, era o Miguel Carvalho. A bola se perde pela linha lateral, mas o árbitro tá parando. Tá marcando falta de ataque do Corinthians, é isso, Belo?
1: Falta do Lingard no Miguel Carvalho, aconteceu. O Miguel Carvalho, ele conseguiu tirar a bola, chega antes do Lingard e sofrer a falta, pra você ver como tá devagar o inglês.
0: 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Ô Belo, você conhece isso aqui como poucos. Aumenta muito a pressão para Libertadores no meio de semana. Essa derrota se confirmada, Belo?
1: Demais, demais. A vida do Corinthians no ano vai ser decidida na quarta-feira agora.
0: Olha o Matheus Bidu, ele domina depois do chutão de Anderson, traz de novo o Corinthians pro campo de ataque, larga na direita, Mateuzinho mais à frente, agora para Dieguinho, por dentro outra vez a Matheus Bidu, vem jogar aqui quase como um meio campista, lateral esquerdo, largou lá pro corredor esquerdo, Matheus Pereira domina, serve Jesse Lingard, encara a marcação do primeiro, Lingard volta mais atrás a Matheus Pereira, trabalhando por dentro agora com Matheus Bidu, domina na faixa central, Bidu carregando, encarando a marcação de pé canhoto, ele fez abertura, soltou de lado para Matheus Pereira, da intermediária, levantamento para a boca do gol, o Bidon com espaço, dominou, armou uma bicicleta, a bola vai fora pela linha de fundo, Bidon com um monte de gente na área, viu que tinha espaço, petecou, levantou e virou a bicicleta, tentou um gol de placa, Marco Belo.
1: Seria bonito, seria lindo, seria maravilhoso, mas não foi. 2-1 Chape.
0: Anderson bate o tiro de meta, manda pro campo de ataque, a bola vai direto pela linha lateral. 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Esse Mateuzinho pro campo de ataque, bola tocada na faixa central ali dentro do círculo central, muito pressionado agora o Matheus Pereira. Apto tá marcando a falta do Garcês depois de um tempão em que ele ficou disputando a bola. 50-55, é o último lance. Matheus Pereira vai suspender pra área. É agora, Fiel. Matheus Pereira levantou pra boca do gol. Cauã vai lá no alto e tira de cabeça. E agora o Vagnão. Apita o fim de jogo. Termina aqui na Neoquímica Arena. Ouça. Na casa. casa corintiana em Itaquera, na Neoquímica Arena. A Chapecoense surpreende, apronta pra cima do Timão, de virada com dois de Marcinho. Depois do Corinthians fazer o gol no segundo lance do jogo, perde inúmeras chances, toma a virada da Chape e vai com clima pesado para jogar a Libertadores no meio de semana. Aqui na Neoquímica Arena, bola parou de rolar no seu rádio, ela continua rolando redondinha. Vem aí Fabiano Fará e o fim de papo.
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0: TMC. 32 minutos, a Chapecoense faz mais um grande de São Paulo de vítima no Campeonato Brasileiro. Direto gramado Neoquímica Arena, reação de jogadores e torcedores. Boa noite, Marco Belo.
6: Boa noite para você, Fará, para o pessoal do Fim de Papo. Jogadores da Chape comemoram como um título. Vem aqui na torcida e aplaudem os poucos torcedores que vieram de Chapecó, se abraçam no campo. Foi a terceira vitória da Chape no campeonato e o interessante é que as vitórias foram contra Santos, São Paulo e Corinthians, três dos quatro grandes de São Paulo. E ó, agora é quarta-feira, grita a torcida corintiana. Era um grito meio óbvio, né? É quarta-feira. Quarta-feira tem Estudiantes na Argentina, em La Plata, pela Libertadores da América. Essa derrota de hoje é a quarta derrota consecutiva do Corinthians no Campeonato Brasileiro. O recorde histórico do Corinthians no Campeonato Brasileiro é de 6 derrotas seguidas em 2006. O Corinthians agora chega a 4 e vai pegar Flamengo e Fluminense nos próximos jogos, ou seja, pode empatar o recorde histórico de derrotas consecutivas no Brasileiro. E antes de gritar é quarta-feira, a torcida gritou bando de... aí eu não entendi, cisão, alguma coisa assim,
0: por aí.
6: Tem que ser homem para jogar no Coringão.
0: Ô Marco Belo, jogadores do Corinthians foram ali perto dos gaviões, como é tradição em todo jogo ali, ou não, saíram direto?
6: Foram pra lá, eles vão todo jogo. E ouviram esse bando de zão, tem que ser homem pra jogar no Coringão. Foi aí que eles gritaram pros jogadores este lema.
0: Quarta-feira é o Estudiantes da Argentina, Libertadores da América. Lucas Ito, melhor plantão esportivo do rádio brasileiro. Mudamos, sim, hein? Temos novo líder, mudamos na parte de baixo. Tudo certo, Lucas Ito? Boa noite.
2: Tudo beleza, boa noite, Fará. A gente teve mudanças mesmo. O Flamengo agora é o novo líder do Campeonato Brasileiro, chegou a 54 pontos, ultrapassando o Palmeiras, que agora é o segundo colocado, com 53. Estão completando o G4 neste momento o Atlético Paranaense e o Fluminense com 45 pontos. O Corinthians, neste momento, é o 11º colocado, 32 pontos, e vai se aproximando da zona de rebaixamento. Neste momento, apenas 7 pontos acima do Vasco da Gama, que é o primeiro do Z4. Corinthians tem 32, o Vasco 25. E um detalhe, né, Fará? O Corinthians, ele tem, já fez os 26 jogos, e os times que estão abaixo têm jogos devendo ainda, né? Santos, Botafogo, Vitória, 25 partidas. O Grêmio não jogou na rodada ainda, então tem 2 jogos a menos. E na zona de rebaixamento, o Vasco também fez 25 jogos, tá devendo um ainda, Fará.
0: Ô Lucas Ito, aproveita e me dê os resultados da rodada até aqui, eu sei que tem um jogo amanhã, e a classificação completa do Brasileirão, Lucas Ito.
2: Vamos lá, além da derrota do Corinthians, tivemos então Botafogo e Palmeiras 0-0, Remo 0, Flamengo 1, Inter 2, Santos 3,
0: repita.
2: Cruzeiro 3-1 no
0: repita.
2: Inter 2, Santos 3.
0: Mais uma vez, Lucas Ito.
2: Inter 2, Santos 3.
7: Passou sufoco, hein?
0: Muito obrigado.
7: Passou sufoco, hein?
2: Pouquinho. E além dessa vitória do Santos, tivemos então Cruzeiro 3-1 sobre o Atlético Paranaense, Coritiba 1, Mirassol 2. Jogos de ontem: Fluminense 1-0 no Vasco, São Paulo 2-0 no Atlético Mineiro, Bragantino 2, Bahia 3. Um jogo ficou para amanhã às 8 da noite: Vitória contra o Grêmio. Classificação completa: Flamengo líder, 54 pontos. O Palmeiras é o segundo colocado, 53. Atlético Paranaense e Fluminense fechando o G4 com 45. O Bahia é o quinto colocado, 43 pontos. O Cruzeiro tem 42. Coritiba, 37. Atlético Mineiro, o oitavo colocado, 36 pontos. Bragantino, 35. Logo depois, a gente tem o São Paulo na décima colocação com 33 pontos. O Corinthians e o Santos, 11º e 12º colocados, os dois com 32 pontos. O Botafogo é o 13º com 31, Vitória tem 29, Grêmio e Mirassol são os dois primeiros fora do Z4 com 28 pontos e na zona de rebaixamento. Vasco e Internacional tem 25 pontos, o Remo é o penúltimo com 23 e a Chapecoense é a lanterna agora chegando aos 17 pontos. Fará.
0: Na coordenação do Paulo Vitor Martins, na mesa de som Anderson Sonsini, nas imagens do YouTube arroba TMC Esporte, o Fábio Santos feliz com a vitória do São Paulo ontem. Eu vou pro intervalo rápido aqui no fim de papo, na volta já me despeço da rapaziada do Lucasito, bato um papo com o Gui, com o Marco Belo direto da Neoquímica Arena, tá certo? 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
1: 9:43, voltamos com o fim de papo TMC. O Corinthians foi derrotado pela Chapecoense por 2-1 na Neoquímica Arena, de virada. Lucasito, grande abraço e bom descanso, hein, Lucasito.
2: Valeu, Fará, um abraço e até a próxima. Nosso chat, o pessoal, a torcida corintiana tá espumando, viu, tá, Fará? Um abraço.
1: Tá espumando e vai espumar durante toda a nossa programação esportiva. Guilherme Lage, Guigui, esse é bom pra caramba, hein? Ô Gui, teu destaque final, já me responde o seguinte: mereceu perder o Corinthians? Já, né? Já o Guilherme volta. Ô Marco Belo, deixa eu aproveitar. Sim. Você então, já dê teu destaque.
3: Aproveita.
1: Final.
3: Aproveita.
1: Tô de volta. O destaque final do Marco Belo, programação do Corinthians. Primeiro o Marco Belo, depois a gente vai falar com o Guilherme Lage. Por favor, Marco Belo, situação tá feia, tá aí, hein, Belo?
4: Eu conversei um pouco com os torcedores que estavam ali atrás de mim, e até para ver se eles concordavam com a minha avaliação ou se eu estava avaliando errado o momento do Corinthians. E eles concordaram comigo que a culpa neste momento não é dos jogadores e não é do Fernando Diniz. A culpa é de um negócio chamado transfer ban, que fez com que os outros clubes se reforçassem e o Corinthians continuasse com os mesmos jogadores de antes da Copa. Tanto que eu falei pro Guilherme Lage quando a gente estava no YouTube, a média do Diniz antes da Copa do Mundo era de 64,6%. Depois da Copa, baixou para 45,5%. É impressionante a diferença do time do Corinthians de antes e depois da Copa. Por quê? Depois da Copa, o Memphis não tinha renovado, ficou um tempo sem jogar, o Yuri Alberto se machucou, o Rodrigo Garro parou de jogar bola e o Corinthians simplesmente não tem reposição. O Fernando Diniz olha para o banco e não tem reposição. Vai tirar o Garro e vai colocar quem? Então, eu até fui confirmar ali para ver se eu não estava com pensamento errado, né? Se de repente o Fernando Diniz teria feito alguma besteira. E não, os torcedores concordaram. Não tem o que o treinador fazer com este banco de reservas. Se machuca um jogador ou se um jogador do Corinthians joga mal, não tem reposição. É a quarta derrota seguida do Corinthians no Campeonato Brasileiro. Como eu falei, o recorde histórico é 6. Em 2006, e o Corinthians vai jogar contra o Flamengo, jogo no Maracanã, 5:30 no dia 13, e contra o Fluminense aqui na Neoquímica Arena no domingo, dia 20. Se perder para Flamengo e Fluminense, aí empata o recorde histórico e aí entra de vez na briga contra o rebaixamento. Mas antes o Corinthians pode tentar se salvar da crise na quarta-feira, 9:30, em La Plata, contra o Estudiantes no jogo de ida das quartas da Libertadores. Fará.
1: Valeu, Marco Belo, bom descanso. Um abraço, Marco Belo, repórter, conhece tudo de Corinthians. Ô Guilherme Lage, diante deste cenário que o Belo apresentou até como teu destaque final, o Corinthians tem um time bem mequetrefe, hein, Guilherme Lage?
5: Pois é, o Fará, sabe, eu andei ouvindo assim algumas análises, até falando de rivais, né? Às vezes parecia de que o Corinthians estava em um outro patamar, como se estivesse mais próximo do Palmeiras, né? Porque o São Paulo é uma porcaria e tal, o Santos, como se o Corinthians estivesse em outro patamar. E sinceramente, eu acho que essa empolgação veio talvez pela permanência do Memphis Depay. Sinceramente, eu não vejo dentro de campo motivos para esse tipo de empolgação, né? Hoje eu acho que o Corinthians poderia, deveria ter saído com um resultado melhor. Criou para isso, tá, Fará? A gente esteve no ar só no segundo tempo, mas no primeiro tempo o Corinthians perdeu muitos gols também, até mais que no segundo tempo. Mas conseguiu tomar a virada da Chapecoense. Agora, ter um pouquinho de vergonha na cara para tentar fazer completamente diferente contra os Estudiantes. É a única maneira de sair classificado na Libertadores. Se repetir algo parecido com o que fez hoje aqui, vai ser engolido.
1: É pra salvar a temporada. Grande abraço, Gui. Bom retorno. Valeu, Fará.
5: Tamo junto. Abração, meu parceiro.
1: Valeu. 9h47, Guilherme Lage, Marco Belo transmitiram Chapecoense 2, Corinthians 1 na Neoquímica Arena. Primeira vitória fora de casa da Chapecoense, a virtual rebaixada no Campeonato Brasileiro. Mais um intervalo e volto já com Palmeiras e Santos.

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0: Amanhã o bicho vai pegar na nossa programação esportiva, hein? Ao meio-dia, o Papo de Craque, primeira edição. O bicho vai pegar com o Corinthians, derrota do Corinthians, empate do Palmeiras, vitória do Santos, vitória do São Paulo. E no segunda edição também, tá certo? Eu espero vocês amanhã. Grande abraço, obrigado pelo carinho e pela audiência. Eu tô indo, eu já fui. Tchau!
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3: 10 horas, 1 minuto pelo horário de Brasília. Uma ótima noite para você que sintoniza a TMC. Vamos às principais manchetes do programa de hoje.

0: Para você que sintoniza em São Paulo e Brasília 100.1, em Rio de Janeiro 101.3, em Curitiba 100.3, em Belo Horizonte 88.7, Recife 92.7. Você seja muito bem-vindo e muito bem-vinda. Neste domingo à noite aqui na TMC, o ministro do Supremo André Mendonça liberou neste domingo para julgamento no plenário da corte o relatório da Polícia Federal que apontou uma suposta relação entre o ministro Alexandre de Moraes e o ex-banqueiro Daniel Vorcaro. Agora vai caber a Edson Fachin, presidente do STF, decidir quando e se o caso vai ser analisado pelo plenário e o modelo, em sessão aberta ou fechada. Na semana passada, Mendonça retirou o sigilo do relatório, escalando a crise no Supremo. A decisão de Fachin deve sair na próxima sexta-feira, dia 11, prazo que ele deu para uma manifestação dos envolvidos. Os ministros André Mendonça e Alexandre de Moraes, o Procurador-Geral da República, Paulo Gonet, e o Diretor-Geral da Polícia Federal, Andrei Rodrigues. A PGR argumentou na terça-feira passada pela nulidade da investigação comandada por André Mendonça, que apontou uma relação entre Moraes e Vorcaro. Segundo a Procuradoria, Mendonça poderia ter pedido a investigação sem um pedido do Ministério Público ou da própria Polícia Federal, e quem tem que decidir se Moraes... Para evitar problemas com a justiça eleitoral, o Planalto está se cercando de cuidados. No convite à militância, tem reforçado que é proibido fazer qualquer tipo de propaganda política. A ideia do governo é lotar as arquibancadas que fizeram esvaziadas no ano passado. Os servidores escalados para o evento foram orientados, inclusive, a usar a camisa do Brasil ou roupas nas cores da bandeira. Em contexto eleitoral, o governo deixou claro, no entanto, que é proibido usar adesivos ou santinhos e trazer bandeiras, por exemplo. Não somos colônia e não seremos colônia de ninguém. Foi com essa ideia que o presidente Lula fez um pronunciamento em rede nacional na noite deste domingo, na véspera do Dia da Independência. Ao falar sobre a data, o presidente defendeu a soberania brasileira, a democracia e usou das riquezas nacionais em benefício da população. Lula afirmou que a independência do Brasil vai além do episódio protagonizado por Dom Pedro I, às margens do Rio Ipiranga. Segundo ele, a soberania brasileira também foi construída pela luta de homens e mulheres contra a tirania, a escravidão e a injustiça social. O presidente citou nomes como Tiradentes, Maria Quitéria, Maria Felipa e Joana Angélica. No noticiário internacional, pelo menos 5 pessoas morreram depois de um cargueiro Boeing 767 operado pela Amazon saiu da pista do Aeroporto Internacional de Miami, atravessou uma estrada e pegou fogo neste domingo. A aeronave fazia o trajeto entre San Juan, em Porto Rico, e Miami no momento do acidente. Todas as operações no aeroporto foram suspensas, provocando atraso ou cancelamento de centenas de voos. As circunstâncias do acidente ainda não foram esclarecidas. E a Alemanha elegeu neste domingo o primeiro governo estadual de extrema-direita desde a Segunda Guerra Mundial. Os resultados parciais das urnas apontavam na noite deste domingo 44% dos votos para o Partido Alternativa para a Alemanha, conhecido como AfD, da corrida pelo governo estadual da Saxônia-Anhalt, no leste alemão. A vitória nas urnas, no entanto, não garante à AfD o comando do governo estadual. A legenda ainda depende da composição do parlamento para saber se terá maioria suficiente para governar. A própria inteligência alemã já classifica a AfD como um partido extremista de direita. E entre as propostas do partido está iniciar deportação em massa de imigrantes. Mesmo com essa vantagem nas pesquisas, o chanceler federal Friedrich Merz já descartou qualquer aliança com a AfD, o que pode complicar ainda mais a formação de um governo na região, mesmo com a extrema-direita vencendo a eleição. E vamos para o esporte. Em pleno Beira-Rio, o Santos venceu o Internacional por 3-2 e conquistou mais 3 pontos no Campeonato Brasileiro neste domingo. Gabigol duas vezes e Oliva garantiram o triunfo santista. Aguirre e Bruno Henrique descontaram. Com a vitória, o Peixe atingiu 32 pontos e abriu maior distância da zona de rebaixamento. Por outro lado, o Colorado se afundou na 18ª colocação com seus 25 pontos. Já o Flamengo bateu o Remo no Mangueirão, em Belém, por 1 a 0. A chuva, tão tradicional na região, marcou presença na partida, o que prejudicou a qualidade do gramado, principalmente na segunda etapa. Coube a Samuel Lino, destaque do Flamengo na temporada, garantir os 3 pontos para a equipe carioca. Com empate em 0 a 0 entre Palmeiras e Botafogo, Flamengo assume a liderança da tabela. E falando no Verdão, Palmeiras e Botafogo jogaram no estádio Nilton Santos. Com o resultado, o clube paulista fica com 53 pontos em segundo lugar, contra 54 pontos do Flamengo em primeiro. Pelo lado botafoguense, fica o alívio pelo fim da sequência de 3 derrotas seguidas, mas mantém o alerta para a sequência de 5 jogos sem vitória. E o Corinthians, que levou uma virada da Chapecoense, perdeu em casa na Neoquímica Arena por 2-1, vai completar 1 mês sem vencer no Brasileirão. O gol do Corinthians foi de Matheus Bidu logo no início da partida. No fim do primeiro tempo, o time do treinador Rafael Lacerda empatou com o Marcinho, que também fez o segundo na etapa final e sacramentou a virada. A equipe do técnico Fernando Diniz está em 11º colocado, com 32 pontos. A Chapecoense segue na lanterna, 6 pontos atrás do Remo, com 17.
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0: 10 horas, 12 minutos, pelo horário de Brasília. É uma ótima noite para você que

0: sobre os desfiles oficiais e as manifestações em todo o país. É o nosso repórter Rafael Felitti.
1: O tradicional desfile do dia 7 de setembro começa às 9 horas da manhã. Para garantir a segurança da Praça dos Três Poderes e da Esplanada dos Ministérios, o policiamento foi reforçado com tropas especializadas, monitoramento por drones e câmeras, além do cercamento dos prédios públicos. O presidente Lula deve acompanhar o evento na tribuna de honra, ao lado dos presidentes da Câmara, Hugo Mota, e do Senado, Davi Alcolumbre. A presença dos chefes do Poder Legislativo reflete o momento de maior proximidade do Congresso com o governo federal às vésperas das eleições. Autoridades do Poder Judiciário também foram convidadas para acompanhar as celebrações. Nenhum ministro do STF confirmou, embora todos tenham sido convidados. Estudantes da rede pública abrem o desfile com apresentações temáticas, em homenagem a Brasília e também com menções à Copa do Mundo Feminina, que vai ser realizada aqui no Brasil no ano que vem. Logo depois, entram também na avenida as Forças Armadas, a Polícia Militar e o Corpo de Bombeiros, seguidos pelo desfile de viaturas e blindados militares. A tradicional pirâmide humana do Batalhão de Polícia do Exército antecede o desfile a cavalo e o momento mais aguardado de todo o dia 7 de setembro, que é a apresentação aérea da Esquadrilha da Fumaça. As bandas de músicos das Forças Armadas também vão tocar ao longo de todo o evento. Em paralelo, a oposição convocou atos em diversas regiões do país. O foco principal das manifestações são as críticas e os pedidos de impeachment ao ministro Alexandre de Moraes. Mas os movimentos devem focar também em criticar o governo do presidente Lula. Os protestos ganharam força depois da quebra de sigilo determinada pelo ministro André Mendonça do STF, que revelou mensagens entre Alexandre de Moraes e o ex-banqueiro Daniel Vorcaro do Banco Master. Em Brasília, a manifestação da direita deve acontecer no Eixão Sul, perto da sede do Banco Central. Na Avenida Paulista, em São Paulo, o ato marcado deve ter a presença de Flávio Bolsonaro, Michele Bolsonaro, do governador Tarcísio de Freitas e do prefeito de São Paulo, Ricardo Nunes, além do pastor Silas Malafaia. Também estão previstas manifestações ligadas à esquerda. Movimentos sociais organizam o tradicional Grito dos Excluídos e Excluídas, com o lema Vida em Primeiro Lugar. O ato, que também deve ocorrer em todas as regiões do país, vai ter concentração aqui em Brasília, na Praça Zumbi dos Palmares, com foco em pautas como a reforma agrária, moradia digna e o fim da escala de trabalho 6x1.
0: E o governo federal estima arrecadar 3 trilhões e 240 bilhões de reais em 2026, um recorde. Quem traz todos os dados de Belo Horizonte é o repórter Júnior de Castro.
2: Esse valor representa 23,7% de tudo que o país produz, o nosso PIB, que é o Produto Interno Bruto. E é o maior nível da série histórica do Tesouro Nacional, que foi iniciada em 1997. Esse aumento da receita foi puxado principalmente por mais impostos e também pela alta da arrecadação com o petróleo. O governo diz que essas medidas serviram para corrigir distorções, reduzir benefícios tributários considerados ineficazes e aumentar a cobrança sobre quem tem maior renda. Mas tem um detalhe muito importante: arrecadar mais não significa necessariamente gastar menos, e é justamente aí que está a preocupação dos especialistas. Mesmo com a receita em alta, as contas públicas ainda devem terminar 2026 no vermelho. Isso acontece porque as despesas estão crescendo num ritmo maior que a arrecadação. O resultado aparece na dívida pública, que chegou a 82,5% do PIB agora em agosto, o maior nível em 5 anos. Para economistas, enquanto o governo gastar mais do que arrecada, a dívida continua pressionando a economia e pode contribuir para manter os juros elevados.
0: E a Advocacia Geral da União recusou um pedido da Polícia Federal para entrar com uma medida judicial contra o ministro André Mendonça do Supremo Tribunal Federal. O Rafael Felitti chega com todos os detalhes.
1: De acordo com uma nota divulgada pela AGU, a demanda da Polícia Federal foi classificada como uma intervenção processual, sem qualquer justificativa técnica ou jurídica. O advogado-geral da União, Jorge Messias, argumentou que o órgão não possui competência legal para atuar na esfera criminal e que uma ação nesses moldes
3: geraria sérios riscos jurídicos e institucionais para as próprias investigações em andamento no Supremo. Por outro lado, integrantes da cúpula da Polícia Federal acusam a AGU de omissão nesta fase. A insatisfação da PF se intensificou após ordens de Mendonça, que expuseram mensagens entre o ministro Alexandre de Moraes e Daniel Vorcaro, além de decisões que limitaram o acesso dos investigadores a inquéritos que avançavam sobre o filho do presidente Lula, Fábio Luiz Lula da Silva, o Lulinha. Para a PF, tais medidas representam uma violação da competência da corporação. No entanto, as análises reservadas do Ministério da Justiça concluíram que o ministro André Mendonça não extrapolou os limites de sua atuação como juiz. Diante do impasse, que já se arrasta desde o início do ano com disputas semelhantes, envolvendo também o ministro Dias Toffoli, Jorge Messias vem defendendo uma saída consensual e o diálogo para garantir a harmonia entre os poderes da República. Outro ponto é que Jorge Messias e André Mendonça possuem uma relação pública de amizade. O ministro do Supremo apoiou a indicação de Messias ao STF e lamentou a negativa do Senado ao chefe da AGU para ocupar a vaga deixada por Luiz Roberto Barroso.
0: E em meio à crise no Supremo Tribunal Federal, o presidente do Senado, Davi Alcolumbre, sinalizou a parlamentares que pode haver uma espécie de impeachment cruzado de ministros do STF. Quem tem as informações é a Marcela Franco.
4: A ideia, segundo informações divulgadas pelo blog da Ana Flor, da Globo News, seria autorizar um processo de impeachment contra André Mendonça. A sinalização nos bastidores do Congresso é um aceno, caso há pressão por parte de outros parlamentares para um eventual pedido contra Alexandre de Moraes se torne insustentável. Na prática, seria uma espécie de impeachment cruzado com os dois, na tentativa de baixar a temperatura no Senado. Essa movimentação ganhou força depois de um pedido de Moraes na última quinta-feira para que o presidente do Supremo, Edson Fachin, faça uma investigação contra Mendonça. Moraes apontou possíveis crimes de responsabilidade, abuso de autoridade e favorecimento político na atuação do ministro em investigações relacionadas aos casos do Banco Master e do INSS. Mas, na sexta-feira, Fachin tirou o pedido do âmbito do inquérito das fake news. Ele determinou que a Procuradoria-Geral da República, a PGR, e o próprio André Mendonça se manifestem sobre o caso. Agora, os inquéritos que envolvem os dois ministros do STF ficam, então, sob a condução de Fachin. A possibilidade de um impeachment cruzado aparece neste momento como uma forma de conter a pressão e evitar que a disputa avance de maneira ainda mais grave.
0: E a dona da loja de vestidos de noiva My Vintage Dress, em São Paulo, prestou depoimento à polícia depois de denúncias de atrasos nas entregas. O repórter Ricardo Spárvoli tem mais informações.
5: A proprietária do ateliê, Camila Rossi, foi ouvida depois que clientes registraram boletins de ocorrência por suposto estelionato. As noivas relataram atrasos e dificuldade de contato com a loja, o que acabou levantando suspeitas de que o estabelecimento teria sido fechado sem entregar os vestidos. Segundo o advogado da empresária, Luiz Augusto Durso, a crise começou depois da descoberta de uma fraude interna.
6: Recentemente, a Camila, ela descobre, através de uma denúncia interna de sua empresa, que uma funcionária estava fazendo desvios de dinheiro daquela empresa, daquele ateliê. Essa funcionária, ela fala, ela está te roubando há algum tempo já, e faz a denúncia quando recebe a autorização de despesas de uma viagem pessoal dessa funcionária, que tinha cargo de confiança, que se auto-intitulava sócia, para a Disney com seus familiares no cartão corporativo, e naquela oportunidade essa funcionária nega e imediatamente leva a situação a Camila.
5: Ainda de acordo com a defesa, depois de identificar o problema, a empresária suspendeu novas vendas e passou a priorizar a entrega dos vestidos já contratados. Um erro na atualização do endereço da loja na internet, indicando um fechamento temporário, teria gerado pânico entre os clientes. A informação se espalhou em grupos de noivas e também nas redes sociais. A defesa afirma que nenhum vestido deixou de ser entregue depois da data do casamento, mas admitiu alguns atrasos. O caso segue sob investigação e a loja afirma que continua funcionando.
0: E autoridades e servidores públicos de Rio Bonito do Iguaçu, na região centro-sul do Paraná, são investigados por desvio de doações destinadas às famílias atingidas pelo tornado que devastou o município em novembro de 2025. Os detalhes chegam com o Leonardo Gomes.
7: Nesta semana, mandados de busca e apreensão foram cumpridos no município, na Secretaria Municipal de Assistência Social e também no Barracão, no ginásio esportivo do município. Locais que foram usados para armazenar alimentos, também roupas, móveis e outros itens arrecadados para as vítimas deste desastre. Segundo o Ministério Público do Paraná, durante as buscas foram apreendidos documentos e equipamentos eletrônicos, incluindo notebooks, todos materiais que vão ser, claro, periciados e devem ajudar nas investigações a, por exemplo, identificar se de fato houve algum tipo de desvio. Conforme a Polícia Civil, que também participa das investigações em conjunto com o Ministério Público do Paraná, a suspeita é que alguns donativos tenham sido entregues a pessoas que não preenchiam os critérios para receber as doações. O caso é investigado como um possível peculato, um crime de corrupção, quando é feito, eventualmente é feito por servidores públicos e também autoridades. Procurada pela TMC, a Prefeitura de Rio Bonito do Iguaçu afirmou que a destinação dos donativos sempre foi correta. O município também declarou que eventuais divergências serão esclarecidas durante as investigações.
0: E a Polícia Militar e o Corpo de Bombeiros do Rio de Janeiro prepararam um esquema de segurança no entorno do Parque Olímpico, garantindo a segurança para chegar ao Rock in Rio. A Rebeca Renzi traz todos os detalhes da operação montada com mais de 700 câmeras dentro do evento.
8: Além do esquema montado pelos agentes públicos de segurança no entorno do evento, o Rock in Rio garantiu inovações na vigilância na área interna do festival, para além dos 2 mil seguranças acionados para a operação. São ao todo 117 câmeras de monitoramento, sendo 40 delas ocupadas com recursos de inteligência artificial, além de 20 bodycams, 4 drones e um robô humanoide, o Yellow Pro, que conta com câmeras 3D. O robô, uma das maiores novidades da edição, tem cerca de 1,45 m de altura e consegue detectar movimentos a 360 graus ao seu redor. Ele pode atingir até 7,2 km por hora e está sempre sob observação de um profissional. Todo o esquema é coordenado por um centro de controle operacional instalado dentro do Parque Olímpico, voltado para melhorar a integração entre as equipes envolvidas na segurança do evento.
0: E olha, notícia boa, viu? Porque a partir de agora, eventos com mais de 1000 pessoas são obrigados a fornecer água potável de graça para o público. A medida faz parte de 2 decretos assinados pelo presidente Lula, que também miram o chamado cambismo digital, prática que softwares automatizados compram ingressos em massa para revender depois, mais caro. Os apresentadores do Link TMC conversaram com o professor César Gomes, especialista em direito do consumidor, para explicar o que muda na prática.
9: Ele regulamenta não só a questão do cambismo digital, mas outros itens que geravam uma desregulação, né? Um desequilíbrio na relação que o consumidor tinha com essas plataformas de venda de ingressos, que hoje é, sem a menor dúvida, a principal forma que se tem de acesso aos ingressos. Eu estou falando aqui do Rio de Janeiro, né? Onde está começando o Rock in Rio, e é um exemplo disso. Eu fui no Rock in Rio no ano passado, e o ingresso é comprado, foi comprado e está sendo comprado nesse momento também através da plataforma. Mas o cambismo, atendendo aí a sua pergunta, é o cambismo digital, ele rompe com aquela ideia que a gente tinha antigamente do cambista, aquele que ficava lá na porta dos estádios, principalmente estádios de futebol, mas não somente, né, também na porta de evento, e fazendo a venda de ingressos que eles tinham comprado, né, e vendendo aquilo ali, às vezes, por 4 vezes o valor do ingresso, gerando, sem a menor dúvida, uma falta de acesso à cultura. Porque, no final das contas, esse decreto, ele vem aí a incentivar, regular o acesso melhor do cidadão, do consumidor, à cultura de uma forma geral. Então, através desse decreto agora, eu acho que a gente vai ter aí uma melhora nesse equilíbrio, como eu disse no começo.
10: Professor, e uma outra coisa interessante também é essa obrigatoriedade de oferecer água, né? Quer dizer, as pessoas podem trazer garrafinha, só para a gente entender como é que fica. O evento tem que também fornecer água ali, mas como eu posso levar minha garrafinha também, de certa forma?
9: É, exatamente. Claro que esse aí é um outro decreto, né, que veio junto aí nesse pacote, é, mas é um decreto que ele vem a facilitar a hidratação das pessoas. Em cidade, estamos em tempos aí de mudanças climáticas, né, gente, de aquecimento global, aonde nós, como consumidores, como pessoas que temos acesso a esse tipo de espetáculo, fica lá, às vezes, com dificuldade de ter acesso a uma hidratação adequada e necessária para a nossa saúde até. Então, agora você pode adentrar com a sua carrinha, é claro, mas atendendo aos critérios de segurança e a organização do evento também tem que prezar. Então, fica aí essa ressalva, porque garrafas, por exemplo, de vidro não serão possíveis. Provavelmente, os eventos optarão por garrafas plásticas e possivelmente garrafas plásticas transparentes para essa hidratação, uma vez que não vai haver necessidade de haver uma garrafa térmica, porque a hidratação, a água vai estar disponível lá o tempo todo para os consumidores.
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2: 10 horas 33 minutos pelo horário de Brasília. Uma ótima noite para você que sintoniza a TMC. Vamos continuando aqui com o nosso giro de notícias e as nossas informações. O presidente do Senado, Davi Alcolumbre, afirmou que a proposta que acaba com a escala 6x1 será votada no plenário depois das eleições. O texto já passou pela Comissão de Constituição e Justiça e o repórter Rodrigo Vicente traz todos os detalhes direto de Brasília.
3: O governo federal queria levar o texto ao plenário ainda antes do primeiro turno, mas desistiu diante da falta de garantia dos 49 votos necessários para aprovar uma PEC. A votação precisa ainda ocorrer em 2 turnos no Senado. A proposta de emenda à Constituição reduz a jornada máxima de 44 para 40 horas semanais e estabelece 2 dias de descanso por semana sem redução salarial. Davi Alcolumbre, presidente do Senado, responsável por deixar a matéria de fora da pauta, disse que depois das eleições o tema deverá ser votado. O anúncio foi feito depois de um apelo do senador Paulo Paim, que está no último mandato e defende a redução da jornada de trabalho. Alcolumbre disse que Paim ainda estará no Senado para votar o fim da escala 6x1 depois das eleições.
4: Aproveitar essa oportunidade que o senador Paulo Paim está aqui na mesa, vem me dar um abraço, para dizer para Vossa Excelência e para o Brasil, senador Paulo Paim, que Vossa Excelência estará aqui votando após as eleições o fim da escala 6x1 no plenário do Senado Federal.
3: Outras medidas do governo, como a medida provisória do fim da taxa das blusinhas e o projeto dos minerais críticos, passaram nas duas casas durante o esforço concentrado antes do primeiro turno.
2: E o Tribunal Superior Eleitoral concluiu a assinatura digital e a lacração de todos os sistemas que serão utilizados nas eleições de outubro. Vamos ver agora como essa tecnologia protege e garante a integridade do voto com Rafael Felitti, direto de Brasília.
5: A assinatura digital gera uma identificação única para cada programa, funcionando como uma impressão digital eletrônica. O secretário de Tecnologia da Informação do TSE, Júlio Valente, explicou que o sistema funciona de maneira muito direta. A urna eletrônica possui inteligência para identificar essas assinaturas, que ficam unidas ao código-fonte. Caso ocorra qualquer tentativa de alteração no programa, as assinaturas deixam de coincidir e a urna desliga automaticamente, o que serve de garantia contra vírus. Durante o encerramento da cerimônia, o presidente do Tribunal Superior Eleitoral, ministro Cássio Nunes Marques, destacou a neutralidade e o papel da Justiça Eleitoral nas eleições.
6: O funcionamento de cada urna, de cada sistema e de cada procedimento pressupõe o trabalho e empenho de uma força humana notável, que conjuga conhecimento técnico, planejamento e responsabilidade. A vocês, o reconhecimento desta presidência. Há poucos dias do início de uma nova eleição, é importante também recordar aquilo que verdadeiramente está em jogo. Está chegando o momento em que todas as instituições brasileiras se curvarão à soberania popular. Vamos trabalhar diuturnamente para garantir que cada eleitora e cada eleitor possa, de voz própria, definir os rumos do país nos próximos 4 anos. A presente cerimônia existe para consagrar esse compromisso. No dia 4 de outubro deste ano, quando a urna for ligada, registraremos de forma fidedigna e segura as aspirações de um país inteiro. Esse é o sentido maior do nosso trabalho. A justiça não escolhe vencedores, não interfere na escolha popular e não possui preferência por candidaturas. Nossa paixão é a democracia. Nossa missão é cumprir a Constituição. E o nosso dever é garantir a vontade soberana do povo brasileiro.
5: Essa barreira de segurança vale tanto para o programa que registra o voto, quanto para os sistemas que fazem a transmissão e a totalização dos resultados. Ao longo de 1 ano, todos os programas e softwares usados nas eleições, incluindo o registro e a totalização de votos e transmissão de resultados aos TREs e ao TSE, foram auditados por entidades fiscalizadoras, como representantes de partidos, Polícia Federal, Ministério Público, universidades e o Senado Federal. Agora, a próxima etapa é a geração das mídias com os dados dos candidatos para preparar as urnas de todo o país. O primeiro turno está marcado para o dia 4 de outubro. 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
7: E um incêndio de grandes proporções atingiu um dos pavilhões de frutas do CEAGESP na Zona Oeste de São Paulo. Mais de 300 boxes foram atingidos e comerciantes ainda calculam os prejuízos. O Ailan Bernardo tem mais informações.
8: Por volta das 3 horas da tarde, os bombeiros ainda trabalhavam na parte interna apagando focos de incêndio. O fogo atingiu pavilhões de frutas, conhecido pelos comerciantes como Galpão das Melancias. Cerca de 320 boxes foram afetados, não houve feridos. Uma das suspeitas é de que um curto-circuito possa ter provocado as chamas, mas isso ainda depende da perícia. Comerciantes também relatam preocupação com a fiação de outros galpões e defendem uma revisão nas instalações elétricas para evitar novos incêndios. A área atingida continua isolada por causa dos danos na estrutura. Em nota, a CEAGESP informou que um entreposto continua funcionando e apenas a região próxima ao pavilhão afetado permanece interditada. A companhia também afirma que conversa com os comerciantes para buscar alternativas e tentar retomar as operações das áreas atingidas a partir desta segunda-feira. O levantamento completo dos prejuízos ainda deve ser feito ao longo da semana.
7: E a febre maculosa voltou a preocupar autoridades de saúde no interior de Minas Gerais. De BH, o André Rocha tem mais informações.
9: O município de Jeceaba confirmou 2 mortes por febre maculosa e investiga um terceiro óbito suspeito por contaminação da doença. A terceira vítima morreu na última sexta-feira após ser transferida para o Hospital Eduardo de Menezes, em Belo Horizonte. Segundo o secretário municipal de saúde, Vinícius de Paula, o paciente apresentava sintomas compatíveis com a infecção, mas o resultado final depende de exames que estão sendo analisados pela Fundação Ezequiel Dias. Como medida de urgência, a Prefeitura de Jeceaba interditou temporariamente áreas públicas e quadras esportivas situadas às margens do rio, locais com histórico de presença de carrapatos. Equipes do município também iniciaram a pulverização de áreas com circulação de capivaras. A febre maculosa é uma infecção grave transmitida pela picada do carrapato estrela. Os principais sintomas são febre alta, dores no corpo e na cabeça, cansaço e manchas na pele. A orientação das autoridades é evitar locais com mato alto e áreas de rio. Caso precise frequentar esses ambientes, use roupas claras, mangas compridas e repelentes. Se notar qualquer sintoma após frequentar áreas de risco, procure a unidade de saúde mais próxima imediatamente e informe que teve contato com carrapatos.
7: Carlos Alberto Parreira apresentou evolução positiva no quadro de saúde. Quem conta as informações é o Leonardo Rezende.
10: Após quase 3 meses internado, Carlos Alberto Parreira recebeu alta no Rio de Janeiro. O ex-técnico da seleção brasileira estava internado no Hospital Samaritano Barra, na zona sudoeste da capital, desde junho. Parreira foi hospitalizado com uma grave inflamação pulmonar, precisou ser entubado e passou ainda por hemodiálise. Após a evolução positiva do quadro, ele passa a ter acompanhamento domiciliar e ambulatorial para continuidade do monitoramento do quadro geral. Durante a internação, Parreira foi acompanhado pela equipe do pneumologista Arthur Viana e pelos profissionais multidisciplinares do Hospital Samaritano Barra. A saída de Parreira do hospital foi comemorada por familiares e profissionais que recebiam ali o ex-técnico da seleção brasileira na parte externa do hospital, aos gritos de tetracampeão.
7: E o tradicional Festival de Brasília do Cinema Brasileiro começa nesta semana com novidades, exibições de graça e sessões espalhadas por várias regiões administrativas do Distrito Federal. O Rafael Felitti traz todos os detalhes direto da capital do país.
11: Depois de enfrentar atrasos de financiamento e chegar a ter o cancelamento anunciado pelo governo do Distrito Federal, a 59ª edição do Festival de Brasília do Cinema Brasileiro está confirmada. Já tem data de início. A largada era próxima sexta-feira, dia 11 de setembro, na tela do tradicional Cine Brasília. A noite de abertura começa às 7h30 da noite, com a exibição do longa A Pele Morta, dos diretores brasilienses Bruno Fatumbi Torres e Denise Moraes. A abertura também reserva espaço para homenagear a atriz Julia Lemertz, com o troféu Candango pelo conjunto de sua obra, Durante o festival, a programação vai circular por várias regiões do Distrito Federal, com sessões gratuitas e oficinas em Planaltina, Taguatinga, Samambaia e Ceilândia. Ao todo, a Mostra Competitiva Nacional exibe 7 longas e 12 curtas-metragens, com ingressos a R$20 a inteira e R$10 a meia no Cine Brasília. Já as produções locais da Mostra Brasília concorrem ao troféu Câmara Legislativa, que distribui R$298 mil em prêmios. O evento traz ainda debates, lançamentos de livros e o festivalzinho voltado ao público infantil. Quem perder as exibições competitivas principais do Cine Brasília pode acompanhar as reprises de graça no Liberty Mall, que fica na Asa Norte, próximo à rodoviária do Plano Piloto. Os detalhes da programação e os horários das sessões estão no site oficial do festival, que é festcinebrasilia.com.br.
12: E o mercado de trabalho por aplicativo não para de crescer no Brasil. Uma pesquisa do IBGE mostra que o país alcançou a marca de 2 milhões de pessoas trabalhando por meio de plataformas digitais de serviços. O repórter Rafael Felitti traz os detalhes pra gente.
11: Esse grupo representa quase 2% de toda a população ocupada e mostra um salto de quase 37% desde 2022, o início da série histórica. A grande maioria usa os aplicativos em sua ocupação principal. O transporte de passageiros continua na liderança das atividades, concentrando mais de 1.200.000 trabalhadores. Em seguida, vem as entregas de comida e produtos, com cerca de 585 mil pessoas. O perfil desse trabalhador é jovem e majoritariamente masculino. Os homens são mais de 84% do total e quase metade tem entre 25 e 39 anos. Mas o levantamento também traz um alerta sobre a segurança financeira de quem está no setor. Apenas 34% dos profissionais de aplicativos contribuem para a Previdência Social. Entre os trabalhadores que não usam os aplicativos, por exemplo, o índice passa de 60%. Um desafio que põe em debate as regras e a proteção para esse novo modelo de trabalho.
12: E a memória de Freddie Mercury ganha destaque com a divulgação das faixas mais tocadas e regravadas do vocalista do Queen no mercado nacional.
13: Under Pressure é a música escrita por Freddie Mercury mais tocada no Brasil nos últimos 5 anos. A informação é do Escritório Central de Arrecadação e Distribuição, que preparou um levantamento em homenagem aos 80 anos do artista. Composta em parceria com David Bowie, John Deacon, Brian May e Roger Taylor, a obra de 1981 lidera o ranking. Na sequência, aparecem Crazy Little Thing Called Love, escrita por Freddie Mercury, e Love of My Life, também de autoria exclusiva do cantor. Nascido em 5 de setembro de 1946, em Stone Town, centro histórico de Zanzibar, na atual Tanzânia, Farrokh Bulsara fez história ao lado do Queen e em carreira solo. Nessa trajetória, o Brasil tem um lugar especial, com a apresentação na primeira edição do Rock in Rio, em 1985. Para o autor do livro Rock in Rio, a História, o jornalista Luiz Felipe Carneiro, o show foi um marco para a banda e para o festival, sendo lembrado até hoje por fãs e especialistas.
14: E quando a gente fala de Rock in Rio, a gente tem que se lembrar do Freddie Mercury, tem que se lembrar do Queen, porque para muitos, né, foi o show mais emblemático da história do festival, né? Eu acho que foi o show mais importante da primeira edição, sem nenhuma dúvida. Foi tão importante para o festival e para a banda, foi uma catarse, né? Aconteceu de tudo. Freddie Mercury chorou porque quando ele cantou I Want to Break Free, ele colocou um enchimento nos peitos e pessoas jogaram bolinhas de papel nele, ele ficou muito magoado com isso. Ao mesmo tempo, teve certamente que foi o maior coro da carreira dele, né, quando ele cantou Love of My Life.
13: Segundo o levantamento do ECAD, entre as músicas escritas por Freddie Mercury mais regravadas no país, Somebody to Love ocupa a primeira posição, com 243 gravações cadastradas na base de dados da Gestão Coletiva do Brasil. De acordo com os dados da instituição, o artista possui 237 obras musicais e 3.004 gravações cadastradas na base de dados da gestão. O levantamento considera as execuções públicas realizadas nos segmentos de rádio, sonorização ambiental, músicas ao vivo, casas de festas e diversão, carnaval, festa junina e shows.
2: E agora vamos falar sobre um dos maiores nomes da música brasileira, Belchior. A vida do cantor cearense é o foco na minissérie de ficção Alucinação, que é dividida em 4 episódios. A produção é baseada no livro Belchior, apenas um rapaz latino-americano, de JB Medeiros, e vai do interior do Ceará até o momento em que o artista, já consagrado, decide se afastar da vida pública. Para falar sobre essa nova série, os apresentadores do Link TMC conversaram com o diretor da obra, Eduardo Albergaria.
15: Primeiro, sou fã do Belchior, tô muito interessado em ver o teu filme. É um dos nossos gênios pouco reconhecidos, eu diria, né? Ele é reconhecido, mas não tanto quanto mereceria. E tem um episódio que me marcou pessoalmente, não pessoalmente, mas me marcou porque eu me lembro disso até hoje, né? Em 2009, se eu não me engano, o Fantástico fez uma série, eu fui atrás do Belchior. Eu trabalhava na Globo naquela época, mas eu olhei aquilo com uma certa reserva, porque eu disse, bom, o Belchior tá querendo se reservar, mas estão indo atrás dele. E aí depois aparece lá, ele estaria com dívidas, problema na justiça, diz que não é nada disso, tinha planos e tal. Nunca mais ouvimos falar de Belchior, que morreu 9 anos depois. Ou 8, não sei. Aí eu pergunto, o que foi? Teve consequência essa reportagem? O que foi? Que foram esses últimos anos da vida do Belchior?
16: Na realidade, coisa interessante você falar, foi justamente quando essa história me atravessou. Eu estava em meio eu estava fazendo um outro filme, um filme do Claudinho Buchecha, quando eu tive notícia, não uma reportagem do Fantástico, mas numa matéria, num artigo da revista Época, que falava justamente desse momento, né? Desse momento que o Belchior abandonou, né? As pessoas que ele fugiu, né, que ele jogou tudo pro ar e ele fugiu, e efetivamente ele passou os últimos anos da vida dele à deriva, né, pela América do Sul. Essa foi a história que me motivou, que me deixou muito curioso, por quê, né, o que que leva uma pessoa, né, ainda mais o Belchior, né, a desistir, a jogar a vida que ele perseguiu e abandonar tudo e virar uma espécie de andarilho pela América do Sul, né? Você me perguntou se teve consequência. Teve muitas. Eu entendo que hoje eu tenho um juízo, eu queria entender mais do que objetivamente dialogar com essas respostas, né? Falou-se muito da dívida, eu acho que se criminalizou essa decisão dele desaparecer, né? E eu quis entender um pouquinho a série Alucinação. Ela se debruça um pouco no impulso, o que leva uma pessoa no inverno da vida de refletir e decidir que queria ter uma outra vida totalmente diferente, né? O abandono. A gente foi por esses caminhos. Eu não sei se eu tenho uma resposta, uma jornalística, né, que esclarece essas perguntas.
15: Do psicológica você tem?
16: Olha, a chave, eu lendo a matéria do Marcelo Bortolotti, o artigo, ele narra de uma maneira muito curiosa, uma espécie de, como se ele e a Edna, que foi a última companheira, que acompanhou ele durante esses 10 anos, tivessem sido uma espécie de Bonnie and Clyde pela América do Sul. Eu lembro que eu li e falei, poxa, isso aí dá um filme. Mas o livro do JB Medeiros, ele ilumina, é um livro muito bom que eu convido todos vocês a ler, ele iluminou um aspecto do Belchior que me pareceu muito interessante. O Belchior, no início da vida dele, foi frade, ele era o Frei Sobral, e o monge Capuchinho, ele faz voto de pobreza, ele cobra o sagrado da vida. Então, de alguma maneira, eu acho que essa é uma possível chave de leitura que a gente pode responder, né? Que no final da vida ele cantou, né? Em paralelos ele falava, né? Quanto mais eu multiplico, mais eu perco meu amor, né? Então essa história, né? Do sucesso, o ídolo pop, nem sempre responde, né? Ao que a pessoa espera da vida, né? Essa promessa de que o sucesso, o dinheiro vai responder a nossa existência, de alguma maneira, ela ela pode fracassar. E eu acho que o Belchior é um pouco, ele nos convida um pouco a isso, a refletir um pouco sobre o que é, né, fazer sucesso, o que, que vale a pena, olhar para trás e tentar ver se essas decisões ela te completou. Eu tenho uma intuição de que a ele não foi suficiente, né, querido? Então, eu acho... Hoje eu não sei se eu tenho respostas objetivas, mas eu entendo o sentimento que o Belchior teve de não pertencer. Eu acho que a gente vive num mundo que está difícil de compreender, né? As promessas que nos fizeram, né? Para, né? Para que a gente se sinta vivo, se sinta feliz na vida, nem sempre entregam, né? Eu acho que é um pouco... de certa maneira, o que, que essa história coloca um pouco na nossa frente, né? Tá valendo a pena as suas escolhas, né?
17: Eduardo, onde que a gente pode acompanhar? Estou muito curioso para ver, achei a caracterização do Luiz Carlos Vasconcelos espetacular, nunca tinha olhado para ele e pensado no Belchior, mas quando você vê o ator caracterizado, você fala, ele nasceu para ser o Belchior. Onde a gente pode acompanhar a Belchior, essa série fantástica que dá muita vontade de ver depois de ver aí imagens do trailer?
16: Olha só, o Belchior, a Alucinação está no ar no Canal Brasil. Tivemos no dia 5, agora vai o segundo episódio. Eu acho que é uma história de um ídolo pop brasileiro, de uma pessoa que perseguiu o sagrado da vida, que perseguiu o sentido da vida. É muito bonito. Eu convido todos vocês a se deparar e recuperar um pouquinho, né, desse personagem, que é uma espécie de profeta que se calou. E aí eu acho curioso também, viu? Porque quando ele se calou, ele voltou a ser ouvido, né?
18: É uma
16: resposta muito interessante num mundo que está tão barulhento, né? Eu acho que é uma história que me tocou, eu não sei, de novo, eu não tenho respostas, mas as perguntas que essa jornada que o Frei Sobral fez até virar Belchior, eu levo comigo hoje, todo dia.
17: Muito bom.
16: Para amanhã.
19: E os bairros carregam em seus nomes histórias que ajudam a entender como cada cidade foi construída. São referências às pessoas, profissões, prioridades, igrejas e características de diferentes regiões. E o repórter Júnior de Castro foi conhecer algumas dessas histórias em BH.
20: Você já parou para pensar quem decidiu o nome do bairro onde você mora? E será que todo bairro tem um nome escolhido oficialmente pelo poder público? Aqui em Belo Horizonte, a história começa lá atrás, na criação dos loteamentos. Em muitos casos, o nome já aparece no projeto apresentado pelo proprietário da área. E quem conta mais é o Bruno Lana, arquiteto da consultoria legislativa da Câmara Municipal de BH.
21: A Lei Municipal 9.691, de 2009, ela estabelece processos de denominação de ruas, praças, parques, prédios públicos e bairros também. Porém, a grande maioria dos bairros, da forma como está posto atualmente na legislação, eles foram nomes adquiridos de processos

0: Gênia como endereço, para o cartório aqui é conhecido como Seção Suburbana Oitava, que é a forma como esse bairro foi registrado lá na época originária.
1: Mas se tem uma coisa que os nomes dos bairros contam é a própria história de Belo Horizonte, como explica Beto Mateus, historiador do Instituto Histórico e Geográfico de Minas Gerais.
2: São nomes em homenagens a pessoas, nomes que refletem a característica do lugar, nomes que refletem a própria ocupação daquele bairro. Então, esses nomes de bairros tão diversos atendem também a esse desejo das pessoas que o nome seja o mais fácil de identificar ou que se relacione com a própria história de ocupação.
1: Um exemplo é o bairro Funcionários, que nasceu junto com a construção da nova capital em 1896. A região foi planejada para receber funcionários públicos que chegariam para trabalhar na nova capital.
2: Muitas casas construídas seguindo uma tipologia específica que ia assim atender diversas hierarquias de funcionários, e aí esses funcionários públicos mudando de Ouro Preto para a nova capital e ocuparam toda essa região que recebeu esse nome de Funcionários.
1: Por isso, em Belo Horizonte, o nome de um bairro não é só um endereço. É também um pedaço da história de como a cidade foi construída.
3: E a inadimplência no crédito bancário bate recorde da série histórica iniciada em 2011. Segundo o Banco Central, taxa com atrasos acima de 90 dias subiu para 4,9% em julho. A professora Cristina Helena de Mello, coordenadora da pós-graduação em Economia da PUC São Paulo, durante entrevista ao TMC 360, analisou o impacto desse endividamento.
4: A inadimplência é maior entre os mais pobres, mas ela está muito elevada também nas taxas e nos extratos maiores de renda. Então, preocupa bastante porque ela não está relacionada apenas com vulnerabilidade. A gente está falando de grupos de pessoas que têm renda, mas que não estão conseguindo fazer frente e pagamento do seu endividamento. Outro dado que também assusta muito é que o endividamento vem crescendo, talvez como uma estratégia das pessoas de lidarem com a própria condição de pagamento e de honrar os seus compromissos financeiros assumidos previamente. Então, é uma situação bastante delicada.
5: Agora, a gente pode dizer que um período de 3 meses significa que a pessoa já assumiu que não tem condições de pagar? É uma espécie de reincidência?
4: Olha, o que a gente pode dizer é que essa pessoa com bastante dificuldade de pagar, e a gente precisa fazer um diagnóstico do que está levando a pessoa a esse atraso, para poder entender se esse atraso é uma estratégia de gestão entre dívidas. Então ela pode estar deixando de pagar uma dívida para pagar outra e está rolando a bola, tentando arrumar uma renda adicional, um outro emprego, uma forma de pagamento, ou se de fato ela está consolidada, entrou numa situação de inadimplência da qual ela não vai conseguir sair.
6: Professora, mais uma última questão, pelo menos da minha parte, até uma curiosidade que eu tenho, até ouvindo o nosso repórter, o Júlio Andrade, direto do Recife, fazendo uma geral dessa situação, que é a seguinte: essas pessoas, elas, a partir do primeiro mês, né, a gente está falando de 3 meses aqui, a partir do primeiro mês, especialmente pessoas físicas, que são aquelas que estão nos ouvindo agora, elas sabem que elas estão entrando numa espiral? Porque vamos voltar a um tempo mais antigo, quando os juros do cartão de crédito tinham aquele giro muito maior, depois houve uma mudança na regulamentação que deu uma espécie de teto para isso. Mas aí entra talvez uma questão psicológica também. Como que é isso? Você não consegue mais fugir, aí recorre a outro empréstimo, acaba uma dívida cobrindo outra. Como é que é mais ou menos isso?
4: Nós estamos falando de uma taxa média de juros de 50% ao ano para pessoas físicas, dependendo da modalidade de crédito. Então, são taxas muito elevadas. Há dois fatores que levam as pessoas à vulnerabilidade financeira, né? Os principais. Um deles é a falta de literacia financeira, né? A falta de educação financeira. Não conseguir entender exatamente as condições do crédito que essa pessoa está assumindo. Ela acaba comprometendo hoje mais ou menos 30% da renda, essa é a média. Então, qualquer eventualidade, qualquer susto um aumento nos preços da cesta de consumo dessa família,

0: uma perda de emprego, a necessidade de socorrer alguém numa situação de doença. Essa pessoa já fica sem condições de pagamento. Então, ela não calculou, ela não estimou. Tem um sistema de crenças também que opera, no sentido de impedir a pessoa de enxergar, a impossibilidade que ela tem de fato de viver aquela condição que ela busca através do empréstimo. E a gente também tem um outro fator que eu acho que não é menos importante, que é o consumismo, né? A forma como a gente se apresenta para o outro, a forma como a gente se relaciona na sociedade. Nós temos marcadores sociais que a gente gosta de apresentar. Então, eu acho que esses dois vetores são os mais importantes para explicar como que essa pessoa acaba entrando numa situação de endividamento sem perceber.
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4: 11h04 pelo horário de Brasília. Uma ótima noite para você que sintoniza a TMC. Você fica agora com o seu programa favorito. A apresentação fica por conta deles, Lucas Salles, Marcelo Batista e Amine Ruth. E dessa vez, recebemos o humorista Marcelo Marrom. Agora a gente dá boas risadas com sobremesa.

0: ouvinte que nos ouve com seu ouvido. Começa agora o Sobremesa, seu programa favorito. Obrigado pela sua audiência. Olha, hoje no programa eu te prometo que você vai rir. Ó, eu prometo, porque a gente vai falar com um dos maiores e melhores comediantes desse Brasil, Marcelo Marrom. Ele que já trabalhou com Marcos Mion, com Serginho Grossman e trabalha agora com Galvão Bueno. O cara é bom! O cara é bom! Daqui a pouquinho a gente vai iniciar essa entrevista boa, mas antes, vamos convidar o público para participar, Batista?
1: É, claro, claro, claro. O nosso WhatsApp é o 11 97221 1001. Estamos ao vivo também no YouTube TMC News BR, com imagem para você ver nossa beleza. Vai lá, se inscreve no canal, comenta, deixa o like, ativa o sininho e responda a nossa pergunta. Como vazaram as conversas? Toda hora tem uma conversa vazando aí pelo lado do Vorcaro. Mas eu quero saber, se a gente pegasse aí o teu celular, abrir o teu celular agora, o que é que a gente vai ver, hein?
2: Ai, ia dar muito ruim.
0: Batista. Mini Ruth.
2: Ia dar muito ruim pra mim, porque eu sou Vorcaro fêmea, sem dinheiro. Peraí. Porque eu tenho muitas namulados também.
0: Você é a Vorcaro fêmea.
2: É, sem dinheiro.
0: Porque você tem muitos namolados.
2: Eu tenho namoladinhos também. Adoro pegar suecos, enfim.
0: É verdade, agora eu lembrei, né? O Vorcaro tinha esposa, casado, e tinha vários amantes. Tinha o Alan do TI.
2: E eu salvo também os nomes, às vezes, como pizzaria, Alan do TI.
0: Que isso, menirote.
2: Ia dar ruim.
0: Batista, oi. E você? Se a gente pegasse seu celular agora, o que, que a gente ia encontrar?
1: Meu, não tem muita coisa, não. Não tem muita coisa que preste. É mais pedido de comida só.
2: Ah, certeza que tem pesquisa do Google o valor do Tadala, vai.
0: Que isso, vamos manter 2 horas da tarde, horário de Brasília. Que é isso?
1: Não usa essas coisas, não.
0: É. Eu quero saber de você. Se pegassem o seu celular, o que é que teria lá? Manda pra gente no 011 97221 1001. Agora que o convite já foi feito, principalmente pra você que nos ouve com o seu ouvido, seja no rádio do carro, no fone de ouvido, no celular, no computador, pra você participar do nosso programinha, eu gostaria de te convidar pra ouvir ele, que é um dos maiores e melhores comediantes do Brasil. O cara tá nessa estrada há mais de 20 anos. Ele começou lá atrás com o grupo Desnecessários, que revelou também outros nomes, como o Eduardo Sterblitz, o Paulinho... Paulinho Vilhena?
1: Que Paulinho? Paulinho Serra.
0: Dentre outros comediantes.
1: Capela, Mia Mello.
0: O nosso comediante convidado de hoje, ele é muito bom. Trabalha com o Galvão Bueno no SBT e também é palestrante, hein? E vai fazer um show dia 18 de outubro no Teatro Bradesco, aqui em São Paulo. Senhoras e senhores, ele, Marcelo Marrom!
3: Agora sou eu?
0: É.
3: Agora também não quero falar.
0: Você tá bem, Marrom?
3: Tudo bem, cara. Que barato isso aqui, velho. Que estúdio bonito, né? Pô, tudo muito novo, né? Essa prateleira é nova, tudo. Não aproveitaram nada da outra rádio lá, né?
0: Você viu?
3: Trocaram tudo mesmo.
0: Você viu que... Você vai ver quando a gente for pra Paulista.
3: Ah, vocês vão pra Paulista, né?
0: Vocês
3: estão muito chique. E eu tenho visto muito corte de vocês. Vocês estão muito famosos. Aí eu falei, pô, deixa eu ir lá então divulgar meu show, né?
0: Então divulgue o show.
3: Divulgar o show, é. Não, eu tenho show. Cara, eu faço uma palestra há 10 anos chamada Não Durma Antes de Sonhar.
0: Ó, que bonito.
3: É lindo, é poético, é impactante, transformador. As pessoas dão risada, as pessoas se emocionam. E nessa de mexer com as pessoas e tal, mexe comigo também, né? Porque a gente fala isso,
0: a boca fala que o coração tá cheio
3: com a piada,
0: porque não é um show.
3: Esse show tem muito, piada, muito compromisso.
0: Tem um descompromiso com a piada,
3: porque não é um show
0: muito engraçado
3: de piada,
0: embora a linguagem seja o stand-up, é música.
3: Então as pessoas dão muita risada, um show muito engraçado. Talvez não, é o meu melhor produto que eu já fiz, de tudo que eu já fiz até hoje, é o meu melhor produto. É o produto que eu mais gosto de fazer, porque as pessoas estão rindo, mas daqui a pouco elas levam uma mensagem pra casa e elas se...

0: falei, cara, preciso, né, me coçar. E eu já fazia coisa corporativa. E o corporativo paga muito bem. Então, hoje eu sou um cara bem sucedido.
1: Que bom.
0: Fazendo o que eu gosto, entendeu? E pela primeira vez vou abrir isso pro público. Olha que coisa bonitinha.
1: Que legal. Maravilhoso. Então,
2: dia 18 de outubro, vá lá pra assistir
1: isso. Marrom.
2: Perdão, Batista.
1: Ele faz música, improviso,
0: isso,
1: humor. É. Isso tudo é um dom ou é medo de ficar desempregado?
0: Eu acho que pode ser um pouco dos dois, viu, Batista? Você me conhece, né? Eu tenho três filhos, né?
1: É muita
0: quando
1: coisa.
0: Você tem três filhos, não importa se eles são adultos, são três filhos.
1: São três filhos pro resto da vida.
0: Eles duram muito, esses caras, né? Como diz o Milagre.
2: Vamos começar então a nossa entrevista. Eu quero saber de você a pergunta que o Batista sempre faz. Vai lá, Batista.
1: É o nome do programa, né? Sobremesa. A gente sempre pergunta pra todo convidado, a gente pergunta essa idiotice. Qual a sua sobremesa preferida, Marrom?
0: Pudim. Inclusive, ontem eu tive lá no Cacau lá, Parque, né? Cacau Parque.
1: Sim.
0: E almoçamos lá no Cacau Show, não sei o que, babá. E a sobremesa era um pudim feito por um cara lá, o Aaron. Putz, levei pra cá, fiz feio.
3: Que delícia.
2: Mais um ponto para o pudim. Eu jurava que você ia falar marrom glacê, que é aquela sobremesa que vem lá.
0: Não, não suporto
1: marrom.
2: Que isso, nossa, gente, eu adoro.
0: Marrom. Embora meu apelido venha daí, sabia?
2: Eu não sabia, jura?
0: É, meu apelido não tem muito a ver com a cor. Marrom. Meu apelido vem da novela Marrom Glacê.
2: Da novela, sim.
0: Que é uma novela global, das sim. sete, ou das seis, se não me engano. É
2: uma novela das sete, Marrom Glacê.
0: É, eu jogava bola, na minha peladinha diária, jogava bola todo dia, né? Quando você é moleque, você jogava bola todo dia. Só ia pra casa quando anoitecia. E eu melava muito a pelada. O que é melar a pelada? Calma, audiência. Não tirem as crianças da sala. Você tá jogando a bola, tem 5 contra 5, né? E tem 2, 4, 5 de fora. Chegou minha vez, aí entrava a galera. Vai acabando, vai, a galera vai cansando, vai escurecendo. Ficava 5 contra 5. Então não podia sair ninguém, porque não tinha de fora. Se você saísse, pô, hoje o Marrom melou a pelada. Lógico que um ia ter que falar, pô.
2: Minha mãe tá chamando.
0: Parei, minha mãe tá chamando, já tá na hora. Então tu era o cara que melava a pelada.
2: Nossa.
0: Entendeu? Era um apelido assim, o cara melava a pelada. Era uma coisa feia.
2: Nossa.
0: Então eu nunca pedia pra sair. Mas quando começou essa novela Marrom Glacê, todo dia dava o mesmo horário, eu falava, pô, galera, preciso ir embora. E um dia minha irmã revelou o real motivo pelo qual eu ia embora. E aí ela me dedurou pra galera e meu apelido começou a ficar Marrom Glacê. Ah, porque naquela época, assistir novela era coisa de bichinha, ah, ele é bichinha.
2: Era o canjiqueiro na época, né? Falava, ah, canjiqueiro que fica assistindo novela.
0: É, não, canjiqueiro é da tua época, eu tenho 54 anos, filho. Quem dá pra ser seu pai. Então nós estamos falando de época totalmente diferente. Entendeu?
2: Já era mais agressivo.
0: É, a galera é bichinha. Pô, entendi. Marrom é bichinha, Marrom é bicha. Porque, né? Eu
2: da novela.
0: Porque era da novela. E aí eu falava, então tá, então sou bicha. E eu não abri mais na minha novela, meu. Ficou Marrom Glacê.
2: Boa, entendeu? Esse e... salve de palmas.
0: É.
2: Olha, cara, criança venceu o machismo, olha. Venceu a homofobia.
3: Algum bullying que você sofria aí quando era criança que te irritava?
0: Todos me irritavam. Só que olha que curioso, vou falar uma coisa que eu nunca falei em lugar nenhum, porque é uma coisa que aconteceu muito recentemente. Eu sempre fui o cara, meu pai melhorou um pouquinho de vida, passou numa prova da Petrobras, eu fui morar num bairro que meus avós já moravam. Meu avô preto também, homem preto, família preta, e meu avô era assessorista do Banco do Brasil. Na época o Banco do Brasil contratava, as pessoas não terceirizavam assessorista. Então o cara que levava você no elevador era o cara do Banco do Brasil mesmo.
3: Caramba!
0: É, era irado e tal. E essa oportunidade meu avô teve, eu sou muito grato ao Banco do Brasil até hoje. E inclusive faço palestra, conto essa história, tem maior impacto, porque ela tem um grande finale que eu não vou contar aqui. Só conto quando eu faço palestra, pô, Banco do Brasil. Então você quer ouvir esse final da história?
2: Contrata o Marrom.
0: É, e seja do Banco do Brasil, não sei. É. É, enfim, o que eu tava falando mesmo? Ah, aí.
3: Do bullying.
0: Aí a vida melhorou um pouquinho, eu fui criado, fui adolescente e mudei pro bairro Boa Viagem, que é perto de Caraí. Você já deve ter visto a obra do Niemeyer, que é um disco voador que tem lá em Niterói. Eu morava ali, eu fui criado naquela ilha ali que aparece, me perdi naquela ilha. Eu vi aquela obra começando, é louco. Enfim. E aí todo mundo me fazia bullying, muito bullying comigo, porque eu era o único menino preto num bairro que só morava menino branco. E eu sempre tive as sacadas. Né? Talvez isso já era um pouco do humorista nascendo ali, porque o cara que me zoava, ele tinha que ter peito pra me zoar, véio. Porque eu tinha sempre uma resposta pronta, eu sempre sabia sair, eu envolvia a mãe, foda, eu tô
2: guerra, amigo, cada um com tuas
0: armas. E eu passei a vida me defendendo e achando que isso não me machucava. Porque quando eu fui no Vilela e estourou aquele preto, pretinho, os apelidos que eu tenho, né? Que é o preto, pretinho, pretão, negro, neguinho, negão, crotizil, tição, picha, asfalto, mussuma, caleca, chute, frigideira, sofá de couro, disco de vinil, beija-flor de bananeira, radiografia sem osso, último slide, metade da zebra, sombra 3D, gênio da garrafa térmica, paquita do Lula, Zé Gotinha da Petrobras. É, cara, borracha de rodo. Enfim, tudo isso.
2: Estou fazendo palma pela capacidade da memória do marrom.
1: Mas o melhor é o capa de Bíblia.
0: Capa de Bíblia. São apelidos reais que as pessoas me ofereciam. E eu sempre tive um discurso há pouco tempo atrás e falar: ah, isso nunca me fez sofrer assim, porque eu não sofria por isso. É, como assim sofrer? Me ofereciam, mas eu tinha uma autoestima e tal. Corta pra. Vim com esse discurso até a semana passada, né? Corta pra semana passada, mês passado. O meu filho é atleta de um clube de futebol salão, goleiro. E aí no meio de um jogo ele saiu, o clima ficou tenso e da arquibancada gritaram macaco pra ele.
2: Que isso?
0: E aí eu vi meu filho, como meu filho chegou em casa. Esse jogo especificamente eu não estava, que eu vou em quase todos, mas tava minha mulher brigou com a saiu na porrada. Óbvio. E os caras e tal, foram parar. Tipo, foi escalando, aí o clube ligou, e aí não sei o que, meu filho com aquela cara, que eu nunca tinha visto meu filho com aquela cara. Coitado. Aí eu entendi, isso foi uma terapia pra mim, eu entendi que não era que eu não sofria, é que eu fui acumulando sofrimento.
2: Sim.
0: É, durante tantos anos, porque eu me achava capaz de sair daquela situação, com meus argumentos, com a minha zoação também, e eu entendi que aquele sofrimento do Luca tava indo em mim, porque aí eu fiquei mal, velho. Aí você não sabe como é que eu fiquei.
2: Sinto muito, que
0: horrível. É, cara, foi horrível. Mas enfim, clube adversário mandou um comunicado, o clube que ele atleta mandou também um comunicado. E é o que a gente pode fazer, porque não tem um protocolo nesses clubes, nesse futebol mais amador, não tem um protocolo de racismo.
2: É,
0: mas
2: o racismo é crime, né? A gente tem que lembrar, além de ser
0: totalmente é crime. Mas aí, assim, o certo era parar o jogo, chamar a polícia, o moleque chamou, já vazou, já esconderam, sabe? Aquela coisa de, ei, vamos deixar pra lá. Mas serviu pra tantas coisas, pra eu significar também esse não sofrimento meu, porque provavelmente eu fui um moleque que sofri pra cacete. E aí isso tudo veio à tona como uma cachoeira represada, sabe? De uma vez só. E aí eu tive meus momentos também de autoconhecimento, que eu tô nessa fase da minha vida. Eu falei, cara, eu sofri assim. Eu era um moleque que sofria, que eu era humilhado, que eu era chamado de macaco o tempo todo, que eu tinha todos esses apelidos que eu transformei em piada, entendeu? E tal. E hoje eu tô repensando tudo isso. Olha, com 54 anos,
2: Muito xiste, né? Que a psicologia chama, que a gente usa, às vezes, alguns nossos problemas, algumas das situações que a gente vive, a gente faz piada, mas é pra gente se distanciar, né?
3: Mas eu acho que quando a gente tem filho também, a gente sente mais a dor do filho também.
2: Com certeza. E ó, lembrando, vamos deixar claro que além do racismo ser a pior coisa que um ser humano pode fazer junto com os outros ismos, cara, é crime, né, galera? Então para com esse pensamento horrível, abominável, pelo amor de Deus. Ainda mais num jogo de futebol.
0: Mas ainda acontece. Bola pra frente, cabeça erguida, tudo bem, isso é normal, não deveria ser, né? Mas eu tô falando de uma música minha. Bola pra frente, cabeça erguida.
2: Vamos falar bem, disso.
0: Isso é normal.
2: Você também é músico, cara. Está aqui anunciando o Marcelo Marrom como um grande comediante. E além de ser um grande comediante, ele também é um músico de mão cheia.
1: Trouxe o violão. Tá lá com o Galvão, já que ele falou de futebol, tá lá
2: verdade,
1: com o
2: Galvão.
1: Tem essa história. A Globo chamou o Galvão de novo, você tá sabendo
0: disso? Rapaz, né? Até onde eu sei. Não sei de nada.
2: Até onde eu sei, não sei de nada.
0: E assim, eu vi que igual vocês, né? Fiquei surpreso, mas eu não tenho essa intimidade com o Galvão também pra chegar e falar: e aí, Galva?
2: Bora, Galva.
0: E aí, Galva? É verdade que tu vai migrar, vai voltar pra Globo? Mas não, eu sei que ele tá muito feliz lá. A gente tem um time muito feliz lá.
2: Muito bom.
0: Muito bom. Cara, é muito legal trabalhar no SBT. O SBT é um negócio assim que eu já tinha ouvido falar isso. Você já trabalhou no SBT, né, Luquinha? Eu já tinha ouvido falar isso. E obviamente de falar, tá puxando o saco porque tá trabalhando lá. Mas cara, não é. Por que eu não tô puxando o saco? Meu contrato tem dia e hora pra acabar E eles não podem interromper antes. Então foda-se o SBT, teoricamente. Mas eu tô falando porque é muito legal trabalhar no SBT, mano.
3: A TV
0: é
3: mais feliz do Brasil. Eu trabalho lá também. Eu
0: trabalho lá, né, cara?
3: Pois é,
0: eu te vejo lá de vez em quando. Eu não tinha ainda associado você àquela pessoa.
3: Eu tava
0: mais
3: gorda, agora tô mais magra.
2: Olha aí. Tá. Mas é muito bom mesmo. O Batista também já fez trabalhos com a SBT.
1: Já fiz.
2: Todos nós aqui passamos pela emissora mais feliz do Brasil.
0: Mas
2: cara,
0: é encantador. Que eles dão lá. Eu quero mandar um abraço pro Thiago Galás, que é meu chefe lá. Mas todos a hierarquia que vem depois dele, o Sidão, eu não vou lembrar o nome de todo mundo, mas o meu produtor Fábio, que produz especificamente minha banda, que bota a banda no palco, o Morel, que bota o programa no ar, tantos outros, cara. O próprio Galvão é um cara que me dá muita liberdade.
2: Que legal.
0: Porque ele fala assim, eu ficava com muito medo. Eu falei, cara, eu vou propor uma piada. Ele vai me dar um corte, sei lá, vai me falar alguma coisa. Cara, ele me cobra quando eu não tô tão ativo, que nem todo dia você tá tão iluminado. Falou, quando é que você vai voltar a fazer suas reportagens?
2: Que tipo legal, assim,
0: me dando tipo, espaço. Vai trabalhar, filho. Então é uma coisa. E na Copa do Mundo, me chamou ao vivo, entendeu? Fez questão que fosse eu. Então, cara, pelo Galvão só tenho gratidão, e gratidão não tem prazo de validade. Vai durar pra sempre essa gratidão.
2: Isso é muito bonito de ver. É. Inclusive o Galvão, que tem tantos anos de carreira e que poderia facilmente se aposentar. E aí algumas pessoas pensam assim, não, ele não vai se aposentar, não porque aguenta. Ele quer mais. Não, ele trabalha porque ele ama fazer o que ele faz.
3: É verdade.
2: Não é por dinheiro, não, galera.
0: Mano, imagina.
2: O Galvão já tem muito, não é por dinheiro, não.
0: Imagina, ele pega ali, velho. Eu tenho um irmão que é cinegrafista da Globo, né? Nós estamos em lados. Depois que eu fui para a SBT, então a gente não conversa sobre TV. Trabalho. Ele trabalha com outra emissora, com outro produto e tal. Mas ele me contou uma história do Galvão que é sinistra, que o Galvão tava fazendo o UFC. E deu um atraso na programa UFC, naquela época que tava começando, que era, né, a Globo pegou, e era um negócio que era meio Mambaby ainda. Sim. Aí, não que Mambaby seja ruim, Mambaby é um estilo
2: não,
0: também.
2: Não, tava no início, pô, super pretendido. Tava no início e tava todo mundo entendendo qual vai ser.
0: Eu sei que ele teve que segurar mais de uma hora, tipo assim, uma hora e pouca de programação.
2: Sem nada
0: pra dizer. Tipo assim, fala, só falar pra ele, fala. E ele foi, mano. E ele foi porque ele conhece tudo sobre todos os esportes, né? O velhinho.
2: Ele é ótimo.
0: É, caralho. Tá velhinho. Cacete. Chega lá, meu irmão. Passa tudo. Nunca vi o Galvão falar, vamos refazer ou vamos voltar. Porque é ao vivo. Primeiro que é ao vivo. Mas até na parte gravada lá de coisa, de mexendo. Cara, o cara vai, faz o que tem que fazer. E sai de lá, cabeça erguida, e fala, cara, como é que ele dominou essa parada aí?
2: E faz anos muito bem.
1: São anos, pô, o cara faz isso há 70 anos.
2: 70
1: anos.
2: O cara é bom.
1: Mas podia dar lugar pra gente nova também,
2: não, né? Não, você acha? Eu acho que não. Sim, quem vai estar? Ele abre espaço.
0: Ele deu espaço pra mim, porque sou novo no esporte.
2: Sim.
0: Entendeu? Nunca tinha feito esporte na Copa do Mundo. Pô, cara, é muito legal ser chamado. Você sabe que a gente se acostuma com o nosso texto e a gente entra no teatro.
1: Ele te chamou quando o Dolodum?
0: Depois do Olodum, ele me chamava depois do Olodum. É sério, tinha uma escala, Olodum, depois Marrom, onde é que você tá,
2: Marrom? Meu amigo, onde é que tá Marcelo Marrom?
0: Eu entrava com coisa na mão, porque no teatro já meio que domina, na televisão assim também, fazer a banda lá, é uma coisa comum, fazer uma música pro cara, eu vou conseguir fazer, tá? Mas ser chamado ao vivo numa Copa do Mundo pelo Galvão, eu não esperava isso. Então eu posso falar que eu cobri uma Copa do Mundo com o Galvão Bueno.
3: Zerou a vida, cara.
0: E aí eu vou mentindo de acordo com o meu interesse. Eu
2: mentindo?
0: Cobri uma Copa do Mundo, né? Com o Galvão Bueno.
2: Sim.
0: É.
2: Mas cobri. Você não mentiu, você tá falando a verdade?
0: Tô falando a verdade. Eu não tava lá. Tava em Osasco, vendo a torcida do Brasil.
2: Agora, falando em um senhor de idade da televisão brasileira, você também trabalhou com outro grande apresentador, que é o Serginho Groisman.
0: Isso.
2: E que você dividiu junto com o Victor Sarro. Vocês dois faziam as interações ali.
0: Isso.
2: Momentos de humor.
0: Só
2: que deu problema, que eu sei.
0: Alívio cômico. Eu nunca deu problema, cara. Nunca. Duvido que tenha dado.
2: Não?
0: Mas pode perguntar, que aqui é um livro aberto.
2: Eu quero saber o dia que você foi improvisar a música e as pessoas ficaram realmente constrangidas. Porque o alívio cômico do programa Altas Horas era você e o Vitor Sarro entravam. O Vitor anotava algumas palavras no quadro.
0: Esse quadro, ele é antes do Vitor. Eu cheguei na Globo, fiquei 3 anos e 3 meses na Globo. Eu fui na Globo fazer um dia, o Serginho viu a gente, eu e o Capela. Falou, vocês são maravilhosos, vai no programa. Eu, nós fomos. O Capela foi pra Fazenda na semana seguinte. E já tava escalado, todo mundo já sabe. A gente já sabia, mas não podia falar.
2: Claro.
0: Aceitamos o convite, fomos lá fazer o Serginho. Eu, num ato de meio que desespero, falei, pô, meu amigo tá... Tá, pô, bombado. A gente passa por isso, né? De ver amigos muito próximos descolando e decolando. E a gente fala, caraca, é nessa hora que a gente toma coragem e fala, cara, preciso fazer alguma coisa também. Sim. Fazendo, não me chamaram. Tá? Depois até chamaram, mas naquela época chamaram ele. Aí eu falei, pô, ele vai bombar e tal. E o Capela já na Fazenda, eu falei, cara, preciso fazer alguma coisa. Foi tão legal ter ido no Serginho. Eu falei, Serginho, eu tenho umas ideias. Aí ele falou, então vem aqui me mostrar.
1: Ele disse, fala garoto. Fala garoto.
0: Falou, vem aqui me mostrar. Eu falei, caraca, preciso ter as ideias agora, né? Porque o comediante tem isso também. Ele lança primeiro, né? E depois você vai pensar o que você vai falar. Cheguei lá, propus um monte de coisa. Ele falou, puta, mas o que você consegue fazer no estúdio? Eu falei, consigo criar uma música na hora, se você quiser. Me dá palavras que eu crio música. Aí ele falou, ah, legal, vem fazer. Porra. Aí o primeiro dia era, seria com Suzana Vieira. Eu falei, ah, não quero. Não.
2: Com a Suzana Vieira é bom não brincar.
3: Eu não tenho paciência pra quem tá começando.
0: Ela vai falar uma parada dessa pra mim e tal. Sei lá, fiquei com medo, apesar de eu admirar muito ela. Admiro, inclusive, essa coisa, essa espontaneidade dela. Enfim, no segundo dia que ele falou, ah, na semana que vem vem o Thiago Live. Eu falei, ah, Thiago Live, esse cara aí vai topar a brincadeira. Porque tem isso também, né? O cara precisa ficar confortável, claro, aceitando a zoação ali. E era uma música que tinha que ter piada, não é só fazer a música. A música tem que ter uma piada, tem que ser engraçada. Senão você rima. Meu irmão, dificilmente eu perco uma rima, graças a Deus. Boa. Mas a rima com a piada.
2: É difícil.
0: É difícil, cara. Tem que ter a piada.
2: Você conseguiria fazer o mesmo aqui com a gente?
0: Pô, acabei de falar que dificilmente eu perco agora. Vamos... Não vou conseguir.
2: Não, foi o seguinte, calma. Você pode ir pensando, porque a gente tem mais tempo aqui de conversa. É. Eu vou enrolando, eu vou dando uma de Galvão Bueno junto com a Mini Ruth, com o Batista.
0: Tem interação com a plateia esse programa?
2: Não, temos no YouTube.
0: Mas eles podíamos sugerir palavras aí.
2: Então peça, por favor, pode pedir.
0: Manda a palavra que eu faço no final do programa. Encerra o programa dando tchau e metendo umas 4, 5 palavras que vocês falaram aí.
2: Jura?
0: As mais difíceis. Ah, eu quero amor. Porra, amor, porra. Ele sabe rimar com amor. O que rima com amor?
1: Amor, dor.
0: Dor.
2: Muito bom. Já mandaram uma palavra aqui. Mandaram javali.
0: Javali. É uma boa palavra. Nota aí. Nota aí.
3: Javali.
2: Javali. Muito obrigado.
3: É o apelido do Lucas.
2: Obrigado aí, tá bom? Obrigado.
0: É teu apelido?
3: É.
0: Não vou usar, meu amigo.
1: Você tá contando um negócio lá do Thiago Leifert.
0: Fala. Aí fiz a música, foi um sucesso. Um dia que eu fui na Globo pra fazer isso, um dia, eu fiquei 3 anos e 3 meses. Amém. Aí quando eu tava 1 ano e meio mais ou menos de casa, quase 2 anos de casa, eu já não aguentava mais fazer aquilo também, porque isso é que nem mais, você fazer mágica todo dia, a mesma mágica. Aí eu falei, Serginho, deixa eu trazer amigos. Aí comecei a levar muita gente no Altas Horas.
1: Eu levei... não era seu amigo, então.
0: Quem?
1: Eu.
0: Não, eu levei os talentosos e tal. Aí eu...
2: O Batista é muito talentoso.
3: Ele é.
0: Muito talentoso. Não na comédia, mas ele é muito talentoso.
3: Ele faz até o teste de fidelidade, a cara do Oliver.
0: Pintou o cabelo agora, ficou uma coisa mais bizarra que eu já vi. Mas enfim, vamos mudar de assunto. Mas levei muito amigo que tava ali, o Niuagra foi, o Thiago Carvalho foi, o Cambota, o Marcinho Eiras, todo mundo, ai, cara, mas teve muita gente, não vou lembrar o nome de todo mundo agora. Mas enfim. E aí eu comecei a ter necessidade de pedir ajuda mesmo, porque, cara, eu não sou bonzinho, eu levei pra pedir ajuda mesmo. Um dos caras que eu levei foi o Vitor Sarro. O Vitor Sarro, levei o Rude ficou, eu levei o Vitor Sarro acabou ficando. E aí foram os dois que vingaram lá, ficaram um ano talvez, mas não tive um grande problema. Tive problema de não ir ao ar. Porque eu já tive dias infelizes, de rima ruim, de expor um convidado, ver que o convidado ficou constrangido pra cara. Porque foi só piada pela piada. Aí eu falava, Serginho, não bota isso no ar, não. Aí ficava uma semana
2: assim. Pô, ele tirava?
1: Quem ficou constrangido?
0: Um monte de gente. Diga nova. Acho que eu vou contar minhas derrotas numa rádio desse ponto.
3: Você lembra da rima pra gente tentar adivinhar quem era?
0: Não, não lembro. São coisas que eu quero esquecer.
2: Tá. Mas, ó, isso não é derrota, não. Isso é tentativa, mano.
0: Tentativa,
2: o humor é tentativa e erro.
0: Exatamente.
2: Você fez, não deu certo, na margem do erro.
0: Mas posso falar, em 3 anos, umas 4, 5 não foram pro ar.
2: É normal, pô. Mais legal ainda é o Serginho Grosman bancar e... Não, ele, eu vou tirar da edição.
0: Não, teve umas que ele propôs. Falei, vamos tirar, né? Ele já mandava mensagem pra mim. Falei, essa não vai não, né? Eu falei, não vai.
3: Não.
2: Chefe bom, hein? Esses chefes todos que você teve, você também trabalhou com o Marcos Mion. Qual era o que você mais tinha problema, mais resistência? falar, pô, eu dou ideia, não aceitam, pelo amor de Deus, estão querendo que eu faça uma coisa que eu não quero.
0: Cara, o Legendários foi uma merda pra mim, mas não teve nada a ver com o Mignon.
1: Superstição.
0: Foi superstição. Foi expectativa versus realidade. Eu criei uma expectativa. Garoto novo, já com 30 e poucos anos, mas novo na comédia.
2: Claro, não.
0: Eu fui contratado no Legendário, vai fazer 20 anos. Eu tava recém chegar na comédia. Meu primeiro contrato com TV foi o Mignon que bancou. Falou, não, tem que contratar esse cara. E eu já tava na Record um ano, fazendo show do Tom, fazendo coisa, mas não tinha contrato.
2: Era cachê, né?
0: Era cachê.
2: Você ganhava.
0: Eu queria ter um contrato, entendeu? E no meu livro, Fede Mais, eu conto isso. Que eu fiz uma oração pra Deus. Olha que louco isso. Eu fiz uma oração pra Deus, pro universo, pra aquela coisa toda. E falei assim, cara. A Bíblia diz que seja feita a tua vontade, mas eu já estava batendo na trave há um ano mais ou menos. Eu já tinha 2 anos de comediante, estava um ano batendo na trave, mas já vinha música com 15 anos batendo na trave. Minha banda nunca acontecia, nunca tocava na. Era sempre uma banda local que era muito sucesso, me sustentava, mas não era uma coisa carreira nacional. E eu trouxe esse trauma todo da banda para a comédia. Então, um ano de comédia significava 16 anos de carreira, porque eu já estava com a banda e tal. E batendo na trave, eu lembro dessa oração de eu falar para Deus assim, Deus, ainda que seja a tua vontade, não, que se não for a tua vontade, cumpre a minha, que eu tô com muita vontade de fazer de ser contratado por uma televisão e tal. E assim foi os 2 anos piores profissionais da minha vida, assim, porque acho que é isso, eu acredito muito nisso, né, de você também respeitar o que o universo tem pra você. Você pede, você batalha, você vai atrás, mas tem coisa que é pra A e tem coisa que é pra B, se todo mundo, tudo fosse pra todo mundo. E aquele projeto especificamente, eu sinto que eu não tava pronto, sabe, que foi uma forçação de barra também, eu queria me juntar a um time que tinha um Mignon, porra, já velho de guerra de televisão, aí chegou a galera daquele Hermes e Renato, que também já faziam televisão há muito tempo, e... Enfim, tinham grandes revelações como a Mia Mello e tal, mas em via de regra a maioria estava lutando, já tinha vindo da MTV e tal. Então eu não culpo o Mignon, não culpo ninguém, cara. Eu acho que o universo me deu essa lição também, entendeu? E foram 2 anos de Record ali que eu fiquei por ali, e não, também não lamento, não. Foi bom.
2: E foi ótimo pra sua trajetória, até porque você foi cada vez ficando mais famoso, mais reconhecido, mais admirado.
0: Pô, inclusive... essa é a tua vida, né? Tipo, essa é a tua. Eu tô me sentindo meio que homenageado aqui.
1: É. Arquivo
2: confidencial. Super arquivo confidencial. É grande essa figura aí, ó. Eita, Super Marcelo. Mas, ô, Marcelo Marrom, eu quero entender uma coisa. Porque chegou até mim aqui, através da pauta, de que você participou de um grupo de comédia de comediantes negros. E me disseram que você foi expulso do grupo. Que história é essa? Eu quero entender. Mas não precisa responder agora. Mas antes eu quero dar uma olhada na nossa enquete do dia. Se pegassem o seu celular, o que é que eu ia encontrar? A gente fez essa enquete pensando aí no caso do Nicolas Ferreira e do Daniel Vorcaro. Manda pra gente aqui no WhatsApp 011 97221 1001.
1: Batista. E o Xandão também.
2: O Xandão também.
1: O Pedro Gomes falou, ia ver que eu tô pedindo dinheiro. Sabe aquele cara tentando dar uns guardões? Me arruma uma grana aí e tal.
3: Deus é mais. O André Silva mandou o seguinte: eu descobri que eu visualizo a mensagem, respondo mentalmente e acabo não respondendo.
2: Eu faço muito isso.
3: É mancada.
1: Meus filhos fazem isso muito comigo. Gabriel Santos, o pior é se dessem uma olhada no histórico de pesquisa do Google.
2: Por isso que eu uso sempre a aba anônima.
3: Incógnito. Olha, inteligente.
2: Bom, então vamos voltar aqui para nossa entrevista de hoje com um convidado mega especial, Marcelo Marrom. Ele que está contando sobre a sua história, sobre a sua carreira. E antes de irmos ao break, eu fiz a pergunta. Eu quero entender melhor, Marcelo Marrom. Você fez parte de grandes grupos de humor, né?
0: Sim.
2: E aí teve uma briga, né?
0: Calma.
3: Fica
2: Para, tranquilo. Para. Falei de briga, já que eu falei de briga, vamos para aquele momento onde nós aqui do nosso estúdio...
1: Nós não. Eu, porque só eu trabalho nessa porcaria. Porque só eu que apresento melhores momentos, eu que tenho que ir pra rua fazer entrevista.
3: É que você tem que aproveitar, tá mais perto da aposentadoria,
2: calma,
3: né?
2: Calma, vocês não deixaram eu terminar de falar. Eu falar que nós aqui, nós somos a favor da briga, do circo pegando fogo.
3: É verdade.
2: Que a gente quer saber o que é que o pessoal da rua acha. Pra isso, o Marcelo Batista tem o seu próprio quadro, que é o...
1: Briga.
2: Solta aí, vamos ouvir.
1: É. O sobremesa hoje foi pras ruas pra fazer a seguinte pergunta. Todo mundo sabe que torcedor de time de futebol é chato pra cacete. Mas a pergunta de hoje é: qual é a torcida mais insuportável? Bora lá saber? Opa, qual o seu nome?
4: Mariana.
1: Mariana, pra que time você torce?
4: Flamengo.
1: Mas a nossa pergunta é a seguinte: qual a torcida mais insuportável do país?
4: Bando de loucos corintianos. São chatos pra caramba, não respeitam, né, as pessoas. Ficam gritando, fazendo agazarra, são horríveis.
1: Mas a torcida do Flamengo também não faz isso?
4: Não, mas fazemos com respeito. Respeitamos as diferenças.
1: Se o próximo entrevistado for um corintiano, o que que você tem a dizer pra ele?
4: Eu quero que se lasque, tô nem aí.
1: Amigo, qual o seu nome?
5: Fabiano.
1: Que time você torce?
5: Corinthians.
1: Corinthians, era você mesmo que eu queria. Já tá falando vai Corinthians sem eu perguntar nada. Acabei de falar com uma flamenguista, ela disse que os corintianos são os torcedores mais insuportáveis do Brasil.
5: Também esses bandos de urubus.
2: Ainda bem que mora no Rio, né?
1: E Fabiano, e se o próximo entrevistado for um palmeirense, o que você tem a dizer pra ele?
5: É, manda essas porcadas tudo pra lama mesmo, que é o lugar deles. Tudo pro inferno também, né, essas porcadas.
2: Vai Corinthians!
1: Eu tô aqui com o Manuel. Manuel é palmeirense. Corintiano ali falou: essa porcada tem tudo que ir pro inferno, tem que ir pra lama mesmo. E aí?
6: Lógico, mano. Os caras estão tudo irritados, né? Nós viramos o papa tudo nos últimos tempos, ganhamos todas.
1: E pra você, qual a torcida mais insuportável do país?
6: São Paulo é insuportável, mano. Vive do passado e acha que são glorioso. Isso irrita demais.
1: Se o próximo agora for um São Paulino, o que você tem pra dizer pra ele?
6: Pô, mano, vai fazer doação pro time pra ver se ele ganha alguma coisa pra matar essa tristeza de vocês estar dando na telha isso aí.
1: Agora, agora você falou comigo que eu sou São Paulino, cara. Nós temos 3 Mundial. E aí, o Palmeiras não tem nenhum, cara.
6: Pô, mano, vocês vivem do passado, cara. Vamos pro presente. Vamos ver se vocês ganham alguma coisa aí.
1: Mas você me respeita, cara. Que isso, pô?
6: Lógico, tô te respeitando, mas fazer o quê? Seu time tá uma desgraça.
1: É, então é isso. Eu tô sentindo que ele tá me respeitando mais ou menos. Antes de eu apanhar de um torcedor aqui na rua, eu vou ficando por aí, né? E mais uma vez, a conclusão que a gente chega é que não concluímos absolutamente nada. Eu volto com vocês aí do estúdio, sobremesa TMC.
2: Esse foi o briga.
3: Muito bom, hein?
2: Ô, Batista, você também é suicida, hein? Você foi no meio das ruas pra falar de futebol?
1: Sim.
2: Pelo amor de Deus.
3: E como vai é que você não apanhou?
2: Sim.
3: E vai Corinthians, o que respeita? Vai Corinthians, que eu sou corintiano, maloqueira, sofredor. O que foi? Maluco vai ficar putaço
2: não,
3: já.
2: Não, fica putaço, não respeita aqui, tá bom? Pelo amor de Deus, a gente não pode levantar bandeira nenhuma. Se fosse pra falar de qualquer time. Eu sou o melhor do mundo, que é o Botafogo! Vai, Fogo! O melhor Botafogo do mundo, tá bom?
1: Você torce pro Botafogo.
2: Botafogo é o melhor, tá bom? Só queria dizer isso. Saiu o milionário e agora a gente vai dar jeito nessa aí.
1: Não é possível.
2: Botafogo é o resumo do brasileiro. A gente pode ter dinheiro e não sabe o que faz, entendeu? É. Mas agora tá voltando, o time bom, vai ser maravilhoso.
1: Vai.
2: Vamos ganhar tudo, tá bom?
3: Vai, sim.
1: PSG, se prepara. Fogão.
2: Peraí. 2025, que teve a Copa do Mundo. Quem é que ganhou?
1: Ué, mas
2: do
1: quem ganhou?
2: Não. Ué,
1: quem? Nem eu.
2: Batista, quem é?
3: Peraí.
2: Quem é que ganhou do Paris Saint-Germain?
1: Mas isso é mesmo.
2: Quem é que ganhou? É só uma pergunta.
1: Foi.
2: É uma pergunta de sim ou não. É uma pergunta de quem é que ganhou do Paris Saint-Germain?
1: Foi o Botafogo.
2: Obrigado.
1: É a mesma chance. Eu tenho chance de pegar uma mulher bonita? Tenho. Mas é muito raro.
2: Não.
1: Entendeu?
2: Não. Botafogo ganhou do Paris Saint-Germain. Então, sim, se prepare, Paris Saint-Germain. Voltamos agora com a nossa entrevista sem briga.
3: Você foi o que mais se estressou, meu filho.
1: É. Ele ficou triste. O Marrom tá triste porque ele não ouviu o quadro.
3: É.
0: Não, pô, tu não tem fone pro convidado, tô elogiando a rádio, não tem um
1: não
0: fone.
1: Tem fone. Não, porque mas o isso diretor, é proposital. É porque o diretor José, ele xinga muito
3: ele
1: a gente.
3: Entendi.
1: Então o convidado não é obrigado a passar pelo que a gente passa.
0: Ah, entendi. É pra me poupar, então.
2: Mais ou menos
3: isso. É um
2: recurso. Mas eu não vou te poupar. É. Eu quero saber agora, a PPP, virou uma PPP, uma pergunta problemática e polêmica?
1: Que...
2: Opa, tia! Batista quase cancelado na segunda-feira. O que vai? Quer, Rolim? Olha o material pra você, Rolim. Vai.
0: Não tô entendendo
2: Marcelo
0: nada,
2: Marlon,
0: tô viajando.
2: Eu quero entender o seguinte de você. Ah. Que história é essa de que você brigou com um grupo de comediantes negros? Vocês fizeram um grupo e você saiu brigado com eles? O que, que aconteceu?
0: Não, cara, essa história... Não sei quem, pra quem te contou isso, velho. Que eu também não é porque eu saio falando com tanto orgulho na vida, né, velho? É, a história não é bem assim. Era um grupo de WhatsApp, não era um grupo de comediantes. Ah. Era um grupo de atores pretos pra gente se ajudar, pra gente criar uma comunidade, pra gente falar das nossas dores e alegrias e tal. E eu ficava zoando o grupo e a galera já tinha uma desconfiança de mim porque eu tinha muita piada de preto antigamente. Não sei se você lembra, eu fazia muita piada com essa temática preta. E aquelas piadas me distanciavam um pouco, me curavam um pouco também no palco, me distanciavam de uma realidade que é como se já fosse saudável eu falar. Uhum. Já não doesse tanto, entendeu?
1: A causa, né?
0: A causa, é. Então eu conseguia fazer piada, coisa que acontecia comigo, eu tinha direito de contar, e tenho direito de contar ainda. Então, eles achavam que eu reforçava mais o racismo do que defendia, entendeu? Ficou uma coisa assim no grupo meio... Já era uma coisa meio... Aí um dia eu botei uma piada lá, que era... Cara, que não tinha nada a ver com preto e branco. Era uma piada sobre... era na eleição, uma eleição passar muito tempo, o Ibope estava errando muito. Então, muita gente fez meme. Segunda margem de erro do Ibope.
2: Sim.
0: Regina Casé é irmã gêmea da Bruna Marquezine. Segunda margem de erro do Ibope. E aí tinha uma mulher, e num riacho muito feio, uma mulher muito fora das proporções, assim, que a sociedade coloca como filezinho. Olha que filezinho. Ela não era um filezinho. Uma mulher de costas.
3: Não era um boi inteiro.
0: Uma mulher, um cara muito magro, mas muito magro. Mas o principal era o rio, que era muito feio. E botaram Lagoa Azul, segunda margem de erro do Ibope. Então não era uma
2: essa piada. Essa é genial. A Lagoa Azul. É,
0: não era uma piada sobre preto ou branco, mas a mulher era negra. Uma mulher. Aí eu botei no grupo rindo pra caraca. Caraca, o Ibope tá errando pra caramba mesmo. E aí foi o suficiente pra galera falar: porra, mas você tem que respeitar essa mulher preta. Eu falei: caraca, tem mesmo, desculpa. Eu não sabia que. Eu sabia que ela era uma piada sobre a margem de erro, porque Lagoa Azul é feito por dois louros. Sim. Numa lagoa maravilhosa. Enfim.
2: A brincadeira era com a lagoa em si.
0: Era com a lagoa, mas eles acharam que não era. Aí,
3: aí levaram mal.
2: Às vezes não dá pra você explicar.
0: Aí, pra ficar explicando também, aí, cara, o cara que me tirou do grupo é um cara muito conhecido, um cara muito querido por todo mundo. E por mim também.
2: Lazinho é foda, era mal.
0: Exatamente.
2: Ele gosta, né? Mas ele faz essas piadas.
0: Ele veio com jeito pra falar comigo: mano, você não quer dar um tempo no grupo?
2: O Lazinho respirou e falou: que tal dar um tempo no grupo?
0: Porque tinha um monte de preto famoso, muitos pretos famosos, muitos pretos anônimos também, mas a intenção era maravilhosa, de a gente virar uma coisa, de se ajudar e tal, e eu cagando tudo, como sempre.
2: Ah, você foi fazer piada.
0: Gente, aí eu falei, porra, cara. Aí sabe quem me defendeu, cara, que eu guardo com carinho assim? O Yuri Marçal.
2: Sim,
0: ele era do grupo também. Ele nem tinha a força que ele tem hoje, que isso já tem muito tempo. Mas ele falou, ele foi peitor, ele falou: gente, cuidado também pra gente não virar uma delegacia de nosso olhar não ser um olhar tão crítico que seja um grupo. Caraca, será que eu posto lá? Porque, caraca, também não foi nada demais. Tá? E aí ele veio em minha defesa e criou uma discussão maior ainda, ficou: não, mas a gente tem que respeitar os nossos. E aí, no meio daquela discussão, eu só vi o Lazinho me chamando no privado, falando: mano,
2: sai, melhor sair, vai lá.
0: Dá um tempinho, porque, pô, você. Porque também não foi a primeira vez, eu já tinha ido lá defender posições, defender por como mano, Black Money e tal, já tinha defendido posições contrárias ao que a galera pensava.
2: E isso, cara, se foi uma piada.
0: É, o ápice foi uma piada, mas eu tava lá pra aprender também, aí eu parei de aprender.
3: Lagoa Azul, nunca mais viu.
0: Algum problema, passa Lagoa Azul até hoje na Globo, na sessão da tarde. Não, Lagoa Azul não.
2: Te falar, gente, vamos lembrar de uma coisa? É piada, cara. Você tem o direito de não gostar, tem o direito de
1: se ofender. Hoje em dia.
2: Mas é que, cara, a gente precisa entender uma coisa: é piada. Se ela tá realmente te afetando alguma coisa, não tem problema nenhum. Você pode se ofender e falar: pô, não gostei da piada, não foi legal. Não tem problema nenhum. Fala mesmo. Tem que falar. Agora, vamos lembrar? É uma piada.
0: É, mas eu acho que a galera também entrou numa de discutir textos antigos meio. Acho que foi uma gotinha d'água, entendeu? E o sinceramente, eu tô defendendo o Lázaro, mas ele foi muito gentil, ele foi muito. Falou, Marrom, é que assim, o que você vive, não te, o que você diz, não te causa dores. Mas o coleguinha do lado tá sentindo essa dor. E eu achei de muita sensibilidade dele falar isso pra mim.
2: Demais.
0: Porque eu falei, cara, ele tem razão, porque se eu também tô toda hora futucando um assunto e tá provocando dor, uma dor, uma coisa, vamos conversar sobre essas dores, vamos, né, evoluir. Porque grupo de discussão, gente, é pra evoluir. Se for pra ficar no mesmo lugar, todo mundo com a mesma opinião, é, tá, mas aí ele achou por bem eu falar, ó, se afasta um pouco, daqui a pouco você volta. Aí o convite pra voltar, isso tem uns 8 anos, não chegou ainda pra voltar.
2: Vai chegar. Fique tranquilo que vai chegar.
0: Mas eu tô esperando, toda vez que eu vejo ele na televisão falar, ele vai me chamar. Vai. Ele tá gravando essa cena da novela, mas quando acabar ele
3: vai. Alô, Lázaro, manda o convite.
1: Eu amo Lázaro Ramos. Tava falando aqui no começo que o Marrom é um grande compositor.
2: Demais.
1: Ele tem grandes sucessos, né?
0: É, uns dois.
1: Não, mas uma a Mini Gucci conhece, né?
3: Conhece.
1: Ô.
3: Vambora, então.
1: Essa aí você cantou nas micaretas da sua vida aí.
2: Ó, eu quero ver que música é essa.
1: Você vai ver.
0: Ah, cara, tem uma música de um grupo paulistano chamado Inimigos da HP.
2: Claro.
3: Adoro.
2: Muito famoso.
0: Que é muito famoso. E eles gravaram. Eu dei a sorte de ser gravado por eles. Já foi gravado pelo Padre Fábio de Mello, pela Luciana Mello, pela KLB, por tanta gente que
2: legal, né,
0: nem cabe aqui a lista. Já acabou. eu prefiro achar que não cabe. Mas o sucesso, que todo mundo sabe cantar quando eu toco, é essa música do Inimigo, que é de mais ou menos assim. É. Meu amor foi embora, por isso eu não tava legal. Os meus amigos só queriam levantar o meu astral. Eu não sei tocar minha música. Vai lá pra

0: Hoje eu só quero beijar aqui no sobremesa. Vamos lá pra próxima música.
1: É, porra, essa música fez sucesso, me deu uma bela grana. E é uma coisa que eu nem considero que foi eu que fiz. Deve ter sido uma epifania divina, já que eu sou, me sinto tão conectado com o divino, falo muito disso.
0: Muito bem.
1: Porque uma letra que diz Lalaiá, Lalauê, eu vou beijar quem? Você. É uma pobreza do cara. Mas não tinha outra rima, não tinha outra coisa. Então, mas essa eu fiz a poder de vinho.
0: A poder de vinho?
1: É, toma vinho. Tem música que é feita a poder de maconha.
0: Entendi.
1: É. Que aí vai, leva pro outro lugar. Tem muita música que você escuta até hoje que foi feita com mal, o cara fumou. Eu falo agora, vocês percebem. Você nunca percebeu que nunca ninguém falou. Mas a partir do momento que eu falo, o negócio fala assim: ele tem razão, maconhou pra fazer.
0: Então,
1: tipo, isso daqui, eu tenho uma listinha, mas vou fazer algumas.
0: Vamos ver. Vamos ver.

0: mãe nessa merda. Porque para pra pensar, tem uma boletinha. Ela entra na cozinha e fala, puta, eu vou fazer um chocolate. É pra quê? É larica já, mas é pra madrinha. Eu nem sabia que borboleta era batizada, mas é sata, entendeu? E a música continua, poti, poti, o que é poti, poti? Você vê uma menina bonita igual a Minnie Ruth passando, você fala, poti, poti. Não, você não... é uma coisa que nem existe. Outra que tem maconha, essa aqui, vê se não tem.
1: Eu não sei dizer o que quer dizer. O que vou dizer?
0: Então cala a boca, caralho! Se você que tá dizendo não sabe, imagina eu que tô ouvindo. Ô, minha amiga, essa é minha amiga, ó.
2: Qual a letra?
1: Legal. Fica sorrindo à toa. Faz maconheira aí comigo. Sorri pra qualquer pessoa.
0: Aí vai pro crack, ó. Vai piorar agora. Olha isso, ó.
1: Anda sem rumo na rua. É tóxico, velho. É muito tóxico.
0: Marcelo Marrom, é senhoras e senhores.
2: Muito tóxico. Muito tóxico. Muito bom. Muito
0: ô, Marrom, nós, infelizmente, estamos chegando perto do final do programa.
2: Eu nem falei do meu espetáculo ainda direito.
0: Pois é, então chegou a hora de você falar mais... Tem música no seu espetáculo dia 18?
2: Tem cupom especial.
0: Mas deixa eu falar o que é o Não Durma Antes de Sonhar. Se você já me viu no... sei lá, Preto Combina com Tudo, meu primeiro espetáculo, depois o Comédia Preto e Branco, eu e Capela, depois Daí Necessário,
2: quem,
0: antes
2: quem fazia o Preto no
0: Comédia Preto e Branco? Eu fazia o Preto, o Capela fazia o...
2: Ah.
0: O bom. Por que você... eu fazia parte do Preto, cara. Você pode, tem muita gente que fica na dúvida.
2: Tá.
0: É... deixa eu ver, fiz o Extrema Nesse Ser Feliz, tá no YouTube. É... ah, o terceiro melhor show de comédia do planeta tá no YouTube. Esse show é incrível, faço com a banda e tal, é muito legal. Muito
2: bom. Eu fui ver no Teatro UOL. Muito bom.
0: É, muito bom, cara. Mas agora chegou a hora de mostrar o Não Durma Antes de Sonhar. É o meu melhor produto. E não é a expectativa sua que vai ao show, tem que ser. Cara, eu vou sair de lá impactado. Se eu, cara, se a gente não atender a tua expectativa, vai ser muito frustrante pra mim. Você terá o teu dinheiro de volta. Talvez não. É, melhor não.
2: Não, vá. Que eu
0: porque
2: estou
0: é muito impactante, cara. É muito impactante. É um show que a galera ri pra caramba. Passa 2 minutos, estão. Mas não é chorando, tipo assim, ah, me derramando, olha ele. Agora tem que ir pra terapia. Não. É sensível, é um espetáculo sensível. E fala de resiliência. Eu falo como eu fui no Jô 5 vezes. Antes de ir a primeira vez, 15 anos sonhando sem desistir. Isso tudo eu vou mostrando os atropelos da vida e as coincidências. Eu não acredito mais em coincidência. Agora é sincronicidade do universo, muito, né?
2: Bonito.
0: O universo me proporcionou tanta coisa assim que tava na minha cara, só fui ver depois e tal. Então a gente vai falar sobre tudo isso, sobre as sincronicidades do universo, que acontece todo dia com todo mundo. E a partir do momento que você liga a tua sensibilidade pra isso, você fala, ih, tá acontecendo comigo, cara.
2: Que legal.
0: Desde o númerozinho da hora, junto, que é o que mais falo, né? Eu vi a hora lá, tava dando 11:11, ou agora são 13:13. Desde isso, como coisas que vão te alimentar a vida e coisas que vão te sustentar a vida. Então é um espetáculo cheio de momentos lúdicos, vamos dizer assim. Você vai sair de lá sonhando, voltando a sonhar. Não durma antes de sonhar, dia 18, no Teatro
2: Bradesco. Dia 18 de outubro.
0: De outubro, que é um teatro enorme.
2: Sim.
0: Entendeu? Que eu preciso da ajuda dos amigos. Por isso que eu tô aqui
2: divulgando. Vamos divulgar. 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
0: Cara, você tem vai no meu Instagram, Marcelo Marrom. 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Ah, não. Eu não sigo ainda. É Marcelo Marrom com M de Maria no final. Marcelo Marrom. 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
0: Não, mais do que de estudante.
2: Meu Deus.
0: Entendeu? E eu fiz isso porque eu tô na rádio, a primeira rádio que eu tô vindo divulgar, eu falei com a minha equipe, cara, tem que ter. 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
0: E agora,
2: Marrom, o Batista me lembrou bem. Como é que é o Batista? A gente fez um desafio pro Marrom.
3: A gente desafiou o Marrom pra ele criar uma música na hora com palavras aleatórias.
2: Era o que ele fazia no programa Altas Horas. Exato. Lá pro Sérgio Grossman, ele vai fazer aqui no Sobremesa.
4: O pessoal mandou pelo YouTube, a gente escolheu mais algumas. E tá aqui, você quer que eu segure aqui assim?
2: Cara, quer que fale as palavras
4: só,
2: antes?
4: Não, eu quero só ler, porque essa letra, né, de quem faltou a quarta série.
3: É, o Lucas Jorge, a letra dele
4: tem. Bem, Penhasco, corretor de imóveis, Rodrigo Alvarez, Marcelo Tais,
2: Covid,
4: Luana Covid,
2: porra, aleatório.
4: É, claro.
2: Fio, que tá bom.
4: Vai ser bom.
2: Tá bom. Tá bom, é só vamos então à música improvisada com Marcelo Marrom. Então, Marcelo,
4: vai, a gente pegou
2: as palavras.

0: nem saber. Eu sou Satanás, é, então vou ficar aqui rimando. Não te bate do ar, não.
1: Beijo, pessoal.
0: Beijo ao cacete, eu vou continuar aqui. Se o que tenta me dar mais tempo pra rimar assim. Agora meu número ficou uma merda, eu vou achar que a culpa é minha.

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1: Muito bom dia, uma ótima segunda-feira para você que sintoniza a TMC. Hoje é dia 7 de setembro, feriado. Seja muito bem-vindo e muito bem-vinda ao Amanhã TMC. Eu sou o Diego Andrade e eu te faço companhia ao vivo até as 5 da manhã. Aqui no Amanhã TMC você fica por dentro de tudo que aconteceu de mais importante no noticiário do Brasil e do mundo, além de saber das primeiras notícias que vão impactar aí o seu feriadão, a sua segunda-feira. Se você está em Belo Horizonte, acompanhe a nossa programação em 88.7. 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E no Rio de Janeiro, estamos no 101.3. Meu muito obrigado a você que sintoniza a TMC em cada parte desse país. O WhatsApp está aberto para você participar. Manda sua mensagem, comenta sobre as principais notícias do programa no 119-7221-1001. 119-7221-1001. Vamos às principais manchetes do programa de hoje. O ministro do Supremo, André Mendonça, liberou neste domingo para julgamento no plenário da corte o relatório da Polícia Federal que apontou uma suposta relação entre o ministro Alexandre de Moraes e o ex-banqueiro Daniel Vorcaro. Agora vai caber a Edson Fachin, presidente do STF, decidir quando e se o caso vai ser analisado pelo plenário e o modelo, em sessão aberta ou fechada. Na semana passada, Mendonça retirou o sigilo do relatório, escalando a crise no Supremo. A decisão de Fachin deve sair na próxima sexta-feira, dia 11, prazo que ele deu para uma manifestação dos envolvidos. Os ministros André Mendonça e também o Alexandre de Moraes, o procurador-geral da República, Paulo Gonet, e o diretor-geral da Polícia Federal, Andrei Rodrigues. A PGR argumentou na terça-feira passada pela nulidade da investigação comandada por André Mendonça, que apontou uma relação entre Moraes e Vorcaro. Segundo a Procuradoria, Mendonça não poderia ter pedido a investigação sem um pedido do Ministério Público ou da própria Polícia Federal, e que quem tem que decidir se Moraes deve ser investigado é o plenário da corte. E o Palácio do Planalto está coordenando uma mobilização para que movimentos sociais e apoiadores do presidente Lula compareçam em massa ao evento de 7 de setembro na Esplanada dos Ministérios. Mesmo que seja um evento oficial, o governo Lula quer usá-lo como demonstração de força no mesmo dia em que os adversários Flávio Bolsonaro, Romeu Zema e Renan Santos convocaram manifestações contra o atual governo e agora contra o ministro do Supremo

Alexandre de Moraes. Para evitar problemas com a justiça eleitoral, o Planalto está se cercando de cuidados. No convite à militância, tem reforçado que é proibido fazer qualquer tipo de propaganda política. A ideia do governo é lotar as arquibancadas que ficaram esvaziadas no ano passado. Os servidores escalados para um evento foram orientados, inclusive, a usar a camisa do Brasil ou roupas nas cores da bandeira. Em contexto eleitoral, o governo deixou claro, no entanto, que é proibido usar adesivos ou santinhos e trazer bandeiras, por exemplo. Não somos colônia e nem seremos colônia de ninguém. Foi com essa ideia que o presidente Lula fez um pronunciamento em rede nacional na noite deste domingo, na véspera do Dia da Independência. Ao falar sobre a data, o presidente defendeu a soberania brasileira, a democracia e o uso das riquezas nacionais em benefício da população. Lula afirmou que a independência do Brasil vai além do episódio protagonizado por Dom Pedro I, às margens do Rio Ipiranga. Segundo ele, a soberania brasileira também foi construída pela luta de homens e mulheres contra a tirania, a escravidão e a injustiça social. O presidente citou nomes como Tiradentes, Maria Quitéria, Maria Felipa e Joana Angélica. Vamos ao noticiário internacional. Pelo menos 5 pessoas morreram depois de um cargueiro Boeing 767, operado pela Amazon, sair da pista do Aeroporto Internacional de Miami e atravessar uma estrada e pegar fogo neste domingo. A aeronave fazia o trajeto entre San Juan, em Porto Rico, e Miami no momento do acidente. Todas as operações no aeroporto foram suspensas, provocando atrasos ou cancelamentos de centenas de voos. As circunstâncias do acidente ainda não foram esclarecidas. E a Alemanha elegeu neste domingo o primeiro governo estadual da extrema-direita desde a Segunda Guerra Mundial. Os resultados parciais das urnas apontavam, na noite deste domingo, 44% dos votos para o Partido Alternativa para a Alemanha, conhecido como AfD, na corrida pelo governo estadual na Saxônia-Anhalt, no leste alemão. A vitória nas urnas, no entanto, não garante à AfD o comando do governo estadual. A legenda ainda depende da composição do parlamento para saber se terá maioria suficiente para governar. A própria inteligência alemã já classifica a AfD como um partido extremista de direita e entre as propostas do partido está iniciar deportações em massa de imigrantes. Mesmo com essas vantagens nas pesquisas, o chanceler federal Friedrich Merz já descartou qualquer aliança com a AfD, o que pode complicar ainda mais a formação de um governo na região, mesmo que a extrema-direita vença as eleições.

E agora no esporte, em pleno Beira-Rio, Santos venceu o Internacional por 3-2 e conquistou mais 3 pontos no Campeonato Brasileiro neste domingo. Gabigol duas vezes e Oliva garantiram o triunfo santista. Aguirre e Bruno Henrique descontaram. Com a vitória, o Peixe atinge 32 pontos e abriu maior distância da zona de rebaixamento. Por outro lado, o Colorado se afundou na 18ª posição com seus 25 pontos.

0: o Flamengo bateu o Remo no Mangueirão, em Belém, por 1-0. A chuva tão tradicional da região marcou presença na partida, o que prejudicou a qualidade do gramado, principalmente na segunda etapa. Coube a Samuel Lino, destaque do Flamengo na temporada, garantir os 3 pontos para a equipe carioca. Com um empate em 0-0 entre Palmeiras e Botafogo, o Flamengo assume a liderança da tabela. E falando do Verdão, Palmeiras e Botafogo jogaram no estádio Nilton Santos. Com resultado, o clube paulista fica com 53 pontos em segundo lugar, contra 54 do Flamengo em primeiro. Pelo lado botafoguense, ficou alívio pelo fim da sequência de 3 derrotas seguidas, mas mantém o alerta para a sequência de 5 jogos sem vitória. E para finalizar, o Corinthians, que levou uma virada da Chapecoense e perdeu em casa na Neoquímica Arena por 2-1, vai completar um mês sem vencer no Brasileiro. O gol do Corinthians foi de Matheus Bidu logo no início da partida. No fim do primeiro tempo, o time do treinador Rafael Lacerda empatou com o Marcinho, que também fez o segundo na etapa final e sacramentou a virada. A equipe do técnico Fernando Diniz está em 11º colocado, com 32 pontos. A Chapecoense segue na lanterna, 6 pontos atrás do Remo, com 17 pontos. Muito bom dia a você que sintoniza a TMC. Vamos à previsão do tempo para todo o país neste feriado, 7 de setembro. Em Curitiba, o tempo segue gelado, viu? O sol até aparece, ainda que entre nuvens, mas não se engane, pode sair agasalhado porque as temperaturas ficam entre 6 e 10 graus. Já em São Paulo, quase a mesma coisa, só que nem sol vai ter, viu? Ao longo de todo dia, só garoa e tempo frio, com mínimas de 10 e máximas de 13 graus. E no Rio de Janeiro, só chuva também, viu? Tempo fechado o dia inteiro, sem nada de sol. As temperaturas ficam entre 16 e os 19 graus. Em BH, tudo igual, só tempo nublado e chuva de manhã até a noite. Mínimas de 13, máximas de 20 graus. Em Brasília, tem solzinho até para dar uma esquentadinha nas temperaturas, mas as pancadas de chuva também dão as caras, com mínimas de 18 e máximas de 26 graus. Para finalizar em Recife, a segunda-feira deve ser quente, com sol entre nuvens e sem chuva. As temperaturas ficam entre 23 e 29 graus. Tudo pronto em Brasília para receber o desfile cívico-militar que celebra o dia 7 de setembro. A solenidade deve atrair de 30 a 40 mil pessoas e todo um esquema de segurança foi montado. Quem conta mais detalhes sobre os desfiles oficiais e as manifestações em todo o país é o repórter Rafael Felitti.
1: O tradicional desfile do dia 7 de setembro começa às 9 horas da manhã. Para garantir a segurança da Praça dos Três Poderes e da Esplanada dos Ministérios, o policiamento foi reforçado com tropas especializadas, monitoramento por drones e câmeras, além do cercamento dos prédios públicos. O presidente Lula deve acompanhar o evento na tribuna de honra, ao lado dos presidentes da Câmara, Hugo Mota, e do Senado, Davi Alcolumbre. A presença dos chefes do Poder Legislativo reflete o momento de maior proximidade do Congresso com o governo federal às vésperas das eleições. Autoridades do Poder Judiciário também foram convidadas para acompanhar as celebrações. Nenhum ministro do STF confirmou, embora todos tenham sido convidados. Estudantes da rede pública abrem o desfile com apresentações temáticas, em homenagem a Brasília e também com menções à Copa do Mundo Feminina, que vai ser realizada aqui no Brasil no ano que vem. Logo depois, entram também na avenida as Forças Armadas, a Polícia Militar e o Corpo de Bombeiros, seguidos pelo desfile de viaturas e blindados militares. A tradicional pirâmide humana do Batalhão de Polícia do Exército antecede o desfile a cavalo e o momento mais aguardado de todo o dia 7 de setembro, que é a apresentação aérea da Esquadrilha da Fumaça. As bandas de músicos das Forças Armadas também vão tocar ao longo de todo o evento. Em paralelo, a oposição convocou atos em diversas regiões do país. O foco principal das manifestações são as críticas e os pedidos de impeachment ao ministro Alexandre de Moraes. Mas os movimentos devem focar também em criticar o governo do presidente Lula. Os protestos ganharam força depois da quebra de sigilo determinada pelo ministro André Mendonça do STF, que revelou mensagens entre Alexandre de Moraes e o ex-banqueiro Daniel Vorcaro do Banco Master. Em Brasília, a manifestação da direita deve acontecer no Eixão Sul, perto da sede do Banco Central. Na Avenida Paulista, em São Paulo, o ato marcado deve ter a presença de Flávio Bolsonaro, Michele Bolsonaro, do governador Tarcísio de Freitas e do prefeito de São Paulo, Ricardo Nunes, além do pastor Silas Malafaia. Também estão previstas manifestações ligadas à esquerda. Movimentos sociais organizam o tradicional Grito dos Excluídos e Excluídas, com o lema Vida em Primeiro Lugar. O ato, que também deve ocorrer em todas as regiões do país, vai ter concentração aqui em Brasília, na Praça Zumbi dos Palmares, com foco em pautas como a reforma agrária, moradia digna e o fim da escala de trabalho 6x1.
0: E o governo federal estima arrecadar 3 trilhões e 240 bilhões de reais em 2026, um recorde. Quem traz todos os detalhes direto de Belo Horizonte é o repórter Júnior de Castro.
2: Esse valor representa 23,7% de tudo que o país produz, o nosso PIB, que é o Produto Interno Bruto. E é o maior nível da série histórica do Tesouro Nacional, que foi iniciada em 1997. Esse aumento da receita foi puxado principalmente por mais impostos e também pela alta da arrecadação com o petróleo. O governo diz que essas medidas serviram para corrigir distorções, reduzir benefícios tributários considerados ineficazes e aumentar a cobrança sobre quem tem maior renda. Mas tem um detalhe muito importante. Arrecadar mais não significa necessariamente gastar menos, e é justamente aí que está a preocupação dos especialistas. Mesmo com a receita em alta, as contas públicas ainda devem terminar 2026 no vermelho. Isso acontece porque as despesas estão crescendo num ritmo maior que a arrecadação. O resultado aparece na dívida pública, que chegou a 82,5% do PIB agora em agosto, o maior nível em 5 anos. Para economistas, enquanto o governo gastar mais do que arrecada, a dívida continua pressionando a economia e pode contribuir para manter os juros elevados.
0: E a Advocacia Geral da União recusou um pedido da Polícia Federal para entrar com uma medida judicial contra o ministro André Mendonça do Supremo Tribunal Federal. O Rafael Felitti chega com todos os detalhes.
1: De acordo com uma nota divulgada pela AGU, a demanda da Polícia Federal foi classificada como uma intervenção processual sem qualquer justificativa técnica ou jurídica. O advogado-geral da União, Jorge Messias, argumentou que o órgão não possui competência legal para atuar na esfera criminal e que uma ação nesses moldes geraria sérios riscos jurídicos e institucionais para as próprias investigações em andamento no Supremo. Por outro lado, integrantes da cúpula da Polícia Federal acusam a AGU de omissão nesta fase. A insatisfação da PF se intensificou após ordens de Mendonça, que expuseram mensagens entre o ministro Alexandre de Moraes e Daniel Vorcaro, além de decisões que limitaram o acesso dos investigadores a inquéritos que avançavam sobre o filho do presidente Lula, Fábio Luiz Lula da Silva, o Lulinha. Para a PF, tais medidas representam uma violação da competência da corporação. No entanto, as análises reservadas do Ministério da Justiça concluíram que o ministro André Mendonça não extrapolou os limites de sua atuação como juiz. Diante do impasse, que já se arrasta desde o início do ano com disputas semelhantes, envolvendo também o ministro Dias Toffoli, Jorge Messias vem defendendo uma saída consensual e o diálogo para garantir a harmonia entre os poderes da República. Outro ponto é que Jorge Messias e André Mendonça possuem uma relação pública de amizade. O ministro do Supremo apoiou a indicação de Messias ao STF e lamentou a negativa do Senado ao chefe da AGU para ocupar a vaga deixada por Luiz Roberto Barroso.
0: Em meio à crise no Supremo Tribunal Federal, o presidente do Senado, Davi Alcolumbre, sinalizou a parlamentares que pode haver uma espécie de impeachment cruzado de ministros no STF. Quem tem as informações é a Marcela Franco.
3: A ideia, segundo informações divulgadas pelo blog da Ana Flor, da Globo News, seria autorizar um processo de impeachment contra André Mendonça. A sinalização nos bastidores do Congresso é um aceno, caso há pressão por parte de outros parlamentares para um eventual pedido contra Alexandre de Moraes se torne insustentável. Na prática, seria uma espécie de impeachment cruzado com os dois, na tentativa de baixar a temperatura no Senado. Essa movimentação ganhou força depois de um pedido de Moraes, na última quinta-feira, para que o presidente do Supremo, Edson Fachin, faça uma investigação contra Mendonça. Moraes apontou possíveis crimes de responsabilidade, abuso de autoridade e favorecimento político na atuação do ministro em investigações relacionadas aos casos do Banco Master e do INSS. Mas, na sexta-feira, Fachin tirou o pedido do âmbito do inquérito das fake news. Ele determinou que a Procuradoria-Geral da República, a PGR, e o próprio André Mendonça se manifestem sobre o caso. Agora, os inquéritos que envolvem os dois ministros do STF ficam, então, sob a condução de Fachin. A possibilidade de um impeachment cruzado aparece neste momento como uma forma de conter a pressão e evitar que a disputa avance de maneira ainda mais grave.
0: E a dona da loja de vestidos de noiva My Vintage Dress, em São Paulo, prestou depoimento à polícia depois de denúncias de atraso nas entregas. O repórter Ricardo Spárvoli tem mais informações.
4: A proprietária do ateliê, Camila Rossi, foi ouvida depois que clientes registraram boletins de ocorrência por suposto estelionato. As noivas relataram atrasos e dificuldade de contato com a loja, o que acabou levantando suspeitas de que o estabelecimento teria sido fechado sem entregar os vestidos. Segundo o advogado da empresária, Luiz Augusto Durso, a crise começou depois da descoberta de uma fraude interna.
5: Recentemente, a Camila, ela descobre, através de uma denúncia interna de sua empresa, que uma funcionária estava fazendo desvios de dinheiro daquela empresa, daquele ateliê. Essa funcionária, ela fala, ela está te roubando há algum tempo já, e faz a denúncia quando recebe a autorização de despesas de uma viagem pessoal dessa funcionária, que tinha cargo de confiança, que se auto-intitulava sócia, para a Disney com seus familiares no cartão corporativo, e naquela oportunidade essa funcionária nega e imediatamente leva a situação a Camila.
4: Ainda de acordo com a defesa, depois de identificar o problema, a empresária suspendeu novas vendas e passou a priorizar a entrega dos vestidos já contratados. Um erro na atualização do endereço da loja na internet, indicando um fechamento temporário, teria gerado pânico entre os clientes. A informação se espalhou em grupos de noivas e também nas redes sociais. A defesa afirma que nenhum vestido deixou de ser entregue depois da data do casamento, mas admitiu alguns atrasos. O caso segue sob investigação e a loja afirma que continua funcionando.
0: Autoridades e servidores públicos do Rio Bonito do Iguaçu, na região centro-sul do Paraná, são investigados por desvio de doações destinadas às famílias atingidas pelo tornado que devastou o município em novembro de 2025. Os detalhes chegam com o Leonardo Gomes.
6: Nesta semana, mandados de busca e apreensão foram cumpridos no município, na Secretaria Municipal de Assistência Social e também no Barracão, no ginásio esportivo do município. Locais que foram usados para armazenar alimentos, também roupas, móveis e outros itens arrecadados para as vítimas deste desastre. Segundo o Ministério Público do Paraná, durante as buscas foram apreendidos documentos e equipamentos eletrônicos, incluindo notebooks, todos materiais que vão ser, claro, periciados e devem ajudar nas investigações a, por exemplo, identificar se de fato houve algum tipo de desvio. Conforme a Polícia Civil, que também participa das investigações em conjunto com o Ministério Público do Paraná, a suspeita é que alguns donativos tenham sido entregues a pessoas que não preenchiam os critérios para receber as doações. O caso é investigado como um possível peculato, um crime de corrupção, quando é feito, eventualmente é feito por servidores públicos e também autoridades. Procurada pela TMC, a Prefeitura de Rio Bonito do Iguaçu afirmou que a destinação dos donativos sempre foi correta. O município também declarou que eventuais divergências serão esclarecidas durante as investigações.
0: A Polícia Militar e o Corpo de Bombeiros do Rio de Janeiro prepararam um esquema de segurança no entorno do Parque Olímpico, garantindo a segurança para quem chega ao Rock in Rio. A Rebeca Renzi traz os detalhes da operação montada com mais de 700 câmeras dentro do evento.
7: Além do esquema montado pelos agentes públicos de segurança no entorno do evento, o Rock in Rio garantiu inovações na vigilância na área interna do festival, para além dos 2 mil seguranças acionados para a operação. São ao todo 117 câmeras de monitoramento, sendo 40 delas ocupadas com recursos de inteligência artificial, além de 20 body cams, 4 drones e um robô humanoide, o Yellow Pro, que conta com câmeras 3D. O robô, uma das maiores novidades da edição, tem cerca de 1,45 m de altura e consegue detectar movimentos a 360 graus ao seu redor. Ele pode atingir até 7,2 km por hora e está sempre sob observação de um profissional. Todo o esquema é coordenado por um centro de controle operacional, instalado dentro do Parque Olímpico, voltado para melhorar a integração entre as equipes envolvidas na segurança do evento.
0: E a partir de agora, eventos com mais de 1000 pessoas são obrigados a oferecer água potável de graça para o público. A medida faz parte de 2 decretos assinados pelo presidente Lula, que também miram o chamado cambismo digital, prática que softwares automatizados compram ingressos em massa para revender depois, mais caro. E os apresentadores do Link TMC conversaram com o professor César Gomes, especialista em direito do consumidor, para explicar o que muda na prática.
8: Ele regulamenta não só a questão do cambismo digital, mas outros itens que geravam uma desregulação, né? Um desequilíbrio na relação que o consumidor tinha com essas plataformas de venda de ingressos, que hoje é, sem a menor dúvida, a principal forma que se tem de acesso aos ingressos. Eu estou falando aqui do Rio de Janeiro, né, onde está começando o Rock in Rio, e é um exemplo disso. Eu fui no Rock in Rio no ano passado, e o ingresso é comprado, foi comprado e está sendo comprado nesse momento também através da plataforma. Mas o cambismo, atendendo aí a sua pergunta, é o cambismo digital, ele rompe com aquela ideia que a gente tinha antigamente do cambista, aquele que ficava lá na porta dos estádios, principalmente estádios de futebol, mas não somente, né, também na porta de evento, e fazendo a venda de ingressos que eles tinham comprado, né, e vendendo aquilo ali, às vezes, por 4 vezes o valor do ingresso, gerando, sem a menor dúvida, uma falta de acesso à cultura. Porque, no final das contas, esse decreto, ele vem aí a incentivar, regular o acesso melhor do cidadão, do consumidor, à cultura de uma forma geral. Então, através desse decreto agora, eu acho que a gente vai ter aí uma melhora nesse equilíbrio, como eu disse no começo.
9: Professor, e uma outra coisa interessante também é essa obrigatoriedade de oferecer água, né? Quer dizer, as pessoas podem trazer garrafinha, só pra gente entender como é que fica. O evento tem que também fornecer água ali, mas como eu posso levar minha garrafinha também, de certa forma?
8: Exatamente. Claro que esse aí é um outro decreto, né? Que veio junto aí nesse pacote, mas é um decreto que ele vem a facilitar a hidratação das pessoas em cidade. Estamos em tempos aí de mudanças climáticas, né, gente? De aquecimento global, aonde nós, como consumidores, como pessoas que temos acesso a esse tipo de espetáculo, fica lá, às vezes, com dificuldade de ter acesso a uma hidratação adequada e necessária para a nossa saúde até. Então, agora você pode adentrar com a sua garrafinha, claro, mas atendendo aos critérios de segurança e a organização do evento também tem que prezar. Então, fica aí essa ressalva, porque garrafas, por exemplo, de vidro não serão possíveis. Provavelmente os eventos optarão por garrafas plásticas e possivelmente garrafas plásticas transparentes para essa hidratação, uma vez que não vai haver necessidade de haver uma garrafa térmica, porque a hidratação, a água vai estar disponível lá o tempo todo para os consumidores.
0: O presidente do Senado, Davi Alcolumbre, afirmou que a proposta que acaba com a escala 6-1 será votada no plenário depois das eleições. O texto já passou pela Comissão de Constituição e Justiça. O repórter Rodrigo Vicente traz todos os detalhes direto de Brasília.
10: O governo federal queria levar o texto ao plenário ainda antes do primeiro turno, mas desistiu diante da falta de garantia dos 49 votos necessários para aprovar uma PEC. A votação precisa ainda ocorrer em 2 turnos no Senado. A proposta de emenda à Constituição reduz a jornada máxima de 44 para 40 horas semanais e estabelece 2 dias de descanso por semana sem redução salarial. Davi Alcolumbre, presidente do Senado, responsável por deixar a matéria de fora da pauta, diz que depois das eleições o tema deverá ser votado. O anúncio foi feito depois de um apelo do senador Paulo Paim, que está no último mandato e defende a redução da jornada de trabalho. Alcolumbre disse que Paim ainda estará no Senado para votar o fim da escala 6x1 depois das eleições.
11: Aproveitar essa oportunidade que o senador Paulo Paim está aqui na mesa, vem me dar um abraço, para dizer para Vossa Excelência e para o Brasil, senador Paulo Paim, que Vossa Excelência estará aqui votando após as eleições o fim da escala 6x1 no plenário do Senado Federal.
10: Outras medidas do governo, como a medida provisória do fim da taxa das blusinhas e o projeto dos minerais críticos, passaram nas duas casas durante o esforço concentrado antes do primeiro turno.
0: O Tribunal Superior Eleitoral concluiu a assinatura digital e a lacração de todos os sistemas que serão utilizados nas eleições de outubro. Vamos ver agora essa tecnologia e como ela protege e garante a integridade do voto com o Rafael Felitti, direto de Brasília.
12: A assinatura digital gera uma identificação única para cada programa, funcionando como uma impressão digital eletrônica. O secretário de Tecnologia da Informação do TSE, Júlio Valente, explicou que o sistema funciona de maneira muito direta. A urna eletrônica possui inteligência para identificar essas assinaturas, que ficam unidas ao código-fonte. Caso ocorra qualquer tentativa de alteração no programa, as assinaturas deixam de coincidir e a urna desliga automaticamente, o que serve de garantia contra vírus. Durante o encerramento da cerimônia, o presidente do Tribunal Superior Eleitoral, ministro Cássio Nunes Marques, destacou a neutralidade e o papel da Justiça Eleitoral nas eleições.
13: O funcionamento de cada urna, de cada sistema e de cada procedimento pressupõe o trabalho e empenho de uma força humana notável, que conjuga conhecimento técnico, planejamento e responsabilidade. A vocês, o reconhecimento desta presidência. Há poucos dias do início de uma nova eleição, é importante também recordar aquilo que verdadeiramente está em jogo. Está chegando o momento em que todas as instituições brasileiras se curvarão à soberania popular. Vamos trabalhar diuturnamente para garantir que cada eleitora e cada eleitor possa, de voz própria, definir os rumos do país nos próximos 4 anos. A presente cerimônia existe para consagrar esse compromisso. No dia 4 de outubro deste ano, quando a urna for ligada, registraremos de forma fidedigna e segura as aspirações de um país inteiro. Esse é o sentido maior do nosso trabalho. A justiça não escolhe vencedores, não interfere na escolha popular e não possui preferência por candidaturas. Nossa paixão é a democracia. Nossa missão é cumprir a Constituição. E o nosso dever é garantir a vontade soberana do povo brasileiro.
12: Essa barreira de segurança vale tanto para o programa que registra o voto, quanto para os sistemas que fazem a transmissão e a totalização dos resultados. Ao longo de um ano, todos os programas e softwares usados nas eleições, incluindo o registro e a totalização de votos e transmissão de resultados aos TREs e ao TSE, foram auditados por entidades fiscalizadoras, como representantes de partidos, Polícia Federal, Ministério Público, universidades e o Senado Federal. Agora, a próxima etapa é a geração das mídias com os dados dos candidatos para preparar as urnas de todo o país. O primeiro turno está marcado para o dia 4 de outubro. 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
3: Vamos às principais manchetes do programa de hoje. Parte da estrutura de um dos camarotes da festa do peão de Campo Limpo Paulista, no interior de São Paulo, cedeu na madrugada deste domingo, deixando 24 pessoas feridas. A organização do evento disse que, por causa das fortes chuvas que atingiram a região, muita gente procurou abrigo no camarote, causando uma sobrecarga e o colapso de uma das laterais da estrutura. Depois do acidente, o Corpo de Bombeiros fez uma avaliação das estruturas e liberou a continuação do evento. Os feridos passam bem. E a Receita Federal apreendeu 45 garrafas de vinho estrangeiro com valor estimado em torno de R$500 mil na madrugada deste domingo. A ação aconteceu por volta da meia-noite 50 na BR-277, em São Miguel do Iguaçu, no Paraná, a cerca de 600 quilômetros de Curitiba. As bebidas estavam sem documentação de entrada regular do país, sendo, segundo a alfândega de Foz do Iguaçu, o carro e toda a mercadoria foram apreendidos. Já as autoridades de saúde confirmaram mais de 58 mil casos de dengue em todo o estado de São Paulo desde o início deste ano. Também foram contabilizados 42 mortes, número que pode crescer, pois há 30 casos sob investigação. Taubaté é o município com maior quantidade de mortes decorrentes da doença. Lá, morreram 7 pacientes com idade entre 10 e 79 anos e 4 com mais de 80 anos.
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3: E um incêndio de grandes proporções atingiu um dos pavilhões de frutas do CEAGESP na zona oeste de São Paulo. Mais de 300 boxes foram atingidos e comerciantes ainda calculam os prejuízos. O Ailan Bernardo tem mais informações.
4: Por volta das 3 horas da tarde, os bombeiros ainda trabalhavam na parte interna apagando focos de incêndio. O fogo atingiu pavilhões de frutas, conhecido pelos comerciantes como Galpão das Melancias. Cerca de 320 boxes foram afetados, não houve feridos. Uma das suspeitas é de que um curto-circuito possa ter provocado as chamas, mas isso ainda depende da perícia. Comerciantes também relatam preocupação com a fiação de outros galpões e defendem uma revisão nas instalações elétricas para evitar novos incêndios. A área atingida continua isolada por causa dos danos na estrutura. Em nota, a CEAGESP informou que o entreposto continua funcionando e apenas a região próxima ao pavilhão afetado permanece interditada. A companhia também afirma que conversa com os comerciantes para buscar alternativas e tentar retomar as operações das áreas atingidas a partir desta segunda-feira. O levantamento completo dos prejuízos ainda deve ser feito ao longo da semana.
3: E a febre maculosa voltou a preocupar autoridades de saúde no interior de Minas Gerais. De BH, o André Rocha traz mais informações.
5: O município de Jeceaba confirmou 2 mortes por febre maculosa e investiga um terceiro óbito suspeito por contaminação da doença. A terceira vítima morreu na última sexta-feira após ser transferida para o Hospital Eduardo de Menezes, em Belo Horizonte. Segundo o secretário municipal de saúde, Vinícius de Paula, o paciente apresentava sintomas compatíveis com a infecção, mas o resultado final depende de exames que estão sendo analisados pela Fundação Ezequiel Dias. Como medida de urgência, a Prefeitura de Jeceaba interditou temporariamente áreas públicas e quadras esportivas situadas às margens do rio, locais com histórico de presença de carrapatos. Equipes do município também iniciaram a pulverização de áreas com circulação de capivaras. A febre maculosa é uma infecção grave transmitida pela picada do carrapato estrela. Os principais sintomas são febre alta, dores no corpo e na cabeça, cansaço e manchas na pele. A orientação das autoridades é evitar locais com mato alto e áreas de rio. Caso precise frequentar esses ambientes, use roupas claras, mangas compridas e repelentes. Se notar qualquer sintoma após frequentar áreas de risco, procure a unidade de saúde mais próxima imediatamente e informe que teve contato com carrapatos.
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3: E notícia boa, porque Carlos Alberto Parreira apresentou evolução positiva no quadro de saúde. O Leonardo Rezende traz todas as informações.
6: Após quase 3 meses internado, Carlos Alberto Parreira recebeu alta no Rio de Janeiro. O ex-técnico da seleção brasileira estava internado no Hospital Samaritano Barra, na zona sudoeste da capital, desde junho. Parreira foi hospitalizado com uma grave inflamação pulmonar, precisou ser entubado e passou ainda por hemodiálise. Após evolução positiva do quadro, ele passa a ter acompanhamento domiciliar e ambulatorial para continuidade do monitoramento do quadro geral. Durante a internação, Parreira foi acompanhado pela equipe do pneumologista Arthur Viana e pelos profissionais multidisciplinares do Hospital Samaritano Barra. A saída de Parreira do hospital foi comemorada por familiares e profissionais que recebiam ali o ex-técnico da seleção brasileira na parte externa do hospital, aos gritos de tetracampeão.
3: O tradicional Festival de Brasília de Cinema Brasileiro começa nesta semana com novidades, exposições de graça e sessões espalhadas por várias regiões administrativas do Distrito Federal. O Rafael Felitti traz todos os detalhes direto da capital do país.
7: Depois de enfrentar atrasos de financiamento e chegar a ter o cancelamento anunciado pelo governo do Distrito Federal, a 59ª edição do Festival de Brasília do Cinema Brasileiro está confirmada. Já tem data de início. A largada era próxima sexta-feira, dia 11 de setembro, na tela do tradicional Cine Brasília. A noite de abertura começa às 7h30 da noite, com a exibição do longa A Pele Morta, dos diretores brasilienses Bruno Fatumbi Torres e Denise Moraes. A abertura também reserva espaço para homenagear a atriz Julia Lemertz, com o troféu Candango pelo conjunto de sua obra. Durante o festival, a programação vai circular por várias regiões do Distrito Federal, com sessões gratuitas e oficinas em Planaltina, Taguatinga, Samambaia e Ceilândia. Ao todo, a Mostra Competitiva Nacional exibe 7 longas e 12 curtas-metragens, com ingressos a R$20 a inteira e R$10 a meia no Cine Brasília. Já as produções locais da Mostra Brasília concorrem ao troféu Câmara Legislativa, que distribui R$298 mil em prêmios. O evento traz ainda debates, lançamentos de livros e o festivalzinho, voltado ao público infantil. Quem perder as exibições competitivas principais do Cine Brasília pode acompanhar as reprises de graça no Liberty Mall, que fica na Asa Norte, próximo à rodoviária do Plano Piloto. Os detalhes da programação e os horários das sessões estão no site oficial do festival, que é festcinebrasilia.com.br.
3: E olha, presta atenção na tendência que tem viralizado no TikTok. Homens têm sido incentivados a evitarem banho, shampoo e perfume antes de encontros, na crença em que o cheiro corporal aumenta a atração. A prática chamada de Fermorone Maxing faz parte de um movimento maior de dicas de beleza masculina nas redes. Para saber se isso faz sentido de verdade, os apresentadores do Link TMC conversaram com o médico André Malavasi, que é médico assistente do Centro de Reprodução Humana no Hospital das Clínicas.
8: É interessante essa notícia. As pessoas se preocupam muito com os odores que são exalados pelo corpo. Eu sou ginecologista, estudo muito a parte hormonal, e inclusive nós estamos agora estudando a reposição hormonal em homens com testosterona. Mas só para fazer uma ligação com essa notícia que você colocou, é muito frequente aqui no consultório do ginecologista as mulheres se preocuparem muito com a questão da higiene íntima, da higiene da vulva, da vagina. E o excesso de limpeza traz algumas doenças ginecológicas, porque a melhor forma de se fazer a limpeza da região íntima é com água e pouco sabão, de preferência só sabão neutro. As pessoas têm essa ideia de que quanto mais se lava, mais se limpa, mais saudável fica a região, e é justamente o contrário. A região genital, ela tem uma função autolimpante. Isso é nítido na vagina. O excesso de sabão, sabonete, acaba diminuindo a população dos lactobacilos, que são as bactérias que produzem o ácido lático, mantém o pH ácido da vagina e impedem Portanto, esses lactobacilos, o crescimento dos fungos, como a cândida, e bactérias inoportunas, como a gardnerella, que dá aquele odor de peixe. Então, é muito frequente aquela mulher que lava excessivamente a região genital, ela ter, às vezes, um odor forte, característico, por um efeito paradoxal do excesso de limpeza. Então, essa preocupação realmente com a limpeza, ela tem que ser levada com cautela, né? Em relação aos feromônios, eu acredito sim. Eu acho que os animais têm isso, né? Existem substâncias que são liberadas que atraem tanto o macho como a fêmea. Agora, a gente não tem certeza se isso acontece na espécie humana, porque são muitas variáveis envolvidas na atração entre os pares.
9: Doutor, o senhor está dizendo, então, que a partir de agora seria melhor para nossa sexualidade largar o desodorante, largar o perfume, deixar vencer aí um diazinho antes de quem tiver livre aí sair à caça?
8: Olha, tudo depende do ambiente que você está. Se você está num ambiente extremamente quente, onde você fica com as roupas úmidas e aquilo tem uma proliferação bacteriana, isso realmente pode trazer desagradável. Mas em situações de normalidade, não é necessário o excesso de banho, realmente.
10: Doutor André, em relação aos implantes hormonais, quais seriam as vantagens e as desvantagens dos implantes hormonais masculinos?
8: Esse é um tema que vem ganhando bastante
11: A gente trouxe esse tema do
9: Então, enquanto ele volta, deixa eu falar uma coisa. Eu estava me lembrando aqui durante essa conversa que essa história não é novidade, não. Isso aí tem mais de um século que já existe no Brasil, essa tendência. A gente está muito ultrapassado, atrasado aqui. Isso estava, o doutor já está com a gente, mas vou lembrar aqui, doutora. No livro, na trilogia O Tempo e o Vento, do Érico Veríssimo, eu fui pesquisar aqui porque eu me lembrava que tinha, eu li e lembrava que tinha essa história. O capitão Rodrigo Cambará dizia que não usava perfume de jeito nenhum. Até, olha o trecho do livro aqui, ó. Ele não era homem de fragrâncias e frescuras. Odiava perfumarias, óleos e águas de cheiro que os rapazes da cidade costumavam usar. Dizia que homem devia ter cheiro de homem, de cavalo, de suor e de fumaça de campina.
10: Então a gente está
9: voltando no tempo.
10: Muito bem. Quero dizer, sem criar uma nova polêmica, que eu adoro Érico Veríssimo, sou mais Érico Veríssimo do que Machado de Assis. Mas antes que o Alvarez fique bravo comigo, responda, por favor, doutor André, fale dos implantes hormonais masculinos.
11: Só para trazer o gancho, né? Porque a gente fala muito de reposição hormonal para mulheres. Né? E agora está chegando a reposição hormonal masculina, que inclusive ganhou muito corpo essa semana, porque eu acho que o ex da Virgínia estava repondo testosterona e virou uma coisa muito comum. Todo mundo hoje repõe testosterona e um monte de gente que nem precisa, né, doutor? Queria que o senhor falasse dessa preocupação aí.
8: Mas só para fazer um gancho antes nessa questão do perfume, eu gosto muito de perfume, eu gosto de tomar bastante banho, nado todos os dias, gosto de perfume, mas o meu pai, quando ele era jovem, meu pai está com 86 anos, ele era jovem, ele pediu para o pai dele, portanto, para o meu avô, que ele queria comprar um perfume, e meu avô disse para ele, olha, isso não é coisa de homem, homem não usa perfume. Então, há muito pouco tempo atrás, as coisas estão mudando, né? Mas em relação ao uso dos implantes de testosterona, nós temos a chamada deficiência androgênica do envelhecimento masculino, cuja sigla é DAEM, em inglês ADAM, Adam. Os homens, eles têm, a partir da terceira, quarta década de vida, uma queda gradual de testosterona da ordem de 1,2, 1,6% ao ano. E essa queda gradual de testosterona em alguns homens leva a um quadro clínico típico. É aquela propensão à obesidade, aquela gordura acumulada no abdômen, um cansaço, perda da vontade de ter atividade sexual, portanto, diminuição da libido, diminuição das ereções, principalmente as ereções espontâneas pela manhã, aquela ereção quando o homem está acordando, e ele tem uma fraqueza generalizada, perda de tônus muscular, falha de memória. Esse é um quadro clássico dessa deficiência androgênica. Quando nós temos um indivíduo com esta clínica e nós fazemos a dosagem laboratorial da testosterona, essa está abaixo dos valores considerados normais, nós fazemos a reposição. A reposição, ela usualmente é feita por via intramuscular, A princípio, com injeções que são a cada 3 meses, ela pode ser feita com gel todos os dias, e nós temos os implantes. A vantagem dos implantes em relação às outras formas, o gel e a injeção intramuscular, é que nós temos uma liberação linear, temos uma liberação previsível, sustentada e mantida. Então, são implantes que nós colocamos a cada 6 meses, e isso repõe para o homem a sua quantidade de testosterona que é esperada para aquela faixa etária.
10: Muito bem. Essa reposição é aquele chip ou não tem nada a ver com aquele famoso chip?
8: É, exatamente. Ah, tá. Essa terminologia chip a gente não gosta, tá, porque isso dá a ideia de que realmente seria algo além do que é. O implante ou pellet é uma estrutura com um formato parecido a um grão de arroz. Ele tem entre 200 a 300 miligramas, temos as várias dosagens, né? E nós calculamos a dose que o indivíduo precisa receber e colocamos esses implantes na região acima do glúteo, portanto, um pouco acima aqui da nádega, e é uma liberação lenta. Exatamente isso, é um implante ou também chamado de pellet.
10: Muito bem, eu sei porque o Ivan Drago e o Leandro Boldacchio usavam e falavam do chip, falavam de maneira popular do chip, por isso eu fiz a pergunta.
11: Olha só, revelações no ar aqui, muito bom.
10: Eu já entrego mesmo,
8: O chip ficou um pouco estigmatizado, porque se criou a terminologia de chip da beleza, que é a gestrinona.
10: Tá,
8: que é uma outra, é um outro tema muito interessante, né? E a gestrinona, ela é utilizada para tratar endometriose. Não para deixar a mulher mais bonita, né? Claro, toda vez que nós tratamos a mulher que tem dor e recuperamos para ela a autoestima, ela fica mais bonita. Mas esse é um efeito secundário, não é o objetivo principal do implante, que acabou sendo erroneamente chamado de chip da beleza. 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
3: o mercado de trabalho por aplicativos não para de crescer no Brasil. Uma pesquisa do IBGE mostra que o país alcançou a marca de 2 milhões de pessoas trabalhando por meio de plataformas digitais de serviços. O repórter Rafael Felitti traz os detalhes direto de Brasília.
12: Esse grupo representa quase 2% de toda a população ocupada e mostra um salto de quase 37% desde 2022, o início da série histórica. A grande maioria usa os aplicativos em sua ocupação principal. O transporte de passageiros continua na liderança das atividades, concentrando mais de 1.200.000 trabalhadores. Em seguida, vem as entregas de comida e produtos, com cerca de 585 mil pessoas. O perfil desse trabalhador é jovem e majoritariamente masculino. Os homens são mais de 84% do total e quase metade tem entre 25 e 39 anos. Mas o levantamento também traz um alerta sobre a segurança financeira de quem está no setor. Apenas 34% dos profissionais de aplicativos contribuem para a Previdência Social. Entre os trabalhadores que não usam os aplicativos, por exemplo, o índice passa de 60%. Um desafio que põe em debate as regras e a proteção para esse novo modelo de trabalho.
3: Agora vamos falar sobre um dos maiores nomes da música brasileira. Estou falando do Belchior. A vida do cantor cearense é o foco da minissérie de ficção Alucinação, que é dividida em 4 episódios. A produção é baseada no livro Belchior, Apenas um Rapaz Latino-Americano, de J.B. Medeiros, e vai do interior do Ceará até o momento em que o artista já consagrado decide se afastar da vida pública. Para falar sobre essa série, os apresentadores do Link TMC conversaram com o diretor da obra, Eduardo Albergaria. E a gente confere agora.
13: Primeiro, sou fã do Belchior, tô muito interessado em ver o teu filme. É um dos nossos gênios pouco reconhecidos, eu diria, né? Ele é reconhecido, mas não tanto quanto mereceria. E tem um episódio que me marcou pessoalmente, não pessoalmente, mas me marcou porque eu me lembro disso até hoje, né? Em 2009, se eu não me engano, o Fantástico fez uma série, eu fui atrás do Belchior. Eu trabalhava na Globo naquela época, mas eu olhei aquilo com uma certa reserva, porque eu disse, bom, o Belchior tá querendo se reservar, mas estão indo atrás dele. E aí depois aparece lá, ele estaria com dívidas, problema na justiça, ele disse que não é nada disso, tinha planos e tal. Nunca mais ouvimos falar de Belchior, que morreu 9 anos depois. Ou 8, não sei. Aí eu pergunto, o que foi? Teve consequência essa reportagem? O que foram esses últimos anos da vida do Belchior?
14: Bem-vindo do interior. Na realidade, coisa interessante de você falar foi justamente quando essa história me atravessou. Eu estava em meio eu estava fazendo um outro filme, um filme do Claudinho Buchecha, quando eu tive notícia, não a reportagem do Fantástico, mas numa matéria, num artigo da revista Época, que falava justamente desse momento, né, desse momento que o Belchior abandonou, né, as pessoas, que ele fugiu, né, que ele jogou tudo pro ar e ele fugiu, e efetivamente ele passou os últimos anos da vida dele à deriva, né, pela América do Sul. Essa foi a história que me motivou, que me deixou muito curioso, por quê, né, o que que leva uma pessoa, né, ainda mais o Belchior, né, a desistir, a jogar a vida que ele perseguiu e abandonar tudo e virar uma espécie de andarilho pela América do Sul, né? Você me perguntou se teve consequência. Teve muitas. Eu entendo que hoje eu tenho um juízo. Eu queria entender, mais do que objetivamente dialogar com essas respostas, né? Falou-se muito da dívida. Eu acho que se criminalizou essa decisão dele desaparecer, né? E eu quis entender um pouquinho. A série Alucinação, ela se debruça um pouco no impulso, o que leva uma pessoa no inverno da vida de refletir e decidir que queria ter uma outra vida totalmente diferente, né? O abandono. A gente foi por esses caminhos. Eu não sei se eu tenho uma resposta, uma jornalística, né, que esclarece essas perguntas.
9: Do psicológica você tem?
14: Olha, a chave, eu lendo a matéria do Marcelo Bortolotti, o artigo, ele narra de uma maneira muito curiosa, uma espécie de, como se ele e a Edna, que foi a última companheira, que acompanhou ele durante esses 10 anos, tivessem sido uma espécie de Bonnie and Clyde pela América do Sul. Eu lembro que eu li e falei, poxa, isso aí dá um filme. Mas o livro do J.B. Medeiros, ele ilumina, um livro muito bom que eu convido todos vocês a ler. Ele iluminou um aspecto do Belchior que me pareceu muito interessante. O Belchior, no início da vida dele, foi frade. Ele era o Frei Sobral. E o monge Capuchinho, ele faz voto de pobreza, ele cobra o sagrado da vida. Então, de alguma maneira, eu acho que essa é uma possível chave de leitura que a gente pode responder, né? Que no final da vida ele cantou, né, em paralelos ele falava, né, quanto mais eu multiplico, mais eu perco meu amor, né? Então essa história, né, do sucesso, o ídolo pop, nem sempre responde, né, ao que a pessoa espera da vida, né? Essa promessa de que o sucesso, o dinheiro vai responder a nossa existência, de alguma maneira ela pode fracassar. E eu acho que o Belchior é um pouco, ele nos convida um pouco a isso, a refletir um pouco sobre o que é, né, fazer sucesso, o que que vale a pena, olhar para trás e tentar ver se essas decisões ela te completou. Eu tenho uma intuição de que a ele não foi suficiente, né, querido? Então, eu acho, hoje eu não sei se eu tenho respostas objetivas, mas eu entendo o sentimento que o Belchior teve de não pertencer. Eu acho que a gente vive num mundo que é difícil de compreender, né? As promessas que nos fizeram, né, para, né, para que a gente se sinta vivo, se sinta feliz na vida, nem sempre entregam, né? Eu acho que é um pouco, de certa maneira, o que que essa história coloca um pouco na nossa frente, né? Tá valendo a pena as suas escolhas, né?
10: Eduardo, onde que a gente pode acompanhar? Estou muito curioso para ver. Achei a caracterização do Luiz Carlos Vasconcelos espetacular. Nunca tinha olhado para ele e pensado no Belchior. Mas quando você vê o ator caracterizado, você fala, ele nasceu para ser o Belchior. Onde a gente pode acompanhar a Belchior? Essa série fantástica que dá muita vontade de ver depois de ver aí imagens do trailer.
14: Olha só, o Belchior, a alucinação está no ar no Canal Brasil. É, tivemos no dia 5, agora vai o segundo episódio. Eu acho que é uma história de um ídolo pop brasileiro, de uma pessoa que perseguiu o sagrado da vida, que perseguiu o sentido da vida. É muito bonito. Eu convido todos vocês a se deparar e recuperar um pouquinho, né, desse personagem, que é uma espécie de profeta que se calou. E aí eu acho curioso também, viu? Porque quando ele se calou, ele voltou a ser ouvido, né?
11: É uma
14: resposta muito interessante num mundo que está tão barulhento, né? Eu acho que é uma história que me tocou. Eu não sei, de novo, eu não tenho respostas, mas as perguntas que essa jornada que Frei Sobral fez até virar Belchior, eu levo comigo hoje, todo dia.
10: Muito bom.
14: Para amanhã.
3: E os bairros carregam em seus nomes histórias que ajudam a entender como cada cidade foi construída. São referências a pessoas, profissões, propriedades, igrejas e características que diferentes regiões. O repórter Júnior de Castro foi conhecer algumas dessas histórias em BH. Bora conferir.
15: Você já parou para pensar quem decidiu o nome do bairro onde você mora? E será que todo bairro tem um nome escolhido oficialmente pelo poder público? Aqui em Belo Horizonte, a história começa lá atrás, na criação dos loteamentos. Em muitos casos, o nome já aparece no projeto apresentado pelo proprietário da área. E quem conta mais é o Bruno Lana, arquiteto da consultoria legislativa da Câmara Municipal de BH.
16: A Lei Municipal 9.691, de 2009, ela estabelece processos de denominação de ruas, praças, parques, prédios públicos e bairros também. Porém, a grande maioria dos bairros, da forma como está posto atualmente na legislação, eles foram...

0: cartório.
1: Aqui, apesar de a gente estar no Santa Efigênia como endereço, para o cartório aqui é conhecido como Seção Suburbana Oitava, que é a forma como esse bairro foi registrado lá na época originária.
0: Mas se tem uma coisa que os nomes dos bairros contam é a própria história de Belo Horizonte, como explica Beto Mateus, historiador do Instituto Histórico e Geográfico de Minas Gerais.
2: São nomes em homenagens a pessoas, nomes que refletem a característica do lugar, nomes que refletem a própria ocupação daquele bairro. Então, esses nomes de bairros tão diversos atendem também a esse desejo das pessoas que o nome seja o mais fácil de identificar ou que se relacione com a própria história de ocupação.
0: Um exemplo é o bairro Funcionários, que nasceu junto com a construção da nova capital em 1896. A região foi planejada para receber funcionários públicos que chegariam para trabalhar na nova capital.
2: Muitas casas construídas seguindo uma tipologia específica que ia assim atender diversas hierarquias de funcionários, e aí esses funcionários públicos mudando de Ouro Preto para a nova capital e ocuparam toda essa região que recebeu esse nome de Funcionários.
0: Por isso, em Belo Horizonte, o nome de um bairro não é só um endereço. É também um pedaço da história de como a cidade foi construída.
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9: Você já reparou que no meio do caos de uma cidade que nunca para, a gente começou a sentir falta de desacelerar? Em uma São Paulo onde tudo é instantâneo, o algoritmo escolhe o que você ouve no metrô, a tela do celular trata a foto antes mesmo do clique e a rotina atropela os ponteiros do relógio. Mas e se o charme da metrópole estiver justamente no imperfeito? No tempo que as coisas levam para acontecer? Viver a São Paulo analógica não é ter saudade do passado por pura nostalgia. É uma forma de ocupar o presente de outro jeito. É ver o charme nos cinemas de rua paulistanos e das mostras especiais que insistem no filme em 35mm, onde o grão da película traz uma textura e um calor que o digital não consegue replicar. É caminhar pelas feiras do Bexiga, da Benedito Calixto, da Praça da República e ver uma geração jovem com as câmeras analógicas. Mas a grande pulsação desse movimento na capital paulista está mesmo nas vitrolas, nas galerias do centro, nas lojas de esquina e nas feiras de discos que lotam a cidade. O vinil virou um ato de resistência urbana contra o hábito de pular de faixa a cada 10 segundos. São Paulo hoje consome e celebra o disco de vinil como um estilo de vida. É o ritual de tirar o LP do envelope, encostar a agulha e ouvir um álbum de ponta a ponta, sentindo cada estalo no meio do barulho da cidade. No A Cidade é Sua de hoje, a nossa caminhada pelas ruas paulistanas é em baixa velocidade, com foco manual e luz quente. Aumente o som, porque A Cidade é Sua hoje é toda analógica. E no menu da nossa São Paulo analógica de hoje, o tempo roda em outro ritmo. Começamos pelas lentes e pelos quadros esquecidos,

0: A gente descobre porque as câmeras analógicas voltaram a ocupar o pescoço dos paulistanos e mergulha no curioso Festival de Filmes Vencidos. Conversamos com o professor de fotografia da PUC São Paulo, Cristiano, sobre o charme do imprevisível na luz.
1: Tem não só o fazer manual, né, o manuseio da câmera, mas também o trabalho da revelação, de você ver um processo acontecer de uma maneira mais gradual, no passo a passo, né? Você escolhe um filme, faz suas fotos, e você não vê instantaneamente. Então você tem que selecionar mais, né? Acho que isso tem uma... Você recupera um pouco a capacidade do olhar, também do ouvir com o analógico.
0: Na sequência, a nossa projeção ganha a tela grande. Vamos relembrar a magia do cinema em 35mm com um passeio até a Rua Augusta. Abrimos a cabine do Cine Sesc para escutar o projecionista que mantém viva a dança dos carretéis e o grão da película na capital.
2: A película tem um grão, ela tem um granulado da imagem que é típico dela. É uma profundidade que você tem uma impressão de uma profundidade maior, né? De uma qualidade de imagem que esteticamente tem mais personalidade do que, no caso, o digital. Até a questão das imperfeições que tem no 35mm torna ela meio que mais, o 35 mais charmoso para a exibição.
0: E na nossa espinha dorsal, o som que faz a cidade pulsar no ritmo das agulhas. Analisamos o explosivo aumento do consumo de discos de vinil em São Paulo. A gente visita o Casarão da Moca e conversamos com o pesquisador de som Fernando Céspedes para decifrar a física por trás do calor do áudio analógico.
3: Eu gosto de entender a escuta do vinil como uma escuta muito próxima de como a gente evoluiu escutando, né, ao longo da história. Ao passo que o streaming, quando a gente simplesmente dá um play num arquivo digital, por mais que a princípio possa parecer quase a mesma coisa, existe uma pequena desconexão, que é muito sutil, mas ela é perceptível. Então eu acho que a escuta do vinil, a escuta da mídia física, mecânica até, porque o vinil começa num processo mecânico, resgata um pouco dessa coisa mais orgânica que conta a história da evolução da nossa escuta mesmo.
0: Para fechar, fomos ao Matiz Bar, na Feira de Vinil, para ouvir os organizadores.
4: A feira é realizada uma vez por mês, junto com uma festa de música brasileira. Então, a gente seleciona um expositor de cada gênero. Então, tem um expositor que traz música eletrônica, o outro traz música brasileira, o outro traz rock. A gente tenta abordar vários gêneros.
0: O Cidade é Sua começa agora. A gente abre a nossa caminhada pelas ruas paulistanas com um barulho que parecia esquecido. O estalo seco do disparador e o som do filme sendo rebobinado na raça. Em plena era da foto instantânea no celular, São Paulo vive uma verdadeira febre de câmeras analógicas. Quem anda pela Paulista, pelas feiras da Benedito Calixto ou pelo centro, percebe. A moçada aposentou os filtros digitais para buscar a textura, o grão e a imprevisibilidade da película. E o ápice dessa paixão pelo erro estético é o Festival de Filmes Vencidos, um espaço que celebra justamente as surpresas que o tempo traz para os filmes velhos. A gente conversou com o Vitor, do festival, para entender de onde surgiu essa ideia.
5: Originalmente começou a partir de um lote de filmes vencidos que foi comprado e foi comercializado, e a ideia era justamente a experimentação, porque os filmes vencidos, eles são um pouco imprevisíveis, então gera texturas, cores diferentes, e o Ato Souza, que foi quem idealizou o Festival de Filmes Vencidos, ele viu que o grande público da marca estava em São Paulo. Foi aí que a gente resolveu expandir e trazer também o Festival de Filmes Vencidos para cá. Através de um projeto provisório que deu super certo. E hoje a gente está aqui na Santa Cecília e também abrimos juntos um café, que a todo mundo que vem revelar os filmes acaba tomando um café e vice-versa, e acabou se criando uma comunidade em volta do analógico, em que as pessoas estão sempre aqui, são vizinhos e amigos. E a gente também faz várias oficinas, caminhadas fotográficas aqui no centro de São Paulo, unindo a conversa sobre o analógico e a questão da história do centro, dos edifícios, dos espaços. Então a gente busca alimentar também essa comunidade que consome e que gosta do analógico. Aqui a gente percebe que tem um público que está começando agora a gostar do analógico. Eu acho que isso, depois da pandemia, virou um hábito, né? As pessoas começaram a desacelerar um pouco de tela, de tantas informações, e passaram a contemplar mais. Então, o analógico, ele tem aumentado.
6: E como que você enxerga, né? São Paulo, você falou que é o grande público, tá? Ele chegou o grande público aqui. Como que você enxerga esse movimento de mais gente estarem consumindo o analógico, e pessoas que eram de outra geração também manter essa prática do analógico de revelar filme?
5: Eu acho que o mais interessante no analógico é justamente desacelerar e você se desprender das telas, e gera um frio na barriga, né, de saber qual vai ser o resultado e esperar até o seu filme ficar pronto, as suas fotos ficarem prontas. Então eu acho que isso que acaba animando a galera mais jovem, as novas gerações, a buscarem.
6: E pensando na questão da comunidade, qual é o público? Eu imagino que seja diverso, mas qual é o público que está interessado nessa questão do analógico?
5: Eu percebo que o público daqui, em específico, lógico, São Paulo tem outros pontos, né, analógicos, que também tem um público um pouco mais profissional, mas eu vejo que aqui são pessoas mais jovens, entusiastas, criativos e que curiosos. Então, essas pessoas, elas vêm até nós e acaba tirando dúvidas, rola uma troca, né, e a gente acaba também educando a galera em relação à fotografia analógica.
6: Uhum. É. E você estava me contando que você também, lá no café, também tem discos, também tem outras atividades que também se remetem ao retrô, digamos assim. Quais são essas atividades e também por que fazer essas atividades?
5: A gente tem, em alguns domingos, algumas datas especiais, o FFV Sound, que geralmente é um DJ convidado, que ele traz o vinil e rola uma discotecagem ao longo do dia. E também a galera que gosta de música e fotografia acaba vindo nesses eventos.
6: Uhum. E também, agora pensando na cidade de São Paulo, como que você enxerga a cidade de São Paulo, grande, né, tão diversa, ter a oportunidade de ter um lugar, um espaço que acolha essa comunidade e também influencie outras pessoas?
5: Eu acho que por conta dos eventos, das oficinas que a gente está sempre liberando para a galera participar, algumas grátis, outras têm um custo por conta do convite a profissionais que já trabalham na área, professores, historiadores. Eu acho que isso acaba alimentando e trazendo a galera para consumir o analógico também.
6: Para você, qual que é a diferença de ter a câmera digital, ter o analógico? Qual é esse sentimento também?
5: É até legal você perguntar isso, porque a gente desenvolveu uma câmera nossa que a gente fala que é a alma de analógica, porque ela é uma câmera digital, mas ela é sem tela. Então você tem a experiência daquele friozinho na barriga, de ver as fotos depois, mas ela é digital. Eu acho que a câmera analógica tem toda a questão de você escolher um filme e ver a diferença de um rolo para outro, e a questão da experimentação com os filmes vencidos, com filmes de efeito, com preto e branco. Eu acho mágico também você colocar o filme na câmera e o processo de revelação. Eu acho que isso não, aliás, o digital, ele nunca vai substituir, né? É uma experiência única.
7: O que faz alguém trocar a praticidade da tela do celular pelo tempo de espera de uma foto que só fica pronta dias depois? Para entender o que se passa na mente de quem escolhe esperar, nós conversamos com o professor de fotografia Cristiano Burmester, que explica o impacto comportamental desse resgate na rotina acelerada na capital. Professor Cristiano, seja muito bem-vindo à Cidade é Sua. E eu começo logo perguntando: o que é que faz com que as pessoas voltem os olhares novamente para esse lado artesanal da fotografia analógica?
1: Bom, Estela, boa tarde, né? Obrigado pelo convite, por estar aqui com você. Essa questão do analógico é interessante, né? Porque acho que, como você logo comentou, tem essa questão do artesanal, e eu penso na artesania, no sentido de fazer. Eu acho que as pessoas com o digital se distanciaram muito de um fazer manual, de uma sensação do analógico, aquilo que é análogo ao nosso cotidiano. E o vinil, de certa maneira, traz essa experiência. Você pega, né, um disco de vinil, posiciona no seu toca-discos, seleciona a faixa, e a priori tem algumas nuances, né, de timbre, de tons graves, etc., que o digital ele apenas simula. E como o vinil ele é uma reprodução daquilo que a gente encontra no, né, no real, ele se aproxima mais, a gente recupera a experiência. Já na fotografia tem não só o fazer manual, né, o manuseio da câmera, mas também o trabalho da revelação, de você ver um processo acontecer de uma maneira mais gradual, no passo a passo, né? Você escolhe um filme, faz suas fotos, e você não vê instantaneamente. Então você tem que selecionar mais, né? Acho que isso tem uma... Você recupera um pouco a capacidade do olhar, também do ouvir com o analógico. Porque como o filme acaba, tem 24 poses ou 36, você pondera um pouquinho mais, né? Tiro essa foto ou não. E aí depois a expectativa, até ver essa imagem no papel. Porque primeiro ela vem no filme, que a maioria das vezes é um negativo, né? Para quem não tá tão familiarizado, o negativo a gente tá vendo a imagem ao contrário. Se for uma película preto e branco, na película o preto a gente vai ver branco, e o branco a gente vai ver preto. Só quando transferir...
6: A diferença de ter a câmera digital, ter o analógico, qual é esse sentimento também?
5: É até legal você perguntar isso, porque... a gente desenvolveu uma câmera nossa que a gente fala que é a alma de analógica, porque ela é uma câmera digital, mas ela é sem tela, então você tem a experiência daquele friozinho na barriga de ver as fotos depois, mas ela é digital. Eu acho que a câmera analógica tem toda a questão de você escolher um filme e ver a diferença de um rolo para outro, e a questão da experimentação com os filmes vencidos, com filmes de efeito, com preto e branco. Eu acho mágico também você colocar o filme na câmera e o processo de revelação. Eu acho que isso não... Aliás, o digital ele nunca vai substituir, né? É uma experiência única.
7: O que faz alguém trocar a praticidade da tela do celular pelo tempo de espera de uma foto que só fica pronta dias depois? Para entender o que se passa na mente de quem escolhe esperar, nós conversamos com o professor de fotografia Cristiano Burmester, que explica o impacto comportamental desse resgate na rotina acelerada na capital. Professor Cristiano, seja muito bem-vindo à Cidade é Sua. E eu começo logo perguntando: o que é que faz com que as pessoas voltem os olhares novamente para esse lado artesanal da fotografia analógica?
1: Bom, Estela, boa tarde, né? Obrigado pelo convite, por estar aqui com você. Essa questão do analógico é interessante, né? Porque acho que, como você logo comentou, tem essa questão do artesanal, e eu penso na artesania, no sentido de fazer. Eu acho que as pessoas com o digital se distanciaram muito de um fazer manual, de uma sensação do analógico, aquilo que é análogo ao nosso cotidiano. E o vinil, de certa maneira, traz essa experiência. Você pega, né, um disco de vinil, posiciona no seu toca-discos, seleciona a faixa, e a priori tem algumas nuances, né, de timbre, de tons graves, etc., que o digital ele apenas simula. E como o vinil ele é uma reprodução daquilo que a gente encontra no, né, no real, ele se aproxima mais, né? A gente recupera a experiência. Já na fotografia tem não só o fazer manual, né, o manuseio da câmera, mas também o trabalho da revelação, de você ver um processo acontecer de uma maneira mais gradual, no passo a passo, né? Você escolhe um filme, faz suas fotos, e você não vê instantaneamente. Então você tem que selecionar mais, né? Acho que isso tem uma... Você recupera um pouco a capacidade do olhar, também do ouvir com o analógico. Porque como o filme acaba, tem 24 poses ou 36, você pondera um pouquinho mais, né? Tiro essa foto ou não. E aí depois a expectativa, até ver essa imagem no papel. Porque primeiro ela vem no filme, que a maioria das vezes é um negativo, né? Para quem não tá tão familiarizado, o negativo a gente tá vendo a imagem ao contrário. Se for uma película preto e branco, na película o preto a gente vai ver branco e o branco a gente vai ver preto. Só quando transferir da película para o papel que a gente vai ter a imagem no que a gente chama de positivo. Então tudo isso tem um envolvimento, um encantamento, uma elaboração do que você viveu, diferente do digital, que é um formato instantâneo em todas as mídias, né?
0: Pois é, né? Você fala desse tempo. É uma questão de tempo mesmo, né? As pessoas nessa rotina maluca que a gente vive na cidade, de repente esse tempo de escolher o melhor ângulo da foto, de esperar depois ela ficar pronta, é até uma necessidade das pessoas de respirar um pouco, desacelerar um pouco essa rotina frenética, né?
1: Eu acredito que sim. Acho que é um reencontro com um tempo mais individual, um equilíbrio, né? Até mesmo a parte ou um pouquinho mais distante dessa rotina muito veloz que a gente vive, né? E não é só a rotina no sentido da mobilidade urbana ou da agenda apertada e que a dificuldade de você cumprir horários e tudo isso, mas tudo ficou muito veloz, né? A chegada das informações, é a mensagem de aplicativo, que quem envia mensagem, se você não responde quase que instantaneamente, a pessoa se incomoda e coisas assim. E aí quando você recupera uma atividade prazerosa de apreensão do mundo, né? O olhar, é o ouvir, ou é o sentir, num tempo um pouco mais assim, humano, vamos dizer, análogo ao humano, né? Que é daí que vem o analógico, eu acho que as pessoas se sentem bem. E é uma tendência mundial, né? Isso tem acontecido, assim, ao redor do mundo, claro que nas grandes cidades com mais intensidade, talvez pelo que você observou, né? É uma busca de um equilíbrio aí no nosso dia a dia.
0: Cristiano, e você, como fotógrafo profissional, que estudou isso, que trabalha com isso, como você passou por essa transição do mundo analógico para o digital?
1: Olha, eu gostei, Estela. Eu gostei porque, na realidade, ampliou o potencial de atuação do fotógrafo. Claro que, profissionalmente, a gente deixou de ter a demanda pelo analógico. E as demandas profissionais se aceleraram e a tecnologia digital, obviamente, corroborou esse processo. A gente também pôde trazer, digamos assim, uma dinâmica nova. Mas, distante da questão de você acompanhar o tempo do dia a dia, o digital também tem benefícios. Vamos usar o exemplo do filme. 24 poses acaba. Com o digital, se eu tenho consciência do meu olhar, ou seja, se eu estou usando ele com intenção, ele me permite tomar mais riscos, produzir mais alternativas de enquadramento ou do uso do tempo de exposição e assim por diante. Ele me permitiu, de uma maneira mais prática, registrar imagens coloridas, mas também experimentar com ela preto e branco logo na edição. Então, houve aí uma experimentação, uma possibilidade de experimentação de linguagem bastante interessante. No meu caso, também acho que eu vivi um pouco a convergência tecnológica. Ou seja, num mesmo dispositivo, você edita foto, vídeo, som. Antes não era assim, né? Você montava um filme na mesa de edição. você editava, digamos assim, uma fita cassete ali nos gravadores, tinha que transpor isso para uma fita, ou seja, som era som, filme era filme, foto era foto. E hoje você pode trabalhar uma qualidade com mais intensidade, talvez pelo que você observou, né? É uma busca de um equilíbrio aí no nosso dia a dia.
0: Cristiano, e você, como fotógrafo profissional, que estudou isso, que trabalha com isso, como você passou por essa transição do mundo analógico para o digital?
1: Olha, eu gostei, Estela. Eu gostei porque, na realidade, ampliou o potencial de atuação do fotógrafo. Claro que, profissionalmente, a gente deixou de ter a demanda pelo analógico. E as demandas profissionais se aceleraram e a tecnologia digital, obviamente, corroborou esse processo. A gente também pôde trazer, digamos assim, uma dinâmica nova. Mas distante da questão de você acompanhar o tempo do dia a dia, o digital também tem benefícios. Ah, vamos usar o exemplo do filme, 24 poses acaba. Com o digital, se eu tenho consciência do meu olhar, ou seja, se eu estou usando ele com intenção, ele me permite tomar mais riscos, produzir mais alternativas de enquadramento ou do uso do tempo de exposição e assim por diante. Ele me permitiu, de uma maneira mais prática, registrar imagens coloridas, mas também experimentar com ela preto e branco logo na edição. Então, houve aí uma experimentação, uma possibilidade de experimentação de linguagem bastante interessante. No meu caso, também acho que eu vivi um pouco a convergência tecnológica. Ou seja, num mesmo dispositivo, você edita foto, vídeo, som. Antes não era assim, né? Você montava um filme na mesa de edição. Você editava, digamos assim, uma fita cassete ali nos gravadores, tinha que transpor isso para uma fita. Ou seja, som era som, filme era filme, foto era foto. E hoje você pode trabalhar uma combinação desses meios num produto só, num resultado combinado. Eu acho que isso é interessante, né? Aquilo que a gente veio a conhecer como multimídia. E isso também eu acho que tem um ganho. Uhum. Tem uma mudança, mas tem um ganho.
0: Bom, além de tudo, hoje em dia a gente tem a busca pela imagem perfeita, né? Não é à toa que a gente fala que os lugares são instagramáveis, eles são feitos para as redes sociais, porque muitas vezes as pessoas escolhem um passeio porque sabem que lá tem um ponto X onde ela vai chegar, vai fazer uma foto, vai publicar essa foto e às vezes nem vai dar muita bola para o lugar, né? Você acha que essa busca pela imagem mudou o comportamento das pessoas?
1: Eu acho que condiciona. E tem o efeito da onipresença, né? Da imagem no nosso cotidiano, através das redes sociais, do fácil acesso das redes através dos aparelhos de telefone, né? Smartphone, aparelho celular e tudo isso. Parece que as pessoas hoje, elas precisam estar ou se apresentando ou registrando, mesmo que de forma desinteressada, tudo o que está acontecendo. E eu acho que isso foge um pouquinho da dinâmica do humano em relação à memória, à experiência. A gente não precisa ter memória de tudo, né? Uhum. Na realidade, a gente precisa viver as experiências, e se essa experiência criar, se ela for memorável, a gente registra. E eu acho que tem isso, as pessoas com esse excesso de imagem e de todo tipo de informação, elas se deseducaram um pouco nesse processo de seleção, curadoria e até mesmo de compreensão e análise do que elas estão acessando, né? Imagem, áudio, som e assim por diante. E aí parece que você então tem que criar espaços ou locais específicos para que as pessoas não tenham o que pensar, que elas se dirijam até lá e registrem o local, né?
0: Exato.
1: E assim por diante.
0: Olha, assim como na escuta de um disco de vinil, por exemplo, em comparação a uma música digitalizada, a foto também tem essa coisa da multissensorialidade, né? A câmera analógica tem aquele barulhinho, clique, tem a textura ali de você segurar a câmera. Depois tem a questão da impressão da foto, de ver ali a imagem num papel que você segura, vê.
7: Você acha que as pessoas também estão buscando essa multissensorialidade na foto analógica?
1: Eu acho que sim. Acho que as pessoas cansaram de ter suas experiências, todas elas, através de um clique. Seja um clique para te registrar uma foto ou para acessar determinado conteúdo ou escutar. Acho que essa coisa assim de você, vamos falar da música, de você ter que escolher um disco de vinil, retirar ele da prateleira, colocar no toca-discos, posicionar a agulha de leitura na faixa, ajustar o som, tudo manualmente, tem essa experiência sensorial, né? Quer dizer, eu tenho o tato, eu tenho um movimento corporal que envolve isso. Quantas vezes a gente não coloca um disco, ele começa a tocar aquela faixa de abertura e você já se embala no corpo ali, né? Num passinho, num movimento, alguma coisa dessa ordem. E eu acho que com a fotografia e até mesmo com o vídeo, né, para falar assim mais, de forma mais amplamente da imagem em movimento, isso também retoma. As pessoas querem ter essa experiência e o objeto tem isso de seleção, curadoria e até mesmo de compreensão e análise do que elas estão acessando, né, imagem, áudio, som e assim por diante. E aí parece que você então tem que criar espaços ou locais específicos para que as pessoas não tenham o que pensar, que elas se dirijam até lá e registrem o local, né?
7: Exato.
1: E assim por diante.
7: Olha, assim como na escuta de um disco de vinil, por exemplo, em comparação a uma música digitalizada, a foto também tem essa coisa da multissensorialidade, né? A câmera analógica tem aquele barulhinho, clique, tem a textura ali de você segurar a câmera. Depois tem a questão da impressão da foto, de ver ali a imagem num papel que você segura, vê. Você acha que as pessoas também estão buscando essa multissensorialidade na foto analógica?
1: Eu acho que sim, acho que as pessoas cansaram de ter suas experiências, todas elas, através de um clique. Seja um clique para te registrar uma foto ou para acessar determinado conteúdo ou escutar. Acho que essa coisa assim de você, vamos falar da música, de você ter que escolher um disco de vinil, retirar ele da prateleira, colocar no toca-discos, posicionar a agulha de leitura na faixa, ajustar o som, tudo manualmente, tem essa experiência sensorial, né? Quer dizer, eu tenho o tato, eu tenho um movimento corporal, que pessoas cansaram de ter suas experiências, todas elas, através de um clique. Seja um clique para te registrar uma foto ou para acessar determinado conteúdo ou escutar. Acho que essa coisa assim de você, vamos falar da música, de você ter que escolher um disco de vinil, retirar ele da prateleira, colocar no toca-discos, posicionar a agulha de leitura na faixa, ajustar o som, tudo manualmente, tem essa experiência sensorial, né? Quer dizer, eu tenho o tato, eu tenho um movimento corporal que envolve isso. Quantas vezes a gente não coloca um disco, ele começa a tocar aquela faixa de abertura e você já se embala no corpo ali, né? Num passinho, num movimento, alguma coisa dessa ordem. E eu acho que com a fotografia e até mesmo com o vídeo, né, para falar assim mais, de forma mais amplamente da imagem em movimento, isso também retoma. As pessoas querem ter essa experiência e o objeto tem significado, né? Então, quando tem uma foto impressa, ela se torna algo ali que eu quero guardar, se torna, vamos dizer, num termo assim, colecionável no bom sentido, mesmo que não seja para expor, mas faz parte da minha, do meu registro de experiências. Então aí você põe no álbum, você não põe todas as fotos no álbum, né? Você põe algumas. Então acho que isso tudo compõe a experiência, né, que a gente tinha, que era assim, a pós-experiência. Bom, agora eu vou olhar a foto, agora eu vou relembrar, e agora eu vou guardar para que no meu próximo encontro familiar eu mostre aonde eu estive, quem eu encontrei e assim por diante.
7: Isso, isso sem falar daquela experiência, não sei se já aconteceu com você, mas assim, de você estar vendo alguma coisa impressa e se fazer assim na imagem da revista, querendo ampliar a imagem com a sensação de que ela vai, de poder ver o detalhe.
1: É verdade, alguns automatismos a gente já absorveu, né? Até mesmo nas gerações mais jovens, às vezes, né? Que nunca viram um filme, nunca foram a uma loja de materiais fotográficos comprar um filme fotográfico, né? Então, não entendi isso, mas cadê a foto, né? A foto tá aqui no filme, depois você vai passar pro papel, e assim sucessivamente, né? Hoje ficou um processo muito volátil, né? Você tira muitas fotos ou faz muitos vídeos, grava muitas coisas e coloca numa pasta do computador. Uhum. Então acho que assim, o fazer isso ficou parte da experiência, mas não o pensar sobre isso ou compartilhar de uma maneira mais consciente e assim por diante, né? Acho que é uma busca desse equilíbrio aí da experiência completa.
0: E professor, para a gente terminar, São Paulo tem uma diversidade cultural enorme, muitos lugares onde se pode ver exposições de fotografias. Você acha que esses lugares são importantes para manter esse gosto pela fotografia artesanal, que você vê a escolha do artista, vê aquela foto impressa, grande, vê os detalhes?
1: Eu acho que sim. Especialmente com fotografia, no sentido de que todos nós carregamos uma câmera fotográfica dentro dos aparelhos celulares. Então é uma forma de expressão e de contato com o mundo que ficou muito cotidiana, né? Se a gente falasse pintura, nem todo mundo pinta. Mas uma exposição fotográfica, eu acredito que sim, porque as pessoas podem não perceber a textura do papel, os tons de preto e branco ou as cores que estão lá, mas tentar perceber assim o que o fotógrafo quis comunicar através daquela imagem, ou seja, ela está parada diante de uma imagem única. Aí depois ela caminha um pouquinho, vai para a próxima e assim sucessivamente. É uma experiência de apreensão do mundo também mais pausada, né? Eu vejo que esses espaços mais recentes que surgiram aqui na cidade de São Paulo e em outras cidades do Brasil, eles cumprem um papel nesse sentido também, de recuperar uma experiência sensorial, de apreensão do mundo, assim, de uma maneira um pouquinho mais sensível, mais crítica. Faz todo sentido.
0: Se a fotografia analógica nos ensina a esperar, o cinema em película resgata o ritual de ver a luz projetada no escuro de uma sala. Em uma São Paulo engolida pela pressa e por telas frias, os cinemas de rua viraram verdadeiros templos de resistência. Ver um filme no circuito tradicional da cidade não é só dar o play. É o ritual de pisar a calçada da Augusta, encarar a penumbra da sala e sentir a luz da película atravessar a escuridão. O cinema antigo resiste na capital porque devolve ao paulistano o calor da experiência coletiva. E quando o assunto é manter acesa essa chama do cinema em película, o endereço na Rua Augusta é referência absoluta: o Cine Sesc. Desde a sua inauguração nos anos 70, o espaço construiu uma relação visceral com a memória audiovisual da cidade. Enquanto a maioria das salas da capital migrou 100% para os arquivos digitais em HDs e servidores, o Cine Sesc fez do formato físico uma bandeira de resistência cultural. Projetar em 35mm ali não é apenas nostalgia ou preciosismo técnico. É um compromisso ativo com a preservação da história do cinema, garantindo que cópias raras, acervos históricos e clássicos do cinema brasileiro e mundial continuem a ser vistos exatamente como foram concebidos pelos seus diretores. Para entender a responsabilidade e o ritual de manusear essas relíquias de fita, a gente subiu até a cabine de projeção para conversar com quem comanda esse show nos bastidores, o projecionista da casa, Sidney de Castro.
2: 35mm, ele é a base. Foi a base para a projeção padrão do cinema durante mais de um século, né? É 35mm porque ele tem 35mm de largura. E nessa base você comporta tanto imagem quanto som. De início só imagem, som mono, estéreo, som digital. E ele é conhecido por ter tido uma capacidade técnica tão assim boa que durou por muito tempo. Tiveram mudanças da base que comportava essa película, que era começou com nitrato, acetato, até o poliéster nos anos 90, que era mais resistente. O poliéster é a base, o acetato, no caso, o nitrato é a base de uma emulsão gelatinosa com partículas de prata, que reagem à luz. Né? Eu falo que é analógico porque é através de uma luz que passa por a película que forma a imagem na tela. Né? E a película tem um grão, ela tem um granulado da imagem que é típico dela. É uma profundidade que você tem uma impressão de uma profundidade maior. Né, de uma qualidade de imagem que esteticamente tem mais personalidade do que no caso o digital. Até a questão das imperfeições que tem no 35mm torna ela meio que mais, o 35 mais charmoso para exibição. É lógico que quem é mais novo, que não frequentava cinema, que não tem oportunidade de ver esses filmes qualquer filme em 35mm, tem o digital com uma qualidade máxima. Você fala em projeção digital 4K. E comparar o que é melhor, o que não é melhor, eu não gosto muito. Eu digo, eu tenho uma preferência pela imagem do 35. Só que o 35, durante muito tempo, ele meio que restringia até, eu acho que, para o realizador, porque você precisava gravar em 35, que era custoso, que demandava uma equipe maior, e você tinha que revelar e produzir cópias em 35mm. O digital cortou a logística e meio que criou uma maneira de pessoas não terem que usar todo esse caminho que era feito 35, né, que era muito mais custoso e restringia muito você produzir um filme. E a gente viu que com o digital você começou a ter mais produções que os realizadores gravavam com celular, ou quando a gente tinha na época tinha um arquivo em algum conteúdo digital que ele gravava, hoje em dia ele pode transformar isso num arquivo DCP, que é o arquivo digital de cinema padrão hoje em dia, e exibir isso nas telas sem passar por um laboratório, né, por todo esse caminho, que é muito custoso e difícil, né? Mas existe toda essa questão do trabalho do 35, que tanto na realização quanto na exibição é bem artesanal, né? Você, hoje em dia, nós vamos exibir 35mm aqui no Cinesesc. Recebemos a cópia, muitas vezes, de IFI, Cinemateca, e ela já vem uma cópia que já vem revisada, e aqui nós fazemos a própria revisão nossa daqui da cabine. Verificamos como é que está o estado da cópia. Se for uma cópia acetato, ela pode é mais suscetível a quebrar, porque é uma base de celulose, né? Diferente do poliéster, que é uma base bem resistente. Então a gente tem que verificar todo o percurso dela durante os testes para poder fazer a exibição. Nós fazemos um relatório certinho. E muitas vezes as cópias vão ter essas imperfeições, que eu acho que é o charme do 35mm. Para você exibir um 35mm, hoje em dia ainda, com cópias de acervo, né, como nós fazemos aqui, muitas vezes, o principal é o projetor ter uma qualidade boa. Sempre revisado, motor, correia dentada, lâmpada, tudo certinho, para você ter certeza que a cópia vai ser exibida e não vai ser danificada de nenhuma maneira. É, tanto que aqui, se você ver, nós temos dois projetores, porque nós trabalhamos com a técnica de changeover, que é a passagem rolo a rolo, que muitos filmes não podem ser montados, que aqui nós temos uma política de não montar. Se o filme vem e a distribuidora fala, vocês podem montar, o que a gente faz é tirar a fita, limpar, emendar e passar em dois rolos, né? Mas ainda mais se for uma cópia em acetato, porque conforme ela vai chegando no final, ela vai tendo um maior repuxo. Mas na maior parte das vezes nós não montamos, nós exibimos rolo a rolo, e tem toda uma técnica, né? O tempo de troca são 8 segundos. Se você assistiu um filme mais antigo ou teve a oportunidade de ver um filme 35mm, você vai ver que do lado direito pisca uma bolinha. Aquilo na indústria é chamado de marca de cigarro, ou kill. Quando ela pisca a primeira vez, tá no primeiro projetor, piscou, tá terminando o rolo. Piscou a primeira vez, você liga o motor do projetor. Piscou a segunda vez, você abre o Dowser, que aí ele faz a troca automática de imagem e som. Então, assim, é essa passagem que a gente faz em todos os rolos. Você pode ter visto isso no Bastardos Inglórios, tem uma cena, né, que a Shoshana tá lá na cabine e ela vai ter que fazer, tinha um sininho. Hoje em dia a gente vai mais pelo ouvido mesmo, e para você exibir cópias 35mm, o ideal é você ter dois projetores para fazer esse changeover. Mas a intenção é que venham pessoas de todas as regiões, Zona Leste, Zona Sul, Zona Norte, para poder aproveitar a nossa sala, né, ter acesso aos cinemas da região, né, que nós fazemos parte do mesmo ecossistema, ninguém está competindo com ninguém, né, os cinemas de shopping têm a sua área de atuação no filme mais comercial, mas o importante é que as pessoas assistam filmes no cinema, frequentem cinemas. Né, muita gente põe o fim no cinema, tá acabando, mas não, isso a gente percebe que o público volta. Você vê situações agora como o filme como Odisseia, que traz muita gente para o cinema. É, a intenção é fomentar que todos os cinemas da região sejam bem-sucedidos e esse ecossistema seja bem sucedido, né, em encher as salas, em atrair um público diversificado, fomentar cultura, fomentar o cinema nacional, o cinema estrangeiro. Eu acho que você oferecer, como nós falamos em Sesc, uma qualidade de imagem excelente, um som de qualidade e uma opção de assistir filme em 35mm para ter uma experiência sensorial completamente diferente, né, eu acho que isso é importante. Então eu acredito que se todos os cinemas da região forem bem-sucedidos, nós seremos bem-sucedidos, né? Porque a nossa intenção é essa, né? Dentro do Cine Sesc, dentro da instituição do Sesc, é atrair o público, fomentar a cultura e, sabe, que as pessoas não deixem de frequentar a sala de cinema, né? E cada um tem o seu papel e eu acho que não existe melhor ou pior entre digital e 35. Tem uma tecnologia que perdurou por 100 anos, mais de 100 anos, com uma base excelência tecnológica, que foi substituído, mas que ainda em alguns locais como aqui tem a oportunidade das pessoas irem e terem essa experiência dentro da sala. Então é isso, eu acho que São Paulo é uma área que tem vários centros culturais, vários cinemas e todos estão aqui para atrair o público e dividir esse público da melhor maneira possível. Então acho que isso é o que eu acredito que é interessante para o cinema aqui em São Paulo.
7: Você está acompanhando A Cidade é Sua, que agora vai conhecer como é que o mundo do vinil voltou à moda. Por que que as pessoas voltaram a ouvir e voltaram a procurar, comprar discos, vitrolas, tudo sobre vinil. Vem! Na cidade onde tudo é pra ontem, o catálogo do streaming parece infinito, ter um disco na mão virou um ato de presença. São Paulo é o epicentro de um movimento que desafia essa pressa toda. Pela primeira vez em 4 décadas, as vendas de vinil superaram as de CDs no mundo, ultrapassando 40 milhões de cópias em um mercado bilionário. Mas o dado que realmente impressiona é quem está puxando essa fila. Mais da metade desse público tem menos de 25 anos. A geração Z, que nasceu com a música no bolso e a um clique de distância, agora escolhe desacelerar. O paulistano voltou a pagar pelo físico, não só pelo som, mas para possuir o objeto, admirar a arte da capa, ler o encarte e resgatar o ritual de parar a rotina para escutar um álbum do começo ao fim. O nosso destino nessa rota é um verdadeiro templo do garimpo na Zona Leste, o Casarão do Vinil aqui na Moca. Escondido em um casarão histórico, esse espaço guarda o maior acervo de discos da América Latina. São milhares de prateleiras onde colecionadores, veteranos e jovens curiosos dividem o mesmo espaço, dedicando horas e horas para folhear essas capas em busca de preciosidades esquecidas, edições raras ou aquele álbum clássico que marcou uma época. Entrar aqui é desacelerar no tempo, é se perder na história da música. A gente chega aqui para sentir esse clima e conversar com quem faz desse casarão um ponto de encontro obrigatório na cidade de São Paulo. Urra, viemos pra Moca, meu! Estamos aqui na Casa do Vinil com o Mané da Implosão. Mané, andares, títulos, relíquias, o que, que tem aqui? O que, que a gente pode encontrar aqui na Casa do Vinil?
8: Olha, o Casarão do Vinil desde 2014 se tornou uma referência em São Paulo, né? Fez da Moca a capital do vinil em São Paulo. E nós tivemos o privilégio de consolidar esse espaço, que é a maior loja de disco de vinil da América do Sul. E fez desse atrativo, né? Dessa sedução que o vinil representa nos últimos anos, algo incrível que é capitaneado pelo interesse da garotada. Os jovens, né, estão se debruçando sobre as qualidades do vinil, que são muitas, né? Estão resgatando o hábito de ouvir música junto com outras pessoas, é exemplo lá da Bossa Nova, lá atrás. Então, aqui no Casarão do Vinil, nós temos 400 mil itens, pelo menos, onde hoje, nessa fase de transição, nós estamos fazendo um feirão, né? É, o feirão de preço único, porque aí já vale como um spoiler, né? A nossa ambição é inaugurar a maior loja de disco de vinil do mundo em breve, mês que vem, no espaço que vai ser divulgado aí para todos.
7: Ô Mané, mas como é que começou esse acervo todo? Você começou comprando, você já tinha, você colecionava? De onde vem esse material que tá aqui?
8: Olha, é um episódio, inclusive, quase que surreal, né? Não foi planejado, mas eu montei uma loja de roupas que fracassou, e a partir daí eu criei uma figura de um escambo, trocando as roupas por livros e discos de vinil. Isso foi em 2000, o disco de vinil me fascinou. Então, ao longo de 15 anos, eu passei a comprar vinil, e chegamos a ter, em 2014, 1,5 milhão de LPs e 400 mil compactos, o que ensejou essa ideia, né, de divulgar, fazer o feirão 1 milhão de LPs, que teve uma repercussão incrível. Eu acho que ajudou a divulgar a cultura do vinil em São Paulo, diria até que no Brasil inteiro, né, sem soberba, mas realmente foi na linha desse resgate do vinil, né? A minha impressão ao longo de toda essa experiência é de que a sociedade, né, as pessoas vão voltar a escutar vinil como nas décadas de 50, 60, 70, não em relação com os mesmos números, né? Porque hoje nós temos outras mídias, né, disponíveis, mas sem dúvida nenhuma o vinil, ele deu essa volta por cima, veio para ficar, se é que foi, né? Na verdade, se discute isso, a volta do vinil. A gente acha que o vinil não foi, porque esses heróis, né, que foram os colecionadores, lojistas que se mantiveram fiéis à mídia, disquijóqueis, pesquisadores, mantiveram ao longo aí de 15 anos, pelo menos, né, de 1995 a 2010, presentes essa mídia, e hoje está tendo essa revolução aí no mundo da música.
9: O Mané, as pessoas chegam aqui só para comprar os discos, ou elas vêm também com aqueles discos que elas acharam em casa, ganharam de herança, vêm aqui vender, trocar, como é que é?
8: Olha, aqui aparecem todos os protagonistas. É lógico que é uma loja, né? Mas nós temos a felicidade, numa época como hoje ainda, né, que está tendo essa procura. Algumas pessoas vêm na venda, uma oportunidade de... O mais bacana talvez seja isso. Uma oportunidade de, diante de uma perda de um parente, um pai, um avô, né? Disponibilizar esse material para que outras pessoas possam usufruir com o mesmo gosto, né, com o mesmo amor que tiveram os vinis dos seus ancestrais. Então, alguns vêm, é muito comum, nesse domingo nós compramos 4 lotes, ontem vieram 3 pessoas, compramos 3 lotes, mas o que fica mais claro é exatamente esse, a pessoa se despoja, né, se desprende por conta da perda de um parente, e traz esse material para que outras pessoas possam usufruir desse prazer.
9: O Manezinho, e você falou que o público jovem, a garotada, vem procurar. É esse o público fundamental, ou também tem aquele pessoal saudosista? Porque eu vou te contar uma coisa, eu só bati o olho aqui, ó. Tem esse disco aqui, que é o Dirt Dancing, que é a trilha sonora da minha infância. Eu vi esse filme na sessão da tarde, e eu me lembro de ter esse disco e de ouvir repetidamente e dançar, imitar a bailarina do filme. Então eu já entrei aqui, meu coração já dá uma amolecida. Então esse é o público majoritário?
8: Chega a ser comovente, e não foi ensaiado, né? Foi uma coisa espontânea. Mas num primeiro momento, que poderia parecer uma coisa nostálgica, né? O resgate. Mas na verdade nós estamos falando de memória afetiva, que foi o teu depoimento comovido que você fez agora, até eu acabei também me envolvendo. A garotada está curtindo o vinil por conta de suas qualidades, a beleza das capas, né? No volume de informações que vem na contracapa, às vezes capas com artistas consagrados, né? E, na verdade, o que acontece mais é a percepção da qualidade musical, quanto que o vinil representa em termos de qualidade comparado com outras mídias, e esse resgate de ouvir o vinil com outras pessoas. A garotada está realmente comprando as vitrolas, comprando vinil, todo mundo está fazendo sua discografia, né? E sem dúvida nenhuma, essa figura da memória afetiva também está presente, uma mistura com saudosismo, né? Foi o teu exemplo, mas 90% dos frequentadores, e se você vier aqui num domingo, num sábado, nós temos aí 130, 150 pessoas. A Sexta-feira Santa, que é quase que um dia morto em São Paulo, né? Um momento de reflexão e tal. Mas nós tivemos 185 pessoas aqui na Sexta-feira Santa. O espaço ficou dominado, né, por conta de todo esse interesse. A figura do feirão também está atraindo a atenção de todos, né? Cria um tempero a mais. E fica essa chamada aí, sem dúvida nenhuma, para a inauguração daquela que vai ser a maior loja de disco de vinil do mundo, um espaço 8 vezes maior do que esse nosso querido espaço aqui do Casarão do Vinil, que vai se manter presente com a figura do Ferão. Existem discos mais procurados, né? Nós temos o site do Discogs, onde a nossa loja é a maior do mundo em prensagem brasileira, né? Então tem discos mais procurados, principalmente pelos colecionadores. Então os colecionadores do mundo inteiro, eles têm um olhar, né, de muita sedução sobre a prensagem brasileira. Todo colecionador quer possuir aquele disco, e a música brasileira é muito reverenciada lá fora, né? Então a gama de valores varia muito. Hoje é impressionante, né, o número de lojas de vinil que estão abrindo. Nós temos no centro dezenas de lojas, espaços incríveis, né? Como a Galeria do Rock, temos a Galeria 24 de Maio, né, onde você tem dezenas de lojas, né, com acervos incríveis e diferenciados, né, músicas de toda a natureza. Então são espaços que realmente estão trazendo para São Paulo um charme a mais, se é que São Paulo precisava disso, mas estava agregando ainda mais, porque as lojas estão se espalhando no Brasil inteiro e principalmente aqui em São Paulo.
9: Mas afinal, o que é que uma faixa de um disco de vinil pode entregar que uma música digitalizada não pode? Será que é só uma onda retrô ou a ciência consegue explicar essa diferença? Quem coloca o disco para girar, garante. O som é mais quente, mais encorpado e parece de um jeito diferente. E para decifrar a física por trás dos sulcos da bolacha e entender por que o ouvido humano reage de forma tão física a esse sinal, a gente conversou com o pesquisador de escuta e do som, Fernando Céspedes.
3: Tem uma diferença básica entre a audição e a escuta. A audição é simplesmente a recepção das ondas no nosso ouvido, né? É um processo que a gente não controla, a gente simplesmente ouve o que tá chegando nos nossos ouvidos. A escuta é um processo ativo, a escuta demanda atenção, demanda interesse, repertório, é tentar encontrar os significados, os sentidos, as histórias, o que tem por trás do som que a gente está fisicamente recebendo, que é o que a gente dá o nome de audição. Eu gosto de pensar que a gente não estaria aqui do jeito que a gente tá e é hoje sem a música, sem a escuta, né? A música, o que a gente chama de música hoje, essa, assim, uma canção, um momento em que eu vou brincar com sons, em que eu vou me relacionar com sons, ou para me divertir, ou para socializar, enfim, para várias funções que a gente tem hoje, tem vários momentos na história que isso foi super importante para a nossa evolução mesmo. Então, a sincronia do trabalho, prestar atenção nas ameaças e nas oportunidades que a gente tem ao redor, caçar, contar histórias e histórias que nos ajudam a seguir como espécie. Então, formas de trabalhar, de caçar, de plantar, de cultivar alimentos, tudo isso é passado também através da música. Então, a música é uma ferramenta essencial pra gente estar aqui hoje como espécie.
9: Da calmaria do garimpo, direto pra pista. No centro da cidade, o vinil ganha uma vida completamente diferente quando a noite cai no Matiz Bar. Escondido em um andar alto no centro de São Paulo, o espaço virou ponto de encontro para quem quer curtir a cidade de um jeito mais sensorial. Ali, nada de playlist no computador. A trilha sonora da noite ganha ritmo no braço dos DJs, que comandam a pista operando 100% no vinil. É a prova viva que o bolachão não serve só para guardar na prateleira. Ele faz a noite paulistana tremer na base das 33 rotações. E foi justamente desse amor pela cultura do disco que nasceu outro gigante da cena. A Matiz Feira de Vinil, um evento que reúne colecionadores, DJs e apaixonados de todos os cantos para trocar discos e celebrar essa paixão, como explica o Marcos Bravo.
10: A proposta do Matiz é a qualidade do áudio, a qualidade sonora, um ambiente com a qualidade sonora que é bastante enriquecedora para todo mundo que frequenta o lugar. E os discos, ele traz esse poder
4: do ambiente ter uma qualidade bem alta de som.
6: Para entender também, como que vocês fazem a curadoria aqui dos discos? Que a gente tem alguns discos aqui, mas também tem outros ali perto da caixa de som. Como que vocês fazem a curadoria?
4: Aqui, os discos são pro ambiente, né? Quando não tem DJ, eles deixam rolando, ou cada um que trabalha aqui escolhe o disco para ter um envolvimento com a mídia física. E os DJs, quando vêm tocar aqui, cada um traz a sua seleção, a sua coleção, o seu conhecimento.
6: Uhum. E agora, pensando na feira, né? Vocês realizam de quanto em quanto tempo? E como vocês pensaram em fazer essa feira aqui no Matiz?
4: A feira é realizada...

0: disco e encerra o nosso passeio pela São Paulo analógica, provando que ver a cidade através de uma lente 35mm ou ouvir um álbum de cabo a rabo de um lado e do outro é a melhor maneira de viver o presente. Com A Cidade é Sua de hoje vai ficando por aqui. Você guarde o seu disco, conserve sua câmera e a gente se encontra no próximo programa. Um beijo, até mais. Tchau.
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4: 2 da manhã, bom dia. Vamos às principais manchetes do programa de hoje. O ministro do Supremo, André Mendonça, liberou neste domingo para julgamento no plenário da corte o relatório da Polícia Federal que apontou uma suposta relação entre o ministro Alexandre de Moraes e o ex-banqueiro Daniel Vorcaro. Agora vai caber a Edson Fachin, presidente do STF, decidir quando e se o caso vai ser analisado pelo plenário e o modelo, em sessão aberta ou fechada. Na semana passada, Mendonça retirou o sigilo do relatório, escalando a crise dentro do Supremo. A decisão de Fachin deve sair na próxima sexta-feira, no dia 11, prazo que ele deu para uma manifestação dos envolvidos, os ministros André Mendonça e Alexandre de Moraes, o procurador-geral da República, Paulo Gonet, e o diretor-geral da Polícia Federal, Andrei Rodrigues. Abre aspas, não somos colônia e não seremos colônia de ninguém, fecha aspas. Foi com essa ideia que o presidente Lula fez um pronunciamento em rede nacional na noite deste domingo, na véspera do Dia da Independência. Ao falar sobre a data, o presidente defendeu a soberania brasileira, a democracia e o uso das riquezas nacionais em benefício da população. No noticiário internacional, pelo menos 5 pessoas morreram depois de um avião cargueiro Boeing 767 operado pela Amazon saiu da pista do aeroporto internacional de Miami, atravessou uma estrada e pegou fogo neste domingo. A aeronave fazia o trajeto entre San Juan, em Porto Rico, e Miami no momento do acidente. Todas as operações no aeroporto foram suspensas, provocando atraso ou cancelamento de centenas de voos. As circunstâncias do acidente ainda não foram esclarecidas.

2:03 pelo horário de Brasília. Muito bom dia a você que sintoniza a TMC no esporte em pleno Beira-Rio. O Santos venceu o Internacional por 3-2 e conquistou mais 3 pontos no Campeonato Brasileiro neste domingo. Gabigol 2 vezes e Oliva garantiram o triunfo santista. Aguirre e Bruno Henrique descontaram. Com a vitória, o Peixe atingiu 32 pontos e abriu a maior distância da zona de rebaixamento. Por outro lado, o Colorado se afundou na 18ª colocação com seus 25 pontos. O Flamengo bateu o Remo no Mangueirão em Belém por 1-0. A chuva tão tradicional na região marcou presença na partida, o que prejudicou a qualidade do gramado, principalmente na segunda etapa. Coube a Samuel Lino, destaque do Flamengo na temporada, garantir os 3 pontos para a equipe carioca. Com empate em 0-0 entre Palmeiras e Botafogo, o Flamengo assume a liderança da tabela. E falando do Palmeiras, o Verdão e o Botafogo jogaram no estádio Nilton Santos. Com o resultado, o clube paulista fica com 53 pontos em segundo lugar contra 54 do Flamengo em primeiro. Pelo lado botafoguense, fica o alívio pelo fim da sequência de 3 derrotas seguidas, mas mantém um alerta para a sequência de 5 jogos sem vitória. E para finalizar a rodada, o Corinthians, que levou uma virada da Chapecoense, perdeu em casa na Neoquímica Arena por 2-1, vai completar 1 mês sem vencer no Brasileiro.

0: O gol do Corinthians foi de Matheus Bidu logo no início da partida. No final do primeiro tempo, o time do treinador Rafael Lacerda empatou com o Marcinho, que também fez o segundo na etapa final e sacramentou a virada. A equipe do técnico Fernando Diniz está na 11ª colocação com 32 pontos. A Chapecoense segue na lanterna, 6 pontos atrás do Remo com 17. Duas horas, 5 minutos pelo horário de Brasília. Muito bom dia a você que sintoniza a TMC no Dinheiro TMC desta semana. O tema é o tarifaço e os impactos das medidas impostas por outros países sobre a economia brasileira. As tarifas têm afetado diferentes setores da economia e levantado dúvidas sobre os impactos dessas medidas no bolso do brasileiro e sobre os próximos passos do país. Para falar sobre este assunto, Thiago Matheus conversa com o professor e economista da FGV, Gustavo Pessoa, e com o professor de Relações Internacionais do IBMEC, José Niemeyer. Eles fazem um balanço dos efeitos do tarifaço, analisam quais setores foram mais afetados e discutem o que essas medidas representam para a economia brasileira, além dos possíveis desdobramentos para empresas e consumidores. A gente acompanha esse bate-papo agora.
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2: Olá, um abraço para você que segue aqui na programação da TMC. Estamos chegando com o nosso Dinheiro TMC para todo o Brasil que sintoniza a nossa programação em diversas praças TMC, São Paulo, Rio de Janeiro, para você em Curitiba, Belo Horizonte, Recife e Brasília. Aliás, para você que está no aplicativo, no nosso site tmc.com.br, bem-vindo, bem-vinda, porque está no ar agora o Dinheiro que cuida do seu bolso. Aliás, ajuda você a fazer as pazes com o seu bolso, seu melhor amigo, a melhor amiga das suas finanças. Para descomplicar a economia para você no Dinheiro TMC dessa vez, a gente vai falar daquelas taxas, tarifas, Brasil, Estados Unidos. Aliás, já começo fazendo uma pergunta para você. Você já parou para pensar no que essas novas tarifas sobre produtos brasileiros podem significar aí para o seu bolso? Será que afeta a gente de uma forma direta ou indireta? Será que essa disputa comercial vai ficar apenas nas exportações ou pode chegar também, por exemplo, ao preço dos alimentos, dos produtos, dos serviços que você consome? Então, para todas essas dúvidas, a gente traz especialistas no assunto nessa próxima hora aqui do Dinheiro TMC. Vamos falar então? Tema de hoje, novas tarifas dos Estados Unidos sobre os produtos brasileiros e entender os impactos aí das exportações, o emprego, o câmbio, os preços no geral. Eu sou o Thiago Matheus e você vai falando com a gente através do nosso WhatsApp 11972211001. Tudo isso e muito mais a partir de agora no nosso Dinheiro TMC. A gente sempre começa trazendo ótimos entrevistados, ótimas fontes para ajudar a entender mais sobre os assuntos que a gente aborda aqui. E hoje a gente recebe o Gustavo Pessoa, que é professor e economista da Fundação Getúlio Vargas, a FGV. Está aqui conosco nos estúdios. Professor Gustavo, bem-vindo. Muito obrigado por participar aqui do Dinheiro TMC.
3: Muito obrigado, Thiago. Eu que agradeço aqui a oportunidade.
2: A gente já começa, professor, para tentar desmistificar logo de cara, para tentar entender de uma vez por todas, né? Quando os Estados Unidos eles aumentam esses preços, e a gente vem aí de semanas e de dias de conversa, governo brasileiro com governo americano, tentar negociar essas taxas, estão falando que são taxas indevidas, estão falando muito de reciprocidade, lei da reciprocidade, mas enfim, quem efetivamente paga essa conta quando a gente fala de tarifa Estados Unidos-Brasil? Consumidor americano? O brasileiro? As empresas brasileiras? Ou existe uma divisão desse custo? Já é a primeira pergunta, tanto quanto simples, né, professor? Que eu passo para você, por favor, quem é que paga esse custo?
3: Essas tarifas, quem irão pagar são os importadores norte-americanos. Então, em última instância, quem vai pagar é o consumidor norte-americano. É claro que existe um problema indireto, porque aumentando os preços nos Estados Unidos, provavelmente vai haver menos exportação para os Estados Unidos, e isso pode acarretar para a gente aqui no Brasil mais desemprego, mais inflação, uma série de outros problemas. Porém, essas taxas são direcionadas apenas aos importadores norte-americanos que importam produtos do Brasil.
2: Para a gente tentar ilustrar então, professor, para quem está ouvindo a gente, é como se fosse um efeito dominó, né? A primeira peça a cair são os importadores norte-americanos. Por quê? Porque tem a taxa, vai chegar mais caro e eles vão falar: opa, eu não vou mais importar desse fornecedor brasileiro. Depois de cair a primeira peça, que é o americano, vem o quê? O exportador brasileiro, né, o trabalhador, o empresário, e aí por consequência se prejudica esse empresário brasileiro, pode chegar até a gente, né, o elo final aí nessa cadeia, os outros brasileiros podem sair prejudicados, é mais ou menos isso?
3: É isso mesmo. Quem vai pagar a taxa é na hora que chegar na aduana norte-americana, vai ser cobrado essa taxa. Não é sobre todos os produtos importados pelos Estados Unidos. Nessa nova negociação, por volta de 50% dos produtos não vão ser taxados, certo, e a outra metade vai ser taxada de maneira seletiva. Então, o problema vai ser nos Estados Unidos a princípio. O problema são os reflexos que podemos ter aqui no Brasil.
2: Você falou que não são todos os setores, né, professor, que vão ser afetados. Mas quais serão, por exemplo, os primeiros aqui da economia brasileira? Quais vão ser os mais vulneráveis, podemos dizer assim, a essas tarifas? Quais serão aqueles que podem sentir os primeiros impactos, já que, né, a gente está vendo essa taxação já há muito tempo, e as negociações? Caso negociação trave, não exista aí um denominador comum entre os dois governos, quem que é o primeiro, quem é o elo mais fraco, né? O primeiro setor que pode sair prejudicado?
3: Os setores mais representativos que vão sofrer mais com essas sobretaxas é o setor calçadista, é o setor moveleiro, é o setor de bens, de máquinas e equipamentos. Esses são três setores que foram impactados diretamente por essa taxa e vai acabar sofrendo uma série de problemas por conta que vão ter que direcionar essa exportação talvez para outros países, mas isso leva-se um certo tempo.
2: Curioso os pontos apontados por você, professor, porque logo de cara, acho que muita gente acaba imaginando, eu, leigo que sou, muita gente que está ouvindo também pode pensar dessa forma, que já impactaria diretamente nos alimentos, por exemplo, né? O Brasil exporta bastante para os Estados Unidos, a carne, café, soja, entre outros produtos, mas não são esses produtos que estão na mira logo de cara, então, são outros setores, é isso?
3: É isso mesmo. Nessa rodada de negociação, muitos produtos de interesse norte-americanos ficaram fora da taxação. Então, quando falamos de carne, falamos de soja, falamos de café, que é muito importante para os Estados Unidos, eles decidiram não taxar.
2: Certo.
3: Então, o impacto vai ficar limitado à nossa economia, a outros setores que são muito específicos.
2: Setor de calçados que você citou, maquinários, entre outros, né, que estão aí na berlinda, vamos dizer, estão aí na mira. Então, se essas taxações permanecerem para esses setores, o professor, que pode acontecer com as empresas, com a produção, com o emprego no Brasil, inclusive, se esses setores citados aí por você forem afetados em mais uma rodada de negociações que, né, não entrarem num denominador comum?
3: Primeiro, nós temos que ter ideia sobre o volume que nós estamos falando. Os Estados Unidos não é o maior parceiro comercial do Brasil. Os Estados Unidos, ele representa 10% da nossa pauta exportadora. Desses 10%, aproximadamente metade só vai ser taxado. Então, o que representa 5% da nossa exportação do Brasil? E vai ser afetado de forma desigual, porque existem setores e áreas do Brasil que têm uma maior ligação com o setor moveleiro, setor calçadista, então vai ser muito disforme. A princípio, essas indústrias vão ter que recolocar em outros países, em outros setores e canais de comunicação, mas leva um certo tempo para fazer esse ajuste.
2: Perdão, professor, mas assim, já deu para entender então, né, que não são todos os setores que vão ser afetados. Já deu para entender também que o brasileiro, o consumidor final, ele vai ficar pro final da fila, ele vai ser o último, talvez, a ser afetado. Mas por que esse assunto gera tanta repercussão? Não só na imprensa, né? Se você vê nas redes sociais, nos debates públicos, por que que as pessoas têm tanto medo, têm tanta atenção? É um pouquinho de falta de conhecimento no assunto, que é normal, né, para grande parcela da população brasileira. É o que que gera esse burburinho que faz as pessoas ficarem com antenas ligadas? Opa, tem taxação americana, vai me prejudicar de alguma forma.
3: O grande problema é a instabilidade que traz para toda a economia, seja brasileira ou mundial. Porque quando você investe numa fábrica, você investe numa linha de produtos, são meses e anos de planejamento e muita dedicação. E todo acordo comercial leva anos para ser desenhado. E esse novo posicionamento dos Estados Unidos acaba abalando elos de confianças que foram construídos em mais de 200 anos de relações com os Estados Unidos. Então é isso que chama a atenção, é essa instabilidade que traz em todo o mercado.
2: Ó, daqui a pouquinho o professor vai falar do câmbio, se isso afeta o câmbio também de alguma forma, se essa disputa pode afetar também a inflação aqui no nosso Brasil. Daqui a pouquinho ele responde essas perguntas. Eu estou recebendo o professor Gustavo Pessoa, professor e economista da FGV, a Fundação Getúlio Vargas. Mas a gente dá uma pausa aqui, nesse bate-papo, que tá bem bacana, para dar aquela rodada, né, pelo nosso Brasil, pelas praças TMC, as nossas emissoras espalhadas pelos quatro cantos do Brasil, para saber o que que a população em cada praça tá percebendo, tá sentindo com relação a esse assunto. A gente começa direto com Curitiba. O novo pacote de tarifas impostas pelos Estados Unidos também acendeu o sinal de alerta no setor produtivo da região sul do nosso país. Ó, setores como madeireiro, piscicultura e a indústria enfrentam aí queda nas margens de lucro. Pois é, a TMC Paraná, ela conversou com um economista. E o nosso repórter Luiz Fernando Ranis traz os detalhes dessa análise.
4: A alta das tarifas afeta diretamente a competitividade na região sul do país. O setor florestal e madeireiro é o mais vulnerável. No Paraná, por exemplo, que responde por 2/3 de toda a madeira brasileira vendida aos americanos, a sobretaxa atinge em cheio esse setor, além de outros como a exportação de filé de tilápia e de derivados agrícolas. As exportações para os Estados Unidos registraram uma retração de 24% no estado. O economista João Adolfo Stadler Colombo avaliou os efeitos desse cenário.
5: As tarifas impostas pelos Estados Unidos geram efeitos negativos mais limitados na economia do Paraná, em específico atinge setores e municípios exportadores. Aí sim a gente vê impactado com prejuízos o segmento de móveis, madeira, compensados, portas, também algumas máquinas e equipamentos. A gente lista confecção e calçados, mas não é um polo tão expressivo no nosso estado. É porque fica mais em conta agora os Estados Unidos importarem de Canadá, de Chile e alguns países da Europa com uma tarifa menor. Então a gente percebe que recentemente uma retração significativa de 24% nas nossas exportações, né, paranaenses aos Estados Unidos, mas no total cresceu 1,2%. Apesar de que esse crescimento é inferior ao das importações, então prejudicou um pouco o superávit.
4: Além do Paraná, a medida pressiona toda a região sul. Santa Catarina sofre impactos no setor de móveis, carnes e equipamentos elétricos, enquanto o Rio Grande do Sul enfrenta perdas nas indústrias de calçados, máquinas e autopeças. No curto prazo, redirecionar essa produção para a Ásia ou a Europa é um desafio complexo por conta de exigências técnicas. De acordo com o economista, a sobrecarga de estoque no mercado doméstico pode derrubar os preços ao consumidor, mas ameaça empregos e a renda das indústrias do sul do país. O economista João Adolfo destaca a importância da busca por novos parceiros comerciais.
5: Os Estados Unidos, ele perde participação relativa, 6,8 para 5,1, mas essa diversificação para novos mercados, busca de outros países como parceiros comerciais, é o que trouxe um reequilíbrio. Então, o Paraná, ele preserva o seu desempenho exportador, embora empresas e municípios dependentes de exportação aos Estados Unidos tenham sofrido perdas relevantes.
4: Entidades como a Federação das Indústrias do Paraná e a Federação da Agricultura Paranaense, além da Apex Brasil, já articulam frentes de negociação diplomática e apoio de crédito para mitigar os prejuízos no campo e na indústria.
2: Valeu, Luiz. Obrigado pelas informações. De Curitiba, a gente vai para BH. Vamos falar agora com Belo Horizonte. Alô, Minas Gerais. A fruticultura e também os minerais estão entre os produtos mais afetados, obviamente, pelo tarifaço dos Estados Unidos, que afeta diretamente Minas Gerais. E de BH, o nosso repórter Júnior de Castro explica um pouquinho para a gente.
6: O tarifaço norte-americano contra o Brasil pode ser analisado por dois lados, o político e o econômico. No campo político está a defesa da soberania brasileira e a necessidade de diálogo entre os dois países. Já na economia, a preocupação é com os impactos que essas tarifas podem trazer para a produção e para o crescimento do Brasil. De acordo com o professor de economia Alexandre Miserani, do Centro Universitário Arnaldo Jensen, Minas é um estado altamente afetado.
7: Em relação à economia, por exemplo, mineira, né, nós temos a questão do café, né, que temos muita exportação para os Estados Unidos, tem uma questão dos minerais. Então, tudo isso, de alguma forma, acaba afetando efetivamente a economia de Minas Gerais.
6: Segundo o economista e professor do curso de gestão e negócios do UniBH, Fernando Sete Júnior, os produtos afetados sofrem drasticamente.
8: É um exemplo em relação às frutas que são produzidas no Jaíba. Isso afeta não só o valor dessas frutas, porque é um mercado muito específico norte-americano e não consegue ser colocado em outro mercado. Para além disso, a gente tem a dificuldade que o preço dessas frutas sobe e não tem um mercado capaz de absorver isso nem mesmo internamente. Então a gente tem um problema primeiro para o empresariado, que vai ter essa dificuldade para poder fazer vender essas frutas, seja no mercado nacional, seja no mercado internacional, mas também afeta o resto de toda a cadeia envolvida com isso, principalmente, por exemplo, um mercado relativo ao transporte dessa carga entre o Brasil e os Estados Unidos, para levar isso até o porto. Então acaba afetando a economia como um todo.
6: No fim das contas, o tarifaço aumenta a pressão sobre empresas e consumidores nos dois países. Agora, Brasil e Estados Unidos precisam negociar para tentar reduzir os impactos e evitar que a disputa comercial cresça. A expectativa é de que o diálogo avance e traga mais segurança para a economia.
2: Valeu, Júnior. Um abraço para você. Obrigado pelas informações. Ó, tarifaço entre Brasil e Estados Unidos podem impactar, sim, setores da indústria. E isso no Rio de Janeiro. Pode afetar, sim, não só o estado do Rio, mas também a capital fluminense. Mais detalhes com a nossa repórter Larissa Cardoso.
9: A primeira reunião entre representantes do Brasil e dos Estados Unidos para discutir a taxa das blusinhas aos produtos brasileiros terminou sem avanços significativos. Apesar disso, os dois países demonstraram interesse em manter as negociações. Enquanto um acordo não é fechado, setores da economia fluminense já sentem os impactos das medidas. O economista e professor do IBMEC, Gilberto Braga, conversou com a reportagem da TMC sobre os setores que podem ser impactados.
10: Nós temos uma parte da indústria de vestuário, sobretudo de moda íntima, que é parcialmente exportada para os Estados Unidos, que serão afetados por essas medidas. Uma parte da indústria moveleira, com itens de decoração, itens de madeira, que são exportados para os Estados Unidos e que são os setores que mais sofrerão diretamente aqui nessa região.
9: Segundo o especialista, a saída para reduzir os prejuízos depende de uma negociação diplomática entre os dois países. No entanto, esse é um processo considerado lento e que pode se estender até o próximo ano, o que mantém a preocupação de empresários e trabalhadores que dependem das exportações para o mercado norte-americano.
2: Valeu, Larissa. E a gente fecha agora com o Recife. Deixa eu chamar o Júlio Andrade para falar que as tarifas afetam com alta intensidade também os estados do nosso Nordeste. Informações direto de Recife com o Júlio Andrade.
11: De acordo com um levantamento do Escritório Técnico de Estudos Econômicos do Nordeste, vinculado ao Banco do Nordeste, as empresas ligadas à indústria enfrentam os efeitos da medida com mais intensidade. Ao todo, 639 produtos foram taxados. Em um dos mais importantes setores da região, o agronegócio, a exportação de itens como celulose solúvel, mel natural e alguns tipos de fruta como a uva são diretamente impactados. Quando a gente fala em um estado específico, o Ceará aparece como o local mais afetado. Cerca de 46% das exportações cearenses têm como destino os Estados Unidos e aproximadamente 42% de todas as vendas externas do estado ficam sujeitas às tarifas.
2: Valeu, Júlio Andrade, direto de Recife. Obrigado pelas informações. De volta aqui com o professor Gustavo Pessoa. Você viu, professor, que são vários os setores distintos. A gente vai para um estado, para um outro, uma cidade, outra, uma região ou outra, né? Isso mostra aí a grandeza do nosso país, mas são diversos setores e produtos que podem ser afetados. No geral, o que eu queria saber é da nossa economia, se isso pode afetar a nossa inflação, de alguma forma. A gente vê essa disputa, essa queda de braço, podemos dizer, entre o governo dos Estados Unidos, o governo brasileiro, falando de uma possível reciprocidade, questionando também essas taxas americanas, aliás, taxas que podem chegar até 37,5%. 25% numa primeira leva, 12,5% depois numa segunda leva, a depender do produto, né, professor? Isso pode impactar a nossa inflação de uma certa forma ou estamos blindados em relação a isso?
3: Eu acho que ninguém está blindado, né, quando se fala de economia. Todo tipo de movimento, instabilidade que é criada no mercado financeiro é amplamente repercutido em todos os setores. A princípio, não traz grandes preocupações na questão macro, certo, porque os setores são de tamanho um pouco mais reduzido quando pensando na economia brasileira inteiro. O problema é aquelas pessoas que dependem daquelas empresas, pequenas e médias, que vão ter que se adaptar nesse novo cenário completamente diferente. E leva-se um tempo até ele encontrar um mercado para absorver essa oferta de produtos que ele não vai conseguir mais exportar para os Estados Unidos, dado o preço. Então, existe um impacto, mas é um impacto limitado quando se pensa no agregado da economia como um todo.
2: Inflação é uma coisa, né, professor? O câmbio é outra coisa distinta. A gente está já presenciando uma estabilização do dólar, podemos dizer, né? Dólar que estava acima de R$6, se a gente for levar em consideração uns anos atrás, já baixou consideravelmente e parece estar, de uma certa forma, estabilizado. Agora, por conta dessa disputa, o câmbio pode dar aquela deslizada, isso pode prejudicar também na comparação com o real, a conversão da moeda, comerciantes Brasil e Estados Unidos podem sentir esse reflexo também. Você enxerga que pode haver uma mexida no câmbio?
3: Por esse fator das tarifas, não me parece que o câmbio vai ter uma grande movimentação. Nós estamos no momento eleitoral e o câmbio seria para estar muito mais sensível a movimentações políticas eleitoreiras do que em relação ao comércio dos dois países. Nós estamos vendo ainda a negociação com os Estados Unidos, ainda está acontecendo, pode ser que abram outras exceções para outros produtos e linhas. Então, não acredito que o câmbio vai ser afetado por esse motivo neste momento.
2: Tá certo, professor. Mas a gente abre o noticiário, né, dessa última semana que passou e basta dar uma zapiada aí para ver, ó, Brasil e Estados Unidos retomam negociações para tentar reduzir as tarifas que podem chegar a 37,5%. Brasil e Estados Unidos retomam negociações sobre tarifas que atingem os pescados, enfim, novas tarifas sobre produtos brasileiros. Isso acabou dominando o mercado aí da parte de economia, né, dessa última semana. E a pergunta que eu faço agora para você, professor, levando em consideração todos esses assuntos, como que você analisa a postura do Brasil, né, a negociação, as relações, talvez deixamos de lado aquele embate duro com os Estados Unidos, estamos indo mais para o campo de negociação, de falar ao telefone, de reuniões e mais reuniões. Como você enxerga a postura do Brasil nesse momento de negociações com os Estados Unidos? Muitas pessoas defendem a lei da reciprocidade, é bater de frente, é endurecer também da mesma forma. Outros negociam mais o diálogo, é afrouxar um pouquinho para os Estados Unidos ceder também um pouquinho, afrouxar um pouquinho mais. Como que você está analisando a postura do Brasil em meio a essas constantes negociações?
3: O Brasil está seguindo a cartilha da diplomacia comercial, seguindo todos os ritos, apresentando todos os documentos pertinentes. Está seguindo a forma que deveria ser feito o comércio entre dois países. O que que nós vemos é os Estados Unidos utilizando uma negociação de forma diferente do que conhecíamos até então. Parece que todo esse processo tem um envolvimento político dos dois lados, americano e brasileiro, e isso parece que só vai ser decidido pós-eleições aqui no Brasil e pós-eleições nos Estados Unidos. Nós temos que lembrar que agora em novembro nós temos eleições nos Estados Unidos também. As midterms, que vai definir se o presidente Trump vai continuar com maioria na Câmara e no Senado. E isso com certeza vai impactar as negociações aqui pelo Brasil.
2: Agora, você como um professor de economia, você como economista, como que você enxerga também uma possibilidade de fazer novos negócios? Já que existe esse embate, existem as tarifas, você acha que esse é um ponto onde as oportunidades podem aparecer, professor? Por exemplo, a gente sabe que hoje a China também é um mercado muito forte na relação de comércio com o Brasil. E existem outros mercados também. O momento favorece essa mudança de rota? Favorece mais uma cautela, uma espera por conta das eleições aqui e lá também? A gente não tem mais aquela dependência dos Estados Unidos para as negociações?
3: Com certeza, esse momento é importantíssimo para nós pensarmos em parceiros comerciais. Nossa pauta exportadora é pouco diversificada. Como você bem disse, a China é nosso maior parceiro comercial. 30% da nossa exportação vai para a China. O segundo é os Estados Unidos, com 10%. Você vê que já tem uma diferença grande.
2: Ou seja, estrategicamente não é bom para eles também fazer isso.
3: Com certeza. E um outro ponto, nós temos superávit comercial aqui no Brasil. Nós exportamos mais do que importamos, com uma única exceção, com os Estados Unidos. Nós importamos mais dos Estados Unidos do que o contrário. Então você vê como essas tarifas dos Estados Unidos não tem muita lógica. É uma coisa sui generis sobre tudo que nós conhecemos sobre diplomacia. Então sim, temos que aproveitar esse momento para abrir novos mercados.
2: Enquanto a gente vai batendo um papo com o professor Gustavo Pessoa, economista da FGV, a nossa reportagem foi para as ruas, aliás, aqui em São Paulo. A gente foi até o Centro Financeiro, isso, Avenida Faria Lima, que fica aqui em São Paulo, na Zona Oeste, e conversamos com as pessoas que circulam por lá, que trabalham por lá, para entender qual que é a percepção dessas pessoas sobre as tarifas dos Estados Unidos.
12: Ainda a gente não teve essa percepção, principalmente porque isso é uma medida de médio e longo prazo, né? Mas, obviamente, que se a gente olhar para um futuro próximo, se nada for feito, a gente vai sentir.
13: Sim, atualmente sim. Cara, acho que em tudo, né? No momento em que as empresas nacionais começam a comparar preços com os internacionais, acabam querendo aumentar preço para equiparar com o produto internacional. Isso acaba inflacionando nossos produtos, questão de saúde, alimentação, todos os setores públicos, privados, tudo mais.
14: Já, muito. Ultimamente eu já pago muito mais, já sai mais cara a compra do mês do que... deu o que eu gastava, por exemplo, há um ano atrás.
15: Acho que o tarifaço vai ser mais sentido a um prazo maior. Acho que o maior problema hoje tem sido taxa de juros e essa bagunça política aí que estamos vivendo.
16: Ah, senti sim. As coisas aumentaram muito. Você vai no supermercado com R$500, não dá pra comprar nada.
17: Não, a minha vida não tá impactando muito, né? Que eu tenho outro tipo de renda e tal, aí não impacta muito. Mas tem muita gente que eu conheço que tá falando que tá impactando.
18: No momento, por enquanto não, mas eu sei que a longo prazo isso vai acabar interferindo nos preços de, principalmente commodities, né? Combustível, derivados de petróleo. Infelizmente no Brasil a gente só extrai o petróleo, né? Não costuma refinar nem fazer nada e a gente fica refém dos países que têm essa capacidade, né?
2: Você vê, professor, que as percepções são um tanto quanto distintas, né? Tem alguns que acham que já vai afetar logo a gente, tem alguns que acham que é coisa corriqueira, isso sempre aconteceu e tudo mais. Agora, uma tarifa americana, ela pode tornar, vamos reforçar essa informação, o produto brasileiro menos competitivo por exemplo, para países que pagam menos impostos, por exemplo, né, e para entrar no mercado dos Estados Unidos. Isso pode ser algo que venha a prejudicar também o comércio brasileiro? Ou você acha que é mais uma fase, é mais um embate, está acontecendo com outros países também e isso lá na frente vai se acertar?
3: Você citou um ponto muito importante. Todas essas tarifas não são direcionadas unicamente ao Brasil.
2: Sim.
3: Os Estados Unidos está tendo esse embate com quase todos os países do mundo.
2: Canadá, inclusive, recentemente, entre outros, né?
3: Para nós pensarmos, o Canadá, 70% da pauta do Canadá é de exportação para os Estados Unidos. Então, nós vemos que a lógica da racionalidade não está funcionando nas negociações norte-americanas. Então, é uma oportunidade para nós pensarmos em outros parceiros e não depender unicamente do Brasil como exportador. Há muitos anos nós já percebemos que o eixo é um eixo asiático e estamos exportando cada vez mais para a China. Temos que desenvolver agora talvez outros parceiros ali na Ásia e entender que toda essa movimentação da economia está se orientando para um eixo mais oriental do que ocidental.
2: Agora, nos últimos tempos também, a gente vê a postura do governo brasileiro, professor, é tentar trazer, de certa forma, subsídios para os agricultores, para os produtores, para o comércio afetado, de uma certa forma, aí no comércio com os americanos. Mas até que ponto o governo tem esse espaço fiscal para subsidiar, para tentar, de alguma maneira, estancar qualquer crise que venha afetar esses produtores? E há quanto tempo o governo pode ter respiro para isso? Você enxerga que essa é uma postura correta, mas a curto prazo, a médio prazo no máximo, ou o governo tem recursos para ir subsidiando aí e dando um help, podemos dizer assim, pros produtores brasileiros?
3: Essa ajuda é importantíssima para esses setores que são afetados. Nós sabemos que nossa economia está num movimento muito peculiar, com 14% de juros. Imagina um produtor ter que pegar um financiamento no mercado a essa taxa de juros, ia ficar muito mais inviável qualquer tipo de negócio. Então, esse posicionamento do governo é uma ajuda emergencial que deve ficar aí por volta de 6 meses a 1 ano até que esses produtores possam achar novos mercados através da Apex, através de outras instituições do governo ou até privadamente, mas é importantíssimo todo esse suporte do governo, porque se forem esses produtores procurar financiamento no mercado, dificilmente encontrarão em taxas competitivas.
2: Para quem gosta de investimento, professor, essa é uma situação que preocupa o investidor brasileiro? Você acha que é um tema, um assunto que está blindado, de certa forma? Uma disputa comercial desse tamanho pode mudar alguma coisa na hora de você escolher onde você colocar o dinheiro? É o momento de ter cautela, inclusive, para quaisquer investimentos futuros?
3: Nós temos que entender isso como uma lição de instabilidade. Como que as coisas podem mudar de uma hora para outra? Até então, ninguém imaginaria esse posicionamento dos Estados Unidos, que afetam diretamente empresas brasileiras, mas também americanas, dado que você está alterando todo o fluxo mundial do comércio. Sim. Então, os investidores têm que ficar com mais cautela e entender que o presidente norte-americano pode trocar de opinião a qualquer momento.
2: A qualquer instante, né? Inclusive nesse momento que a gente está conversando aqui, pode ser que venha alguma mudança pela frente, o imprevisível Donald Trump. Professor, para a gente já entrar na reta final aqui da nossa entrevista, mas para novamente, né, passar um recado para o brasileiro, principalmente para o comerciante brasileiro, que de certa forma fica preocupado, fica inseguro, está ouvindo falar de taxação, vai me prejudicar, vai impactar depois no final dessa cadeia e tudo mais. Para quem já está vendo os custos, fornecedores e vendas mudarem por conta dessas taxações, qual o principal cuidado nesse momento? É claro que eu estou falando direcionado para os setores que podem ser, aliás, já estão sendo afetados por conta dessas taxações. Quais são as orientações, os cuidados, medidas que eles precisam tomar nesse momento?
3: Nós temos que entender que essa instabilidade é uma coisa que parece que veio para ficar. O presidente Trump tem pelo menos mais 2 anos de governo e isso, essa forma de negociação dele não parece que vai acabar por aqui. Então, os produtores que foram afetados têm que pensar no curto, no médio e no longo prazo, porque não é passando, caso a taxação caia, não significa que ela não possa voltar em outro momento. Então, temos que pensar em outros substitutos.
2: E agora, para o brasileiro, para a gente encerrar, professor, brasileiro no geral, né? Brasileiro médio, que não está relacionado aí ao comércio, não tem comércio nosso, né? Brasileiros que a gente acaba acompanhando meio que à distância. O recado é para não se preocupar nesse momento com essas taxações, tão longe de afetar a gente de maneira direta, falando, ou o brasileiro precisa ficar atento à movimentação, ficar um tanto quanto receoso, preocupado? Qual o recado que você passa para o nosso ouvinte?
3: Nós temos que ficar atento a toda essa movimentação que nós temos e entender que nada é 100% seguro, principalmente no mercado financeiro. Tudo é criado e tudo é feito através da confiança. Então, na hora que existe uma fragilidade numa negociação, numa linha de produto, perde-se a confiança e perde-se o valor. Então, é momento de todos ficarem mais cautelosos com os movimentos que possam ocorrer daqui para frente.
2: Para acompanhar as notícias aí sobre o mercado, movimentação, o pessoal consegue te seguir nas redes sociais, professor?
3: Consegue me seguir no meu Instagram, consegue me seguir também, eu tenho um website, profgustavopessoa.com, lá tem todas as minhas publicações.
2: Só jogar no Google, só jogar nas redes sociais, portanto, Gustavo Pessoa, professor e economista da FGV, conosco aqui no nosso Dinheiro TMC. Muito obrigado pela participação, até uma próxima, viu, professor?
3: Eu que agradeço, obrigado.
2: Valeu, a gente que agradece. A gente volta agora para Faria Lima, em São Paulo, dos maiores centros financeiros do nosso Brasilzão, mas agora para saber quais são as expectativas em relação às relações políticas entre Brasil e Estados Unidos por conta dessas taxas. A nossa reportagem pergunta, o povo nas ruas fala.
19: Eu acho que qualquer que seja o partido, qualquer que seja o governo, é capaz sim de fazer manobras para que reduza esse tipo de impacto, principalmente na questão de impostos. Eu acho que o Brasil é uma potência gigante e quanto mais se investe no Brasil, mais se investe em empresas brasileiras, diminuindo impostos, eu acho que a nossa nação tem um grande... pode contribuir muito com a nossa nação.
15: Sem dúvida, sem dúvida. É uma via dupla, né? Uma relação de mão dupla com os Estados Unidos, então acho que é sentar, conversar e resolver isso aí.
18: Olha, se a política no Brasil ajudasse a gente, com certeza, porque o país com esse tamanho que tem, com essa população, com essa força que tem, com certeza conseguiria reverter, né?
12: Cara, não sei te dizer não. Sinceramente, tem que ter muita disposição e muita boa vontade para fazer o Brasil dar certo, tá? E isso vai exigir muita coragem, pouco rabo preso, enfim. Vai ter que ser realmente uma pessoa que está com vontade de fazer acontecer.
16: Eu acho que a tendência agora é só piorar mesmo, viu? Não tô vendo melhor ou não.
2: Tá aí a participação dos nossos ouvintes pelas ruas de diversas cidades, de São Paulo principalmente, ó, mas você, em qualquer canto do Brasil, fala aí com a gente, como é que você se sente com relação a essas taxações, podem afetar, não podem afetar, o que você acha da relação dos dois países, da negociação, tudo isso, você fica à vontade e manda aqui no nosso WhatsApp no 11972211001. Mas agora a gente tenta analisar, agora no âmbito aí das relações internacionais, essa relação Estados Unidos, Brasil, Brasil, Estados Unidos, essas taxações, como é que ficam? Então, para isso, a gente recebe o professor José Niemeyer, ele que é professor de Relações Internacionais do IBMEC e está conosco aqui no nosso Dinheiro TMC. Professor, obrigado pela participação, bem-vindo aqui ao nosso programa, viu?
20: Olha, um grande prazer, muito obrigado pelo convite, parabéns, cada vez mais a rádio vem se colocando como um veículo democrático, contribuindo muito para o debate. A política internacional está definindo muito também a política doméstica, algo importante que tem surgido nos últimos anos, a política externa se aproximando da política doméstica, e a questão do tarifaço é fundamental. Parabéns pelo trabalho e por trazer esse tema para esclarecer os ouvintes.
2: De acordo, professor, de acordo. E para começar, então, e até olhando agora pela ótica das relações internacionais, o que está por trás dessa decisão dos Estados Unidos, hein, professor? A gente está diante aí de uma disputa comercial ou existe também aí uma estratégia política ou geopolítica por trás de todas essas tarifas, lembrando que não são só para nós brasileiros, né, para outros países também.
20: Muito bom você colocar desta maneira, porque é isso mesmo. Eu acho que há duas agendas. Há uma agenda dos Estados Unidos e do governo Trump em específico, eu acho que é algo muito próprio do governo Trump, que quer recuperar setores da economia norte-americana que antes eram setores exportadores, produtores e exportadores de produtos manufaturados, setor primário, mineração, e perderam mercado internacional para produtos, por exemplo, que o Brasil produz e exportava para os Estados Unidos. Então, as tarifas serviram para beneficiar a indústria norte-americana de setores variados, e aí o Brasil foi taxado como outros países que antes exportavam para os Estados Unidos da América também foram taxados. É uma maneira, essa primeira visão minha, é uma maneira dos Estados Unidos transformarem no governo Trump, e ele tem muito eleitor nesses setores da indústria, do setor primário que apoiam o Donald Trump ou apoiam o projeto republicano, ele acha que ganha eleitorado com isso. Mas ele vai ter um problema muito grave, que na hora que ele taxa importações para beneficiar indústrias locais nos Estados Unidos, ele acaba trazendo expectativa de aumento de inflação, de falta de produto, porque os norte-americanos, esses setores, não têm preço e quantidade, como, por exemplo, tem o Brasil, com relação a produtos que o Brasil vinha exportando para os Estados Unidos. Então é um problema macroeconômico, ele vai trazer inflação, expectativa de aumento, aumento do déficit público, porque serão setores que terão que ser subsidiados para que eles consigam ofertar produtos dentro dos Estados Unidos para o mercado interno norte-americano. Vou dar um exemplo, o dianteiro do boi. O Brasil exporta muita carne, e principalmente o dianteiro do boi, do bovino, de corte, para os Estados Unidos, para poder, a partir disso, produzir lá com esse dianteiro do boi carne moída, e essa carne moída é fundamental para a produção do hambúrguer que o norte-americano consome sempre, né? Vai haver um problema, porque com menos oferta do dianteiro do boi, da exportação de carne do Brasil, vai ser um grande exportador de carne, eles vão ter dificuldade de manter oferta e preço dentro dos Estados Unidos. Por isso que duas semanas atrás, o governo Trump liberou uma cota de importação de carne do Brasil, porque já estava começando a ter inflação de demanda por falta de oferta lá nos Estados Unidos da carne que antes era importada no Brasil. Isso é um exemplo típico, mas isso com vários produtos e com vários países. Então tem essa questão que é eminentemente comercial, de tentativa de restabelecer indústrias nos Estados Unidos que perderam mercado nas últimas décadas, né? Isso é um ponto importante. Tem a ver com o governo Trump, mas isso até poderia ocorrer em outros governos. Acho difícil, porque outros governos, sem ser o governo Trump, democratas ou republicanos, eu acho que iam perceber, que é uma questão básica da teoria econômica internacional, que é melhor, com relação a alguns produtos, você importar produtos do que ficar subsidiando indústrias e aumentando expectativa de déficit público, de dívida pública, para produzir aquilo no país de origem, né? Eu acho que a maioria dos governantes teria essa pegada conceitual, vamos dizer assim. Mas Trump, como ele está precisando ganhar cada vez mais eleitorado ou fortalecer o eleitorado dele, ele vem perdendo apoio político interno de uma maneira muito, muito contundente, ele vem com esse projeto de um nacionalismo econômico exacerbado, transformar os Estados Unidos numa autarquia que possam produzir tudo que necessitam de bens e serviços. O segundo ponto, que é um ponto mais deôntico, mais subjetivo, menos comprovável do ponto de vista, é uma ilação, mas vou fazer aqui, é que o governo Trump quer pressionar que países do continente americano sigam uma linha mais ligada à ideologia da direita, né? Direita conservadora ou até direita liberal, até com uma pegada talvez mais moderna, mas a direita no geral, como se Trump fosse um grande incentivador ou principal líder da direita internacional. Sempre houve a internacional socialista, internacional comunista, e agora nós temos países e lideranças que representam a direita internacional. Então ele se utiliza dessa pressão com relação ao Brasil em específico para expor as práticas brasileiras de comércio exterior e dessa forma, de uma maneira muito indireta e dentro do campo das ilações,
2: sim,
20: tentar influenciar minimamente com relação à eleição de outubro no Brasil. Só que eu acho que foi um erro, inclusive dos grupos aqui que pressionaram por esse tipo de medida, porque isso está sendo usado pelo presidente Lula e pelo governo incumbente, o candidato incumbente, como algo que a soberania brasileira está em risco. Então foi ruim essa segunda estratégia de usar o tarifaço para pressionar, do ponto de vista político-ideológico, a sociedade brasileira.
2: Agora, professor, e o que me chama atenção, inclusive, nessa situação toda, me corrija, inclusive, se eu estiver errado, mas a percepção é que Brasil e Estados Unidos sempre tiveram uma relação comercial histórica positiva, não positiva. Só que essas tarifas, na sua visão, na sua experiência também, professor, elas podem representar o quê? É um conflito pontual, curto, enquanto Donald Trump estiver no governo? Ou é uma coisa que pode escalonar aí para provocar um desgaste mais profundo e histórico a partir de agora entre os dois países?
20: Olha, eu falei disso em aula hoje no IBMEC, para os alunos. Eu tenho a impressão que é algo conjuntural. Até porque o presidente Trump deve perder apoio na Câmara Federal em novembro, nas eleições de 5 de novembro, se não estou enganado a data. Senado, eu acho que ele vai conseguir manter maioria, mas ele vai governar com mais dificuldade para aprovar projetos. Então, toda a agenda radical de Trump, seja com relação ao campo da segurança internacional, do comércio, da economia, eu tenho a impressão que ele, depois das eleições de novembro, ele vai ter que tirar um pouco o pé do acelerador. Por isso que eu também tenho a impressão que esse tarifaço, não é que os Estados Unidos vão deixar de cobrar tarifas, sempre cobraram. Eles vão manter algumas tarifas e outras eles vão negociar com os países que sofreram esse tarifaço. O Brasil é um deles. Essa semana já ocorreu uma primeira reunião entre grupos técnicos da Casa Branca e de Brasília para poder discutirem, né, os pontos e chegar a alguns consensos mínimos, né? Eu tenho a impressão que nos próximos meses, depois da eleição lá e da eleição aqui, que é talvez mais importante que a eleição lá, para aquela segunda estratégia que eu mencionei, que pode ser uma estratégia do governo Trump e do seu grupo político, porque com uma possível vitória e uma reeleição de Lula, o presidente Trump vai ter que governar mais 2 anos, considerando o Lula reeleito. Então, eu acho que tudo isso tende a arrefecer no tempo e no espaço. Se Flávio vencer as eleições, né, ou um outro candidato mais à direita ou à centro-direita, aí as coisas vão ficar em ordem também. Então, acho que o tarifaço, no tempo e no espaço, ao fim e ao cabo, ele deve amenizar. Vão continuar a existir tarifas e o Brasil deve continuar negociando do ponto de vista não político-ideológico, do ponto de vista técnico,
2: sim,
20: porque interessa muito o mercado norte-americano ao Brasil. É o nosso terceiro parceiro comercial, um dos principais. Exportamos produtos com valor agregado para lá, metais mecânicos, indústrias ligadas a manufaturados, siderurgia, aviões, além de produtos do agronegócio, carne, suco de laranja, café também. Então, é uma relação de mais de 130 anos de um bom bilateralismo entre o Brasil e os Estados Unidos. Então, acho que é fundamental manter isso. É um parceiro estratégico no continente norte-americano do ponto de vista da segurança regional. Então, é isso. Acho que dá para a gente manter. E acho que o governo Trump vai perceber que ele não pode tudo. Ele pode alguma coisa como líder da principal potência do planeta, mas não pode tudo.
2: Agora, professor, você citou muito bem, né, as reuniões, as negociações que nós tivemos ainda nesta última semana. A gente também, pelo lado do governo brasileiro, a gente já observou algumas declarações onde o governo fala em diversificar, né, os mercados. Por mais que Estados Unidos ainda seja ou o segundo ou o terceiro país que o Brasil mais faz negócios, o Brasil fala bastante nessa diversificação, tanto que a China é o maior parceiro comercial do Brasil atualmente. Na prática, sair um pouquinho dos Estados Unidos, e aí, Estados Unidos é a bola da vez, né? Se tiver problema com a China, ir saindo aos poucos, ou seja, no geral, professor, ir diversificando o mercado é uma estratégia possível? Substituir esses mercados levaria muito mais tempo do que o imaginado? Tô falando dos primeiros, né? China, Estados Unidos, por qualquer tipo de conflito. É uma estratégia positiva ou é muito difícil porque se levaria muitos anos para você ir tirando o corpo fora aí da negociação com esses principais países que fazem acordo com o Brasil?
20: Não, é fundamental. E o Brasil fez isso no primeiro tarifaço, sob liderança do, na época, vice-presidente, hoje candidato, Geraldo Alckmin. candidato novamente a vice-presidente da República, o ministro Haddad também, a chancelaria brasileira, os técnicos, o Brasil com o primeiro tarifaço em 3 meses já estava exportando mais para a União Europeia, mais para a Mercosul, mais para a Ásia no geral, para a China, para o Japão, para a Malásia, para Filipinas, Vietnã. Isso é possível e importante. O Brasil tem um acordo que está sendo só da chancela jurídica da União Europeia, que é o Acordo Mercosul-União Europeia, que vai fazer com que produtos brasileiros possam ser direcionados em maior número para a União Europeia. Tudo bem que, com relação à União Europeia, nosso mercado é mais de produtos agropecuários, né? Com relação aos Estados Unidos, tem uma pauta também grande voltada a produtos industrializados. Mas é importante que o Brasil continue aumentando para a exportação para países que orbitam, inclusive em torno da China. São países que crescem muito, Vietnã, Malásia, Filipinas, Taiwan. Então, eu acho que essa questão do aumento do número de parceiros importadores do Brasil, e também exportadores, o Brasil pode também começar a importar mais desses países e criar mais vias de mão dupla no mercado internacional com relação ao Brasil. O Brasil precisa fazer isso porque o Brasil é uma potência econômica entre as 10 economias do mundo, mas o Brasil não consegue diversificar e aumentar os seus fluxos de comércio como deveria. Mas eu acho que essa é uma oportunidade que surge a partir do tarifaço, dos dois tarifaços da Casa Branca, do Brasil buscar como conseguiu no primeiro tarifaço conseguir novos mercados. O problema é que agora, neste segundo tarifaço, como eu falei, foram mais taxados bens de produção, produtos semi-industrializados, industrializados, metais mecânicos. Isso é mais difícil, às vezes, de você buscar novos mercados, que são produtos que envolvem também muita defesa, né, do ponto de vista dos produtores nesses outros países. Claro, porque são produtos que têm muito valor agregado envolvido. Então é mais difícil. Você já exportava isso para os Estados Unidos. Mudar isso e exportar, por exemplo, para o Vietnã, vai ter uma indústria no Vietnã que vai tentar defender o seu interesse. Porque são produtos, como eu falei, de muito valor agregado, porque são produtos industrializados, então talvez seja mais difícil. A gente exporta, por exemplo, aviões da Embraer para os Estados Unidos. Se a gente começar a deixar de exportar aviões, vamos ter que buscar novos mercados de aviões em outros países. É possível, mas talvez mais complicado, a negociação mais complexa, porque são produtos já acabados, de alto valor agregado. A gente tem uma pauta de valor agregado interessante com os Estados Unidos, de produtos com valor agregado. E eles com a gente também, de exportação de produtos, também de serviços. Por exemplo, internet, satélite e tal. Mas sempre é mais fácil, o que eu estou querendo dizer, vou falar em outras palavras, é mais fácil. Se você exportava café para os Estados Unidos e deixou de exportar parte do café em função da tarifa, é mais fácil você exportar aquele café para o Vietnã, por exemplo, como o Brasil vem tentando também aumentar as suas exportações de café para lá, do que você exportava um motor ou uma máquinas e equipamentos para os Estados Unidos. Deixar de exportar para os Estados Unidos para exportar esses produtos para um outro país é mais complicado pela característica do produto. Existem muitas normas no país que vai importar isso, existe a indústria lá que vai também trabalhar, fazer lobby contra, é mais complicado.
2: E para a gente encerrar, professor, olhando agora, né, para os próximos meses, até porque...
20: ...de produtos também de serviços, por exemplo, internet, satélite e tal. Mas sempre será lá que vai também para lá. Do que você exportava um motor ou uma máquinas e equipamentos para os Estados Unidos. Deixar de exportar para os Estados Unidos para exportar esses produtos para um outro país é mais complicado pela característica do produto. Existem muitas normas no país que vai importar isso, existe a indústria lá que vai também trabalhar, fazer lobby contra, é mais complicado.
2: E para a gente encerrar, professor, olhando agora, né, para os próximos meses, até porque, como você bem lembrou, temos eleições aqui no nosso país em outubro, tem as eleições lá nos Estados Unidos também, né, para o Senado, para o Congresso americano, qual seria o cenário mais preocupante para o nosso país, independente de quem for eleito, mas que você acaba olhando, enxergando mais para frente, que o brasileiro, o Brasil, né, no geral, tem que ficar um pouco mais atento por conta dessa relação Estados Unidos, Brasil e esse braço de ferro entre os dois governos?
20: Não vejo nenhum risco na relação Brasil-Estados Unidos, nenhum risco. Independente de quem vencer as eleições, não vejo nenhum risco. O que eu vejo muito risco, e aí é interessante, né, que aí é completamente diferente o cenário, é com relação à própria situação internacional, que é uma situação de entropia e não de cooperação. Muito grave o momento que estamos vivendo. Só para o ouvinte ter uma ideia, semanas atrás houve uma visita do chefe da CIA a Moscou para conversar de maneira secreta com não com Putin, mas com o grupo político de Putin, que não admitiriam nenhum ataque da Rússia contra algum membro da OTAN na Europa. Então, pode até não ser verdade, o chefe da CIA desmentiu, o presidente Trump também, mas essa visita houve, uma visita secreta. Então, isso tudo traz muita instabilidade ao sistema internacional, que continua mais entrópico do que cooperativo.
2: Tá certo, a gente bateu um papo aqui para encerrar com chave de ouro o nosso Dinheiro TMC com o professor José Niemeyer, ele que é professor de Relações Internacionais do IBMEC conosco. Aqui no Dinheiro foi muito bacana, entender um pouquinho, tentar analisar aí os próximos passos, professor, e aprender um pouco mais das relações internacionais com você. Muito obrigado, até uma próxima, um abraço, viu?
20: Obrigado, bacana é o trabalho de vocês que levam informação democrática e importante para o ouvinte aqui no Brasil. Um grande abraço a todos, estou à disposição.
2: Valeu, um abraço, até a próxima, professor. E é isso, né? A gente fala sobre tarifa, a gente fala sobre comércio, a gente fala de política e geopolítica. Obviamente, assuntos que interessam para você. No fim, o que importa é o bolso do brasileiro, do consumidor, né? Como é que vai ficar o nosso país perante essas negociações ou, né, se forem mantidas.

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0: que nos ouve com o seu ouvido. Começa agora o Sobremesa, seu programa favorito. Obrigado pela sua audiência. Olha, hoje no programa, eu te prometo que você vai rir. Ó, eu prometo, porque a gente vai falar com um dos maiores e melhores comediantes desse Brasil, Marcelo Marrom. Ele que já trabalhou com Marcos Mion, com Serginho Grosman e trabalha agora com Galvão Bueno. O cara é bom! O cara é bom! Daqui a pouquinho a gente vai iniciar essa entrevista boa, mas antes, vamos convidar o público para participar, Batista?
1: É, claro, claro, claro. O nosso WhatsApp é o 11 97221 1001. Estamos ao vivo também no YouTube TMC News BR, com imagem para você ver nossa beleza. Vai lá, se inscreve no canal, comenta, deixa o like, ativa o sininho e responda a nossa pergunta. Como vazaram as conversas? Toda hora tem uma conversa vazando aí pelo lado Vorcaro. Mas eu quero saber, se a gente pegasse aí o teu celular, abrir o teu celular agora, o que é que a gente vai ver, hein?
2: Ah, ia dar muito ruim.
0: Batista. Mini Ruth.
2: Ia dar muito ruim pra mim, porque eu sou o Vorcaro fêmea, sem dinheiro. Peraí. Porque eu tenho muitos namorados também.
0: Você é a Vorcaro fêmea.
2: É, sem dinheiro.
0: Porque você tem muitos namolados.
2: Eu tenho namoladinhos também. Adoro pegar suecos, enfim.
0: É verdade, agora eu lembrei, né? É. O Vorcaro tinha esposa, casado e tinha várias amantes. Tinha o Alan do TI.
2: E eu salvo também os nomes, às vezes, como pizzaria, Alan do TI.
0: Que isso, menirote.
2: Ia dar ruim.
0: Batista, oi. E você? Se a gente pegasse seu celular agora, o que, que a gente ia encontrar?
1: Meu, não tem muita coisa, não. Não tem muita coisa que presta. É mais pedido de comida só.
2: Ah, certeza que tem pesquisa do Google o valor do Tadala, vai.
0: Que isso, vamos manter 2 horas da tarde, horário de Brasília. Que é isso?
1: Não usa essas coisas, não.
0: É. Eu quero saber de você. Se pegassem o seu celular, o que é que teria lá? Manda pra gente no 011 97221 1001. Agora que o convite já foi feito, principalmente pra você que nos ouve com o seu ouvido, seja no rádio do carro, no fone de ouvido, no celular, no computador, pra você participar do nosso programinha, eu gostaria de te convidar pra ouvir ele, que é um dos maiores e melhores comediantes do Brasil. O cara tá nessa estrada há mais de 20 anos. Ele começou lá atrás com o grupo Desnecessários, que revelou também outros nomes, como Eduardo Sterblit, o Paulinho... O Paulinho Vilhena?
1: Que Paulinho? Paulinho Serra.
0: Paulinho Serra. Dentre outros comediantes.
1: Capela, Mia Mello.
0: O nosso comediante convidado de hoje, ele é muito bom. Trabalha com o Galvão Bueno no SBT e também é palestrante, hein? E vai fazer um show dia 18 de outubro no Teatro Bradesco, aqui em São Paulo. Senhoras e senhores, ele, Marcelo Marrom!
3: Agora sou eu?
0: É.
3: Agora
0: você...
3: também não quero falar.
0: Você tá bem, Marrom?
3: Tudo bem, cara. Que barato isso aqui, velho. Que estúdio bonito, né? Pô, é tudo muito novo, né? Essa prateleira é nova, tudo. Não aproveitaram nada da outra rádio lá, né?
0: Você viu?
3: Trocaram tudo mesmo.
0: Você viu que... Você vai ver quando a gente for pra Paulista.
3: Ah, vocês vão pra Paulista, né?
0: Vocês
3: estão muito chique. E eu tenho visto muito corte de vocês. Vocês estão muito famosos. Aí eu falei, pô, deixa eu ir lá então divulgar meu show, né?
0: Então divulgue o show.
3: Divulgar o show, é. Não, tem um show. Cara, eu faço uma palestra há 10 anos chamada Não Durma Antes de Sonhar.
0: Ó, que bonito.
3: É lindo, é poético, é impactante, transformador, as pessoas dão risada, as pessoas se emocionam. E nessa de mexer com as pessoas e tal, mexe comigo também, né? Porque a gente fala, a boca fala aquilo que o coração tá cheio. E tem esse show tem muito, muito compromisso, tem um descompromisso com a piada, porque não é um show de piada, embora a linguagem seja o stand-up, é música. Então as pessoas dão muita risada, é um show muito engraçado. Talvez não, é o meu melhor produto que eu já fiz, de tudo que eu já fiz até hoje é o meu melhor produto. É o produto que eu mais gosto de fazer, porque as pessoas estão rindo, mas daqui a pouco elas levam uma mensagem pra casa e elas se emocionam. E essa brincadeira é gostosa pra cacete. Só que eu só fiz isso há 10 anos que eu faço no mercado corporativo. Há 10 anos que eu sou sustentado por esse espetáculo, porque você sabe que stand-up comedy em barzinho é uma coisa que não dá nem mais glamour, nem mais dinheiro. Né?
0: Pois é.
3: Nossos amigos estão todos por aí. E aí eu falei, cara, preciso, né, me coçar. Eu já fazia coisa corporativa. E o corporativo paga muito bem, então hoje eu sou um cara bem sucedido,
0: que bom,
3: fazendo o que eu gosto, entendeu? E pela primeira vez vou abrir isso pro público. Olha que coisa bonitinha.
0: Que legal, maravilhoso. Dia 18 de

0: pro Valar pra assistir
1: isso.
0: O
1: Marrom.
0: Perdão, Batista.
1: Ele faz música, improviso, isso, humor. Isso tudo é um dom ou é medo de ficar desempregado?
2: Eu acho que pode ser um pouco dos dois, viu, Batista? Você me conhece, né? Eu tenho três filhos, né?
0: É muita
2: quando
0: coisa.
2: Quando você tem três filhos, não importa se eles são adultos, são três filhos.
0: São três filhos pro resto da vida.
2: Eles duram muito, esses caras, né? Como diz o Neil Agra.
0: Vamos começar então a nossa entrevista. Eu quero saber de você a pergunta que o Batista sempre faz. Vai lá, Batista.
1: É o nome do programa, né? Sobremesa. A gente sempre pergunta pra todo convidado, a gente pergunta essa idiotice. Qual a sua sobremesa preferida, Marrom?
2: Pudim. Inclusive, ontem eu estive lá no Cacau lá, Parque, né? Cacau Parque.
0: Sim.
2: E almoçamos lá no Cacau Show, não sei o que, babá. E a sobremesa era um pudim feito por um cara lá, o Aaron. Putz, levei pra cá, fiz feio.
3: Que delícia.
0: Mais
3: hein?
0: Um ponto para o pudim. Eu jurava que você ia falar marrom glacê, que é aquela sobremesa que vem lá.
2: Não suporto marrom.
0: Que isso, gente? Nossa, eu adoro.
2: Embora meu apelido venha daí, sabia?
0: Eu não sabia,
2: juro. É, meu apelido não tem muito a ver com a cor. Marrom. Meu apelido vem da novela Marrom Glacê.
0: Da novela, sim.
2: Que é uma novela global, das sim. Sete, ou das seis, se eu não me engano.
0: Uma novela das sete, Marrom Glacê.
2: É, e eu ficava, eu jogava bola, na minha peladinha diária, jogava bola todo dia, né? Quando você é moleque, você jogava bola todo dia. Só ia pra casa quando anoitecia. E eu melava muito a pelada. O que é melar a pelada? Calma, audiência. Não tira as crianças da sala. Você tá jogando a bola, tem 5 contra 5, né? Tem 2, 4, 5 de fora. Chegou minha vez. Só que eu só fiz isso há 10 anos que eu faço no mercado corporativo. Há 10 anos que eu sou sustentado por esse espetáculo. Porque você sabe que stand-up comedy em barzinho é uma coisa que não dá nem mais glamour nem mais dinheiro.
0: Né? Pois é, né?
2: Pois é, nossos amigos estão todos por aí. E aí eu falei, cara, preciso, né, me coçar. Eu já fazia coisa corporativa. E o corporativo paga muito bem. Então hoje eu sou um cara bem sucedido.
0: Que bom.
2: Fazendo o que eu gosto. Entendeu? E pela primeira vez vou abrir isso pro público. Olha que coisa bonita.
0: Maravilhoso. Então, dia agora... 18 de outubro, vá lá pra assistir isso. O Marrom. Perdão, Batista.
1: Ele faz música, improviso, isso, humor. Isso tudo é um dom ou é medo de ficar desempregado?
2: Eu acho que pode ser um pouco dos dois, viu, Batista? Você me conhece, né? Eu tenho três filhos, né?
0: É muita
2: quando
0: coisa.
2: Quando você tem três filhos, não importa se eles são adultos, são três filhos.
0: São três filhos pro resto da vida.
2: Eles duram muito, esses caras, né? Como diz o Neil Agra.
0: Vamos começar então a nossa entrevista. Eu quero saber de você a pergunta que o Batista sempre faz. Vai lá, Batista.
1: É o nome do programa, né? Sobremesa. A gente sempre pergunta pra todo convidado, a gente pergunta essa idiotice. Qual a sua sobremesa preferida, Marrom?
2: Pudim. Inclusive, ontem eu estive lá no Cacau lá, Parque, né? Cacau Parque.
0: Sim.
2: E almoçamos lá no Cacau Show, não sei o que, babá. E a sobremesa era um pudim feito por um cara lá, o Aaron. Putz, levei pra cá, fiz feio.
3: Que delícia.
0: Mais
3: hein?
0: Um ponto para o pudim. Eu jurava que você ia falar marrom glacê, que é aquela sobremesa que vem lá.
2: Não suporto,
0: Marrom.
2: Que isso, nossa, gente? Eu adoro. Marrom. Embora meu apelido venha daí, sabia?
0: Eu não sabia, juro.
2: É, meu apelido não tem muito a ver com a cor. Marrom. Meu apelido vem da novela Marrom Glacê.
0: Da novela, sim.
2: Que é uma novela global, das sete, ou das seis, se eu não me engano.
0: Uma novela das sete, Marrom Glacê.
2: É, e eu ficava, eu jogava bola, na minha peladinha diária, jogava bola todo dia, né? Quando você é moleque, você jogava bola todo dia. Só ia pra casa quando anoitecia. E eu melava muito a pelada. O que é melar a pelada? Calma, audiência. Não tira as crianças da sala. Você tá jogando a bola, tem 5 contra 5, né? Tem 2, 4, 5 de fora. Chegou minha vez, aí entrava a galera. Vai acabando, vai, a galera vai cansando, vai escurecendo. Ficava 5 contra 5. Então não podia sair ninguém, porque não tinha de fora. Se você saísse, pô, hoje o Marrom melou a pelada. Lógico que um ia ter que falar, pô.
0: Minha mãe tá chamando.
2: Parei, minha mãe tá chamando, já tá na hora. Então tu era o cara que melava a pelada.
0: Nossa.
2: Entendeu? Era um apelido assim, o cara melava a pelada. Era uma coisa feia.
0: Nossa.
2: Então eu nunca pedia pra sair. Mas quando começou essa novela Marrom Glacê, todo dia dava o mesmo horário, eu falava, pô, galera, preciso ir embora. E um dia minha irmã revelou o real motivo pelo qual eu ia embora. E aí ela me dedurou pra galera e meu apelido começou a ficar Marrom Glacê. Ah, porque naquela época, assistir novela era coisa de bichinha, ah, ele é bichinha.
0: Era o canjiqueiro na época, né? Falava, ah, canjiqueiro é que fica assistindo novela.
2: É, não, canjiqueiro é da tua época, eu tenho 54 anos, filho. Quem dá pra ser seu pai. Então nós estamos falando de época totalmente diferente. Entendeu?
0: Já era mais agressivo.
2: É, galera, bichinha. É bichinha. Pô, entendi. Marrom é bichinha, Marrom é bicha. Porque, né? Eu
0: da novela.
2: Porque ela é da novela. E aí eu falo, então tá, então sou bicha. E eu não abri mão da minha novela, meu. Ficou Marrom Glacê.
0: Entendeu? Esse salve de palmas. É. Olha, cara, criança venceu o machismo, olha. Venceu a homofobia.
3: Algum bullying homofobia. Que você sofria aí quando era criança que te irritava?
2: Todos me irritavam. Só que olha que curioso, vou falar uma coisa que eu nunca falei em lugar nenhum, porque é uma coisa que aconteceu muito recentemente. Eu sempre fui o cara, meu pai melhorou um pouquinho de vida, passou na prova da Petrobras, eu fui morar num bairro que meus avós já moravam. Meu avô preto também, homem preto, família preta, e meu avô era assessorista do Banco do Brasil. Na época o Banco do Brasil contratava, as pessoas não terceirizavam assessorista. Então o cara que levava você no elevador era o cara do Banco do Brasil. Pô, galera, preciso ir embora. E um dia minha irmã revelou o real motivo pelo qual eu ia embora. E aí ele me dedurou pra galera, meu pelo começou a ficar marrom glacê. Porque naquela época, assistir novela era coisa de bichinha, ele é bichinha.
0: Era o canjiqueiro na época, né? Falava, canjiqueiro é que fica assistindo novela.
2: Não, canjiqueiro é da tua época, eu tenho 54 anos, filho, tem que dar pra ser seu pai. Então nós estamos falando de época totalmente diferente. Entendeu?
0: Já era mais agressivo.
2: É, galera, bichinha. É bichinha. Pô, entendi. Marrom é bichinha, marrom é bicha. Porque, né? Eu
0: da novela.
2: Porque ela é da novela. E aí eu falo, então tá, então sou bicha. E eu não abri mais na minha novela, meu. Ficou marrom glacê.
0: Entendeu? Boa, esse salve de palmas. Cara, criança venceu o machismo, olha. Venceu a homofobia.
3: Algum bullying homofobia. Que você sofria aí quando era criança que te irritava?
2: Todos me irritavam. Só que olha que curioso, vou falar uma coisa que eu nunca falei em lugar nenhum, porque é uma coisa que aconteceu muito recentemente. Eu sempre fui o cara, meu pai melhorou um pouquinho de vida, passou na prova da Petrobras, eu fui morar num bairro que meus avós já moravam. Meu avô preto também, homem preto, família preta, e meu avô era assessorista do Banco do Brasil. Na época o Banco do Brasil contratava, as pessoas não terceirizavam assessorista. Então o cara que levava você no elevador era o cara do Banco do Brasil mesmo.
3: Caramba!
2: Era irado e tal. E essa oportunidade meu avô teve, eu sou muito grato ao Banco do Brasil até hoje. E inclusive faço palestra, conto essa história, tem maior impacto, porque ela tem um grande finale que eu não vou contar aqui. Só conto quando eu faço palestra, pô, Banco do Brasil. Então você quer ouvir esse final da história?
0: Contrata o Marrom.
2: E seja do Banco do Brasil, não sei. Enfim, o que eu tava falando mesmo? Do bullying. Aí a vida melhorou um pouquinho, eu fui criado, fui adolescente e mudei pro bairro Boa Viagem, que é perto de Caraí. Você já deve ter visto a obra do Niemeyer, que é um disco voador que tem lá em Niterói. Eu morava ali, eu fui criado naquela ilha ali que aparece, me perdi naquela ilha. Eu vi aquela obra começando, é louco. Enfim, e aí todo mundo me fazia bullying, muito bullying comigo, porque eu era o único menino preto num bairro que só morava menino branco. E eu sempre tive as sacadas, né? Talvez isso já era um pouco do humorista nascendo ali, porque o cara que me zoava, ele tinha que ter peito pra me zoar, véio. Porque eu tinha sempre uma resposta pronta, eu sempre sabia sair, eu envolvia a mãe, foda, eu tô
0: cada um com suas armas.
2: E eu passei a vida me defendendo e achando que isso não me machucava, porque quando eu fui no Vilela e estourou aquele preto pretinho, os apelidos que eu tenho, né? Que é o preto, pretinho, pretão, negro, neguinho, negão, crotizil, tição, piche, asfalto, mussum, macaleque, chute, frigideira, sofá de couro, disco de vinil, beija-flor de bananeira, radiografia sem osso, último slide, metade da zebra, sombra 3D, gene da garrafa térmica, paquita do Lula, Zé Gotinha da Petrobras. cara, borracha de rodo. Enfim, tudo isso...
0: Mas o melhor... capacidade da memória do Marrom.
1: Mas o melhor é o capa de Bíblia.
2: Capa de Bíblia. São apelidos reais que as pessoas me ofereciam. E eu sempre tive um discurso há pouco tempo atrás e falar: ah, isso nunca me fez sofrer racismo, porque eu não sofria por isso. Como assim sofrer? Me ofereciam, mas eu tinha uma autoestima e tal. Corta pra. Vim com esse discurso até a semana passada. Né? Corta pra semana passada, mês passado. O meu filho é atleta de um clube de futebol salão, goleiro, e aí no meio de um jogo ele saiu, o clima ficou tenso e da arquibancada gritaram macaco pra ele.
0: Que isso?
2: E aí eu vi meu filho chegou em casa, esse jogo especificamente eu não estava, que eu vou em quase todos, mas tava minha mulher brigou com a saiu na porrada. Óbvio. E os caras e tal, foram parar, tipo, foi escalando, aí o clube ligou, e aí não sei o que, meu filho com aquela cara, que eu nunca tinha visto meu filho com aquela cara. Coitado. Aí eu entendi. Isso foi uma terapia pra mim. Eu entendi que não era que eu não sofria, é que eu fui acumulando sofrimento.
0: Sim.
2: Durante tantos anos, porque eu me achava capaz de sair daquela situação com meus argumentos, com a minha zoação também. E eu entendi que aquele sofrimento do Luca tava indo em mim, porque aí eu fiquei mal, velho. Aí você não sabe como é que eu fiquei.
0: Sinto muito, que
2: horrível. Cara, foi horrível, mas enfim. Clube adversário mandou um comunicado, o clube que ele mandou também um comunicado. E é o que a gente pode fazer, porque não tem uma, não tem um protocolo nesses clubes, nesse futebol mais amador, não tem um protocolo de racismo.
0: É,
2: mas
0: o racismo é crime, né? A gente tem que lembrar, além de ser
2: totalmente crime. Mas aí, assim, o certo era parar o jogo, chamar a polícia, o moleque chamou, já vazou, já esconderam, sabe? Aquela coisa de, ei, vamos deixar pra lá. E, mas serviu pra tantas coisas, pra eu significar também esse não sofrimento meu, porque provavelmente eu fui um moleque que sofri pra cacete. E aí isso tudo veio à tona como uma cachoeira represada, sabe? Uar, de uma vez só. E aí eu tive meus momentos também de autoconhecimento, que eu tô nessa fase da minha vida. Eu falei, cara, eu sofri assim. Eu era um moleque que sofria, que eu era humilhado, que eu era chamado de macaco o tempo todo, que eu tinha todos esses apelidos que eu transformei em piada, entendeu? E tal. E hoje eu tô repensando tudo isso. Olha, com 54 anos,
0: tem repensando tudo isso. Tem muito xiste, né? Que a psicologia chama, que a gente usa, às vezes, alguns nossos problemas, algumas das situações que a gente vive, a gente faz piada, mas é pra gente se distanciar, né?
3: Mas eu acho que quando a gente tem filho também, a gente sente mais a dor do filho
0: com
3: também.
0: Com certeza, né? Com certeza. E ó, lembrando, vamos deixar claro, que além do racismo ser a pior coisa que um ser humano pode fazer, junto com os outros ismos, cara, é crime, né, galera? Então para com esse pensamento horrível, abominável, pelo amor de Deus. Ainda mais num jogo de futebol. Tem
2: pois gol, é, mas ainda acontece. Bola pra frente, cabeça erguida, tudo bem, isso é normal, não deveria ser, né? Mas eu tô falando de uma música minha. Bola pra frente, cabeça erguida,
0: vamos
2: tudo
0: falar bem, isso é normal. Você também é músico, cara. Está aqui anunciando o Marcelo Marrom como um grande comediante. E além de ser um grande comediante, ele também é um músico de mão cheia.
1: Trouxe o violão. Tá lá com o Galvão, já que ele falou de futebol, tá lá
0: verdade,
1: com o Galvão. Tem essa história. A Globo chamou o Galvão de novo? Você tá sabendo
2: disso? Rapaz, não? Até onde eu sei. Não sei de nada.
1: Você é muito bom.
2: Até onde eu sei, eu não sei de nada. E assim, eu vi que igual vocês, né? Fiquei surpreso, mas eu não tenho essa intimidade com o Galvão também pra chegar e falar, e aí, Galva?
0: Bora, Galva.
2: E aí, Galva? É verdade que tu vai migrar, vai voltar pra Globo? Mas não, eu sei que ele tá muito feliz lá, a gente tem um time muito feliz lá.
0: Muito bom.
2: Muito bom, cara, é muito legal trabalhar no SBT. O SBT é um negócio assim, que eu já tinha ouvido falar isso, você já trabalhou no SBT, né, Luquinha? Eu já tinha ouvido falar isso. E obviamente de falar, tá puxando o saco porque tá trabalhando lá. Mas cara, não é. Por que que eu não tô puxando o saco? Meu contrato tem dia e hora pra acabar e eles não podem interromper antes. Então foda-se o SBT, teoricamente. Mas eu tô falando porque é muito legal trabalhar no SBT, mano.
3: É a TV mais feliz do Brasil. Eu trabalho lá também.
2: Vamos trabalhar, né, cara?
3: Pois é,
2: eu te vejo lá de vez em quando. Eu não tinha ainda associado você àquela pessoa.
3: Eu tava
2: mais
3: gorda, agora tô mais magra. Olha aí.
0: Mas é muito bom mesmo. O Batista também já fez trabalhos com a SBT.
1: Já fiz.
0: Todos nós aqui passamos pela emissora mais feliz do Brasil.
2: Mas é encantador, que eles dão lá. Eu quero mandar um abraço pro Thiago Galás, que é meu chefe lá, mas todos a hierarquia que vem depois dele, o Sidão, eu não vou lembrar o nome de todo mundo, mas o meu produtor Fábio, que produz especificamente minha banda, que bota legal a banda no palco, o Morel, que bota o programa no ar, tantos outros, cara. O próprio Galvão é um cara que me dá muita liberdade.
0: Que legal.
2: Porque ele fala assim, eu ficava com muito medo, eu falei, cara, eu vou propor uma piada, ele vai me dar um corte, eu sei lá, vai me falar alguma coisa. Cara, ele me cobra quando eu não tô tão ativo, que nem todo dia você tá tão iluminado. Falou, quando é que você vai voltar a fazer suas reportagens?
0: Que tipo legal, assim, cara.
2: Me dando
0: tipo, espaço.
2: Vai trabalhar, filho. Então é uma coisa. E na Copa do Mundo, né? Me chamou ao vivo, entendeu? Fez questão que fosse eu. Então, cara, pelo Galvão só tenho gratidão. E gratidão não tem prazo de validade. Vai durar pra sempre essa gratidão.
0: Isso é muito bonito de ver. Inclusive o Galvão, que tem tantos anos de carreira e que poderia facilmente se aposentar. E aí algumas pessoas pensam assim, ah, não, ele não vai se aposentar,
2: não
0: porque
2: aguenta.
0: Ele quer mais. Não, ele trabalha porque ele ama fazer o que ele faz.
3: É verdade.
0: Não é por dinheiro, não, galera.
2: Mano, imagina.
0: Galvão já tem muito, não é por dinheiro, não.
2: Imagina, ele pega ali, velho. Eu tenho um irmão que é cinegrafista da Globo, né? Nós somos em lados. A gente não conversa. A gente depois que eu fui para a SBT, então a gente não conversa sobre TV, trabalho. Ele trabalha com outra emissora, com outro produto e tal. Mas ele me contou uma história do Galvão, que é sinistra, que o Galvão tava fazendo o UFC e deu um atraso na programação. O UFC, naquela época que tava começando, que era, né, a Globo pegou e era um negócio que era meio Mambaby ainda. Sim. Aí, não que o Mambaby seja ruim, Mambaby é um estilo
0: não, também. Não, tava no início, tava no início. Pô, super pretendido. Tava no início e tava todo mundo entendendo qual vai ser.
2: Eu sei que ele teve que segurar mais de uma hora, tipo assim, uma hora e pouca de programação.
4: Sem nada
2: pra dizer. Tipo assim, fala, só falar pra ele, fala. E ele foi, mano. E ele foi porque ele conhece tudo sobre todos os esportes, né? O velhinho.
0: Ele é ótimo.
2: É, caralho, tá velhinho, cacete. Chega lá, meu irmão, passa tudo. Nunca vi o Galvão falar, vamos refazer, vamos voltar. Porque é ao vivo, primeiro que é ao vivo. Mas até na parte gravada lá de coisa, de mexendo, cara, o cara vai, faz o que tem que fazer. E sai de lá, cabeça erguida, e fala, cara, como é que ele dominou essa parada aí?
0: E
2: é,
0: faz um anos muito bem.
1: São anos, pô, o cara faz isso há 70 anos.
0: 70 anos.
1: Mas o cara é bom. 70, mas podia 70. Dar lugar pra gente nova também,
0: né? Não, você acha? Eu acho que não. Sim, quem vai estar... Tá? Ele abre
2: espaço. Ele deu espaço pra mim, então, porque sou novo no esporte.
0: Sim.
2: Entendeu? Nunca tinha feito esporte na Copa do Mundo. Pô, cara, é muito legal ser chamado. Você sabe que a gente se acostuma com o nosso texto e a gente entra no teatro.
1: Ele te chamou quando o Olodum?
2: Depois do Olodum. Cara... Eu vou propor uma piada, ele vai me dar um corte, eu sei lá, vai me falar alguma coisa. Cara, ele me cobra quando eu não tô tão ativo, que nem todo mundo, todo dia você tá tão iluminado. Falou, quando é que você vai voltar a fazer suas reportagens?
0: Que tipo legal, assim,
2: me dando
0: espaço. Tipo,
2: vai trabalhar, filho. É, então é uma coisa. E na Copa do Mundo, né, me chamou ao vivo, entendeu? Fez questão que fosse eu. Então, cara, pelo Galvão só tenho gratidão, e gratidão não tem prazo de validade. Vai durar pra sempre essa gratidão.
0: Isso é muito bonito de ver. É. Inclusive o Galvão, que tem tantos anos de carreira e que poderia facilmente se aposentar. E aí algumas pessoas pensam assim, ah, ele não vai se aposentar, não porque aguenta. Ele quer mais. Não. Ele trabalha porque ele ama fazer o que ele faz.
3: É verdade.
0: Não é por dinheiro, não, galera.
2: Mano, imagina.
0: O Galvão já tem muito, não é por dinheiro, não.
2: Imagina, ele pega ali, velho. Eu tenho um irmão que é cinegrafista da Globo, né? Nós estamos de lados. A gente não conversa. Depois que eu fui pra SBT, então a gente não conversa sobre TV. Trabalho. Ele trabalha com outra emissora, com outro produto e tal. Mas ele me contou uma história do Galvão, que é sinistra, que o Galvão tava fazendo o UFC e deu um atraso na programação. O UFC, naquela época que tava começando, que era. Né, a Globo pegou e era um negócio que era meio Mambaby ainda. Aí, não que o Mambaby seja ruim, Mambaby é um estilo
0: não, também. Não, tava no início, tava no início. Pô, super pretendido. Tava no início e tava todo mundo entendendo qual vai ser.
2: Eu sei que ele teve que segurar mais de uma hora, tipo assim, uma hora e pouca de programação.
4: Sem nada
2: pra dizer. Tipo assim, fala, só falar pra ele, fala. E ele foi, mano. E ele foi porque ele conhece tudo sobre todos os esportes, né? O velhinho.
0: Ele é ótimo.
2: É, caralho, tá velhinho, cacete. Chega lá, meu irmão, passa tudo. Nunca vi o Galvão falar, vamos refazer, vamos voltar. Porque é ao vivo, primeiro que é ao vivo. Mas até na parte gravada lá de coisa, de mexendo, cara, o cara vai, faz o que tem que fazer. E sai de lá, cabeça erguida, e fala, cara, como é que ele dominou essa parada aí?
0: E faz anos muito bem.
1: São anos, pô, o cara faz isso há 70 anos.
0: 70
1: anos. O cara é bom. 70, mas podia 70. Dar lugar pra gente nova também,
0: não, né? Não, você acha? Eu acho que não. Sim, quem vai estar... Tá? Ele abre espaço.
2: Ele deu espaço pra mim, então, porque sou novo no esporte.
0: Sim.
2: Entendeu? Nunca tinha feito esporte na Copa do Mundo. Pô, cara, é muito legal ser chamado. Você sabe que a gente se acostuma com o nosso texto e a gente entra no teatro.
1: Ele te chamou quando o Olodum?
2: E depois do Olodum, eles me chamaram depois do Olodum. É sério, tinha uma escala, Olodum, depois Marrom, onde é que você tá,
0: Marrom? Meu amigo, onde é que tá Marcelo Marrom?
2: Eu entrava com coisa na mão, porque no teatro já meio que domina, na televisão assim também, fazia a banda lá, é uma coisa comum, faz uma música pro cara. Eu vou, caralho, tá velhinho, cacete. Chega lá, meu irmão, passa tudo. Nunca vi o Galvão falar, vamos refazer, vamos voltar, porque é ao vivo, primeiro que é ao vivo, mas até na parte gravada lá de coisa, de mexendo, cara, o cara vai, faz o que tem que fazer e sai de lá, cabeça erguida, e fala, cara, como é que ele dominou essa parada aí?
0: E faz anos muito bem.
1: São anos, pô, o cara faz isso há 70 anos.
0: 70
1: anos.
0: O cara é bom.
1: 70, mas podia 70. Dar lugar pra gente nova também,
0: não, né? Não, você acha? Eu acho que não. Sim, quem vai estar... Tá? Ele abre espaço.
2: Ele deu espaço pra mim, então, porque sou novo no esporte.
0: Sim.
2: Entendeu? Nunca tinha feito esporte na Copa do Mundo. Pô, cara, é muito legal ser chamado. Você sabe que a gente se acostuma com o nosso texto e a gente entra no teatro.
1: Ele te chamou quando o Olodum?
2: E depois do Olodum, ele me chamava depois do Olodum. É sério, tinha uma escala, o Olodum, depois, Marrom, onde é que você tá,
0: Marrom? Meu amigo, Marcelo Marrom.
2: Eu entrava com coisa na mão, porque no teatro já meio que domina, na televisão assim também, fazer a banda lá, é uma coisa comum, fazer uma música pro cara. Eu vou conseguir fazer, então. Mas ser chamado ao vivo numa Copa do Mundo pelo Galvão, eu não esperava isso. Então eu posso falar que eu cobri uma Copa do Mundo com o Galvão Bueno.
3: Zerou a vida, cara.
2: E aí eu vou mentindo de acordo com o meu interesse. Eu
0: mentindo?
2: Cobri uma Copa do Mundo, né? Com o Galvão Bueno.
0: Sim. Mas cobri. Você não mentiu, você tá falando verdade?
2: Tô falando a verdade. Tava em Osasco, vendo a torcida do Brasil.
0: Agora, falando em um senhor de idade da televisão brasileira, você também trabalhou com outro grande apresentador, que é o Serginho Groisman.
2: Isso.
0: E que você dividiu junto com o Victor Sarro. Vocês dois faziam as interações ali,
2: isso.
0: Momentos de humor. Só que deu problema, que eu sei.
2: Alívio cômico. Nunca deu problema, cara. Nunca. Duvido que tenha dado.
0: Não?
2: Mas pode perguntar, que aqui é um livro aberto.
0: Não, eu quero saber o dia que você foi improvisar a música e as pessoas ficaram.
3: Duvida, cara.
2: Zerou a vida. E aí eu vou mentindo de acordo com o meu interesse. Eu
0: mentindo?
2: Cobri uma Copa do Mundo, né? Com o Galvão Bueno.
0: Sim. Mas cobri. Você não mentiu, você tá falando verdade?
2: Tô falando a verdade. Eu tava lá, porque sou novo no esporte.
0: Sim.
2: Entendeu? Nunca tinha feito esporte na Copa do Mundo. Cara, onde é que você tava,
0: meu amigo? Marcelo Barroso.
2: Eu entrava com coisa na mão, porque no teatro já meio que domina, na televisão assim também, fazer a banda lá, é uma coisa comum, fazer uma música pro cara. Eu vou conseguir fazer, então. Mas ser chamado ao vivo numa Copa do Mundo pelo Galvão, eu não esperava isso. Então eu posso falar que eu cobri uma Copa do Mundo com o Galvão Bueno.
3: Zerou a vida, cara.
0: Zerou a vida.
2: E aí eu vou mentindo de acordo com o meu interesse.
0: Mentindo?
2: Cobri uma Copa do Mundo, né? Com o Galvão Bueno.
0: Sim. Mas cobri. Você não mentiu, você tá falando verdade?
2: Tô falando a verdade. Tava em Osasco, vendo a torcida do Brasil.
0: Agora, falando em um senhor de idade da televisão brasileira, você também trabalhou com outro grande apresentador, que é o Serginho Groisman.
2: Isso.
0: E que você dividiu junto com o Victor Sarro. Vocês dois faziam as interações ali,
2: isso.
0: Momentos de humor.
2: Só que deu problema, que eu sei.
0: Alívio cômico. Nunca deu problema, cara. Duvido que tenha dado.
2: Não? Mas pode perguntar, que aqui é um livro aberto.
0: Não, eu quero saber o dia que você foi improvisar a música e as pessoas ficaram realmente constrangidas. Porque o alívio cômico do programa Altas Horas era você e o Victor Sarro entravam. O Victor anotava algumas palavras no quadro.
2: Esse quadro, ele é antes do Victor. Eu cheguei na Globo, fiquei 3 anos e 3 meses na Globo. Eu fui na Globo fazer um dia, o Serginho viu a gente, eu e o Capela. Falou, vocês são maravilhosos, vai no programa. Nós fomos. O Capela foi pra Fazenda na semana seguinte. Já tava escalado, todo mundo já sabe. A gente já sabia, mas não podia falar.
0: Claro.
2: Aceitamos o convite, fomos lá fazer o Serginho. Eu, num ato de meio que desespero, falei, pô, meu amigo tá bombado. A gente passa por isso, né? De ver amigos muito próximos descolando e decolando. E a gente fala, caraca. É nessa hora que a gente toma coragem e fala, cara, preciso fazer alguma coisa também. Sim. Fazendo, não me chamaram. Tá? Depois já até chamaram, mas naquela época chamaram ele. Aí eu falei, pô, ele vai bombar e tal. E o Capela já na Fazenda, eu falei, cara, preciso fazer alguma coisa. Foi tão legal ter ido no Serginho. Eu falei, Serginho, eu tenho umas ideias. Aí ele falou, então vem aqui me mostrar.
1: Ele disse, fala garoto. Fala garoto.
2: Falou, vem aqui me mostrar. Eu falei, caraca, preciso ter as ideias agora, né? Porque o comediante tem isso também. Ele lança primeiro, né? E depois você vai pensar o que você vai falar. Cheguei lá, propus um monte de coisa e falou, puta, mas o que você consegue fazer no estúdio? Eu falei, consigo criar uma música na hora, se você quiser. Me dá palavras que eu crio música. Aí ele falou, ah, legal, vem fazer.
0: Porra.
2: Aí o primeiro dia seria com Suzana Vieira. Eu falei, não quero.
0: Suzana Vieira é bom no brincar.
3: Eu não tenho paciência pra quem tá começando.
2: Ela vai falar uma parada dessa pra mim e tal. Sei lá, fiquei com medo, apesar de eu admirar muito ela. Admiro, inclusive, essa coisa, essa espontaneidade dela. Enfim, no segundo dia que ele falou, na semana que vem vem o Thiago Live. Eu falei, Thiago Live, esse cara aí vai topar a brincadeira. Porque tem isso também, né? O cara precisa ficar confortável, claro. Aceitando a zoação ali. E era uma música que tinha que ter piada, não é só fazer a música. A música tem que ter uma piada, tem que ser engraçada, senão você rima. Meu irmão, dificilmente eu perco uma rima, graças a Deus. Uou. Mas a rima com a piada...
0: É difícil, cara.
2: Tem que ter a piada.
0: Você conseguiria fazer o mesmo aqui com a gente?
2: Pô, acabei de falar que dificilmente eu pego agora... Não vou conseguir.
0: A final foi o seguinte, calma. Você pode ir pensando, porque a gente tem mais tempo aqui de conversa. É. Eu vou enrolando, eu vou dando uma de Galvão Bueno, junto com a Mini Ruth, com o Batista.
2: Tem interação com a plateia esse programa?
0: Não, temos no YouTube. No YouTube,
2: se você quiser. Mas, eles podíamos sugerir palavras aí.
0: Então peça, por favor, pode pedir.
2: Manda a palavra que eu faço uma no final do programa, encerro o programa dando tchau e metendo umas 4, 5 palavras que vocês falaram aí.
0: Jura?
2: As mais difíceis. Eu quero amor. Porra, amor, porra. Ele sabe rimar com amor. O que rima com amor?
1: Amor, dor.
2: Dor. Muito bom.
0: Já mandaram uma palavra aqui. Javali.
2: Javali. É uma boa palavra. Anota aí.
3: Javali.
0: Javali. Muito obrigado.
3: É o apelido do Lucas.
0: Obrigado aí, tá bom? Obrigado.
2: É teu apelido?
3: É.
2: Não vou usar, meu amigo.
1: Você tá contando um negócio lá do Thiago Leifert.
2: Aí fiz a música, foi um sucesso. Um dia que eu fui na Globo pra fazer isso, um dia eu fiquei 3 anos, 3 meses. Aí quando eu tava 1 ano e meio mais ou menos de casa, quase 2 anos de casa, eu já não aguentava mais fazer aquilo também, porque isso é que nem mágica, você fazer mágica todo dia, a mesma mágica. Aí eu falei pro Serginho, deixa eu trazer amigos. Aí comecei a levar muita gente no Altas Horas.
1: E eu não era seu amigo então.
2: Quem?
1: Eu.
2: Não, eu levei os talentosos e tal. Aí eu...
0: Mas o Batista é muito talentoso.
3: Ele é.
2: Muito talentoso. Não na comédia, mas ele é muito talentoso.
3: Ele faz até o teste de fidelidade, a cara do Oliver.
2: É. Pintou o cabelo agora, ficou uma coisa mais bizarra que eu já vi. Mas enfim, vamos mudar de assunto. Mas levei muito amigo que tava ali. O Niuagra foi, o Thiago Carvalho foi, o Cambota, o Marcinho Eiras. Todo mundo. Ai, cara, mas teve muita gente. Não vou lembrar o nome de todo mundo agora. Mas enfim. E aí eu comecei a ter necessidade de pedir ajuda mesmo, porque, cara, eu não sou bonzinho, eu levei pra pedir ajuda mesmo. Um dos caras que eu levei foi o Vitor Sarro, levei o Rude ficou, eu levei o Vitor Sarro acabou ficando. E aí isso foram os dois que vingaram lá, ficaram um ano talvez, mas não tive um grande problema. Tive problema de não ir ao ar, porque eu já tive dias infelizes de rima ruim, de expor um convidado, ver que o convidado ficou constrangido pra cara. Porque foi só piada pela piada. Aí eu falava, Serginho, não bota isso no ar, não. Aí ficava uma semana
0: sem. Pô, ele tirava?
1: Quem ficou constrangido?
2: Um monte de gente. Diga logo. Acho que eu vou contar minhas derrotas numa rádio desse ponto.
3: Você lembra da rima pra isso. Gente tentar adivinhar quem era?
2: Não lembro. São coisas que eu quero esquecer.
0: Ah. Mas ó, isso não é derrota, não. Isso é tentativa, mano.
2: Tentativa,
0: o humor é tentativa e erro.
2: Exatamente.
0: Você fez, não deu certo, tá na margem do erro.
2: Mas posso falar, em 3 anos, umas 4, 5 não foram pro ar.
0: É normal, pô. Mais legal ainda é o Serginho Grosman bancar e. Não, eu vou tirar da edição.
2: Não, teve umas que ele propôs, falei, vamos tirar, né? Ele já mandava mensagem pra mim, falou, essa não vai não, né? Eu falei, não vai.
0: Não. Chefe bom, hein? Esses chefes todos que você teve, você também trabalhou com o Marcos Mion. Qual era o que você mais tinha problema, mais resistência? Ah, pô, eu dou ideia, não aceitam, pelo amor de Deus. Estão querendo que eu faça uma coisa que eu não quero.
2: Cara. O Legendário foi uma merda pra mim, mas não teve nada a ver com o Mion.
1: Superstição.
2: Foi superstição. Foi expectativa versus realidade. Eu criei uma expectativa, garoto novo, já com 30 e poucos anos, mas novo na comédia.
0: Claro,
2: não. Eu fui contratado no Legendário, vai fazer 20 anos, eu tava recém chegar na comédia. Meu primeiro contrato com TV foi o Mion que bancou. Falou, não, tem que contratar esse cara. E eu já tava na Record 1 ano, fazendo show do Tom, fazendo coisa, mas não tinha contrato.
0: Era cachê, né?
2: Era cachê.
0: Você ganhava.
2: Eu queria ter um contrato, entendeu? E no meu livro, Fede Mais, eu conto isso. Que eu fiz uma oração pra Deus, olha que louco isso. Eu fiz uma oração pra Deus, pro universo, pra aquela coisa toda, e falei assim, cara, a Bíblia diz que seja feita a tua vontade, mas eu já tava batendo na trave há 1 ano mais ou menos. Eu já tinha 2 anos de comediante, tava 1 ano batendo na trave, mas já vinha música com 15 anos batendo na trave. Minha banda nunca acontecia, nunca tocava na A, era sempre uma banda local que era muito sucesso, me sustentava, mas não era uma coisa cadeia nacional. E eu trouxe esse trauma todo da banda pra comédia. Então, 1 ano de comédia significavam 16 anos de carreira, porque eu já tava com a banda e tal. E batendo na trave, eu lembro dessa oração de eu falar pra Deus assim, Deus, ainda que seja a tua vontade, não. Que se não for a tua vontade, cumpre a minha, porque eu tô com muita vontade de fazer de ser contratado por uma televisão e tal. E assim foi os 2 anos piores profissionais da minha vida, assim. Porque acho que é isso, eu acredito muito nisso, né? De você também respeitar o que o universo tem pra você. Você pede, você batalha, você vai atrás, mas tem coisa que é pra A e tem coisa que é pra B, se todo mundo, tudo fosse pra todo mundo. E aquele projeto especificamente, eu sinto que eu não tava pronto, sabe? Que foi uma força geração de barra também. Eu queria me juntar a um time que tinha o Mion, porra, já velho de guerra de televisão. Aí chegou a galera daquele Hermes e Renato, que também já faziam televisão há muito tempo. E, enfim, tinham grandes revelações, como a Mia Mello e tal. Mas em via de regra, a maioria tava lutando, já tinha vindo da MTV e tal. Então eu não culpo o Mion, não culpo ninguém, cara. Eu acho que o universo me deu essa lição também, entendeu? E foram 2 anos de Record ali que eu fiquei por ali, e também não lamento, não. Foi bom.
0: E foi ótimo pra sua trajetória, até porque você foi cada vez ficando mais famoso, mais reconhecido, mais admirado.
2: Pô, inclusive, essa é a tua vida, né? Tipo, essa é a tua. Eu tô me sentindo meio que homenageado aqui.
1: É. Arquivo
0: confidencial. Arquivo confidencial. É grande essa figura aí, ó. Eita, Super Marcelo. Mas o Marcelo Marral, eu quero entender uma coisa. Porque chegou até mim aqui através da pauta de que você participou de um grupo de comédia de comediantes negros. E me disseram que você foi expulso do grupo. Que história é essa? Eu quero entender, mas não precisa responder agora. Mas antes eu quero dar uma olhada na nossa enquete do dia. Se pegassem o seu celular, o que é que eu ia encontrar? A gente fez essa enquete pensando aí no caso do Nicolas Ferreira e do Daniel Vorcaro. Manda pra gente aqui no WhatsApp 011 97221.
1: Batista. E o Xandão também.
0: O Xandão também.
1: O Pedro Gomes falou: ia ver que eu tô pedindo dinheiro. Sabe aquele cara tentando dar uns golpes? Ô, me arruma uma grana aí e tal.
3: Deus é mais. O André Silva mandou o seguinte: eu descobri que eu visualizo a mensagem, respondo mentalmente e acabo não respondendo.
0: Eu faço muito isso.
3: É? É mancada.
1: Meus filhos fazem isso muito comigo. Gabriel Santos, o pior é se dessem uma olhada no histórico de pesquisa do Google.
0: Eita. Por isso que eu uso sempre a aba anônima. Muito melhor.
3: Incógnito. Olha, inteligente.
0: Bom, então vamos voltar aqui para nossa entrevista de hoje com um convidado mega especial, Marcelo Marrom. Ele que está contando sobre a sua história, sobre a sua carreira. E antes de irmos ao break, eu fiz a pergunta. Eu quero entender melhor, Marcelo Marrom. Você fez parte de grandes grupos de humor, né?
2: Sim.
0: E aí teve uma briga, né?
2: Não, você saiu. Mas
0: calma. Fica tranquilo.
3: Para.
0: Eu falei de briga, já que eu falei de briga, vamos para aquele momento onde nós aqui do nosso estúdio.
1: Nós não, eu, porque só eu trabalho nessa porcaria. Porque só eu que apresento melhores momentos, eu que tenho que ir pra rua fazer entrevista.
3: É que você tem que aproveitar, tá mais perto da aposentadoria,
0: calma,
3: né?
0: Calma, vocês não deixaram eu terminar de falar. Eu vou falar que nós aqui, nós somos a favor da briga, do circo pegando fogo.
3: É verdade.
0: Que a gente quer saber o que é que o pessoal da rua acha. É. Pra isso, o Marcelo Batista tem o seu próprio quadro, que é o...
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0: Solta aí, vamos ouvir.
1: O Sobremesa hoje foi pras ruas pra fazer a seguinte pergunta. Todo mundo sabe que torcedor de time de futebol é chato pra cacete. Mas a pergunta de hoje é: qual é a torcida mais insuportável? Bora lá saber? Opa, qual o seu nome?
6: Mariana.
1: Mariana, pra que time você torce?
6: Flamengo.
1: Mas a nossa pergunta é a seguinte: qual a torcida mais insuportável do país?
6: Bando de loucos corintianos. São chatos pra caramba, não respeitam, né, as pessoas, ficam gritando, fazendo agazarra, são horríveis.
1: Mas a torcida do Flamengo também não faz isso?
6: Não, mas fazemos com respeito, respeitamos as diferenças.
1: Se o próximo entrevistado for um corintiano, o que que você tem a dizer pra ele?
6: Eu quero que se lasque, tô nem aí.
1: Amigo, qual o seu nome?
7: Fabiano.
1: Que time você torce?
7: Corinthians,
1: era você mesmo que eu queria. Já tá falando vai Corinthians sem eu perguntar nada. Acabei de falar com uma flamenguista, ela disse que os corintianos são os torcedores mais insuportáveis do Brasil.
7: Também esses bandos de urubus, ainda bem que mora no Rio, né?
1: E Fabiano, e se o próximo entrevistado for um palmeirense, o que você tem a dizer pra ele?
7: É, manda essas porcadas tudo pra lama mesmo, que é o lugar deles. Tudo por inferno também, né? Essas porcadas.
1: Vai, Corinthians! Eu tô aqui com o Manuel. Manuel é palmeirense. Corintiano ali falou: essa porcada tem tudo que ir pro inferno, tem que ir pra lama mesmo. E aí?
8: Lógico, mano. Os caras tão tudo irritados, né? Nós viramos o papa tudo nos últimos tempos, ganhamos todas.
1: E pra você, qual a torcida mais insuportável do país?
8: São Paulo é insuportável, mano. Vive do passado e acha que são glorioso. Isso irrita demais.
1: Se o próximo agora for um São Paulino, O que você tem pra dizer pra ele?
8: Pô, mano, vai fazer doação pro time pra ver se ele ganha alguma coisa pra matar essa tristeza de vocês estar dando na telha isso aí.
1: Agora, agora você falou comigo que eu sou São Paulino, cara. Nós temos 3 Mundial. E aí, o Palmeiras não tem nenhum, cara.
8: Pô, mano, vocês vivem do passado, cara. Vamos pro presente. Vamos ver se vocês ganham alguma coisa aí.
1: Mas você me respeita, cara. Que isso, pô?
8: Lógico, tô te respeitando, mas fazer o quê? Seu time tá uma desgraça.
1: É, então é isso. Eu tô sentindo que ele tá me respeitando mais ou menos. Antes de eu apanhar de um torcedor aqui na rua, eu vou ficando por aí, né? E mais uma vez, a conclusão que a gente chega é que não concluímos absolutamente nada. Eu volto com vocês aí do estúdio, Sobremesa TMC.
0: Esse foi o briga.
3: Muito bom,
0: hein? Batista, você também é suicida, hein? Você foi no meio das ruas pra falar de futebol?
1: Sim.
0: Pelo amor de Deus, como é que você não apanhou?
1: Sim.
0: E vai Curitiba, o que respeita?
3: Vai Curitiba, que eu sou corintiana, maloqueira, sofredor. O que foi? Maluco vai ficar putaço já.
0: Não,
3: ficar
0: putaço não, respeita aqui, tá bom? Pelo amor de Deus, a gente não pode levantar bandeira nenhuma se fosse pra falar de qualquer time. Eu sou o melhor do mundo, que é o Botafogo! Vai, Fogo! O melhor Botafogo do mundo, tá bom? Você
1: torce pro Botafogo.
0: Botafogo é o melhor, tá bom? Só queria dizer isso. Saiu o milionário e agora a gente vai dar jeito nessa aí.
1: Não é possível.
0: Botafogo é o resumo do brasileiro. A gente pode ter dinheiro e não sabe o que faz, entendeu? É. Mas agora tá voltando, o time bom, vai ser maravilhoso. Vai. Vamos ganhar tudo, tá bom?
3: Vai, sim.
1: PSG, se prepara. Fogão real.
0: Peraí. 2025, que teve a Copa do Mundo. Quem é que ganhou?
1: Ué, mas
0: do
1: quem ganhou?
0: Não.
1: Ué,
0: quem?
1: Nem eu.
0: Batista, quem é?
3: Não.
0: Peraí. Quem é que ganhou do Paris Saint-Germain?
1: Mas isso é mesmo.
0: Quem é que ganhou? É só uma pergunta.
1: Foi.
0: É uma pergunta de sim ou não. É uma pergunta de quem é que ganhou do Paris Saint-Germain?
1: Foi o Botafogo.
0: Obrigado.
1: É a mesma chance. Eu tenho chance de pegar uma mulher bonita? Tenho. Mas é muito raro.
0: Não. Entendeu? Não. Ah. Botafogo ganhou do Paris Saint-Germain. Então sim, se prepare, Paris Saint-Germain. Voltamos agora com a nossa entrevista sem briga.
3: Você foi o que mais se estressou, filho.
1: É. Ele ficou triste. O Marrom tá triste porque ele não ouviu o quadro.
3: É.
2: Não, pô, não tem fone pro convidado. Tô elogiando a rádio, não tem um fone.
1: O diretor José, ele xinga muito
3: a gente.
1: Então o convidado não é obrigado a passar pelo que a gente passa.
2: Ah, entendi. É pra me poupar, então.
0: Mais ou menos.
3: É. Isso.
0: Eu não vou te poupar. É. Eu quero saber agora, a PPP, virou uma PPP, uma pergunta problemática e polêmica? Batista! Quase cancelado na segunda-feira! O que vai. Rolinho! Olha o material pra você, Rolinho! Vai!
2: Não tô entendendo
0: Marcelo
2: nada,
0: Marrom,
2: tô viajando.
0: Eu quero entender o seguinte de você.
2: Ah.
0: Que história é essa de que você brigou com um grupo de comediantes negros? Vocês fizeram um grupo e você saiu brigado com eles? O que, que aconteceu?
2: Não, cara, essa história. Não sei quem, pra quem te contou isso, velho. Que eu também não é porque eu saio falando com tanto orgulho na vida, né, velho? A história não é bem assim. Era um grupo de WhatsApp, não era um grupo de comediantes. Era um grupo de atores pretos. Pra gente se ajudar, pra gente criar uma comunidade, pra gente falar das nossas dores e alegrias e tal. E eu ficava zoando o grupo, e a galera já tinha uma desconfiança de mim, porque eu tinha muita piada de preto antigamente. Não sei se você lembra, eu fazia muita piada com essa temática preta. E aquelas piadas, elas me distanciavam um pouco, me curavam um pouco também no palco, me distanciavam de uma realidade que é como se já fosse saudável falar, já não doesse tanto, entendeu?
1: A causa,
2: então eu conseguia fazer piada, coisa que acontecia comigo, eu tinha direito de contar, e tenho direito de contar ainda. Então, eles achavam que eu reforçava mais o racismo do que defendia, entendeu? Ficou uma coisa assim no grupo meio, já era uma coisa meio... Aí um dia eu botei uma piada lá, que era... Cara, que não tinha nada a ver com preto e branco. Era uma piada sobre... era na eleição, uma eleição passar muito tempo, o Ibope tava errando muito. Então, muita gente fez meme. Segunda margem de erro do Ibope.
0: Sim.
2: Regina Casé é a irmã gêmea da Bruna Marquezine. Segunda margem de erro do Ibope. E aí tinha uma mulher, e num riacho muito feio, uma mulher muito fora das proporções, assim, que a sociedade coloca como filezinho. Olha que filezinho, ela não era um filezinho. Uma mulher de gosto.
3: Não era um boi inteiro.
2: Uma mulher, um cara muito magro, mas o principal era o rio, que era muito feio. E botaram Lagoa Azul. Segunda mais dinheiro do Ibope. Então não era uma, não era uma piada.
0: Essa é genial. A Lagoa Azul. É,
2: não era uma piada sobre preto ou branco, mas a mulher era negra. Uma mulher. Ah, aí eu botei no grupo rindo pra caraca. Sim. O Ibope tá rindo pra caramba mesmo. E aí foi o suficiente pra galera falar: porra, mas você tem que respeitar essa mulher preta. Eu falei: caraca, tem mesmo, desculpa. Eu não sabia que. Eu sabia que era uma piada sobre a margem de erro, porque Lagoa Azul é feito por dois louros. Sim. Uma lagoa maravilhosa. Enfim.
0: A brincadeira era com a lagoa em si.
2: Era, né? Com a lagoa, mas eles acharam que não era. Aí,
3: aí levaram mal.
0: É, e às vezes não dá pra você explicar.
2: É, aí, pra ficar explicando também, aí, cara, o cara que me tirou do gol é um cara muito conhecido, um cara muito querido por todo mundo. E por mim também.
0: Lazinho é foda.
2: Lazinho
0: é foda. Lazinho é foda, era mal. Lazinho.
2: Exatamente.
0: Ele gosta, né? Mas ele gosta dessas piadas.
2: Ele veio com jeito pra falar comigo: mano, você não quer dar um tempo no grupo?
0: O Lazinho respirou e falou: que tal dar um tempo no grupo?
2: Porque tinha um monte de preto famoso, muitos pretos famosos, muitos pretos anônimos também, mas a intenção era maravilhosa, de a gente virar uma coisa, de se ajudar e tal, e eu cagando tudo, como sempre.
0: Ah, você foi fazer piada.
2: Gente, aí eu falei, porra, cara. Aí sabe quem me defendeu, cara, que eu guardo com carinho assim? O Yuri Marçal.
0: Sim,
2: ele era do grupo também. Ele nem tinha a força que ele tem hoje, que isso já tem muito tempo. Mas ele falou, ele foi peitor, ele falou: gente, cuidado também pra gente não virar uma delegacia de nosso olhar não ser um olhar tão crítico que a gente. Que seja um grupo. Caraca, será que eu posto lá? Porque. Caraca, também não foi nada demais. Tá? E aí ele veio em minha defesa e criou uma discussão maior ainda, ficou: não, mas a gente tem que respeitar os nossos. E aí, no meio daquela discussão, eu só vi o Lazinho me chamando no privado, falando: mano,
0: sai, melhor sair, vai lá.
2: É, dá um tempinho, porque, pô, você. Porque também não foi a primeira vez, eu já tinha ido lá defender posições, por como mano, Black Money e tal, já tinha defendido posições contrárias ao que a galera pensava.
0: E isso, cara, se foi uma piada.
2: É, foi uma piada, mas eu tava lá pra aprender também, aí sempre. Eu parei de aprender.
3: Cara, a gente assistiu Lagoa Azul,
2: aprender.
3: Nunca mais viu.
2: Algum problema, passa Lagoa Azul até hoje na Globo, na sessão da tarde. Falo: não, Lagoa Azul não!
0: Vou te falar, gente, vamos lembrar de uma coisa? É piada, cara. Você tem o direito de não gostar, tem o direito não, de se ofender.
1: Hoje em dia.
0: Mas é que, cara, a gente precisa entender uma coisa: é piada. Se ela tá realmente te afetando alguma coisa, não tem problema nenhum. Você pode se ofender e falar: pô, não gostei da piada, não foi legal. Não tem problema nenhum, fala mesmo. Tem que falar. Agora, vamos lembrar? Uma piada.
2: É, mas eu acho que a galera também entrou numa de discutir textos antigos meio. Acho que foi uma gotinha d'água, entendeu? E o sinceramente, eu não tô defendendo o Lázaro, mas ele foi muito gentil, porque ele falou: Marrom, é que assim, o que você vive, não te, o que você diz, não te causa dores. Mas o coleguinha do lado tá sentindo essa dor. E eu achei de muita sensibilidade dele falar isso pra mim.
0: Demais.
2: Porque eu falei: cara, ele tem razão, porque se eu também tô toda hora futucando um assunto e tá provocando uma dor, uma coisa, vamos conversar sobre essas dores, vamos, né, evoluir. Porque grupo de discussão, gente, é pra evoluir. Se for pra ficar no mesmo lugar, todo mundo com a mesma opinião, é, tá, mas aí ele achou por bem eu falar: ó, se afasta um pouco, daqui a pouco você volta. Aí o convite pra voltar, isso tem uns 8 anos, não chegou ainda, vou voltar.
0: Vai chegar. Fique tranquilo que vai chegar.
2: Mas eu tô esperando, toda vez que eu vejo ele na televisão falar, ele vai me chamar.
0: Vá.
2: Ele tá gravando essa cena da novela. Ela é mais quando acabar, né? É,
3: vai. Alô, Lázaro, manda o convite.
1: É, eu tava falando aqui no começo que o Marrom é um grande compositor.
0: Demais.
1: Ele tem grandes sucessos, né?
2: É, uns dois.
1: Não, mas uma a Mini Ruth conhece, né?
3: Conheço.
1: Ô.
3: Vambora, então.
1: Essa você cantou nas micaretas da sua vida aí.
0: Ó, eu quero ver que música é essa.
1: Você vai ver.
2: Ah, cara, tem uma música de um grupo paulistano chamado Inimigos de HP.
0: Claro.
3: Adoro.
0: Muito famoso.
2: Que é muito famoso. E eles gravaram. Eu dei a sorte de ser gravado por eles. Já foi gravado pelo padre Fábio de Mello, pela Luciana Mello, pela KLB, por tanta gente que
0: legal,
2: né, nem cabe aqui a lista. Já acabou. É, eu prefiro achar que não cabe. Mas o sucesso, que todo mundo sabe cantar quando eu toco, é essa música do Inimigo, que é.

0: Hoje eu só quero beijar aqui no sobremesa. Vamos lá pra próxima música.
1: É, porra, essa música fez sucesso, me deu uma bela grana. E é uma coisa que eu nem considero que foi eu que fiz. Deve ter sido uma epifania divina, já que eu sou, me sinto tão conectado com o divino, falo muito disso.
0: Muito bem.
1: Porque uma letra que diz Lalaiá, Lalauê, eu vou beijar quem? Você. É uma pobreza do cara. Mas não tinha outra rima, não tinha outra coisa. Então, mas essa eu fiz a poder de vinho.
0: A poder de vinho?
1: É, toma vinho. Entendi. Tem música que é feita a poder de maconha.
0: Entendi.
1: É. Que aí vai, leva pro outro lugar. Tem muita música que você escuta até hoje que foi feita com a mal, o cara fumou. Eu falo agora, vocês percebem. Você nunca percebeu que nunca ninguém falou. Mas a partir do momento que eu falo, o negócio fala assim: ele tem razão, maconhou pra fazer.
0: Tá, qual,
1: tipo, será que eu tenho uma listinha, mas vou fazer algumas.
0: Vamos ver.

0: maconha nessa merda. Porque para pra pensar, tem uma boletinha. Ela entra na cozinha e fala, puta, eu vou fazer um chocolate. É pra quê? É larica já, mas é pra larica. Eu nem sabia que borboleta era batizada, mas é sapo. Entendeu? E a música continua, poti, poti, o que é poti, poti? Você vê uma menina bonita igual a Minnie Ruth passando, você fala, poti, poti. Nossa, é uma coisa que nem existe. Outra que tem maconha, essa aqui, vê se não tem. Ó.
1: Eu não sei dizer o que quer dizer. O que vou dizer?
0: Então cala a boca, caralho! Se você que tá dizendo não sabe, imagina eu que tô ouvindo. Ô, minha amiga, essa é minha amiga, ó.
2: Qual letra?

0: que vai piorar agora. Olha isso, ó. Andar sem rumo na rua é tóxico, velho. É muito tóxico.
1: Marcelo Marrom, é senhoras e senhores.
0: Muito tóxico.
1: Muito bom.
0: Ô, Marrom, nós infelizmente estamos chegando perto do final do programa.
1: Eu nem falei do meu espetáculo ainda direito.
0: Pois é, então chegou a hora de você falar mais. Tem música no seu espetáculo dia 18?
1: Tem cupom especial.
0: Mas deixa eu falar o que é o Não Durma Antes de Sonhar. Se você já me viu no, sei lá, Preto Combina com Tudo, meu primeiro espetáculo, depois o Comédia Preto e Branco, eu e o Capela, depois o 10 Necessário,
1: quem,
0: antes
1: quem fazia tudo. O Preto no
0: Comédia Preto e Branco, eu fazia o Preto, o Capela fazia o...
1: Ah.
0: Oh, bom. Por que você pergunta? Eu fazia parte do Preto, cara. Você pai, tem muita gente que fica na dúvida.
1: Tá.
0: Deixa eu ver. Ah, fiz o Extrema Maneira de Ser Feliz, tá no YouTube. O terceiro melhor show de comédia do planeta tá no YouTube. Esse show é incrível, faço com a banda e tal. É muito legal. Muito
1: bom. Eu fui ver no Teatro UOL.
0: Muito bom.
1: Muito bom, cara. Mas agora chegou a hora de mostrar o Não Durma Antes de Sonhar. É o meu melhor produto. E não é a expectativa sua que vai ao show, tem que ser. Cara, eu vou sair de lá impactado.
0: Se a gente não atender a tua expectativa, vai ser muito frustrante pra mim. Você terá o teu dinheiro de volta. Talvez não. Melhor não.
1: Não, vá.
0: Que
1: eu
0: porque
1: estou
0: é muito impactante, cara. É muito impactante. É um show que a galera ri pra caramba. Passa 2 minutos, estão. Mas não é chorando, tipo assim, me derramando, olha, ele agora tem que ir pra terapia. Não. É sensível, é um espetáculo sensível. E fala de resiliência. Eu falo como eu fui no Jô 5 vezes. Antes de ir a primeira vez, 15 anos sonhando sem desistir. Isso tudo eu vou mostrando os atropelos da vida e as coincidências. Eu não acredito mais em coincidência. Agora é sincronicidade do universo, muito, né?
1: Bonito.
0: O universo me proporcionou tanta coisa assim que tava na minha cara, só fui ver depois e tal. Então a gente vai falar sobre tudo isso, sobre as sincronicidades do universo, que acontece todo dia com todo mundo. E a partir do momento que você liga a tua sensibilidade pra isso, você fala, ih, tá acontecendo comigo, cara.
1: Que legal.
0: Desde o númerozinho da hora, junto, que é o que mais falo, né? Eu vi a hora lá, tava dando 11:11, ou agora são 13:13. Desde isso, como coisas que vão te alimentar a vida e coisas que vão te sustentar a vida. Então é um espetáculo cheio de momentos lúdicos, vamos dizer assim. Você vai sair de lá sonhando, voltando a sonhar. Não Durma Antes de Sonhar, dia 18, no Teatro Bradesco,
1: de outubro,
0: que é um teatro enorme.
1: Sim.
0: Entendeu? Que eu preciso da ajuda dos amigos. Por isso que eu tô aqui
1: divulgando. Vamos divulgar Não Durma Antes de Sonhar, dia 18 de outubro, no Teatro Bradesco, São Paulo. 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
0: Cara, vai no meu Instagram, Marcelo Marrom. 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Eu não sigo ainda. Marcelo Marrom com M de Maria no final. Marcelo Marrom. 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
0: Não, mais do que de estudante.
1: Meu Deus,
0: entendeu?
1: Do céu.
0: E eu fiz isso porque eu tô na rádio, que a primeira rádio que eu tô vindo divulgar, eu falei com a minha equipe, cara, tem que ter. Eles falaram, mas não pode, o máximo é 45. Não, vai pra TMC e vai durar 24 horas esse link.
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0: E agora,
1: Marrom, o Batista me lembrou bem. Como é que é o Batista? A gente fez um desafio pro Marrom.
2: A gente desafiou o Marrom pra ele ganhar uma música na hora com palavras aleatórias.
1: Sim. Era o que ele fazia no programa Altas Horas, lá com o Sérgio Grossman. Ele vai fazer aqui no Sobremesa.
3: O pessoal mandou pelo YouTube, a gente escolheu mais algumas. E tá aqui, você quer que eu segure aqui assim?
1: Cara, quer que fale as palavras antes?
0: Não, eu quero só ler, porque essa letra, né, de quem faltou a quarta série.
2: É o Lucas Jovem, a letra dele
0: tem. Carrasco, corretor de imóveis, Rodrigo Alvarez, Marcelo Tais,
1: Covid,
0: Luana Covid,
1: porra, aleatório.
0: É, claro.
1: Fiuk, tá bom.
0: PC é bom.
1: Tá bom.
0: Vamos
1: então a música improvisada com Marcelo Marrom. Então, Marcelo,

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1: Muito bom dia, uma ótima segunda-feira para você que sintoniza a TMC. Hoje é dia 7 de setembro, feriado. Seja muito bem-vindo e muito bem-vinda ao Amanhã TMC. Eu sou o Diego Andrade e eu te faço companhia ao vivo até as 5 da manhã. Aqui no Amanhã TMC você fica por dentro de tudo que aconteceu de mais importante no noticiário do Brasil e do mundo, além de saber das primeiras notícias que vão impactar aí o seu feriadão, a sua segunda-feira. 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Meu muito obrigado a você que sintoniza a TMC em cada parte desse país. O WhatsApp está aberto para você participar. Manda sua mensagem, comenta sobre as principais notícias do programa no 119-7221-1001. 119-7221-1001. Vamos às principais manchetes do programa de hoje. Ministro do Supremo André Mendonça liberou neste domingo para julgamento no plenário da corte o relatório da Polícia Federal que apontou uma suposta relação entre o ministro Alexandre de Moraes e o ex-banqueiro Daniel Vorcaro. Agora vai caber a Edson Fachin, presidente do STF, decidir quando e se o caso vai ser analisado pelo plenário e o modelo, em sessão aberta ou fechada. Na semana passada, Mendonça retirou o sigilo do relatório, escalando a crise no Supremo. A decisão de Fachin deve sair na próxima sexta-feira, dia 11, prazo que ele deu para uma manifestação dos envolvidos. Os ministros André Mendonça e também o Alexandre de Moraes, o procurador-geral da República, Paulo Gonet, e o diretor-geral da Polícia Federal, Andrei Rodrigues. A PGR argumentou na terça-feira passada pela nulidade da investigação comandada por André Mendonça, que apontou uma relação entre Moraes e Vorcaro. Segundo a Procuradoria, Mendonça não poderia ter pedido a investigação sem um pedido do Ministério Público ou da própria Polícia Federal, e que quem tem que decidir se Moraes deve ser investigado é o plenário da corte. E o Palácio do Planalto está coordenando uma mobilização para que movimentos sociais e apoiadores do presidente Lula compareçam em massa ao evento de 7 de setembro na Esplanada dos Ministérios. Mesmo que seja um evento oficial, o governo Lula quer usá-lo como demonstração de força no mesmo dia em que os adversários Flávio Bolsonaro, Romeu Zema e Renan Santos convocaram manifestações contra o atual governo e agora contra o ministro do Supremo, Alexandre de Moraes. Para evitar problemas com a justiça eleitoral, o Planalto está se cercando de cuidados. No convite à militância, tem reforçado que é proibido fazer qualquer tipo de propaganda política. A ideia do governo é lotar as arquibancadas que ficaram esvaziadas no ano passado. Os servidores escalados para um evento foram orientados, inclusive, a usar a camisa do Brasil ou roupas nas cores da bandeira. Em contexto eleitoral, o governo deixou claro, no entanto, que é proibido usar adesivos ou santinhos e trazer bandeiras, por exemplo. Não somos colônia e nem seremos colônia de ninguém. Foi com essa ideia que o presidente Lula fez um pronunciamento em rede nacional na noite deste domingo, na véspera do Dia da Independência. Ao falar sobre a data, o presidente defendeu a soberania brasileira, a democracia e o uso das riquezas nacionais em benefício da população. Lula afirmou que a independência do Brasil vai além do episódio protagonizado por Dom Pedro I, às margens do Rio Ipiranga. Segundo ele, a soberania brasileira também foi construída pela luta de homens e mulheres contra a tirania, a escravidão e a injustiça social. O presidente citou nomes como Tiradentes, Maria Quitéria, Maria Felipa e Joana Angélica. Vamos ao noticiário internacional. Pelo menos 5 pessoas morreram depois de um cargueiro Boeing 767, operado pela Amazon, sair da pista do Aeroporto Internacional de Miami e atravessar uma estrada e pegar fogo neste domingo. A aeronave fazia o trajeto entre San Juan, em Porto Rico, e Miami no momento do acidente. Todas as operações no aeroporto foram suspensas, provocando atrasos ou cancelamentos de centenas de voos. As circunstâncias do acidente ainda não foram esclarecidas. E a Alemanha elegeu neste domingo o primeiro governo estadual da extrema-direita desde a Segunda Guerra Mundial. Os resultados parciais das urnas apontavam, na noite deste domingo, 44% dos votos para o partido

Alternativa para a Alemanha, conhecido como AfD, na corrida pelo governo estadual na Saxônia-Anhalt, no leste alemão. A vitória nas urnas, no entanto, não garante a AfD o comando do governo estadual. A legenda ainda depende da composição do parlamento para saber se terá maioria suficiente para governar. A própria inteligência alemã já classifica a AfD como um partido extremista de direita e entre as propostas do partido está iniciar deportações em massa de imigrantes. Mesmo com essas vantagens nas pesquisas, o chanceler federal Friedrich Merz já descartou qualquer aliança com a AfD, o que pode complicar ainda mais a formação de um governo na região, mesmo que a extrema-direita vença as eleições.

0: E agora no esporte, em pleno Beira-Rio, o Santos venceu o Internacional por 3-2 e conquistou mais 3 pontos no Campeonato Brasileiro neste domingo. Gabigol duas vezes e Oliva garantiram o triunfo santista. Aguirre e Bruno Henrique descontaram. Com a vitória, o Peixe atinge 32 pontos e abriu maior distância da zona de rebaixamento. Por outro lado, o Colorado se afundou na 18ª posição com seus 25 pontos. E o Flamengo bateu o Remo no Mangueirão, em Belém, por 1-0. A chuva tão tradicional da região marcou presença na partida, o que prejudicou a qualidade do gramado, principalmente na segunda etapa. Coube a Samuel Lino, destaque do Flamengo na temporada, garantir os 3 pontos para a equipe carioca. Com um empate em 0-0 entre Palmeiras e Botafogo, o Flamengo assume a liderança da tabela. E falando do Verdão, Palmeiras e Botafogo jogaram no estádio Nilton Santos. Com resultado, o clube paulista fica com 53 pontos em segundo lugar, contra 54 do Flamengo em primeiro. Pelo lado botafoguense, ficou alívio pelo fim da sequência de 3 derrotas seguidas, mas mantém o alerta para a sequência de 5 jogos sem vitória. Para finalizar, e o Corinthians, que levou uma virada da Chapecoense e perdeu em casa na Neoquímica Arena por 2-1, vai completar um mês sem vencer no Brasileiro. O gol do Corinthians foi de Matheus Bidu logo no início da partida. No fim do primeiro tempo, o time do treinador Rafael Lacerda empatou com Marcinho, que também fez o segundo na etapa final e sacramentou a virada. A equipe do técnico Fernando Diniz está em 11º colocado, com 32 pontos. A Chapecoense segue na lanterna, 6 pontos atrás do Remo, com 17 pontos. Muito bom dia a você que sintoniza a TMC. Vamos à previsão do tempo para todo o país neste feriado, 7 de setembro. Em Curitiba, o tempo segue gelado, viu? O sol até aparece, ainda que entre nuvens, mas não se engane, pode sair agasalhado porque as temperaturas ficam entre 6 e 10 graus. Já em São Paulo, quase a mesma coisa, só que nem sol vai ter, viu? Ao longo de todo dia, só garoa e tempo frio, com mínimas de 10 e máximas de 13 graus. No Rio de Janeiro, só chuva também, viu? Tempo fechado o dia inteiro, sem nada de sol. As temperaturas ficam entre 16 e os 19 graus. Em BH, tudo igual, só tempo nublado e chuva de manhã até a noite. Mínimas de 13, máximas de 20 graus. Em Brasília, tem solzinho até para dar uma esquentadinha nas temperaturas, mas as pancadas de chuva também dão as caras, com mínimas de 18 e máximas de 26 graus. Para finalizar em Recife, a segunda-feira deve ser quente, com sol entre nuvens e sem chuva. As temperaturas ficam entre 23 e 29 graus. Tudo pronto em Brasília para receber o desfile cívico-militar que celebra o dia 7 de setembro. A solenidade deve atrair de 30 a 40 mil pessoas e todo um esquema de segurança foi montado. Quem conta mais detalhes sobre os desfiles oficiais e as manifestações em todo o país é o repórter Rafael Felitti.
1: O tradicional desfile do dia 7 de setembro começa às 9 horas da manhã. Para garantir a segurança da Praça dos Três Poderes e da Esplanada dos Ministérios, o policiamento foi reforçado com tropas especializadas, monitoramento por drones e câmeras, além do cercamento dos prédios públicos. O presidente Lula deve acompanhar o evento na tribuna de honra, ao lado dos presidentes da Câmara, Hugo Mota, e do Senado, Davi Alcolumbre. A presença dos chefes do Poder Legislativo reflete o momento de maior proximidade do Congresso com o governo federal às vésperas das eleições. Autoridades do Poder Judiciário também foram convidadas para acompanhar as celebrações. Nenhum ministro do STF confirmou, embora todos tenham sido convidados. Estudantes da rede pública abrem o desfile com apresentações temáticas, em homenagem a Brasília e também com menções à Copa do Mundo Feminina, que vai ser realizada aqui no Brasil no ano que vem. Logo depois, entram também na avenida as Forças Armadas, a Polícia Militar e o Corpo de Bombeiros, seguidos pelo desfile de viaturas e blindados militares. A tradicional pirâmide humana do Batalhão de Polícia do Exército antecede o desfile a cavalo, e o momento mais aguardado de todo o dia 7 de setembro que é a apresentação aérea da Esquadrilha da Fumaça. As bandas de músicos das Forças Armadas também vão tocar ao longo de todo o evento. Em paralelo, a oposição convocou atos em diversas regiões do país. O foco principal das manifestações são as críticas e os pedidos de impeachment ao ministro Alexandre de Moraes. Mas os movimentos devem focar também em criticar o governo do presidente Lula. Os protestos ganharam força depois da quebra de sigilo determinada pelo ministro André Mendonça do STF, que revelou mensagens entre Alexandre de Moraes e o ex-banqueiro Daniel Vorcaro do Banco Master. Em Brasília, a manifestação da direita deve acontecer no Eixão Sul, perto da sede do Banco Central. Na Avenida Paulista, em São Paulo, o ato marcado deve ter a presença de Flávio Bolsonaro, Michele Bolsonaro, do governador Tarcísio de Freitas e do prefeito de São Paulo, Ricardo Nunes, além do pastor Silas Malafaia. Também estão previstas manifestações ligadas à esquerda. Movimentos sociais organizam o tradicional Grito dos Excluídos e Excluídas, com o lema Vida em Primeiro Lugar. O ato, que também deve ocorrer em todas as regiões do país, vai ter concentração aqui em Brasília, na Praça Zumbi dos Palmares, com foco em pautas como a reforma agrária, moradia digna e o fim da escala de trabalho 6x1.
0: E o governo federal estima arrecadar 3 trilhões e 240 bilhões de reais em 2026, um recorde. Quem traz todos os detalhes direto de Belo Horizonte é o repórter Júnior de Castro.
2: Esse valor representa 23,7% de tudo o que o país produz, o nosso PIB, que é o Produto Interno Bruto. E é o maior nível da série histórica do Tesouro Nacional, que foi iniciada em 1997. Esse aumento da receita foi puxado principalmente por mais impostos e também pela alta da arrecadação com o petróleo. O governo diz que essas medidas serviram para corrigir distorções, reduzir benefícios tributários considerados ineficazes e aumentar a cobrança sobre quem tem maior renda. Mas tem um detalhe muito importante. Arrecadar mais não significa necessariamente gastar menos, e é justamente aí que está a preocupação dos especialistas. Mesmo com a receita em alta, as contas públicas ainda devem terminar 2026 no vermelho. Isso acontece porque as despesas estão crescendo num ritmo maior que a arrecadação. O resultado aparece na dívida pública, que chegou a 82,5% do PIB agora em agosto, o maior nível em 5 anos. Para economistas, enquanto o governo gastar mais do que arrecada, a dívida continua pressionando a economia e pode contribuir para manter os juros elevados.
0: E a Advocacia Geral da União recusou um pedido da Polícia Federal para entrar com uma medida judicial contra o ministro André Mendonça do Supremo Tribunal Federal. O Rafael Felitti chega com todos os detalhes.
1: De acordo com uma nota divulgada pela AGU, a demanda da Polícia Federal foi classificada como uma intervenção processual, sem qualquer justificativa técnica ou jurídica. O advogado-geral da União, Jorge Messias, argumentou que o órgão não possui competência legal para atuar na esfera criminal e que uma ação nesses moldes geraria sérios riscos jurídicos e institucionais para as próprias investigações em andamento no Supremo. Por outro lado, integrantes da cúpula da Polícia Federal acusam a AGU de omissão nesta fase. A insatisfação da PF se intensificou após ordens de Mendonça, que expuseram mensagens entre o ministro Alexandre de Moraes e Daniel Vorcaro, além de decisões que limitaram o acesso dos investigadores a inquéritos que avançavam sobre o filho do presidente Lula, Fábio Luiz Lula da Silva, o Lulinha. Para a PF, tais medidas representam uma violação da competência da corporação. No entanto, as análises reservadas do Ministério da Justiça concluíram que o ministro André Mendonça não extrapolou os limites de sua atuação como juiz. Diante do impasse, que já se arrasta desde o início do ano com disputas semelhantes, envolvendo também o ministro Dias Toffoli, Jorge Messias vem defendendo uma saída consensual e o diálogo para garantir a harmonia entre os poderes da República. Outro ponto é que Jorge Messias e André Mendonça possuem uma relação pública de amizade. O ministro do Supremo apoiou a indicação de Messias ao STF e lamentou a negativa do Senado ao chefe da AGU para ocupar a vaga deixada por Luiz Roberto Barroso.
0: E em meio à crise no Supremo Tribunal Federal, o presidente do Senado, Davi Alcolumbre, sinalizou a parlamentares que pode haver uma espécie de impeachment cruzado de ministros no STF. Quem tem as informações é a Marcela Franco.
3: A ideia, segundo informações divulgadas pelo blog da Ana Flor, da Globo News, seria autorizar um processo de impeachment contra André Mendonça. A sinalização nos bastidores do Congresso é um aceno, caso a pressão por parte de outros parlamentares para um eventual pedido contra Alexandre de Moraes se torne insustentável. Na prática, seria uma espécie de impeachment cruzado com os dois, na tentativa de baixar a temperatura no Senado. Essa movimentação ganhou força depois de um pedido de Moraes, na última quinta-feira, para que o presidente do Supremo, Edson Fachin, faça uma investigação contra Mendonça. Moraes apontou possíveis crimes de responsabilidade, abuso de autoridade e favorecimento político na atuação do ministro em investigações relacionadas aos casos do Banco Master e do INSS. Mas, na sexta-feira, Fachin tirou o pedido do âmbito do inquérito das fake news. Ele determinou que a Procuradoria-Geral da República, a PGR, e o próprio André Mendonça se manifestem sobre o caso. Agora, os inquéritos que envolvem os dois ministros do STF ficam, então, sob a condução de Fachin. A possibilidade de um impeachment cruzado aparece neste momento como uma forma de conter a pressão e evitar que a disputa avance de maneira ainda mais grave.
0: E a dona da loja de vestidos de noiva My Vintage Dress, em São Paulo, prestou depoimento à polícia depois de denúncias de atraso nas entregas. O repórter Ricardo Spárvoli tem mais informações.
4: A proprietária do ateliê, Camila Rossi, foi ouvida depois que clientes registraram boletins de ocorrência por suposto estelionato. As noivas relataram atrasos e dificuldade de contato com a loja, o que acabou levantando suspeitas de que o estabelecimento teria sido fechado sem entregar os vestidos. Segundo o advogado da empresária, Luiz Augusto Durso, a crise começou depois da descoberta de uma fraude interna.
5: Recentemente, a Camila, ela descobre, através de uma denúncia interna de sua empresa, que uma funcionária estava fazendo desvios de dinheiro daquela empresa, daquele ateliê. Essa funcionária, ela fala, ela está te roubando há algum tempo já, e faz a denúncia quando recebe a autorização de despesas de uma viagem pessoal dessa funcionária, que tinha cargo de confiança, que se auto-intitulava sócia, para a Disney com seus familiares no cartão corporativo, e naquela oportunidade essa funcionária nega e imediatamente leva a situação à Camila.
4: Ainda de acordo com a defesa, depois de identificar o problema, a empresária suspendeu novas vendas e passou a priorizar a entrega dos vestidos já contratados. Um erro na atualização do endereço da loja na internet, indicando um fechamento temporário, teria gerado pânico entre os clientes. A informação se espalhou em grupos de noivas e também nas redes sociais. A defesa afirma que nenhum vestido deixou de ser entregue depois da data do casamento, mas admitiu alguns atrasos. O caso segue sob investigação e a loja afirma que continua funcionando.
0: Autoridades e servidores públicos do Rio Bonito do Iguaçu, na região centro-sul do Paraná, são investigados por desvio de doações destinadas às famílias atingidas pelo tornado que devastou o município em novembro de 2025. Os detalhes chegam com o Leonardo Gomes.
6: Nesta semana, mandados de busca e apreensão foram cumpridos no município, na Secretaria Municipal de Assistência Social e também no Barracão, no ginásio esportivo do município. Locais que foram usados para armazenar alimentos, também roupas, móveis e outros itens arrecadados para as vítimas deste desastre. Segundo o Ministério Público do Paraná, durante as buscas foram apreendidos documentos e equipamentos eletrônicos, incluindo notebooks, todos materiais que vão ser, claro, periciados e devem ajudar nas investigações, a, por exemplo, identificar se de fato houve algum tipo de desvio. Conforme a Polícia Civil, que também participa das investigações em conjunto com o Ministério Público do Paraná, a suspeita é que alguns donativos tenham sido entregues a pessoas que não preenchiam os critérios para receber as doações. O caso é investigado como um possível peculato, um crime de corrupção quando é feito, eventualmente é feito por servidores públicos e também autoridades. Procurada pela TMC, a Prefeitura de Rio Bonito do Iguaçu afirmou que a destinação dos donativos sempre foi correta. O município também declarou que eventuais divergências serão esclarecidas durante as investigações.
0: A Polícia Militar e o Corpo de Bombeiros do Rio de Janeiro prepararam um esquema de segurança no entorno do Parque Olímpico, garantindo a segurança para quem chega ao Rock in Rio. A Rebeca Renzi traz os detalhes da operação montada com mais de 700 câmeras dentro do evento.
7: Além do esquema montado pelos agentes públicos de segurança no entorno do evento, o Rock in Rio garantiu inovações na vigilância na área interna do festival, para além dos 2 mil seguranças acionados para a operação. São ao todo 117 câmeras de monitoramento, sendo 40 delas ocupadas com recursos de inteligência artificial, além de 20 bodycams, 4 drones e um robô humanoide, o Yellow Pro, que conta com câmeras 3D. O robô, uma das maiores novidades da edição, tem cerca de 1,45 m de altura e consegue detectar movimentos a 360 graus ao seu redor. Ele pode atingir até 7,2 km por hora e está sempre sob observação de um profissional. Todo o esquema é coordenado por um centro de controle operacional instalado dentro do Parque Olímpico, voltado para melhorar a integração entre as equipes envolvidas na segurança do evento.
0: E a partir de agora, eventos com mais de 1000 pessoas são obrigados a oferecer água potável de graça para o público. A medida faz parte de 2 decretos assinados pelo presidente Lula, que também miram o chamado cambismo digital, prática que softwares automatizados compram ingressos em massa para revender depois, mais caro. E os apresentadores do Link TMC conversaram com o professor César Gomes, especialista em direito do consumidor, para explicar o que muda na prática.
8: Ele regulamenta não só a questão do cambismo digital, mas outros itens que geravam uma desregulação, né, um desequilíbrio na relação que o consumidor tinha com essas plataformas de venda de ingressos, que hoje é, sem a menor dúvida, a principal forma que se tem de acesso aos ingressos. Eu estou falando aqui do Rio de Janeiro, né, onde está começando o Rock in Rio, e é um exemplo disso. Eu fui no Rock in Rio no ano passado, e o ingresso é comprado, foi comprado e está sendo comprado nesse momento também através da plataforma. Mas o cambismo, atendendo aí a sua pergunta, o cambismo digital, ele rompe com aquela ideia que a gente tinha antigamente do cambista, aquele que ficava lá na porta dos estádios, principalmente estádios de futebol, mas não somente, né, também na porta de eventos, e fazendo a venda de ingressos que eles tinham comprado, né, e vendendo aquilo ali, às vezes, por 4 vezes o valor do ingresso, gerando, sem a menor dúvida, uma falta de acesso à cultura. Porque, no final das contas, esse decreto, ele vem aí a incentivar, regular, o acesso melhor do cidadão, do consumidor, à cultura de uma forma geral. Então, através desse decreto agora, eu acho que a gente vai ter aí uma melhora nesse equilíbrio, como eu disse no começo.
9: Professor, e uma outra coisa interessante também é essa obrigatoriedade de oferecer água, né? Quer dizer, as pessoas podem trazer garrafinha, só para a gente entender como é que fica. O evento tem que também fornecer água ali, mas como eu posso levar minha garrafinha também, de certa forma?
8: Exatamente. Claro que esse aí é um outro decreto, né, que veio junto aí nesse pacote, mas é um decreto que ele vem a facilitar a hidratação das pessoas em cidade. Estamos em tempos aí de mudanças climáticas, né, gente, de aquecimento global, aonde nós, como consumidores, como pessoas que temos acesso a esse tipo de espetáculo, fica lá, às vezes, com dificuldade de ter acesso a uma hidratação adequada e necessária para a nossa saúde até. Então, agora você pode adentrar com a sua garrafinha, claro, mas atendendo aos critérios de segurança e a organização do evento também tem que prezar. Então, fica aí essa ressalva, porque garrafas, por exemplo, de vidro não serão possíveis. Provavelmente, os eventos optarão por garrafas plásticas e, possivelmente, garrafas plásticas transparentes para essa hidratação, uma vez que não vai haver necessidade de haver uma garrafa térmica, porque a hidratação, a água, vai estar disponível lá o tempo todo para os consumidores.
0: O presidente do Senado, Davi Alcolumbre, afirmou que a proposta que acaba com a escala 6x1 será votada no plenário depois das eleições. O texto já passou pela Comissão de Constituição e Justiça. O repórter Rodrigo Vicente traz todos os detalhes direto de Brasília.
10: O governo federal queria levar o texto ao plenário ainda antes do primeiro turno, mas desistiu diante da falta de garantia dos 49 votos necessários para aprovar uma PEC. A votação precisa ainda ocorrer em 2 turnos no Senado. A proposta de emenda à Constituição reduz a jornada máxima de 44 para 40 horas semanais e estabelece 2 dias de descanso por semana sem redução salarial. Davi Alcolumbre, presidente do Senado, responsável por deixar a matéria de fora da pauta, diz que depois das eleições o tema deverá ser votado. O anúncio foi feito depois de um apelo do senador Paulo Paim, que está no último mandato e defende a redução da jornada de trabalho. Alcolumbre disse que Paim ainda estará no Senado para votar o fim da escala 6x1 depois das eleições.
11: Aproveitar essa oportunidade que o senador Paulo Paim está aqui na mesa, vem me dar um abraço, para dizer para Vossa Excelência e para o Brasil, senador Paulo Paim, que Vossa Excelência estará aqui votando após as eleições o fim da escala 6x1 no plenário do Senado Federal.
10: Outras medidas do governo, como a medida provisória do fim da taxa das blusinhas e o projeto dos minerais críticos, passaram nas duas casas durante o esforço concentrado antes do primeiro turno.
0: O Tribunal Superior Eleitoral concluiu a assinatura digital e a lacração de todos os sistemas que serão utilizados nas eleições de outubro. Vamos ver agora essa tecnologia e como ela protege e garante a integridade do voto com o Rafael Felitti, direto de Brasília.
12: A assinatura digital gera uma identificação única para cada programa, funcionando como uma impressão digital eletrônica. O secretário de Tecnologia da Informação do TSE, Júlio Valente, explicou que o sistema funciona de maneira muito direta. A urna eletrônica possui inteligência para identificar essas assinaturas, que ficam unidas ao código-fonte. Caso ocorra qualquer tentativa de alteração no programa, as assinaturas deixam de coincidir e a urna desliga automaticamente, o que serve de garantia contra vírus. Durante o encerramento da cerimônia, o presidente do Tribunal Superior Eleitoral, ministro Cássio Nunes Marques, destacou a neutralidade e o papel da Justiça Eleitoral nas eleições.
13: O funcionamento de cada urna, de cada sistema e de cada procedimento pressupõe o trabalho e empenho de uma força humana notável, que conjuga conhecimento técnico, planejamento e responsabilidade. A vocês, o reconhecimento desta presidência. Há poucos dias do início de uma nova eleição, é importante também recordar aquilo que verdadeiramente está em jogo. Está chegando o momento em que todas as instituições brasileiras se curvarão à soberania popular. Vamos trabalhar diuturnamente para garantir que cada eleitora e cada eleitor possa, de voz própria, definir os rumos do país nos próximos 4 anos. A presente cerimônia existe para consagrar esse compromisso. No dia 4 de outubro deste ano, quando a urna for ligada, registraremos de forma fidedigna e segura as aspirações de um país inteiro. Esse é o sentido maior do nosso trabalho. A justiça não escolhe vencedores, não interfere na escolha popular e não possui preferência por candidaturas. Nossa paixão é a democracia. Nossa missão é cumprir a Constituição. E o nosso dever é garantir a vontade soberana do povo brasileiro.
12: Essa barreira de segurança vale tanto para o programa que registra o voto, quanto para os sistemas que fazem a transmissão e a totalização dos resultados. Ao longo de 1 ano, todos os programas e softwares usados nas eleições, incluindo o registro e a totalização de votos e transmissão de resultados aos TREs e ao TSE, foram auditados por entidades fiscalizadoras, como representantes de partidos, Polícia Federal, Ministério Público, universidades e o Senado Federal. Agora, a próxima etapa é a geração das mídias com os dados dos candidatos para preparar as urnas de todo o país. O primeiro turno está marcado para o dia 4 de outubro. 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
0: Vamos às principais manchetes do programa de hoje. Parte da estrutura de um dos camarotes da festa do peão de Campo Limpo Paulista, no interior de São Paulo, cedeu na madrugada deste domingo, deixando 24 pessoas feridas. A organização do evento disse que, por causa das fortes chuvas que atingiram a região, Muita gente procurou abrigo no camarote, causando uma sobrecarga e o colapso de uma das laterais da estrutura. Depois do acidente, o Corpo de Bombeiros fez uma avaliação das estruturas e liberou a continuação do evento. Os feridos passam bem. E a Receita Federal apreendeu 45 garrafas de vinho estrangeiro com valor estimado em torno de R$500 mil na madrugada deste domingo. A ação aconteceu por volta da meia-noite e 50 na BR-277, em São Miguel do Iguaçu, no Paraná, a cerca de 600 quilômetros de Curitiba. As bebidas estavam sem documentação de entrada regular do país, sendo, segundo a alfândega, de Foz do Iguaçu. O carro e toda a mercadoria foram apreendidos. Já as autoridades de saúde confirmaram mais de 58 mil casos de dengue em todo o estado de São Paulo desde o início deste ano. Também foram contabilizados 42 mortes, número que pode crescer, pois há 30 casos sob investigação. Taubaté é o município com maior quantidade de mortes decorrentes da doença. Lá, morreram 7 pacientes com idade entre 10 e 79 anos e 4 com mais de 80 anos.
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0: 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E um incêndio de grandes proporções atingiu um dos pavilhões de frutas do CEAGESP na zona oeste de São Paulo. Mais de 300 boxes foram atingidos e comerciantes ainda calculam os prejuízos. O Ailan Bernardo tem mais informações.
15: Por volta das 3 horas da tarde, os bombeiros ainda trabalhavam na parte interna apagando focos de incêndio. O fogo atingiu pavilhões de frutas, conhecido pelos comerciantes como Galpão das Melancias. Cerca de 320 boxes foram afetados, não houve feridos. Uma das suspeitas é de que um curto-circuito possa ter provocado as chamas, mas isso ainda depende da perícia. Comerciantes também relatam preocupação com a fiação de outros galpões e defendem uma revisão nas instalações elétricas para evitar novos incêndios. A área atingida continua isolada por causa dos danos na estrutura. Em nota, a CEAGESP informou que um entreposto continua funcionando e apenas a região próxima ao pavilhão afetado permanece interditada. A companhia também afirma que conversa com os comerciantes para buscar alternativas e tentar retomar as operações das áreas atingidas a partir desta segunda-feira. O levantamento completo dos prejuízos ainda deve ser feito ao longo da semana.
0: E a febre maculosa voltou a preocupar autoridades de saúde no interior de Minas Gerais. De BH, o André Rocha traz mais informações.
16: O município de Jeceaba confirmou 2 mortes por febre maculosa e investiga um terceiro óbito suspeito por contaminação da doença. A terceira vítima morreu na última sexta-feira após ser transferida para o Hospital Eduardo de Menezes, em Belo Horizonte. Segundo o secretário municipal de saúde, Vinícius de Paula, o paciente apresentava sintomas compatíveis com a infecção, mas o resultado final depende de exames que estão sendo analisados pela Fundação Ezequiel Dias. Como medida de urgência, a Prefeitura de Jeceaba interditou temporariamente áreas públicas e quadras esportivas situadas às margens do rio, locais com histórico de presença de carrapatos. Equipes do município também iniciaram a pulverização de áreas com circulação de capivaras. A febre maculosa é uma infecção grave transmitida pela picada do carrapato estrela. Os principais sintomas são febre alta, dores no corpo e na cabeça, cansaço e manchas na pele. A orientação das autoridades é evitar locais com mato alto e áreas de rio. Caso precise frequentar esses ambientes, use roupas claras, mangas compridas e repelentes. Se notar qualquer sintoma após frequentar áreas de risco, procure a unidade de saúde mais próxima imediatamente e informe que teve contato com carrapatos. 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
0: 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E notícia boa, porque Carlos Alberto Parreira apresentou evolução positiva no quadro de saúde. O Leonardo Rezende traz todas as informações.
17: Após quase 3 meses internado, Carlos Alberto Parreira recebeu alta no Rio de Janeiro. O ex-técnico da seleção brasileira estava internado no Hospital Samaritano Barra, na zona sudoeste da capital, desde junho. Parreira foi hospitalizado com uma grave inflamação pulmonar, precisou ser entubado e passou ainda por hemodiálise. Após evolução positiva do quadro, ele passa a ter acompanhamento domiciliar e ambulatorial para continuidade do monitoramento do quadro geral. Durante a internação, Parreira foi acompanhado pela equipe do pneumologista Arthur Viana e pelos profissionais multidisciplinares do Hospital Samaritano Barra. A saída de Parreira do hospital foi comemorada por familiares e profissionais que recebiam ali o ex-técnico da seleção brasileira na parte externa do hospital, aos gritos de tetracampeão.
0: Tradicional Festival de Brasília de Cinema Brasileiro começa nesta semana com novidades, exposições de graça e sessões espalhadas por várias regiões administrativas do Distrito Federal. O Rafael Felitti traz todos os detalhes direto da capital do país.
1: Depois de enfrentar atrasos de financiamento e chegar a ter o cancelamento anunciado pelo governo do Distrito Federal, a 59ª edição do Festival de Brasília do Cinema Brasileiro está confirmada. Já tem data de início. A largada é na próxima sexta-feira, dia 11 de setembro, na tela do tradicional Cine Brasília. A noite de abertura começa às 7h30 da noite, com a exibição do longa A Pele Morta, dos diretores brasilienses Bruno Fatumbi Torres e Denise Moraes. A abertura também reserva espaço para homenagear a atriz Julia Lemertz, com o troféu Candango pelo conjunto de sua obra. Durante o festival, a programação vai circular por várias regiões do Distrito Federal, com sessões gratuitas e oficinas em Planaltina, Taguatinga, Samambaia e Ceilândia. Ao todo, a Mostra Competitiva Nacional exibe 7 longas e 12 curtas-metragens, com ingressos a R$ 20,00 a inteira e R$ 10,00 a meia no Cine Brasília. Já as produções locais da Mostra Brasília concorrem ao troféu Câmara Legislativa, que distribui R$ 298 mil em prêmios. O evento traz ainda debates, lançamentos de livros e o festivalzinho, voltado ao público infantil. Quem perder as exibições competitivas principais do Cine Brasília pode acompanhar as reprises de graça no Liberty Mall, que fica na Asa Norte, próximo à rodoviária do Plano Piloto. Os detalhes da programação e os horários das sessões estão no site oficial do festival, que é festcinebrasilia.com.br.
0: E olha, presta atenção na tendência que tem viralizado no TikTok. Homens têm sido incentivados a evitarem banho, shampoo e perfume antes de encontros, na crença em que o cheiro corporal aumenta a atração. Para saber se isso faz sentido de verdade, os apresentadores do Link TMC conversaram com o médico André Malavasi, que é médico assistente do Centro de Reprodução Humana no Hospital das Clínicas.
18: É interessante essa notícia. As pessoas se preocupam muito com os odores que são exalados pelo corpo. Eu sou ginecologista, estudo muito a parte hormonal, e inclusive nós estamos agora estudando a reposição hormonal em homens com testosterona. Mas só para fazer uma ligação com essa notícia que você colocou, é muito frequente aqui no consultório do ginecologista as mulheres se preocuparem muito com a questão da higiene íntima, da higiene da vulva, da vagina. E o excesso de limpeza traz algumas doenças ginecológicas, porque a melhor forma de se fazer a limpeza da região íntima é com água e pouco sabão, de preferência só sabão neutro. As pessoas têm essa ideia de que quanto mais se lava, mais se limpa, mais saudável fica a região, é justamente o contrário. A região genital, ela tem uma função autolimpante, isso é nítido na vagina. O excesso de sabão, sabonete, acaba diminuindo a população dos lactobacilos, que são as bactérias que produzem o ácido lático, mantém o pH ácido da vagina e impedem, portanto, esses lactobacilos, o crescimento dos fungos, como a cândida, e bactérias inoportunas, como a gardnerella, que dá aquele odor de peixe. Então, é muito frequente aquela mulher que lava excessivamente a região genital, ela ter, às vezes, um odor forte, característico, por um efeito paradoxal do excesso de limpeza. Então, essa preocupação realmente com a limpeza, ela tem que ser levada com cautela, né? Em relação aos feromônios, eu acredito sim. Eu acho que os animais têm isso, né? Existem substâncias que são liberadas que atraem tanto o macho como a fêmea. Agora, a gente não tem certeza se isso acontece na espécie humana, porque são muitas variáveis envolvidas na atração entre os pares.
19: Doutor, o senhor está dizendo, então, que a partir de agora seria melhor para nossa sexualidade largar o desodorante, largar o perfume, deixar vencer aí um diazinho antes de quem tiver livre aí sair à caça?
18: Olha, tudo depende do ambiente que você está. Se você está num ambiente extremamente quente, onde você fica com as roupas úmidas e aquilo tem uma proliferação bacteriana, isso realmente pode trazer desagradável. Mas em situações de normalidade, não é necessário o excesso de banho, realmente.
20: Doutor André, em relação aos implantes hormonais, quais seriam as vantagens e as desvantagens dos implantes hormonais masculinos?
18: Esse é um tema que vem ganhando bastante...
9: Estravou, porque travou, na verdade a gente trouxe esse tema
19: Então, enquanto ele volta, deixa eu falar uma coisa pra vocês. Eu tava me lembrando aqui durante essa conversa que essa história não é novidade, não. Isso aí tem mais de um século que já existe no Brasil, essa tendência. A gente está muito ultrapassado, atrasado aqui. Isso estava, o doutor já está com a gente, mas vou lembrar aqui, doutora. No livro, na trilogia O Tempo e o Vento, do Érico Veríssimo, eu fui pesquisar aqui porque eu me lembrava que tinha, eu li e lembrava que tinha essa história. O capitão Rodrigo Cambará dizia que não usava perfume de jeito nenhum. Até, olha o trecho do livro aqui, ó. Ele não era homem de fragrâncias e frescuras. Odiava perfumarias, óleos e águas de cheiro que os rapazes da cidade costumavam usar. Dizia que homem devia ter cheiro de homem, de cavalo, de suor e de fumaça de campina.
20: Então a gente tá voltando no tempo. Muito bem. Quero dizer, sem criar uma nova polêmica, que eu adoro Érico Veríssimo, sou mais Érico Veríssimo do que Machado de Assis. Mas antes que o Alvarez fique bravo comigo, responda, por favor, doutor André, fale dos implantes hormonais masculinos.
9: Só para trazer o gancho, né? Porque a gente fala muito de reposição hormonal para mulheres. Mulher, né? E agora está chegando a reposição hormonal masculina, que inclusive ganhou muito corpo essa semana, porque eu acho que o ex da Virgínia estava repondo testosterona e virou uma coisa muito comum. Todo mundo hoje repõe testosterona e um monte de gente que nem precisa, né, doutor? Queria que o senhor falasse dessa preocupação aí.
18: Mas só para fazer um gancho antes nessa questão do perfume, eu gosto muito de perfume, eu gosto de tomar bastante banho, nado todos os dias, gosto de perfume, mas o meu pai, quando ele era jovem, meu pai está com 86 anos, ele era jovem, ele pediu para o pai dele, portanto, para o meu avô, que ele queria comprar um perfume, e meu avô disse para ele, olha, isso não é coisa de homem, homem não usa perfume. Então, há muito pouco tempo atrás, as coisas estão mudando, né? Mas em relação ao uso dos implantes da testosterona, nós temos a chamada deficiência androgênica do envelhecimento masculino, cuja sigla é DAEM, em inglês ADAM, Adam. Os homens, eles têm, a partir da terceira, quarta década de vida, uma queda gradual de testosterona da ordem de 1,2%, 1,6% ao ano. E essa queda gradual de testosterona em alguns homens leva a um quadro clínico típico. É aquela propensão à obesidade, aquela gordura acumulada no abdômen, um cansaço, perda da vontade de ter atividade sexual, portanto, diminuição da libido, diminuição das ereções, principalmente as ereções espontâneas pela manhã, aquela ereção quando o homem está acordando, e ele tem uma fraqueza generalizada, perda de tônus muscular, falha de memória. Esse é um quadro clássico dessa deficiência androgênica. Quando nós temos um indivíduo com esta clínica e nós fazemos a dosagem laboratorial da testosterona, essa está abaixo dos valores considerados normais, nós fazemos a reposição. A reposição, ela usualmente é feita por via intramuscular, a princípio com injeções que são a cada 3 meses, ela pode ser feita com gel todos os dias, e nós temos os implantes. A vantagem dos implantes em relação às outras formas, o gel e a injeção intramuscular, é que nós temos uma liberação linear, temos uma liberação previsível, sustentada e mantida. Então, são implantes que nós colocamos a cada 6 meses, e isso repõe para o homem a sua quantidade de testosterona que é esperada para aquela faixa etária.
20: Muito bem. Essa reposição é aquele chip ou não tem nada a ver com aquele famoso chip?
2: Exatamente. Ah, tá. Essa terminologia chip a gente não gosta,
20: tá,
2: porque isso dá a ideia de que realmente seria algo além do que é. O implante ou pellet é uma estrutura com um formato parecido a um grão de arroz. Ele tem entre 200 a 300 miligramas, temos as várias dosagens, né? E nós calculamos a dose que o indivíduo precisa receber e colocamos esses implantes na região acima do glúteo, portanto, um pouco acima aqui da nádega, e é uma liberação lenta. Exatamente isso, é um implante ou também chamado de pellet.
20: Muito bem, eu sei porque o Ivan Drago e o Leandro Boldacchio usavam e falavam do chip, falavam de maneira popular do chip, por isso eu fiz a pergunta.
9: Olha só, revelações no ar aqui, muito bom.
20: Eu já entrego mesmo.
2: O chip ficou um pouco estigmatizado, porque se criou a terminologia de chip da beleza, que é a gestrinona.
20: Tá certo.
2: Que é um outro tema muito interessante, né? E a gestrinona, ela é utilizada para tratar endometriose. Não para deixar a mulher mais bonita, né? Claro, toda vez que nós tratamos a mulher que tem dor e recuperamos para ela a autoestima, ela fica mais bonita. Mas esse é um efeito secundário, não é o objetivo principal do implante, que acabou sendo erroneamente chamado de chip da beleza.
0: O mercado de trabalho por aplicativos não para de crescer no Brasil. Uma pesquisa do IBGE mostra que o país alcançou a marca de 2 milhões de pessoas trabalhando por meio de plataformas digitais de serviços. O repórter Rafael Felitti traz os detalhes direto de Brasília.
21: Esse grupo representa quase 2% de toda a população ocupada e mostra um salto de quase 37% desde 2022, o início da série histórica. A grande maioria usa os aplicativos em sua ocupação principal. O transporte de passageiros continua na liderança das atividades, concentrando mais de 1.200.000 trabalhadores. Em seguida, vem as entregas de comida e produtos, com cerca de 585 mil pessoas. O perfil desse trabalhador é jovem e majoritariamente masculino. Os homens são mais de 84% do total e quase metade tem entre 25 e 39 anos. Mas o levantamento também traz um alerta sobre a segurança financeira de quem está no setor. Apenas 34% dos profissionais de aplicativos contribuem para a Previdência Social. Entre os trabalhadores que não usam os aplicativos, por exemplo, o índice passa de 60%. Um desafio que põe em debate as regras e a proteção para esse novo modelo de trabalho.
0: Agora vamos falar sobre um dos maiores nomes da música brasileira. Tô falando do Belchior. A vida do cantor cearense é o foco da minissérie de ficção Alucinação, que é dividida em 4 episódios. A produção é baseada no livro Belchior, apenas um rapaz latino-americano, de J.B. Medeiros, e vai do interior do Ceará até o momento em que o artista já consagrado decide se afastar da vida pública. Para falar sobre essa série, os apresentadores do Link TMC conversaram com o diretor da obra, Eduardo Albergaria. E a gente confere agora.
22: Primeiro, sou fã do Belchior, tô muito interessado em ver o teu filme. É um dos nossos gênios pouco reconhecidos, eu diria, né? Ele é reconhecido, mas não tanto quanto mereceria. E tem um episódio que me marcou pessoalmente, mas me marcou porque eu me lembro disso até hoje, né? Em 2009, se eu não me engano, o Fantástico fez uma série, eu fui atrás do Belchior. Eu trabalhava na Globo naquela época, mas eu olhei aquilo com uma certa reserva, porque eu disse, bom, o Belchior tá querendo se reservar, mas estão indo atrás dele. E aí depois aparece lá, ele estaria com dívidas, problema na justiça, diz que não é nada disso, tinha planos e tal. Nunca mais ouvimos falar de Belchior, que morreu 9 anos depois. Ou 8, não sei. Aí eu pergunto, o que foi? Teve consequência essa reportagem? O que foi? Que foram esses últimos anos da vida do Belchior?
23: Do interior. Na realidade, coisa interessante você falar, foi justamente quando essa história me atravessou. Eu estava em meio eu estava fazendo outro filme, um filme do Claudinho Buchecha, quando eu tive notícia, não a reportagem do Fantástico, mas numa matéria, num artigo da revista Época, que falava justamente desse momento, né? Desse momento que o Belchior abandonou, né? enfim, as pessoas que ele fugiu, né, que ele jogou tudo pro ar e ele fugiu, e efetivamente ele passou os últimos anos da vida dele à deriva, né, pela América do Sul. Essa foi a história que me motivou, que me deixou muito curioso, por quê, né, o que que leva uma pessoa, né, ainda mais o Belchior, né, a desistir, a jogar a vida que ele perseguiu e abandonar tudo e virar uma espécie de andarilho pela América do Sul, né? Você me perguntou se teve consequência. Teve muitas. Eu entendo que hoje eu tenho um juízo. Eu queria entender, mais do que objetivamente dialogar com essas respostas, né? Falou-se muito da dívida. Eu acho que de certa maneira se criminalizou essa decisão dele desaparecer, né? E eu quis entender um pouquinho. A série Alucinação, ela se debruça um pouco no impulso, o que leva uma pessoa no inverno da vida de refletir e decidir que queria ter uma outra vida totalmente diferente, né? O abandono. A gente foi por esses caminhos. Eu não sei se eu tenho uma resposta, como lá, jornalística, né, que esclarece essas perguntas.
19: Do psicológica você tem?
23: Olha, a chave, eu lendo a matéria do Marcelo Bortolotti, o artigo, ele narra de uma maneira muito curiosa, uma espécie de, como se ele e a Edna, que foi a última companheira, que acompanhou ele durante esses 10 anos, tivessem sido uma espécie de Bonnie and Clyde pela América do Sul. Eu lembro que eu li e falei, poxa, isso aí dá um filme. Mas o livro do J.B. Medeiros, ele ilumina, um livro muito bom que eu convido todos vocês a ler, ele iluminou um aspecto do Belchior que me pareceu muito interessante. O Belchior, no início da vida dele, foi frade. Ele era o Frei Sobral. E o monge Capuchinho, ele faz voto de pobreza, ele cobra o sagrado da vida. Então, de alguma maneira, eu acho que essa é uma possível chave de leitura que a gente pode responder, né? Que no final da vida, ele cantou, né? Em paralelos ele falava, né? Quanto mais eu multiplico, mais eu perco meu amor, né? Então, essa história, né, do sucesso, o ídolo pop, nem sempre responde, né, ao que a pessoa espera da vida, né? Essa promessa de que o sucesso, o dinheiro vai responder a nossa existência, de alguma maneira, ela pode fracassar. E eu acho que o Belchior é um pouco, ele nos convida um pouco a isso, a refletir um pouco sobre o que é, né, fazer sucesso, o que vale a pena, olhar para trás e tentar ver se essas decisões ela te completou. Eu tenho uma intuição de que a ele não foi suficiente, né, querido? Então, eu acho, hoje eu não sei se eu tenho respostas objetivas, mas eu entendo o sentimento que o Belchior teve de não pertencer. Eu acho que a gente vive num mundo que tá difícil de compreender, né? Bacana. As promessas que nos fizeram, para que a gente se sinta vivo, se sinta feliz na vida, nem sempre entregam, né? Eu acho que é um pouco, de certa maneira, o que que essa história coloca um pouco na nossa frente, né? Tá valendo a pena as suas escolhas, né?
20: Eduardo, onde que a gente pode acompanhar? Estou muito curioso para ver. Achei a caracterização do Luiz Carlos Vasconcelos espetacular. Nunca tinha olhado para ele e pensado no Belchior. Mas quando você vê o ator caracterizado, você fala, ele nasceu para ser o Belchior. Onde a gente pode acompanhar a Belchior? Essa série fantástica que dá muita vontade de ver depois de ver aí imagens do trailer.
23: Olha só, o Belchior, a Alucinação está no ar no Canal Brasil. Tivemos no dia 5, agora vai o segundo episódio. Eu acho que é uma história de um ídolo pop brasileiro, de uma pessoa que perseguiu o sagrado da vida, que perseguiu o sentido da vida. É muito bonito. Eu convido todos vocês a se deparar e recuperar um pouquinho, né, desse personagem, que é uma espécie de profeta que se calou E aí eu acho curioso também, viu? Porque quando ele se calou, ele voltou a ser ouvido, né?
9: É.
23: Também é uma resposta muito interessante num mundo que está tão barulhento, né? Eu acho que é uma história que me tocou, eu não sei de novo.

0: E os bairros carregam em seus nomes histórias que ajudam a entender como cada cidade foi construída. São referências a pessoas, profissões, propriedades, igrejas e características que diferentes regiões. E o repórter Júnior de Castro foi conhecer algumas dessas histórias em BH. Bora conferir.
1: Você já parou para pensar quem decidiu o nome do bairro onde você mora? E será que todo bairro tem um nome escolhido oficialmente pelo poder público? Aqui em Belo Horizonte, a história começa lá atrás, na criação dos loteamentos. Em muitos casos, o nome já aparece no projeto apresentado pelo proprietário da área. E quem conta mais é o Bruno Lana, arquiteto da consultoria legislativa da Câmara Municipal de BH.
2: A Lei Municipal 9.691, de 2009, ela estabelece processos de denominação de ruas, praças, parques, prédios públicos e bairros também. Porém, a grande maioria dos bairros, da forma como está posto atualmente na legislação, eles foram nomes adquiridos de processos de pertencimento, de enraizamento de um nome conhecido pela população do local. E essa lei que eu mencionei, ela oficializou o nome da forma como ele como ele já era popularmente conhecido.
1: Outra curiosidade interessante é que vários bairros têm uma espécie de nome fantasia. A nomenclatura utilizada pela prefeitura para endereçamento é chamada de nome popular, que é oficial, mas em muitos casos esses nomes não correspondem ao nome de registro para fins de cartório.
2: Aqui, apesar de a gente estar no Santa Efigênia como endereço, para o cartório aqui é conhecido como Seção Suburbana Oitava, que é a forma como esse bairro foi registrado lá na época originária.
1: Mas se tem uma coisa que os nomes dos bairros contam é a própria história de Belo Horizonte, como explica Beto Mateus, historiador do Instituto Histórico e Geográfico de Minas Gerais.
3: São nomes em homenagens a pessoas, nomes que refletem a característica do lugar, nomes que refletem a própria ocupação daquele bairro. Então, esses nomes de bairros tão diversos atendem também a esse desejo das pessoas que o nome seja o mais fácil de identificar ou que se relacione com a própria história de ocupação.
1: Um exemplo é o bairro Funcionários, que nasceu junto com a construção da nova capital em 1896. A região foi planejada para receber funcionários públicos que chegariam para trabalhar na nova capital.
3: Muitas casas construídas seguindo uma tipologia específica que ia assim atender diversas hierarquias de funcionários, e aí esses funcionários públicos mudando de Ouro Preto para a nova capital e ocuparam toda essa região que recebeu esse nome de Funcionários.
1: Por isso, em Belo Horizonte, o nome de um bairro não é só um endereço. É também um pedaço da história de como a cidade foi construída.
0: Tá aí. E assim encerramos o Amanhã TMC desta segunda-feira. O programa teve a minha apresentação, Diego Andrade. Muito obrigado pela sua companhia. Que seu dia seja leve, produtivo e cheio de boas notícias. Você fica agora com o Start TMC. Uma ótima segunda e até amanhã.
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0: Vindo. Então, você que está em São Paulo, Brasília, Rio de Janeiro, Curitiba, Belo Horizonte e Recife, eu sou Fernanda Câmara e vou estar com você até às 7 horas da manhã. Mas a gente vai para um intervalo rapidinho e daqui a pouquinho a gente está de volta.
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1: Cinco horas e sete minutos, estamos com Start TMC para você. Seja muito bem-vindo, muito bom dia. Eu sou Fernanda Câmara, Rafael Tebas está com folga merecida porque trabalhou no feriado anterior. Então você está comigo até às 7 horas da manhã com Start TMC. Você de São Paulo, Brasília, Rio de Janeiro, Curitiba, Belo Horizonte, Recife. Vamos juntos então com os principais destaques, acorda o urso, o galo, vamos juntos, participe com... Olha isso, ó, o urso também tá no nosso feriadão aqui, segundona, 7 de setembro, lembrando que você pode e deve participar conosco. Olha aí os tecladinhos que o Paco já coloca pra gente logo cedinho. Você pode participar no 11972211001 e também no @TMCNewsBR. Eu vou ficar ligadinha aqui na sua mensagem, hein? 5 horas e 8 minutos, o Start TMC começou. Lula destacou a soberania do Brasil em pronunciamento pelo 7 de setembro. Esse é um dos destaques que o Start TMC traz nesta segunda-feira, 7 de setembro. E tem mais. O presidente criticou o tarifaço dos Estados Unidos e disse que o Brasil não será colônia. Ele também defendeu o livre comércio e afirmou que o país deve decidir de quem comprar e para quem vender. E sobre eleições, Tribunal Regional de Minas Gerais mandou o ICL Notícias retirar do ar conteúdo sobre Nicolas Ferreira e Daniel Vorcaro. A decisão afirma que o deputado não chamou o banqueiro de lindão. Já o portal criticou a decisão e classificou a medida como censura. O ministro André Mendonça liberou para julgamento no STF relatório da Polícia Federal sobre as mensagens trocadas entre Alexandre de Moraes e Daniel Vorcaro. Agora cabe a Edson Fachin decidir se o caso será analisado pelo plenário. O presidente da corte deve aguardar informações de ministros, PGR e Polícia Federal antes de decidir. E vamos falar de Rock in Rio. O terceiro dia do festival foi marcado por grandes nomes do pop e, olha, pela chuva também. Black Eyed Peas, Nelly, Jota Quest foram alguns dos destaques da noite. Pela primeira vez, um DJ, o Calvin Harris, encerrou a programação do Palco Mundo. O dia teve ingressos esgotados com 100 mil pessoas no festival. E no cenário internacional, um avião cargueiro da Amazon saiu da pista e atingiu uma estrada em Miami, nos Estados Unidos. O acidente deixou 5 mortos e 5 feridos, 3 em estado crítico. O aeroporto de Miami teve as decolagens suspensas, com voos acumulando horas de atraso. 5 horas e 10 minutos, a extrema-direita venceu a eleição estadual na Saxônia-Anhalt, na Alemanha. A AfD teve cerca de 44% dos votos em resultado histórico para o partido. A vitória representa um revés para o chanceler Friedrich Merz e seu partido, a CDU. A AfD ainda precisa formar maioria no parlamento estadual para governar. E também vamos falar de esporte aqui no Start TMC. Botafogo e Palmeiras empataram em 0-0 pelo Brasileirão. E com esse resultado, Palmeiras perdeu a liderança para o Flamengo. O Cruzeiro venceu o Atlético Paranaense por 3-1 e segue na briga pelas primeiras posições. O Santos bateu o Internacional por 3-2 e se afastou da zona de rebaixamento. O Corinthians perdeu para a Chapecoense por 2-1 e chegou à quarta derrota seguida no Brasileirão. E o Flamengo venceu o Remo por 1-0 e assume a liderança do Brasileirão. 5 horas e 11 minutos.
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1: Ai, que frio. Será que tá frio aí na sua região? Manda pra gente, porque aqui em São Paulo tá. Vamos falar então de previsão do tempo. Vou começar então aqui por São Paulo, já que eu falei que tá frio. A gente tá cheio de blusa aqui na redação. Olha, aqui então, nem sol vai ter, viu? Então já se prepara aí. Ao longo de todo o dia é só garoa e tempo frio mesmo. mínima de 10 graus e máxima de 13. É por isso que meu cafezinho quente já tá aqui comigo. Vai ser minha companhia hoje o dia inteiro. Em Curitiba, o dia segue gelado. O sol até aparece, ainda que entre nuvens, mas não se engane, pode sair agasalhado porque as temperaturas ficam entre 6 e 10 graus. E aí a gente passa para o Rio de Janeiro, ó, só chuva também, tempo fechado o dia inteiro, nada de sol, as temperaturas ficam entre os 16 e os 19 graus. E em Belo Horizonte, tudo igual. Só tempo nublado e chuva de manhã até a noite, mínima de 13 graus, máxima de 20 graus. Aí a gente passa para Brasília, um solzinho até dá uma esquentada nas temperaturas, mas as pancadas de chuva também dão as caras, mínima de 18, máxima de 26 graus. E em Recife, a segunda deve ser quente, ao contrário de todas as outras regiões. Tem sol entre nuvens, não tem chuva e as temperaturas ficam entre 23 e 29 graus. Agora 5 horas e 13 minutos. E a gente começa a girar os nossos principais assuntos com a nossa reportagem. Como eu falei, você está convidadíssimo a participar aqui com a gente no 11972221001 e também no arroba TMC NewsBR. Feriadão, 7 de setembro. Você aqui comigo, Fernanda Câmara. Como eu falei, Rafael Tebas já está no 40º sonho. Merecido, viu? É, ele tá desse jeito, ele tá igual o urso, né? Ele trabalhou no feriado anterior, agora ele tem todo o direito, não é mesmo? De descansar junto com o urso. Daqui a pouco eu vou chamar o galo pra acordar o Rafael Tebas. Mas vamos então com as nossas principais notícias. Hoje é o dia da independência e tá tudo pronto em Brasília pra receber o desfile cívico-militar. A solenidade deve atrair de 30 a 40 mil pessoas e todo um esquema de segurança foi montado. E aí quem conta para nós todos os detalhes sobre os desfiles oficiais e as manifestações em todo o país é o repórter Rafael Felitti.
2: O tradicional desfile do dia 7 de setembro começa às 9 horas da manhã. Para garantir a segurança da Praça dos Três Poderes e da Esplanada dos Ministérios, o policiamento foi reforçado com tropas especializadas. Monitoramento por drones e câmeras, além do cercamento dos prédios públicos. O presidente Lula deve acompanhar o evento na tribuna de honra, ao lado dos presidentes da Câmara, Hugo Mota, e do Senado, Davi Alcolumbre. A presença dos chefes do Poder Legislativo reflete o momento de maior proximidade do Congresso com o governo federal às vésperas das eleições. Autoridades do Poder Judiciário também foram convidadas para acompanhar as celebrações. Nenhum ministro do STF confirmou, embora todos tenham sido convidados. Estudantes da rede pública abrem o desfile com apresentações temáticas, em homenagem a Brasília e também com menções à Copa do Mundo Feminina, que vai ser realizada aqui no Brasil no ano que vem. Logo depois, entram também na Avenida as Forças Armadas, a Polícia Militar e o Corpo de Bombeiros, seguidos pelo desfile de viaturas e blindados militares. A tradicional pirâmide humana do Batalhão de Polícia do Exército antecede o desfile a cavalo e o momento mais aguardado de todo o dia 7 de setembro, que é a apresentação aérea da Esquadrilha da Fumaça. As bandas de músicos das Forças Armadas também vão tocar ao longo de todo o evento. Em paralelo, a oposição convocou atos em diversas regiões do país. O foco principal das manifestações são as críticas e os pedidos de impeachment ao ministro Alexandre de Moraes. Mas os movimentos devem focar também em criticar o governo do presidente Lula. Os protestos ganharam força depois da quebra de sigilo determinada pelo ministro André Mendonça do STF, que revelou mensagens entre Alexandre de Moraes e o ex-banqueiro Daniel Vorcaro do Banco Master. Em Brasília, a manifestação da direita deve acontecer no Eixão Sul, perto da sede do Banco Central. Na Avenida Paulista, em São Paulo, o ato marcado deve ter a presença de Flávio Bolsonaro, Michele Bolsonaro, do governador Tarcísio de Freitas e do prefeito de São Paulo, Ricardo Nunes, além do pastor Silas Malafaia. Também estão previstas manifestações ligadas à esquerda. Movimentos sociais organizam o tradicional Grito dos Excluídos e Excluídas, com o lema Vida em Primeiro Lugar. O ato, que também deve ocorrer em todas as regiões do país, vai ter concentração aqui em Brasília, na Praça Zumbi dos Palmares, com foco em pautas como a reforma agrária, moradia digna e o fim da escala de trabalho 6x1.
1: Muito obrigada, Rafael Felitti, por todos os assuntos, por todas as informações. A gente vai acompanhar aí, ele falou de desfile cívico-militar, vamos acompanhar os desfiles para trazer todos os detalhes para você que acompanha a programação da TMC. E a gente continua aqui com os nossos principais assuntos. Vamos falar de Rock in Rio. O quarto dia de festival promete ser um dos mais emocionantes, com shows de Elton John e Gilberto Gil. E neste domingo, né, para a gente também contextualizar aí, para a gente falar de tudo que rolou, uma forte chuva atingiu a cidade do rock, mas nada que desanimasse o público. Vamos então com as informações com o Rafael Alves.
3: O feriado da Independência vai seguir agitado na cidade do rock, com o quarto dia do Rock in Rio e shows que prometem emocionar o público. Nessa segunda-feira, artistas que já haviam anunciado o fim da carreira voltam aos palcos, como Elton John e Gilberto Gil. Além deles, ainda vai ter apresentações de Luísa Sonza com Roberto Menescal e John Batiste no Palco Mundo. Já no Sunset vai ser o dia de Vanessa da Mata com Rubel, Roupa Nova com Guilherme Arantes, Péricles cantando Motown e Laufey. Para quem vai curtir nessa segunda, fica o alerta de que os shows começam uma hora mais cedo para o público voltar antes para casa, já que nessa terça é dia útil.
4: Durante esse domingo, nem a chuva foi capaz de desanimar o público que aguardou ansiosamente pelo show do DJ Calvin Harris, que fechou o Palco Mundo, dos hits nostálgicos de Black Eyed Peas, além do Nelly, também no Palco Mundo, e do Ninho, no Palco Sunset.
3: A Marina Evangelista saiu de Praia Grande, em São Paulo, para acompanhar o festival. Ela disse que tinha o sonho de conhecer o Rock in Rio e falou sobre os shows que queria assistir.
5: E a gente tá muito animada, é a nossa primeira vez no Rock in Rio. Sempre foi meu sonho conhecer, né? E aí teve a oportunidade de ter três shows que eu gosto, eu gosto bastante dos artistas, né? Que é o Black Eyed Peas, Neil e o Nelly. Então estou bem animada.
3: Já no palco Sunset, os destaques foram o cantor norte-americano Neil, Jota Quest, que tocou o sucesso de Tim Maia, e Baiana System.
1: É, showzaços, né? Pessoal aí curtindo a chuva, que nada, não atrapalhou ninguém. E o pessoal segue aí curtindo o Rock in Rio. E é claro que a gente vai trazer todos os detalhes também e todas as informações de mais esse dia de Rock in Rio. Agora, às 5 horas e 19 minutos, a gente continua girando os nossos principais assuntos com a nossa reportagem. A corrida eleitoral começa a ganhar novos contornos à medida que pesquisas e movimentações nas redes sociais revelam como os pré-candidatos estão se posicionando. Em Minas Gerais, os números mostram mudanças importantes no alcance de alguns nomes, e quem traz todas as informações é o Júnior de Castro.
6: É isso, o Datafolha começa a medir nesta semana como está a corrida eleitoral em 5 estados e no Distrito Federal. A pesquisa vai ouvir os eleitores presencialmente e avaliar as intenções de voto para presidente, governador e também para as duas vagas ao Senado. Os entrevistados ainda vão dizer em quem não votariam e serão apresentados a diferentes cenários de segundo turno. A pesquisa também vai medir a aprovação do presidente Lula e dos governadores. O resultado sai na sexta-feira, dia 11, com margem de erro de 2 pontos percentuais. E se a pesquisa mostra a intenção de voto, as redes sociais também viraram um espaço importante para os candidatos disputarem a atenção do eleitor. Aqui em Minas, um levantamento do portal Metrópolis mostra que alguns candidatos praticamente dobraram o número de seguidores no Instagram desde março. O maior crescimento proporcional foi do governador Matheus Simões, que passou de cerca de 121 mil para 235 mil seguidores. Mas quem ainda tem uma vantagem enorme nesse quesito é o senador Cleitinho Azevedo. São cerca de 4 milhões e meio de seguidores. E vale destacar um detalhe importante: ter mais seguidores não significa necessariamente ter mais votos. Na última pesquisa Quest, por exemplo, Cleitinho, que tem, sim, mais seguidores, liderava com 29%. Mas Patrus Ananias seguia no segundo lugar com 11% e Alexandre Calil com 10%. Candidatos que não têm a mesma expressividade nas redes sociais.
1: Júnior de Castro com todas as informações e a gente sempre girando os nossos principais destaques e você participa com a gente tanto no 11972221 como no arroba TMC NewsBR. 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
1: Cinco horas e 27 minutos, você está no Start TMC, você que está em São Paulo, Brasília, Rio de Janeiro, Curitiba, Belo Horizonte, Recife, muito obrigada pela sua audiência. Aliás, já tem gente aqui no YouTube mandando bom dia aqui para mim, perguntando cadê o Tebas. Tebas está dormindo porque hoje é feriado. E eu estou aqui com você, então. Olha só, bom dia da Fernanda Rodrigues, do Diego Martins, Camila Barbosa, Andréia Pereira, Renata Carvalho, bastante gente já aqui no YouTube nesse feriadão de 7 de setembro. Inclusive o Marcos Vinícius de Souza, de Brasília, disse que vai acompanhar o desfile de 7 de setembro. Ele acha importante manter essa tradição, levar as crianças para conhecerem mais da história do país. Legal, Marcos Vinícius de Souza, de Brasília. Obrigada por estar aqui conosco no Start TMC. Deixa eu ler mais uma mensagem aqui do Diego Martins, falando de Rock in Rio. Olha, eu queria muito estar lá, principalmente para assistir aos shows de rock. Vou acompanhar tudo pela televisão. Pois é, né? É, não tá lá, mas dá para acompanhar pela telinha. E obrigada por escrever para a gente, Diego Martins, que é de Belo Horizonte. E agora a gente continua aqui com os nossos principais destaques e nós vamos para as notícias nacionais, das capas dos jornais nacionais, dos principais assuntos, começando, claro, pelo nosso portal TMC. E o destaque é o esporte do nosso portal. Corinthians perde de virada para Chapecoense e amarga quarta derrota seguida no Brasileiro. E depois desse destaque do nosso portal tmc.com.br, a gente vai para a capa da Folha de São Paulo. Extrema-direita vence eleição local na Alemanha pela primeira vez após Segunda Guerra. E tem um outro destaque aqui que eu acho importante a gente falar. Olha só, São Paulo registra a temperatura média de 12 graus e feriado deve continuar gelado. Isso porque em outras regiões também está bem gelado. Então, para a gente registrar aí essas temperaturas muito baixas em algumas regiões, exceto Recife, né, que a gente já falou aqui que o dia vai ser quente. E agora a gente vai para a capa de O Globo. Mendonça libera para análise relatório da PF com mensagens de Vorcaro a Moraes. Fachin, que poderá pautar teor do documento para plenário do STF, disse que a resposta institucional será firme e rigorosa. E agora a gente vai para a capa do UOL, que também traz o esporte. Chapecoense vira em São Paulo e amplia jejum do Corinthians no Campeonato Brasileiro. Esse foi então o nosso giro com os principais destaques nacionais. Agora 5:30.
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1: Os candidatos à presidência têm uma série de compromissos nesta segunda-feira, 7 de setembro, entre atos de campanha, manifestações e entrevistas. O presidente Lula participa do desfile cívico-militar em Brasília. Em São Paulo, Flávio Bolsonaro, Romeu Zema e Renan Santos participam de atos na capital. Ronaldo Caiado participa do desfile da Independência em Goiânia. E Augusto Cury tem sabatinas e atos de campanha em São Paulo e no Rio de Janeiro. 5:31.
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1: 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Vamos falar de saúde, gente. Saúde da criança. Você sabe o que realmente causa resfriado nos pequenos? A gente falando aí de baixas temperaturas, de clima gelado. Então, a pediatra Elizabeth Canova Fernandes, colunista do Start TMC, explica os principais mitos e verdades sobre os vírus da gripe na infância.
3: Meu filho andou descalço no final de semana, tomou sorvete, entrou na piscina e não estava muito calor, doutora. E agora ele já está resfriado. E aí, gente, será que isso são verdades ou são mitos? Então, eu tô aqui para desfazer alguns mitos super frequentes na pediatria. Pode e deve deixar seu filho andar descalço no piso frio. Pode tomar até um banho de chuva. Pode entrar na piscina mesmo num dia que tá mais frio, porque isso não causa resfriado. O que causa resfriado na criançada é ficar em local fechado com outras pessoas que estão com vírus e transmitem através de espirro, tosse, a mão contaminada, como, por exemplo, a sala de aula de uma escola aí de 1, 2, 3 aninhos, tem sempre alguém resfriado e aí a transmissão é muito fácil. Ou então, por exemplo, num buffet infantil, numa festa em local fechado, num restaurante, num shopping, esses são os locais de transmissão de infecção e não pisando na água gelada ou entrando na piscina. Também não pode confundir com, por exemplo, uma crise de asma. Aí uma crise de asma que acontece depois da criança pegar uma friagem, ou dela se exercitar muito, ou entrar numa piscina fria com a mudança brusca de temperatura, aí é diferente. Ela fica com uma tosse seca, constante, e até pode ter um esforço respiratório, uma falta de ar. Mas não é um resfriado. Resfriado, às vezes dá um pouquinho de febre, mas é muita secreção nasal, coriza e tosse. Isso são causados por vírus e não pela entrada na piscina ou sorvete que ele tomou aí no final de semana que estava mais frio.
1: É, todo cuidado é pouco, por isso que a gente tem a nossa colunista sempre aqui no Start TMC, a Elizabeth Canova Fernandes, para te dar todas as orientações. Agora, 5 horas e 33 minutos, o ministro do Supremo Tribunal Federal, Cristiano Zanin, enviou um ofício ao presidente do Tribunal Regional Eleitoral do Paraná. O documento cobra providências sobre o vazamento de dados sigilosos do ministro no processo de registro de candidatura de Deltan Dallagnol ao Senado. De Curitiba, o Luiz Fernando Hanisch tem mais detalhes.
4: No documento, Zanin determina que o TRE do Paraná adote medidas para sanar a ilegalidade e identificar os responsáveis pela exposição das informações bancárias e fiscais, inclusive na esfera criminal. Os dados sigilosos do ministro constavam em cópias de processos do Conselho Nacional do Ministério Público, anexadas pela própria defesa de Deltan Dallagnol para responder a pedidos de impugnação da candidatura dele ao Senado aqui pelo Paraná. A Federação Brasil da Esperança, autora de uma das ações contra o registro do ex-procurador da Lava Jato, classificou a exposição dos dados como gravíssima e voltou a pedir o indeferimento da candidatura de Deltan. Por outro lado, a defesa de Dallagnol informou que anexou a íntegra das reclamações para atuar de forma mais transparente e, ao longo do processo, provar a elegibilidade do ex-procurador, sem qualquer intenção de expor os dados do ministro do Supremo. O Tribunal Regional Eleitoral do Paraná colocou o documento sob sigilo e acionou o Ministério Público. A Justiça Eleitoral do Paraná ressaltou que a atribuição de sigilo no sistema no momento do protocolo é de responsabilidade dos próprios advogados.
1: Muito obrigada por todas as informações, Luiz Fernando Hanisch, diretamente de Curitiba, trazendo todos os detalhes para a gente. 5 horas e 35 minutos, olha só, dois grandes incêndios causaram prejuízos em São Paulo neste fim de semana. Um deles destruiu centenas de boxes na CEAGESP, na Zona Oeste, e outro deixou dezenas de famílias sem casa na zona norte da capital. O Ailan Bernardo acompanhou e tem todos os detalhes.
5: Por volta das 3 horas da tarde, os bombeiros ainda trabalhavam na parte interna apagando focos de incêndio. O fogo atingiu pavilhões de frutas, conhecido pelos comerciantes como Galpão das Melancias. Cerca de 320 boxes foram afetados, não houve feridos. Uma das suspeitas é de que um curto-circuito possa ter provocado as chamas, mas isso ainda depende da perícia. Comerciantes também relatam preocupação com a fiação de outros galpões e defendem uma revisão nas instalações elétricas para evitar novos incêndios. A área atingida continua isolada por causa dos danos na estrutura. Em nota, a CEAGESP informou que o entreposto continua funcionando e apenas a região próxima ao pavilhão afetado permanece interditada. A companhia também afirma que conversa com os comerciantes para buscar alternativas e tentar retomar as operações das áreas atingidas a partir desta segunda-feira. O levantamento completo dos prejuízos ainda deve ser feito ao longo da semana.
1: Tristeza, hein, gente? Triste, né? Ver trabalhadores aí perdendo mercadorias, estrutura de trabalho dessa maneira, né? A gente espera que eles consigam aí recuperar e voltar a trabalhar o quanto antes, e a gente acompanha também as investigações sobre o que possa de fato, né, ter acontecido. Agora, 5 horas e 37 minutos, nós vamos girar de novo os nossos principais assuntos do dia. A Nvidia se tornou a empresa mais valiosa do mundo, avaliada em cerca de 5 5 trilhões de dólares. A companhia que fornece chips para inteligência artificial vive forte expansão com o avanço da tecnologia. No próximo ano, as vendas devem quase dobrar, segundo as projeções. E sobre economia, os bancos brasileiros ampliaram a oferta de criptomoedas aos clientes, passando a disponibilizar diferentes ativos além do Bitcoin. O movimento acompanha a regulamentação do setor, mas especialistas alertam para a alta volatilidade e os riscos desse tipo de investimento. No cenário internacional, Havaí decreta emergência com a aproximação do furacão Lowell. O fenômeno é categoria 3. E deve trazer chuva forte, ventos intensos, alagamentos e ondas de até 6 metros. E um prédio de 5 andares que abrigava estudantes desabou em Nova Delhi, na Índia. Pelo menos 6 pessoas morreram e várias ficaram feridas. Equipes de resgate ainda procuram sobreviventes nos escombros. Segundo as autoridades, água acumulada no porão durante as obras de reparo pode ter provocado o desabamento. 5 horas e 38 minutos. O governo federal estima arrecadar 3 trilhões e 240 bilhões de reais em 2026, o que é um recorde. E quem traz todos os dados de Belo Horizonte é o Júnior de Castro.
6: Esse valor representa 23,7% de tudo que o país produz, o nosso PIB, que é o Produto Interno Bruto. E é o maior nível da série histórica do Tesouro Nacional, que foi iniciada em 1997. Esse aumento da receita foi puxado principalmente por mais impostos e também pela alta da arrecadação com o petróleo. O governo diz que essas medidas serviram para corrigir distorções, reduzir benefícios tributários considerados ineficazes e aumentar a cobrança sobre quem tem maior renda. Mas tem um detalhe muito importante: arrecadar mais não significa necessariamente gastar menos, e é justamente aí que está a preocupação dos especialistas. Mesmo com a receita em alta, as contas públicas ainda devem terminar 2026 no vermelho. Isso acontece porque as despesas estão crescendo num ritmo maior que a arrecadação. O resultado aparece na dívida pública, que chegou a 82,5% do PIB agora em agosto, o maior nível em 5 anos. Para economistas, enquanto o governo gastar mais do que arrecada, a dívida continua pressionando a economia e pode contribuir para manter os juros elevados.
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1: Cinco horas e 46 minutos, Start TMC de volta aqui para você de São Paulo, Brasília, Rio de Janeiro, Curitiba, Belo Horizonte, Recife. Eu sou Fernanda Câmara e estou aqui com você para falar sobre os principais assuntos do dia de hoje, 7 de setembro, feriadão, segunda-feira. Olha, tem mensagem aqui, gente. Deixa eu falar um bom dia aqui pro pessoal que escreve tanto no WhatsApp como no YouTube, no arroba TMC NewsBR. Falando em 7 de setembro, a Patrícia Almeida disse que... Olha, aqui em casa a gente sempre assiste aos desfiles, gosto principalmente da participação das escolas e das bandas, dá um clima diferente pro feriado. O Rogério Martins, a Patrícia Almeida de Curitiba, tá, gente? O Rogério Martins de São Paulo disse que acha bonito ver as pessoas nas ruas nesse dia, independentemente de política. O 7 de setembro é uma data importante para lembrar o significado da nossa independência. Muito bom. E tem gente aqui, ó, feriadão. Bruno Almeida, do Rio de Janeiro. Hoje é dia de aproveitar o feriado para dormir um pouco mais. A semana foi puxada. Eu tava precisando desse descanso. E a Carolina Mendes, vou passar o feriado com a família, nada muito elaborado, almoço em casa, conversa e depois descansar. É o pessoal aí agitando o nosso WhatsApp também, as nossas redes sociais, participando do Start TMC, que vai até às 7 horas da manhã e vocês bem cedinho aqui comigo. Muito obrigada pela sua audiência. Agora a gente vai falar que o mercado de produtos de limpeza ganha espaço nos boletins do Marcas e Consumidores nesta semana. É por isso que nós vamos chamar a coluna de João Faria.
2: Olá, semana começando e ela vai chegar mais perfumada aqui nos boletins diários da coluna Marcas e Consumidores, porque nós vamos falar sobre as estratégias na categoria de produto de limpeza, como as marcas desse segmento vêm buscando criar uma conexão com os consumidores. E hoje vamos abrindo os trabalhos com a Júlia Pimentel, ela que é diretora de marca da P&G, e ela vai falar sobre a categoria de amaciantes, das estratégias da marca Downy, que busca fazer a diferença através da alta perfumaria.
3: A categoria de amaciantes começou a ser comercializada no Brasil por volta de 1975. E até mais ou menos 2011, era uma categoria muito funcional, com pouca inovação, poucas opções de fragrância e muito focada no benefício de cuidado com as fibras do tecido e maciez das roupas. Em 2011, quando Downy chegou no Brasil, tivemos um insight muito interessante. Percebemos que, para a consumidora brasileira, uma roupa só está verdadeiramente limpa quando ela está perfumada. E foi assim que lançamos a marca no Brasil. Desenvolvemos um produto e uma comunicação disruptiva, trazendo os códigos de alta perfumaria para a categoria de limpeza. E nos últimos anos, temos visto que os consumidores da categoria estão buscando cada vez mais inovação e performance superior. Então, assim como buscavam em perfumaria novas fragrâncias, isso está acontecendo também para a categoria de amaciantes. E Downy vem acompanhando essa tendência. Lançamos no ano passado o novo Downy, inspirado na colônia de Seiva de Alfazema, uma colônia muito icônica no Nordeste. E também lançamos o Verão Tropical, uma fragrância inspirada no calor do verão, com notas florais e frutadas.
2: É, as fragrâncias têm uma participação muito especial, não só na categoria de amaciantes, e é sempre interessante quando as marcas inovam, atendendo aí os desejos dos consumidores com novos perfumes. A Júlia falou também sobre a tecnologia Fixa Perfume, que reforça a performance dos produtos. E amanhã seguimos falando sobre a categoria de produtos de limpeza, é a vez da IP. Até lá!
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1: Cinco horas e 50 minutos. O tradicional Festival de Brasília do Cinema Brasileiro começa nesta semana com novidades, exibições de graça e sessões espalhadas por várias regiões administrativas do Distrito Federal. Quer saber tudo sobre isso? Vamos então com Rafael Felitti, direto da capital do país.
4: Depois de enfrentar atrasos de financiamento e chegar a ter o cancelamento anunciado pelo governo do Distrito Federal, a 59ª edição do Festival de Brasília do Cinema Brasileiro está confirmada. Já tem data de início. A largada era próxima sexta-feira, dia 11 de setembro, na tela do tradicional Cine Brasília. A noite de abertura começa às 7h30 da noite, com a exibição do longa A Pele Morta, dos diretores brasilienses Bruno Fatumbi Torres e Denise Moraes. A abertura também reserva espaço para homenagear a atriz Júlia Lemertz, com o troféu Candango, pelo conjunto de sua obra. Durante o festival, a programação vai circular por várias regiões do Distrito Federal, com sessões gratuitas e oficinas em Planaltina, Taguatinga, Samambaia e Ceilândia. Ao todo, a Mostra Competitiva Nacional exibe 7 longas e 12 curtas-metragens, com ingressos a R$ 20,00 a inteira e R$ 10,00 a meia no Cine Brasília. Já as produções locais da Mostra Brasília concorrem ao troféu Câmara Legislativa, que distribui R$ 298 mil em prêmios. O evento traz ainda debates, lançamentos de livros e o festivalzinho, voltado ao público infantil. Quem perder as exibições competitivas principais do Cine Brasília pode acompanhar as reprises de graça no Liberty Mall, que fica na Asa Norte, próximo à rodoviária do Plano Piloto. Os detalhes da programação e os horários das sessões estão no site oficial do festival, que é festcinebrasilia.com.br.
1: Combinado, Rafael Felitti, valeu! Agora, 5 horas e 52 minutos, a apreensão de 5 ônibus com mercadorias ilegais em Foz do Iguaçu joga luz sobre um mercado milionário que não para de crescer. Embora proibidos no Brasil desde 2009, o valor dos cigarros eletrônicos apreendidos pela Receita Federal ultrapassou a marca de 440 milhões de reais nos últimos 5 anos. O repórter Luiz Fernando Hanisch traz detalhes da apreensão e mostra como esse mercado funciona.
5: A abordagem aconteceu na região da Ponte da Amizade, na fronteira entre Brasil e Paraguai. Os ônibus ainda tentaram fugir da fiscalização, mas foram contidos com o apoio da Polícia Militar do Paraná. A carga, avaliada em cerca de 2 milhões de reais, tinha como destino o interior de São Paulo. Centenas de perfumes e cigarros eletrônicos foram apreendidos. Os ônibus foram levados para a alfândega da Receita Federal, em Foz do Iguaçu. Proibidos desde 2009, os cigarros eletrônicos se tornaram um dos principais alvos das operações na fronteira. Apenas em 2024, o valor das apreensões chegou perto dos 200 milhões de reais. O avanço do contrabando é impulsionado pela alta margem de lucro, que pode chegar a 259%, segundo o Instituto de Desenvolvimento Econômico e Social de Fronteiras. Em uma rápida pesquisa nas redes sociais, ainda é possível encontrar perfis que furam o bloqueio da justiça e anunciam os cigarros eletrônicos. No mercado ilegal, eles são apresentados como vapes, que possuem tanques para abastecimento de líquidos, e pods, modelos descartáveis e mais compactos, parecidos com um pendrive. Dados do Instituto IPEC apontam que o número de consumidores de cigarros eletrônicos no Brasil saltou de 500 mil em 2018 para quase 3 milhões em 2023. Apesar da pressão do setor por mudanças e do debate sobre a arrecadação de impostos sobre a venda desses produtos, a Anvisa reafirma a proibição da fabricação, venda e importação dos cigarros eletrônicos, destacando os riscos severos que esses dispositivos causam à saúde.
1: Pois é, né, gente? Números aí, a gente viu números absurdos e também essa apreensão grande. A gente continua acompanhando todos os detalhes com Luiz Fernando Hanisch, que tem o microfone aberto aqui para trazer mais atualizações. Agora, 5 horas e 55 minutos. A Polícia Militar e o Corpo de Bombeiros do Rio de Janeiro prepararam um esquema de segurança no entorno do Parque Olímpico, garantindo a segurança para chegar ao Rock in Rio. A Rebeca Renzi traz todas as informações da operação montada com mais de 700 câmeras dentro do evento.
6: Além do esquema montado pelos agentes públicos de segurança no entorno do evento, o Rock in Rio garantiu inovações na vigilância na área interna do festival, para além dos 2 mil seguranças acionados para a operação. São, ao todo, 117 câmeras de monitoramento, sendo 40 delas ocupadas com recursos de inteligência artificial, além de 20 bodycams, 4 drones e um robô humanoide, o Yellow Pro, que conta com câmeras 3D. O robô, uma das maiores novidades da edição, tem cerca de 1,45m de altura e consegue detectar movimentos a 360 graus ao seu redor. Ele pode atingir até 7,2 km por hora e está sempre sob observação de um profissional. Todo o esquema é coordenado por um centro de controle operacional instalado dentro do Parque Olímpico, voltado para melhorar a integração entre as equipes envolvidas na segurança do evento.
1: Obrigada, Rebeca Renz, e apurando tudo aí sobre a segurança do Rock in Rio. 5 horas e 56 minutos. É hora de esporte aqui no Start TMC e o Fabiano Fará traz os principais destaques do fim de semana. Fará.
7: Oi, gente, tudo bem? O Campeonato Brasileiro tem um novo líder, é o Flamengo, que foi a Belém do Pará e conseguiu vencer o Remo. O Flamengo ultrapassou o Palmeiras, que só empatou nesta rodada, sem gols, com o Botafogo no estádio Nilton Santos, estádio olímpico lá no Rio de Janeiro. Flamengo que já viu o Palmeiras abrir 6-7 pontos de diferença, conseguiu correr e, como tinha um jogo atrasado, diminuiu a diferença para 1 ponto. Venceu o Mirassol no meio da semana passada, colocando em ordem aí, junto com o Palmeiras, o número de jogos dentro do Campeonato Brasileiro. E aí chegou o fim de semana decisivo, onde o Flamengo, que tinha 1 ponto atrás só, ultrapassou o Palmeiras. O time do técnico Abel Ferreira está num viés de baixa, essa é a verdade. Não vem convencendo muito dentro do Campeonato Brasileiro. Consegue um empate aqui, às vezes perde um jogo, o Abel irritado, já chutou o microfone. Palmeiras não vem legal no Campeonato Brasileiro. E o Flamengo vem numa crescente com o Léo Jardim, técnico rubro-negro. E agora o Flamengo consegue ultrapassar o Palmeiras e já estão falando em uma possível final antecipada, algumas rodadas à frente do Campeonato Nacional, onde Flamengo e Palmeiras se enfrentam. É um campeonato que ficará para Palmeiras ou Flamengo mesmo? São os dois times mais bem organizados administrativamente e financeiramente, os que melhores contratam, os que têm dinheiro para investir em um time que pode dar retorno técnico e títulos. O Palmeiras disputa a Libertadores da América, o título brasileiro com o Flamengo. Enfim, são dois gigantes do futebol brasileiro que disputam o título nacional mais uma vez. Já protagonizaram final de Libertadores da América, e os dois têm chances, hein? Final de Copa do Brasil, enfim, agora finais de Brasileiro e agora mais um Campeonato Brasileiro, onde Flamengo e Palmeiras lutam pelo título. E aí, para vocês, quem leva essa? O Flamengo, que ultrapassou o Palmeiras, ou o Palmeiras alcança o Flamengo, hein? Volto já, gente.
1: Fica a pergunta, você responde aí então pro Fabiano Fará no 11972211001 e também no arroba TMC NewsBR. Depois desse panorama do esporte, 5 horas e 59 minutos, TMC, compromisso com a verdade.
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11: 6:04, Start TMC, com uma hora ainda mais pela frente. E você aqui comigo, Fernanda Câmara, e com os principais destaques desse feriadão, segunda, 7 de setembro. Bora lá então para os nossos principais destaques. Crise no STF vira bandeira de candidatos ao Senado. Esse é um dos destaques que o Start TMC traz nesta segunda-feira, 7 de setembro, e tem mais. Candidatos de centro e da base governista criticam a Suprema Corte e defendem mudanças no judiciário. E ainda sobre a crise do STF. O ministro André Mendonça liberou para julgamento no STF relatório da Polícia Federal sobre as mensagens trocadas entre Alexandre de Moraes e Daniel Vorcaro. Agora cabe a Edson Fachin decidir se o caso será analisado pelo plenário. O presidente da corte deve aguardar informações de ministros, PGR e Polícia Federal antes de decidir. Sobre eleições, campanha de Lula faz críticas a Flávio Bolsonaro. Vídeo nas redes do presidente compara como os dois candidatos se posicionam sobre os Estados Unidos. E do outro lado, Flávio Bolsonaro prepara ações contra presidente Lula no Tribunal Superior Eleitoral. Campanha acusa o petista de abuso de poder e quer torná-lo inelegível. No cenário internacional, ataques israelenses deixam 11 mortos no Líbano. Bombardeios atingiram prédio residencial e mataram dois socorristas. E Israel ordenou evacuação de moradores. 6:05, um avião cargueiro da Amazon saiu da pista e atingiu uma estrada em Miami, nos Estados Unidos. O acidente deixou 5 mortos e 5 feridos, 3 em estado crítico. O aeroporto de Miami teve as decolagens suspensas, com voos acumulando horas de atraso. E nos Estados Unidos, a aprovação do governo Trump cai para 33%. Pesquisa aponta piora na economia e 57% dizem estar financeiramente pior. 6:06, esporte. Antonelli vence GP da Itália em Monza. Italiano largou em 19º, venceu Rusev e Verstappen e teve corrida de recuperação. Agora 6:06.
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11: 6:06, a gente gira nossa reportagem com os nossos repórteres ao vivo agora. Sim, bom dia. Já adianto um bom dia para todos que estão aqui conosco. O Tribunal Regional de Minas Gerais, nós vamos começar lá por Minas Gerais.

0: mandou o ICL Notícias retirar do ar o conteúdo sobre Nicolas Ferreira e Daniel Vorcaro. A decisão afirma que o deputado não chamou o banqueiro de Lindão. Ao vivo, então, de Belo Horizonte, Júnior de Castro tem as informações ao vivo nesse feriadão de 7 de setembro. Está aqui comigo e com você para nos passar, então, todas essas informações. Júnior, bom dia.
1: É isso, Fernanda, feriadão, ótimo dia para você, ótimo dia para o nosso ouvinte, espectador aqui da TMC. Pois é, o TRE aqui de Minas decidiu mandar retirar do ar em até 24 horas parte dessas publicações que tratam da conversa entre o deputado federal Nicolas Ferreira e o ex-banqueiro Daniel Vorcaro. A decisão é liminar e considera que houve uma distorção em um dos trechos divulgados pelo ICL Notícias. O ponto questionado é justamente esse que você disse, Fernanda, é a afirmação de que Nicolas teria chamado Vorcaro de Lindão. Segundo o juiz Jair Francisco dos Santos, o deputado não se referiu ao ex-banqueiro dessa forma no áudio enviado. O magistrado entendeu que houve uma alteração do conteúdo da mensagem. Por outro lado, a justiça manteve a informação de que Nicolas procurou o Vorcaro para tratar de uma pendência envolvendo um ativo minerário. Para o juiz, neste momento, não existem elementos suficientes para considerar essa informação específica falsa. O áudio foi enviado por Nicolas a Vorcaro em março de 2025 e o deputado confirmou que teve contatos com o ex-banqueiro, mas negou a proximidade entre os dois. A defesa de Nicolas afirma que a reportagem distorceu o conteúdo da conversa. Já o portal ICL Notícias diz que mantém a reportagem e que a decisão representa uma censura. O pedido de direito de resposta ainda vai ser analisado pela Justiça Eleitoral. A gente aqui da TMC, claro, vai continuar acompanhando e trazendo essas atualizações durante a nossa programação. Volto com você, Fernanda.
0: Combinado, Júnior. O microfone está aberto, então, assim que você precisar nos acionar de novo, fica à vontade. Ótimo trabalho para você. Agora, 6:09. Durante o pronunciamento em comemoração ao 7 de setembro, o presidente Lula destacou a importância da soberania brasileira. O presidente criticou o tarifaço dos Estados Unidos, disse que o Brasil não será colônia e, direto de Brasília, o Adrian de Almeida tem todas as informações, não é isso, Adrian?
2: Bom dia, Fernanda, a todo mundo que nos acompanha. Olha, parte dos produtos brasileiros foi taxada, né, em 37,5% por decisão aí do governo americano. No fim de julho, os Estados Unidos aplicaram essas duas sobretaxas adicionais para as exportações brasileiras. Uma delas foi de 25%, que foi justificada por supostas práticas comerciais desleais por parte do Brasil, e a outra de 12,5% teria sido aplicada por uma suposta falha da gente em barrar produtos feitos com trabalho forçado. E o Lula, nesse discurso, ele também afirmou que o Brasil é um país soberano que não é nem que será colônia nenhuma, né, de nenhuma outra nação. A gente vai ouvir agora um trecho da fala dele.
3: Defender a independência do Brasil é defender nossa soberania e nossa democracia. Mais do que nunca, é preciso lutar pelo que é nosso. Temos a segunda maior reserva de terras raras do mundo e a maior fonte de água doce. No último mês, descobrimos uma nova e rica reserva de petróleo. Nossas riquezas devem servir ao futuro do povo brasileiro. Foi aprovado no Congresso Nacional o marco legal, que permitirá ao Brasil transformar as enormes reservas de minérios críticos e terras raras em desenvolvimento e riqueza para o povo brasileiro. Recursos naturais que, da mesma forma que o nosso petróleo, devem ser usados para o desenvolvimento de tecnologia de ponta e geração de emprego de qualidade no Brasil.
2: E olha, como o Lula ele é candidato à reeleição e também já está em campanha, esse discurso ele precisou ser encaminhado para o Tribunal Superior Eleitoral antes de ser veiculado, né? E aí o tribunal ele deu aval então para que esse pronunciamento ele fosse transmitido aí a nível nacional, né? E no discurso o presidente ainda falou também sobre recursos naturais do país. Segundo ele, esses recursos devem ser usados para desenvolver tecnologia de ponta e gerar empregos de qualidade aqui no Brasil.
0: Obrigada, viu, Adrian, por todas as suas informações. Um ótimo trabalho para você. 6:11. E a gente aqui com muitas mensagens no YouTube, no arroba TMC News BR. O pessoal falando bastante do 7 de setembro, hoje, feriado da Independência, 7 de setembro. A Juliana Ferreira disse que vai tentar acompanhar o desfile pela televisão, porque sair cedo no feriado para ela é complicado, mas ela gosta de ver as comemorações. A Juliana Ferreira, de Brasília, então, falando com a gente aqui. E o Carlos Eduardo Nogueira também falando de 7 de setembro. Ele disse que o que ele mais gosta nos desfiles é ver as crianças participando, que é uma forma de aproximar os jovens da história do Brasil. Carlos Eduardo Nogueira, de São Paulo, falando então do 7 de setembro. E aqui muita gente movimentando vários assuntos que a gente falou ao longo do Start TMC. Muita gente entrando aqui para comentar. Teve um incêndio, né, que a gente comentou aqui, um incêndio que destruiu boxes no CEAGESP. O Roberto Oliveira disse que ficou impressionado com as imagens, porque a gente vai falando aqui, você ouve pelo rádio e também vê as imagens no YouTube. Ele disse que ficou impressionado com as imagens do incêndio na CEAGESP, que é uma situação preocupante, principalmente para os comerciantes que perderam seus boxes. E a gente registrando aqui todas as opiniões de você que acompanha então o Start TMC desde cedinho. Começamos às 5 horas e vamos até às 7 horas da manhã. E a gente continua falando sobre o 7 de setembro, o dia da independência do Brasil. Mas você sabe como foi esse processo? Como o Brasil deixou de ser uma colônia portuguesa e se tornou um país independente? Para entender melhor essa história e os significados por trás de uma das datas mais importantes do calendário brasileiro, a gente conversou com Andrew Trauman, que é professor de Relações Internacionais e historiador especializado em América Latina. Vamos acompanhar.
4: A história da independência do Brasil, ela tem muito a ver com um fenômeno que vai acontecer pouco antes que a Revolução do Porto, de 1820. O que, que foi a Revolução do Porto? Basicamente, após o fim da era napoleônica, em 1815, com a derrota de Napoleão e o Congresso de Viena, as monarquias europeias, elas começaram a se reorganizar politicamente. Entre 1815 e 1820, enquanto Dom João VI estava no Brasil, como vocês sabem, desde 1808, Portugal foi administrado pela Inglaterra, pelo Lord Beresford. E depois desse processo de transição, então Portugal retoma a sua soberania, só que Portugal vai tentar fazer com que o Brasil, que havia sido elevado à condição de reino em 1815, volte a se tornar uma colônia. E isso vai desagradar muito a Dom Pedro I. Dom Pedro I não vai aceitar isso, de que o Brasil volte a ser uma colônia, de que tudo aquilo que Dom João VI havia feito, né, elevando o Brasil à posição de reino, acabe se perdendo, e que o Brasil volte a ser um país dependente de Portugal. E ele vai então liderar esse processo de independência. Isso vai começar já em janeiro daquele mesmo ano, com o famoso Dia do Fico, e depois disso ele vai procurar negociar com Portugal até que ele recebe um ultimato dizendo que ele deveria comparecer à corte, e usando termos bastante desrespeitosos em relação a ele, e ele resolve então pelo separatismo. É importante a gente dizer que esse separatismo não foi uma coisa simples, não foi uma coisa tão conflituosa quanto à independência dos nossos vizinhos sul-americanos, mas houve resistências a esse processo de independência na região da Bahia, na região do Pará e também na região cisplatina, atual Uruguai. Apesar disso, o exército brasileiro, digamos assim, né, que estava se construindo um exército brasileiro naquele momento, vai conseguir resistir e vai conseguir solidificar, né, estabilizar a independência do Brasil em relação a Portugal. Que também não é um processo tão fácil assim, pois a Inglaterra se oferece para ser mediadora e o Brasil paga 2 milhões de libras esterlinas para que o Dom João VI aceitasse a independência do Brasil. Esse é o início da nossa famosa dívida externa. Na verdade, nós não tínhamos esses 2 milhões, então nós emprestamos dinheiro da Inglaterra para pagar para a Inglaterra para a gente ter essa independência reconhecida sob uma série de condições, como por exemplo não estimular a independência das colônias portuguesas na África, que o poder ficasse sempre nas mãos dos Bragança, enfim, uma série de condições foi imposta por Dom João VI ao seu filho Dom Pedro I. Pois bem, em relação ao 7 de setembro, todo mundo pensa que sempre foi comemorado o 7 de setembro. Não, na verdade, as primeiras datas de independência no Brasil foram comemoradas em 12 de outubro, que era a data de aniversário de Dom Pedro I e também a data da sua aclamação como imperador. O 7 de setembro só vai vir depois. Inclusive, só se torna um feriado no século XX, mais especificamente em 1949, no governo de Eurico Gaspar Dutra. Até então, o 7 de setembro sequer era um feriado. E ele vai ter, a partir desse momento, uma série de usos políticos, né? Então, nós sabemos que durante o regime militar se instituiu a questão dos desfiles militares de exaltação do 7 de setembro, e mais recentemente também acabou se tornando quase que um polo, né, divisor da política brasileira. Especialmente a gente pode pensar como um marco inicial, né, as manifestações de 2013, aquelas manifestações que começam aquela coisa não é pelos 20 centavos e não sei o quê, e que vão se tornar depois no movimento pelo impeachment da Dilma Rousseff, e que desde então o campo da direita começou a se apropriar muito de símbolos nacionais, como a camisa da seleção brasileira, como a bandeira do Brasil, e tudo isso em oposição, né, ao PT, que estava no poder e que usava muito mais o símbolo do partido do que os símbolos nacionais. E desde então, 7 de setembro sempre tem sido dias de manifestações, especialmente no campo da direita. Então é um símbolo que continua assim muito vivo, muito presente, e que, na verdade, em vez de nós ficarmos pensando no partido A ou B como dono do 7 de setembro, como dono da bandeira do Brasil, nós devemos lembrar que o Brasil é de todos, a bandeira é de todos.
0: 6:18, e a gente agora vai ouvir o nosso entrevistado que está ao vivo, porque a gente ouviu aqui o discurso do presidente Lula em celebração ao 7 de setembro. Então, para analisar esse discurso e o significado de soberania nesse contexto do discurso de Lula, a gente conversa agora com Manuel Furriella, mestre em Direito Internacional. Muito bom dia para o senhor, muito obrigada por estar aqui conosco cedinho nesse feriadão de 7 de setembro. E eu já gostaria, então, por gentileza, que o senhor me dissesse até onde vai a soberania de um país num mundo cada vez mais independente, em que existem tratados, acordos comerciais, organismos internacionais, que também impõem regras aos Estados Unidos, para a gente startar esse assunto e começar a discorrer, então, sobre esse tema.
5: Bom dia. Bom, primeiro, há uma relação direta, né, entre soberania e independência. Um Estado, um país, ser independente em relação aos outros. Aqueles estados, como o caso do Brasil, que foram colônia de outros, né, fomos de Portugal, tem nesse tipo de momento uma reafirmação em relação à sua independência, em relação ao direito da sua autodeterminação, como também está previsto na Constituição brasileira e é um preceito internacional, né, a questão da autodeterminação dos povos. Independência, uma soberania em relação ao território, né, nacional. Então, todos esses tipos de determinações, elas são importantes, não somente em relação àqueles que foram colônias de outros, mas no mundo atual tão polarizado, onde os Estados Unidos buscam reconquistar a sua influência em várias regiões do mundo, não é diferente em relação à América Latina. Então, esse tipo de evento, ele é importante num mundo de divisão, num mundo onde você tem essas grandes potências internacionais buscando cada vez mais influência. Agora, alguma relativização, né, como a gente fala no direito, em relação à soberania, ela existe por vários motivos, mas são motivos consagrados internacionalmente. Essa relativização, ela não é em relação a outros estados. A gente sempre tem que deixar claro. Essa relativização, ela é em relação a preceitos internacionais relacionados a compromissos, acordos, tratados, conforme você mencionou, a blocos dos quais um estado, como é o caso do Brasil, faz parte do Mercosul, então ele tem compromissos em relação a outros estados, mas essa relativização ela tem que ser jurídica e ela tem que ser sobre preceitos internacionais e não em relação a se subjugar a outro país, a outro estado.
0: Falando em limite, agora existe uma diferença entre pressão econômica legítima dentro das relações internacionais e uma tentativa de interferência na soberania de outro país, como o direito internacional, na verdade uma pergunta até de um ouvinte aqui, como que o direito internacional estabelece esse limite?
5: Ótimo ponto, o limite, né, ele é jurídico, o limite é em relação a compromissos, a soberania, a invasão, a intervenção no território de um estado, de outro estado, ela só é aceita caso a ONU ou uma organização da qual aquele estado faça parte preveja isso em casos especiais. Então, em caso de conflagrado desrespeito aos direitos humanos, em caso de colocar ou um estado que coloque em risco a segurança internacional, então você tem condições para que haja uma relativização e para que justifique-se algum tipo de intervenção. Vou dar alguns exemplos aqui, né? Nós temos, por exemplo, a Coreia do Norte. A Coreia do Norte, ela está sob sanções da ONU por conta de ter armas nucleares e colocar em risco a segurança internacional. Então, caso a ONU entendesse por certo, poderia, em uma reunião, determinar uma intervenção dentro do território norte-coreano sob esse argumento. Mas aí vamos colocar alguns pontos, né, que são essenciais. Primeiro, tem que haver a decisão de um organismo internacional. Essa decisão tem que ser colegiada, ou seja, tomada por outros estados que tenham esse poder em conjunto. E tem que ter um fundamento relevante para o cenário internacional. Então, a Coreia do Norte está sofrendo sanções justificadas por uma decisão da ONU, pelo motivo que eu expliquei. Não houve a decisão de intervenção no território norte-coreano, mas poderia haver por esse motivo, por essa questão de ter armas nucleares desautorizadas, colocando em risco a segurança de outros países, mas mesmo assim, essa decisão ainda teria que ser colegiada. E ela não acontece, porque não haverá decisão colegiada a partir do momento que a China, por exemplo, se opõe.
0: Só para a gente detalhar ainda mais esse tema, quando um recurso natural tem importância estratégica para outros países, para o planeta, como acontece com minerais críticos, enfim, até onde vai o direito do Brasil de decidir sozinho sobre sua utilização?
5: Esse também é um bom ponto, porque é um debate internacional sobre esse tipo de recurso, que ele é diretamente relacionado com o desenvolvimento tecnológico das grandes potências. É uma disputa, principalmente, entre a União Europeia, China e Estados Unidos, né? E mais ainda entre Estados Unidos e China, porque esses recursos eles são necessários para a continuidade da soberania tecnológica desses países, para que eles continuem tendo, né, tendo interlocução em relação aos outros países. Mas aí, cada estado tem direito a decidir a utilização dos seus recursos naturais. Então, isso nunca pode ser um argumento. Se fosse uma questão de necessidade de sobrevivência da humanidade, algum valor, né, que fosse de toda a humanidade, isso poderia justificar. Mas a questão do desenvolvimento tecnológico de um estado, seus próprios interesses, não podem servir de argumento para uma intervenção. Uma que pode vir a acontecer no futuro está relacionada a se algum determinado estado, se ele não proteger as suas florestas, se causar danos ambientais relevantes ao resto do mundo. Ou seja, estou trazendo aqui mais um outro exemplo, né? Além da questão da segurança internacional que eu falei da Coreia do Norte, mas de qualquer forma, a sua autodeterminação de utilização dos seus próprios recursos naturais não pode ser justificativa para a intervenção de nenhum outro país, de nenhum outro estado.
0: Tá certo, muitíssimo obrigada pela sua entrevista, Manuel Furriella, mestre em Direito Internacional. Um ótimo dia para o senhor.
5: Bom feriado a todos.
0: Obrigada. 6:26, a gente continua agora girando nossa reportagem ao vivo e o candidato Augusto Cury realiza hoje uma caminhada pela Independência em Copacabana, no Rio de Janeiro. A mobilização reúne apoiadores em defesa da União e contra a polarização política. E quem vai nos dar todos os detalhes é o Leonardo Rezende. Ao vivo, já estou contigo.
6: É isso, Fernando. Augusto Cury, candidato pelo Avante, tem se

0: consolidado como esse nome da terceira via, né, nessas eleições, até se tornou um fenômeno nas redes sociais recentemente, e agora vem para o Rio de Janeiro nesse ato na Praia de Copacabana em comemoração do Dia da Independência. Inclusive o nome do ato é A Caminhada da Independência Cure Brasil, vai a partir das 9 horas concentrar no posto 6 da Orla, e aí a previsão é que os apoiadores andem até o posto 5 pela Orla mesmo, Avenida Atlântica, onde Cury, Augusto Cury fará um discurso e participará ainda desse comício. Aí, o que terá de conteúdo nesse discurso, de acordo com os organizadores do evento? Será uma mensagem em torno da pacificação, do equilíbrio, do diálogo, da união nacional e ainda da superação da polarização política. Como eu disse no início, Augusto Cury tem se consolidado com esse nome da terceira via, ainda numa eleição muito dividida entre Lula do PT e Flávio Bolsonaro do PL, mas de acordo com a última pesquisa Quest, Cury já chegou ali aos dois dígitos das pesquisas de intenção de voto, pontuou 10% na última pesquisa de 2 de setembro, e um dado também interessante ainda, segundo esse levantamento da Quest, é que o índice de popularidade digital dele, mostrando esse reflexo do fenômeno das redes sociais, numa escala de 0 a 100, ele passou de quase 38% para 54 pontos, mostrando realmente esse crescimento dele nas redes sociais, ganhou mais de 2 milhões também de seguidores no espaço de uma semana, e aí agora vindo aqui para o Rio de Janeiro para tentar também continuar dando tração, né, a essa candidatura dele, esse ato marcado para as 9 horas aqui na Praia de Copacabana. Eu volto com você.
1: Obrigada, Leonardo Rezende, por todas as informações. E você pode trazer mais atualizações, o microfone está aberto para você assim que houver. E a gente continua girando a nossa reportagem ao vivo. Agora nós vamos com a Joely Santos, nós vamos para o Recife. A Agência Pernambucana de Águas emitiu alerta para risco de inundação em 3 rios do estado. Joely, conta essa história para a gente.
2: É isso, bom dia Fernanda, bom dia a todos que acompanham o Start TMC. Pois é, o alerta é principalmente para quem mora ou está passando por áreas próximas a rios e regiões que já costumam ter problemas com alagamentos. A APAC informou que os rios Ipojuca, Jaboatão e Duas Unas atingiram a cota de alerta neste domingo. E isso coloca em atenção 4 municípios: Moreno, Primavera, Escada e Jaboatão dos Guararapes, onde existe possibilidade de inundação. E olha só esses dados. Nas últimas 24 horas, Palmares registrou o maior acumulado de chuva no estado, com 92,4 milímetros. Moreno também teve um volume expressivo, com 89,7 milímetros. Mas é importante fazer uma ressalva. Estar em cota de alerta não significa que uma inundação já esteja acontecendo. É um sinal, né, de que o nível dos rios subiu e que a situação precisa ser acompanhada de perto. E para o feriado de 7 de setembro, a APAC prevê chuva fraca no Grande Recife, com possibilidade de precipitações também na Mata Norte, Mata Sul e em Fernando de Noronha. No Agreste e no Sertão, a previsão é de tempo claro e sem chuva. Então, a orientação é a seguinte: quem mora em área ribeirinha ou em local com histórico de alagamento deve acompanhar os avisos da APAC e da Defesa Civil. E em caso de risco, seguir as orientações das autoridades. É com você, Fernanda.
1: Obrigada pelo alerta, Joely Santos, diretamente do Recife. Ótimo trabalho para você. 6:30 agora e a gente volta a falar da crise no Supremo Tribunal Federal. O ministro André Mendonça liberou o relatório da PF para julgamento no plenário da Corte de Brasília. Adrian de Almeida traz as informações. Adrian.
3: Olha, esse relatório da PF, ele aponta uma suposta relação entre Alexandre de Moraes e o ex-banqueiro Daniel Vorcaro. Agora vai caber ao presidente da corte, que é o ministro Edson Fachin, decidir quando e se é o caso de levar isso a plenário. E também ele deve decidir se essa sessão ela vai ser aberta ao público ou então fechada. Na semana passada, Mendonça ele retirou, né, o sigilo do relatório e enviou esse material à presidência e também à Procuradoria-Geral da República. E esse movimento, então, ele acabou levando, né, uma crise ao STF. Fachin, ele deve esperar respostas de Mendonça, Moraes, do Paulo Gonet, que é o Procurador-Geral da República, e o Diretor-Geral da PF, que é o André Rodrigues. O presidente do STF

0: STF, ele deu o prazo até sexta-feira agora, né, dia 11, para que todos então prestem informações sobre essa crise. Se ele optar, né, para levar para plenário, Fachin ainda vai definir o formato dessa sessão, se os ministros eles vão, quem vai participar, né, e se vai abrir então uma investigação ou se ele vai arquivar esse caso. Outra possibilidade é uma reunião também reservada, como aconteceu lá em fevereiro, quando um relatório da PF revelou mensagens entre Dias Toffoli e o ex-dono do Banco Márcia, Daniel Vorcaro. E ainda há uma chance de Fachin então decidir sozinho se abre ou envia esse arquivo, né, esse relatório. Mas essa opção ela é vista aí como mais remota. A indicação é de que o presidente do STF ele prefere então uma sessão pública, mas o formato só deve ser definido após ele conversar com os colegas e verificar qual então a melhor forma de lidar, né, com esse caso. Na terça-feira, a PGR, né, já havia se manifestado para anular essa investigação conduzida pelo ministro André Mendonça. Segundo o órgão, Mendonça ele não deveria ter pedido uma apuração sobre o destinatário das mensagens do ex-banqueiro sem essa provocação tanto do Ministério Público ou então da própria Polícia Federal. A PGR argumenta que cabe ao plenário do STF decidir então sobre uma eventual apuração que envolva aí o ministro Alexandre de Moraes.
1: Obrigada, Adrian, por todas as informações. 6:33, TMC, compromisso com a verdade.
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28: 6:38, você está ligado, está sintonizado na Transamérica, que agora é TMC, quem escuta sabe. Eu sou o Júnior de Castro. Excelente segunda-feira para você, feriadão de 7 de setembro, aqui nos 88.7. A gente continua com muita notícia e muita informação para você. E olha só, a gente vai direto conferir as interdições no centro. Pois é, como eu disse, 7 de setembro, né? Tem desfile hoje por lá. E o Eliseu Júnior traz pra gente os destaques. Bom dia para você, Eliseu.
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30: 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Muito bom dia para você, Júnior, ouvintes aqui da TMC. Abro meu destaque de hoje falando de região central da capital. Você que dirige rumo ao centro, muita atenção. Isso porque tem vias interditadas devido ao desfile do 7 de setembro. A Avenida Afonso Pena está bloqueada desde o encontro com a Contorno até a chegada ao encontro com Amazonas na Praça 7. Também Avenida Carandaí bloqueada, Avenida Getúlio Vargas, Bernardo Monteiro e Rua da Bahia. 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
28: Agora, 6:39, aí o destaque do trânsito com Eliseu Júnior. E vamos para a previsão do tempo para esta segunda-feira, 7 de setembro. Agora, 15 graus em Belo Horizonte, previsão de condições nubladas por volta das 8 horas da manhã. As rajadas de vento estão em 19 quilômetros por hora. A máxima prevista para hoje é de 19 graus, com chuva em diversas regiões aqui da nossa capital mineira. Então, você que vai sair, principalmente para assistir esse desfile de hoje cívico-militar, aproveita para levar seu guarda-chuva, sua capa de chuva. Você pode pegar aí uma pequena tempestadezinha ao longo do seu trajeto, viu? Então, fica muito atento a isso. 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E claro, a partir das 10 horas da manhã tem o Minas TMC, primeira edição, para você conferir os destaques do noticiário local de BH e região metropolitana e também participar ao vivo aqui com a gente. Pois é, dando aquele seu pitaco na notícia, comentando.

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1: 6:42, você está com o Start TMC, comigo, Fernanda Câmara. Seja muito bem-vindo, você que está em São Paulo, Brasília, Rio de Janeiro, Curitiba, Belo Horizonte e Recife. Participe conosco. E agora nós temos uma entrevista ao vivo sobre o novo capítulo das investigações sobre o Banco Master, que envolve ministros do STF, que também aumentou, né, tudo isso aumentou a tensão dentro da corte. Os desdobramentos do caso e o embate entre os ministros podem influenciar uma nova indicação de Jorge Messias para uma vaga no STF. Para entender então essa crise, como essa crise também pode afetar a relação entre os ministros e a escolha do próximo integrante da corte, a gente vai conversar agora com Elton Rodrigues, que é cientista político. Muito bom dia para você, obrigada por estar aqui conosco nesse feriadão de 7 de setembro. E eu já te pergunto, o que a gente está vendo hoje no STF pode ser classificado como uma crise interna entre ministros ou já estamos diante de uma crise institucional dentro da própria corte, Elton?
2: Bom dia, Fernanda Câmara, bom dia a todos os espectadores da TMC. É Elton Gomes, viu, Bernarda?
1: O que eu falei,
2: e
1: gente?
2: Sim, nós estamos diante de uma crise verdadeiramente institucional, para além de um embate, de um choque, de um confronto entre ministros da Suprema Corte, o que já seria em si, Fernanda, muito grave. Nos seus aspectos mais fundamentais, a Suprema Corte passa por sua mais grave crise desde a redemocratização do país no final da década de 1980, diante de vários entreveros que já aconteceram, que abalaram fortissimamente a confiança numa das principais instituições da República, mediante o processo de judicialização da política, politização do judiciário, posteriormente vinda a público de revelações a respeito do envolvimento de membros desta corte com empresários arrolados em escândalos de corrupção anteriormente, na época da Lava Jato, com as grandes empreiteiras, e mais recentemente com o banqueiro, agora preso por corrupção, Daniel Vorcaro. E diante dessa crise, nós temos uma formação de facções dentro da corte, facções no sentido de que são grupos políticos com interesses antagônicos. De um lado, os ministros que se colocam dentro da perspectiva de alinhamento com o ministro Alexandre de Moraes. Do outro lado, aqueles que se aproximam mais ou tendem a referendar o posicionamento do ministro André Mendonça. Depois da vinda a público dessas 52 mensagens em que por 13 dias Daniel Vorcaro solicita ao ministro Alexandre de Moraes proteção, aconselhamento, influência para que ele possa ter os seus interesses econômicos e legais, jurídicos preservados, instaurou-se uma grande crise que abala não só a confiança, mas a própria ideia de legitimidade e de institucionalidade da Suprema Corte do país. Diante disso, nós temos agora alguns cursos de ação possíveis. A formação de um grande acordo para poder permitir a manutenção da corte, a abertura de investigação e potencial afastamento do ministro, conforme reza o regimento do tribunal, ou a possibilidade política, passadas as eleições, de se formar um estado de coisas tal que permita a abertura de um processo de impeachment contra o ministro de Moraes ou outras autoridades da corte, também arroladas em escândalos, ou que ganhe força o sentimento antissistema que acabe por eleger senadores compromissados com a redução dos poderes da Suprema Corte, que nos últimos anos aumentou muito o grau de influência política no país, indo para muito além do controle de constitucionalidade e da guarda dos processos de indivíduos com foro privilegiado.
1: O Elton, o nosso tempo está extremamente curtíssimo aqui, mas eu vou fazer mais uma pergunta para você. Vou pedir para você ser bem rápido, por gentileza. Eu sei que o assunto requer mais tempo, mas vou pedir essa gentileza para você. O presidente do STF, Edson Fachin, consegue exercer um papel de mediador nesse momento ou o nível de tensão já ultrapassou a capacidade de articulação interna na corte? Para a gente terminar então com essa.
2: Sim, o presidente da corte pode e deve exercer um papel de mediação. A grande questão é que, à medida em que novas revelações vão surgindo e em que vai se agravando o perfil da crise, torna-se mais difícil encontrar um ponto de equilíbrio, um denominador comum, porque não existe, nesse caso, Fernanda, decisões políticas pareto-ótimas. Sempre que você tomar uma decisão, nesse caso, com duas forças antagônicas, com interesses conflitantes, haverá vencedores e perdedores. E talvez caiba ao ministro Fachin, para preservar a institucionalidade da Suprema Corte, tomar a decisão que, ao seu ver, se não produz o melhor efeito, pelo menos produz aquele que causa menos dano para a corte e para a confiabilidade das instituições judiciais brasileiras.
1: Tá certo. Muito obrigada pela sua entrevista, Elton Gomes, cientista político. Um ótimo dia para você.
2: Muito bom dia, Fernando.
1: 6h48, giro de reportagem ao vivo. Uma massa de ar polar derruba as temperaturas e já provoca geada em vários pontos da região sul. Em Curitiba, por exemplo, o amanhecer deste feriado da Independência registra 5 graus, com sensação térmica de apenas 2. Leonardo Gomes, eu tô com pena de você, apesar de que você tá bem agasalhado, né? Bom dia.
3: Tem que sair bem agasalhado. Bom dia a todos. Realmente o frio está muito intenso aqui na capital paranaense, mas nem se compara a outras regiões do Paraná, que nem se comparam a regiões da Serra Gaúcha e Catarinense. Urupema, por exemplo, que fica no alto lá da Serra Catarinense, está registrando neste momento temperatura negativa de menos 2, sensação térmica menos 5. Além disso, a Serra Gaúcha registrou nas últimas horas neve, neste domingo, e hoje não deve ser diferente. Por enquanto, ainda nós não recebemos relatos disso, mas eles devem chegar já nos próximos minutos, porque o dia também está amanhecendo por lá. Mas isso acontece tudo por conta de uma massa de ar polar que acabou ocorrendo pelo choque de uma massa de ar frio com uma massa de ar quente. Aí já viu. Ficou tudo gelado. Isso.
4: Vai ter um encontro especial entre Luísa Sonza e Roberto Menescal, uma mistura do pop com a bossa nova. Já no palco Sunset tem um show também, dois shows muito especiais. Péricles canta Motown, aquele movimento, né, do voltado mais pro disco, pra música negra dos Estados Unidos. O cantor de pagode então vai cantar Motown. E Roupa Nova convida Guilherme Arantes, também um show muito importante entre dois nomes, né, muito importantes da música brasileira. E eu tava ouvindo o pessoal de Curitiba falar sobre o frio. O pessoal que vai pro Rock in Rio hoje também vai ter que se preparar na capa, no casaco, porque há previsão de chuva fraca moderada ao longo de todo o dia. Ontem já foi assim, aquele perrengue chique que o pessoal já está acostumado, e a mínima prevista aqui para hoje é de 12 graus. Então, até os ouvintes que estejam nos ouvindo aqui, já prepara o casaco, prepara a capa, porque hoje é dia de chuva, é dia de rock e também é dia de frio aqui no Rio de Janeiro. Fernanda, volto contigo.
1: É casaco e se movimentar bastante, então, para dar uma aquecida, né? Porque o pessoal, o frio, as baixas temperaturas, pelo jeito, não espantaram aí o pessoal que quer curtir o Rock in Rio. Obrigada por todas as suas informações, um ótimo trabalho para você. 6h51, agora a gente fala que São Paulo se prepara para as comemorações do Dia da Independência nessa segunda-feira, e o tradicional desfile cívico-militar acontece no Sambódromo do Anhembi e vai provocar mudanças no trânsito e no transporte público. Atenção, então, o Ailan Bernardo traz todas as informações.
5: Os portões do Sambódromo Anhembi abrem às 7 horas da manhã e o desfile cívico-militar acontece às 9. A expectativa é de reunir mais de 10 mil participantes. Primeiro passam as escolas, associações civis, depois veteranos, integrantes das Forças Armadas e Forças de Segurança. Ainda está previsto o desfile de viaturas, aeronaves e da cavalaria. O encerramento é por volta de meio-dia. Quem tiver interesse pode utilizar o transporte público para chegar até o local, já que não vai estar liberado o estacionamento nos arredores pelos bloqueios no trânsito que vão ser realizados pela CT. A SP Trans vai estar reativando a linha 179A/10, metrô Tietê Anhembi, também contando com mais de 20 ônibus articulados, das 5

0: horas da manhã até as 2h40 da tarde. O 7 de setembro, na capital São Paulo, também conta com ato político. Pela parte da tarde, na Avenida Paulista, o candidato à presidência Flávio Bolsonaro realiza uma ação junto a apoiadores, Michele Bolsonaro e outras lideranças políticas.
1: Valeu, Ailan Bernardo. E agora é hora de saber o que é destaque do nosso site tmc.com.br com a Marina Fornazieri ao vivo aqui no estúdio. Bom dia.
2: Bom dia, Fernanda. Bom dia, ouvintes. Vim falar aqui das manifestações do feriado 7 de setembro. Faltando menos de um mês para as eleições, o nosso repórter Bernardo falou, né, da manifestação do Flávio Bolsonaro aqui em São Paulo. E enquanto acontecem os atos aqui na capital paulista, o presidente Lula vai participar do tradicional desfile cívico-militar na esplanada dos ministérios na capital federal. O evento deve começar às 9 horas da manhã e deve durar mais ou menos 2 horas. Os portões já foram abertos, né? Começou às 6 horas da manhã, todo aquele trâmite de segurança para conseguir entrar ali no local da manifestação, teve com revistas individuais. E a expectativa é que o evento atraia um público de 30 mil pessoas, então bastante gente aí participando desse ato. E lembrando que falta menos de um mês para as eleições, né? Embora o presidente Lula vai participar dessa cerimônia institucional do desfile para amanhã, ele não vai ter compromissos públicos oficiais de campanha como candidato nesse dia. Então, e ontem à noite também ele fez um discurso, né, do feriado de 7 de setembro. Então essa é a programação do presidente Lula até o momento.
1: Tem mais destaque?
2: Nossos destaques estão lá no site, né?
1: tvc.com.br. Tem vários, né?
2: Tem muita notícia lá, então quem quiser pode entrar. Quem quiser saber também todos os detalhes desse desfile, manifestações na capital federal, como vai ser o transporte público, também está tudo detalhado lá no nosso site.
1: A gente vai acompanhar tudo e agora você fica com o horário eleitoral, ou melhor, daqui a pouquinho. Primeiro, deixa eu dar um bom dia aqui pro pessoal, né, Marina? Porque tem gente aqui tão desde cedinho aqui dando um bom dia pra gente, e a gente tem que falar, né, o pessoal aqui falando sobre o 7 de setembro, ao Renato Alves do Recife. O 7 de setembro é uma data importante porque faz a gente lembrar da história do Brasil, do significado da nossa independência. É um momento também para pensar no país que queremos construir daqui pra frente, a gente falando aí de toda a preparação e tudo, né? Por isso que a gente fala então das mensagens dos ouvintes. E agora sim, você fica com o horário eleitoral no dial até as 7h25 e na sequência você acompanha o TMC 360 em todo o país. No YouTube você já pode acompanhar o 360 agora, às 7 horas, com Joana Trepton e Felipe Bueno. Tchau!
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3: 7:26. Bom dia, boa semana, boa segunda-feira, bom feriado, bom 7 de setembro. Oi, Jona Trepton aqui do meu lado. Bom
0: dia,
3: um monte de coisa.
0: Pra você. Bom tudo pra você. Bom início de mês, bom metade do ano. Bom dia pra você que acompanha a TMC. Bom dia, querido Felipe Bueno. Obrigada pela companhia aqui hoje neste feriado. Feriado importante, feriado de muitas manifestações políticas, não políticas, mas teremos muitos fatos acontecendo hoje e já vimos ali de uns dias bem movimentados, então a gente só vai seguir a sequência.
3: Seguir a sequência, seguir a linha do tempo que não parou, né? Obviamente 7 de setembro, dia em que se celebra a independência do Brasil, já tem per se um valor simbólico e com tudo que está acontecendo na política, então nem se fala. Bora então?
0: Vamos às principais notícias dessa manhã.
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0: Presidente Lula reforça a defesa da soberania em pronunciamento do 7 de setembro de Brasília, Adrian de Almeida.
5: Lula disse que o Brasil não será colônia de outro país. Ele também criticou o tarifaço dos Estados Unidos durante o discurso.
3: Já Flávio Bolsonaro do PL realiza ato na Avenida Paulista, no centro de São Paulo, e da capital paulista fala Pietra Mesquita.

0: Oi, pessoal, a gente tá aqui no Sambódromo do Anhembi para começar a ver o desfile cívico que já começa, que é, né, a primeira movimentação aí desse 7 de setembro, que mais tarde tem também o protesto, né, o ato, na verdade, de Flávio Bolsonaro em relação a Alexandre de Moraes e Vorkaro.
1: Ministro André Mendonça libera caso de Alexandre de Moraes e de Paulo Gonet para análise do plenário do STF. O presidente da Suprema Corte, o ministro Edson Fachin, deu até 11 de setembro para a manifestação dos envolvidos.
2: Ainda sobre o STF, Flávio Dino defendeu as questões monocráticas da Suprema Corte. Nas redes sociais, o ministro destacou que problemas reais e graves estão sendo misturados com interesses eleitorais e econômicos, objetivos estrangeiros e até ódios pessoais.
1: Justiça de Minas Gerais determina a retirada de vídeo sobre Nicolas Ferreira do ar. TRE considerou que deputado se referiu ao banqueiro como Dani, em áudio, e não Lindão. E assim determinou a remoção de 6 publicações em até 24 horas.
2: Tremor de magnitude 3.7 registrado em Tocantins. O abalo ocorreu no sul do estado. Não há relatos de danos ou de feridos.
1: Donald Trump propõe mudar nome do Novo México. Em postagem nas redes sociais, o presidente norte-americano sugeriu que o estado fosse batizado de Nova América.
2: A gente vai falar mais sobre essas mudanças de nomes ao longo do TMC 360. Extrema direita vence eleição regional na Alemanha. A votação representa a primeira vez desde a Segunda Guerra Mundial que um partido de extrema direita chega tão perto de assumir o governo de um estado.
1: Campeonato Brasileiro, Corinthians perde de virada da Chapecoense por 2-1 e chega a 4 jogos sem vitória. Palmeiras fica no 0-0 com Botafogo e vê Flamengo assumir a liderança.
2: O TMC 360 está no ar, são 7:29.
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1: Durante o pronunciamento em comemoração ao 7 de setembro, o presidente Lula destacou a importância da soberania brasileira. O presidente criticou o tarifaço dos Estados Unidos, disse que o Brasil não será colônia. Direto de Brasília, Adriano de Almeida vai nos explicar os detalhes desse pronunciamento. Bom dia para você, Adriano.
4: Bom dia, Joana, Felipe, a todo mundo que nos acompanha. Olha, parte dos produtos brasileiros foi taxada em 37,5% por decisão do governo americano. No fim de julho, os Estados Unidos aplicaram 2 sobretaxas adicionais às exportações brasileiras. Uma delas, de 25%, foi justificada por supostas práticas comerciais desleais por parte do Brasil. A outra, de 12,5%, teria sido aplicada por uma suposta falha do Brasil em barrar produtos feitos com trabalho forçado. Ele afirmou que o Brasil é um país soberano e que não é e nem será colônia de nenhuma outra nação. A gente vai ouvir agora um trecho da fala do presidente Lula.
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4: Olha, como o Lula, ele é candidato à reeleição e está em campanha, esse discurso dele foi ser enviado para o Tribunal Superior Eleitoral antes dessa veiculação. Aí o tribunal deu aval para que o pronunciamento então fosse transmitido em rede nacional. E olha, falando sobre o feriado do 7 de setembro, aqui em Brasília, né, o desfile ele começa logo mais às 9 da manhã e com uma expectativa de cerca de 30 mil pessoas. A programação, ela inclui a apresentação de alunos de escolas públicas, tropas a pé, veículos e blindados das Forças Armadas. A Esquadrilha da Fumaça e aeronaves da Força Aérea também fazem a apresentação durante o evento. A recomendação para quem for assistir é que, de fato, cheguem cedo, já que as arquibancadas elas abriram às 6 da manhã. E olha, não vai ser permitida a entrada com drones, armas, fogos de artifício, máscaras, mastros, cartazes e animais, com exceção do cão-guia. E o encerramento está previsto para acontecer às 11 da manhã.
2: Tá certo, Adrian, a gente volta a conversar com a nossa equipe de Brasília, afinal de contas, hoje é um dia em que muita coisa vai acontecer. Dentro da chave simbólica, como a gente falou quando abriu o TMC 360, né, 7 de setembro de 1822, quando Dom Pedro I declarou o Brasil independente de Portugal. Até então o Brasil era o quê? Colônia, né? Então faz sentido o presidente Lula, em pronunciamento, usar essa palavra. Vamos falar mais sobre esse tema? Vamos para São Paulo agora? Vamos falar sobre o desfile cívico-militar de 7 de setembro na cidade de São Paulo, que é sempre muito visitado. Tá frio demais na capital paulista hoje. Vamos à Zona Norte conversar com a Pietra Mesquita. Bom dia para você, seja bem-vinda.
0: Bom dia, Felipe. Bom dia, Joana. Bom dia para vocês que estão aqui acompanhando o TMC 360. Bom, muito frio, tô agasalhada. Então, para você que tá vindo aqui pro IMB, na Zona Norte de São Paulo, venha com muito casaco, venha agasalhado, porque promete bastante frio ao longo do dia, tá? Como falei, tô aqui no Sambódromo, né? E aqui é onde acontece daqui a pouco o desfile cívico, o famoso desfile cívico de São Paulo, que a gente vai ter ali tropas, forças, na verdade, de segurança, e também tropas das Forças Armadas que vão desfilar por aqui. O desfile está marcado para 9 horas da manhã, então a gente começa a ver uma movimentação, na verdade, das Forças Armadas aqui para preparar, para ficar tudo muito bonito para o público também. Como o Felipe mesmo falou, né, esse desfile está marcando também aí os 204 anos da independência do Brasil. E a expectativa é que as pessoas comecem a chegar já já por aqui. E vale lembrar, gente, cheguem cedo, porque, né, a lotação aqui tende a lotar, na verdade, o espaço tende a lotar. E tragam muito agasalho, como eu mesmo falei. E também optem pelo transporte público, tá? Vale lembrar ali que há linhas de ônibus especiais e também reforço no transporte para o acesso aqui do AMB. Quem vier de carro, tá meio confuso o trânsito, então o ideal é vir aí de ônibus, né, com linhas especiais que a próprio governo, organização aqui do evento possibilitou essas linhas especiais, tá? Vale lembrar, inclusive, que o evento aqui é gratuito, então se você quiser participar, é só vir e aproveitar esse desfile. Desfile esse que está sendo coordenado pelo Comando Militar do Sudeste. A expectativa também, gente, é que autoridades compareçam aqui. Até o momento ninguém apareceu, mas, né, são 7:30 da manhã. O desfile, como eu falei, está previsto aí para começar às 9 horas da manhã. Então, a tendência é que essas autoridades comecem a chegar ao longo do dia. Daqui a pouco a gente volta também com mais informações aí quando o desfile começar. E a gente fica por aqui nesse friozinho, mas na expectativa desse desfile cívico do 7 de setembro, marcando esses 204 anos da independência do Brasil. Com vocês.
1: Obrigada, Pietra, pelas informações. Se agasalha um pouquinho, sai aí desse vento, 10 graus na Zona Norte de São Paulo, de onde a Pietra fala. E a gente vai de 10 graus para uma sensação térmica de 4 graus em Curitiba. O desfile cívico-militar de 7 de setembro em Curitiba vai reunir policiais, bombeiros, cães, cavalos, veículos históricos, blindados e helicópteros. Nesta segunda-feira, no Centro Cívico da capital paranaense, Leonardo Gomes, preparadíssimo para enfrentar esse frio, tem mais informações. Bom dia, Léo.
6: Bom dia a todos, e bota frio nisso, né? Para quem tiver coragem de acompanhar o desfile, porque assim, o desfile acontece em uma das principais avenidas da região aqui de Curitiba, né? A Cândido de Abreu. Quem já visitou Curitiba sabe que é uma avenida larga, aberta, um descampado, e com isso o vento é bastante forte por ali. Cerca de 30 mil pessoas são esperadas para o desfile cívico, portanto, aqui na capital paranaense. É um desfile já tradicional, assim como em outras capitais também, que deve receber, claro, todas as forças de segurança, começando pelo Exército, mas também equipes da Polícia Militar, do Corpo de Bombeiros, Polícia Civil, Polícia Penal, que são os agentes penitenciários, além da Polícia Científica, que irão apresentar não só com a corporação, mas principalmente com os veículos, os blindados, que chamam muito a atenção, principalmente da criançada. Um evento que começa às 9 horas da manhã, mas toda a região ali já está com a segurança reforçada. A boa notícia é que não terá chuva neste feriado da independência, mas sim muito frio. o que para o Curitibano até que vale a pena sair de casa, já que com chuva fica um pouco mais complicado. O evento vai contar só, a gente falando da Polícia Militar, terá mais de 1.100 PMs desfilando, além de 27 cães, que são os cães de faro, que não deixam de ser também policiais, ajudam em muito no combate, principalmente ao tráfico de drogas. Já a Polícia Civil desfilará com 62 viaturas, incluindo veículos históricos, carros apreendidos em operações e também modelos novos. Já a Polícia Científica participa com 100 profissionais e 26 viaturas, incluindo móveis e veículos de apoio. O evento começa às 9 da manhã e deve se estender até o fim da manhã, perto do meio-dia. A gente vai acompanhar de perto e nas nossas redes sociais a gente vai subir algumas imagens e vídeos que vão ilustrar bem como foi a movimentação por aqui.
2: Tá certo, então. E existe o outro lado, né? Obviamente, a gente tá falando de desfiles em todo o país, com poder simbólico, é uma celebração e tudo mais, de um momento de independência, que cá entre nós foi negociado, mas isso é assunto para outra conversa, e tem o lado do protesto também, que acontece em muitas capitais, em muitas cidades, no 7 de setembro, que é o Grito dos Excluídos. 32ª edição, né? E o lema é: na defesa da terra, da paz, da moradia, erguemos a voz, mulheres vivas e soberania. Vamos contar um pouco sobre essa manifestação do ponto de vista de quem está no Rio de Janeiro, da capital fluminense. Fala conosco, Leonardo Rezende, bom dia para você.
7: E aí, Felipe, bom dia a você, bom dia a quem nos acompanha. Esse evento começa às 9:30 da manhã aqui no centro do Rio de Janeiro, no mesmo horário em que começa também o desfile da independência, também aqui no centro do Rio de Janeiro. Inclusive, as concentrações para os dois eventos são bem próximas, como uma forma realmente de mostrar essa resistência e trazer esses temas para o debate. Como você bem disse, a gente está na 32ª edição do Grito dos Excluídos. Esse ano existe essa defesa principalmente das mulheres e da moradia, e aí tem uns destaques aqui que o movimento traz, que 1.500 mulheres foram assassinadas no Brasil em 2025, e aí eles trazem esse tema para o debate agora nesse ano de 2026. Em relação ainda à questão da moradia, o movimento quer dar à luz à violência contra povos indígenas, quilombolas e comunidades que sofrem violência nas áreas rurais e nas cidades. A principal resistência ali, o principal debate é em relação ao crescimento dos aluguéis. Rio de Janeiro tem vivido isso de perto, principalmente na zona sul da cidade, com crescimento exponencial dos valores de aluguel dos apartamentos. Então, esses dois eventos acontecendo aí de forma simultânea, e o Grito dos Excluídos sendo essa forma de resistência ao grito, né, da independência, uma metáfora, digamos assim, para mostrar também os direitos da população, que acontece aqui no Rio de Janeiro a partir das 9:30 da manhã. Volto com vocês.
1: Obrigada, Léo. Qualquer informação, só avisar. Até daqui a pouco. A gente tem uma pergunta para você que acompanha a TMC todos os dias. Nós temos perguntas aqui para você, porque a gente tem enquetes preparadas com muito amor e carinho para a gente entender qual é a percepção do nosso público, da nossa audiência. A pergunta de hoje é: o 7 de setembro ainda é uma data de união nacional? A possibilidade de resposta, aliás, são três: sim, representa todos os brasileiros; não, virou uma data de disputa política; e nunca foi uma data de união. Onde é que você pode votar? No nosso canal do WhatsApp e também no nosso canal do YouTube, TMC News BR. O pessoal já começou a votar, Felipe Bueno?
2: Já, olha só. Já? Por enquanto tem um empate aqui, sim e não. Sim, representa o Brasil, 42%, não, virou uma disputa política, 42% também, e os 15 que restam, né, 15, 16, assim, nunca foi uma data de união. Esse pessoal, por enquanto, tá na minoria. Vamos saber o que vai acontecer daqui a pouco, né? Por falar então, em daqui a pouco, vambora?
1: Vambora, eu ia dizer, então tem muita gente acordada nesse feriadão gelado em boa parte do país. Que bom que não estamos aqui sozinhos, Felipe Bueno.
2: Nunca estamos, nunca estamos.
1: Dito isso,
2: a gente já volta?
1: Volta.
2: No Cielo Local. Agora, 7:41.
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0: Bom dia, bom dia, bom dia, muito bom dia para você que está ligado, para você que está sintonizado aqui na TMC nos 88.7 Transamérica. Agora é TMC, quem escuta sabe, eu sou Rodolfo Simões, te faço companhia na manhã desta segunda-feira, hoje dia 7 de setembro, agora são 7 horas e 47 minutos e a gente vai direto pro trânsito com Eliseu Júnior, porque ele tem informações sobre o trânsito lá no centro. A situação está complicada, viu, pessoal? Foi uma viagem para vir para a TMC hoje. É com você, Eliseu.
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2: 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Trazendo agora para você, ouvinte TMC, mais detalhes das interdições que acontecem no centro nesta segunda-feira, devido ao desfile cívico-militar. Avenida Afonso Pena bloqueada entre Amazonas e Avenida do Contorno. Na Avenida Carandaí, bloqueio entre Avenida Afonso Pena e Bernardo Monteiro. Na Getúlio Vargas, bloqueio entre Afonso Pena e Maranhão. Na Bernardo Monteiro, tem bloqueio entre Avenida Brasil e Afonso Pena. E na Rua da Bahia, entre a Rua dos Tupinambás e a Avenida Afonso Pena. 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
0: Aí você conferiu os destaques do trânsito com Eliseu Júnior. E agora, claro, aqui na TMC, você sabe, você não perde nada. Vamos de notícias. Notícias da Copasa, porque tá difícil, viu? Tá difícil a situação da Companhia de Saneamento de Água de Minas Gerais. É, na madrugada de domingo para segunda, um grande vazamento de água foi registrado na rua Caetano Pirre, no bairro Milionários, na região do Barreiro. A água estava saindo com muita força do chão, já provocou alagamentos na região. Vídeos aí recebidos pelo portal Barreiro Notícias mostram lá um enorme volume de água, situação complicada. A gente vai entrar em contato com a Copasa e obter um posicionamento aí a respeito desse vazamento, esse do Barreiro, assim, é sem condições, pessoal. Parece que houve uma chuva de grandes proporções e que estava levando a cidade embora, então, assim, muito complicado as últimas semanas da Copasa, né? Tem pelo menos umas 2 semanas aí, e a região oeste da capital vem sofrendo com a questão do abastecimento. Ontem a Copasa disse ter finalizado a obra, estaria só e usaria o dia de amanhã, né, terça-feira, para terminar de cuidar ali do recapeamento. Mas toda hora surge um problema diferente em algum ponto da cidade. Tá difícil.
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3: 7:50. 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E para combinar com o Dia da Independência do Brasil, o tema do programa de hoje é independência financeira. Ou melhor, como conquistar a sua Alelupe Flores. Bom dia para você. Quais dicas você pode dar para quem tem esse objetivo?
4: Olá, pois é, a independência financeira é um sonho de muitos brasileiros, né? Mas para uma boa parcela da população, essa ainda é um sonho distante. Um levantamento divulgado pela Serasa em setembro de 2024, que mostrou que apenas 35% dos brasileiros consideram que atingiram a independência financeira. Para os entrevistados, conseguir pagar as contas em dia, ter gastos planejados e pagar as dívidas de forma segura são alguns dos primeiros passos para atingir a estabilidade financeira. Seguir esses passos exige muita organização, mas além disso, é essencial ter uma reserva emergencial sempre à mão para os casos de imprevisto. 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

0: 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Até amanhã, um beijo, tchau, tchau.
1: Tchau, Lelupe, até amanhã.
2: 7:53, vamos agora para um destaque do noticiário internacional. Partido Alternativa para a Alemanha, AfD, choca o mundo, mas por outro lado, isso estava desenhado para acontecer em algum momento, pois vence a eleição estadual no leste do país com cerca de 44% dos votos no estado de Sachsen-Anhalt, que é Saxônia-Anhalt. Guilherme Ravache, nosso colunista, vai falar conosco sobre esse tema. Muito bom dia para você.
3: Bom dia, Felipe. Bom dia, Joana. Pois é, desde a Segunda Guerra Mundial, a ultradireita na Alemanha não vencia com essa margem, com essa folga, né? Ela não tem maioria ainda, vai ter que trabalhar para uma maioria. Foi uma vitória num estado, não uma vitória. O sistema da Alemanha é parecido com o Brasil, né? Tem estados. Então é como se a ultradireita vencesse uma eleição estadual aqui no Brasil, para a gente fazer um paralelo. Mas isso é muito significativo. A AfD, ela é, de certa forma, excluída, né, de alianças de governo, mesmo em estados, há muitos anos, né? Porque a ultradireita, ela prega questões, temas muito polêmicos na Alemanha, né? Principalmente se a gente pensar no contexto da Segunda Guerra Mundial. A Alemanha, na visão da AfD, ela é uma Alemanha que tem que sair da zona do euro. A AfD é contra o euro. A AfD defende que a Alemanha não se envolva na guerra da Ucrânia, que corte o apoio à Ucrânia, então ela é vista como pró-Rússia. E aí tem a principal questão: a AfD é contra a imigração, ela é contra estrangeiros dentro da Alemanha. Isso tem gerado muita preocupação, inclusive no setor de pequenas e médias empresas, porque essas empresas, elas afirmam que precisam da mão de obra qualificada, precisam de trabalhadores que venham de outros países. Só para lembrar o contexto da vitória da AfD, a Alemanha passa por um momento muito desafiador, porque a engenharia de precisão, né, grandes empresas, indústria automobilística, indústria química, tem sofrido muito com a concorrência chinesa, principalmente da China. E aí a principal alternativa das empresas tem sido levar a produção para fora da Alemanha. E a Saxônia, né, é um dos estados mais pobres da Alemanha, a Saxônia-Anhalt. Então ela tem sofrido muito com esse novo contexto, e é justamente onde a AfD vence. E tudo isso traz ecos aí da Segunda Guerra Mundial, preocupa muito. França, Polônia se disseram preocupadas aí com a vitória da extrema-direita na Alemanha. E aí a gente vai ver o que acontece em 2029, que é uma eleição maior, mais ampla, e tem espaço sim para a extrema-direita crescer na Alemanha. O que os opositores, né, têm pedido é que o governo acelere reformas, acelere mudanças, para que a economia volte a crescer. A economia tem sido vista por muitos como o principal motor do crescimento da direita, não só na Alemanha, na Europa, mesmo na América Latina também, Felipe Jota.
2: Esse é um assunto muito sério, foi ultrapassado um limite, como frisou o Ravache. É preciso uma composição de forças ainda com outros partidos de centro-direita, né? E isso tende a acontecer, mas é algo que está acontecendo, de certa forma, em boa parte da Europa. Então a gente vai voltar a falar sobre isso. E, claro, daqui a pouco a gente volta a falar com o Guilherme Ravache, sempre trazendo para a gente as novidades. Um abraço para você, Ravache. Até daqui a pouco.
1: Agora são 7:56. Vamos falar de esporte?
2: Agora.
1: Tivemos um final de semana movimentado no Brasileirão, com direito à troca de líder no campeonato. Estamos com o José Calil, que vai falar tudo o que rolou na rodada. Bom feriado para você. Boa semana, Calil.
4: Opa. Muito obrigado. Bom dia, amigos do TMC 360. E o Campeonato Brasileiro tem um novo líder. O Flamengo, que bateu o Clube do Remo ontem 1-0 em Belém, acabou ultrapassando o Palmeiras Palmeiras ficou no empate contra o Botafogo no Rio de Janeiro 0-0. Uma diferença que chegou a ser de 10 pontos favorável ao Palmeiras, agora acabou. E o Flamengo está um ponto na frente, faltando 12 rodadas para a competição terminar. Passando um resumo da rodada de final de semana, no sábado tivemos 3 jogos, Bragantino 2, Bahia 3, grande vitória do Bahia aqui no interior de São Paulo. Tivemos ainda São Paulo 2, Atlético Mineiro 0, São Paulo se afastando da zona do rebaixamento. E ainda no sábado, no clássico, no Maracanã, o Fluminense bateu o Vasco da Gama 1-0. Vitória que deixou o Fluminense consolidado na parte de cima da tabela e deixou o Vasco ainda uma rodada a mais na zona de rebaixamento. Ontem de manhã tivemos a excelente vitória do Mirassol, que vai se afastando da zona da degola. Coritiba 1, Mirassol 2, em pleno estádio Major Antônio Couto Pereira, de virada, o Mirassol ganhou. Ontem tivemos ainda o Cruzeiro vencendo o Atlético Paranaense 3-1. E a grande vitória do Santos em Porto Alegre, Santos 3, Internacional 2, afundando o time gaúcho na zona de rebaixamento. Ainda ontem, já falamos, o Flamengo venceu o Remo em Belém 1-0 e o Palmeiras empatou com o Botafogo no Rio de Janeiro 0-0. Agora ontem, no final do dia, uma grande zebra, hein? O Corinthians conseguiu em casa perder para a Lanterna Chapecoense. Com todo o respeito à Chape, tinha apenas 14 pontos e 2 vitórias na competição, conseguiu vencer o Corinthians em pleno estádio de Itaquera por 2-1. Hoje a rodada termina às 8 da noite com um jogo fundamental para a zona de rebaixamento. O Vitória vai receber o Grêmio no Barradão em Salvador. Na parte de cima da tabela, o Flamengo é líder, 54 pontos, Palmeiras tem 53, o Atlético Paranaense e o Fluminense, que ainda lutam ali por posições melhores, tem 45, e temos aí o Bahia com 43 pontos, também na zona de Libertadores. Agora o bicho tá pegando mesmo na parte de baixo, ó. Daqui para baixo tá todo mundo ameaçado ainda. São Paulo, 33 pontos, Corinthians e Santos, 32, Botafogo, que empatou com o Palmeiras, 31, Vitória, que joga hoje contra o Grêmio, o Vitória tem 29 e o Grêmio 28, por isso eu disse da importância dessa partida. O Mirassol, ainda fora da zona de rebaixamento, tem também 28 pontos, e aí os 4 últimos muito ameaçados, Vasco da Gama, Internacional com 25, Remo, que perdeu para o Flamengo ontem, com 23, e a Chape, apesar de ter vencido o Corinthians aqui em São Paulo, tem apenas 17 pontos e lamentavelmente já caiu. Esta semana não teremos campeonato brasileiro, os jogos voltam apenas no próximo final de semana, porque as datas estão reservadas para as competições sul-americanas, das quais falaremos amanhã e quarta-feira. Um bom jornal a todos.
2: Valeu, Calil, um abraço para você, para toda a nossa equipe esportiva. Faltam no Campeonato Brasileiro 12 rodadas. É muito, mas é pouco. E os dois times que estão na ponta estão obviamente preocupados, as duas torcidas, mas o pessoal que tá lá embaixo mais ainda, né? Daqui a pouquinho no TMC 360 a gente vira a página para falar mais sobre política, economia, contas do governo e outros assuntos. 8 horas em ponto agora.
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2: 8:03, prontíssimos aqui para mais uma hora de TMC 360 neste feriado 7 de setembro, dia da independência. Muitas manifestações, claro, o desfile também, tradicional desfile de 7 de setembro, tradicionais pelas capitais. Então, vamos diretos às principais notícias dessa hora. Presidente Lula participa logo mais do desfile do 7 de setembro em Brasília. O evento também contará com os presidentes da Câmara, Hugo Mota, do Congresso, Davi Alcolumbre. Já o presidente do STF, ministro Edson Fachin, ainda não confirmou a presença.
3: Jorge Messias diz ter respaldo do presidente Lula para exercer atribuições com rigor e independência. O advogado-geral da União destacou que a função pública não deve se orientar por amizades.
2: Ministro André Mendonça libera caso de Alexandre de Moraes e de Paulo Gonê para análise do plenário do STF. O presidente da Suprema Corte, o ministro Edson Fachin, deu até 11 de setembro para manifestação dos envolvidos.
3: Vaquinhas eleitorais somam mais de 10 milhões de reais. Segundo o registro do TSE, o Missão é o partido que mais recebeu doações. Até agora, 2 milhões 390 mil reais. Na sequência estão Novo, PT, PSOL e PSD.
2: Campeonato Brasileiro, Corinthians perde de virada da Chapecoense por 2-1 e chega a 4 derrotas seguidas. Palmeiras fica no 0-0 com Botafogo e vê Flamengo assumir a liderança. Agora 8:04.
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3: Governo Federal estima arrecadar 3 trilhões e 240 bilhões de reais em 2026, o que é um recorde. Quem traz todos os dados para a gente de BH Belo Horizonte é o repórter Júnior de Castro.
4: Esse valor representa 23,7% de tudo que o país produz, o nosso PIB, que é o Produto Interno Bruto. E é o maior nível da série histórica do Tesouro Nacional, que foi iniciada em 1997. Esse aumento da receita foi puxado principalmente por mais impostos e também pela alta da arrecadação com o petróleo. O governo diz que essas medidas serviram para corrigir distorções, reduzir benefícios tributários considerados ineficazes e aumentar a cobrança sobre quem tem maior renda. Mas tem um detalhe muito importante: arrecadar mais não significa necessariamente gastar menos, e é justamente aí que está a preocupação dos especialistas. Mesmo com a receita em alta, as contas públicas ainda devem terminar 2026 no vermelho. Isso acontece porque as despesas estão crescendo num ritmo maior que a arrecadação. O resultado aparece na dívida pública, que chegou a 82,5% do PIB agora em agosto, o maior nível em 5 anos. Para economistas, enquanto o governo gastar mais do que arrecada, a dívida continua pressionando a economia e pode contribuir para manter os juros elevados.
3: Muito bem. As contas do governo federal pioraram nos primeiros 6 meses de Dario Durigan à frente do Ministério da Fazenda. O Júnior de Castro trouxe alguns números positivos da arrecadação, porém, a questão fiscal ainda é um problema. Não é desse governo, não é de hoje, não é de ontem, não é da semana passada, né? Mas é algo que vem crescendo bastante. Segundo o levantamento divulgado pelo Poder 360, vamos pegar alguns exemplos aqui. Dívida bruta subiu 0,6 ponto percentual. Dívida líquida avançou 2,4 pontos percentuais. E aí nós temos um recorde também. Vamos falar sobre todos esses números e essa situação com o professor André Galhardo, que é economista-chefe na consultoria Análise Econômica. Professor, prazer falar com o senhor. Seja bem-vindo. Bom dia.
5: Muito bom dia, Felipe, Joana, a todos que nos escutam.
3: Bom, professor, estendendo um pouco essa régua, considerando aí 4 anos do governo Lula, esses resultados desses últimos 6 meses, dessa gestão Dario Durigan, destoam do período Haddad ou eles seguem uma, podemos dizer, aspas, evolução?
5: Bom, Felipe, primeiro, parabenizar você pela serenidade, né? O problema das contas públicas aqui no Brasil não é de hoje, não é de ontem, é de muitos anos, eu diria, de muitas décadas. É verdade que o governo tem se apoiado, né? O limite inferior do novo arcabouço fiscal, isso tem dificultado um pouco o governo de fazer resultados primários positivos, um resultado orçamentário positivo. Então, isso precisa ser colocado na balança, sim, e ajuda a explicar, em alguma medida, os juros aqui no Brasil. Mas

0: como você bem disse, é um problema de longo prazo e, portanto, não seria resolvido em tão pouco tempo pelo ministro Dário Durigan, que, inclusive, assumiu a cadeira, né, do Ministério da Fazenda em um momento crítico, quando a gente fala de conta pública, porque o Brasil se habituou a driblar parte, né, das vedações legais, e uma parte das despesas que deveriam acontecer ao longo do ano são antecipadas para a primeira parte do ano em períodos eleitorais. Então a gente tem um cenário até mais desafiador agora com o Dário Durigan do que tinha com o Haddad em 2025, e isso diz muito mais sobre o momento do que sobre a gestão do Ministério da Fazenda. A gente tem antecipação de despesas discricionárias, de emendas parlamentares, em função dessa corrida, né, eleitoral, a gente conhece bem, e além disso a gente tem um desempenho muito robusto das despesas com previdência, né? O BPC, por exemplo, e as aposentadorias crescem num ritmo muito maior do que aquele previsto pelo novo arcabouço, e isso acaba diminuindo o espaço para as despesas discricionárias, que é um problema que a gente já vem acompanhando desde o natimorto, né, teto de gastos, que foi extinto na corrida presidencial de 2022 com a decretação do estado de emergência. Então, o Dário Durigan recebeu, né, um desafio bem grande, né, ali para cuidar das contas públicas brasileiras, justamente num dos momentos mais agudos em que a gente tem um aumento das despesas e, além disso, eu destaco esse crescimento bem forte, em ritmo bem acelerado, das despesas discricionárias. Isso tudo só mostra, Felipe, quais serão os desafios do Brasil daqui para frente. A gente tem uma população que envelhece rapidamente e, mesmo com o mercado de trabalho bastante aquecido, né, a gente nunca teve tanta gente trabalhando com carteira assinada na história do país, a gente ainda tem problema previdenciário, a gente precisa arrumar casa.
1: Vou usar uma palavra que o senhor usou, André, que é momento, problema do momento. A gente, neste momento, está em período eleitoral, próximo momento vai ser a definição de um novo governo. Um governo de continuidade ou um governo de transição. Quando a gente olha para a nossa economia, quando a gente olha para a arrecadação, quando a gente olha para os gastos e a gente pensa que a gente tem duas possibilidades, elas estão amplamente em aberto, então a gente pode ter a continuidade do governo Lula, a gente pode continuar, por exemplo, com Dario Durigan como ministro, ou a gente pode ter um governo que promete ser muito diferente daquele que a gente tem hoje. Qual é a expectativa em relação ao futuro?
0: Oi, Joana, prazer falar com você também. É promessa qualquer um pode fazer. A grande dificuldade do Brasil é que, para resolver o problema das contas públicas, será necessária uma habilidade política que quase ninguém consegue entregar hoje no Brasil, e a reforma pelo lado das despesas, que é preciso ser feita, diga-se de passagem, ela precisará mudar diversos pontos dentro da Constituição. As despesas brasileiras que crescem hoje estão muito concentradas, por exemplo, dentro das despesas previdenciárias. Para resolver o problema em definitivo, criar um ambiente onde a gente seja capaz, o Brasil seja capaz de gastar menos do que arrecada por um período prolongado e não apenas por um episódio, por um ou dois anos, será necessário mexer, por exemplo, nessas receitas previdenciárias que eu falei, nos pisos constitucionais de saúde e educação, que são temas muito espinhosos, que mexem, né, com a capacidade e poder de compra da população de baixa renda, que mexe com temas muito sensíveis, e é por isso que eu digo que precisará de habilidade. E mais do que isso, mesmo levando adiante essa reforma pelo lado da despesa, que eu repito, é necessário que se faça, e poucas pessoas têm habilidade e interesse para fazê-lo, a gente precisa resolver um outro problema. A dívida bruta brasileira cresceu assustadoramente no governo Lula, e a maior parcela desse aumento dessa dívida vem da taxa básica de juros. O Brasil teve a taxa Selic mais alta em 20 anos em termos nominais e ainda hoje tem uma das taxas reais de juros mais altas do mundo, comparáveis apenas à Rússia, que está em guerra, e à Turquia, que tem uma situação, um relacionamento do presidente com o Banco Central muito distinto do que a gente tem aqui. Então, o que eu quero dizer, Joana, é o seguinte: a gente precisa sim avançar numa reforma que permita que o Brasil consiga fazer resultados fiscais melhores por muito tempo. Só que não adianta fazer isso sem resolver essa questão da política monetária. Uma coisa é verdade: uma parte da explicação da Selic ser tão alta vem dos riscos fiscais. Mas não adianta colocar a culpa apenas nisso. A gente tem uma meta de inflação muito audaciosa, que obriga o Banco Central a manter uma taxa de juros muito alta. O Brasil está gastando hoje cerca de 10% do PIB em juros da dívida pública. Nos últimos 12 meses, encerrados em julho, foi mais de 1 trilhão e 100 bilhões de reais gasto só com juros da dívida pública. É por isso que a dívida bruta do governo geral, em proporção do PIB, não para de crescer, assustar e gerar temor. E tá certo que isso tudo aconteça, né? Eu digo, esse temor vem à tona. A dívida bruta do Brasil cresce, a gente já tem uma dívida perto de 90% do PIB. Isso é muito ruim para o país, mas é importante entender qual que é o principal componente dessa dívida. Não adianta só arrumar a casa pelo lado da despesa, pelo lado das contas públicas, é preciso decidir de forma pragmática e serena, também a meta de inflação. A gente precisa fazer com que a política monetária e a política fiscal façam, conversem a mesma conversa, remem para o mesmo lado. Só assim o Brasil vai se livrar desse problema fiscal que a gente se encontra.
2: E aí, professor André, eu faço uma última pergunta da minha parte, pelo menos. Quando o senhor fala em arrumar a casa, e é uma obrigação arrumar a casa, uma obrigação faz muito tempo, né? Desde que, já que estamos no dia 7 de setembro, desde que o país é independente praticamente, mas ao mesmo tempo é um país que tem, aspas, evoluído na questão da desigualdade também, né? A Oxfam soltou um relatório aí há poucos dias falando desse crescimento da desigualdade do Brasil. Então um pouquinho de Estado vai ter que ter, né? E aí a gente volta para essas questões básicas da saúde, da educação, do saneamento básico e tudo mais. Então é um desafio, claro que eu não vou perguntar aqui qual que é a solução, porque se até hoje não acharam, não somos nós três que vamos achar aqui. Mas esse problema vai continuar pelo menos no curto e no médio prazo, né, professor?
0: Exato, Felipe. Veja só, falar, qualquer pessoa pode falar. Eu digo, bom, é muito simples, eu chego aqui e falo, tem que arrumar casa, tem que gastar menos, tem que... Tá, eu vou gastar menos de onde? Então, por exemplo, uma das soluções que propôs, por exemplo, o ex-ministro da Fazenda, o Armínio Fraga, o ex-presidente do Banco Central, desculpa, Armínio Fraga, ele falou que era necessário manter o salário mínimo ajustado apenas pela inflação por 5 anos consecutivos. Isso é um problema grave para as pessoas de menor renda. Isso porque o salário mínimo é ajustado a partir do INPC, o Índice Nacional de Preço ao Consumidor, que é uma média ponderada no Brasil. Suponha agora que em Salvador, por exemplo, o INPC tenha ficado acima da média nacional. Isso significa que os aposentados ou trabalhadores que recebem múltiplo do salário mínimo vão perder poder de compra. Então, para fazer o ajuste, isso tudo ao mesmo tempo em que a gente vê a classe política com diversos benefícios, subsídios, etc. Então, das duas, uma, ou a gente para, né, de tentar aplicar a resolução do problema fiscal apenas sobre a população de menor renda, ou a gente fala, bom, todo mundo vai ter que apertar o cinto, sabe? Nós vamos economizar 200 bilhões todos os anos pelos próximos 10 anos, e assim, o político vai ganhar um pouco menos, o trabalhador vai ficar 5 anos sem aumento real do salário mínimo. Então, é um esforço nacional, é um esforço para fazer um Brasil diferente. Não vai vir uma medida dessa forma. A gente não vai ter uma reforma nesses termos. E aí fica tudo muito difícil, porque fica esse jogo de empurra sobre quem deve recair esse ajuste que precisa ser feito. Então, esse é um ponto muito sensível. E a pergunta, né? A gente precisa construir um resultado fiscal positivo de forma gradual. Se for para trazer um choque, se a economia brasileira desacelerar e perder 2% do PIB no ano que vem, mesmo que você economize 200 bilhões, você vai ter resultado fiscal negativo mais uma vez. Então é importante fazer isso de forma gradual, serena e pragmática, que normalmente é o que a gente não vê dentro de propostas dessa natureza.
1: Serenidade está faltando, é verdade. Professor André Galhardo, obrigada por nos ajudar a entender melhor esse assunto. Até a próxima.
0: Eu que agradeço, até a próxima.
2: 8:17, mudando a página aqui do nosso TMC 360. Passou quase batido, já porque era sexta-feira e tinha muita coisa, muito assunto, né, no noticiário. Passou quase batido uma decisão do governo dos Estados Unidos muito importante. Né? A gente repercutiu aqui na TMC e agora a gente vai falar mais um pouquinho, que é algo que alguns especialistas chamaram de gamificação da crueldade. O que acontece? Os Estados Unidos governo dos Estados Unidos, não é que apareceu nos Estados Unidos, brotou nas redes sociais, o governo dos Estados Unidos lançou alguns jogos virtuais, eletrônicos, para que as pessoas pudessem, digamos, prender, excluir, expulsar o quê? Imigrantes ilegais do território americano. Foi uma decisão de Estado. Daqui a pouquinho a gente vai subir uma coluna, um artigo contando essa história para você lá no nosso tmc.com.br. Você procura colunistas, tem um monte de gente legal lá, tem eu também, o Felipe Bueno. Mas a grande questão não é simplesmente essa da normalização, da transformação em game de uma questão absolutamente séria e mal resolvida e muito polarizada nos Estados Unidos e na Europa também. O problema é que essa gamificação, ela nos remete a um fato histórico recente que aconteceu justamente na Europa, que eu estava citando. Europa, que tem sérios problemas com relação à imigração e um crescimento considerável da extrema-direita. Aliás, acabamos de falar sobre o quê? Sobre a vitória da extrema-direita numa eleição regional, numa eleição estadual em Sachsen-Anhalt, né? Você que está nos acompanhando no YouTube está vendo alguns exemplos desses jogos, né? O cenário aí dos Estados Unidos e os imigrantes sendo alvejados como se fosse um joguinho mesmo, um joguinho de arcade, né? Bom, o que aconteceu na Europa nos anos 90? Com o fim da Iugoslávia, né? Com o esfacelamento em pequenas repúblicas, né? A Bósnia, né? Uma das repúblicas mais militarmente fragilizadas, né? Foi vítima de violência extrema por parte do governo, por parte das forças armadas da Sérvia. E criou-se vamos colocar entre aspas essa palavra, porque é um absurdo falar isso, mas criou-se um serviço turístico que acabou sendo chamado de Safari de Sarajevo, onde pessoas ricas, estrangeiros e estrangeiras ricas, pagavam para as milícias para quê? Para assistir aos massacres dos bósnios, né, por parte dos sérvios. Isso aconteceu nos anos 90, mas foi descoberto de verdade agora, né, há poucos anos, quando foi lançado um documentário seríssimo chamado, inclusive, Sarajevo Safari, né? Safari de Sarajevo, Sarajevo, uma das cidades mais destruídas e mais importantes da antiga Iugoslávia. Então, é sobre esse paralelo, né, sobre essa normalização da violência, ainda que num game, o que pode acontecer literalmente na próxima fase. Dá uma olhada lá, daqui a pouquinho tá subindo no nosso tmc.com.br, são 8h20 agora.
1: Seguimos com destaques do noticiário internacional. Novos ataques israelenses ao sul do Líbano já deixaram 11 mortos. Aconteceram nesta madrugada, sendo dois desses mortos, dois bebês. A ofensiva acontece apenas um dia após a escalada da tensão que deixou 7 mortos. As operações fazem parte da escalada do conflito iniciada no domingo e que colocou fim ao cessar-fogo firmado em junho. O Havaí decretou estado de emergência diante da aproximação do furacão Lowell. O fenômeno estava na categoria 3 neste domingo, com um vento de até 200 km por hora. A previsão é de que perca força antes de chegar às ilhas. Mesmo assim, são esperados ventos fortes, chuva intensa, ondas de até 9 metros, risco de alagamentos e deslizamentos. Um alerta de tempestade tropical está em vigor para Kauai e Niihau. Lowell é o terceiro sistema tropical a ameaçar o Havaí em pouco mais de 3 semanas depois do furacão Lala e da tempestade tropical Mook. O aumento da atividade das tempestades acontece durante um El Niño excepcionalmente forte, que, segundo a Organização Meteorológica Mundial, tem quase 100% de chance de persistir até fevereiro de 2027. 8h21.
2: Virando a página mais uma vez aqui no nosso TMC 360, a gente volta para a nossa realidade brasileira para falar de um recorte específico do período eleitoral, que é a questão do assédio eleitoral no trabalho. O Ministério Público do Trabalho aqui do Brasil registrou esse ano mais ou menos 200 denúncias desse tipo de assédio, assédio eleitoral no trabalho. A gente vai falar sobre esse tema com a advogada trabalhista Viviane de Camilles. É um prazer recebê-la aqui, muito bom dia, seja bem-vinda.
3: Bom dia, Felipe. Bom dia, Joana. É um prazer estar aqui com vocês. Muito obrigada pelo convite.
2: Bom, acho que vale a pena a gente, numa época de tanta polarização, tentar explicar, até uma curiosidade que eu tenho, né? Se existe uma definição clara sobre o que é assédio eleitoral. Como é que o funcionário, a funcionária vai saber que passou de uma conversa de café, né, para uma imposição?
3: Felipe, esse é um questionamento bem válido, porque tem através de brincadeiras, as pessoas às vezes não identificam, mas nós podemos pensar o seguinte: uma coisa é estarmos, por exemplo, tomando um café e comentar em quem vai se votar. Outra coisa é quando o empregador ou o seu superior hierárquico ou algum gestor da empresa começa a adotar uma postura que constrange a pessoa. Então, quando a pessoa começar a se sentir constrangida, quando a pessoa começar a se sentir que está sendo influenciada, induzida a determinado partido político, ou, por exemplo, quando ela manifesta que ela vai votar no partido X e ela sente uma retaliação, uma discriminação, nós podemos considerar esse ato o assédio eleitoral. Então, é quando passa daquela conversa para um seguinte passo que é um pouco mais ofensivo e que a pessoa se sente constrangida.
1: E, por exemplo, quando existe algo do tipo, o que, que a lei prevê, por exemplo, para quem comete assédio, Vivian?
3: Olha, para quem comete assédio, a lei prevê a questão do crime e também a questão da imposição de multa. Então, é sempre importante a pessoa que está sofrendo isso denunciar. Se não tem denúncia, infelizmente, a gente não tem como identificar que está sendo cometido esse ato que é tão, né, como eu posso dizer, gente, fugiu a palavra, me desculpa.
2: Mas de qualquer
3: esse
2: forma...
3: Esse ato que é tão... viola tanto a intimidade da pessoa por conta da questão do voto ser livre e secreto.
2: E secreto, né? Agora, uma pergunta que é derivada disso, doutora, é que como na prática o funcionário ou a funcionária que tudo isso que a senhora explicou, ele identifica, amanhã ou depois, estava ouvindo a nossa conversa aqui, nossa, eu me identifiquei com isso. Como que eu provo? Um print de conversa, porque é testemunha, porque muitas vezes é aquilo que a senhora estava falando, né? Sai de uma brincadeira, uma conversa de elevador, uma conversa na sala do café, no fumódromo, sei lá, vira, né, uma imposição. Então, como é que essa pessoa pode trazer para a justiça uma denúncia que seja minimamente fundamentada?
3: Excelente pergunta, Felipe. Vamos lá. O assédio eleitoral tem várias formas de ser praticado. Por exemplo, a forma verbal, que é essa conversa que nós conversamos. Nessa modalidade, eu entendo que a pessoa pode gravar, fazer uma gravação para ela poder comprovar ou levar uma testemunha. Ou, por exemplo, se tem dois empregados que estão sofrendo esse assédio eleitoral e eles estavam juntos, pode servir como uma testemunha. Mas também temos o assédio eleitoral documental, porque, por incrível que pareça, tem empresas que circulam memorandos, comunicado interno, fixa no quadro de avisos dos empregados, passando essas orientações. Essa forma é só o funcionário que se sentir ameaçado, constrangido, tirar uma foto do comunicado feito pela empresa e também levar, seja no Ministério Público do Trabalho, seja no sindicato da sua categoria. E nós temos também essa forma documental, que é física, e nós temos também o assédio eleitoral, que é o digital, que eles enviam por e-mail, grupos de WhatsApp, redes sociais. Então, da mesma forma, ele pode colher esse material e entregar, levar no Ministério Público do Trabalho, no sindicato, como eu já disse, para poder fazer e embasar essa denúncia.
1: Tá certo, Vivian. Muito obrigada. A gente falou com Vivian de Camilles, advogada trabalhista, sobre assédio eleitoral no trabalho. Até a próxima.
2: Obrigado.
3: Até a próxima. Muito obrigada. Um ótimo dia.
2: Muito bem, são 8 horas e 28 minutos. O Tribunal Regional Eleitoral de Minas Gerais determinou a retirada do ar de parte das publicações sobre as conversas entre o deputado federal Nicolas Ferreira do PL e o ex-banqueiro Daniel Vorcaro. A decisão foi tomada neste domingo. Vamos conversar ao vivo com o repórter Júnior de Castro. Seja bem-vindo, bom dia.
4: Isso aí, Felipe, ótimo dia para você, ótimo dia, Joana, excelente feriadão aí para todo mundo ligado com a gente aqui na TMC neste 7 de setembro. Pois é, o TRE de Minas Gerais mandou retirar parte dessas publicações em até 24 horas. A decisão, a gente lembra aqui, ela é liminar e considera que houve distorção em um dos trechos divulgados pelo portal ICL Notícias. O ponto questionado é a afirmação de que Nicolas teria chamado Vorcaro de lindão. Segundo o juiz Jair Francisco dos Santos, o deputado não se referiu ao ex-banqueiro desta forma no áudio. O magistrado entendeu que houve, sim, alteração no conteúdo da mensagem. Mas, por outro lado, a justiça manteve a informação de que Nicolas procurou Vorcaro para tratar de uma pendência envolvendo um ativo minerário. Para o juiz, neste momento da mensagem, não existem elementos suficientes para considerar essa informação falsa. O áudio, a gente lembra aqui, foi enviado por Nicolas a Vorcaro em março de 2025 e o deputado confirmou que teve contatos com o ex-banqueiro, mas negou a proximidade entre os dois. A defesa de Nicolas agora afirma que a reportagem distorceu o conteúdo da conversa. Já o portal ICL Notícia diz que mantém a reportagem e que a decisão representa uma censura. O pedido de direito de resposta ainda vai ser analisado pela Justiça Eleitoral e a TMC, claro, continua acompanhando e trazendo as atualizações aqui durante a nossa programação. Volto com vocês.
1: Obrigada pelas informações, Júnior de Castro. Agora são 8 horas e 29 minutos. Daqui a pouquinho aqui no TMC 360 falamos com a nossa colunista Daniela Lima, que vai trazer mais informações sobre a crise do Supremo Tribunal Federal. É já já.
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10: Bom dia, minha gente. Rodolfo Simões por aqui na TMC, nos 88.7. 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Mande a sua mensagem, interaja conosco pelo 31 999 44 8870. Você já nos segue lá nas redes sociais, no arroba TMC Minas Gerais. Já somos mais de 70 mil pessoas por lá. Cole lá com a gente por dentro dos bastidores e, claro, das notícias que interessam para o seu dia a dia. Agora a gente vai para o trânsito aqui com o Eliseu Júnior, porque ele tem informação da Fernão Dias, e depois a gente fala sobre chuva, minha gente. Hoje o trânsito promete aqui em Belo Horizonte. É com você, Eliseu.
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12: 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Destaque agora de Rodovia Fernão Dias, quem sai de Betim segue rumo à capital. Enfrenta fila na passagem pelo bairro Paulo Camilo. Ponto de atenção por lá, porque tem derramamento de óleo na pista. Vale você, motorista, insistir. Claro, redobrando a atenção. Na sequência, trânsito flui bem, incluindo na Cardeal Eugênio Pacelli até a chegada ao anel rodoviário. 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
10: Agora são 8:37. Saiu agora há pouquinho, não tem nem 10 minutos, um informe da Defesa Civil de Belo Horizonte com alerta de chuva, né? Tem a possibilidade de chuva aí com raios e rajadas de vento em torno de 50 km por hora até as 8 da manhã de terça-feira. E também tem aqui algumas recomendações, né? Evite áreas de inundação e não trafegue em ruas sujeitas a alagamentos ou perto de córregos e ribeirões nos momentos de forte chuva. Não atravesse ruas alagadas, nem deixe crianças brincando aí nas enxurradas e próximo a córregos. Não se abrigue nem estacione veículos debaixo de árvores e atenção especial aí para áreas de encostas e morros. Nunca se aproxime de cabos elétricos rompidos. Ligue imediatamente para a CEMIG pelo 116 ou para a Defesa Civil pelo 199. Se notar rachaduras nas paredes das casas ou surgimento de fendas, depressões ou minas d'água no terreno, avise imediatamente a Defesa Civil pelo número 199. Né? Hoje, de tédio, o mineiro e principalmente nós jornalistas que estamos trabalhando, a gente não morre, né? Porque tem previsão de chuva, tem interdição na Avenida do Contorno, na Afonso Pena, tem as obras lá no Belvedere, a Copasa com inúmeros problemas, então o noticiário vai estar agitado. Ah, o Minas TMC hoje começa às 10h30, viu, pessoal?
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14: Muito bem, são 8 horas e 39 minutos. O restaurante Coco Bambu sofre uma primeira derrota no processo que moveu contra a produtora Porta dos Fundos. Rendeu bastante polêmica, né? Rendeu bastante nas redes sociais esse assunto. E o nosso Guilherme Ravache volta para comentar o que aconteceu e o que vai acontecer agora. Diga, Ravache.
15: A juíza do cara, para explicar antes da gente entrar propriamente no que aconteceu, no processo, vamos entender o que aconteceu. Em dezembro do ano passado, o Porta dos Fundos fez um vídeo, né? Tinha o Gregório do Vivier e o João Vicente de Castro comentando sobre estados brasileiros, e aí chegou no Rio Grande do Norte e o Gregório disse o seguinte, vou ler a frase dele aqui: tem um restaurante que eu não posso falar o nome, porque senão vou ser processado, que roubou camarões. O empresário foi ao Camarões, ficou indo, achou aquilo genial, copiou todos os pratos, roubou vários garçons, um gerente, o prato, trocou o nome e implantou no Brasil inteiro e ficou bilionário com uma rede que não passa de uma cópia do Camarões. O Camarões é um restaurante muito famoso no Rio Grande do Norte, tem 5 unidades, né? No Rio Grande do Norte. E aí o Gregório disse que o Coco Bambu, ou melhor dizendo, insinuou, porque ele não disse o nome do Coco Bambu em momento algum, ele não citou, ele disse que tinha um restaurante que copiou. E aí o Coco Bambu vestiu a carapuça, o que tudo indica, né? Se sentiu atacado, foi para a justiça, processou, tá pedindo R$25 mil de indenização e principalmente que o vídeo seja tirado do ar. O que a juíza avaliou? Que nesse momento não tem urgência, não tem uma razão para tirar o vídeo do ar sem que o processo seja julgado. Por isso, uma primeira derrota aí para o Coco Bambu. Tem uma discussão grande, porque essa disputa aí entre Camarões e Coco Bambu não é de hoje, já teve processo lá atrás. O Camarões venceu em primeira e segunda instância, mas depois o Superior Tribunal de Justiça, lá em 2024, reverteu a vitória que o Camarões tinha. E essa história, ela é curiosa, que ela lembra o tal do efeito Streisand, né? Em 2003, a Barbara Streisand processou um fotógrafo, porque esse fotógrafo mostrou imagens da casa dela num site na internet. Mas ninguém tinha visto isso, esse site tinha pouquíssimos acessos, assim, não chegava nem a 1000 acessos, era muito pouco, ninguém tinha visto o site. Só que quando a Barbara Streisand processou, todo mundo foi prestar atenção na situação, foi lá olhar as fotos da casa da Barbara Streisand, e aí ficou com milhares de visualizações da casa que pouca gente prestava atenção. Por isso ficou conhecido como efeito Streisand. Talvez a gente veja a mesma história aqui. Nem todo mundo sabia, né, dessa disputa do Coco Bambu com Camarões, dessa alegação de que o Coco Bambu é uma cópia do Camarões, lá do Rio Grande do Norte, mas por conta do efeito Streisand, muito mais gente agora vai ficar sabendo dessa briga que tem entre o Camarões e o Coco Bambu, Felipe Joana.
14: Valeu, Ravache. Polêmica que chega a uma, podemos dizer assim, um novo capítulo essa novela, né? Vamos seguir acompanhando. E o Ravache volta amanhã, o TMC 360. Lembrando, né, que o Ravache tem 3 espaços. Pode entrar quando quiser, viu, Ravache? Mas aí, por causa do horário político obrigatório, até a antivéspera do primeiro turno, né? A gente tem 25 minutos a menos, então estamos remanejando os colunistas aqui, todo mundo que participa do jornal, porque das 7 às 7h25 você não nos ouve, só nos acompanha no YouTube. Nos dials, o TMC 360 vai das 7h25 até as 10 da manhã. Isso vale para dois horários, aliás, de segunda a sábado, né? Das 7 às 7h25 e também do meio-dia ao meio-dia e 25. Anotou? 8h43.
16: Vamos acenar a nossa Dani Lima todas as segundas-feiras. Nós temos o prazer de ouvir as análises e as apurações também da Dani Lima. Hoje começamos falando sobre Supremo Tribunal Federal. Vamos ver se a gente consegue até sair desse assunto, porque ele tem tantas informações que nas entradas da Dani Lima talvez vá ser difícil a gente falar de outra coisa. Vamos tentar dividir aqui. Falando sobre o ministro Edson Fachin, agora há pouco a gente trouxe a informação de que ele ainda não tinha confirmado a presença no desfile de 7 de setembro. Ele está cada vez mais pressionado, ele está com a batata quente ou as batatas quentes do Supremo Tribunal Federal no colo dele. Dani Lima, o que você separou pra gente sobre isso? Bom dia para você e bom feriado.
17: Pra quem? Bom pra feriado. Quem?
16: Bom dia, Joana.
17: Bom feriado com a gente aqui. Bom dia, Felipe. Bom feriado só pro Nietzsche, meu gatinho que tá aqui atrás, ó.
16: Na janela
17: pegando
16: de
17: ali,
16: boa.
17: Olhando a paisagem, exatamente. Muito bom dia pra você que tá aqui conosco na TMC. Os integrantes do Supremo Tribunal Federal vêm o ministro Luiz Edson Fachin emparedado, muitíssimo pressionado e com a maior bomba da história recente desde a redemocratização do Supremo Tribunal Federal nas mãos, né? Então, sempre foi um ministro considerado de perfil baixo, eu diria, né? Ou seja, uma pessoa, uma figura muito discreta, uma figura muito modesta. E isso, Joana, no meio dessa crise, pode ter ganhos e pode ter também, digamos, prejuízos, né? Ganhos de que tipo? O ministro está tentando colocar a bola no chão, está tentando dar tempo ao tempo, trazer a briga de rua que virou mesmo as relações dentro do Supremo Tribunal Federal, um pouco para ritualística, um pouco para perto do rito, da forma que manda tanto o regime jurídico quanto o regimento interno do Supremo, ou seja, dar algum tipo de normatização para essa disputa sem precedentes que está se travando dentro da corte. Como, né? Dando prazos para que as pessoas apresentem suas defesas, suas manifestações, seja Alexandre de Moraes, André Mendonça, Polícia Federal, Procuradoria-Geral da República, e também para que o próprio plenário amaine, digamos assim, a percepção da crise, né? Muita pressão está sendo feita de parte a parte, né? Fachin disse que vai haver resposta dentro do regramento jurídico e com a firmeza necessária. A grande questão é que o ministro está pressionado por todos os lados, sejam os diretamente envolvidos nessa discussão, sejam os integrantes da corte que reagem a cada fala que ele faz, sem, digamos, costurar com todos os integrantes do tribunal. Foi o que a gente viu numa postagem feita ontem pelo colega dele, Flávio Dino, numa reação discreta, porém textual, literalmente, né, à promessa do ministro de enterrar o inquérito das fake news, né, aberto lá em 19 e seguindo, digamos, até hoje, né? O ministro Flávio Dino faz um questionamento, né? Ele pergunta: quem é que diz quão alongado deve ser o inquérito? A resposta jurídica e a finalização das investigações ou o tempo político? É uma clara provocação ao ministro Luiz Edson Fachin, presidente do Supremo, que só ilustra, Joana, o quão pressionado ele está.
16: Pois é, Dani. Flávio Dino, então, fazendo esse posicionamento. E ontem a gente também teve, a gente pode dizer, um avanço, uma novidade no que diz respeito a essa crise. Se tratando de final de semana, a gente, às vezes, espera que o noticiário referente a Brasília fique um pouco mais frio, mas não tem nem um pouco de frieza, está bastante movimentado. André Mendonça também mandou para plenário a questão do relatório de Alexandre, que mostrou as mensagens entre Daniel Forcaro e Alexandre de Moraes. Dani, isso significa que não temos data ainda, mas já temos alguma abordagem? O que que vai para plenário exatamente? Qual é a pergunta, qual é a questão que vai ser analisada?
17: É interessante você trazer isso para que as pessoas que estão em casa possam entender, né? O tempo não é dos ministros que estão encaminhando, o tempo é o do presidente do Supremo Tribunal Federal, e ele já deu uma indicação de que essa semana não vai ter nada. Daniela, de onde você está tirando isso? Dos prazos. Ele deu 5 dias para as pessoas prestarem informações. Conte aí na semana. Hoje é feriado, né? São 5 dias úteis a partir da notificação dos envolvidos. Então, é importante a gente ter em mente isso, porque aí nós vamos ficar falando aqui, o assunto volta, o assunto permanece na mídia, o assunto permanece, mas o tempo é do presidente do Supremo e ele já deu Bom, então por que que houve essa remessa, digamos, para o plenário, se quem vai decidir, se chama, se não chama, o que faz, o que não faz, é o ministro Luiz Edson Fachin? Boa pergunta. Talvez seja exatamente para que ela esteja aqui em debate, o que por si só responde o questionamento da Joana, né? O clima não vai abaixar no Supremo, essa é a única resposta que a gente pode tirar de tudo isso, porque houve uma movimentação exatamente para manter o assunto em tela, no momento em que se chamam manifestações que terão o ministro Alexandre de Moraes como mote.
14: Dani, me permita te explorar mais um minutinho, ou dois, mas acho que a pergunta que deriva disso que você trouxe até agora é, e já está se falando sobre isso nos bastidores, o placar esperado pro lado A e pro lado B, pro lado de lá, pro lado de cá, né? Sendo a ministra Carmen provavelmente um fiel, né? Ela que está esperando para se posicionar. O que que a gente sabe disso? É empate mesmo? Tá muito acirrado?
17: Tá e não tá. Porque, na verdade, são dois processos em separado, certo? Então, vai ter uma avaliação específica sobre a conduta do ministro Alexandre de Moraes, espelhada neste relatório produzido pela Polícia Federal a mando do ministro André Mendonça, e também vai ter uma avaliação sobre a ordem do ministro André Mendonça e outras cositas más que foram apontadas nos relatórios de inteligência da Polícia Federal, requisitados também pelo ministro Alexandre de Moraes, ou seja, dessa guerra aí, onde ambos apontam, de um lado, né, você tem falhas que podem comprometer casos por inteiro, né, no caso Master e do INSS, que é a condução de investigações específicas, né, sobre alvos específicos, ou seja, a polícia, nos relatórios de inteligência da Polícia Federal, a polícia aponta diferenças brutais de timing, né, ou seja, para despachar um pedido de busca e apreensão sobre Jacques Wagner, do PT da Bahia, 9 dias. Para despachar um pedido de busca e apreensão sobre Cláudio Castro, 75, né, dias. Então, essas diferenças todas de timing levam os relatórios da Polícia Federal a insinuar ou a dizer textualmente que o ministro André Mendonça adotou 2 pesos e 2 medidas, a depender da cor política do alvo. Todas, além, claro, de ter mirado pessoalmente alguém que ele não poderia investigar, diz a lei orgânica da magistratura e diz o regimento interno do Supremo, investigação sobre o integrante do próprio Supremo tem que ser autorizada pelo plenário federal, pelo plenário da corte. Então, que a gente fica aí de entendimento? Será avaliado um caso, será avaliado outro caso, ambos pelo plenário do Supremo. Isso quer dizer que vai haver, qual é a discussão aqui? No caso de Alexandre de Moraes, vai haver maioria para que ele seja investigado? E é disso que se trata, né? A questão aqui, ou seja, se o ministro será investigado, havia até o meio da semana passada maioria para que não. Pelo entendimento de que o ministro André Mendonça extrapolou de suas funções e do que a lei permite ao mandar produzir, cruzar dados, juntar esses dados e abrir o sigilo de uma investigação sobre um colega da corte. Rito, Daniela, rito. Algum juízo de valor sobre conteúdo? Não. O que há ali no documento, né, levantado pelo ministro André Mendonça sobre o colega dele, constrangeu a corte como um todo e a todos nós, eu diria, é grave, né? Mas falha processual em si sempre corrompe os processos por inteiro. O brasileiro indignado, indigne-se com também os juízes que erram na forma, erram no rito e incorrem no fruto da árvore envenenada, né? Se você tem um fruto podre, ele contamina todo o cesto. Isso é uma das coisas mais basilares do direito, ou seja, uma coisa que começa errada não pode terminar certo. Por isso o rito processual, ele precisa ser muito bem feito. Por que que eu usei até o meio da semana? Porque aí depois veio o contra-ataque do ministro Alexandre de Moraes com esses relatórios de inteligência que ele entrega para o Fachin. Ele não avança sobre o que a Polícia Federal diz, ou seja, não incorre no mesmo erro que o ministro André Mendonça, mas tem uma conduta ali que também acaba politizando o debate interno da corte e incomodou alguns ministros. Então, assim, a minha resposta para você é: não faço a menor ideia do placar hoje. Você tem 3 votos muito claros de um lado, 2 votos muito claros do outro, para ser bem honesta aqui, sobre a investigação do ministro Alexandre de Moraes. Agora, não é só a ministra Carmen Lúcia que estaria no meio do caminho. O que é muito bom a gente trazer também, inclusive, é a pressão que está se jogando sobre ela, né? Por quê? Porque é vista como alguém que responde muito à opinião pública. É disso que se trata. Mas o ministro Luiz Edson Fachin não tem voto certo, o ministro Cássio Nunes Marques não tem voto certo, a ministra Carmen Lúcia não tem voto certo, o ministro Dias Toffoli não pode votar, o ministro Alexandre de Moraes, por óbvio, por ser objeto do questionamento, também não. Não há, neste momento, só sobre a ministra Carmen Lúcia, dúvidas. Quem estiver dizendo o contrário está querendo induzir uma pressão que já é bastante grande sobre os ombros de todos os integrantes do Tribunal Supremo Tribunal Federal para os ombros dela, Felipe.
16: Dani, e permita-me acrescentar aqui mais uma pergunta, é o seguinte, isso tudo que você está dizendo é com base com o que a gente tem de informação. Então, por exemplo, você disse, ó, na semana passada, a informação, ou a perspectiva, a expectativa que a gente tinha era X, teve um fato novo, agora a gente tem uma expectativa Y, diferente. Se houver um fato novo essa semana, fato novo, uma revelação nova, tudo pode mudar de novo. Então, a gente está numa semana de indefinição por natureza, pelos prazos que você disse. Os prazos remontam para dia 11 de setembro, 22 de setembro, que já estão ali quase beirando o primeiro turno. Então, é uma situação delicada e, se houver fatos novos, se torna ainda mais delicada, uma situação que... bom, já os noticiários só falam disso.
17: E pior, né? A gente tá definindo deputados federais, senadores, 2/3 do Senado, né? Governadores e presidente da República sem discutir os problemas do país. Sem discutir projetos para a saúde, sem discutir projetos para a educação, sem discutir projetos para o orçamento, para a economia que seja. É uma eleição pautada nas investigações sobre o caso Master e no Supremo Tribunal Federal. E aí é importante a gente dizer, lá atrás a extrema-direita já queria fazer do Supremo Tribunal Federal, e na verdade do achincalho do Supremo Tribunal Federal, inclusive de propostas para empichar ministros do Supremo Tribunal Federal, o principal mote de sua campanha. O que acontece é que isso na prática virou o debate geral, né? Houve uma contaminação da eleição por este processo que deveria ser a priori tocado em sigilo no Supremo Tribunal Federal. Daniela, por quê? Para proteger o Xandão? Não. Porque é o que diz a bendita da lei. Se você não gosta da lei, você vota nos senadores e deputados que vão mudar a lei. A lei orgânica da magistratura, o rito dentro do CNJ, o próprio regimento do Supremo Tribunal Federal. Mas hoje, a regra geral é a investigação de juiz corre em sigilo. Assim, Joana, é um processo tão complexo, tão complicado, e o fruto, o que deriva dele é tão imprevisível em todas as frentes, inclusive dentro do Supremo e na eleitoral, que avançar sobre qualquer predição agora seria, de fato, um exercício de adivinhação que eu nunca me arrisquei a fazer e não farei neste momento, delicadíssimo, inclusive.
16: Valeu, Dani. A gente vai te dar um respiro aí para você tomar uma água. Foram muitas... Era só uma pergunta, era só um assunto. Aí a gente foi, mas deu pra gente ter um panorama muito bom do que tá acontecendo, o que podemos esperar, claro, sem ficar aqui fazendo esse exercício de adivinhação, que não é saudável para esse momento. A gente vai seguir com o nosso noticiário, já já a gente te aciona novamente, já já mesmo. Felipe.
14: Vamos lá então, 8:56, 56 minutos, vamos para Curitiba. O ministro do Supremo Tribunal Federal, Cristiano Zanin, enviou um ofício ao presidente do TRE do Estado do Paraná. O documento cobra providência sobre o vazamento de dados sigilosos do ministro no processo de registro da candidatura de Deltan Dallagnol ao Senado. Luiz Fernando Hannes tem mais detalhes.
18: No documento, Zanin determina que o TRE do Paraná adote medidas para sanar a ilegalidade e identificar os responsáveis pela exposição das informações bancárias e fiscais, inclusive na esfera criminal. Os dados sigilosos do ministro constavam em cópias de processos do Conselho Nacional do Ministério Público, anexadas pela própria defesa de Deltan Dallagnol, para responder a pedidos de impugnação da candidatura dele ao Senado aqui pelo Paraná. A Federação Brasil da Esperança, autora de uma das ações contra o registro do ex-procurador da Lava Jato, classificou a exposição dos dados como gravíssima e voltou a pedir o indeferimento da candidatura de Deltan. Por outro lado, a defesa de Dallagnol informou que anexou a íntegra das reclamações para atuar de forma mais transparente e, ao longo do processo, provar a elegibilidade do ex-procurador, sem qualquer intenção de expor os dados do ministro do Supremo. O Tribunal Regional Eleitoral do Paraná colocou o documento sob sigilo e acionou o Ministério Público. A Justiça Eleitoral do Paraná ressaltou que a atribuição de sigilo no sistema, no momento do protocolo, é de responsabilidade dos próprios advogados.
16: Voltando a falar sobre 7 de setembro, vamos para Recife. Militares, estudantes e autoridades marcam presença na solenidade da comemoração do Dia da Independência. A repórter Joeli Santos está nesse momento na Avenida Marechal Mascarenhas de Moraes, que é um tradicional ponto onde acontece o evento na capital pernambucana. Bom dia para você.
19: Bom dia, vocês. Bom dia a todos do TMC 360. Pois é, o clima de desfile aqui, a celebração do 7 de setembro já acontece aqui na Avenida Mascarenhas de Moraes. E a gente consegue ver aqui atrás, inclusive neste momento, a passagem de pelotões, iniciando, que já iniciou desde as 8 horas da manhã, né? A gente começou a programação a partir das 8 da manhã aqui, acompanhando bem pertinho. Os estudantes começaram aqui o desfile junto com as bandas. E na sequência, o desfile do Ares. Antes do início do desfile, a senadora Raquel Lira, a gente receberia os militares também, justamente aqui.
14: Daqui a pouco a gente vai retomar o contato. A conexão está instável, a gente retoma o contato com o Recife daqui a pouquinho. Pelo que eu vi, ao contrário do Sudeste, pelo menos lá na capital dos pernambucanos, tem sol nesta manhã de segunda-feira. 8 horas e 59 minutos, a gente já volta.
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14: 9 horas e 1 minuto, terceira hora hoje do nosso TMC 360. Comigo, Felipe Bueno, com ela, Jona Trepto. Com você que está nos acompanhando nesta segunda-feira, nossa programação ao vivo, 7 de setembro, marco da independência do Brasil, declarada por Dom Pedro I em 1822, desfiles cívicos por todo o país, incluindo, é claro, a capital. Desfile que está acontecendo já faz algum tempo e, neste momento, a passagem do presidente da República, Luiz Inácio Lula da Silva, no clássico Rolls Royce da presidência, né? Sendo, passando em revista a tropa, né? E sendo saudado por populares. Clima tá, o céu tá encoberto em Brasília, para quem não está nos acompanhando no YouTube, tá apenas ouvindo no dial, né? Céu esbranquiçado, dá para ver um ou outro, uma outra parte azul assim, mas de modo geral, céu encoberto, bastante nublado na capital do país, e a gente acompanha imagens ao vivo da TV Brasil, mostrando o presidente da República em pé ao lado esquerdo, né, primeira dama do lado direito, nos bancos de trás do conversível da presidência, o carro oficial, um dos

0: com rigor e independência. O advogado-geral da União destacou que função pública não deve se orientar por amizade.
1: Ainda sobre o STF, Flávio Dino defendeu as questões monocráticas da Suprema Corte. Nas redes sociais, o ministro destacou que problemas reais e graves estão sendo misturados com interesses eleitorais e econômicos, objetivos estrangeiros e até ódios pessoais.
0: Justiça de Minas Gerais determina a retirada de vídeos sobre Nicolas Ferreira do ar. TRE considerou que deputado federal se referiu ao banqueiro como Dani em áudio e determinou a remoção de 6 publicações em até 24 horas.
1: Donald Trump posta foto explodindo a Terra em nave espacial. A imagem foi publicada nas redes sociais do presidente norte-americano, a Truth Social. Agora, 9:04.
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0: A Daniela Lima está de volta, são 9:04 e como acontece nos últimos, como tem acontecido nos últimos 7 de setembro, né? Eu ia falar 7 de setembro, mas não é, acho que não é o caso, né? Temos manifestações, eu ia falar orgânicas também, mas também não são orgânicas, né? De oposição, nesses últimos 4 anos de oposição ao governo, de apoio a candidatos da oposição. E o candidato à presidência pelo PL, Flávio Bolsonaro, realiza um ato logo mais no centro de São Paulo, na Avenida Paulista. Ministro Alexandre de Moraes, a gente está saindo do assunto, mas a gente acaba voltando no assunto, não tem jeito hoje, né? Deve ser objeto de críticas bem, bem enfáticas nesse e em outros atos, né? Voltamos a falar então, Dani, do fenômeno 7 de setembro, o que virou o 7 de setembro de, uns anos para cá, né, Dani?
3: Desde 2019, né? O 7 de setembro passou a ser uma espécie de data de protesto, né? Para uma ala da sociedade. E tudo bem, é do jogo democrático, né? Qual é a expectativa da campanha de Flávio Bolsonaro, né? É de mostrar unidade, ou seja, pegar os grandes nomes da direita, esperam sim, queriam sim levar Michele Bolsonaro para o carro de som, para o palanque, para fazer uma aparição ao lado do Flávio. Queriam levar Sérgio Moro. A ideia era mostrar todo mundo. Se vão conseguir, a gente vai ter de esperar para conferir. É colocar o Alexandre de Moraes na berlinda e poupar o Supremo Tribunal Federal. Porque, veja, Flávio precisa se equilibrar, né? Ele não pode fazer como fez o pai dele, dizer, por exemplo, em manifestação na Paulista, que não vai cumprir mais decisão do Supremo Tribunal Federal. Por que que ele não pode, Daniela? Porque todo o discurso dele é o de que eu sou o Bolsonaro moderado. Então, atacar o ministro que já está exposto, né, e que está tendo suas relações brutalmente questionadas do jogo, pelo menos é assim que entende a campanha de Flávio. Atacar o Supremo como corte, não. Então, ele vai até aí, né? E também me parece que se levou a pressão sobre os ministros, como os ministros vão votar quando forem analisar o caso de Moraes para as lives, deve fazê-lo também no palanque, mas a ideia é atacar Moraes e poupar o Supremo Tribunal Federal enquanto instituição, né? Dizer que precisa apartar esse organismo Moraes do Supremo Tribunal Federal para preservar a instituição, inclusive, é o mote que Flávio Bolsonaro vai fazer. O presidente Lula vai fazer a manifestação, o ato, né, do 7 de setembro orgânico lá, como nós já conhecemos, com o desfile, na esplanada dos ministérios em Brasília, mas o clima está tão ruim que ele deve ser esvaziado. Por quê? Porque, por exemplo, o ministro Luiz Edson Fachin até agora não confirmou o presidente do Supremo Tribunal Federal que irá. Por quê? Porque é ano de eleição, aí se aparece do lado do Lula no palanque, e do outro lado tem o Flávio Bolsonaro atacando o Paulo Moraes, pode dizer que o Supremo está lá atacar, veja, a coisa está tão extremada que até presença em ato institucional do dia da independência está sob escrutínio. Então, muito provavelmente, a gente vai ver as pessoas próximas ao presidente do próprio governo, né? Mas não integrantes, por exemplo, do Poder Judiciário em grande monta, em especial do Supremo Tribunal Federal, por conta da discussão extremada que a corte tomou a dianteira nesse momento, Felipe.
1: Ô Dani, nesse sentido, o fato de Hugo Mota e Davi Alcolumbre irem mostra algo de proximidade com o presidente Lula ou é meramente protocolar?
3: Não mais do que a gente já sabe que tem, né? O Hugo Mota precisa do Luiz Inácio Lula da Silva para fazer campanha na Paraíba, que é o estado dele, anunciou uma aliança com o presidente, ajudou. o Davi Alcolumbre, se o Lula tiver a oportunidade, ele vai falar: poxa, cara, realmente não dá para votar o fim da escala 6 por 1 logo.

0: Porque o Alcolumbre deixou passar na Comissão de Constituição e Justiça e falou, mas no plenário só depois da eleição, que é para não dizer que eu tô ajudando ninguém, né? A atitude do Alcolumbre, ela é um pouco mais distante, mas voltou às boas com o presidente da República, inclusive por conveniência regional também, Joana. Então, assim, nada, a foto lá não nos dirá mais do que nós já sabemos, né? De um lado, o Hugo Mota tá com o Lula por necessidade. É difícil fazer campanha contra o presidente Lula na região Nordeste. E Davi Alcolumbre foi recosturando, digamos, as relações com o presidente da República nas últimas semanas, o que levou, inclusive, à aprovação do fim da escala 6-1 na Comissão de Constituição e Justiça do Senado.
1: Tá certo, Dani. Obrigada. Bom relembrar. Nada de novo, mas é bom a gente requentar essas informações.
2: Oh, super. Daqui a pouco a Dani volta, hein? 9:09.
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2: Bom, falando agora sobre a agenda dos presidenciáveis nesta segunda-feira, Romeu Zema participa hoje de um ato na Avenida Paulista, logo mais às 9:20. Daqui a pouquinho, portanto, mas bem daqui a pouquinho, o mesmo repórter Pietra Mesquita traz as informações da região central de São Paulo, pois não.
4: A gente fala agora do candidato Romeu Zema e do Partido Novo, que fazem um ato na Avenida Paulista hoje contra Alexandre de Moraes. Essa manifestação ela vai ter início ali às 9:20 da manhã, com a chegada de Zema à esquina da Avenida Paulista com a Rua da Consolação. Em seguida, Zema vai conceder entrevista coletiva à imprensa e em seguida também vai caminhar pela Avenida Paulista em direção ao MASP. Tá? Zema considera essa manifestação uma das mais importantes da sua trajetória política e afirma que o ato busca dar voz aos brasileiros que estão insatisfeitos com o funcionamento do sistema político brasileiro, em especial do judiciário. Então, um ato aí de Zema com o Partido Novo, lembrando também que a gente vai ter um ato à tarde, né, às 3:00 PM, organizado pelo Flávio Bolsonaro, também contra o ministro Alexandre de Moraes. Volto com vocês.
1: Só para a gente completar aqui a agenda, como a gente mostrou agora há pouco, o presidente Lula, candidato à reeleição pelo PT, está participando neste exato momento do desfile de 7 de setembro na Esplanada dos Ministérios, em Brasília. Flávio Bolsonaro, do PL, realiza ato com apoiadores na Avenida Paulista na tarde de hoje. Em São Paulo, Renan Santos, do Missão, realiza um ato no Obelisco do Ibirapuera. Ronaldo Caiado, do PSD, participa do desfile cívico em comemoração à independência do Brasil no Teatro Goiânia, no estado de Goiás. E o candidato pelo Avante, Augusto Cury, participa de uma caminhada na praia de Copacabana, no Rio de Janeiro.
2: Muito bem, são 9:11. Última conversinha aqui. Nunca conversinha, né? Mas é o jeito carinhoso de chamar.
1: Nunca
2: é
1: conversinha, porque a gente tem pergunta sem fim, ela tem informação
2: é verdade,
1: sem fim.
2: Né? As conversinhas duram. Nossa, se a gente pudesse, Dani, a gente ficaria aqui até umas 11:30 falando, depois a gente ia sair para almoçar. Mas, enfim, né? Vamos voltar a nossa pauta aqui. Para falar do quê? De uma discussão sobre a qual nós já falamos, né? Desde o ano passado, aí começa o ano, volta-se a falar, que é uma reforma profunda ou não do Poder Judiciário, né? Objeto inclusive de conversa do presidente da República. O que que a gente pode falar, Dani, sobre esse assunto que vai e vem, às vezes vai para uma gaveta, volta, sai da gaveta?
0: Eu acho, Felipe, que ele ficou inescapável.
2: Uhum.
0: A reforma do judiciário foi, ou seja, né, mudar as regras vigentes para ingresso e permanência no Poder Judiciário. É disso que se trata, né? Porque a gente fala assim, a reforma do judiciário. Tenho me preocupado cada vez mais em falar um português muito claro, porque a gente está vivendo tempos muito difíceis, as pessoas se sentem bem informadas, mas não estão. Então, quando a gente fala de reforma judiciária, é isso, né? Mudar as regras vigentes para ingresso e saída do judiciário, como é hoje, né? Para indicação no Supremo Tribunal Federal, você tem 3 requisitos, né? Idade ilibado, notório saber jurídico, não é nem assim, é precisa, tanto que já chegaram a indicar um médico, né, para o Supremo, que foi, na verdade, o último nome a ser rejeitado lá atrás, quase 200 anos antes do Jorge Messias, porque a lei fala em notório saber jurídico, que é algo amplo, né? Muito se questiona, por exemplo, como é que pode ter indicado o Dias Toffoli se ele tentou concurso para juiz 2 vezes e não passou? porque entenderam que notório saber jurídico não seria aferido por estes concursos, sim pela atuação que ele teve, seja na advocacia privada, seja como advogado-geral da União. Então, para a gente entender o quão alargado é um conceito em si. E você tem ali também reputação ilibada, que é um segundo componente ali, também um tanto quanto largo, né? Além da aprovação em sabatina no Senado e pelo plenário do Senado Federal. Então, o que está na mesa para ser debatido? Ingresso com idade mínima, que muita gente, por exemplo, o Ronaldo Caiado fala em algo a partir dos 60 anos, que entende que o Supremo é uma cadeira que deve ser ocupada por quem já tem muita experiência, né? E aí, ficando hoje, a saída expulsadeira do Supremo Tribunal Federal é aos 75 anos. E isso faz com que, por exemplo, o próprio, para ficar num exemplo mais, deixa eu ver aqui, André Mendonça, ele tá com quantos anos? Deixa eu pegar aqui, 53, ele tem mais 22 anos de Supremo Tribunal Federal, né? Ministro Alexandre de Moraes, 57, também tem muitos anos de Supremo Tribunal Federal, 20 anos de Supremo Tribunal, 18 anos de Supremo Tribunal Federal ainda para fazer. No próximo mandato, o próximo presidente da República vai indicar não um, não dois, não três, mas 4 integrantes do Supremo Tribunal Federal. Né? Porque você tem as aposentadorias compulsórias de Gilmar Mendes, Carmen Lúcia, Luiz Fux e, salvo engano, também o ministro Luiz Edson Fachin, deixa eu checar aqui, pela idade. Né? Se é ele mesmo, tá com 68. Em 4 anos, vira agora em fevereiro, faz 69, então fica ali na beira de saída, tem uma vaga em aberto. Então, assim, o que o PT tem discutido? Mandato para ministro do Supremo. Mandato, como assim, Daniela? De tempo, temporal, né? O mandato do presidente da República tem 4 anos, um mandato de ministro do Supremo teria de 12 a 15 anos no máximo, né? Isso é pacífico lá dentro da corte? Não. Né? Porque a vitaliciedade que vale para todos os integrantes de serviço público, ela é uma espécie de garantia ou de salvaguarda que o Estado dá exatamente para reagir a pressões do universo privado. Então, exemplo, um auditor da Receita tem garantia de estabilidade e vitaliciedade no cargo porque ele peita interesses muito fortes. É para dizer que o Estado permanece, enquanto os interesses do universo privado, da vida privada, eles são rotativos. Então, se o Estado não tem como te pagar o que a iniciativa privada paga, por exemplo, aqui o Estado tem como te dar essa garantia. Aqui é perene. A vitaliciedade é para dar costa larga para o servidor que precisa ir para a linha de frente, defender aquilo que é melhor para o país, para o Estado, para as instituições e não necessariamente para este ou aquele personagem de momento, né? Isso, em ultimíssima instância, vale de maneira bem mais alargada para o integrante do Supremo Tribunal Federal, que numa canetada desfaz decisões de cunho bilionário, né? Quando decide sobre regras para previdência, regras de aposentadoria, sobre precatórios, sobre confisco de poupança, ainda tem ação, gente, no Supremo sobre o confisco da poupança no Collor. Né? São, numa canetada, são interesses multimilionários. Então a vitaliciedade, ela tem essa função. Agora, como a coisa está ultra agastada, entrou na boca de todo mundo. Acho que o debate sobre a reforma do judiciário, ou seja, a forma como hoje a lei diz que podem ingressar e devem sair os integrantes, em especial do Supremo Tribunal Federal, esse debate é inescapável e ele será feito pelo próximo presidente da República. Me chamou muita atenção, para finalizar e me despedir de vocês, o discurso do presidente do PT, o Edinho Silva, né, que é coordenador da campanha do Lula. Ele foi às redes sociais na sequência, na esteira do Vale Tudo, do MMA instaurado entre Alexandre de Moraes e André Mendonça, dizer que o sistema apodreceu e falou em reforma política e também reforma do judiciário, Joana e Felipe.
1: Valeu, Dani, obrigada pelas informações. A gente vai agora para Brasília, tenho até uma informação para te dar e a gente já vai ilustrar essa informação com narração aqui. O ministro Edson Fachin, presidente do STF, está lá, está do lado do presidente, não sei se é exatamente ao lado, vamos abrir imagem para a gente ver.
2: Ele tá
1: do
2: nesse...
1: presidente Lula no desfile de 7 de setembro.
2: Está na primeira fila com o presidente Lula, presidente do Congresso Nacional, Davi Alcolumbre também. Presidente Mota da Câmara também está por lá, o vice-presidente Geraldo Alckmin também, nesse momento cantando o hino nacional. E é um momento histórico em que se apresenta a banda, né, dos Dragões da Independência, segundo a narrativa, os Dragões da Independência, que acompanharam Dom Pedro I no momento, em 1822, da Declaração da Independência, um regimento do Exército Brasileiro que remonta a 1808, quando Dom João VI, né, veio ao Brasil. E aí esse regimento foi formado para acompanhar o imperador, o então imperador do Brasil e de Portugal, Brasil ainda dependente, colônia portuguesa, e aí em 1822 se dá a independência com, né, o acompanhamento desses Dragões da Independência, a banda que você está, se você está nos acompanhando no YouTube, está acompanhando imagens, né, tanto da tribuna de honra, agora mesmo o presidente Lula e a primeira dama, né, cantando o hino nacional, e a banda se apresentando com o seu uniforme tradicional que vem exatamente do século XIX. A ideia, né, da apresentação deles, do fardamento deles, é remeter exatamente ao mesmo fardamento que eles usavam na época em que o Brasil obteve a sua independência. Geraldo Alckmin também, como a gente já citou, Davi Alcolumbre, ministro Edson Fachin. Nesse momento se encerra essa parte da cerimônia, né? E aplausos aí para a descida da bandeira do Brasil com o paraquedista, que também é uma parte bem tradicional dessa cerimônia de 7 de setembro, né? Agora 9:20.
1: Seguindo aqui com o nosso noticiário, a pesquisa nacional O que a População Pensa sobre a Educação 2026, que é feita pelo Instituto IDEA, recém-divulgada, aponta que 83% dos brasileiros defendem que a educação deve estar entre as três principais prioridades dos governantes. Vamos falar sobre isso com Pedro Rodrigues, coordenador de políticas educacionais do Instituto Todos pela Educação. Pedro, obrigada, bem-vindo aqui.
5: Bom dia, Joana. Bom dia, Felipe. Tudo bem? Obrigado pelo espaço aqui para a gente falar sobre educação, que é um tema tão importante aqui para os próximos anos, para o futuro do Brasil.
1: Para o futuro, sempre. Quando a gente pensa em educação, e é muito importante, 83% defendem que a educação deve estar entre as três principais prioridades dos governantes, a gente está falando de qual ciclo, Pedro? Todo o ciclo, a educação como um todo?
5: Isso, a pesquisa, na verdade nós aqui do Todos pela Educação e essa pesquisa, ela trata principalmente sobre educação básica, né? Então, desde a educação infantil até o final do ensino médio. Aqui um ponto importante é que os governadores, então a gente está na eleição agora, né, principalmente no nacional e estadual, e os governadores, eles são responsáveis pelas escolas estaduais, né, que então são os anos finais do ensino fundamental e pelo ensino médio, mas uma mensagem que a gente sempre tenta reforçar e que o Brasil vem tendo uma força maior ao longo dos últimos anos, é que os governadores também são responsáveis pelo regime de colaboração com os municípios. Então a educação brasileira, ela só vai avançar à medida que Estado, União e municípios trabalhem juntos e que, enfim, todas as crianças e jovens façam parte da educação brasileira como um todo, né, e não apenas separados por rede.
2: Pedro, tem um outro dado interessante nessa pesquisa, quer dizer, essa pesquisa é repleta de dados interessantes, mas um que chamou a atenção aqui é que a gente tem, de modo geral, 53% achando que o professor é o elemento essencial da educação, bem, da formação do aluno, né? E por isso deve ser valorizado, especialmente em termos de salário e condições de trabalho. Aí eu te pergunto, que bom, mas 53% não é pouco? Significa que 47% não acham isso?
5: Essa é uma pergunta que a população deveria indicar quais eram as prioridades. Então a gente tinha uma lista de prioridades e a população indicava três prioridades dentro dessa lista de 10. Então, na verdade, a gente acha que é um número bem alto, assim, porque 53% das pessoas, quando quando deveriam indicar, né, qual era a prioridade, indicam que é a valorização e a condição de trabalho dos professores. Acho que isso revela um ponto para a gente muito importante, que a população ela quer uma educação de qualidade, e ela identifica que qualidade é muito ligada à qualidade dos professores, né? Inclusive, em outra pergunta da pesquisa, a gente, enfim, fala sobre a avaliação da educação, e os estados que vêm obtendo os melhores resultados educacionais são os estados que enfim, estão sendo mais bem avaliados pela população. Ou seja, ambas as perguntas nos levam a um ponto, que é a população ela não está mais satisfeita apenas com uma escola que entregue uma infraestrutura ok, uma alimentação de qualidade. A população quer professores de qualidade, quer um ensino de qualidade, quer que as crianças e jovens estejam aprendendo nessas escolas.
1: Pedro, quando a gente pensa em investimento em educação, a gente pensa em um investimento que trará resultados em longo prazo, para as próximas gerações. Algo implementado hoje não será de primeira, logo, diretamente usado pelas crianças, pelos jovens que estão na escola hoje. Leva tempo, bastante tempo. Então, a gente verá esses resultados na sociedade como um todo, talvez nas próximas gerações. Por isso, a gente tem uma percepção, enquanto sociedade, falo enquanto cidadã comum, que isso não é uma prioridade para governantes, para políticos, que isso não entra com força na discussão, porque é algo que não trará também benefícios e, por exemplo, popularidade para um político agora, logo. É isso que a gente vê quando a gente vê os incentivos à educação e políticas públicas nesse sentido?
5: Excelente ponto. Essa é uma crença que a gente tem ao longo de muito tempo no Brasil, de que a educação não influencia o voto, né? E o que a gente vem percebendo é que talvez isso esteja mudando. Inclusive nessa pesquisa, 73% da população trouxe que considera, né, a temática da educação enquanto uma das prioridades para pensar no seu voto. Mas, de fato, é uma política de muito longo prazo e uma política que envolve, mais do que apenas o longo prazo, ela envolve os diferentes setores, né, da política. Não é apenas um governador que vai conseguir mudar toda a educação do Estado. Mas há muito o que fazer, e é isso que a gente vem tentando sempre colocar para, enfim, governantes e para o Congresso. Aqui, pensando no que fazer, a gente percebe que a gente avançou muito ao longo dos últimos anos em entender melhor quais são os resultados da educação no país. E isso pode fazer com que a população entenda qual estado, qual município está com uma educação melhor que o outro. Assim, isso ajudaria, né, ao que essa temática, enfim, que a educação influenciasse o voto. Então a gente percebe que estados como Ceará, como Paraná, como Espírito Santo, Goiás, são estados que vêm se destacando na educação, estados de diferentes cenários políticos, né, diferentes partidos, mas que vêm obtendo bons resultados educacionais. Esses estados propagandeiam, né, enfim, mostram para a população esses bons resultados. E nesses estados, a população avalia a educação muito melhor do que estados que hoje vêm tendo resultados muito piores. Então, o que a gente percebe é, isso de fato é um desafio da educação, que os resultados eles virão em muito longo prazo, mas a gente precisa mudar essa lógica, porque a gente precisa ter um projeto de país que seja construído no longo prazo, né? E a gente ter resultados para medir também o curto prazo nos ajudam para isso.
2: Muito bem, nós ouvimos aqui no TMC 360 o Pedro Rodrigues, coordenador de políticas educacionais do Instituto Todos pela Educação. Obrigado pela conversa aqui nesta manhã. Um grande abraço, até a próxima. Bom dia.
5: Obrigado, Felipe. Obrigado, Joana.
2: Agora 9:27.
1: Agora vamos para Brasília, financiamentos coletivos, conhecidos como vaquinhas eleitorais, já somam mais de 10 milhões de reais, há pouco menos de um mês do primeiro turno das eleições. O partido Missão lidera em valor de doações recebidas. Adrian de Almeida, direto de Brasília, tem mais informações.
6: Bom dia, Joana, Felipe, novamente, a todo mundo que nos acompanha. Olha, os dados do Tribunal Superior Eleitoral
7: mostram que o partido Missão somou cerca de R$2.400.000 recebidos de doações para as campanhas, né, dos candidatos. Em segundo lugar, aparece o Partido Novo com R$1.600.000. O PT vem na sequência com R$1.400.000. Seguido por PSOL e PSD. Essas vaquinhas virtuais, elas são uma das principais alternativas dos candidatos para reforçar esse caixa de campanha com doações de pessoas físicas antes deles irem para as urnas, né, no primeiro e segundo turno das eleições. O financiamento coletivo para as campanhas eleitorais, ele é permitido pelo TSE desde 2017. De acordo, né, com a Justiça Eleitoral, doações de campanha só podem ser arrecadadas por plataformas previamente autorizadas, né, pela Justiça Eleitoral. As plataformas, elas precisam enviar ao TSE os nomes de quem doou os valores, e os valores também repassados precisam então estar disponíveis em um site na internet para que qualquer pessoa então possa verificar esses dados e conferir se está tudo certo. E olha, a cada doação feita tem que gerar obrigatoriamente um recibo de comprovação.
1: Obrigada, Adrian, pelas informações. Agora são 9:29. Daqui a pouquinho, no TMC 360, vamos falar sobre esporte com Éder Luiz, nosso 10. É já já.
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13: Oi, pessoal. Rodolfo Simões por aqui. Agora são 9:34. E a gente vai direto pro trânsito, porque a situação lá na Fernão Dias continua bastante complicada, viu, meu povo? Vou passar aqui a bola pro meu amigo Eliseu Júnior. Ele vai trazer, claro, todos os detalhes para vocês aqui. Só um segundo, se o teclado me ajudar aqui, vai rodar o trânsito. Senão vai ficar difícil, gente. Tá agarrado aqui. Pera aí. Bom, antes da gente falar da situação... Bom, agora foi. Ei, Lerê. Segunda brava, viu, gente? Vamos lá. Vamos pro trânsito agora com Eliseu Júnior.
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14: 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Destaque agora de Fernão Dias para quem deixa Betim e segue rumo à capital via totalmente interditado neste momento na passagem pelo bairro Paulo Camilo. O motivo: derramamento de óleo na pista, pista bloqueada para limpeza. Você que sai de casa neste momento, evite Fernão Dias e dê preferência por seguir rumo à Contagem, à BH, passando pela Via Expressa. 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
13: Tá aí, você ouviu os detalhes do trânsito, agora são 9 horas e 36 minutos. Hoje, dia 7 de setembro, gente, também marca o aniversário aí do Mercado Central, 97 anos do Mercado Central, vai ter uma grande festa por lá. Gratuita, aberta a toda a cidade até às 5 da tarde. O tempo não está contribuindo muito, mas o rolê lá é sempre bom. Haverá dois palcos, né? Um na Avenida Augusto de Lima, palco Mercado Central, e o palco BH na Rua Santa Catarina. Vai ter ex-vocalista do Tia Anastácia por lá, vai ter homenagem ao Clube da Esquina, vai ter os clássicos do rock, para quem gosta, como eu, a banda Old School, vai ter também samba e pagode, afirma, né? A festa por lá até às 5 da tarde. Conta pra mim aqui quem vai aparecer por lá. Manda seu WhatsApp pra gente aqui pelo 31 999 44 8870. O tempo podia contribuir um pouquinho, né? Se parar de chover aí, acho que a turma anima a aparecer lá no Mercado Central, um local muito legal, um dos melhores daqui de Belo Horizonte, na modesta opinião deste que vos fala aqui do outro lado na 88.7. pessoal, um recado importante, hein? Hoje o Minas TMC primeira edição vai ao ar a partir das 10h30 da manhã, isso mesmo, a partir das 10h30, porque em razão dos desfiles cívicos que ocorrem em todo o país, o TMC 360 vai ser um pouco mais longo hoje, né? Diversas capitais aí, São Paulo, Brasília, aqui em Belo Horizonte, com diversos atos, diversas manifestações, e aí o TMC 360 um pouco mais longo e o Minas TMC um pouquinho mais curto. Hoje comigo, Rodolfo Simões, e também com ela, Marina Matos. A gente aguarda vocês, hein? Tem muita informação aqui na TMC, claro, você não perde nada. Bom, agora são 9 horas e 38 minutos, o bloco está um pouquinho mais longo. Vamos falar um pouquinho de futebol aqui. Tem 5 jogadores, gente. Vazou uma informação aí da pré-lista de convocados da seleção brasileira. Convocação que ocorre na próxima quarta, dia 9. E tem 5 jogadores do Cruzeiro na pré-lista. São eles o goleiro Otávio, o zagueiro Jonathan Jesus, o volante Zé Lucas e a dupla Matheus Simões e Caio Jorge, que ontem discutiram sobre quem ia bater o pênalti, hein? Agora a gente volta a reunir a rede.
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2: Muito bem, agora 9 horas e 39 minutos, vamos voltar a falar um pouquinho sobre as festividades de 7 de setembro que continuam ocorrendo em várias cidades do país, e a gente se concentra no que está acontecendo agora na capital, Brasília. Seguem os desfiles, né? Se você está acompanhando aí pelo YouTube, vai te chamar a atenção em algum momento, por exemplo, agora, uma faixa na qual se lê Soberania, a força que une o Brasil. De onde vem essa faixa? Esse é o tema escolhido pelo governo federal para marcar esses 204 anos da independência do país. Não só essa faixa está sendo levada, né, nesse momento do desfile, mas essa faixa está, por exemplo, estampada na tribuna de honra, onde estão as autoridades, onde está o presidente da República, o presidente do Congresso Nacional, o presidente do STF, né? A soberania, inclusive, foi objeto, uma palavra-chave, podemos dizer assim, do pronunciamento deste feriado, né? Deste feriado de 7 de setembro, dessa comemoração de 7 de setembro, do presidente da República, Luiz Inácio Lula da Silva, em comunicação à população. Ele já passou há mais ou menos uns 40 minutos no carro conversível da Presidência da República, o Rolls-Royce, né? O conversível já um dos famosos carros da Presidência da República. Depois houve a execução do hino nacional,
16: o desfile dos dragões da independência e segue esse procedimento, essa festividade na capital do país, como a gente disse, você pode acompanhar se você estiver vendo no YouTube, está com o céu bastante encoberto, daqui a pouco a gente volta a falar mais sobre esses desfiles, não só na capital do país, mas em outras cidades importantes do Brasil. São 9h40 agora.
1: A gente segue em Brasília, mas agora ao vivo com a nossa Marcela Franco, porque a TMC vai promover nesta terça-feira, vulgo amanhã, o primeiro debate multimídia da emissora com os candidatos ao governo do Distrito Federal. Marcela, bom dia para você. Conta pra gente a quantas anda a preparação.
17: Bom dia, Joana. Muito bom dia para você também, Felipe. Um ótimo dia para os nossos ouvintes. Bom feriado para todo mundo. Expectativas a mil aqui. A gente está organizando tudo, claro, com muito carinho, muito profissionalismo, como sempre. Vai ser, então, o primeiro debate da história da TMC Brasília. A gente está organizando tudo para receber os candidatos e prestar esse serviço que é fundamental, né, para a democracia, levando, então, a informação que importa para o nosso ouvinte eleitor. Como vocês disseram, o debate vai ser amanhã, a partir das 8 horas da noite, mas antes disso, ali por volta das 7h30, já começa a nossa transmissão ao vivo com o pré-debate, aquele esquenta com a apresentação da nossa maravilhosa Lívia Brás, repórteres mostrando ali os bastidores e, claro, análises do cenário político aqui da capital com o Wilson Pedroso, que nosso ouvinte já está acostumado a ouvir aí ao longo da nossa programação. Todos os 6 candidatos com maior representatividade aqui no DF foram convidados para participar, claro, do debate que vai ser na Casa Parlamento, no espaço do Grupo Camargo, que fica ali no Lago Sul. A gente lembra que esse vai ser o primeiro debate depois que o Tribunal Regional Eleitoral do DF indeferiu por unanimidade a candidatura de José Roberto Arruda, do PSD, ao Palácio do Buriti. A defesa chegou a recorrer ao TSE, Tribunal Superior Eleitoral, na última sexta-feira, mas esse caso ainda não foi julgado na instância superior. O debate vai ter, então, 5 blocos. Vou contar aqui para vocês como que vai funcionar. Ó, nos 2 primeiros, vou só respirar que é muita coisa. O candidato vai perguntar para candidato, abordando temas de interesse público que vão ser sorteados ali ao vivo e depois com um tema livre no segundo bloco. No terceiro, nós, jornalistas da TMC, vamos fazer ali as perguntas para os candidatos que serão sorteados ao vivo. No quarto bloco, a população do Distrito Federal vai trazer perguntas direto de cada região administrativa e o último bloco fica reservado para manifestações finais de cada candidato. Candidato em ordem que foi previamente definida já por sorteio. O debate vai ser mediado pelo repórter Rodrigo Vicente, pelo analista de político Igor Damasceno, claro, com transmissão ao vivo pelo Dial 100.1 FM, pelo YouTube, @TMCNewsBR e, claro, transmissão também instantânea ali, cobertura completa nas nossas redes sociais e tudo também no site tmc.com.br. Amanhã, então, a partir das 7h30 da noite.
16: Tá certo então, Marcela, a gente segue acompanhando, o microfone está à sua disposição aqui para você entrar quando você tiver alguma nova informação acerca desse debate. É amanhã, hein, gente? Amanhã a gente vai falar mais sobre esse assunto também, ao longo da programação a gente vai trazer para você todas as informações também. Agora 9h44.
1: Hora de conversarmos com o Fernando Molica, a menos de um mês da eleição, o debate eleitoral, então se dá em torno de um poder cujos integrantes não são eleitos. Fernando Molica, sempre por volta das 9h40 aqui no TMC 360. Pois é, então a gente está olhando para toda essa discussão que a gente chama de crise, de guerra. Nossa, Dani Lima chamou agora há pouco de MMA no Supremo Tribunal Federal. A gente olha com uma certa distância porque, para nós, eles são inalcançáveis, inclusive por isso. Porque se colocam muito acima, né, a mais alta, a Suprema Corte do país. E também porque não fomos nós diretamente que os colocamos lá enquanto eleitores, Molica. Bom dia.
18: Bom dia, Joana, bom dia, Felipe, bom dia a todos. Pois é, essa imagem do MMA da Daniela Lima é muito boa. É por aí, né, porque eles são, é o único poder, né, o único órgão de poder no Brasil que tem a palavra Supremo. Supremo, tá acima de tudo. Então é muito estranho, é muito ruim quando as pessoas integrantes desse poder saem para briga. E principalmente numa briga que afeta outros poderes, afeta a eleição, a mais importante eleição que a gente tem, eleição de presidente da República, de senadores, de governadores, e a gente está a menos de um mês da eleição. E o próprio Supremo provocou essa confusão toda. Então, assim, já que começou, é preciso ir até o fim. Nós, eleitores, temos o direito de saber tudo sobre esses casos que acabam influenciando no processo eleitoral. Vamos lá, o André Mendonça, ministro André Mendonça, há menos de um mês da eleição, ele pediu à Polícia Federal que fizesse uma espécie de chat GPT, né? Fizesse, me dá um resumo aí do caso Master. Mas ele só focou num ponto do caso Master, aquele que envolvia, que todo mundo sabia que envolveria o ministro Alexandre de Moraes. A gente está sabendo disso desde dezembro. E só agora, no finzinho de agosto, é que o André Mendonça pediu esse levantamento. Aí pediu o levantamento, deu prazo de 72 horas, pediu ao Supremo para investigar o assunto e divulgou tudo. Então agora tem que fazer o mesmo com o resto, até que são casos que estão sob a relatoria dele, né? O caso que envolve... Primeiro tem o caso que envolve outro ministro do Supremo, né? O Dias Toffoli. Cadê a história lá do resort? Tem que também apurar e divulgar. E a história que envolve lá o Fábio Luiz, o Lulinha, né, filho do presidente da República. Afinal de contas, ele fez mesmo um lobby pesado para que o governo fizesse um contrato irregular com uma determinada empresa. O governo aceitou esse lobby, ou seja, foi feito algum contrato irregular com base no lobby do Lulinha. Se foi feito, é gravíssimo. Se não foi feito, é até bom para o governo. Vai dizer, olha, houve pressão, mas a gente não fez contrato. Aí tem a história, que também foi o que também resultado num vazamento lá em maio, que envolve aquele dinheiro que o senador Flávio Bolsonaro pediu ao Daniel Vorcaro, né, que supostamente envolve o financiamento do filme, sobre o pai dele, o Jair Bolsonaro. Esse dinheiro foi mesmo para o filme? Cadê essas informações? A gente tem o direito de saber disso. Esse dinheiro foi investido no filme? Né? Ou não foi, esse dinheiro foi desviado para outras finalidades, temos a obrigação, ou melhor, nós temos o direito, nós eleitores, de sabermos disso. Não adianta, então, a gente elege um presidente da República, aí dias depois aparece uma irregularidade grave envolvendo A, B ou C. Agora tem um C também, né? Então, isso tudo precisa ser esclarecido, e o Supremo tem esse poder, é o Supremo que tem que fazer isso. Agora, aí para piorar a situação, o Mendonça aí no fim da semana passada, aí me grava um vídeo dirigido aos evangélicos, fala em irmãos, irmãs, em preces, para resolver tudo. Mas não vamos misturar as coisas, né? Isso não é uma questão religiosa, isso é uma questão política, institucional. O fato dele ser evangélico, ok, ótimo. Tem outros que são judeus, outros são católicos, outros são candomblecistas. Há pessoas boas e pessoas não honestas em todas as religiões. Isso não é uma questão de fé. Ou melhor, temos que ter fé na democracia, fé na justiça. Essa manifestação do André Mendonça fez lembrar a época lá da Lava Jato, quando o Deltan Dallagnol, né, que chefiava as investigações, apareceu fazendo prece, chegou a propor dizer que ia fazer um jejum para que o então ex-presidente Lula fosse preso. Não, né? Isso não tem a ver com religião, não, e até porque isso separa os evangélicos dos não evangélicos. Não, a questão é de justiça, e para que justiça seja feita, o melhor momento agora é divulgar tudo. É um direito nosso, como cidadãos. Vamos ver, né?
19: Vamos ver, só as próximas semanas, Girão.
16: Semanas. Joana,
19: meses.
16: E Molica, é só segunda-feira e é feriado ainda, hein? Imagino que vem pela frente. Um abração pra você, Molica.
18: Pois é, vamos lá.
19: Junto.
18: Abraço, bom dia.
19: Até.
16: 9h49 agora.
19: Ex-craques do futebol, hoje candidatos, já receberam quase 5 milhões de reais dos partidos aos quais são filiados, segundo a Justiça Eleitoral. Olha só, o Leonardo Gomes tem detalhes.
20: A lista inclui figuras como Vanderlei Luxemburgo, Marcelinho Carioca, Edmundo, Danley, Alexandre Finazzi, candidatos de vários estados, com base em dados da Justiça Eleitoral, elencaram aqueles que receberam mais, as maiores quantidades. O ex-goleiro do Grêmio, Danley, recebeu, por exemplo, 2 milhões de reais da direção do PSD para financiar a campanha à reeleição como deputado federal pelo Rio Grande do Sul. Ele foi campeão da Libertadores da América pelo clube, ou seja, pelo Grêmio, em 1995. Já o ex-atacante do Vasco, Edmundo, recebeu 1 milhão e 400 mil reais da direção nacional do PSDB. O valor foi registrado como doação da legenda para a campanha do candidato a deputado federal pelo Rio de Janeiro. Já Vanderlei Luxemburgo, ex-técnico da seleção brasileira, inclusive do Corinthians, do Palmeiras, recebeu 500 mil reais do diretório nacional do Podemos. Ele disputa uma vaga pelo Tocantins. Já o ex-atacante do Fluminense, Washington Coração Valente, recebeu 500 mil reais do MDB e fez uma doação própria e também 5 mil reais para a campanha. No Distrito Federal, Marcelinho Carioca, do Republicanos, recebeu 370 mil reais do partido para a campanha deputado distrital. Desse total, 231 mil, quase 232 mil foram repassados pela direção nacional e quase 139 mil pela direção estadual distrital da legenda. Em São Paulo, o candidato a deputado federal Alexandre Finazzi recebeu quase 4 mil reais do MDB. Já o ex-atacante Luiz Fabiano, o Fabuloso, que concorre ao mesmo cargo pelo mesmo partido, ainda não registrou doações à Justiça Eleitoral.
16: Jonathan Trepton, muito gentil, falou aqui na chamada da reportagem, né? Craques, né? Muito gentil. Tem craque pra tudo quanto é gosto aí e, assim, em vários lugares da estante dos jogadores do futebol brasileiro, né? Sempre é bom rever alguns aí, cada torcedora viu um representante que passou, né? Um jogador que passou pela sua agremiação. Uns bem, outros não tão bem assim, mas muito interessante essa reportagem, né? E muitos apelam, né? A gente sabe disso. Em eleições passadas, isso já aconteceu também, né? Eles apelam à memória afetiva, à identificação que você eleitora, tem com o seu clube. Mas dá uma olhada nas plataformas, dá uma olhada nas propostas. Isso que, no fim das contas, é que vai valer para os próximos 4 ou 8 anos, no caso do Senado, né? 9:52. Vamos falar agora do quarto dia do Rock in Rio, que promete ser um dos mais emocionantes. Olha só, gente, tem Elton John e Gilberto Gil. Só isso, né?
19: Tem Luísa Sonza também.
16: Eu falei só isso como exemplo, né? Mas eu sei que você tem aí uma preferência. Três grandes nomes, pelo menos, da música, fora os outros e as outras, né? Quem que vai contar pra gente o que aconteceu ontem? Porque ontem teve chuva, aliás, teve chuva em boa parte do Sudeste, aqui em São Paulo, no Rio de Janeiro. Será que a chuva atrapalhou a apresentação do pessoal ontem? Rafael Alves, conta.
3: O feriado da Independência vai seguir agitado na cidade do Rock, com o quarto dia do Rock in Rio e shows que prometem emocionar o público. Nessa segunda-feira, artistas que já haviam anunciado o fim da carreira voltam aos palcos, como Elton John e Gilberto Gil. Além deles, ainda vai ter apresentações de Luísa Sonza com Roberto Menescal e John Batiste no palco mundo. Já no Sunset vai ser o dia de Vanessa da Mata com Rubel, Roupa Nova com Guilherme Arantes, Péricles cantando Montal e Laufey. Para quem vai curtir nessa segunda, fica o alerta de que os shows começam uma hora mais cedo para o público voltar antes para casa, já que nessa terça é dia útil. Durante esse domingo, nem a chuva foi capaz de desanimar o público que aguardou ansiosamente pelo show do DJ Calvin Harris, que fechou o palco mundo, dos hits nostálgicos de Black Eyed Peas, além do Nelly, também no palco mundo, e do Ninho, no palco Sunset. A Marina Evangelista saiu de Praia Grande, em São Paulo, para acompanhar o festival. Ela disse que tinha o sonho de conhecer o Rock in Rio e falou sobre os shows que queria assistir.
21: E a gente está muito animada, é a nossa primeira vez no Rock in Rio. Sempre foi meu sonho conhecer, né? E aí teve a oportunidade de ter três shows que eu gosto bastante dos artistas, né? Que é o Black Eyed Peas, Neil e o Nelly. Então estou bem animada.
3: Já no palco Sunset, os destaques foram o cantor norte-americano Neil, Jota Quest, que tocou o sucesso de Tim Maia, e Baiana System.
19: Muito bem, então, muitas atrações hoje, muito boas.
16: Histórias, ó, de bastidores
19: palco mundo
16: aqui, né?
19: Começa às 4. É bom estar lá. Ó, 4 horas? Já fica ligadinho. Porque Luísa Sonza abre o Palco Mundo com um show maravilhoso.
16: Daí,
19: e agora
16: às 4,
19: a gente faz,
16: né,
19: o seguinte: 4 horas.
16: Então, que tem que chegar lá o quê? Umas 3, 3 e meia?
19: Se você quiser. 4 tem que estar lá.
16: Tá, tem que estar lá.
19: Aí você chega um pouquinho antes, come um hambúrguer e tal. Se você não quiser gastar com o hambúrguer lá, que é um pouquinho mais caro, você chega um pouquinho depois. É, depende.
16: Tá.
19: Agora, pra começar, 4 horas pra não ter erro. Agora, seguinte, solta a braba, por favor, Paco.
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19: O Éder Luiz já tá aqui no nosso estúdio porque ele nem sabe o que é feriado. Ele não sabe o que é domingo, porque ele trabalha a vida inteira no domingo, né? Teve um domingo de folga a vida inteira. Ele não sabe, então ele
16: até
19: tá aqui
16: estranhou.
19: No feriado. Até estranhou, pra ele tá tudo bem, não é feriado. Como é que tava a rua vindo até aqui, Éder? Ninguém.
6: Tranquilíssima, meu. Tranquila demais. Bom dia, Joana. Bom dia, Felipe.
16: Bom dia, mestre.
6: A gente tá acostumado, né, Joana? Domingão a gente trabalha direto aqui com os Jogos do Brasileirão e nós tivemos no final de semana mudança na tabela do Campeonato Brasileiro. Temos um novo líder, é o Clube de Regatas do Flamengo. O Flamengo conseguiu uma vitória importante. Samuel Lino fez o gol, aliás, o que ele está jogando pelo Flamengo justifica até uma convocação para a seleção brasileira. Ele tem sido decisivo nos últimos jogos e ontem foi de novo. 1-0, fez um gol de biquinho, gol lindo do Samuel Lino, e dessa forma o Flamengo conseguiu essa vitória 1-0 sobre o Remo. Com o resultado, vai a 54 pontos e temos um novo líder do Campeonato Brasileiro. O Palmeiras não jogou mal contra o Botafogo no Rio de Janeiro, mas foi insuficiente. A gente chega naquela fase do Campeonato Brasileiro onde jogar bem é importante, mas vencer é fundamental. E o Palmeiras não conseguiu uma vitória necessária diante do Botafogo. Teve 63% de posse de bola, mas pouca finalização. Continua sendo insuficiente o que está jogando o ataque do Palmeiras. Quando o Flaco Lopes marca, ele salva a situação. Ontem nem ele resolveu o problema. O Palmeiras empatou com o Botafogo, fica com 53 pontos na tabela de classificação. Outro resultado importante, a vitória do Cruzeiro. O Cruzeiro vai se aproximando do G5 do Campeonato Brasileiro. Derrotou o Atlético Paranaense 3-1. Nós tivemos a derrota do Internacional numa situação caótica. Realmente o torcedor gaúcho ontem, muitos protestos no Beira-Rio. O Santos é que se deu bem. O Gabigol, que fez aquela declaração até contraditória aí, querendo jogar no Flamengo, mas ele fez 2 gols decisivos ontem para o Santos. 2 gols do Gabigol e o Santos vence fora de casa 3-2. Esse resultado afasta o time do Santos da zona do rebaixamento. A gente teve ainda a derrota do Corinthians para Chapecoense 2-1. O Corinthians é um dos piores mandantes do retorno do Campeonato Brasileiro. Em 12 pontos possíveis, fez só 1 ponto. Foi o empate e 3 derrotas consecutivas. Perdeu pro Lanterna no campeonato ontem, a Chapecoense. Tá mal o time do Corinthians e às vésperas de uma partida importantíssima pela Copa Libertadores da América contra o Estudiantes lá na Argentina. O Coritiba perdeu em casa, Mirassol ganhou, se afastou um pouquinho da zona do rebaixamento e hoje a rodada será completada com Vitória e Grêmio. Nós tivemos 3 resultados importantes também no sábado. A vitória do São Paulo contra o Atlético Mineiro 2-0. O Bragantino foi derrotado pelo Bahia, são 10 jogos invictos aí, o Bahia fazendo boa campanha, e a vitória do Fluminense. Lúcio Acosta fez o gol do Flu no clássico carioca contra a equipe do Vasco, colocando o Vasco numa situação dificílima no Campeonato Brasileiro. Na classificação, o Flamengo é o líder, 54 pontos. Depois vem o Palmeiras com 53. O Atlético Paranaense continua na terceira posição, 45. O Fluminense em quarto lugar, com 45 pontos. E lá embaixo, Vasco, Internacional, Remo e Chapecoense. Lembrando, Felipe e Joana, no próximo final de semana, o Flamengo enfrenta o Corinthians, que perdeu ontem.
16: Vixe.
6: E nós teremos ainda um clássico, o Palmeiras enfrentando o São Paulo, que ganhou no sábado e melhorou um pouquinho na classificação.
16: Ô Éder, só pra terminar, você sabe que eu gosto de números e eu tava vendo aqui que a Chapecoense, que ganhou do Corinthians, ela ganhou o 3º jogo no campeonato dela. Até então, ontem, tinha jogado 24 jogos e ganhado 2. Então, veja só o tamanho da tragédia pro torcedor do Corinthians, né? Porque tá no bolo aqui da metade de baixo da tabela e perdeu 3 pontos preciosos. Isso para um time que já tá rebaixado.
6: E detalhe, né, Felipe? O Corinthians tem nos jogos em casa um fator extremamente importante. A Neoquímica Arena, o apoio da torcida do Corinthians sempre foi um fator decisivo. O que não está acontecendo nessa reta final de Campeonato Brasileiro. É bom lembrar, nós temos 12 rodadas pela frente. Agora você já imagina se o Corinthians não tiver um bom resultado também na Libertadores da América. A cobrança aumenta demais e o Corinthians pode até ter dificuldade nessa reta final de Campeonato Nacional.
16: Éder, boa semana para você, obrigado pela visita, portas sempre abertas aqui no nosso estúdio.
19: Feriado,
6: ótimo feriado para nós.
16: Valeu.
19: Beijo.
16: Agora são 10 horas em ponto e aí você que está nos acompanhando vai dizer o seguinte, ué, mas peraí, não tá na hora de vocês se despedirem, mas hoje não. O TMC 360, trazendo uma cobertura especial sobre o que está acontecendo nesse 7 de setembro, vai ter meia horinha a mais. Então a gente vai para um rápido intervalo e volta. Eu volto, a Joana Trepto volta, você também vai ficar por aí.
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3: Bom dia para todo mundo que tá ligado, para todo mundo que tá sintonizado aqui na TMC 88.7. Agora você deve estar estranhando aí, né? Já são 10 horas.

0: final de semana, o Atlético que perdeu o duelo contra o São Paulo e muito mais, né? Então, a gente vai acompanhando todo o noticiário esportivo ao longo da semana. O Atlético também enfrenta o Santos pela Copa do Brasil. Mas é isso, a gente vai girando aqui o noticiário, né? Porque tem muita coisa, tem muita informação rolando. Final de semana também foi de Rock in Rio, né? O nosso Murilov, Murichow esteve por lá. A Letícia Benazzi também passou por lá. A TMC está em todos os lugares, gente. A TMC Minas Gerais está no Rio de Janeiro, está aqui em Belo Horizonte e onde quer que você... E até onde você não imagina, melhor dizendo, tá? Bom, vamos de notícia aqui. Vamos ver com o que a gente chega agora. A gente vai falar da questão do clima, gente. Pelo seguinte, a situação não está complicada só aqui em Minas Gerais, não. A gente tem um alerta aí do Instituto Nacional de Meteorologia em mais de 700 cidades, né? Então, a situação preocupa em todo o estado de Minas Gerais aí. Então, assim, gente, as próximas horas aí, infelizmente, deve ser de muito trabalho aí para a Defesa Civil, para o Corpo de Bombeiros, né? BH e outras 742 cidades estão sob alerta aí para fortes chuvas, né? Então é bastante complicada a situação, meu povo. Bastante complicada mesmo. O alerta está válido até o fim do dia. A previsão de chuva é entre 20 e 30 milímetros por hora, podendo chegar a 50 milímetros ao longo do dia, acompanhada de ventos intensos com velocidade entre 40 e 60 km por hora. E o IMET classifica como baixo risco de ocorrências mais graves, como interrupções no fornecimento de energia, quedas de árvores, alagamentos e descargas elétricas. Aguardemos.
1: Ação em assistência social e também educação no Brasil. E a banda do Exército também tocou por aqui. Olha, já às 10h30 começa o desfile das tropas a pé. E aí às 11h30 vai ter desfile motorizado, tá? E às 11h50 desfile de hipomóvel, que é aquelas famosas carruagens. O evento, ele tá previsto para encerrar ao meio-dia. E um adendo aqui, vale lembrar que o prefeito Ricardo Nunes, ele está no sambódromo prestigiando o desfile, mas o governador Tarcísio de Freitas não compareceu e enviou então o vice-governador Felício Ramute para representá-lo aqui nesse evento. Está com vocês.
2: Tá certo, então Pietra volta daqui a pouco da zona norte de São Paulo, um frio, um vento, deu pra gente perceber, 12 graus, a temperatura média na cidade de São Paulo. Aliás, a zona norte geralmente tem um pouquinho mais baixas as temperaturas, então a Pietra tá sofrendo, mas tá lá, trabalhando e a gente tá mostrando pra você o que tá acontecendo. E o público também, dá pra ver pelas arquibancadas, sem falar no pessoal que tá desfilando, esses aí não tem que discutir, são obrigados. Então a gente pula da capital paulista para a capital do país, a gente vai para o centro-oeste dar uma olhada no que ainda está acontecendo no desfile de 7 de setembro em Brasília. Como eu disse, né, o céu bastante encoberto em Brasília, só que lá a temperatura bem mais alta que em São Paulo, a gente está falando de uma média em torno de 22, 23 graus.
3: Achei que você estava falando de outro tipo de temperatura também.
4: Essa está para cima de 30, uhum. Né? Enfim, embora haja o pessoal do Deixa Disso, né? Inclusive, parte do pessoal do Deixa Disso está lá nas tribunas de honra, né? Tribunas de honra na esplanada dos ministérios, que é por onde estão passando os integrantes desse desfile, que já começou, já faz mais de uma hora, né? Tivemos já o momento de execução do hino nacional, tivemos o momento da passagem antes do presidente da República, no conversível da presidência, um Rolls Royce. Temos na tribuna de honra os presidentes do Senado e da Câmara, ou seja, Davi Alcolumbre e Hugo Mota, o vice-presidente da República, Geraldo Alckmin, Lula, eu já falei, Edson Fachin, presidente do STF e outras autoridades também. Quando a gente fala, quando a Joana fala de temperatura elevada, né, em Brasília, muito por causa do que está em ebulição dentro das paredes do STF. Já o ministro Edson Fachin é um daqueles que são pró, né, baixa das temperaturas, pró conversa, pró diálogo, né? Mas enfim, tá tentando, vamos ver o que vai acontecer ao longo dessa semana. Esse desfile que a gente está

0: testemunhando aqui, que a gente está vendo em imagens que estão sendo transmitidas aqui na nossa, no nosso canal no YouTube, ao vivo aqui no TMZ 360, tiveram algumas etapas interessantes, né? Entre as quais uma referência ao evento Copa do Mundo Feminina, que vai ser disputada em 2027. Esse evento deu um espaço especial para as mulheres, não só falou da Copa do Mundo, inclusive o desfile trouxe agora há pouco integrantes da seleção brasileira feminina de futebol, que vai disputar a Copa no ano que vem, como uma preocupação geral com o público feminino, né? Agora há pouco, há uns 20 minutos, a gente viu uma faixa imensa com os seguintes dizeres: Brasil unido pela proteção de meninas e mulheres. Então, o destaque para o público feminino é bastante grande nesse desfile que está acontecendo, como a gente já disse, na Esplanada dos Ministérios. Vamos trazer aqui para essa conversa o Guilherme Valtenberg, que é jornalista do Poder 360, colunista da TMC, conversa conosco aqui no 360 ao vivo, com quem eu conversei nos dois últimos fins de semana. Afinal de contas, ele estreou neste domingo no nosso Poder TMC, um espaço para a gente justamente analisar, discutir o que está acontecendo em Brasília. Então, seja bem-vindo, bom dia para você. O que tem de simbólico nesse 7 de setembro, especialmente nesse ano de 2026, Guilherme?
1: Bom dia, Felipe. Bom dia, Joana. Bom dia aos ouvintes aqui da TMC, aos leitores do Poder 360 também. A simbologia aqui ela está bastante clara nesse desfile. Vamos começar pela faixa que está um pouco abaixo ali da tribuna, onde o presidente Lula ele está assistindo ao desfile. Qual que é a palavra-chave que está escrita ali? Soberania. E por que que o presidente Lula traz a palavra soberania? Vamos lembrar que desde julho do ano passado, quando veio o tarifaço do presidente Trump, o presidente Lula defendeu as empresas brasileiras, foi contra o tarifaço e trouxe o tema da soberania como um dos principais motes do seu governo, em oposição aos seus principais adversários, que são a família Bolsonaro. Só lembrando aqui que o Eduardo Bolsonaro, ex-deputado federal e filho do ex-presidente Jair Bolsonaro, quando houve ali a primeira fase do tarifaço e quando foram aplicadas sanções a alguns dos ministros do STF, ele chegou a comemorar essas ações do governo Trump, depois ele voltou atrás, é verdade também, mas inicialmente ele chegou a comemorar as ações do governo Trump e, como resposta, o governo Lula adotou o mote da soberania. Você comentou agora há pouco, Felipe, que o presidente do STF, o ministro Edson Fachin, está ali do lado do presidente Lula. Ele é presidente de um dos três poderes, é natural que ele esteja ali junto do presidente Lula. Isso daí é o esperado, assim como o presidente do Senado, Davi Alcolumbre, e o presidente da Câmara, Hugo Mota, também estão ali junto do presidente Lula. Mas tem um dado que é muito interessante. Eu queria comparar o desfile desse ano com o desfile de 2025 e fazer um pequeno adendo com o desfile de 2024 e 2023. Em 2023 foi o ano dos ataques do 8 de janeiro, então praticamente todos os ministros do Supremo Tribunal compareceram ao desfile cívico-militar de 7 de setembro. A mesma situação aconteceu em 2024. O ministro Alexandre de Moraes, hoje no centro de uma das grandes polêmicas da República, que aumentou bastante a temperatura aqui em Brasília na última semana, ele estava lá. No entanto, no ano passado, 2025, nenhum ministro do Supremo Tribunal compareceu a esse desfile. Não sei se vocês vão se lembrar o motivo, mas é bastante claro, é porque nessa mesma época, no ano passado, estava em curso o julgamento do ex-presidente Jair Bolsonaro pela primeira turma do STF. Ele acabou condenado por tentativa de golpe pela Suprema Corte. Por esse motivo, no ano passado, houve ali um entendimento entre os ministros do Supremo que não era o caso deles todos, de nenhum deles, aliás, irem ao desfile. Já nesse ano, a gente tem o presidente da Corte, que, como bem destacou o Felipe, ele está agindo um pouco como um bombeiro dessa crise que se instalou desde terça-feira, quando o ministro André Mendonça tirou o sigilo das investigações sobre o Banco Master e também aumentou ainda mais a temperatura na quinta-feira, quando o ministro Alexandre de Moraes tentou inserir o ministro André Mendonça no inquérito das fake news, que está aberto de ofício desde 2019, é bastante atípico. Já no dia seguinte, o ministro Edson Fachin desautorizou Alexandre de Moraes, tirou André Mendonça desse inquérito e pregou o fim desse inquérito como forma de apaziguar um pouco a situação no Supremo Tribunal Federal. Então, hoje a gente vê que a gente tem ali a presença de Edson Fachin e também de Cristiano Zanin, que foi indicado para ministro do Supremo Tribunal pelo atual presidente, o Luiz Inácio Lula da Silva, de quem ele foi advogado antes de virar ministro nesse atual governo Lula.
0: E eu aproveito e trago mais um destaque também, que foi a cerimônia, né, a festividade de 2022, ano do bicentenário, né, que teve mais de 100 mil pessoas. Aliás, pelo que a gente consultou aqui em termos de volume de público, foi de longe, né, de longe, o mais acompanhado, com mais de 100 mil pessoas, né, Gramado invadido e tudo mais. O governo do DF está esperando 30 mil nessa edição, vai divulgar os números só depois que acabar. A gente está falando de uma média histórica de 35 a 45 mil, né? Então a gente teve em 2022 também, por todas essas razões políticas e ideológicas que nós estamos trazendo aqui, esse recorde de público. Joana Trepton.
2: Daqui a pouquinho a gente volta a falar com o Guilherme, vamos colocar aqui na nossa conversa, também em Brasília, o Igor Damasceno.
0: Opa.
2: Que também tem informações sobre o desfile, o evento e os bastidores do evento. Oi, Igor, bom dia.
3: Joana, bom dia a você, ao Felipe, bom dia a todos que nos acompanham. Pois é, a presença massiva dos chefes dos três poderes da República é justamente para endossar o discurso a favor da soberania. É uma forma que a organização do evento encontrou para passar uma mensagem clara aos Estados Unidos que os três poderes estão unidos, pelo menos nessa situação, nesse quesito. E também é uma forma de mostrar ao público que a soberania é inegociável em nosso país, apesar das divergências e todas as crises que estamos enfrentando, principalmente ali no Supremo Tribunal Federal. Agora, eu destaco a vocês também a ausência da governadora do Distrito Federal, a Celina Leão. Não é comum que o governador do DF falte no desfile cívico-militar da Independência. Mas neste ano, ano eleitoral, ano em que Celina se afastou do governo e fez fortes críticas ao governo federal, ela decidiu não comparecer. Só para a gente trazer o contexto dessa ausência da Celina. Ela é candidata do Partido Progressistas, que aqui em Brasília é oposição. Ela é apoiada pela família Bolsonaro, apoiada pela candidata ao Senado, Michele Bolsonaro, e ela também faz rivalidade, está disputando a vaga com dois candidatos próximos de Lula, que é o Ricardo Capelli, do PSB, e o Leandro Graz, do Partido dos Trabalhadores. Então, a Celina está totalmente afastada da União. No meio dessa situação, tem a crise do BRB. Ela tentou responsabilizar o governo federal por não conseguir o empréstimo do BRB ainda, e ainda tem a questão do Fundo Constitucional, uma lei aprovada, sancionada pelo presidente Lula, muda totalmente a questão do Fundo Constitucional aqui no DF. Então a Celina está totalmente afastada do governo. Como ela está disputando as eleições e figura em primeiro lugar, não pegaria bem ela ser vista ao lado do presidente Lula, ali na arquibancada das autoridades. Então decidiu faltar ao desfile, ou seja, uma questão ideológica e política acima desse discurso de soberania, acima da situação mais pacífica em prol da independência.
0: Muito bem, são 10 horas e 17 minutos. Vamos ver se a gente consegue ouvir um pouco do que está acontecendo lá em Brasília, lá na esplanada dos ministérios nesse momento. Como a gente falou, uma série de festividades, desfiles, bandas tocando, os Dragões da Independência executaram em Nacional agora há pouco. Vamos ouvir aí o que está acontecendo agora.
4: O Esquadrão de Cerimonial Santos Dumont, formado por jovens brasileiros que servem em seu país e fazem parte da Guarda de Honra do Comando da Aeronáutica
5: de Polícia, no Rio de Janeiro, destinada à manutenção da ordem e da segurança pública. Ao longo dos anos, a corporação passou por diferentes denominações, até ser oficialmente designada Polícia Militar do Distrito Federal, em 1920, consolidando seu papel na preservação da ordem pública.
0: Se acompanhou aqui um trecho da transmissão ao vivo que está ocorrendo desde o início da Agência Brasil, da EBC, né? Informação trazida pela emissora oficial do Estado, do governo federal. 10 horas e 18 minutos agora.
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2: 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Vamos voltar a falar ao vivo com o Guilherme Valtemberg, Poder 360, a gente viu mais algumas imagens. Guilherme, em momentos como esse, já é de praxe que a gente fique de olho em pequenos simbolismos. Agora, mais do que nunca. Por exemplo, havia expectativa em relação à ida ou não, à presença ou não do presidente do STF, ministro Edson Fachin, no desfile. Ele foi, como é de praxe, é presidente de um dos poderes, é de praxe. Mas, neste momento, a gente fica bastante de olho nos olhares, nos afagos, nas conversas, porque tudo significa algo.
1: Exatamente, Joana. Na política, a simbologia ela é fundamental. Então, fotos de como eles trocam olhares, de conversas ao pé do ouvido e por aí vai, isso tudo acaba tendo, se não um significado real, pelo menos a aparência de que tem um significado, né? O presidente Edson Fachin, do Supremo Tribunal Federal, é uma pessoa muito discreta, então ele raramente ele aparece em conchavos, ele dificilmente faz declarações e deu pouquíssimas entrevistas ao longo de toda a sua carreira como juiz e como ministro do Supremo Tribunal Federal. Agora, a presença dele é bastante relevante. Ele estando ali ao lado do presidente Lula, ao lado dos presidentes do Legislativo, é ali uma representação de que sim, os poderes continuam tendo um diálogo entre eles, e apesar da crise que a gente está vivendo, essa crise que o STF está vivendo, é importante deixar claro que é a maior crise da história do Supremo Tribunal Federal. A gente nunca tinha observado no país, no Brasil, em toda a história da República Brasileira, um conflito aberto entre dois ministros. Então, isso é inédito. E a presença ali do presidente Edson Fachin, ele tenta colocar uma simbologia de que, apesar da crise, estão mantidas as instituições. Eu queria só fazer aqui um resgate histórico, que eu acho muito interessante, sobre o desfile cívico-militar na esplanada dos ministérios, né? Para quem não está tão familiarizado com a estrutura de Brasília, eu mesmo sou de São Paulo, quando eu cheguei em Brasília levou um tempo para eu entender aqui o funcionamento da capital federal, né? A gente tem na esplanada dos ministérios, que é uma grande avenida, que ela tem aos lados direito e esquerdo, independentemente da direção que você estiver indo, os prédios onde funcionam a maior parte dos ministérios, educação, saúde, etc. E aí, no final, você tem a Praça dos Três Poderes, onde fica o Senado e a Câmara dos Deputados, de um lado, do outro fica o Palácio do Planalto e do outro a Suprema Corte, a Praça dos Três Poderes, que justamente é onde estão as chefias dos três poderes da capital. Até o ano de 2002, quando Fernando Henrique Cardoso era o presidente do Brasil, esse desfile cívico-militar ele era feito em outra parte de Brasília, ele era feito em frente ao quartel-general do Exército. Quando Lula, então, assume em 2003, ele traz uma nova proposta, fala, não, vamos trazer ele aqui para a esplanada dos ministérios, para que todo mundo veja um desfile anticívico do que só militar. Até então, acho que a simbologia, voltando ao que você falou, né, Joana, a simbologia, quando você faz um desfile desses em frente ao QG do Exército, parece que é um desfile exclusivamente militar. E a ideia não era essa, né? Havia grande ranço, e ainda existe em boa parte da opinião pública brasileira, com a ditadura militar que dominou o país até o ano de 1985, né? Então, quer dizer, Lula, no seu primeiro governo, no seu primeiro ano do seu primeiro governo, mudou essa tradição e passou o desfile para a esplanada dos ministérios. Só trazer um dado aqui bastante interessante, daí eu passo a palavra para vocês. A gente fez as contas aqui no Poder 360 e nesse ano o governo previu gastar 5,74 milhões de reais com a organização do desfile aí na esplanada dos ministérios. Esse valor é 33% superior ao que foi gasto em 2025. É natural, se você para olhar, que esse é um ano eleitoral e o governo, naturalmente, quer bastante destaque para suas ações.
2: Muito bem, obrigada pela análise, pelas informações, Guilherme Waltenberg, do Poder 360, colunista aqui da TMC. Até mais.
0: E agora nós vamos para o Rio de Janeiro, né? Vamos saber como é que estão as festividades, como é que estão os desfiles no Rio de Janeiro. O repórter Leonardo Rezende conta tudo pra gente.
7: Bom dia, Felipe. Eu estava ouvindo vocês falarem sobre a questão dos contornos políticos, né, do desfile de 7 de setembro. Por aqui, um pouco mais calma em relação à presença dos políticos do Rio de Janeiro. Isso porque o candidato à presidência, Flávio Bolsonaro, vai realizar um ato grande na Paulista. E aí os dois senadores do PL, que são apoiados por ele, né, claro, Carlos Jordi e Carlos Portinho, foram justamente para São Paulo para acompanhar Flávio Bolsonaro nesse palanque. Presentes hoje no desfile aqui de 7 de setembro no Rio de Janeiro está o candidato ao governo Douglas Duas do PL, vai participar na primeira hora do desfile aqui, depois inclusive vai para São Paulo também, e o prefeito do Rio de Janeiro, Eduardo Cavalieri. Os eventos por aqui começaram cedo, por volta de 8h15 da manhã, com a revista da tropa. Participam desse evento as instituições, as corporações, né, da Marinha do Brasil, o Exército Brasileiro e também da Força Aérea Brasileira, e desde as 9h30 da manhã o desfile de fato acontece, o desfile cívico-militar acontece e acaba daqui a pouco, daqui a uma hora, às 11h30, como normalmente acontece aqui no Rio de Janeiro, na Avenida Presidente Vargas, mas com esse contorno político aqui um pouco mais esvaziado, digamos assim, porque os políticos de direita, principalmente, estão empenhados nesse ato que vai acontecer na Paulista, junto com o candidato à presidência, Flávio Bolsonaro. Volto com vocês.
0: E a gente volta com os números finais da nossa enquete, que exatamente é sobre o 7 de setembro e toda essa palavra que a gente usou bastante na transmissão de hoje, sobre esse simbolismo, né? O 7 de setembro, a pergunta é a seguinte: ainda é uma data de união nacional? Sim, representa o Brasil. Não, virou uma disputa política. E nunca foi uma data de união, são essas três opções. Venceu, teve uma virada aqui. A gente começou com o sim ganhando e venceu o não. Virou uma disputa política, na opinião de 45% das pessoas que votaram conosco. Sim, representa o Brasil, 35%, e nunca foi uma data de união, 20%. 10h25, tá na hora de ir embora, Joana Treptow. Amanhã você promete que vem?
2: Prometo, até amanhã, às 7h. Tchau.
0: Tchau.
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7: 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Vejo por aqui cenário positivo no caminho rumo ao Rio de Janeiro, inclusive na passagem pelos pontos já conhecidos como Viaduto São Francisco e Praça São Vicente. Trânsito muito bom neste momento. Quem segue rumo à Vitória, o cenário é parecido. Vejo por aqui também caminho livre nesta manhã. 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

0: Agora foi, gente? Agora sim, 10 horas 29 minutinhos. É, a gente tá chegando um pouquinho mais tarde do que a gente tá acostumado aí nos últimos dias. Tá no ar o nosso Minas TMC, primeira edição, hoje, segunda-feira, dia 7 de setembro. Na próxima hora você vai ficar comigo, Marina Matos, e com o meu colega Rodolfo Simões. Simões, vale também, não vale, Rodolfo? Bom dia!
1: Vale, apesar do sobrenome não coincidir aí com as pessoas certas, mas vamos lá. Estamos ao vivo para toda a região metropolitana de BH e também pelo aplicativo da TMC. E claro, você pode nos ouvir pelo site, o tmc.com.br, para todo o Brasil. E claro, quero dar um bom dia para o nosso ouvinte que tá aí do outro lado nessa segunda-feira agitada. Nem parece feriado, mas...
0: Não parece mesmo, não. A cidade tá daquele jeito. E, claro, a gente vai trazer aqui ao longo da nossa programação todos esses detalhes. E, é claro, eu também convido você para participar com a gente no nosso WhatsApp, o 319-9944-8870, 319-9944-8870. Manda a sua mensagem pra gente com o que você quiser. Conta de onde você tá acompanhando a nossa programação, se você viu aí algum caos no trânsito de Belo Horizonte por hoje.
1: É, você também pode nos acompanhar também pelo Instagram, arroba TMC Minas Gerais. Sabia, Marina? É o perfil do Instagram que mais cresce no Brasil. Não para de crescer aquilo lá, viu?
0: Coisa boa, né?
1: Exatamente. Pois é, lá você vê os bastidores, as notícias que te interessam, o seu dia a dia. Agora são 10 horas e 30 minutos. Vai começar mais uma edição do Minas TMC. Vem com a gente!
0: Rompimentos de tubulações provocam alagamentos, vazamentos e impactam o abastecimento de água em diferentes regiões de BH.
1: Poçada humana é encontrada às margens da BR-354 entre Arapuá e o distrito de Chaves, no Alto Paranaíba.
0: Dia de operações especiais mexe com trânsito em BH. Interdições afetam a Avenida do Contorno, a região central e o Trevo do Belvedere.
1: E na coluna Mente Sã, Corpo Sã de hoje, vamos falar do efeito sanfona. Por que é tão difícil manter o peso depois de emagrecer?
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0: E 31, vamos começar? A gente não aguenta mais falar da Copasa, viu, Rodolfo? Mas a gente tem que falar, porque eu vou te falar. Eu não aguento mais falar, vou te falar. Porque nos últimos dias a Copasa tem se superado. O barreiro, gente, virou um rio na madrugada de hoje por causa do rompimento de uma tubulação que aconteceu isso aí na rua Caetano Pirri, não sei se é assim que fala, hein? No bairro Milionários. Essa ruptura provocou um grande alagamento e abriu uma cratera próximo à Via do Minério e à Avenida Olinto Meireles.
1: As imagens que circulam nas redes sociais impressionam. Em nota, né, a Copasa informou que as equipes operacionais e de engenharia já estão lá no local fazendo a manutenção e o diagnóstico necessário.
0: A Copasa trabalha de forma ininterrupta desde as 3 da manhã de hoje para reparar o vazamento identificado no trecho da adutora de água que fica na rua Caetano Pirri, do bairro Milionários. Caetano Pirri. Agora eu falei certo.
1: E segundo a companhia, equipes de manutenção que retornavam de uma outra operação por volta das 3 da manhã identificaram os primeiros relatos e se deslocaram imediatamente para o local. Eu fico imaginando a animação dessa equipe, né? Você termina o trabalho e fala, opa, agora eu vou para casa.
0: Infelizmente não vai ser dessa vez, né? Olha, e esse acionamento preventivo permitiu que as escavações e o maquinário pesado fossem mobilizados ainda na madrugada, garantindo que os trabalhos de reparo já estivessem em ritmo adiantado no início da manhã. Mas é mais um rompimento de adutora que está acontecendo aqui nesses últimos dias. O que está acontecendo?
1: Todo dia tem um rompimento de adutora. Eu ia até fazer uma piada com a Marina aqui, mas ela já foi dando spoiler no início. Eu vou soltar essa com o nosso querido Gilmar, aqui, o Juplay, que ele tá fazendo a operação aqui. Ô, Gilmar, foi a primeira vez que eu vi um alagamento sem chuva, cara. É impressionante o que aconteceu lá no barreiro. Assim, destruiu tudo que vinha pelo caminho, parecia uma enxurrada daquelas, viu? Daqui a pouco, eu vou ter que fazer essa piada, daqui a pouco a prefeitura vai ter que fazer obras de contenção para os alagamentos da
0: Copasa.
1: Da
0: Copasa, pois é. E os problemas não param, Rodolfo, porque no final de semana também foi marcado pelo rompimento de uma rede de distribuição, dessa vez na rua Afonso Pena Júnior, próximo à Praça Guimarães Rosa, no bairro Cidade Nova, na região nordeste da capital.
1: A interrupção causou um vazamento de grandes proporções. A água jorrou na rua e atingiu um salão de beleza.
0: A Copasa informou que os trabalhos para corrigir o vazamento começaram no sábado à tarde e foram concluídos no domingo de manhã. Depois do reparo da tubulação, a equipe fez o aterramento da vala que estava aberta ali na via.
1: A recomposição do passeio está previsto para acontecer até a próxima quinta-feira, dia 10. A Copasa, no entanto, não falou se o rompimento da rede impactou o abastecimento de água dos moradores da região.
0: Mais uma região afetada, né? Tá pegando todas as regiões. Começou com a região oeste, teve a região nordeste, o Barreiro. E para você que tá em casa acompanhando a gente, acha que a gente já acabou de falar de Copasa? Infelizmente não. Mas agora, pelo menos, com uma boa notícia pro pessoal da região oeste, como é o meu caso, né? Porque a Copasa atualizou hoje de manhã a situação do abastecimento de água na região oeste da capital. De acordo com a companhia, o abastecimento nos mais de 60 bairros afetados está próximo, então, de ser normalizado. No comunicado, a Copasa informou que ainda há equipes realizando reparos para reforçar o abastecimento e, então, contribuir para a completa estabilização do sistema.
1: Os clientes devem registrar situações pontuais de desabastecimento nos canais oficiais de atendimento da empresa para que um técnico seja direcionado ao local, avalie a situação e adote as medidas necessárias.
0: A Copasa mantém aí uma força-tarefa mobilizada para garantir a pronta resposta a eventuais intercorrências e acompanhar a recuperação do sistema.
1: E nesta segunda-feira, 17 equipes operacionais continuam mobilizadas aí, tem também o apoio de 6 equipes de logística e caminhões-pipa que permanecem atuando em toda a região.
0: E amanhã, se o clima permitir, a gente não sabe como vai ser, a Copasa afirmou que pretende retomar os serviços de reaterro e também de recomposição das vias no local da obra. E a gente espera não ter que falar mais de Copasa com problema, né? Porque tá muito complicada a situação.
1: Ah, isso faz parte, não tem jeito, viu, o Marina? Eu já comentei contigo hoje cedo, acho que você não sabia disso, né? Eu trabalhei na Copasa, então assim, é bastante complicado essas questões operacionais aqui por N motivos, viu?
0: Pois é, assim, a gente entende que seja uma demanda gigantesca, aconteçam problemas, afinal de contas, né? É tubulação na cidade inteira, mas eu não sei se seria uma grande coincidência isso tá acontecendo praticamente tudo ao mesmo tempo e após também a privatização da companhia que a gente lembra que aconteceu aí há cerca de 2 meses.
1: Pois é complicado, porque assim, parte da tubulação é muito antiga. E você ia falar, por que não troca a tubulação? Fecha Cristiano Machado uma hora, que seja. Essa cidade para completamente, né? E, enfim, tem outras sérias questões também. Às vezes, essa obra lá na Regional Oeste, por exemplo, é o que acontece. Eles foram fazer uma obra que normalmente acontece no domingo e na segunda tá tudo certo. Só que, na hora que eles viram a obra lá, foram executar a obra de 2 a 1, eles tiveram um problema na execução da obra propriamente dita, mas na hora que eles abriram o buraco lá, viram um cenário completamente diferente e se enrolaram. São 18 dias, já se ninguém tiver perdido as contas com esse problema, mas enfim, a gente espera que tudo se resolva rápido. Agora a gente finalmente vai mudar de assunto, né,
0: Marcos? Vamos mudar, vamos falar de Copasa, mas não, a gente não aguenta mais, a gente vai falar do dia 7 de setembro, é hoje, que marca a independência do Brasil, declarada lá em 1822. O episódio marcou a ruptura política do Brasil com Portugal, abrindo caminho para a formação do país como uma nação independente, Rodolfo.
1: Exato, e para entender aí a importância da data e o papel de Minas Gerais nesse processo, nós vamos conversar agora com o professor Luiz Carlos Vilauta, professor titular aposentado de História do Brasil e Prática de Ensino da UFMG. Bom dia, Luiz.
4: Bom dia, Rodolfo, como vai?
1: Tudo bem por aqui, meu caro. E aí, aproveitando bastante feriado?
4: Estou aproveitando para descansar um pouco.
0: Bom dia, professora, aqui é a Marina, obrigada pela sua companhia aqui nesse feriadão com a gente. Primeiro, para a gente entrar nesse assunto, para a gente entender o que de fato o 7 de setembro representa aqui para a nossa história, o que que mudou?
4: Então, vejam bem, uma coisa é o 7 de setembro para nós, né? É no século XXI, outra coisa foi o 7 de setembro na ocasião, lá no 7 de setembro de 1822, e outra coisa foi o que se tornou o 7 de setembro. Né? Em 7 de setembro de 1822, a independência do Brasil já estava praticamente decidida por Dom Pedro. Né? Ele já tinha lançado dois manifestos em agosto de 1822, declarando a independência. Então, o 7 de setembro não foi verdadeiramente a data consagrada na época como a data da independência, né? E, além do que, o 7 de setembro é a data do grito, né? em São Paulo, né? 1822 é a data da independência que vale para o sudeste e sul do Brasil, mas não é a data que vale para a Bahia, não é a data que vale para o Pará, nem é a data que vale para o Maranhão, que aí nós temos que considerar meados de 1823. Tá? Feito isso, eu lhes digo que o 7 de setembro só passou a ser cultuado no finalzinho do reinado de Dom Pedro I. Né? Na época, no início do reinado, em 1822, não era a data mais importante. As datas mais importantes foram a aclamação do imperador no dia do aniversário dele, 12 de outubro de 1822, e a coroação dele em dezembro de 1822. Né? Agora, do ponto de vista de como é que a nossa memória trabalhou com essa data, essa memória ficou consagrada, né, como uma memória, a nossa independência tendo sido decidida no 7 de setembro, assim nós convencionamos dizer. Mas isso já dá uma dica, não é? De como essa independência foi, não é? E qual o lugar de Minas Gerais nela, mas a gente vai falar disso depois. Né? E para nós hoje, não é? O 7 de setembro é a ocasião de nós celebrarmos a ruptura com Portugal, não é? E celebrarmos a nossa independência, a nossa autonomia política e a nossa autonomia econômica que a gente sempre busca. Então, espero ter respondido a essa sua pergunta.
1: Claro, respondeu sim, professor. E eu queria te perguntar agora, né, passados aí 200 anos, por que que ainda é importante entender e discutir esse processo de independência do nosso país?
4: Então, eu acho que é muito importante a gente discutir. Em 1821, 1822, havia diferentes projetos políticos para o Brasil e diferentes possibilidades para o Brasil. Né? E aconteceu com a nossa independência foi a vitória de um projeto. Dom Pedro, nos seus manifestos de agosto de 1822, ele dizia umas coisas muito interessantes. Dom Pedro era um príncipe ilustrado, era um príncipe seguidor das luzes, seguidor do iluminismo, mas era seguidor do iluminismo mais conservador. Então ele dizia coisas surpreendentes, por exemplo, ele dizia que o tempo dos políticos enganarem os homens tinha acabado, o tempo do fanatismo tinha acabado. Ao mesmo tempo, ele dizia que ele estava ali para defender o Brasil contra a anarquia e contra a democracia. Ele era contra a república, ele era contra um governo democrático, né? Ficou claro. Ele defendia uma monarquia constitucional centralizada no Rio de Janeiro. E à época havia outros projetos para o Brasil. Havia um projeto republicano, federativo, com o poder dividido entre o centro, o Rio de Janeiro e as províncias, e havia ainda a possibilidade de preservar a união com Portugal dentro de uma ordem constitucional, preservando, portanto, o Reino Unido de Brasil, Portugal e Algarves. Né? Venceu a proposta de Dom Pedro. E venceu com ela uma coisa muito importante, uma palavra que tem sido muito discutida, está muito em moda, desde 2018, né, quando 2022, na verdade, desde 2022, quando na propaganda sobre os 200 anos, da independência do Brasil, se falava em defesa da soberania, né? Hoje também a gente vê essa palavra sendo reivindicada, a defesa da soberania. E aqui a soberania, nessas duas palavras, nesses dois usos, 2022 e hoje, 2026, ela tem o sentido de garantir autonomia, significa autonomia do país face aos outros países, né? Mas havia um outro sentido, né? Além desse, em 1822, um sentido muito importante, que era qual, não é? Era o sentido de onde vinha o poder, qual era a fonte do poder, né? Dom Pedro entendia que a fonte do poder era ele mesmo e era a nação. Os defensores de um projeto democrático republicano entendiam que a fonte do poder única era a nação. Aqueles que defendiam a união com Portugal, lá em Portugal, o que se defendia lá em Portugal? Também essa mesma coisa, a fonte é a nação. E o resultado da vitória do projeto de Dom Pedro foi o quê? Um governo tutelado pelo imperador, porque o imperador impôs a Constituição em 1824, em que tinha um poder moderador, né? O poder moderador era exercido por ele, imperador, né? Foi exercido por ele, Dom Pedro I, depois por Dom Pedro II, né? E com a vitória da República, a República nasceu de um golpe militar, né? O que aconteceu? Quem substituiu os imperadores foram as Forças Armadas. As Forças Armadas se colocaram como tutoras da nação. Então, hoje, né, a soberania é importante da gente comemorar a soberania no sentido de autonomia face a outros países, em primeiro lugar. Segundo, que a nação é a única fonte da soberania. Nem tribunais, nem outras forças, outras instituições podem roubar a soberania da nação.
0: Professor, muito obrigada pela sua participação com a gente. É um tema extremamente atual que a gente poderia aqui ficar muito tempo falando sobre isso e com certeza a gente vai falar aí numa outra oportunidade, viu? Muito obrigada.
4: Nada, prazer.
0: É isso, 7 de setembro aí com seus inúmeros significados e desdobramentos. São 10h46 e a gente tem que saber como é que tá o trânsito aqui em BH, porque apesar do feriado, tem muitas interdições aí acontecendo e também até mesmo nas rodovias. É o Eliseu Júnior que tá chegando aí com a gente? Vamos lá, vamos ver como é que tá o trânsito.
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6: 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Um bom dia para você, bom dia, ouvinte TMC. Abro meu destaque de hoje falando das interdições que acontecem na região central devido ao desfile cívico-militar. Avenida Afonso Pena está bloqueada neste momento desde a passagem pela Avenida do Contorno até a chegada ao encontro com a Avenida Amazonas na Praça 7. Também tem interdições nesta manhã na Avenida Carandaí, Avenida Getúlio Vargas, Rua da Bahia e também na Rua dos Tupinambás. 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
0: 10h47, a gente vai para o nosso intervalo, é bem rapidinho. Daqui a pouquinho a gente vai falar como está o 7 de setembro, desfile aqui em Belo Horizonte, também sobre a previsão de chuva aqui na nossa região, sobre a ossada humana que foi encontrada lá no Alto Paranaíba. Continua com a gente volta daqui a pouquinho.
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0: E 49. Estamos de volta. Eu falei que era bem rapidinho, viu? Você está acompanhando o Minas CMC, primeira edição. A gente vai falar agora sobre a previsão do tempo, porque, ó, BH hoje tem a previsão de tempo fechado nesse feriadão. De acordo com a Defesa Civil Municipal, o céu fica nublado com temperaturas baixas, entre 12 e 21 graus, e possibilidade de chuva a qualquer hora do dia.
1: A previsão indica ainda a possibilidade de chuvas moderadas a fortes, com raios e rajadas de vento de até 50 quilômetros por hora.
0: Por isso, a Defesa Civil orienta a população a ter muita atenção. A recomendação é evitar áreas de inundação, ruas sujeitas a alagamentos, córregos e ribeirões durante os momentos de chuva forte. A orientação também é não atravessar áreas alagadas e não deixar crianças brincando em enxurradas.
1: A Defesa Civil alerta ainda para que ninguém se abrigue ou estacione veículos debaixo de árvores. Semana passada teve árvore caindo em cima de carro lá no Lourdes. Em caso de raios, não permaneça em áreas abertas, nem use equipamentos elétricos.
0: E quem estiver em áreas de encosta ou morros, tem que redobrar atenção. Em caso de cabos elétricos rompidos, gente, não se aproxime, é muito perigoso. A CEMIG pode ser acionada, o telefone é o 116 e a Defesa Civil pelo 199.
1: E os moradores daqui de Belo Horizonte também podem receber aquele alerta gratuitamente, né? Pelo SMS. Para se cadastrar, basta enviar o CEP da rua para o número 40199.
0: Ali perto de casa, Rodolfo, ali na Avenida Silva Lobo, quando chove muito, é certeiro que vai ter problema. É sempre assim, aí você já sabe que você tem que mudar a rota, aí o trânsito fica caótico, inunda, alaga, é aquela confusão danada.
1: Não, esse alerta da prefeitura, esse SMS é muito suave, né? Ele quase te mata do coração, né? As primeiras vezes que assim, agora acho que o pessoal já se adaptou, a funcionalidade funciona melhor, né? Mas as primeiras vezes as pessoas tomavam um susto, parecia que alguém tinha morrido, né?
0: É, quando estavam fazendo os testes, não sei se você lembra, a Defesa Civil Nacional, né? Eu lembro que eu tava em um bar, assim, e começou a apitar, né? O telefone de todo mundo de uma vez só. Eu, no meu coração, assim, gente, será que é barragem? A primeira coisa que vem na cabeça do mineiro é barragem, né? Falei, será que é uma barragem? O que que tá acontecendo? E aí a gente foi entender depois que era o alerta da Defesa Civil. Mas você pode, então, fazer esse cadastro do seu telefone, que você recebe o alerta, né, de eventos climáticos extremos, e até mesmo a Defesa Civil Municipal, ela te dá o alerta dos locais onde evitar, se tiver algum problema, vias interditadas, é muito importante. E hoje, o dia também tá muito frio, né? Você já viu setembro desse jeito? Hoje, dia 7 de setembro, com chuva e frio, quando eu acordei, tava marcando aí 15 graus. Então, muito atípico.
1: Eu sou de Ouro Preto e isso não me assusta. Então,
0: olha!
1: Não me assusta aqui.
0: Desculpa, hein? Não, desculpa.
1: 15 pra mim tá até calor.
0: Tá calor?
1: Calor
0: tá
1: não, calor? Mas é um frio bastante normal.
0: Você não ia sobreviver um dia em Montes Claros, Rodolfo?
1: É, talvez não, ia derreter.
0: Ia derreter. 10h53, a gente vai pro trânsito para saber como tá a situação. Segunda-feira, tá na Fernão Dias. Ih, aquele pedacinho ali da Fernão Dias é sempre um problema. Vamos ver como é que tá por lá.
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6: 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Destaque agora de Fernão Dias, para quem deixa Betim e segue rumo à Contagem, rumo a BH. Trânsito bem complicado na passagem pelo Paulo Camilo. Isso porque tem derramamento de óleo na pista. Equipes fazendo a limpeza do local neste momento. Trânsito bem complicado.
15: A dica para você que deixa o Betim e segue rumo a BH é evitar então Fernão Dias e dar preferência por seguir caminho pela Via Expressa. 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
0: De volta, 10h54, Rodolfo, esse caso aqui, eu fico sempre muito chocada quando eu vejo situações de ossada humana encontrada, assim, sabe? A pessoa passando encontra uma ossada humana, que foi esse caso, né? Conta aí pra gente.
1: Vamos lá, então. Agora são 10 horas e 54 minutos e vamos falar sobre esse assunto aí que deixou a Marina extremamente...
0: chocada.
1: Exato, chocada, é essa a palavra. Uma ossada humana foi encontrada... no domingo, às margens da BR-354, entre Arapuá e o distrito de Chaves, no Alto Paranaíba.
0: Olha, os restos mortais foram encontrados por uma pessoa que passava ali no local e acionou a Polícia Militar. A PM foi até o lugar e registrou a ocorrência.
1: Segundo informações iniciais do boletim de ocorrência, o estado avançado de decomposição dificultou a identificação do sexo da vítima. Eu fico imaginando o odor ali, né?
0: Pois é, e ninguém tinha encontrado antes, né? A perícia da Polícia Civil lá de Patos de Minas esteve no local para fazer os trabalhos de praxe. Depois, os restos mortais foram encaminhados ao posto médico legal, onde devem passar por exames para ajudar na identificação.
1: Até o momento, não há informações oficiais sobre quem é a vítima, qual foi a causa da morte ou há quanto tempo os restos mortais estavam às margens da rodovia e a Polícia Civil agora investiga esse caso.
0: Pois é, você já imaginou, Rodolfo, você andando ali, passando pela rua, de repente você encontra uma ossada. Eu não tenho estrutura para isso, eu não sei o que eu faria. Claro, chamaria a polícia, mas acho que eu ficaria ali, assim, um pouco impactada aí por muitas semanas. Isso ia me assombrar aí, talvez até nos meus pesadelos.
1: É, eu não sei, enfim, eu não sei exatamente, eu confesso que eu não vi as imagens, né? Você cuidou desse assunto, eu precisaria ver as imagens para descrever a minha reação. E depende muito do que se viu, né? Daquilo que se vê. Né? Não sei se era um ossado específico, se era um fragmento de fato de um corpo, porque às vezes é um único osso específico, não diminuindo a gravidade do fato, mas você pensaria que é o osso de algum animal, de alguma outra coisa, né? Não sei se a ossada que essa pessoa visualizou e realmente dava já para inicialmente perceber. Eu não sei se ao ver uma ossada, eu automaticamente imaginaria um ser humano ali, né?
0: É, aparentemente ela estava claro que era um ser humano, né? Justamente por já ter chamado aí os trabalhos da Polícia Civil. Olha, são 10 horas e 56 minutos. A gente estava falando agora há pouco sobre o desfile de 7 de setembro que acontece aqui em Belo Horizonte. E a gente está com o repórter Júnior de Castro acompanhando o desfile nessa segunda-feira. E ele vai contar agora os detalhes para a gente. Vamos acompanhar. Bom dia, Júnior.
16: Bom dia para você, André. Bom dia, Marina. Excelente segunda-feira para você, principalmente ligado com a gente aqui na TMC, pelos 88.7 FM, em BH, região metropolitana, também pelo aplicativo e pelo site tmc.com.br. Pois é, dezenas de pessoas acompanhando aqui na manhã desta segunda-feira o desfile de 7 de setembro na Avenida Afonso Pena, aqui no centro de BH. Essa solenidade começou por volta das 9 da manhã e mesmo com chuva e frio, porque tá um friozinho bacana aqui, gente. O público tá ocupando aqui grande parte da Avenida Afonso Pena para acompanhar essa comemoração dos 204 anos da independência do Brasil. Muita gente assistindo ao desfile debaixo d'água, como eu falei, debaixo dessa chuva, mas com bandeiras do Brasil e aqui de Minas também, e camisas da seleção brasileira também. A programação, ela reúne diferentes forças de segurança aqui do nosso estado. Tem a Polícia Militar, participou aí com 820 militares, 103 veículos e 28 cavalos, além de 600 alunos do Colégio Tiradentes. A Polícia Civil também já passou por aqui e levou veículos históricos e viaturas também usadas atualmente no combate ao crime organizado. Já o Corpo de Bombeiros participou com cerca de 400 militares, também viaturas e a banda sinfônica da corporação. Entre as autoridades presentes estão o governador aqui de Minas, Matheus Simões, o senador Carlos Viana e representantes dos três poderes e de instituições de segurança. e o frio que tem marcado agora essa manhã, né? A gente lembra aqui também, para quem for sair de casa, já se agasalhar, porque dentro de casa às vezes está quentinho. BH já registrou mínima de 12 graus, com previsão de chuva ao longo do dia. A máxima prevista para hoje, gente, é de 21 graus. Eu continuo por aqui, daqui a pouco o Matheus Simões deve falar com a imprensa. Eu trago as atualizações durante a nossa programação. Abraço para vocês, valeu!
0: Obrigada, Júnior de Castro, que está acompanhando o desfile debaixo de chuva. Boa sorte para você. E não é só o Júnior de Castro que está acompanhando, diversas autoridades também. A gente segue com o nosso programa. A gente vai falar agora de eleições 2026. É isso mesmo, com a agenda dos candidatos ao governo de Minas Gerais. Você já sabe, né? Quando a gente fala de eleição, tem aquela vinhetinha nossa para rodar por aqui, hein? Vamos lá, Gilmar, coloca pra gente.
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1: Tá aí, rodou a nossa vinhetinha, conforme a Marina pediu. A Marina pede uma ordem para todos nós aqui. Vamos lá.
0: Nossa, eu quero um Pix. Pode ser R$1.000. Não, mil tá pouco, né?
1: É, mas aí eu já vou falar com você a mesma coisa que eu falo com o Júnior de Castro. A gente não é banco, eu falo com ele, eu vou na padaria. Você quer que traz alguma coisa e me responde dinheiro. É complicado. Vamos lá, vamos passar a agenda da turma, sem mais delongas, Maria.
0: Vamos lá, Rodolfo.
1: A gente vai começar pelo governador do estado, o Matheus Simões, que não é meu parente, o Matheus Simões do PSD, participa agora cedo do desfile cívico-militar. Ele certamente vai dar uma palavrinha pro Júnior de Castro lá.
0: E daqui a pouco, por volta de 12:30, Simões vai gravar vídeos para as redes sociais.
1: Hoje, dia 7 de setembro, também marca o aniversário do Mercado Central, que completa 97 anos, e o Matheus Simões vai passar por lá no início da tarde, por volta de uma hora.
0: E fechando o dia, o governador grava o programa eleitoral a partir das 15:00.
1: A gente sai do governador e agora fala do Gabriel Azevedo, do MDB. Ele iniciou o dia visitando uma fazenda na zona da Mata Mineira. Em seguida, ele foi até Muriaé para participar do desfile do 7 de setembro por lá.
0: E agora o Gabriel participa de outro desfile do 7 de setembro, dessa vez em Cataguases. No início da tarde, o candidato retorna aqui para a capital mineira.
1: E agora a gente fala do Patrus Ananias, do PT. Ele tinha um único compromisso hoje, que era o Grito dos Excluídos, que chega à 32ª edição. Mas a agenda foi cancelada por conta do falecimento do irmão no domingo, dia 6.
0: E a gente lembra que essa é a 32ª edição do Grito dos Excluídos, que é realizado desde 1995, sempre no Dia da Independência, né? Como contraponto às celebrações oficiais. A mobilização reúne movimentos populares, sindicatos, pastorais também, né? E entidades sociais em diferentes cidades do país.
1: E o Alexandre Calil, por sua vez, participa apenas de reuniões internas e gravações, não tem nenhuma agenda pública.
0: Já o candidato Flávio Roscoe, do PL, participa de duas mobilizações junto a apoiadores. A primeira aqui em Belo Horizonte, que já começou, tá? Começou às 10 da manhã, lá na Praça da Liberdade.
1: Depois, o Flávio vai até São Paulo participar do ato na Avenida Paulista, às 14:00.
0: Já o Cleitinho, do Republicanos, não teve agenda divulgada.
1: Só para finalizar aqui, né, Marina? Mas é curioso, a gente teve a entrada do professor de História falando sobre o Dia da Independência, o Júnior também. E agora a gente vê, né, de um lado o Patrus queria participar do Grito dos Excluídos e do outro lado, inclusive, o Flávio Rosco, né, participando dessas duas mobilizações. Embora a assessoria do Cleitinho não tenha divulgado a agenda dele, havia expectativa, a possibilidade de que o Flávio e o Cleitinho dividissem o palanque aqui na Praça da Liberdade, né? Então, a gente vê o ponto e o contraponto, que é o lema da TMC refletido nos palanques nessa segunda-feira.
0: É o que foi divulgado, né? Com esse ato que acontece, e a gente traz aí os detalhes, atualizações no Minas TMC, com certeza segunda edição. Vamos seguir falando aí de política, Rodolfo, porque o Tribunal Regional Eleitoral aqui de Minas confirmou uma irregularidade em uma propaganda eleitoral do candidato ao governo de Minas, o Cleitinho do Republicanos.
1: A decisão foi tomada após uma ação apresentada pela campanha de Gabriel Azevedo pelo MDB.
0: Segundo o tribunal, a propaganda exibida na televisão descumpriu uma regra de acessibilidade por não apresentar legenda aberta com as falas do candidato.
1: durante a propaganda, aparecia na parte inferior da tela a frase: "Meu voto é 10, o povo no comando de Minas", fecha aspas aí. Mas para o TRS a frase não poderia ser considerada uma legenda aberta, porque não reproduzia o que o candidato estava dizendo.
0: A legislação eleitoral determina que a propaganda gratuita na TV tenha recursos de acessibilidade, como legenda aberta, audiodescrição e intérprete de Libras.

0: Silvio mandou aqui uma nota bem curtinha, falou apenas que as peças serão adaptadas seguindo aí a legislação. Então, o Cleitinho, por meio de sua assessoria, diz que vai cumprir, acatar as regras aí determinadas pela justiça.
1: É, a gente tem visto muita denúncia, se é que a gente pode falar assim, né? Muitos processos correndo na justiça em relação a propagandas irregulares, né? Essa aí, desde que começou a campanha oficial, a gente trouxe bastante isso por aqui. Essa aí é mais uma delas, né?
0: Como eles estão fugindo dos debates, né? Fugiram do nosso, fugiram do debate do pessoal do Tempo e da 98, eles estão trocando essas farpas aí por meio das propagandas eleitorais, né? Nenhum deles, sem exceções aqui, de um lado ou de outro, não perde nenhuma oportunidade de jogar o coleguinha na justiça, de falar que o outro está divulgando notícia falsa, que o outro está fazendo coisa errada. As coisas vão mudando e a gente vai tentando entender o cenário e destrinchando aí para o ouvinte.
1: Que eu acho bem feio, inclusive, viu? Vamos seguir. A gente fala agora também de um caso que ganhou muita repercussão aí nos últimos dias. O Tribunal Regional Eleitoral de Minas Gerais também mandou retirar do ar em até 24 horas parte das publicações que tratam de uma conversa entre o deputado federal Nicolas Ferreira e o ex-banqueiro Daniel Vorcaro.
0: A decisão é liminar e considera que houve uma distorção em um dos trechos divulgados pelo ICL Notícias. O ponto questionado é a afirmação de que Nicolas teria chamado Vorcaro de lindão.
1: É, de acordo com o juiz responsável por esse caso, o deputado não se referiu ao ex-banqueiro dessa forma no áudio. O magistrado entendeu que houve alteração do conteúdo da mensagem.
0: Por outro lado, a justiça manteve a informação de que Nicolas procurou Vorcaro para tratar de uma pendência envolvendo um ativo de mineiro. Para o juiz, neste momento, não existem elementos suficientes para considerar essa informação falsa.
1: Esse áudio foi enviado por Nicolas a Vorcaro em março do ano passado. O deputado confirmou que teve contato aí com o ex-banqueiro, mas negou proximidade entre os dois.
0: A defesa de Nicolas afirma que a reportagem distorceu o conteúdo da conversa. Já o ICL diz que mantém a reportagem e que a decisão representa censura.
1: O pedido de direito de resposta ainda vai ser analisado pela Justiça Eleitoral. Você ouviu o Lindão ou você ouviu o Dani?
0: Eu ouvi Dani.
1: Eu também.
0: Eu acompanho bastante o trabalho da Juliana Dalpiva, que é a jornalista responsável aí por esse furo de reportagem, por essa matéria jornalística. E um ponto que as pessoas, na verdade, que a gente vê muito no nosso país, é o seguinte: que o que tem de ser respondido aí nessa situação envolvendo o Nicolas e o Vorcaro é qual relação eles tinham, qual que era o intuito de discutir esse ativo minerário. Mas nas redes sociais, o que a gente mais vai ver é essa chuva de memes aí do Nicolas chamando ou não o Vorcaro de lindão, né? E tem muitas piadinhas também com o Vorcaro, né? Que ele responde três loiras, todo mundo do STF, todos os políticos, né? Tem pessoas que a gente manda mensagem e fala que não tem tempo, imagina o Vorcaro.
1: Pois é, e tá todo mundo, parece que todo mundo recebeu um Pix dele, né?
0: Só nós que não, né?
1: Eu não recebi, pois é, quase todo mundo, porque eu também não recebi. Gilmar falou que ele também não.
0: A mãe da gente fala que a gente não é todo mundo.
1: Nesse caso, também não somos.
0: Olha, e do Vorcaro, eu não queria nem dinheiro, não, eu queria qualquer, ali, o uísque, como é que fala? Fugiu aqui no ar. Charuto,
1: você gosta?
0: Não, detesto cigarro. Ué? Comum de palha, mas um charutinho é excepcionalidade.
1: Entendi.
0: Eu tenho coisas assim que são muito comuns entre nós homens, mas eu só gosto se for um negócio chique, igual carro. Não, Gilmar, não.
1: Meu Deus do céu, assim, não podemos falar.
0: Não, censurado. Censurado.
1: Não podemos falar.
0: Censurado pelo jurídico. Mas, por exemplo, esses carros populares, esses carros do dia a dia, eu já não gosto. Agora, se for um Porsche, uma Ferrari, aí eu já acho legal, um Audi.
1: Você não gosta de carros populares? Gente, eu aceito, se alguém quiser me dar à disposição.
0: Eu sei, viu? Que eu vejo, né, as pessoas pagando o carro, lavando o carro, não tem menor interesse, assim. Um dia eu posso até ter, eu sofro uma pressão enorme da minha família para ter um carro.
1: É mesmo?
0: Eu tenho uma preguiça enorme de ter um carro. Agora, se algum dia Deus me permitiu, eu tenho uma Ferrari, uma Porsche, aí a gente conversa.
1: Aí já é outra história,
0: né? Aí já é outra história. É a mesma coisa com, sei lá, cigarro. Todo mundo fuma um cigarro. Agora,

0: um charuto cubano, um charuto do século XX aí eu me interesso. Teve um Natal que eu fumei um charuto com meu pai, informação que não importa pra ninguém, só a título de curiosidade mesmo.
1: Mas a gente gosta de ouvir histórias assim também, viu? Eu fico curiosa. Ó, vamos seguir falando de política às 11 horas e 10 minutos, porque a corrida eleitoral começa a ganhar novos contornos à medida que as pesquisas e movimentações nas redes sociais revelam como os pré-candidatos estão se posicionando.
0: E aqui em Minas, os números mostram mudanças importantes no alcance de alguns nomes. Quem chega com todos os detalhes é ele, o artilheiro da notícia, Júnior de Castro.
2: É isso, o Datafolha começa a medir nesta semana como está a corrida eleitoral em 5 estados e no Distrito Federal. A pesquisa vai ouvir os eleitores presencialmente e avaliar as intenções de voto para presidente, governador e também para as duas vagas ao Senado. Os entrevistados ainda vão dizer em quem não votariam e serão apresentados a diferentes cenários de segundo turno. A pesquisa também vai medir a aprovação do presidente Lula e dos governadores. O resultado sai na sexta-feira, dia 11, com margem de erro de 2 pontos percentuais. E se a pesquisa mostra a intenção de voto, as redes sociais também viraram um espaço importante para os candidatos disputarem a atenção do eleitor. Aqui em Minas, um levantamento do portal Metrópolis mostra que alguns candidatos praticamente dobraram o número de seguidores no Instagram desde março. O maior crescimento proporcional foi do governador Matheus Simões, que passou de cerca de 121 mil para 235 mil seguidores. Mas quem ainda tem uma vantagem enorme nesse quesito é o senador Cleitinho Azevedo. São cerca de 4 milhões e meio de seguidores. E vale destacar um detalhe importante: ter mais seguidores não significa necessariamente ter mais votos. Na última pesquisa Quest, por exemplo, Cleitinho, que tem sim mais seguidores, liderava com 29%. Mas Patrusana Ananias seguia no segundo lugar com 11% e Alexandre Calil com 10%. Candidatos que não têm a mesma expressividade nas redes sociais.
1: 11 horas 12 minutos, a gente tá de volta para falar de um... Gente, esse caso aqui também, esses casos aqui também me deixaram um pouco chocadas, porque foram situações que aconteceram em diferentes cidades nesse final de semana. Uma chuva forte que a gente vem observando em algumas regiões e ventos provocaram danos em estruturas de eventos, deixando feridos em pelo menos 3 cidades de Minas Gerais.
0: Em Sete Lagoas, 13 pessoas ficaram feridas no sábado à noite durante a Expo 7. Segundo os bombeiros, 3 pórticos com placas cederam por conta da chuva e do vendaval.
1: Os feridos foram atendidos pelos bombeiros, pelo SAMU e também por uma ambulância do evento. 8 pacientes foram levados ao hospital e receberam alta.
0: Horas antes, outra estrutura desabou no mesmo evento. A estrutura de acesso aos banheiros deixou 12 pessoas feridas que precisaram de atendimento, incluindo 2 policiais que estavam de folga.
1: A gente falou desse assunto aí no último sábado, também no nosso programa. E aí, em Cláudio, ontem de madrugada, parte das lonas, os camarotes lá da Expo Cláudio foi arrancada pelo vento durante a chuva. Os bombeiros vistoriaram o local e informaram que a estrutura dos camarotes não tinha aí nenhum problema aparente.
0: A programação foi interrompida durante a madrugada, mas a prefeitura informou que o evento seguiu normalmente.
1: E aí, você acha que acabou? Não acabou, porque em Patos de Minas, também ontem de madrugada, parte da estrutura do palco do evento, lá no Parque de Exposições, caiu durante a chuva. 5 pessoas tiveram ferimentos leves e foram encaminhadas para hospitais. Todas estavam estáveis.
0: Uma gestante também foi atendida no local após apresentar uma crise de ansiedade, mas não precisou ser encaminhada ao hospital. A organização do September Motorfest informou que os shows deste domingo foram cancelados por conta dos danos. Pô, esse finalzinho aqui me quebrou, quer falar, quem disse que brasileiro para a festa por conta de queda de estrutura?
1: Pois é, parou mais ou menos, né? Só nesse lugar aí. E o que me chama a atenção, que são eventos diferentes, em regiões diferentes, né? Porque Cláudia Centro-Oeste, Patos de Minas tá ali no Alto Paranaíba e a Expo 7, né? Ali Sete Lagoas já tá aqui mais na região central metropolitana de BH. todas por causa de chuva, e a gente tenta entender. Será que não havia uma preparação adequada para isso? A estrutura estava fraca? Me dá até um certo medo de pensar em festas assim, né?
0: Eu vou te responder duas coisas. Primeiro, a sua pergunta de forma objetiva. Eu acho que, dentre as mudanças climáticas, a gente tem calor extremo, frio extremo, e acho que a gente tem vento extremo também. Então, acho que as estruturas que até então lidavam com situações, vamos dizer, normais, agora talvez precisem de um reforço de adaptações para enfrentar situações que a gente chama de atípicas, mas têm se tornado cada vez mais frequentes.
1: Sim.
0: Né? E a segunda coisa é, eu queria ter metade do seu conhecimento de geografia. Misericórdia, você ia dar uma aula de geografia, que acontece... O estado, com a palma da mão, ela sabe onde fica tudo, misericórdia.
1: Não, só um pouquinho, só uma certa noção. Essas cidades aí eu sei, já fui em todas elas.
0: Eu sou inimigo da geografia.
1: Você é inimigo da geografia? Você sabe onde nós estamos, Rodolfo? Qual região? Você sabe, mas o estúdio fica onde, Rodolfo?
0: Olha, tem gente aqui que fala que a gente tá na floresta, não é no bairro floresta, nós estamos na floresta. Tô pensando em apelidar essa pessoa de Tarzan, sabe, porque é igual ficar na floresta. Eu levo ela para a Amazônia, só com uma passagem ida. Vai ficar bravo comigo.
1: Ei, Rodolfo, figura. Olha, a gente vai falar agora de um incêndio que atingiu o auditório do Hospital Sara Kubitschek, lá no bairro Gameleira, pertinho de mim, na região oeste de BH. Isso aconteceu ontem à tarde. Segundo o Corpo de Bombeiros, ninguém ficou ferido, menos mal.
0: A ocorrência ficou registrada por volta das 2:30 PM. 3 equipes dos bombeiros foram mobilizadas para atender a ocorrência na unidade que fica na Avenida Amazonas.
1: De acordo com os militares, a principal suspeita é de que o incêndio tenha sido provocado por um curto-circuito, só que as causas ainda serão apuradas.
0: O fogo foi controlado aí depois de 30 minutos. Antes, na chegada dos bombeiros, os brigadistas do hospital fizeram o primeiro atendimento à ocorrência. O auditório fica em uma área isolada do restante da unidade hospitalar. Ainda bem, né, gente?
1: E de acordo com os bombeiros, os danos ficaram restritos ao módulo de controle dos equipamentos elétricos lá do auditório.
0: Ainda segundo a corporação, o prédio tem auto de vistoria. Deve ser autorização, né? Autorização de vistoria do Corpo de Bombeiros. Está em situação regular, então, felizmente, não aconteceu nada mais grave.
1: É porque chama-se mesmo auto de vistoria, que é aquela autorização específica do Corpo de Bombeiros para aquele estabelecimento consiga funcionar aí de acordo com a lei, né? Então, estava tudo ok, foi um curto-circuito. Que bom que ninguém ficou ferido, né? Porque é um grande problema, né? Esse tipo de situação, incêndio, né? Graças a Deus, está tudo ok. São 11:17 agora e a gente segue. Eu quero falar agora sobre, a gente segue aqui no nosso programa. Ah, daqui a pouquinho, só pra gente poder informar o nosso ouvinte, nós vamos falar sobre, como especialista ao vivo, sobre a ampliação da Lei Maria da Penha, né? Qual a diferença dessa ampliação da lei na prática, como é que isso vai acontecer aqui no nosso estado, também no nosso país, Rodolfo?
0: Exatamente. Agora a gente vai com o quê, Marina? A gente vai com o abre e fecha ou a gente vai...
1: A gente vai falar sobre agora, Rodolfo, a suspensão das licenças ambientais e paralisação das atividades de lavra do projeto Grota do Cirilo, que é um complexo de mineração de lítio feito, operado pela Sigma Mineração lá no Vale de Jequitinhonha, entre Itinga e Araçuaí. Essa suspensão foi determinada pela Justiça Federal.
0: A decisão atende a uma ação civil pública da Federação das Comunidades Quilombolas de Minas Gerais. A entidade questiona a distância entre o empreendimento e o território tradicional da comunidade quilombola do Baú.
1: Pois é, e de acordo com a Sigma, o projeto estaria a mais de 8 quilômetros do território quilombola, considerando as coordenadas do IBGE referentes às moradias. Só que os documentos do INCRA apontaram uma distância de aproximadamente 3 quilômetros, considerando então todo o território tradicional delimitado ali no relatório publicado em 2023.
0: Diante dessa diferença, a Justiça determinou uma perícia para calcular exatamente a distância entre o projeto e o território quilombola. Um especialista terá até 45 dias para concluir o trabalho e os custos serão pagos pela Sigma.
1: E até a conclusão dos estudos, o governo de Minas e a FEAM, que é a Fundação Estadual do Meio Ambiente, ficam impedidos de conceder novas licenças, fazer alterações ou então firmar acordos de regularização relacionados ao projeto.
0: Se a paralisação for descumprida, a Sigma poderá receber multa de até R$10.000 por dia. A decisão também cita 3 autos de infração recentes da FEAM contra a Sigma. Está aí um embate entre as entidades.
1: E de acordo com o documento, esses casos levaram a insuspensão e cancelamento de licenças e também multas superiores a R$2 milhões por descumprimento de condicionantes ambientais. Eu procurei a Sigma, né, por e-mail, mas eu ainda não tive nenhum retorno. Esse embate ali naquela região ali do Vale do Jequitinhonha, Rodolfo, é antigo. Pelo menos a gente pode dizer aí que nesses últimos meses está um tal de suspender licença, retomar a permissão para essa extração do minério lá na região, tanto por parte aí da Justiça Federal, Justiça Estadual também. E a gente deixa aí o canal aberto para que a Sigma, caso assim, né, deseje fazer o seu posicionamento também por aqui.
0: E isso tem sido recorrente no nosso país, né? Talvez nem tanto aqui em Minas, fora discussões da mineração, mas principalmente no norte do país, no centro-oeste, até onde vai a questão econômica, o desenvolvimento do país e até onde vai a preservação da natureza ou ainda a preservação, né, de territórios tradicionalmente indígenas, né, ou de quilombolas, enfim, seja qual for a denominação. E acho que o país precisa encontrar um meio termo aí para respeitar, né, essas culturas, essas minorias aí, sejam os quilombolas, sejam territórios indígenas, e geralmente a gente não vê isso acontecer na prática, são parcelas da população invisibilizadas.
1: Exatamente, infelizmente é assim, né? 11h21, vamos para o intervalo, Rodolfo, porque a gente tem muita coisa para falar daqui a pouco ainda, né?
0: Vamos, jornal hoje está recheado, como você já adiantou aí, tem a questão da ampliação da Lei Maria da Penha e também tem interdição para todo lado nessa cidade, viu, Maria?
1: Para tudo quanto é lado, então você fica esperto, continua aqui com a gente que a gente traz os detalhes daqui a pouquinho.
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0: 11h24, a gente tá de volta, o nosso break é bem rapidinho e vamos agora com um compiladão de alterações no trânsito aqui em Belo Horizonte nessa segunda-feira, feriado, tudo pra deixar o dia bem daquele jeito, né? Chuva, trânsito interditado, aquela maravilha.
1: Pois é, inclusive convido os ouvintes aí a mandar o WhatsApp pra gente, o 31999448870. Hoje tem chuva, tem boa parte da cidade com interdições e tem muita gente voltando do feriado, receita perfeita para o caos absoluto, Marina.
0: É isso mesmo, vamos começar então, porque tem interdição na Avenida do Contorno por causa do içamento de máquinas. O trecho entre a Avenida Nossa Senhora do Carmo e a Rua Grão-Mogol, no sentido Savassi e Sion, fica fechado até às 3 da tarde.
1: Os agentes da BH Trans estão monitorando a região para garantir a segurança e a fluidez do trânsito.
0: Pelo menos 15 linhas de ônibus têm os itinerários alterados e alguns pontos são desativados, né? Estão desativados. Entre eles, os pontos da Avenida do Contorno e da Rua Grão-Mogol. O embarque e desembarque será feito nos pontos ao longo dos desvios.
1: Para os motoristas, uma das principais opções de desvio é seguir pela Avenida Nossa Senhora do Carmo, Rua Rio Verde, Rua Piuí e Avenida do Contorno.
0: E quem segue em direção à Rua Professor Moraes pode usar também a Rua Antero da Silveira e a Rua Antônio de Albuquerque.
1: Já para acessar a Rua Grão-Mogol, a orientação é seguir pela Nossa Senhora do Carmo, fazer o cruzamento ali com a Rua Verde e continuar pela Rua Outono até a Grão-Mogol.
0: E a recomendação é ficar atento à sinalização, evitar a região durante esse período da interdição, se for possível. Mas está difícil, porque você desvia dessa região, cai em outra que também pode ser que esteja com alterações, né? Porque hoje está tendo uma operação especial de trânsito por causa do desfile cívico-militar da Independência.
1: Exatamente, Belo Horizonte tem essa operação por conta do desfile e as principais interdições acontecem na Avenida Afonso Pena, me atrapalhou a voltar para casa ontem, entre a Praça 7 e a Praça Milton Campos. Também estão interditados trechos das avenidas Carandaí, Getúlio Vargas e Bernardo Monteiro, além da Rua da Bahia.
0: Os bloqueios começaram nas primeiras horas da manhã e são monitorados por agentes da BH Trans, da PM e também da Guarda Municipal. Vi até o pessoal do Exército, né?
1: Pois é, tá todo mundo por aí. A operação de trânsito acontece durante o desfile e está sendo realizado entre 8 e 11 da manhã. Enfim, algumas vias têm aí circulação liberada, mas há alterações e desvios para o trânsito de veículos na região central da cidade.
0: Como acaba atrasando muitas vezes o desfile, essa interdição demora a terminar, né? Então a recomendação é que você fique atento, que ainda pode ter aí esse reflexo, né? Ainda pelas próximas horas. E o transporte coletivo também tem mudanças, algumas linhas estão com os itinerários alterados e pontos de ônibus foram desativados nessas áreas interditadas.
1: Cartazes com informações aos passageiros foram colocados dentro dos ônibus e também nos pontos de ônibus afetados.
0: A recomendação, mais uma vez, motoristas, passageiros, fiquem atentos à sinalização e às orientações dos agentes que estão na região, porque isso muda a todo momento, né? Às vezes tem desvios novos acontecendo e então, para quem está aí no trânsito, é bom contar também, às vezes, com o famoso GPS, que facilita, né?
1: Ah, não sei, viu, Marina?
0: Você não acha?
1: Não, acho que hoje, especificamente, até o GPS fica perdido.
0: Não, ele fica, mas ele ajuda, ele te dá caminhos alternativos, né?
1: Ah, hoje especificamente, sinceramente, eu tenho minhas dúvidas. Acho que mais atrapalha do que ajuda. O ideal é o condutor realmente conhecer a cidade e calculando as próprias rotas, viu?
0: Pois aí, a gente segue falando disso, porque tem alteração também. A gente falou na semana passada, vamos repetir, no Trevo do Belvedere, aqui em Belo Horizonte, uma operação especial de trânsito para o içamento de vigas da obra de ampliação do viaduto lá da Avenida Raja Gabalha, sobre a MGC 356. Está previsto para terminar hoje, né? A operação começou sábado.
1: Durante a operação, a MGC 356 está totalmente interditada nos dois sentidos, sob o viaduto do trecho do BH Shopping.
0: Os motoristas estão sendo orientados pela BH Trans também a usar os desvios indicados. Os agentes lá da BH Trans, Guarda Civil e da PM também estão nos principais pontos da operação.
1: E a recomendação é que, se possível, os motoristas evitem a região e utilizem as rotas alternativas sinalizadas. O transporte coletivo, claro, também impactado e tem mudanças.
0: Pois é, e você acha que é só ônibus, carro, tem metrô também, Rodolfo?
1: Ah, mas o metrô, eu falei contigo mais cedo, eu vou ficar surpreso quando não tiver mudanças. Já virou regra, então assim...
0: Os passageiros do metrô têm que ficar atentos também, porque tem obra de implantação lá da infraestrutura na linha 1 entre hoje e a próxima sexta, dia 11. O intervalo entre os trens agora será de 18 minutos depois das 8 horas da noite.
1: Nas estações Carlos Prates e Calafate, os trens vão passar por uma única via após as 8 da noite. Os passageiros devem verificar a direção da composição antes de embarcar.
0: E no sábado e domingo, dias 12 e 13, o intervalo entre os trens será de 15 minutos durante todo o dia.
1: Que beleza, hein? Que beleza. Na estação Santa Efigênia, os trens passarão por uma única via durante todo o dia. Também será necessário verificar a direção da composição antes de embarcar e não haverá baldeação. É minha cara pegar a composição no sentido errado.
0: A minha também, viu?
1: 11:30, temos o trânsito, Juplay.
0: Temos o trânsito e é a Josiele que traz as informações pra gente. Josiele, bom dia. Onde que é a informação de hoje? Conta pra gente.
2: 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E Marina, bom dia para você também, pro Rodolfo e pro ouvinte que nos acompanha aqui no jornal. Vamos pro centro. Conforme a TMC vem acompanhando, Marina, Afonso Pena segue fechada para o desfile cívico que é realizado por lá. Afonso Pena entre a Amazonas e a Avenida Brasil. Também no trecho entre a Avenida do Contorno Praça Milton Campos e a Praça 7. Além de outras vias, a Carandaí, Getúlio Vargas, Bernardo Monteiro e a Rua da Bahia. Atenção motorista aos desvios implantados pela BH Trans. Por conta do fechamento, há impactos no trânsito, viu? Principalmente na Avenida dos Andradas, lá perto da Praça da Estação, no sentido área hospitalar. Quem deixa a região da rodoviária pode pegar como desvio o Olegário Maciel. 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
0: Muito obrigada, Josiele, pelas suas informações, viu só? O trânsito ainda tá agarradinho ali por causa do desfile. E olha, são 11:31, a gente segue falando aí desse feriadão, porque a gente tem que entender como que ficam os serviços municipais de hoje. Na área da saúde, o atendimento de urgência e emergência é normal, tá? As UPAs, o Hospital Odilon Berens, o SAMU e o Centro de Atenção Psicotrópica funcionam 24 horas. Já os centros de saúde, postos de vacinação, reabrem só amanhã, terça-feira.
1: Para quem quer aproveitar o dia de folga com a família, os parques municipais, o zoológico, o jardim botânico e o aquário da Pampulha estarão abertos. Destaque também para o parque municipal no centro, terá acesso exclusivo para o público pela portaria da Avenida dos Andradas. Na terça, todos os parques fecham para manutenção.
0: E atenção também ao transporte e limpeza pública. Os ônibus rodando em Belo Horizonte vão operar com quadro de horários de feriado. E a coleta de lixo domiciliar acontece normalmente, só a coleta seletiva que não está sendo realizada.
1: Os serviços de atendimento presencial, como o BH Resolve e o PROCON, fecham na segunda e retornam na terça. Demandas de urgência da Defesa Civil continuam pelo telefone 199.
0: É importante o pessoal ficar atento para saber como que funciona o lixo mesmo, né? Hoje eu precisei, olha, será que tá funcionando? Para poder colocar o lixo para fora ou não, para não gerar grandes transtornos, né? Mas tá funcionando normalmente, só a coleta seletiva que não. São 11:33, a gente muda de assunto agora. A gente, infelizmente, assim como a Copasa, a gente sempre traz aqui nos nossos telejornais, tô acostumada, a força do hábito, gente, aqui nos jornais, informações, né, casos de violência contra a mulher. Infelizmente. E aconteceram dois casos nesse final de semana também, que chamam muita atenção. Dois homens foram presos em flagrante, no intervalo de poucas horas, suspeito de agredir as suas companheiras aqui em Belo Horizonte. Esses casos aconteceram ontem nas regiões Norte e Noroeste.
1: no bairro Pindorama. Acho esse bairro maravilhoso, Pindorama. Uma mulher de 43 anos foi encontrada com hematomas no rosto depois que vizinhos ouviram pedidos de socorro e chamaram a polícia militar.
0: De acordo com a vítima, o ex-companheiro invadiu a casa dela, mesmo existindo aí uma medida protetiva que determinava que ele ficasse afastado. Ela contou que foi agredida e que o homem já tinha feito ameaças outras vezes.
1: Os policiais encontraram a casa desorganizada, com sujeira e objetos quebrados. O suspeito negou as agressões e disse apenas que conteu fisicamente a mulher. Ele foi preso e levado para a delegacia especializada de atendimento à mulher.
0: Horas depois, no bairro Ribeiro de Abreu, um outro homem de 28 anos foi preso, suspeito de agredir a namorada e tentar matá-la.
1: De acordo com a vítima, ela levou socos e chutes, teve os cabelos puxados e sofreu outras agressões. Ainda segundo relato, o homem tentou atirar contra ela com um revólver, mas felizmente a arma falhou.
0: Graças a Deus, né? Na casa deles, a PM encontrou um revólver com a numeração raspada, além de munições. O suspeito fugiu depois que a mulher ameaçou chamar a polícia, mas foi encontrado num shopping popular no hipercentro.
1: Nos dois casos, as vítimas relataram histórico de agressões e ameaças anteriores. Esse segundo caso, especificamente, Marina, ele cometeu dois crimes, né? O primeiro de agressão e o segundo, que se a arma tem a numeração raspada, provavelmente foi roubada.
0: Isso.
1: Então, ele cometeu dois crimes aí e tem um outro ponto da...
0: Pelo menos dois crimes.
1: Pelo menos, né? Já zerou ali a fichinha, né? Como é que chama?
0: O Código Penal?
1: Mas o bingo.
0: Isso. Ah,
1: ele
0: o bingo.
1: Ele fechou o bingo lá do Código Penal, fechou o bingo do Código Penal. E o outro caso, o Pindorama, é uma coisa que a Letícia bate muito na tecla aqui. Tem a medida protetiva, mas ela funciona?
0: Então, assim... Assim, a gente tem que incentivar sempre as mulheres a fazerem esses registros, né? Mas... a gente sabe que em muitos casos os homens não respeitam, né? É o que a gente fala também aqui, conversando com a Letícia, é importante a denúncia e tudo, mas a gente precisa ensinar hoje as crianças a não cometerem a violência, né? Porque a gente tenta combater. Mas e se não existisse, não seria muito mais fácil, né? Não seria muito melhor? Essa mulher aqui, ela conseguiu, né? Graças a Deus, ela não virá mais um número, né? Mais um caso triste nesse... de feminicídio, né? Porque a arma falhou, graças a Deus. Mas nem todas têm essa... Nem sei se eu posso chamar de sorte, né? Mas nem todas têm essa sorte. Que ela fique bem, né? Porque agora é uma recuperação mental também.
1: Exatamente.
0: Rodolfo, a gente vai seguir agora, mudando de assunto, para falar sobre arrecadação federal. Olha só. O governo federal estima arrecadar 3 trilhões e 240 bilhões de reais nesse ano. O que é um recorde, tá? Quem traz todos os dados pra gente é ele. Hoje tá trabalhando, hein? Júlia de Castro traz as informações pra gente.
3: Esse valor representa 23,7% de tudo que o país produz, o nosso PIB, que é o Produto Interno Bruto. E é o maior nível da série histórica do Tesouro Nacional, que foi iniciada em 1997. Esse aumento da receita foi puxado principalmente por mais impostos e também pela alta da arrecadação com o petróleo. O governo diz que essas medidas serviram para corrigir distorções, reduzir benefícios tributários considerados ineficazes e aumentar a cobrança sobre quem tem maior renda. Mas tem um detalhe muito importante: arrecadar mais não significa necessariamente gastar menos, e é justamente aí que está a preocupação dos especialistas. Mesmo com a receita em alta, as contas públicas ainda devem terminar 2026 no vermelho. Isso acontece porque as despesas estão crescendo num ritmo maior que a arrecadação. O resultado aparece na dívida pública, que chegou a 82,5% do PIB agora em agosto, o maior nível em 5 anos. Para economistas, enquanto o governo gastar mais do que arrecada, a dívida continua pressionando a economia e pode contribuir para manter os juros elevados.
0: Onze horas 8h38, obrigada pelas informações, viu, Júnior? A gente ainda segue falando aí sobre economia, porque os motoristas de BH e da região metropolitana estão pagando mais caro no combustível. Uma pesquisa do Mercado Mineiro, feita entre os dias 1º e 3 de setembro, em 199 postos, mostrou uma alta na gasolina e também no etanol.
1: A gasolina comum subiu bastante, quase 30 centavos. Saiu de R$ 6,03 para R$ 6,32, uma alta de quase 5%. Já o etanol subiu de R$ 3,66 para R$ 4,13, um aumento de 13%. Só o diesel S10 teve uma queda bem pequena, passando de R$ 6,78 para R$ 6,76.
0: A diferença de preço entre os postos também chama atenção. A gasolina foi encontrada com uma diferença de R$ 1,00. Já o etanol, aí os preços variaram R$ 1,22.
1: A pesquisa também mostra a diferença de preços entre as regiões. Na gasolina, Santa Luzia teve a menor média, enquanto a maior foi registrada na região centro-sul.
0: Já em relação ao etanol, Santa Luzia também teve a menor média. Já Nova Lima e a região centro-sul registraram as maiores médias de R$ 4,27.
1: Mesmo com a alta, o etanol continua mais vantajoso na média da pesquisa. A relação entre os preços está entre 65,3% e abaixo do limite de 73%.
0: É o que a gente fala, né? Que a porcentagem de diferença que tem que ter entre um e outro para ver se compensa abastecer com etanol ou então com gasolina. Mas tá caro, hein? E olha pra você ver a importância de pesquisar, porque você vê R$ 1 por litro. Imagina isso aí, porque ninguém abastece um litro de gasolina. Você põe muito mais quantidade. Imagina esse volume aí ao longo das semanas. Faz muita diferença.
1: E depois de ouvir a TMC, todo mundo vai baixar em Santa Luzia só para abastecer.
0: É, vai, o trânsito para Santa Luzia vai ficar complicado, a gente já sabe por quê, hein?
1: Pois é, agora são 10 horas e 41 minutos, vamos de esporte, Marina.
0: Vamos de esporte. No esporte de hoje, olha só, o Fael Lima conta tudo pra gente sobre a vitória do Cruzeiro sobre o Atlético Paranaense. Graças a Deus, um momento de glória para o Cruzeiro. E a derrota do Atlético Mineiro contra o São Paulo. Essa é a primeira vez que o Galo Doido perde depois da parada pra Copa do Mundo. Fael, conta pra gente. Ele não deve estar nada feliz.
4: Bom dia, Minas TMC. Daqui a pouquinho tem um papo de craque trazendo tudo que rolou na rodada do Brasileiro. Quem escuta sabe. Ó, primeiro a entrar em campo foi o Galo, que visitou o São Paulo. O Barba tinha uma lista enorme de problemas para escalar o time e a atuação não foi das melhores, não, tá? Não dá para enfrentar o Cruzeiro todo dia, né, gente? Aí que fica mais fácil. O Atlético perdeu por 2-0 e agora enfrenta o Santos na quarta-feira pela Copa Sul-Americana. A vida de quem não tá eliminado é corrida. Vida fácil é só para quem já tá pensando em 2027. E por falar em gente assim, o Cruzeiro venceu o Atlético Paranaense no Mineirão. Que situação, né, gente? Não conseguiu ganhar do Atlético original, teve que ser o genérico mesmo. Teve muito protesto do torcedor cruzeirense nas arquibancadas e parecia até o programa do Ratinho de tanto barraco que rolou lá. É o Pedrinho discutindo com o torcedor, Matheus Pereira e o Caio Jorge com o dedo na cara e tudo mais. Ele tá pegando fogo, bicho. Ah, e já que a gente tá falando do Cruzeiro, bora falar da Série B? O Atlético simplesmente atropelou o Vila Nova de Goiás por 5-0. E o América, você já sabe, o América perdeu mais uma. O CRB, que tanto bateu no Cruzeiro, agora bateu no América por 3-1. Agora, vamos falar de Série D. Aí acho que lá o Cruzeiro não pisou, não. Para fechar, o Uberlândia ganhou o primeiro jogo da final da Série D. Uberlândia 2-0. O jogo de volta será no domingo e o Uberlândia tá pertinho da taça. Beleza, meu povo? Agora deixa eu voltar pro meu café, porque minha cabeça já tá na Copa Sul-Americana. Beijo no coração de todos vocês. Faelzinho sem polêmica. Tchau. E sem provocação, que é o mais importante.
0: É, o Fael tá sem provocação porque ele tá chateado, né? Eu acho que é por isso. Você tá chateado, Rodolfo?
1: Não, a derrota sábado, tranquila, depois 100 dias. Eu já tinha esquecido que era isso. Era um jogo onde a derrota não seria o fim do mundo. Agora tem os dois jogos contra o Santos pela Sul-Americana e dois jogos pelo Brasileirão antes da parada para a data FIFA. E no Cruzeiro, apesar da vitória, Matheus Pereira e Caio Jorge ontem, chicote estalou entre eles lá, briga para ver quem bate o pênalti.
0: É, os cruzeirenses não ficaram nada satisfeitos, né? 11h43, vamos fazer uma pausa rapidinho, né? Porque a gente tem que pagar, né, o nosso jornal aqui, pagar o comercial, né, Rodolfo?
1: Exato, ele não se paga sozinho, a gente vai rodar um break e volta já já com muito mais pra você.
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5: A gente falou que era bem rapidinho, a gente tá de volta agora pra falar, vamos trazer mais tranquilidade, mais leveza agora pro jornal, reta final, Rodolfo. A gente vai falar das inscrições pro Cine Expressão, as inscrições estão abertas. Programa educativo da 20ª Cine BH, a Mostra Internacional de Cinema de Belo Horizonte, que promove o encontro de crianças e adolescentes com cinema brasileiro.
6: Então, agora a gente vai conversar com a coordenadora da Mostra Internacional de Cinema de Belo Horizonte, a Raquel Halak, e ela vai falar mais sobre esse assunto pra gente.
5: Raquel, bom dia, você escuta a gente?
7: Bom dia, escuto, prazer estar aí falando com vocês.
5: O prazer é todo nosso, obrigada por bater esse papo com a gente em pleno feriadão. Raquel, primeiro vamos entender, a importância de aproximar as crianças e os adolescentes do cinema brasileiro aí logo cedo, que é um dos papéis aí da mostra.
7: Sim, exatamente. Esse programa Cine Expressão, ele acontece desde a primeira edição da Mostra Cine BH, portanto são 20 anos aí completando esse ano, levando e aproximando o cinema da educação, que são duas linguagens que se enriquecem mutuamente e a oportunidade muitas vezes da criança ter o primeiro contato com o cinema. E a proposta desse programa, além de exibir os filmes, é também conversar sobre os filmes que eles estão assistindo e, através do material Conexões e Saberes, os educadores vão poder trabalhar na sala de aula sobre os filmes que foram exibidos, tentando extrair dali temas universais e também descobertas, enxergar o cinema para além do filme, o que o filme está me despertando, em termos de sentimento, aquilo que ele me faz descobrir e criar uma conexão entre a história que eu estou assistindo e a minha história. Então tem sido um programa que tem despertado muito interesse dos educadores, das crianças, das escolas, e esse programa está dividido em faixa etária, são 15 curtas-metragens distribuídas em 4 sessões a partir do agrupamento de faixa etária, sessão para crianças de 5 a 7 anos, de 8 a 10 anos e de 11 a 13 anos e a partir de 14 anos.
6: Então, Raquel, eu queria te perguntar, muito bom dia para você, para o ouvinte da TMC também, qual que é o papel da escola nesse contato, nesse contexto aí dos estudantes com o cinema e com a cultura?
7: Olha, eu acho que o audiovisual é uma importante ferramenta, que pode trabalhar situações dentro de uma sala de aula, dentro de uma escola, aproximando aí até de questões muito difíceis de serem trabalhadas, por exemplo, como o bullying, que toda criança sofre na escola. Às vezes você assistindo um filme, você tem essa abordagem de uma forma mais lúdica, menos agressiva, e através desse programa você consegue trazer para a escola temas que você vai discutir e até ajudar a amenizar problemas sociais, culturais, aproximação como a questão do próprio racismo, a violência. Então o cinema tem representado dentro desse programa uma importante vínculo e possibilidade de você trabalhar com várias faixas etárias, e os educadores utilizarem esse cinema como uma ferramenta didática, pedagógica,
5: Ô Raquel, só pra gente, finalizar aqui, como fazer essa inscrição para participar dessa edição, Qual que é o público específico e onde fazer essa inscrição também?
7: Olha, as inscrições são gratuitas, elas estão abertas aí pelo site cinebh.com.br. Então, É muito simples se inscrever, é só ir lá no site, lá tem toda a programação, prazo. É, os educadores escolhem as sessões que ele quer participar, elas acontecem no Teatro SESI Minas, no Cine Teatro Brasil e em Santa Teresa. Então, elas estão divididas por idade, então o professor vai lá, escolhe a faixa etária, né, apropriada para os alunos dele e se candidata a essa vaga para levar, né? Mas tem que correr porque as vagas são limitadas.
5: Tá certo, Raquel. Obrigada pela sua participação ao vivo aqui com a gente, viu? Parabéns aí pelo programa, pela iniciativa.
7: Eu que agradeço. Fica aí o convite para participar da Mostra Cine BH. Acompanhe lá a nossa programação, que está imperdível. Além do Cine Expressão, tem várias atrações culturais, sessões de cinema aí por toda a cidade.
5: Obrigada, Raquel. É isso, gente. Viu só, né? As inscrições estão quase terminando, quase encerrando. Cine Expressão, a escola vai ao cinema. Excelente iniciativa para todo mundo, viu? Olha, a gente segue por aqui. Agora a gente vai para nossa coluna. A coluna Corpo São, Mente Sã dessa semana, que traz como tema a obesidade. E explica por que tantas pessoas voltam a engordar depois de um processo de emagrecimento. É, gente, é difícil, eu sei bem. Você confere agora tudo sobre esse assunto com o colunista Guilherme Assunção.
0: Você já tentou emagrecer? Você conhece alguém que já tentou emagrecer e depois reganhou o peso? Saiba que isso é muito mais comum do que parece. Eu sou o Dr. Guilherme Assunção e essa é a coluna Corpo São, Mente Sã. A obesidade não é simples questão estética. Hoje ela é reconhecida como uma doença crônica, complexa e com tendências a recaídas. Isso ajuda a explicar um dado que chama atenção. Estudos mostram que cerca de 4 a cada 5 pessoas que conseguem perder peso têm dificuldade de mantê-lo a longo prazo. E é aí que entram as famosas canetas emagrecedoras. Medicamentos da classe GLP-1 revolucionaram o tratamento da obesidade e podem ser ferramentas extremamente importantes quando bem indicadas e acompanhadas por um médico. Mas tem um detalhe fundamental: caneta não ensina novos hábitos. Um estudo com a semaglutida mostrou que, depois de suspensão do medicamento, os participantes recuperaram em média cerca de 2/3 do peso que haviam perdido em apenas 1 ano. Isso não quer dizer que o medicamento não funciona, muito pelo contrário. Mostram que a obesidade é uma doença crônica e emagrecer precisa também de uma estratégia de manutenção e profissionais multidisciplinares. Por isso, o melhor tratamento não cabe em uma receita. Temos que envolver médicos, nutricionistas, psicólogos e profissionais de educação física. A nutrição ajuda a construir uma alimentação saudável no dia a dia, que é capaz de não somente fazer você emagrecer, mas trazer prazer nesse novo hábito alimentar. O acompanhamento com o psicólogo ajuda a trabalhar comportamento, ansiedade, compulsões e a relação com a comida. E a atividade física é fundamental, principalmente a musculação, que ajuda a preservar a massa magra, a força, a funcionalidade durante o processo de emagrecimento. E não esquecemos, não podemos banalizar a obesidade como falta de força, falta de coragem, fraqueza. É uma doença, precisa de tratamento. Emagrecer não é vencer uma corrida de 100 metros, é aprender a cuidar do peso e da saúde a longo prazo. O objetivo não é viver de dieta e muito menos de culpa, é construir um tratamento que realmente caiba na sua vida. Eu sou o Dr. Guilherme Assunção. Para mais conteúdo sobre saúde mental, obesidade, emagrecimento saudável, me acompanhe lá no meu Instagram, é o @drguilhermeassunção. E não se esqueça, nos vemos na próxima coluna Corpo São, Mente Sã. Até mais.
5: Muito obrigado, Dr. Guilherme Assunção. Realmente, não é uma tarefa fácil, leva tempo, leva hábito, né? A gente tem que criar hábito, mas é possível, acompanhamento médico é extremamente importante. São 11h54, a gente vai mudar de assunto. Você já parou para pensar nos bairros onde você mora, ou que você passa, até mesmo em ruas, né? Quanta história esses nomes carregam, né? Essas histórias ajudam a entender como cada cidade foi construída. Esses bairros com esses nomes são referências a pessoas, profissões, propriedades, igrejas e características de diferentes regiões. E ele, gente, que hoje tá que trabalha, hein? Júnior de Castro foi conhecer algumas dessas histórias aqui em BH. Você acompanha comigo agora.
8: Você já parou para pensar quem decidiu o nome do bairro onde você mora? E será que todo bairro tem um nome escolhido oficialmente pelo poder público? Aqui em Belo Horizonte, a história começa lá atrás, na criação dos loteamentos. Em muitos casos, o nome já aparece no projeto apresentado pelo proprietário da área e quem conta mais é o Bruno Lana, arquiteto da consultoria legislativa da Câmara Municipal de BH.
9: A Lei Municipal 9.691 de 2009, ela estabelece processos de denominação de ruas, praças, parques, prédios públicos e bairros também. Porém, a grande maioria dos bairros, da forma como está posto atualmente na legislação, eles foram nomes adquiridos de processos de pertencimento, de enraizamento de um nome conhecido pela população do local. E essa lei que eu mencionei, ela oficializou o nome da forma como ele é, como ele já era popularmente conhecido.
8: Outra curiosidade interessante é que vários bairros têm uma espécie de nome fantasia. A nomenclatura utilizada pela prefeitura para endereçamento é chamada de nome popular, que é oficial, mas em muitos casos esses nomes não correspondem ao nome de registro para fins de cartório.
9: Aqui, apesar de a gente estar no Santa Efigênia como endereço, para o cartório aqui é conhecido como Seção Suburbana Oitava, que é a forma como esse bairro foi registrado lá na época originária.
8: Mas se tem uma coisa que os nomes dos bairros contam é a própria história de Belo Horizonte, como explica Beto Mateus, historiador do Instituto Histórico e Geográfico de Minas Gerais.
10: São nomes em homenagens a pessoas, nomes que refletem a característica do lugar, nomes que refletem a própria ocupação daquele bairro. Então, esses nomes de bairros tão diversos atendem também a esse desejo das pessoas que o nome seja o mais fácil de identificar ou que se relacione com a própria história de ocupação.
8: Um exemplo é o bairro Funcionários, que nasceu junto com a construção da nova capital em 1896. A região foi planejada para receber funcionários públicos que chegariam para trabalhar na nova capital.
10: Muitas casas construídas seguindo uma tipologia específica que ia assim atender diversas hierarquias de funcionários, e aí esses funcionários públicos mudando de Ouro Preto para a nova capital e ocuparam toda essa região que recebeu esse nome de Funcionários.
8: Por isso, em Belo Horizonte, o nome de um bairro não é só um endereço. É também um pedaço da história de como a cidade foi construída.
5: Muito obrigada, Júnior de Castro. Fiquei curiosa agora para saber qual é a história do meu bairro, Nova Suíça. Vou pesquisar depois. 11h58, dá tempo da gente ir para mais uma notícia importante, porque hoje o Mercado Central de Belo Horizonte completa 97 anos. Para comemorar essa data, o espaço promove uma programação especial com música ao vivo, DJs, atividades gratuitas ali no entorno do mercado. A festa que está chamada aí de Mercado na Rua já começou, tá? Às 9 da manhã, vai até às 5 da tarde, na Avenida Augusto de Lima e também na Rua Santa Catarina. A entrada é de graça, mas é preciso retirar o ingresso antecipadamente. Olha, em um dos palcos vai ser instalado ali na Avenida Augusto de Lima uma programação que já começou às 9 da manhã. Há pouco começou aí a cerimônia oficial do aniversário e depois uma apresentação de Thiago Delegado interpretando afro-sambas. Daqui a pouquinho mesmo, meio-dia, DJ Zaidan assume o palco e depois uma banda fazendo homenagem ao Clube da Esquina. Legal demais, né? DJ Fausto depois se apresenta no começo da tarde e depois Podé e Maurinho, ex-vocalista do Tia Anastácia. E no palco BH, na Rua Santa Catarina, tem mais programação, que já começou também às 10h30. Tem também a banda Afirma, com pagode e samba ao público a partir de 14h30. Lembrando que está tendo aí distribuição de cafezinho e também de bolo, tem limite, claro, mas que está sendo feita aí durante essa comemoração do aniversário do Mercado Central. Se você puder e quiser, pode ir por lá. Bom, o horário da propaganda eleitoral está chegando e a gente volta a se falar amanhã ao meio-dia, viu? Obrigado pela sua companhia. Até mais.
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3: Muito boa tarde para você que tá ligado aqui no nosso. Nossa rede, né? Pela internet, né? Pelo dial, tá? A gente tá no horário eleitoral nesse momento, né, Gel? E aqui a gente tem o nosso pré pelo online, falando aqui sobre os assuntos de hoje, agora meio-dia e um. É o momento pra gente poder resenhar aqui sobre os principais assuntos do final de semana, prévio ao nosso papo de craque do dial, que começa a partir de meio-dia e 25. Esse é o papo de craque da primeira edição. Lembrando, tá, gente? Agora a gente tá com esse formato diferente por conta do horário eleitoral obrigatório. Já vou começar dando boa tarde pra ela, que hoje é minha companhia aqui no Papo de Craque, primeira edição. Giovana Oliveira, boa tarde.
4: Boa tarde, Dias. Boa tarde por quatro mandatos. E por isso, conheço bem a luta. Cara, o primeiro programa que eu faço no Papo de Craque, primeira edição, o transporte
3: e outras demandas. Que isso? Não, estou honrado. Estou honrado hoje. E é um formato diferente, de fato, pra gente. Por quê? Esse é quase aquela pré-reza. Sabe que tá virando moda agora, né? Dos canais de streaming que eles vão lá e colocam aquele, tipo aquele previously ali no YouTube, com a turma falando em off antes mesmo do programa começar. Tem enrolado até nos canais fechados. Não vou falar o nome da empresa porque não tem ninguém pagando. É a empresa do Mickey. Alô, doutor Mickey, se quiser pagar pra gente, a gente fala o nome da empresa de vocês aqui. Mas vamos lá, que é o seguinte: como esse bloco é pra gente falar sobre assuntos do final de semana, principalmente, eu vou ter que perguntar. Giovana Oliveira, isso virou polêmica na Copa do Mundo, principalmente. Porque todo mundo falou, que o Vinícius Júnior tinha que desrespeitar a ordem do Carlo Ancelotti. E ele

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2: 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Até mesmo, por mais que não tenha nenhum problema, isso de fato acabou virando noticiário e virando notícia. É, até mesmo para a gente trazer, que o Felipe vai trazer sobre esse tema. Então, eu só achei que poderia ter, quem não era de fato o batedor oficial, poderia ter. E eu concordo com você em relação ao Caio, se não era ele. Ele tinha que bater o segundo pênalti. Pereira foi lá, bateu mal. Não é o Pereira que tem que bater o pênalti. Melhor batedor de pênalti.
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2: 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Sobre um jogo de extrema pressão, era o Caio Jorge que pegou a bola para bater. 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
0: Se eu não me engano, entre 11 a 13, foi por aí. E o time que inclusive nem existe mais, né? O São José, São José. E assim, aquele lá, obviamente, não, né, gente? Um negócio que atira, né? Aí assim.
5: É diferente.
0: É diferente. Então, mas ainda assim, eu entendo até os órgãos proibirem por conta disso, mas pra mim, a polícia fazer o que fez sábado é um tremendo despreparo, absurdo, assim. Isso aí, sei que é polêmico o que eu vou dizer, mas não pode sair simplesmente batendo em todo mundo lá por conta de acender sinalizador. Porque isso é, quando a torcida do São Paulo, em 2023, saiu da fila de títulos da Copa do Brasil, tiveram sinalizadores por todo o estádio do Morumbis, o Maracanã. Todo jogo do Flamengo recentemente tem sinalizador. No Mineirão tiveram sinalizadores na torcida do Cruzeiro e do Atlético. E por mais que as equipes foram punidas,
5: na Copa do Brasil também.
0: Na volta tiveram sinalizadores da torcida do Galo. E por mais que foram punidos e pagaram as multas lá no STJD, seguiu a festa normal, a PM não invadiu, a PM de Minas Gerais não invadiu o setor lá, o amarelo superior da torcida do Cruzeiro, pra bater no torcedor do Cruzeiro, e nem invadiu o setor visitante pra bater no torcedor do Atlético. Então achei de, completamente desproporcional o que fez a polícia de São Paulo, né, Giovana?
9: Sim, eu acho que ali foi...
0: Falta de preparo.
9: Sim, é porque eu tô poupando palavras.
0: Ah, é, né? Mas, essa situação assim, é bem polêmica mesmo.
9: É um despreparo, na minha consciência, assim, em relação à polícia, a forma que tratou ali os torcedores, e isso não é de agora, não é só com o torcedor do Galo, é no geral, não só em São Paulo, mas acontece demais no Rio de Janeiro, acontece muito também aqui em Belo Horizonte. É um despreparo realmente, infelizmente ainda ocorre isso, e vai continuar acontecendo da forma que estamos acompanhando, mas... Infelizmente, né, mulheres, crianças também estavam envolvidas no meio e acabaram se lascando indiretamente com essa situação. Esperamos que não ocorra mais oportunidades, mas a gente sabe que vai acontecer. Infelizmente.
0: É, isso é muito.
9: Estou tentando poupar todos os tipos de palavras, gente.
0: É, assim, é, a força excessiva na Polícia Militar de São Paulo não é novidade. Já tivemos um caso, inclusive, de um torcedor de São Paulo que veio falecer durante uma confusão por uma bala de borracha que atingiu o rosto do rapaz e ele morreu pisoteado, né? É, então, assim, é uma coisa muito complicada da gente tratar e de falar sobre. Mas tem um outro assunto também, é, pra gente até trazer aqui, relembrando a nossa produtora, coordenadora, a chefia, né? Como a gente diz, Laura Dolabella, relembrando os jogadores do Cruzeiro que estão na pré-lista do Carlo Ancelotti para essa data FIFA. E, curiosamente, alguns jogadores mais jovens, né? É, Otávio, que eu acho que a seleção tem que fazer esse tipo de movimento, sabe? Sim. Já pensar em goleiros para o futuro e o. Cara, ontem Otávio mais
9: é
0: uma.
9: A chave perfeita.
0: Eu acho que mais uma partida irretocável do Otávio ontem, né?
9: Também.
0: É, fez grandes defesas.
9: Joga muita bola.
0: E é muito bom goleiro. Obviamente, assim como todo goleiro e como todo goleiro jovem, vai ter uma coisa ou outra que ele vai precisar corrigir, que é com o processo de maturidade. Mas indo talvez para a seleção faria muito sentido. Tivemos também na lista o Jonathan Jesus.
9: Baita zagueiro.
0: Baita zagueiro, hoje para mim o melhor zagueiro do Cruzeiro em momento, tá melhor do que o Fabrício Bruno, tá melhor do que o João Marcelo, na minha opinião. É, tanto é o Fabrício Bruno, ontem o Otávio foi salvo pelo Otávio. Foi. Porque o Fabrício Bruno ia entregando o gol pra equipe do Atlético Paranaense, o Otávio foi obrigado a fazer uma grande defesa.
9: Mas precisa mudar mesmo. Quais são os outros nomes?
0: É, aí o Zé Lucas, que eu acho que é um outro prospecto pro futuro, assim, sensacional. Cruzeiro contratou um grande jogador, Caio Jorge e Matheus Pereira, e falta um que eu vou pegar aqui. Caio Jorge, Matheus Pereira, já Jonathan cinco. Jesus, é, deu cinco, né?
9: Já, Zé Lucas e o Otávio.
0: Esse fechou, é esse mesmo. Então eu tô doido, gente. Perdão, é isso mesmo, é porque, como obviamente, matemática não foi...
9: Não foi só forte.
0: Não foi.
9: Mas eu acho que foi uma baita... O Ancelotti precisa realmente, né, dar essa revirada de chave na seleção brasileira, trazer novos nomes. Pro Cruzeiro é importante também que não perde essas peças em jogos importantes, né, nesta data FIFA, já que não tem mais jogo importante para disputar. O ano do Cruzeiro já acabou, não tem mais nada de bom. Tipo, obviamente tem um campeonato brasileiro, mas a gente sabe que não tem nenhuma partida atrasada, então acaba que a data FIFA vai ser auxiliada nisso, né? E vai ajudar bastante, realmente. Eu acho que a longo prazo, pensando neste próximo ciclo para a Copa do Mundo, principalmente nesses três que você citou primeiramente, né? Otávio, Jonathan Jesus e Zé Lucas. Ontem, na hora que o Zé Lucas foi entrar, eu falei, cara, esse menino, ele é bola demais, ele é muito diferente.
0: Ele dá um passe já de cara pro Lúcio, quase achando o Lúcio às costas da zaga, e tem muito futuro, cara.
9: Tem
0: assim,
9: muito.
0: Eu acho que até pensando, né, você falou sobre o Cruzeiro agora não ter mais competições, mas uma coisa que eu até conversando com amigos, não vou dizer que foi previamente as eliminações do Cruzeiro, mas depois, eu acho que o assunto veio à tona com um grupo de amigos depois da eliminação contra o Flamengo. Falei, cara, esse elenco do Cruzeiro, ele tem muita característica de time de pontos corridos, sabe?
9: Sim.
0: É, ele é bem parecido até, só que por culpa do Tite...
9: Setembro...
0: É, não. E do Tite também, do tempo que o Tite perdeu. Porque me relembrou muito aquele time de 2014 do Cruzeiro. Sim. Que teve as dificuldades, foi eliminado na Libertadores pelo São Lourenço e foi eliminado e perdeu pro Atlético na final da Copa do Brasil. E
9: são 12 pontos de diferença pro líder.
0: É, não, agora já está, mas talvez pro ano que vem, que aí o que o Arthur Jorge tem que olhar com isso, com carinho, eu acho. O Cruzeiro tem time, tem elenco pra talvez brigar pelo título do Campeonato Brasileiro. Esse ano, difícil pra mim.
9: Não,
0: nem coloco o Cruzeiro como postulante ao título do Brasileiro nessa ocasião. Então, assim, daqui a pouco a gente até tem que fazer a nossa virada a partir de meio-dia 25, mas pra gente até fechar esse tema, eu acho também que pra esse ano o Arthur Jorge agora vai ser isso, garantir a vaga e pensar em cenários pro futuro do Cruzeiro, sabe? Pensar em cenários pro ano que vem, principalmente. Uma dessas, você dá minutagem pro Zé Lucas, é um cenário. Você dá minutagem pra outros jogadores do elenco do Cruzeiro também. Faz sentido. Agora, pro lado do Atlético, alguém que eu acho, tá? Aí talvez que possa figurar. Não tá na pré-lista, mas deve pensar em seleção pro futuro. Talvez seja o Renan Lodi, né? Que eu acho que é o único jogador que eu penso assim, selecionável do Atlético nesse momento. Porque, claro que tem alguns jogadores que já frequentaram divisão de base, seleção de base, mas. No meu caso do Vitão, mas isso é para o futuro. 28
9: anos, né? 28 anos. Então, até a próxima Copa, 32.
0: É,
9: ainda tá ok.
0: Uma posição que está muito em aberto.
9: Ah, mas aí você pensar também lateral esquerdo, tem o Kaique.
0: É verdade. Aí, o Kaique eu acho que é um cara que vai estar nesse próximo ciclo. Tem que estar, né, Ancelotti, pelo amor de Deus. Mas eu acho que pensando pelo lado do Atlético hoje, tá? Somente o Lodi com essa chance. E deveria ser o Everson, mas enfim. Não convocou o Everson para a última Copa que ele tinha idade. Tava no auge, vamos dizer assim. Aí fica difícil. E agora o Everson machucado nessa data FIFA, sem chances pra mim. E aí, só pra gente fechar aqui, antes da gente fazer a virada, só passar na ficha, né? Que da Série B, que o América mais uma vez perdeu. E tivemos também uma mega goleada, um amasso do Atlético pra cima do Vila Nova, vencendo com 5-0. O pessoal ficou bravo lá, que o Vila Nova era no início da rodada e terminou a rodada em quarto colocado, ou seja, Vila Nova tinha chance até de colar na liderança, tomou um sonoro 5-0 pro Atlético, que com o resultado foi a 37 pontos, ainda a 5 pontos do CRB, que é o primeiro do G6 ali da Série B, né? E o CRB, que foi o adversário do América, vencendo por 3-1. Mas aí o América tá numa situação que, assim, agora, mais do que nunca, acho que só pode perder um jogo, né? Daqui pra frente. Aliás, só pode. Tipo assim, ainda tenha matematicamente a chance de vencer todos os jogos e se salvar, mas isso não vai acontecer, né, gente?
9: Com muito respeito. Muito difícil, não vai acontecer.
0: Não vai acontecer, porque
9: já foi.
0: 14 pontos, o primeiro fora da zona de rebaixamento, que é o Ceará, com 31 pontos. É, de fato, a situação mais delicada em relação ao Coelhão, coitado, que tá sofrendo muito em relação a isso, né? Giovana Oliveira, para a semana, acho que o Santos, o Atlético, é favorito?
9: Ou, sim, só que ontem eu fiquei um pouco assim.
0: Vila Belmiro, o Atlético não tem muita sorte na Vila Belmiro, não.
9: Eu tava meio ok, o Atlético vai amassar o Santos, só que ontem, depois do Santos 3-2 contra o Inter, me deu uma... Preocupante.
0: Só que o Santos ainda conseguiu ter um ponto, né? O 3-0 no primeiro tempo, mas ainda conseguiu tomar dois gols do Inter com um a mais. E teve apenas 5 finalizações no jogo todo, sendo que o Inter foi quase um bombardeio, mesmo com um a menos, né?
9: Mas me preocupa um pouco.
0: É.
9: Porque o Galo ainda vai ter com a defesa modificada, porque o Hunter Saúde não volta, o Lianco ainda não volta pra esse jogo de quarta. A gente vai até falar sobre isso depois, né? Sobre esses retornos do DM. Mas mesmo assim é perigoso.
0: Agora sim, muito boa tarde. Agora estamos também diretamente do Dial. E sem mais delongas, minha amiga Giovana Oliveira, vamos para os destaques do programa de hoje. As manchetes do Galo com Giovana Oliveira.
9: Galo perde para o São Paulo e acaba acabando com invencibilidade de 14 partidas. Técnico Eduardo Domingues comenta sobre situação nas Copas.
0: As manchetes do Cruzeirão Cabuloso com Felipe Soares.
14: Fica. Cruzeiro volta a vencer, supera adversário direto pelo G4 do Brasileirão, mas discussão dentro de campo é destaque na rodada.
0: No clássico carioca, árbitro dá peitada em Canóbio e Hulk reclama, abre aspas, sem personalidade. Histórico, Bahia vence o Palmeiras e chega à primeira semifinal do Campeonato Brasileiro Feminino. Atlético atropela o Vila Nova e o América mais uma vez é derrotado e fica a uma derrota da Série C. Participe através do nosso WhatsApp no 319-9944-8870 e acompanhe o nosso site no tmc.com.br. A gerência geral da TMC BH é de Marcelo Melasso, gerência de jornalismo de André Rocha, coordenação de esportes de Laura Dolabella, produção de Matheus Murici, comentários de Giovana Oliveira, apresentação hoje é minha, Léo Dias. Esse é o Papo de Craque, primeira edição.
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0: Vamos lá. Agora é o seguinte, nós temos que conversar com o nosso amigo Diego Costa, que tá, Davidson Ferreira, que tá lá com as informações do trânsito, e a gente vai depois do trânsito para um rápido break e já a gente tá de volta aqui no Papo de Craque primeira edição.
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16: 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Muito boa tarde, ouvinte TMC. Movimentação pesada na rodovia Fernão Dias, em Betim, sentido Belo Horizonte. Tem bloqueio parcial devido a uma ocorrência no quilômetro 491, ali depois do contorno de Betim. Inclusive, impactos no contorno de Betim por cerca de 3 quilômetros. A rodovia Fernão Dias, pista principal, é o seu desvio, deixando agora a região. No sentido São Paulo, boas condições. 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
1: Estamos de volta agora, 12:30. Ô Giovana Oliveira, hoje não tá tão calor assim não, né? Mas tem feito calor, né? Tem feito calor absurdo.
2: Mas tá fazendo um frio, você viu que fez um friozinho ontem? Quase fez.
1: Não, é, exatamente. Tava meio gelado.
2: Aí o goleiro foi e defendeu.
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1: 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É o seguinte, vamos falar do Cruzeirão aqui? Vou chamar meu amigo Felipe Soares, que hoje, né, botei ele de folga, tá ali, comprou aquele óleo de peroba ali para passar na careca e tá aproveitando a folga hoje. E quem tá no comando dos boletins do Cruzeiro hoje é o meu amigo Felipe Soares, que tava comigo ontem no Mineirão. Vai trazer aí sobre o Cruzeiro, né, que enfrentou o Furacão com esquema novo. Ô Felipe, chega pra cá, meu amigo.
3: É isso, salve, salve, você ligado conosco aqui no Papo de Craque, primeira edição. Boa tarde, Giovana. Boa tarde, Léo Dias. Vamos falar do cabuloso, vamos falar do Cruzeiro, que venceu ontem o Atlético Paranaense por 3-1 no Mineirão, um jogo eletrizante no Gigante da Pampulha. É, o jogo válido pela 26ª rodada do Campeonato Brasileiro. Vamos falar do Cruzeiro, vamos falar da treta também, que eu sei que você quer ouvir sobre a treta, que rolou treta ontem no campo, no time ali do elenco do Cruzeiro, Caio Jorge e Matheus Pereira. Mas vamos falar primeiro do jogo, que o Cruzeiro que veio modificado, né, para essa 26ª rodada. Mudou ali daquela configuração de 4-3-3 para um 4-4-2. O Arthur Jorge entendendo aí a necessidade de povoar mais esse meio campo da Raposa. Então entrou ali no meio campo com o Romero, Matheus Henrique, Gerson e Matheus Pereira. Lá no ataque ele tira o Wesley, deixa apenas Arroio e Caio Jorge. Na defesa o Cruzeiro entrou com Otávio, Wagner aí se firmando de vez aí nessa lateral direita, que não tinha que ter saído também, né? O William chegou a jogar, mas aí então Wagner, Fabrício Bruno e João Marcelo, né? Lembrando que o Jonathan Jesus vem de lesão, deve retornar ao Cruzeiro somente ali meados de outubro. Por outro lado, na lateral esquerda, Rojas entrou jogando. No segundo tempo, o Vidalba até chega ali para compor o Cruzeiro, né? Porque o Rojas toma cartão amarelo na primeira etapa. E o importante disso é o Arthur Jorge aprendendo com os erros aí, substituindo o Rojas no intervalo para, né, ter um time ali livre dos cartões amarelos. A gente sabe aí que o próprio Vidalba, né, foi expulso na última partida, na eliminação frente ao Atlético na Copa do Brasil. O Vidalba tinha cartão amarelo na primeira etapa, continuou no jogo, foi expulso no segundo tempo e a gente viu o que rolou lá na Arena MRV. Vamos falar do jogo então, porque no primeiro tempo o Cruzeiro abre o placar com o Matheus Pereira, depois de uma jogada pela esquerda, o cruzamento para a área de cabeça, Matheus Pereira abrindo o placar, né? Depois disso, um primeiro tempo que o Cruzeiro tinha ali uma certa tranquilidade, mas foi ficando mais moroso ali as jogadas do Cruzeiro, um pouco mais burocrática. No finalzinho, aos 45 minutos da primeira etapa, João Cruz, o jovem atacante do Atlético Paranaense, empata o jogo no Mineirão. Uma jogada pela ponta esquerda de ataque do Furacão, o João, ele faz a jogada, puxa pra perna direita, um chutaço, que a bola ainda bate na trave, no canto esquerdo do Otávio, vai pro gol, o gol de empate no finzinho do primeiro tempo. Eu falei que o primeiro tempo foi eletrizante. Por quê? E aí eu já vou falando da treta, porque tem tudo a ver também com esse primeiro pênalti, porque o Cruzeiro tem ainda, no finalzinho do primeiro tempo, um pênalti em jogada do Matheus Pereira, ele sofre falta ali no limite da grande área, pênalti pro Cruzeiro, que o próprio Matheus Pereira pede, chama a responsabilidade, vai pra cobrança e desperdiça a oportunidade ali, a defesa do goleirão Mikael do Atlético Paranaense, isso tudo ainda no primeiro tempo. Intervalo de jogo, aí vem a alteração, Vidalba vai pro campo no lugar do Rojas, o Cruzeiro volta, um jogo também muito burocrático ali no início, o Cruzeiro ali meio mais cadenciando o jogo até mais ou menos ali aos 20 minutos, e aí na segunda etapa depois de uma jogada, de uma bela jogada do Lucas Romero, né? Bela jogada do Lucas Romero, o segundo do gol do Cruzeiro, o Cruzeiro de volta à frente no placar, faz o gol, golaço do Romero no Mineirão, ali aos 26 minutos da segunda etapa. Aí o jogo rolou, meu filho. O Atlético Paranaense tentou reagir na partida, mas acabou levando o terceiro gol, porque o Caio Jorge sofre falta na área. E aí, meu amigo, tem aquela treta. Em definição, o Matheus Pereira pega, quer bater o pênalti, porque na cabeça quer se redimir, porque perde o pênalti na primeira etapa. Caio Jorge fica ali naquela indefinição. O técnico Arthur Jorge nada fez, ficou assistindo ali a decisão dentro do gramado, teve aquele impasse, a demora, Caio Jorge pega, chuta, faz o terceiro gol do Cruzeiro, amplia o placar no Gigante da Pampulha. Na hora da comemoração, meu filho, teve ali a tentativa do KJ cumprimentar o Matheus Pereira vira as costas, fica aquele disse-me-disse dentro do gramado, e no final aí a vitória do Cruzeiro, tendo aí, demais chamativo, se a gente pode falar assim, essa treta entre KJ e também o Matheus Pereira. Vitória do Cruzeiro, a importância da vitória do Cruzeiro no Mineirão ontem, porque vem de duas eliminações, Foi eliminado na Libertadores, eliminado também na Copa do Brasil, e era muito importante o Cruzeiro já voltar pro brasileiro vencendo o Atlético Paranaense, vencendo em casa, para espantar a crise, Qualquer crise que venha, que poderia acontecer na sequência, e também o Cruzeiro cair naquela espiral de derrota, que a gente sabe da dificuldade de se erguer depois de eliminações em competições importantes. Então, a necessidade do Cruzeiro voltar a vencer, e venceu bem, porque jogou, na maioria do tempo aí, jogou muito bem, destacando mais uma vez aí a atuação do Otávio, o cria da toca ali, fechando o gol, como disse o Gão na transmissão, o Otávio sempre faz ali uns 3, 4 milagres todo jogo, ele fez ali os seus 4, 5 milagres nesse jogo contra o Furacão, garantindo então a vitória do Cruzeiro. Depois do jogo, o Arthur Jorge falou sobre essa modificação da estrutura dentro de campo, do 4-4-2 do Cruzeiro, e falou também dessa indefinição aí, de quem bate o pênalti no Cruzeiro? Caio Jorge? Matheus Pereira? Você conferindo agora então a participação do Arthur Jorge na coletiva ontem, no pós-jogo, você conferindo agora aqui na TMC.
4: Esta vitória seria sempre importante, fosse qual fosse o desfecho do nosso jogo de Copa do Brasil, e seria sempre importante porque é uma competição diferente, uma competição onde nós temos, e relembro os mais esquecidos, somos a melhor equipa desde que cá chegamos, com 38 pontos conquistados em 54, e era importante para manter não só esse registo de excelência, mas era também importante para podermos nós continuar numa busca que temos vindo a fazer de perseguição intensa, para buscarmos aquilo que é, nesta altura, os lugares que dão acesso direto à Copa Libertadores da próxima temporada. Em relação às alterações feitas, são alterações feitas em função também daquilo que analisamos e vimos do adversário, alterações que visavam também termos mais controle do jogo através da posse de bola. Nós sabemos que este Atlético é uma equipa que tem jogadores na frente muito rápidos, particularmente o Viveres, que é um jogador que gosta e procura estar sempre em situações de um para um. Nós procuramos contrariar isso com os dois zagueiros mais próximos dele, e para isso era importante que não só controlássemos o destino, mas também a fonte. E nós, com aquilo que eram os quatro homens que fizeram um jogo extraordinário, Matheus Pereira, Gerson, Mateuzinho e Romero, pela forma como correram, como se entregaram ao jogo, foram jogadores capazes de anular os dois primeiros volantes do adversário, Jadson e Gustavo, e depois controlar os outros mais em zonas baixas, o João e o Leozinho. Portanto, essa foi a intenção de termos também, e a necessidade de ter laterais corajosos para poder pegar os laterais contrários, muitas vezes bem acima da nossa linha dos médios. Alterações explicadas. O que é que falta? Sobre os penaltis, nós temos numa lista definida em cada uma das partidas três batedores de penaltis. Temos, porque o fazemos todas as semanas, treinamos, dos jogadores que são relacionados. Temos uma lista onde hoje, especificamente nessa lista, Matheus Pereira, Caio e Bruno Rodrigues. Dentro disso, e aquilo que seja a decisão de baterem o penalti, está tudo certo, estaria tudo errado se fosse um jogador que não constasse essa lista. Para mim, mais uma vez digo, depende sempre como nós queremos ver as coisas. E eu vejo aquilo que possa ser a argumentação de um e outro jogador para bater, ficaria mais preocupado se eles fugissem e não quisessem bater. Isso demonstraria menos caráter do que aquilo de ter dois homens a querer bater, e provavelmente, se perguntássemos aos outros, todos eles diziam: presente, eu estou cá para bater e para ajudar o Cruzeiro.
3: É isso, amigo ouvinte, daqui a pouco a gente volta para falar mais do Cruzeiro. É, meu filho, treta acontece, meu filho, mas eu acho que, né, determinados assuntos a gente resolve internamente, porque, como disse bem ali dentro do campo, os dois jogadores na hora da treta ali, naquela tradução, na dublagem, né, do Veloso nas redes sociais, meu filho, vai ficar feio, porque o Caio Jorge falou assim: vai ficar feio pra você, aí o Matheus Pereira, vai ficar feio, ficou feio, na verdade, para os dois atletas do Cruzeiro, mas é o Cruzeiro vencendo 3-1, daqui a pouco eu tô de volta, a gente segue falando do cabuloso Giovana Léo Dias.
1: Valeu, meu amigo Felipe Soares. Agora é o seguinte, antes mesmo, vou fazer igual o João Kleber aqui agora.
2: Para.
1: Meio-dia e 43, já a Giovana vai comentar sobre, mais uma vez, sobre essa treta e também sobre a vitória do Cruzeiro ontem, mas antes a gente tem um rápido break, já a gente está de volta aqui no Papo de Craque, primeira edição.
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1: E Estamos de volta aqui no Papo de Craque, primeira edição. Giovana, vamos lá. Seguinte, como que você viu esse novo esquema do Cruzeiro, né? Agora, antes tarde que mais tarde, né, Arthur Jorge? O Gão até brincou no nosso pós-jogo ontem. Siga arroba TMC Minas Gerais também para acompanhar todos os pós-jogos aqui de jornadas. Mas o Arthur Jorge mudando o esquema, colocando mais um meio-campista nesse momento, né, fazendo diferente no Cruzeiro. Como você viu essa mudança de esquema do Cruzeiro para ontem, essa vitória sobre o Furacão, vitória importante?
2: Foi uma vitória muito importante, pensando que o Cruzeiro precisava de dar um gás para a torcida, e a torcida desde o início do jogo, né, gritando time de pipoqueiro. Inclusive eu fiquei muito surpresa com isso, porque no hino nacional começou com o time de pipoqueiro, aí cantaram a imagem do Cruzeiro Resplandece e voltaram com o time de pipoqueiro. Na hora que levou o gol, time pipoqueiro, e realmente é uma equipe que é bem abaixo do que a gente estava esperando que acontecesse para essa temporada, né? Que poderia brigar desde o início da temporada realmente por grandes feitos. Conquistou o Campeonato Mineiro, mas é isso. Eu acho que o Arthur Jorge vai encontrando seu time ideal, mas é aquela, né, meu caro Léo Dias? Demorou para encontrar. Isso que deixa todo mundo pé da vida, porque você encontrar agora, quando não tá disputando mais nada, é realmente triste. Eu falo disputando mais nada, gente, toda hora, porque realmente não tá disputando mais nenhum título. Copa do Brasil foi de saco, Copa Libertadores foi de saco, e agora o Campeonato Brasileiro, o Cruzeiro não tem mais chance nenhuma de conquistar e ser campeão.
1: É só
2: subir pra conseguir ali, pra conseguir uma vaga na Libertadores ano que vem.
1: Eu acho também que se nesse caso o Arthur Jorge mantém o time também, depois de tantos indícios e tanto todo mundo falar sobre essa, ele não ter mudado o time, pelo amor de Deus. Vamos com as informações do trânsito do nosso amigo Davidson Ferreira. Tem mais informações do trânsito aqui no Papo de Craque, primeira edição.
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17: 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De volta à programação da TMC, destacando o trânsito na Avenida do Contorno. Bloqueio parcial para trabalhos de içamento de máquinas, desde as 7 da manhã até 3 horas da tarde. Contorno fechado, viu, entre Nossa Senhora do Carmo e a Rua Grão-Mogol, no sentido Sion. É informação da BH Trans que monitora esses trabalhos. Desvios implantados até o momento, sem impactos aí na movimentação. 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
1: Valeu, Davidson Ferreira. E outro detalhe que eu acho que, assim, o torcedor do Cruzeiro está coberto de razão. Torcedor, e aí trazendo até um pouco do relato do Gão, que é torcedor, Giovana, sim, ontem, ele falou uma coisa que é verdade. Torcedor do Cruzeiro gastou muito dinheiro nessas decisões, porque o ingresso da Libertadores foi caro, o ingresso do Clássico foi caro.
2: E ontem não foi tão barato assim também, não. Tipo assim, foi um valor padronizado, mas também R$40, e eu não acho que
1: Pra
2: depois ser eliminado
1: pra sócio do futebol. E eu achei que teve um bom público ontem, 26
2: tá? 26
1: mil. 26 mil. Eu falei na transmissão que, vendo, né, eu fiz aquele exercício do pupagante, aquela história.
2: Pupagante.
1: Igual eu fiz no Atlético e Vitória, e também no jogo do Atlético contra o Bragantino. Todos os jogos que eu trabalho, eu gosto de fazer essa brincadeira, né, de tentar adivinhar o público. Quando eu bati o olho no Mineirão já cheio, né, depois do hino ali, onde que a torcida já tinha chegado, eu falei, cara, isso aqui tá com cara de 27 mil. E quase acertei. Mas, pra mim, elenco. Eu sei que o Pedrinho falou assim, fez joinha pra baixo. Mas, ô Pedrinho, eu sei. Ali, meu amigo, abaixa a cabeça, escuta, porque está coberto de razão a torcida do Cruzeiro. Sim. Porque eu falei sobre isso. Já passou do momento já do Cruzeiro fazer grandes campanhas, terceiro lugar, aquela história. Não, é hora de ganhar. É hora de ganhar. Pelo que custa esse elenco do Cruzeiro, é hora de ganhar. E o torcedor está certo em fazer os protestos. E até mesmo no momento da saudação, no final do jogo, né? Quem trabalha e acompanha os jogos do Cruzeiro, toda vitória do Cruzeiro tem uma saudação viking no final. E não teve dessa, não. Teve a mesmo grito de time pipoqueiro. Tem que ter raça para jogar no meu Cruzeiro. Eram os dizeres da torcida. Você vê dessa forma também? Acho que o torcedor tem razão e tem que criticar, ô Giovana?
2: Não, com certeza. Ontem, inclusive, um amigo meu chegou e me falou assim, cara, ele é cruzeirense, né? Falou, desde que eu me entendo por gente, assim, há muitos anos, né? Que ele tem 25 anos, mas já tem 7 anos que só vê o time pipoqueiro em campo do Cruzeiro. É um time que tem elenco, pensar do ano passado pra cá, principalmente, tem um time bom, tem um time forte, mas não consegue nada. Conseguiu o Campeonato Mineiro desse ano, mas pipocou em todas as competições importantes. Copa do Brasil ano passado, Copa Sul-Americana ano retrasado, Libertadores e Copa do Brasil esse ano. Então, assim, e pipocou na Série B, ficou lá por 3 anos, poderia ter voltado anteriormente. Então, é um time que tá gostando de ser medíocre. Entendeu?
1: A palavra medíocre é perfeita, porque as pessoas às vezes usam muito essa palavra pra ser de fato uma coisa muito pra chamar atenção mesmo, né, no sentido de medíocre soa muito forte, né?
2: Mas só que é aquela pessoa que gosta da mediocridade,
1: isso, que é a média.
2: Meio, é a média,
1: exato, e eu acho que é perfeito pra esse elenco do Cruzeiro. E eu ainda sinto que falta, Gel, pra esse time do Cruzeiro, pro time, tá, é protagonista, aquele cara que não admite a derrota, sabe, aquele cara que fica pé da vida independente do resultado. Eu achei que o Arthur Jorge conseguiria extrair isso do elenco do Cruzeiro, porque ele tem com ele essa personalidade, né? Foi assim que ele fez aquele Botafogo, que era um time mais pipoqueiro de todos os tempos, né? Vamos ser bem sinceros, foi a maior pipocada da história que aquele elenco do Botafogo protagonizou, com mental de paçoca, e ele conseguiu extrair isso do time do Botafogo naquela ocasião. Então eu tinha essa esperança no Arthur Jorge, só que eu acho que não só isso vai adiantar, tem que ter mudança nesse elenco do Cruzeiro, talvez trazer uma peça ou outra. E ontem na zona mista, conversando com os colegas, um abraço pro pessoal, todo mundo que trabalha ali na zona mista do Mineirão.
2: Todo mundo que trabalha na zona mista do Mineirão.
1: Mesmo porque
2: não foi engraçado.
1: Que a gente vai isso também lá na arena, né, Giovanni? Que a gente desce ali. Como a turma demorou ontem bastante, eu acho que tava. Tive que ser brifado pela assessoria.
2: Mas o Atlético tá virando. Cruzeiro tá virando no Atlético?
1: Tá, mesma coisa. Ontem foi chegar, já era 7 horas da noite. Doido. E mais de 7 horas da noite que o João Marcelo resolveu passar por lá. Mas aí a gente fica naquela resenha ali, tava falando muito sobre o seguinte. Por exemplo, tá? E aí peço licença ao torcedor aqui, tá? Um reforço que o Atlético trouxe pra nessa janela de início de ano, que eu acho que o Cruzeiro talvez poderia pensar em movimentos parecidos. Não vou dizer que o mesmo jogador, né? Mas o Maicon, por exemplo, que veio jogar no Atlético, veio numa oportunidade de mercado. Sim. Eu acho que falta no elenco do Cruzeiro esse tipo de jogador, sabe? Um jogador que já é experiente, que já ganhou no futebol e que tem uma posição de liderança. Porque na ausência, e aí, repito, eu peço sempre desculpa pro torcedor por ter que comparar os dois lados, mas às vezes é necessário. Mas num elenco que perdeu o Hulk, no caso do Atlético, né, e que precisava de novas lideranças, aí não vou falar o Renan Lodi, que o Cruzeiro poderia ter buscado o Lodi, porque foi uma contratação num cenário diferente. O Cruzeiro tinha o Kaique na ocasião, né? Mas jogador assim, sabe, cascudo, que é campeão, que já jogou num Corinthians. Sim. E tinha pressão lá e entendia o que é você ser xingado o tempo todo, mesmo se você estiver ganhando. Entender que no Cruzeiro as coisas são assim, cara. Não é, o Cruzeiro não é pra ser um
2: clube apático.
1: O Mirassol, que conquistou o maior resultado de pontos corridos da história, aí todo mundo no ano que vem fica gratidão, né?
2: Ah, tem não, que ser gratidão ano... não,
1: cara. Não, cara, é o Cruzeiro. Acabou. Esporte Clube. O Cruzeiro Esporte Clube. O Cruzeiro tem 6 Copas do Brasil, 2 Copas Libertadores e 4 Campeonatos Brasileiros. O Cruzeiro é um time campeoníssimo, gigantesco no futebol nacional e não pode viver nesse tipo, nessa mediocridade. Sim. E assim, eu entendo, o torcedor agradece o que fez o Pedro Lourenço, assim, de fato, ele se esforça muito para entregar.
2: Agora esforçar mais.
1: Mas Pedrinho não precisa ser bonzinho, não precisa quando acontecer esse tipo de coisa, cara, pode, você tem sarrafo pra botar na mesa mesmo. E talvez falta ali no Cruzeiro um cara que entende o que é ser Cruzeiro e é bravo, sei lá. Eu sei que hoje é nosso colega de imprensa, mas um cara que, muito parecido, talvez, quem sabe, com o Fabrício Guerreiro, sei lá, que é um cara que sabe o que é ser Cruzeiro. Sim. Que vai chegar no vestiário e não vai admitir.
2: Você acha, então?
1: Tipo um coordenador técnico, sabe?
2: É um Guilherme do Cruzeiro.
1: Isso, uma coisa que o Atlético fez com o Guilherme.
2: E realmente mudou o patamar do time. O time elevou demais.
1: Porque
2: o Atlético melhorou muito depois.
1: Porque é o seguinte, tudo bem que o Paulo Brax é atleticano, né? Mas não é, não saberia o vestiário do Atlético.
2: É porque ele é dirigente.
1: Isso.
2: Um dirigente, por exemplo, um jornalista, não tem a vivência que um atleta já tem.
1: Exato.
2: É completamente diferente.
1: E tipo,
2: o trabalho interno é completamente diferente, a forma que é estruturada.
1: E assim, vamos lá. No Cruzeiro hoje, Bruno Spindel não entende o que é ser Cruzeiro. Pro Bruno Spindel, ele vai enxergar sempre numa ótica flamenguista da coisa, né? Já usa até o flamenguista. Ai. Porque é uma mania de inferiorizar o Cruzeiro, que eu não gosto. O Joaquim Pinto nem brasileiro é, para entender o que é ser Cruzeiro, pelo menos. E nesse ano, com todo respeito, durante o ano de 2025, não foi suficiente para ele entender o que é Cruzeiro. Entre outros profissionais da cúpula de futebol, o Arthur Jorge, eu entendo que ele fica. É um cara que até rejeitou um pouco isso, né? Ele não quis nem receber a Máfia Azul antes do clássico.
2: Não,
1: pra conversar com os jogadores, eu entendi isso aí.
2: O Arthur Jorge aqui, ele não sabe jogar com um atleta menos. Eu ri demais quando vi o pessoal.
1: Exatamente. Não, é curioso, né? Que ele tomou a decisão totalmente contrária em relação àquele dia 30/11/2024. Mas, assim, nesse ponto, acho que falta isso pro elenco do Cruzeiro hoje, cara. Me incomoda muito quando assistia as entrevistas dos atletas do Cruzeiro depois na zona mista, quando é eliminado pro Flamengo e quando foi eliminado pro Atlético, cara. Assim, poxa, e Pedrinho também, cara? Não dá pra falar que vai torcer pro Flamengo pro resto da Libertadores, como foi. Você passa um recado. Não. Não dá pro Fabrício Bruno falar, não, claro, vamos torcer pro Flamengo aqui. Não dá, gente. Não dá pro Pereira ir lá falar de segundo amarelo do Vidalba depois do clássico. Entendo que é muito fácil pra jogador transferir a responsabilidade, mas me incomoda muito. Falta de virar assim, cara, não, desculpa. Isso aqui é Cruzeiro, cara. A gente tem que crescer, a gente tem que melhorar. Foi mal, tá errado, tô muito decepcionado. Não vi um jogador do Cruzeiro fazer isso. Tipo assim, descer o sarrafo no grupo. Sim. Mesmo, sem dó, falar isso aqui. Todo mundo aqui tem que entender o que é Cruzeiro. Falta esse tipo de profissional pra mim na Toca da Raposa. Agora é o seguinte, vamos pra mais um breve intervalo aqui no Papo de Craque, primeira edição. Já já a gente tá de volta.
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13: Valeu, já estamos de volta aqui no Papo de Craque, primeira edição, agora 1 hora e 1 minuto. Vamos ouvir as informações do trânsito com o Davidson Ferreira?
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15: 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De volta à programação da TMC, destacando o trânsito para quem dirige pelo setor Centro-Sul, Avenida do Contorno com bloqueio. Desde as 7 da manhã até 3 da tarde, trecho entre Nossa Senhora do Carmo e Rua Grão Mogol no sentido Sion. De acordo com a BH Trans, isso para um trabalho de içamento de máquinas. Até o momento, não há retenção, mas fica o ponto de atenção para você. Na região, claro, dirigir com cuidado a mais. 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
13: Valeu, Davidson Ferreira, com as informações do trânsito aqui no Papo de Craque, primeira edição. Agora a gente tem que falar do Galo. Do Galo que enfrentou o São Paulo durante o final de semana, no sábado, né? Perdeu por 2-0. Eu vou ter que chamar ela, a nossa comentarista, setorista do Galo hoje, para falar do Galo, Giovana Oliveira, com as informações do Clube Atlético Mineiro aqui no
16: Voltei,
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16: Voltei, amigos, voltei. Bora falar então sobre o Galo, sobre esse confronto que foi, assim, bem abaixo do esperado, mas que o técnico Eduardo Domingues me surpreendeu bastante na escalação inicial, tá? Eu achei que teria algumas mudanças mais profundas na equipe, pensando que quarta-feira teremos o compromisso diante do Santos pela Copa Sul-Americana, um jogo que vai ser muito importante, né? Mata-mata decisivo pro Galo, mas ele não fez mudanças tão diferentes assim do que imaginava. Não quer dizer, ele fez, sim, né? É diferente do que eu tava falando, mas assim, ele fez mudanças bem diferentes do que imaginávamos. Com gol foi Gabriel Delfim, Natanael, Vitão, Alan Franco, Coelho, Castanho, Alexander, Renan Lodi, VH, Bernard e Renier, são os iniciais do Barba, que acabou perdendo então por 2-0 para o São Paulo. Ao decorrer da partida, entrou o Vitor Hugo, zagueiro, no lugar do Kevin Castanho, Bernard saiu para a entrada do Fred, Cassierra entrou no lugar do Renier, Alaminda na posição do Alexander, Gustavo Scarpa foi a última mudança para a saída do VH. Este então são 5 alterações do Barba, e que mostra também muito quais teremos em inclusive como titulares na quarta, né? Porque assim, já mostra que teremos então, muito provavelmente, Vitor Hugo, Fred e Cassierra na equipe titular atleticana diante da equipe do Santos na quarta-feira pela Copa Sul-Americana. Foi um Galo que realmente deu uma queda de pressão na segunda etapa, chega no primeiro tempo, né? Estava ali com gol anulado aos 35 minutos do Gabriel Santana, Gustavo, desculpa, Santana, menino jovem, mas assim, que tem muita promessa realmente a longo prazo, tá? Jogou muito bem, mas aí foi anulado, intervalo 0-0. Chega no segundo tempo, né? O técnico Barba então coloca em campo Vitor Hugo, Fred e Cacierra. Achávamos que iria dar mais alterações estruturais na equipe, principalmente colocando mais movimento no time alvinegro. Apesar que o Cacierra entrando não muda de nada, realmente, pelo contrário, acabou errando uma bola cara a cara. Aí, o Dorival, para suplicar as mudanças do Barba, também fez três alterações na mesma hora, né? Entrou o Iago Caleri e o Pablo Maia, e foram essas alterações que fizeram realmente acontecer, porque três minutos depois, Luciano marca o primeiro gol, dois minutos em seguida, e o Iago, então, deixou tudo igual, ampliou para 2-0. E o Barba foi questionado na coletiva de imprensa sobre o que fez a equipe atleticana ter esta queda de desempenho, partida do Galo no segundo tempo.

0: pela Libertadores também, mas ficou fora da Copa do Brasil, que era uma das situações que não podiam acontecer para eles. Então não é fácil o que estamos fazendo, os jogadores estão fazendo, o esforço que estão fazendo. Sim, sabíamos, por isso eu troquei no intervalo, sabia que poderia acontecer, aconteceu, mas assim tivemos uma chance muito clara para fazer o gol. Mateo está cruzado. Temos que ter tranquilidade, ele tem que estar tranquilo. Há que continuar.
1: Este então foi o Barba falando aí, realmente, né? São muitas competições importantes, mas que não tem muita explicação, realmente, uma queda desse nível, pensando que ainda tem 3 disputas a serem feitas para o Atlético aqui em seguida, né? Porque temos, então, como eu disse para vocês, Copa Sul-Americana, Copa do Brasil diante da equipe gremista, ainda a ver realmente se a decisão vai ser aqui em Belo Horizonte ou fora de casa, e teremos também até dezembro o Campeonato Brasileiro. O Galo não tá disputando o Campeonato Brasileiro de jogos importantes, né, meu caro Léo Dias? Mesma situação, tipo, não tá disputando pelo título, mas mesmo assim, quer terminar na parte de cima da tabela. E a parte boa que é da Copa do Brasil também, né, é que só de ir pra final o Galo já tá no Libertadores ano que vem.
2: É, não, com certeza, mas, dito isso, eu acho que o grande ponto que eu vou falar aqui são alguns... Essa não é uma derrota que é normal pro Atlético, tá? Depois de 14 jogos, você perder pela primeira vez, vem num momento crucial, não pode se desligar completamente, porque a gente já enxerga, né, clubes como o Santos chegando a 32 pontos, o Atlético tem 36. Obviamente o Atlético, para mim, não é despreocupado em relação ao rebaixamento, mas é bom ficar atento em relação a isso e seguir pontuando e indo bem no Brasileiro. Mas essa derrota viria em algum momento, mas obviamente algumas coisas a serem observadas. O Cassierra precisa de uma benção, né? Porque o Galalau, né, tá há muitos jogos sem fazer um gol. Isso é um...
1: Sim, desde antes da tomada do Galo de 14 Botafogo, partidas. Né? Tem muito tempo.
2: E ele só fez gol na Arena, em MRV. E aí, se é naquele lance em que ele perde, né, o gol... Se é um centroavante que tá em boa fase... naqueles tempos, né, do Germán Cano, que o Germán Cano tava bem lá no Fluminense, que bola batia nele, entrava, era gol, e ele teve tanto azar que ele escorregou, a bola bateu nele, foi pra fora. Então, assim, tá numa situação muito complicada o Cassierra, e quanto mais joga, e aí tá com um pouco de azar também, foi bola na trave no clássico. Então, assim, o Atlético precisa resolver esse problema do seu camisa 9, porque o Reinier não é centroavante. Não tem essa qualidade, mas está jogando melhor do que o Cassierra hoje.
1: E o Borbas acabou de se lesionar.
2: Exatamente. E também, com todo respeito ao Borbas, também não tem...
1: Também não é
2: um
1: centroavante, assim, né?
2: E tem muita dificuldade também com a danada, tá? Vamos dizer.
1: O Atlético assim, hoje, não tem um centroavante. Porque se você pensar na base, quem tá mais ali fazendo realmente a transição é o Cauã Soares. Mas a informação que temos é que o Barba não gosta do Cauã Soares. Por isso que não dá oportunidades pro jogo.
2: E recebeu oportunidades. Também não foi bem, né?
1: Foi bem.
2: Sim, vamos ser sinceros aqui, sensato. Até no jogo contra o Vitória, ele entra, dá a corrida que a gente brincou na transmissão, né, Giovana? Falou, meu filho, você tá novo, vamos correr um pouquinho mais
1: não
2: aí.
1: Não aguentou, cara, não aguentou o pique.
2: Não aguentou chegar.
1: E é um time do Vitória que tava morto.
2: Exatamente. Perde uma oportunidade também ali no final. Mas... O Cassierra é o cara de 7 milhões de euros, né, gente? Então, ele tem que dar a volta por cima. Aí, não sei se é psicológico, como que vai fazer, se vai fazer um trabalho diferenciado. Ô Cassierra, fica um tempinho ali, troca uma ideia com o Guilherme durante umas 3 semanas, né? Eu ia falar 3 horas, mas durante essas 3 semanas.
1: Pelo amor de Deus.
2: Porque o Guilherme é um especialista da posição e ele já dizia, né? Feio, o atacante tem que estar posicionado visando o erro do zagueiro.
1: E o Danilo defende muito o Cassierra, defende muito assim, né?

0: Aí o Fael bate de frente falando que só defende porque ele rabla.
1: Ah, é.
0: Tem paciência.
1: Não, mas o Fael fala uma coisa. Eu também, eu entendo a importância, não acho que aquele cara é descartável. Mas é verdade que se ele chamasse Matheus, Carlos é...
0: Danielzinho, 48, São Paulo.
1: Ou então...
0: aqui.
1: Matheus...
0: do Mirassol.
1: Em vez de Matheus Cassier, se fosse Matheus... Matheus Carlos Pierre. Matheus Carlos Pierre aqui, atacante brasileiro. Se fosse brasileiro, obviamente, ninguém ia estar com essa paciência toda. É a mesma coisa que eu falo sobre treinador aqui no futebol brasileiro, né? Que eu brinquei que se o Arthur Jorge fosse brazuca, teria sido demitido no vestiário no clássico. Não acho isso uma atitude correta, não. Mas eu falo que tem que se ter... A regra não pode ser tão crítica aos atacantes brasileiros. E também não tem que... Do jeito que não é... Com os estrangeiros, no caso, né?
0: Sim, mas eu acho que... Eu quando o Cacerra tava vindo pro Galo, a gente realmente pensei assim, cara, vai ser uma outra coisa, né? Vai dar uma virada de chave.
1: É, e tinha bons números, né?
0: Tem, muitos números positivos lá no Zenit. Mas mesmo assim, né? Aqui, nossa, a bola contra o São Paulo, cara a cara.
1: Não, você tá doido. E
0: são oportunidades que o Cacerra tem, que ele não consegue realmente fazer essa virada de chave acontecer. Não consegue converter a gol, cara.
1: E nem matando a jogada...
0: Mas não tem jogador bom.
1: E nem matando a jogada... criando jogada como ele tava fazendo no início dele, né? Na boa fase. Sim. Ele tá conseguindo mais. Ô Giovana, é o seguinte. Até pra gente dar sequência aqui, porque a gente tem bastante assunto pra gente falar. Já a gente fala mais do Galo, né? Tem um possível retorno do Lianco já. Vamos falar aqui, dar aquele giro pelo Brasil. Porque é o seguinte, o Campeonato Brasileiro tem um novo líder. O Flamengo superou o temporal em Belém. Que, repito, gente, né? Porque a gente não gosta de jogo 4 horas da tarde no Pará, não. Mas é porque lá chove todo dia esse horário.
0: Todo mundo sabe disso. Exato. Todo mundo. Menos a mamãe CBF.
1: Exato. O Flamengo superou. O rubro-negro é o novo líder do Brasileirão. Mesmo sob forte chuva, o Flamengo venceu o Remo por 1-0 neste domingo, pela 26ª rodada, com gol do Samuel Lino no segundo tempo, após assistência de Arrascaeta. O time de Leonardo Jardim dominou os donos da casa e chegou aos 54 pontos, ultrapassando o Palmeiras, que está com o sinal amarelo ligado, porque Palmeiras perdeu a liderança, né, com o fim de uma era no topo. Mais uma vez, em nenhum momento o Flamengo tinha sido líder do campeonato. Empatou em 0-0 o Palmeiras com o Botafogo neste domingo no Engenhão, no Nilton Santos. Torcedor do Botafogo estiver ouvindo aqui vai ficar bravo comigo. E perdeu a primeira colocação. Mas também não vou passar pano aqui, não. Porque é o seguinte, lá no na imprensa do Eixo, eles seguem chamando o Atlético de Atlético Mineiro, Cruzeiro de Minas Gerais, o povo... Mentira. Grêmio Porto Alegrense. Ai. Então o povo não respeita a gente, mas enfim, como meu papel como comunicador aqui, vou chamar de Nilton Santos. Então você, coleguinha do Eixo, tenha respeito também sobre como os torcedores gostam de que seu time e seu estádio sejam chamados.
0: Sabe um ponto assim, eu não sei se chegou a ver, mas o Flamengo zoando horrores. O Palmeiras, né?
1: Já?
0: Não. Pra assumir a liderança. Então o Flamengo fez algumas postagens provocando, mas assim, agradecendo o Botafogo. Foi em tom de obrigado ao Botafogo pelo empate, entendeu? Foi total nesse lado. Aí foi engraçado porque, não sei se você já chegou a ver, quando você tá chegando lá no Rio de Janeiro, tem uma loja escrito Mengão Fogos. Aí o Flamengo fez uma postagem, tipo um packzinho. Tipo, não, é um packzinho de 4 imagens, a primeira.
1: Obrigado, amigo, você é um amigo, né?
0: Justamente. Aí do Mengão, Fogos, e depois de Urubu, e agradecendo realmente o Botafogo pelo empate que fez com que o Flamengo então assumisse a liderança do Campeonato Brasileiro.
1: O Palmeiras pode fechar o patrocínio com a hotelaria aí, né? Tá guardando a hospedagem perfeita pra liderança do Flamengo nos últimos anos, hein? Pelo amor de Deus. Entregando a paçoca no ano passado.
0: Foi delicioso no Nilton Santos.
1: Não, e o Barbosa foi expulso. Eles rasgaram o bandeirão
0: isso
1: do Marlon Freitas.
0: Lindo demais.
1: Porque é correto.
0: Total
1: atitude
0: poesia.
1: Correta.
0: Foi poesia linda demais aquele corte. E é isso mesmo. Gente, pra mim, assim, protesto tem que acontecer dentro do estádio, da maneira que foi. E aconteceu desse jeito. Judas ainda, traidor, tem que ser assim. O cara, me estressa. Toda vez que eu lembro do
1: Marlon
0: Freitas, o cara chegando pra dar... Ele, gente, vamos lembrar, ele conquistou o Campeonato Brasileiro e Copa Libertadores pelo Botafogo. Vocês estão me escutando? Copa Libertadores, o maior título da América Latina. Todo mundo sonha em conquistar uma Libertadores. O cara é questionado em São Paulo, logo que chega no Palmeiras, qual foi o título mais importante que ele conquistou?
1: Paulista.
0: Né? O Paulista.
1: Ah,
0: Paulista.
1: Me ajudem.
0: Não,
1: ele merecia ter bandeira rasgada.
0: Não só a bandeira rasgada.
1: Se ele falasse... pela torcida do Palmeiras, se tivesse a bandeira do Marlon Freitas.
0: Não, pelo amor de Deus, cara.
1: Mas, pra piorar, pra gente fechar esse assunto, uma entrevista assustadoramente horrorosa do Abel Ferreira no final do jogo, com uma história de já ganhamos muitos títulos, agora eu tô desfrutando. Nos últimos 5 anos o Palmeiras vem ganhando título. Até o Felipe Melo, que foi treinado pelo Abel, falou: não, Abel, todo respeito, o Palmeiras já tem ganhado títulos há mais de 10 anos, né?
0: Sim.
1: Então, assim, ridículo, postura, assim, absurda pra mim, e essa colonização que o Abel tenta fazer aqui, falando que na beira da Champions League não tem microfone. Só que o Abel, pode ser o campeonato de xadrez lá do bairro São Luís, meu, lá perto de casa, que se tiver um microfone do lado da área técnica, você não tem que chutar o equipamento de outra pessoa, não. Tem que saber se comportar na beira do campo, porque nenhum outro treinador fica chutando microfone, não. Porque depois quem vai catar lá e vai buscar esse microfone não é você, né? Então, assim, não ficar chutando o microfone dos outros, não tem que ficar fazendo esse tipo de coisa. Eu acho uma falta de respeito. A gente que gasta dinheiro com equipamento sabe o quão caro é equipamento. E aí não importa se é a detentora de direitos que tem mais dinheiro no Brasil aqui, não. Ô, meu amigo, vamos respeitar aí a função de cada um. Essa mania do Abel Ferreira de se achar o colonizador aqui no futebol brasileiro me incomoda muito. E pra seguir falando de polêmica aqui, clima tenso no Rio Grande do Sul. Porque a torcida do Inter tenta invadir o Beira-Rio após nova derrota. Paciência acabou em Porto Alegre. Revoltados com a derrota por 3-2 para o Santos e a eliminação para o Grêmio na semana, torcedores do Internacional tentaram invadir a área de acesso dos jogadores no Beira-Rio neste domingo. A segurança do clube e a brigada militar precisaram conter o protesto com força policial. O clima esquentou no pátio e a torcida pediu em coro a renúncia imediata do Barcelos. Trem tá feio lá no Internacional, hein?
0: Não, que tá horroroso. Isso? Eu vi os vídeos lá e o trem vai estar daqui da pior, viu? Vai piorar.
1: Cara, e...
0: O nosso Colorado será rebaixado.
1: E assim, é uma situação muito complicada. E só pra gente fechar aqui antes de ir pro trânsito, pro break, mesmo afundado no Z4, o Inter manteve, mesmo perdendo por 3-2, o Pezzolano no cargo. Após a derrota por 3-2 para o Santos, a diretoria bancou a permanência. O Fabinho Soldado foi para a coletiva manter a permanência do Pezzolano, que já soma 10 jogos sem vencer no Brasileirão, está afundado na 18ª rodada com apenas 25 pontos. E aí muitos torcedores ficaram revoltados, alguns protestando, porém, já até sei o que você vai dizer e eu vou concordar com você.
0: Fabinho Soldado, que fez a burrada, ele fez contratações erradas, então ele sabe disso, tanto ele que contratou o Matheus Cunha, que todo mundo sabe,
1: gente,
0: que ele é horroroso.
1: Sanabria.
0: Horroroso. E aí, por isso que não demite o Pezzolano, que ele sabe que o erro foi dele, não tem elenco.
1: Matheus, meu amigo, Fabinho Soldado.
0: Teve um dos gols do Santos lá, que foi ridículo a postura do Matheus Cunha. Ele pula assim, ó, depois de meia hora que a mãozinha dele chega e a bola já...
1: O Fabinho Soldado, que era pupilo de Bruno Spindel. E aí, curiosamente, no Flamengo, né, e depois ele vai pro Corinthians e beleza. Aí, curiosamente, ele ajuda o Bruno Spindel levando o Matheus Cunha pro Inter. Enfim, polêmica. Mas é o seguinte, a gente tem que ir para um rápido intervalo aqui no Papo Craque, primeira edição. Já a gente está de volta e tem informações do trânsito com o Davidson Ferreira antes do break.
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3: 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De volta à programação da TMC, destacando o trânsito a caminho do Aeroporto Internacional, motorista indo para Confins, tem Cristiano Machado livre. Boas condições também nas avenidas Antônio Carlos e Pedro I. MG10, entre Belo Horizonte e Aeroporto, com trânsito bom. Só mesmo, lá na frente, motorista cruzando a região de Jaboticatubas, é que tem trânsito pesado em direção a Belo Horizonte, já movimento aí do retorno do feriado. 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
1: Estamos de volta. Agora só passando aqui também. 1h23. Vamos passar também a agenda dos resultados da rodada desse final de semana, Gel. Tivemos o Bahia vencendo por 3-2 o Red Bull Bragantino no sábado, fora de casa, lá no estádio Cícero de Souza Marques. Esse jogo que a gente já falou, o São Paulo vencendo o Atlético no Morumbis por 2-0. O Fluminense venceu o Vasco da Gama por 1-0 no Maracanã. Inclusive esse jogo que teve a situação envolvendo o David Oliveira Lacerda peitando o Canobio durante a partida e o Hulk ficando maluco. Mas, cara, assim, o Hulk, pelo amor de Deus, né?
0: É porque o Hulk, depois que foi pro Fluminense, ele não chora mais, né? A galera fala que não é choro. E agora que ele saiu do Galo, a gente pode falar que é choro.
1: É verdade, é verdade. Mas, nossa, que quanta reclamação do Hulk. Ele tá certo no caso, mas o jeito que o Hulk reclama fica mais chato, né? Fica assim, absurdamente chato. Mas teve essa situação envolvendo o David Oliveira Lacerda, que é um péssimo árbitro e ganhou, inclusive, os holofotes durante esse final de semana, porque apitou o Fluminense e Vasco. Já 11 horas da manhã, no jogo do Couto Pereira, vitória surpreendente do Mirassol por 2-1 no Coritiba, que segue com essa sina, né? É um péssimo mandante e ganha muitos jogos fora de casa. Isso é desde a Série B da temporada passada. O Coritiba já tem essa mania de jogar mal em casa. O Cruzeiro venceu o Atlético Paranaense por 3-1. E o Remo, que recebeu o Flamengo no Mangueirão, a gente já falou sobre esse jogo, o Flamengo venceu por 1-0. O Internacional recebendo o Santos venceu por 3-2 fora de casa. E o Botafogo recebendo o Palmeiras 0-0. E tivemos, meus amigos, o Corinthians recebendo a Chapecoense. Você acha que o Corinthians ganhou? Corinthians 1, Chapecoense 2. Absolute não. Fernando Diniz, esse tipo de resultado, não, cara. Não. Inacreditável. Corinthians conseguir perder pra Chapecoense, que já tá rebaixada praticamente. E hoje à noite teremos 8 horas da noite lá no Barradão. Jogo de crise, Vitória e Grêmio. Jogo importantíssimo lá da parte de baixo da tabela. Agora vamos para a nossa curiosidade do dia, antes da gente voltar com o Cruzeiro aqui no Papo de Craque. O torcedor montou um cachorro-quente gigante na arquibancada da MLB em beisebol e o vídeo viralizou nas redes. Uma cena pra lá de inusitada, roubou a cena nas arquibancadas de beisebol. Todo respeito a quem gosta de esporte, mas... eu não entendo absolutamente nada. No último sábado, durante o confronto entre Toronto Blue Jays e Kansas City Royals, torcedores se uniram de forma improvisada para montar um cachorro-quente gigante usando brinquedos infláveis. A manobra perfeita entre um pão e uma salsicha gigante levou a multidão ao delírio. E o vídeo do momento já ultrapassa 12 milhões de visualizações na internet. Então, você que tiver a curiosidade, pesquisa aí, porque o vídeo realmente é muito interessante, falando sobre o cachorro-quente gigante lá do Toronto Blue Jays e do Kansas City Royals. Beisebol que tem jogo pra caramba, né? É bizarro. Sim. A temporada regular de beisebol.
0: Jornalista que cobre lá.
1: A quantidade de jogo, meu amigo. É, lateral todo dia. Será que tem lateral lá do beisebol? Lá? Exatamente. Me conta o que você viu, Giovanni Oliveira. É, o rapaz tá com a bola e o outro pegou o taco e jogou pra cima. Gente, esportes americanos, todo respeito. Mas, nossa, eu ia falar um negócio muito pesado aqui, mas eu não vou falar não, pelo amor que eu tenho à minha profissão, mas fique aí, imagine exatamente o que eu ia falar. E eu já vou, sem mais delongas, chamar o nosso querido Felipe Soares com o segundo tempo do Cruzeiro, porque tem zona mista, só o João Marcelo que chegou lá para falar com a galera, e ele vai trazer frases do João Marcelo e também do Arthur Jorge aqui. Ô Felipe, chega para cá, meu amigo.
18: É isso, Giovana, Léo Dias, amigo ouvinte aqui da TMC, ligado aqui no Papo de Craque primeira edição. A gente tá de volta para falar mais do Cruzeiro, que depois da vitória de ontem, se reapresenta hoje, nessa segunda-feira, dia 7 de setembro, meu filho, feriado nacional. A galera já trabalhando, já se reapresentando, focados já na próxima rodada, a 27ª rodada do Campeonato Brasileiro. Cruzeiro viaja para Santos, enfrenta o Santos na Vila Belmiro às 9 horas da noite do próximo sábado. É, a vitória do Cruzeiro, que a gente disse agora há pouco, né? Um jogo eletrizante, um bom jogo do Cruzeiro, uma formação nova, 4-4-2, né? O meio de campo mais povoado. Mas, meu filho, nem tudo foi só alegria, né? A gente falou aí um pouco da treta, mas o torcedor do Cruzeiro, que vinha protestando durante a semana, seguiu o protesto no Mineirão, né? Durante o aquecimento, na hora que a galera foi pro campo, vaia, né? A galera chamando os jogadores de pipoqueiros, daquele negócio todo, clima tenso, nesse sentido, porque a gente falou durante todo o pré-jogo também, na nossa transmissão, o Cruzeiro que investiu alto nessa temporada. A verdade é essa, a expectativa lá em cima, a torcida fica frustrada, é claro, depois de duas eliminações, né, eliminado na Libertadores, na Copa do Brasil, e também, aí agora sobra, claro, o protesto, a cobrança, não só da diretoria, né, o Pedrinho, inclusive, teve presente ontem na coletiva do Arthur Jorge, né, quer dizer um pouco ali daquele apoio do Pedrinho, que não costuma, né, participar dessas coletivas do pós-jogo. Pedrinho presente, então, ontem também, aquela forma de dar a moral pro treinador do Cruzeiro. É, mas aí, mesmo no pós-jogo, depois da vitória, seguiu o protesto da torcida, chamando a galera de pipoqueiro, mais uma vez, o João Marcelo, zagueiro, né, entrou no lugar aí na vaga do Jonathan Jesus, fez uma boa atuação ontem no Mineirão. O João Marcelo falou conosco aqui da TMC, principalmente sobre esse fato, né, dos torcedores cobrarem a galera, cobrarem o elenco.
19: Não, torcedor tem todo o direito, a gente também ficou muito chateado, mas como eu falei, agradecer quem veio aqui, quem apoiou a gente, a gente entende a frustração, mas como eu falei, a gente tem que virar essa página e focar no nosso objetivo, que é a classificação direta para a Libertadores.
18: É, agora vamos ouvir também o Arthur Jorge. O Botelho fez uma grande pergunta ontem lá na coletiva, e o Arthur Jorge falou conosco aqui da TMC sobre essa temporada, né? A gente falou aí dessas eliminações nas Copas. O Arthur Jorge falando da temporada, uma temporada que o Cruzeiro, né, tinha uma expectativa muito alta, e os objetivos agora, o objetivo, né, para esta sequência, para essa reta final de 2026, Cruzeiro que tem um objetivo e precisa se classificar a Libertadores da próxima temporada. Então vamos ouvir o Arthur Jorge, que falou sobre isso aqui na TMC.
20: Eu sei aquilo que foi estabelecido como meta aqui dentro do Cruzeiro no início da temporada. Eu sei quais foram os três grandes princípios e objetivos para aquilo que era Copa Libertadores, Copa do Brasil e Campeonato Brasileiro. Eu sei quais são. Eu tenho que lhe dizer que, obviamente, isto pode soar a arrogância, mas não é, porque eu não tenho culpa daquilo que está para trás. Eu cheguei à nona jornada, fomos a melhor equipa do Campeonato Brasileiro em termos de pontos corridos na Série A. Posto isto, como é que eu não posso estar satisfeito? Obviamente que eu queria mais e tinha ambições de mais. Eu já lhe disse há um bocadinho, acho que isto não me quero repetir, mas já lhe disse, a nossa frustração, e eu faço parte dessa frustração, porque impacta diretamente com o meu trabalho. Agora, Campeonato Brasileiro, temos de facto uma necessidade extrema para podermos chegar a top 5, top 6, dependendo da Copa, o que é que vai acontecer, mas top 5, porque queremos atingir a Copa Libertadores, é importantíssimo para nós também. E é importantíssimo para, sobretudo, para que nós possamos continuar a ter o Cruzeiro nas grandes competições. Não tem, há equipas que precisam, porque financeiramente são dependentes dessa competição. Nós não somos, felizmente. Nós somos uma equipa que tem a capacidade, nesta altura, de ter um produto autossustentável e que cada vez visa mais aumentar essa autossustentabilidade. E nós temos a ambição de, para a próxima temporada, estarmos na Copa Libertadores, porque queremos estar no meio dos melhores, queremos fazer parte dos melhores, queremos que o Cruzeiro faça parte daquilo que são as melhores equipas da América Latina. E nós vamos trabalhar incessantemente. Se tivermos que suar sangue, suaremos, mas até ao limite das nossas forças para atingir esse objetivo. Mas volto-lhe a dizer, aquilo que a mim diz respeito diretamente e aquilo que me pode ser imputado ou responsabilizado são 38 pontos, melhor classificação de uma equipa da Série A desde a 9ª jornada até à 26ª.
18: Agora o foco é a Libertadores, de preferência o G4, né, Arthur Jorge? Sabemos que ali tem o G5, possível G6, dependendo aí de como for a Copa do Brasil, ele também é Libertadores. Mas é o Cruzeiro pensando em G4, classificação direta para Libertadores. Vamos falar dessa temporada do Arthur Jorge, né, que entra já com o carro andando, se a gente pode falar assim, né, o início de ano pífio do Tite, a verdade é, se não fosse o Tite, a gente sempre fala isso, né, se não fosse o Tite, meu filho, o Cruzeiro tava muito melhor. Mas vamos falar do Arthur Jorge, que tem 18 jogos disputados, 12 vitórias, 2 empates e 4 derrotas, 38 pontos conquistados, ele fala isso aí na coletiva, né? 38 de 54 pontos possíveis, um aproveitamento aí de 70,37%, o melhor desempenho do Campeonato Brasileiro. É o Cruzeiro agora que foca e foca totalmente no Campeonato Brasileiro, e aí não vai ter aquela também dificuldade, ter que poupar vários jogos em sequência. Tem uma semana cheia de trabalho na Toca da Raposa 2. Vamos ver como é que vai ser a sequência do cabuloso no Brasileiro. Giovana, Léo Dias. Galera. É o Cruzeiro aí, em pauta o Cruzeiro aí, buscando o topo da tabela. A gente daqui a pouco volta mais com as últimas do Cruzeiro da Raposa aqui na TMC, no Papo de Craque, primeira edição. 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
13: Valeu, Felipe, com as informações do Cruzeirão cabuloso aqui no Papo de Craque, primeira edição. Mas é o seguinte, tem uma mensagem do nosso ouvinte, do Edson. Mande a sua mensagem no 319-9944-8870, assim como ele. O Edson, chega pra cá, vamos ouvir o áudio dele.
21: Uma boa tarde a todos da TMC. Eu gostaria de falar que jogador como Lucas Romero e outros mais que são vencedores, eles, quando eles fazem um gol de vez em quando, eles vão na torcida, eles vibram, eles choram, eles se emocionam com um gol, como se tivesse feito um gol na Copa do Mundo, como se tivesse ganhado uma Copa do Mundo, uma Libertadores, alguma coisa desse tipo. Matheus Pereira, ele é muito passivo. Matheus Pereira e outros mais desse tipo não são vencedores. Matheus Pereira, ele é muito calmo,
3: ele é muito assim, tranquilo, ele faz um gol, ele sai como se tivesse feito nada. Ele sai como se tivesse feito nada. Uma partida difícil. Não é porque mudou o esquema tático. Não vamos entrar nesse esquema tático aí. Foi bom, tudo bem, melhorou o time. Mas não é porque mudou uma peça ou outra aí que o time melhorou, não. Porque o goleiro do Cruzeiro, ele fez 3 ou 4 defesas na queima-roupa. Queima-roupa que o goleiro do Cruzeiro fez. Se não fosse isso, o Cruzeiro tinha empatado ou tinha perdido. Vamos lembrar que não é só por causa de esquema que mudou um outro jogador, não. Isso que eu tenho que falar, porque isso aí vale para Atlético, para Cruzeiro, para outros times que não tem jogador que não são vencedores. São jogadores que não são vencedores. Eles são atletas e principalmente eles são muito arrogantes. Igual esse Matheus Pereira.
1: Valeu, Edson. Tá na bronca com o Pereira. A gente entende o torcedor, mas eu vou fazer as vezes de defender o Pereira aqui, tá? Porque...
0: Tô implementando na cabeça das pessoas que o Matheus Pereira não decide, que o Matheus Pereira é isso, que o Matheus Pereira é aquele... Ô, gente, parem de cair em invenção de torcedor rival.
1: Eu ia falar isso, falar que o Savel, que é influenciador atleticano, até participou aqui com a gente no Papo de Crack segunda
0: Adoro
1: edição.
0: Adoro o menino Savel, mas vocês têm que parar de cair na pilha.
1: Ele brinca, ele mesmo zoa, fala, a palavra está sendo espalhada. Então, assim... eu acho que o Cruzeiro tem muitos problemas. O Pereira não é o problema do Cruzeiro. Pereira não é o problema do Cruzeiro. De todos os problemas que o Cruzeiro tem, assim, muita coisa pra resolver. Tudo bem, concordo. Falta o Pereira, de fato, pegar a bola debaixo do braço, como o Caio Jorge fez no clássico, que mesmo com o Cruzeiro sendo derrotado, ele tava lá fazendo gol, chamando a responsabilidade, fazendo, até provocando ali. Falta um pouco Pereira ter o jogo pra chamar dele, jogo do Pereira, do grande. Sim. Ok, mas beleza, aí dos pontos que o Cruzeiro tem no Campeonato Brasileiro hoje, agora 42, o Pereira foi decisivo em quase todos esses 42 pontos.
0: Olha contra o Flamengo, o Cruzeiro tava empatando, perdendo,
1: não,
0: empata, vira no final com gol de quem? Pereira.
1: Cuidado com essa narrativa. Mas eu respeito também o torcedor que tem direito de achar isso, o torcedor fica na bronca, mas, repito, o Cruzeiro tem problemas, mas eu acho que o Pereira, pra mim, é dos males o menor. Só pra gente fechar o Cruzeiro aqui, e agora uma coisa que é irretocável, embora me irrite um pouco esse negócio de eu tô bem demais no Brasileirão, né? Eu saí, mas eu tô bem demais no Brasileirão. Me irrita um pouquinho esse discurso, irrita. Mas é um trabalho irretocável do Arthur Jorge de recuperação do Campeonato Brasileiro, né? Da lanterna para atualmente o sexto lugar. E um aproveitamento fantástico, né, Giovana?
0: Não, melhorou muito. O Cruzeiro tava pra ser rebaixado. Tava na boca ali, ó. Tava na boca ainda.
1: Como diria Ney lanterna. Franco, tava na beira do caos.
0: Mas, tipo assim, na boca da lanterna, que a Chape tava um pior e realmente permanecendo pior. Mas, assim, tava quase, quase, no dia arrasta. Mas aí consegue uma reviravolta com o Arthur Jorge. E ainda faltam detalhes, né, meus amigos? São detalhes que fazem a diferença. E igual você falou, né, é muito importante essa sequência pro Arthur Jorge, pensando agora já, montar um elenco para 2027, para conseguir grandes feitos. E nisso vai já a parte, já começando de agora, de conseguir uma vaga para Libertadores ano que vem.
1: Perfeito, Gel. Agora é o seguinte, temos que ir com mais informações do trânsito com o Davidson Ferreira. Chega para cá no nosso Papo de Craque, Davidson.
4: 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BR-381 com movimento intenso na passagem por Sabará no sentido Belo Horizonte. Retorno de feriado desde o Trevo de Caeté até a ponte sobre o Rio das Velhas em Sabará. Trânsito pesado, pista cheia. Você pode evitar motorista antes em Roças Novas, desviando pela AMG-1230, rumo a Taquaraçu de Minas, na sequência MG-20, cruzando Santa Luzia. 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
1: Valeu, Davidson Ferreira. Agora a gente vai para um rápido break. Já já a gente está de volta com mais Atlético aqui no Papo de Craque, primeira edição.
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4: Estamos de volta aqui no Papo de Craque, primeira edição, agora 1 hora e 42 minutos, agora 43, virada de relógio no exato momento que eu falei. Giovana Oliveira, com as informações, agora é hora de falar de galo aqui no Papo de Craque, primeira edição. O que mais tem de informação do Clube Atlético Mineiro? Tem zagueiro voltando, Giovana?
13: Tem zagueiro voltando, que é uma parte muito importante, né? Porque o Galo hoje, assim, já, zagueiros que já atuaram pelo profissional com o Domingues, tem apenas dois de ofício, que é o Vitão e o zagueiro Vitor Hugo. Por quê? Léo Duarte, Juan Tressou, Dilianco, os três estão no DM atleticano, mas o grande de Barba Domingues comentou após a derrota para o São Paulo por 2-0 no sábado, comentou um pouquinho sobre o Lianco, que está retornando. Bora conferir aqui, então, técnico Eduardo Domingues falando aqui no 88.7.
14: Esperemos que não. Já Lianco está perto para voltar. Já fez o trabalho, hoje ele fez os trabalhos normais dentro do treino lá no BH. Eu acho que vai estar para a partida, então é muito importante. Maicon começou a trabalhar melhor, sem dor, e na segunda vamos a testeá-lo, a ver como ele se sente. Eu acredito que, eu acho que poderia estar também, então están voltando algunos jugadores muy importantes, experientes, que van a ayudar al grupo para ser mejores y más fuertes.
13: Entonces, información muy importante, ele falando nisso, fica un poco travada a palabra Lianco, né? Já até ficou assim, será que o Lianco? Mas é o Lianco. O Lianco então treinou em campo no sábado. Muito provavelmente teremos, então, nestas próximas semanas, retornando ao campo. Não acho que já volta, tá? Vamos dar uma segurada aí, que para o confronto de quarta-feira não estará disponível. Mas assim, já é de grande valia termos aí esta possibilidade, porque na próxima semana, na outra quarta-feira, né? Jogo de volta já na Arena MRV, confronto muito importante que o Barba precisa contar com atletas experientes. A parte boa também, né, meu caro Léo Dias, é que daqui a pouco teremos uma paralisação para a data FIFA, e que vai ser bom até mesmo, inclusive, para o Everson. Que aí teremos um período um pouco mais tranquilo de 2 semanas que vai dar para os atletas retornarem, né, deste DM. Dia 19 de setembro teremos o último jogo então do Galo. Depois, meus caros, 2 semaninhas aí tranquilaças para o Barba e seus comandados ficarem apenas em treinamento e principalmente, Léo, recuperação. Porque realmente o DM hoje do Galo tá cheio demais.
4: É, e realmente a zaga do Atlético é uma coisa assim impressionante, como é que foi machucando todo mundo, né? Se eu fosse zagueiro do Atlético, eu ia benzer, tá?
13: Nossa que senhora!
4: Tá doido. É, o Juan Tressoldi sofre aquela. Se envolve naquele lance com o Caio Jorge e depois volta, e quando volta, sofre a lesão muscular de novo. E assim, uma situação muito curiosa em relação a isso. Foi uma. Assim, o Léo Duarte. Cara, e que loucura esse negócio do Léo Duarte, né? Assim, o cara já chegar.
13: Correu. Ele já correu já três.
4: A maratona, né?
13: Três maratonas.
4: Já tá na maratona. Daqui a pouco acha ele correndo a São Silvestre ali. Mas assim, é um negócio assim, assustador. É, e foi realmente muito infeliz aí o Léo Duarte nesse momento. E ele, porque o Fred chegou, já jogou. O Castanho chegou, já jogou. O Borba chegou, já jogou e machucou também. O Léo Duarte jogou um jogo de treino e não conseguiu pisar em campo mais, pô. Loucura. É... O Lianco teve machucado no, na face a plantar lá do pé, o nome até.
13: A lesão mais rara do futebol.
4: Aí, é um absurdo. Voltou antes do Léo Duarte. Assustador, tá doido. Né? Mas assim, eu acho que o Atlético precisa logo desse retorno dos zagueiros pra dar um pouco mais de tranquilidade. Porque, assim, o Santos, concordo com você, não é essa coisa fácil toda que. O torcedor tem que pregar cautela, humildade. O Atlético tem que ser encarar o jogo também como deve ser encarado. E mas é talvez uma possibilidade de disputar uma semifinal aí, para quem sabe, com um adversário que o Atlético enfrentou na fase de grupos, né? Que seria o Cienciano. E então tem umas possibilidades muito boas nas Copas.
13: O treino então, esse ano é apenas altura, altitude.
4: É, não, aí tem que. Só não pode só acontecer isso. Igual
13: Botafogo.
4: Com o Lanús e o Botafogo. O Lanús também tomou 4 lá.
13: Só que o Botafogo pior, 6-1.
4: 6-1, é bizarro. Então, assim, é realmente uma situação que o Atlético tem que ficar atento. E acho que.
13: Tem um remedinho bom
4: pro jogo.
13: Pra ficar atento.
4: Ah, é? Exatamente. Boa medicação para transtorno e déficit de atenção e hiperatividade, o famoso TDAH. O remédio que chama Atenta, curiosamente, que é muito engraçado
13: eu
4: esse
13: amo
4: nome.
13: Esses nomes.
4: Mas é isso. O Atlético agora se prepara para enfrentar o Santos 7 horas da noite, né, Gel?
13: Justamente 7 horas da noite.
4: Com Luiz Soares, Danilo Marra, Fael Lima e você na transmissão. Você acompanha aqui na TMC já coladinho após o Papo de Craque, segunda edição de quarta-feira.
13: Bem demais, bem demais. E o Galo que hoje já está com o segundo dia de atividades, né? Tivemos ontem o primeiro dia de treinos visando este jogo, mas claro, ontem foi aquela atividade regenerativa, aquele treino na academia, bem tranquilinho, Léo. Mas é, hoje não, começou já pegando mais forte.
4: Teve amanhã... folga, não?
13: Não, não tem folga.
4: Teve folga ontem?
13: Não.
4: Que isso?
13: Já voltaram já.
4: Domingues inimigo da folga.
13: É porque Domingues, né? Domingo precisa trabalhar.
4: Ele quer quase meu xará de sobrenome, que eu sou Léo Dias Domingos. Ele é Domingues.
13: É porque você tá nos dias, ele tá só no domingo.
4: É porque não à toa ele é argentino e eu brasileiro, né? Domingues, Domingos. Nossa, isso foi péssimo. Vamos lá. Vamos falar do Giro Mineiro, que é o seguinte: a 26ª rodada do Brasileirão Série B trouxe momentos distintos para os clubes de Minas Gerais. O América amargou em Maceió a 18ª derrota no torneio, meus amigos.
13: Pô, só uma coisa, do nada aqui. O América pode ser o pior time da Série B?
4: Não, a Ponte Preta tá pior. A Ponte Preta,
13: o Trindade Ponte Preta, né? Não, a Ponte Preta ia quase perder de W.O. E o pior, a Ponte Preta tá tão horrorosa que o Sub-20 só levou de 2 do América. Você
4: não.
13: Vê como que a América tá horrível.
4: É, não, pra você ver, né? Uma das 3 vitórias do América na Série B foi contra a Ponte Preta, que jogando com o Sub-20. O América tem 14 pontos, a Ponte Preta tem 10 pontos, então... Amarga realmente. E ano passado, falando rapidinho sobre a Ponte Preta, já se falava que a Ponte Preta poderia ter um ano tenebroso, porque foi daqueles times irresponsáveis, né? Montou um time que era mais caro do que o orçamento e já tá cobrando o preço aí rapidamente aí, essa situação da Ponte Preta também. E aí o América amargou a 18ª derrota no torneio, ser superado pelo CRB por 3-1. Resultado que quase leva o risco de rebaixamento para 100%. Já em São João del Rei, meu amigo, o Atlético amassou o Vila Nova de Goiás por 5-0, interrompendo a sequência de derrotas com uma goleada avassaladora. Até empolguei aqui, eu até assustei o nosso Gil Play aqui, deu um grito aqui do nada, né, pra falar desse 5-0. É porque o esquadrão, né, meu amigo, né, passou o rodo em cima do Vila Nova. E é o seguinte, pode fazer a festa, que eu acho que vai ter Mineiro campeão no próximo final de semana, viu, Giovana?
13: Ele? Motorista de carros.
4: Exatamente. Uberlândia venceu o Asa por 2-0 fora de casa e fica muito perto do título da Série D. Campanha irretocável do Uberlândia. Porque...
13: Danilo, né?
4: Danilo. Xuzi Danilo chegou lá. Mas assim, quando tive a oportunidade de conversar com o pessoal, eu falei isso o ano inteiro e eu vou falar o ano inteiro mesmo, gente. Porque eu conversei com o pessoal lá antes do sucesso. Mas com a chegada do Fábio Mineiro e já as montagens do elenco, né? A profissionalização do Uberlândia pra temporada, eu já imaginava que o resultado seria bem positivo. Sim. Então, o Uberlândia já garantido na Série C, pode aí coroar o título. Se vencer ou pelo menos empatar com o Asa no jogo da volta, pode perder até por 1-0. Porque conquistou um baita resultado fora de casa, porque venceu o jogo de ida por 2-0 contra o Asa. Agora é o seguinte, essa notícia aqui é uma das mais legais que eu vou ler aqui, talvez a mais legal desse final de semana, que vendo o relato até de amigos que trabalham lá no noticiário do Baiano, né, a Gabriele Gomes, inclusive, que trabalha na Globo, um abraço pra ela, super bacana, né, faz a cobertura até se emocionando, né, com o Bahia superando o Palmeiras nos pênaltis e garantindo a vaga histórica na semifinal do Brasileirão Feminino. As Mulheres de Aço, lá na Arena Barueri, teve um empate por 1-1 no tempo normal. A equipe do Bahia derrotou o Palmeiras por 5-4 nas cobranças de pênalti e avançou para a semifinal do Campeonato Brasileiro Feminino. As palestrinas chegaram a sair na frente com gol da Raíssa, mas Dan Nunes deixou tudo igual na etapa final. Nas penalidades, o tricolor baiano esbanjou técnica ao converter todas as cobranças e selar a classificação fora de casa. Espetacular esse resultado do Bahia se classificando pela primeira vez para a semifinal do Campeonato Brasileiro Feminino Série A1, né, Giovana?
13: E eu achei que é muito bom até para jogar na cara, né, de outras equipes. Porque assim, você não tem que ter medo de Palmeiras, Corinthians, não. Bota a cara e joga a bola. Isso é importante demais, porque hoje o Cruzeiro vai jogar contra o Corinthians.
4: É, vai até passar.
13: Jogo de volta. Mas assim, eu acho que é muito importante entender que, cara, não é nenhum bicho de sete cabeças, não. Quando você tem raça, tem vontade e quer entregar. É muito diferente.
4: Cara, e foi uma coisa que emocionou muito, assim. Eu vi pelo menos muitos relatos, assim. É porque quem acompanha a modalidade é realmente, quando algo do tipo, um resultado de tamanha relevância acontece, né, como essa eliminação do Palmeiras e a classificação do Bahia antes de tudo, é muito emocionante. Por isso eu citei a Gabriela aqui, porque foi um relato muito legal dela. Ela abriu a câmera e filmou no exato momento da classificação do Bahia e ela falou, o Bahia passou, não acredito. Tipo assim, uma coisa muito legal ver esse tipo de coisa acontecendo, pra mais uma vez provar, né, gente, que, enfim, vamos cuidar do futebol feminino aí, que histórias maravilhosas são contadas todos os anos aí no Brasileirão Feminino. E só pra gente passar aqui, tivemos essa classificação do Bahia histórica pela primeira vez, e o São Paulo garantiu o favoritismo aí diante do Grêmio lá no Brinco de Ouro da Princesa. Venceu por 2-0. O São Paulo já era esperado depois do empate no jogo de ida lá em Caxias do Sul. E Ferroviária e Flamengo empataram em 2-2 lá na Fonte Luminosa. O Flamengo garantiu a classificação, pois já havia vencido o jogo de ida por 1-0. E então vai para a semi e aguarda aí. Enfrentará o São Paulo em uma das semifinais. E hoje, 5 horas da tarde, lá no Canindé, Corinthians e Cruzeiro definem quem irá enfrentar o Bahia na semifinal. tomara que o Cruzeiro aí seja corajoso. As cabulosas partam pra cima das brabas lá no Canindé. Eu sei que é muito difícil, mas como você disse, Giovana, o exemplo do Bahia tá aí. O Palmeiras era muito favorito. E aí, assim, o Bahia conseguiu se classificar. E hoje, tomara que as cabulosas façam bem o resultado. E aí eu vou até já chamar aqui. Vou até chamar o destaque final do Cruzeiro com o Felipe, porque ele vai falar exatamente sobre as cabulosas em campo pelas quartas de final do Brasileirão.
0: É isso, vamos falar agora mais uma vez do Cruzeiro, rapidinho, porque o Cruzeiro, como eu disse, se reapresentando então hoje na Toca da Raposa 2, começa aí a preparação para essa 27ª rodada, jogo contra o Santos, no final de semana, às 9 horas da noite do sábado, e claro, você acompanhando aqui na TMC através dos 88.7 FM. E tem mais, viu? Hoje as cabulosas entrando em campo. Tem mais Cruzeiro hoje, nesta segunda-feira, dia 7 de setembro, meu filho. Nesse feriadão, tem decisão no Campeonato Brasileiro Feminino. As cabulosas viajando lá para São Paulo. Vão jogar no Canindé contra o Corinthians às 5 horas da tarde. Esse segundo jogo das quartas de final. Na semana passada, na última segunda-feira, a vitória do Corinthians no Independência por 1-0. Por isso, para avançar, as cabulosas precisam de uma vitória de 2 gols de diferença. É uma vitória de diferença simples, leva a decisão para os pênaltis. E aí, claro, a gente vai atualizando você durante a programação aqui na TMC. No Papo de Craque Segundo Tempo, a gente vai falar dessa partida das cabulosas, meu filho. Valeu, Giovana, valeu, Léo Dias, amigo ouvinte aqui da TMC. Quem escuta sabe. Tamo junto.
4: Valeu, Felipe. O Filipão já trazendo aí as informações que hoje, inclusive no Papo de Craque segunda edição, a gente já vai trazer o resultado em tempo real, porque o jogo vai estar rolando no mesmo horário, né? Então, a gente já informa você. Vamos com o destaque final do Galo, Giovana.
13: E falando sobre Galinho, né, sub-20, porque amanhã teremos às 3 horas da tarde Copa do Brasil da categoria. O Atlético recebe o Sobradinho pelo 32º de final, jogo único aqui dentro de casa, aqui em Belo Horizonte. É isso, um abraço, meus caros, até mais tarde.
4: Beleza, Giovana Oliveira. É o seguinte, né, gente, esse foi o nosso Papo de Craque na primeira edição. Vai ao ar de segunda a sexta, de meio-dia às 2, e até foi legal hoje, né, Giovana? Como é que foi participar do Papo de Craque pela primeira vez?
13: Eu amo estar ao lado de vocês, gente. É sempre muito gostoso, muito importante estar aqui. Obrigada, Léo.
4: Espero voltar mais vezes.
13: Voltar mais vezes. A casa é minha, a casa é nossa, a casa é de vocês. Casa é da TMC. Quem escuta sabe.
4: O Alex acabou de voltar de férias e já tá de folga por causa do feriado, né, gente? É um absurdo mata, né? Isso, né? Que tranquilidade. Mas, e aliás, qual que é o seu dia de folga essa semana pra gente avisar o ouvinte? Sexta-feira, então, ouvinte, é o Luiz Soares no boletim. Então é isso, gente, esse foi o Papo de Craque primeira edição, que vai ao ar de meio-dia às 2 de segunda a sexta, com gerência geral da TMC BH de Marcelo Melasso, gerência de jornalismo do André Rocha, produção e coordenação de esportes de Laura Dolabella, reportagens de Giovana Oliveira e Felipe Soares hoje, e também comentários dela, Giovana Oliveira, hoje no meu lugar, e eu, Léo Dias, apresentando o Papo de Craque primeira edição. Aquele abraço, meus amigos, volto mais tarde no Papo de Craque segunda edição, a partir de 6 horas, meus amigos.
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1: Caro ouvinte que nos ouve com seu ouvido, obrigado pela sua audiência. Começa agora o Sobremesa, o seu programa favorito. E o nosso programinha de meu Deus de hoje tá mais do que especial. Hoje nós vamos conversar com um humorista que há mais de 10 anos faz todo mundo rir. Ele já foi de grupos muito importantes de stand-up aqui em São Paulo. E, amigos, vou confessar pra vocês, esse nosso convidado, ele foi a primeira pessoa que me contratou para fazer um show fora da cidade de São Paulo.
2: Olha, olha aí que legal. Ele que fez essa porcaria, entendi.
3: Olha aí, tá vendo? Nem a gente ninguém é perfeito, é, né?
1: A gente vai falar com ele, o Richard Sakamoto, daqui a pouquinho, porque antes eu quero convidar você que nos ouve com seu ouvido para participar do nosso programinha de meu Deus, né, Batista?
3: Exato, pelo 11 972 21 1001. É a nossa enquete, hoje é feriado, 7 de setembro, foi o dia, né, que Dom Pedro I gritou independência ou morte! Como será que ele gritou? Será que foi assim?
1: Tem que ter um sotaque português, né?
3: Como que seria?
1: Independência ou morte!
3: É isso que ele gritou, isso aí, filha da mãe. E aí, eu quero saber de você, se fosse você, o que é que você gritaria no lugar do Dom Pedro?
2: Eu sou corintiana, né? Então o famoso vai Corinthians!
1: Mas não tinha, o único Corinthians que tinha naquela época era o Corinthians da Bíblia.
2: Mas Corinthians já existia maloqueiro, sofredor que nem a gente.
1: Quem?
2: Então vai Corinthians!
1: Peraí, vai lá, volta lá. E quem, qual maloqueiro que existia naquela época?
2: O próprio cara que gritou aí.
1: Dom Pedro I
2: era maloqueiro. Dom Pedro I era maloqueiro que nem nós.
1: Exatamente, era um maloqueiro. Entendi. E você,
2: Batista?
1: Pra ele
2: gritar em cima de um cavalo, isso é maloqueiro. Tá causando.
3: Porque não tinha CG.
2: Exato.
1: Não tinha. Essa foi boa, né? Bem bolado, bem bolado.
3: Não, vai pra lá, não vai. Tinha aquela CG com o baú atrás, ele foi em cima do cavalo mesmo. Sei lá, acho que eu gritaria ao infinito e além.
1: Eu ia gritar: 1 é 3, 2 é 10.
3: Isso é bom também. Olha o carro do ovo passando na sua rua.
1: Qualquer coisa, manda aí pra gente o que é que você gritaria às margens do Rio Ipiranga. Manda pra gente, completando hoje mais um ano, né? A gente comemorando a independência do Brasil.
3: Você já fora foi Portugal? Lá no museu?
1: No museu do Ipiranga, aqui em São Paulo?
2: Eu já fui.
1: Já foi?
2: Mó cheiro de mofo, né, gente? Não, é cheio de coisa velha, vamos combinar?
3: A gente vai ter. Você viu que tem a água lá do rio, lá no negocinho.
1: Jura?
3: Tem, tem água do Rio
1: Ipiranga. Eu ainda não conheci o museu, mas ó, eu vou. Próximo feriado, se eu não estiver trabalhando, eu vou, tá bom?
2: Senão a gente desfila.
1: Então vamos aproveitar o dia de hoje, você que tá de folga ouvindo Sobremesa, vamos ter uma boa tarde com ele, o nosso convidado de hoje, que trabalha há mais de 10 anos a favor da comédia. Ele já montou famosos grupos de stand-up comedy, já produziu muita gente e já lançou também muitos comediantes que você admira por aí. Vamos receber ele, Richard Sakamoto!
4: E galera de casa aí, sou o Sakamoto e é isso aí, vamos dar risada aqui nesse feriadão, falar muita besteira por aqui, né?
2: Será
4: muito
2: que obrigado. O Sakamoto vai conseguir responder a primeira pergunta agora que ele está magrinho?
3: Claro. É difícil, eu vi que ele está até meio desanimado, né? A pessoa perde um pouco
4: meio
3: da alegria.
4: Na minha essência, né? Que eu tô semi-operado também, recém-operado.
1: Então vamos contextualizar aqui.
3: Mudança de sexo não é fácil.
1: O Richard Sakamoto, nosso convidado, que trabalha como comediante, trabalha como produtor a favor da comédia há mais de 10 anos. Ele chegou a pesar quantos quilos, Richard?
4: 208. Até 2024 eu tinha 208 quilos.
1: Aí você fez operação. Calma aí, com desarrou. Que falta de educação, maluqueira! Aí o Richard fez uma operação e tá pesando quanto, Richard?
4: Estou com 92 quilos.
1: Parabéns.
2: Nossa, Richard. Você perdeu uma tal escala, gente.
4: Perdi uma gorda.
1: Essa me perdi pegou.
4: Uma gorda. Filha da caramba. Uma gorda, um gordo. Uma mudança. Tô menos do que eu perdi.
3: E quando você tinha, assim, 208 quilos, qual era a sua sobremesa preferida? Ou as sobremesas preferidas, né?
4: A sobremesa que eu comia sempre era o remédio da diabetes, da pressão alta. Mas eu, por incrível que pareça, eu não era um gordo muito do doce, assim. Eu comia também pra descer.
3: Vai, daqui a pouco ele vem, não, tinha um problema de tireoide.
4: Mas tem,
3: eu tenho os ossos, eu peso 208, porque meus ossos são...
4: Na verdade eu era baixo, né? Se eu tivesse 8 metros, tava de boa. A gente é baixo, né? Pelo peso. Mas eu era gordão mesmo. mesmo de massa, arroz, feijão. Eu adorava sair do show, tipo, 2 da manhã, bater uma feijoada, bater uma... Gordo é foda, né?
3: Gordo... É. Mas e doce, então, você doce, não era chegado?
4: Não, eu... Não, eu tô abstênico de

0: Não,
1: mas um pudim de leite condensado faz falta,
0: hein? Boa! Um inteiro, né?
1: Inteiro. Esses dias eu fui gravar em Bu das Artes, vocês já foram lá na pracinha, tem vários. Não, eles fazem um doce, que é leite ninho, bolo de leite ninho, doce de leite, e em cima vai uma camada de pudim de leite condensado.
2: A gente já falou sobre isso aqui, o Batista odeia. Sério? Que é o bolo pudim.
1: Nossa, eu não conheci.
2: Ele e o bolo odeiam, né?
0: Bolo pudim,
1: eu não tive prazer de... Mas é o pudim de leite condensado, não é aquele de pão, não.
0: Sim,
1: é,
0: pudim de leite condensado.
1: Eu não tive prazer de conhecer isso gordo quando eu comi açúcar.
2: Que bom! Então, Richard, você botou aqui um ponto para o pudim, o bolo pudim, inclusive, lá de Embu das Artes. E eu quero entender, porque você trabalha 10 anos como comediante, e algumas pessoas bem más, elas são horríveis, já começaram aqui no YouTube falando, pô, trabalha 10 anos, mas não conheço ele. Um comediante pode trabalhar muito tempo e...
1: Muita.
2: Sem necessariamente ter que ser muito famoso, né, Richard?
1: Muito, mãe. Eu, pra ser sincero, eu tô 14 anos já na comédia. 14, já contando, gente. Desde do começo. E eu tenho um... Eu sou um pouco idoso, não aparento, né? Rostinho... Mentira. Tô cozido, mas eu... Eu nunca fui muito da internet.
2: Sou
1: o primeiro japonês burro da história. Então a tecnologia é muito difícil. Minha família é assim, ó, é gênio, gênio, gênio, gênio, gênio. Aí eu nasci gordo e burro.
0: Devia ter ido pro sumô, mano.
1: É algo. Algo deu um defeitinho na minha vez, assim. Então eu nunca fui muito da internet, né? Eu acredito que seja um dos pontos fracos, assim.
2: Pô, mas você começou há muito tempo, né?
1: Sim, cara? Muito tempo.
2: Eu sei do Richard Sakamoto porque ele fazia a noite do stand-up. Ele foi um dos pioneiros, junto com outros grupos de comédia, com Seleção do Humor, Seleção Stand-up. Eles se apresentavam quase que a madrugada aqui em São Paulo. Dava 11h59 e o Richard Sakamoto subia ao palco para fazer os outros girem. Você acha que isso ajudou você a desenvolver um certo sobrepeso? Você sai de lá 2 da manhã, vai muito comer, né, cara?
1: Muito, e andar com gordo, né? Sabe que andar com gordo a gente engorda muito. Na época eu andava com um gordo e a gente comia muito. Aliás, sempre andei muito com o gordo.
0: Vou sair desse programa, muito, então.
1: É probabilidade enorme.
2: Já tem dois aqui, você tá entre dois gordos.
3: Falem por vocês, que eu sou gordelícia.
1: Porque não é qualquer rolê, vamos comer, vamos jantar, jantei, deixa eu acabar e vou jantar, né? O Jacaré Banguela falava isso, você lembra? Jacaré era gordo também. Mas a madrugada é fogo, né? É tudo muito bom, só fritura. Primeiro os camarins, né? A gente chega nos lugares. É que você sempre foi muito famoso, assim, né?
2: São seus olhos.
1: Trabalhava com comida, assim, né? E só que a gente chega e os caras só dão batata e polenta pra nós, que é mais barato, né?
0: E dá sustância.
1: Né? Pizza, né? Então é um trabalho de engorda muito. Aí come 2 da manhã, dorme, né? E fogo, aí, né? Já viu.
2: Vamos, e pra quem não entendeu o contexto, é o seguinte: quando um comediante vai fazer show em um bar, em um comedy club, o bar, o restaurante, costuma dar umas comidinhas, né? Que eles servem lá.
0: Que às vezes é o cachê, inclusive. Sim.
2: Que às vezes é até o cachê. Obrigado por falar isso, Batista. Às vezes o comediante que você tá vendo lá no palco, ele não tá ganhando nenhum dinheiro, ele tá ganhando batata frita. E aí, cara, não tem como, você vai lá e come. É muito gostoso. Só que é isso. Você fazia show às 11h59 da noite, coisa que não existe mais em São Paulo.
1: Não existe, tá difícil.
2: Como é que era naquela época fazer show pra um público que, pô, sair de casa meia-noite pra ver show de humor?
1: Eu sinto uma grande diferença, porque essa galera saía mesmo pra se divertir, né? Ela falou, vou colar no show independente de quem tava lá, né? Você lembra, girava muitos comediantes, a galera ia pra se divertir mesmo. Hoje mudou muito o cenário, né? Hoje a pessoa sai de casa pra ver o ídolo dela ali, né? Um cara bem famoso, tá bem difícil a cena da comédia, assim. E bem difícil, bem diferente, né? Então temos várias super estrelas aí. E a gente tem que acompanhar, né? Tem que acompanhar, mas eu sinto que houve uma mudança daquela época pra cá.
0: Você acha que o boom do stand-up já foi ou não?
1: Eu acho que mudou o cenário, né? O boom desse que eu tô falando, assim, que a galera saía mesmo, vou procurar o stand-up. Hoje não, hoje a galera sai de casa, eu vou ver o Lucas, vou ver o Batista, vou ver o Sakamoto, acho que já sai muito específico, né? Vira fã daquele quadro, vira fã do Instagram,
2: do que você tá dizendo é que antigamente as pessoas iam pra ver stand-up independente de quem tivesse no palco. Sim. Então tinham muitos grupos de humor. Você sabia, Mini Ruth?
3: Não sabia,
2: só
3: não,
2: em São,
3: cara,
2: Paulo, assim, estima-se que
0: Estados Unidos é assim, né?
2: Estados Unidos até hoje é assim. Aqui no Brasil, nessa época que o Sakamoto tá falando, estima-se aí que existiam cerca de uns 110 grupos de humor.
3: Olá!
2: Tá?

0: advogados, assim. Ah, de quem você é? Não, eu sou de tal grupo. Mas aí a pessoa sai, sai e vai pra outro grupo. Você, por exemplo, Sakamoto, teve quantos grupos de humor?
1: Vixe, nem tem ideia.
0: Você deve ter.
1: Eu mesmo hoje, eu tô no Comédia ao Vivo, que é o grupo mais tradicional de stand-up mais antigo, né? Acho que vários nomes passaram por lá. Tem o Pé na Estrada. O Pé na Estrada é bem legal esse grupo. A gente criou esse grupo com a ideia de rodar o Brasil. Chama Pé na Estrada, só que ninguém contratou a gente roda em São Paulo mesmo, entendeu? Então é um grupo que é eu, o Luca Mendes e o Rodrigo Bezet. Então a gente roda, mas eu já diversos grupos, e por N motivos não dão certo, né? Cada um vai por uma vertente, cada um vai tendo seu sucesso, criando outras ideias, assim, os grupos começam e saem, e eu acho que é até bom pra comédia, né?
2: Mas
1: e...
2: como que funcionam esses grupos? Tem muita tretinha entre os humoristas? Tem bate-boca?
1: Climão, hein? Climão tem, né? Tem como qualquer ser humano, né? Mas comediante já não bate muito bem, né? Ninguém bate muito, não é muito certo das ideias, assim.
2: Tem um comediante que você acha que é mais Lelé da Cuca?
1: Em qual sentido?
2: De todos.
0: Do Lelé da Cuca.
2: Lelé da Cuca.
1: Ah, tem vários, né? Eu já sou muito retardado, né?
2: Não, quero nomes.
1: Eu tô bonzinho aqui falando, você se comporta, se você quiser voltar um dia, se comporta, mas tem vários que não bate bem, né? Cada um tem uma neurodivergência muito forte.
3: É, pra ser humorista, né? Ô Sakamoto, depois que você emagreceu, né? Fez esse processo de emagrecimento, você teve que abandonar aquelas piadas de muito, lugar de fala? Você muito, perdeu metade muito, do seu material?
1: Muito mais metade, né? Pra mim, minha psiquiatra fala, é muito difícil, porque eu amava ser gordo. Eu amava, assim, era algo... E eu tinha um problema muito grande, que eu era um gordo com autoestima.
2: E a psiquiatra com 200 dava... quilos?
1: Eu transava.
2: Cara!
1: Mas como é que... Saía caro, mas eu transava pra caralho.
0: Você está ouvindo palavras do nosso convidado, o Richard Sakamoto, comediante há mais de 14 anos, que já chegou a pesar 209 quilos e está dizendo que mesmo com esse sobrepeso, ele fazia amor.
1: Fazia
0: ele
1: amor.
0: Estava lá presente.
1: Não era aquela qualidade, né?
0: Não, mas eu tava firme, que importa forte. Quantidade.
1: Firme forte, é isso
2: mas
1: aí.
2: Mas você nunca ficava por cima, né?
3: Não. Mini rote. Mas o cara, por exemplo, o cara que tem um estereótipo, assim, tipo, é o gordo, é o japonês, é o careca, quando ele sobe no palco, o público já recebe melhor?
1: Os gordos é muito querido, né?
3: É mesmo?
1: Os gordos é muito querido, muito querido. Muito, a gente tinha um poder, assim. O que tá muito difícil agora é eu me enxergar magro.
0: Juro?
1: Muito difícil, muito difícil, sim. Tipo assim, eu fui 40 anos gordo, né? Então, ainda mais que eu interajo muito e tudo mais, eu tô no palco e às vezes eu falo as piadas que eu amava mesmo, ou eu vou falar alguma coisa, eu me enxergo como gordo, tô fazendo terapia, tratando isso, né? Tipo, questão de roupa. Eu descobri até um negócio louco. Eu chego numa loja, hoje eu entro numa loja de pessoas normais, assim, num shopping. Eu tenho um ódio do vendedor, você acredita?
2: Por quê?
1: Não sei por que raiva.
0: Ódio do vendedor?
1: Eu nunca entrei numa loja.
2: Não passava
1: eu
2: na
1: ia,
2: porta.
1: Eu só ia. Acabou de falir. Eu emagreci até falir. Eu tinha a loja Cauê, que era a loja de gordo. Eu só ia nela. Eu entro, não sei porque eu acho. Eu não sei se é um pré-julgamento. Eu acho que eles. E eu olho, por exemplo, que nem essa semana eu fui num show com o Diogo Portugal. E ele mandou fazer umas camisetas. E, mano, eu coube numa primeira camiseta de brinde, assim, sabe? Assim, tipo, nunca aconteceu isso na minha vida. Se eu quisesse, tipo assim, abadar, vou no carnaval ter um abadar, eu tinha que amarrar e usar de faixa na cabeça, porque não entrava.
0: Não faz jiu-jitsu, não. Faz não, que depois vão cancelar a gente. Falando em cancelamento, vou aproveitar que o Richard Sakamoto tá aqui com a gente, ele que trabalha com stand-up comedy, comediante há mais de 14 anos. Eu quero saber, nessa nova época em que a gente vive, onde não se pode falar mais sobre isso, não pode mais falar sobre aquilo, você acha que na comédia vale tudo?
1: Vale tudo. Eu sou muito a favor disso, sofro muito com isso na internet, mas vale tudo. Eu ainda todo dia que eu saio de casa, eu falo, meu, eu vou pra fazer humor, não vou pra... Se eu ficar preocupado com isso, com aquilo, eu não sou eu num palco, né?
2: Mas teve alguma situação que você tomou muito hate?
1: Vários, assim, vários não, mas assim, algumas muito. Uma, primeiro, quando eu anunciei que eu ia emagrecer, que tipo, todo mundo, você traiu o movimento e não sei
0: peraí,
1: o quê.
0: Peraí, deixa eu entender. Você falou que ia emagrecer e o pessoal da comédia falou que você traiu
1: o movimento? Da comédia não, meu público, né?
0: Seu público.
1: O meu público, porque eu acho que eu sempre passei isso. Eu não pregava que gordo era legal. Mas eu passei uma imagem que eu era feliz, eu era realmente. Só que os gordos morrem, essa é a questão. A gente vai ficando velho. Eu até os 39, eu vivia muito bem. Aí depois eu já operei Não sei se vocês sabem, eu tenho uma cirurgia cardíaca, né? Eu fiz um coração de peito aberto, então, tipo assim, não era questão, ou eu continuava gordo e morria, ou sobreviver. Então é questão de sobrevivência, né? E aí, primeiro, eu acho que tinha muito gordo que me seguia e adorava o jeito que eu era, o gordão, eu não ligava pra nada, né? Eu tirava roupa, eu já gravei pelado no The Noite.
3: Mas tem aquela coisa, tipo o Leandro Hassum, que ele fala que o povo critica ele porque ele fala, ah, depois que você emagreceu, perdeu a graça, não tem mais graça. Ah,
1: eu já nem tinha antes, né? Então não mudou muita coisa.
3: Isso, acabou de ser o senhor.
1: Não mudou muito. Mas eu não vejo assim, eu vejo que ele não mudou a graça, ele mudou o perfil dele, né? Ele não é mais aquele comediante que ele fazia, né? A piada sobre isso. E agora ele faz filmes, mudou o perfil dele, né? Como cada um tem o direito de mudar, né? Como é qualquer ator, artista, pode ir pra uma vertente pra outra e tudo mais.
3: Mas você perdeu o peso, mas continua japonês e careca. O povo ainda dá pra...
1: Uma coisa que mudou muito, né? Porque eu sempre fui o gordão. É. E agora que eu emagreci, eu voltei a ser o japonês.
3: Coitado, sempre vivendo em cima dos estereótipos.
1: E às vezes eu tô assim, o japa. Tipo assim, o cérebro nem associa direito, mano. Eu voltei ser o japa.
3: Ô, Sakamoto, quero tirar uma dúvida. Eu quero falar agora com o teu lado empresário. Porque você é comediante e decidiu criar uma casa de comédia, um bar de comédia, um espaço pra fazer. E não deu certo. O que aconteceu? Por que foi que você desistiu de ser dono de um comedy bar?
1: É uma luta muito difícil, né? Eu abri... Eu tive alguns negócios já, mas eu abri o primeiro comedy na Zona Leste. Opa. Que era lá do lado do Terminal Sapopemba. Passava milhares e milhares de pessoas por dia. Isso em 2015, por aí, 2016. Mas ninguém sabia o que era stand-up. Os que entravam achando que era puteiro.
3: Jura?
1: Nem sei se pode falar essa palavra aqui.
3: Não, mas... fica à vontade. Você pode falar. Feriado,
1: pode
3: falar. O dono não tá ouvindo.
1: Alguns entravam achando que era uma casa de diversão
3: adulta.
1: E a distância é muito difícil levar os comediantes pra lá, porque era muito trânsito. A distância até, mas é muito longe. É lá na extrema Sapopemba. Então foi uma luta, assim, tipo, me levou pra um buraco muito grande financeiramente, de estresse, saúde. E tentei, fiz o possível e o impossível, assim. Tentamos todas as estratégias de mal. Levamos grandes nomes que, meu, punha um grande nome aqui no centro, vendia até, lotava e chegava lá. É muito louco a diferença.
3: Caramba, isso dentro do município de São Paulo, que é mais louco falar isso, né?
1: Mas era extrema leste mesmo, né? Afinal, não tinha. Agora já tem. Aquele trem que anda. Aquele trem que anda no bagulho amarelo lá, é trolley, não sei se chama.
3: Sei lá.
1: Que sai da linha verde.
3: Aerotrem.
1: É tipo o aerotrem do Libidelix. Fura a fila do Pita.
3: Caramba!
1: Tem lá, então tá mais fácil o acesso também.
3: Que
1: né?
3: Bom.
1: Mas foi uma experiência, né? Depois eu fui dono de um comedy aqui no centro. E foi um período... Mas é muito difícil pra gente que gosta da noite, quer estar em vários lugares, né? Graças a Deus eu faço muito show. E então você ficar dedicado... É muito, muito, muito trabalho, assim. Por exemplo, a gente vai lá curtindo... Só que amanhã de manhã tem a limpeza, tem a compra de bebida, de comida. Funcionário não existe mais no Brasil. Não existe. Eu não sei se vocês... Tem algum negócio. Ninguém quer mais trabalhar.
3: Diga por você. Estamos aqui. 7 de setembro. Diga por você. Aqui na TMC tem os melhores funcionários. Não, tá?
1: Mas trabalho braçal, sabe? Assim, ninguém quer mais, né? O Tigrinho aí, os jobs.
3: Mas me diz uma coisa aqui, porque você trabalhou como dono, né? E também como comediante.
1: Sim.
3: Você ainda consegue rir? Depois de anos fazendo comédia, você tendo um bar de comédia, você ainda consegue rir da piada dos outros comediantes?
1: Ah, consigo, né? A gente aprende a olhar de alguns fatores, né? Tipo técnica, né? Não ficar mais diverso. Eu gosto muito de coisas idiotas, coisas bem idiotas.
3: Tipo o quê?
1: Eu não sei se vocês viram, eu tô com o Rodrigo Bezerra, nós estamos fazendo perguntinhas idiotas com respostas idiotas. Tá. Nós estamos com o Instagram bombando.
3: Que legal, parabéns.
1: Muito legal. E eu adoro, sabe, essas coisas bem, bem idiotas, assim.
2: Quinta série.
1: Eu gosto muito de piada de anedotas, sabe, assim.
3: Conta uma aí pra gente,
1: feriado. O duro é o horário, né?
3: Mas, então, o horário não permite.
1: Duas
3: da tarde não dá.
1: 2 da tarde é meio, né? Tem crianças vendo, mas assim, Eu adoro coisas idiotas, coisas simples. Adoro tudo, na verdade. Eu amo a comédia, né? Eu vivo disso mesmo. Eu vivo, trabalho 20 horas por dia na comédia.
3: Porta dos Fundos, você gosta ou já ou passou a modinha de Porta dos Fundos?
1: Passou a modinha, acredito, mas, meu, eu acredito que tudo que é voltado pra comédia e leva a pessoa a gostar mais de comédia, ter uma vida mais leve, eu acho legal.
2: E o parafernália? Parei, Lucas.
3: Fica à vontade, o parafernália. Ele não vai saber o que é, ninguém sabe o que é
1: parafernália. Não, eu sei, te assisti ninguém muito lá. Você falou do seu primeiro, eu briguei muito pra te levar pro seu primeiro show lá.
3: Não? Bom, então peraí, vamos contextualizar aqui. Eu disse na abertura do nosso programa que o Sakamoto, nosso convidado, Richard Sakamoto, que trabalha com comédia há mais de 14 anos, foi o meu primeiro contratante que me levou para fora do estado de São Paulo. Eu fui fazer um show em Florianópolis.
1: Quantos anos você tinha, você lembra?
3: Eu tinha 18, 19 no máximo.
1: Era um cachê bom, né? É um cachê bom até pra hoje.
3: Posso falar quanto
1: bem? Pode.
3: Eu recebi R$5.000. Até hoje eu acho que é lavagem de dinheiro.
1: Em 2000 e... Era 17?
3: Não, que 2017.
1: 2013, 2014. Era um dinheiro que eu nunca ganhei. E eu contratei ele.
3: Você viu?
2: Tá caramba!
1: Muito legal, nós fomos pra Florianópolis, né? Era um projeto dentro do Shopping Iguatemi, lá em Florianópolis. Muito legal, na praça de alimentação. Acho que foi um grande desafio pra você. Tinha feito, assim, abertão na praça?
3: Ah, boa pergunta. Eu acho que sim. Eu acho que eu já tinha feito em algum lugar aberto, mas talvez shopping tenha sido minha primeira vez com você.
1: Muito louco, né? Porque você tem criança, tem tudo, né? Tem senhoras, tem uma galera desavisada.
3: É um pulo. E tem algum assunto que você evita com medo de ser preso ou não? De
1: receber? Política eu evito um pouco. Tá um pouco difícil, né, de não falar, porque... Mas eu evito um pouco de política mesmo.
3: Um climão agora,
1: hein? Ficou um climão porque eu queria te provocar. Eu no palco eu evito de falar. Não na minha vida. Eu sou comentarista lá do programa do Felipe Campos, né? Hoje mesmo. Sucesso. Por exemplo, a gente tá. Os assuntos, vocês sabem do que tá rolando aí. Sim. Então não tem como a gente não falar de política, né? Eu aprendi a expor o meu lado político.
3: Legal.
1: Né?
3: Legal.
1: Só que no palco em si, eu acho que cria uma desavença que o povo ama com paixão, né?
3: Mas você acha que dá pra brincar com as figuras políticas? Por exemplo,
1: Lula,
3: Bolsonaro, Flávio Bolsonaro, tem todos
1: aí os candidatos. Um grande trauma na minha vida é que eu não sei imitar as pessoas, mas que seria muito bom. Eu adoro fazer piada do momento, algo específico, né?
2: É? Não sabe imitar, Sakamoto!
3: Calma aí, eu quero saber, e o Xandão? Você vai é uma figura política.
2: Esse cara é que gosta, que dá pra imitar.
3: Daria pra você fazer um personagem, o Xandão.
1: Daria mesmo, né? Tá
3: Xandão da Shopee.
1: Xandão da Shopee, né?
3: Você está ouvindo o Richard Sakamoto, nosso convidado de honra de hoje. Ele tem mais de 10 anos, são quase 15 anos de experiência na comédia, produzindo, empreendendo. O cara é bom, confia que o cara é bom.
1: Eu tenho que criar uns personagens, não, que eu perdi, né? Eu fiz lá no prêmio Multishow de Humor o Kung Fu Panda aposentado, viciado, fuma bambu.
3: Então, tá vendo? Você faz o Xandão da Shopee, na minha mão é mais barato.
2: Mas você acha parecido com o Kung Fu Panda?
1: É muito, né? Era muito. E eu tenho uma marca, é um grande marco na minha vida.
3: É, jura?
1: A minha tatu.
3: Olha, você que acompanha aqui na rádio.
1: Eu acho que minha primeira piada que entrou mesmo foi a do Panda, assim.
2: Então, qual que é? Não, eu quero saber.
3: Você acompanha aqui, o Richard acabou de mostrar a tatuagem do Kung Fu Panda, o desenho animado, filme e animação.
1: Tô mais magro, né? Mas eu fiz uma piada que eu falava de vários apelidos, né? Que eu tinha gordo. O primeiro que era, esse é o melhor, que me chamava mais, que era o bebê fumante da Indonésia.
3: Isso era um clássico da internet, né, meu?
1: Parecia muito real,
3: assim. O bebê foi.
1: E aí, essa piada que pegou e eu falava assim, e um momento que mudou muito a minha vida. E aconteceu real. Muita coisa que eu conto no palco acontece real. Eu tava no banco, eu ia pagar uma conta, naquela época a gente ia em banco ainda, né?
3: Lembro.
1: Uma menininha apontou pra mim e falou: olha o Kung Fu Panda, e eu não conhecia. Era super novidade, assim. Aí eu fui pra casa, aluguei o cassete. Levei pra cá assistir e eu achei fofinha, né? Bonitinha. Eu falei, pô, vou usar com as meninas, ver se funciona, chaveco, né? E eu chegava nas meninas e falava, oi, sou o Pandinha. E algumas caíram, sabe? Assim, algumas...
3: Ele mesmo aqui revelou que com 209 quilos ele
1: Pandinha,
3: borracha todo dia. Você tá acompanhando aqui Richard Sakamoto, nosso convidado de honra. E hoje o nosso programa tá mais do que especial. Hoje nós estamos aqui
0: também comemorando a volta do trabalhador no feriado, tá bom?
3: Exatamente.
0: Você que achou que estava trabalhando sozinho, não, você tá com sobremesa. Então não saia daí, que depois do intervalo comercial, a gente vai trabalhar mais. Então fica com a gente, que já já tem mais sobremesa pra você. Não saia daí.

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32: Caro ouvinte que nos ouve com o seu ouvido, estamos de volta com Sobremesa, o seu programa favorito aqui na TMC. O nosso programinha de meu Deus de hoje tá muito especial, tá muito engraçado. Bom, primeiro especial porque nós estamos aqui, né? Trabalhando no feriado, pra você que achou que fosse o único, não, nós estamos aqui firmes e fortes e fiéis aos nossos empregos. E hoje recebendo o comediante Richard Sakamoto, ele que há mais de 14 anos faz comédia por aí, produz, empreende, é o cara. A gente vai falar com ele daqui a pouquinho, um pouquinho antes. Eu quero dar uma olhada na nossa enquete do dia, que tem tudo a ver com o tema de hoje, né, Batista?
33: Sim, claro. 7 de setembro, dia da independência. Dom Pedro chegou lá e falou independência ou morte, mas eu quero saber você, pelo 11972221001, o que é que você gritaria no lugar de Dom Pedro, hein? Por exemplo, ó, tem aqui o Bruno Lima, ele diria o seguinte: feriadão, bora beber!
34: Boa, boa!
35: Amo! Gustavo Alves mandou o seguinte: eu tô sem dinheiro, mas tô feliz!
33: Renata Lopes, alguém tem a senha do Wi-Fi?
35: E a Bruna Lages mandou: amanhã é um problema do meu eu do futuro.
34: Essa aí é muito boa, hein?
35: Eu vou sair daqui também, vixi! Amanhã eu venho de ressaca, hein?
0: Que isso, menina?
35: Amanhã no programa de amanhã, terça-feira.
0: Segunda-feira?
35: Não é feriado?
0: Mas não pode,
35: é. Mas eu trabalho só até 3 da tarde. Depois é rá, é ri, ró, rua.
33: Vai queimar largada no feriado.
0: Vai queimar lá no final do feriado. Não tem sentido isso.
33: Bom, então vamos voltar agora para o Richard Sakamoto e você pode mandar mensagem pra gente, tá? A gente aqui quer receber 011-97221-1001. Manda aí, o que é que você gritaria lá ao invés de independência ou morte? Richard, vamos voltar com você, que hoje você é a metade do grande homem que você literalmente já foi. Chegou a pesar 208 quilos, é muita coisa.
35: Tem alguma coisa que você fazia e não faz mais?
33: Ponte de safena.
35: Ou que não conseguia fazer antes e agora consegue?
33: Ah, muita coisa. Muita coisa. E meu cérebro tá descobrindo muitas coisas ainda. Eu acho que conforme a gente vai engordando, o próprio cérebro vai falando: não, não faz isso, você vai se dar mal, entendeu? Não faz isso, você vai se dar mal. Por exemplo, assim, eu ainda tinha uma facilidade que eu sempre fui um gordo meio atleta, assim, jogar bola. Né? Não com 208, mas né? Mas foi me limitando, né? Mas no final, assim, já tava. É, eu já falava, por exemplo, assim, teve alguns shows que eu faço, eu abro o show do Murilo Couto, né? E aí eu falava: Murilo, me dá a mão e me puxa, sabe? Dependendo. E aí eu lembro até, a gente foi fazendo um circo lá no Tatuapé. Ele me puxou, eu caí, mas eu caí real mesmo, assim. E aí ele achou que eu tava zoando, eu também me fingi que tava zoando. Só que você vai ficando, você olha os negócios, ah, já nem vou, sabe? Assim, ah, um passeio tão
0: montanha-russa.
33: Ah, brinquedo sem chance, né? Que já não é horrível, você tem que entrar e sair, né?
0: O Leandro Hassum, se eu não me engano, ele decidiu emagrecer, porque ele foi num brinquedo, numa montanha-russa lá em Orlando, na Universal. E o brinquedo não fechou.
33: Não fechava.
0: Aí ele saiu e falou: não, agora eu vou emagrecer.
33: Eu tive uma experiência, eu estava com uma super gata, eu nem sei o que ela estava fazendo comigo. E inventamos, ela quis que o sonho dela era pular de paraquedas lá em Boituva. E aí fui, contratei. Você paga por
0: bombardeiro aqui,
33: B1. Fomos sabadão. É, mas aí você chega lá, o cara dá uma aula, você senta numa sala, não sei se já foram.
0: Já.
33: O cara
0: já
33: dá uma aula e fala: cara, fala, não, o paraquedas é feito pra suportar 3 toneladas, só que você não pode ir gordo.
0: Mentira.
33: Só que foi horroroso. É, foi horroroso porque. E hoje eu até entendo, porque vai um cara atrás de você, né? O. Não sei como chama.
0: Instrutor.
33: O instrutor, né? E acho que ele não aguenta, né? O gordo se cair, rolar ou cair, abrir uma cratera no chão, não sei qual que é a questão. Mas foi meio fogo, assim, porque esse dia foi muito ruim, porque eu não pude pular. E aí ainda tem uma condição, pra quem é só gordinho, pode ir no avião ainda, pelo menos não pula. Só que do meu tamanho eu não pude nem no avião.
0: Caraca!
33: Porque estourava a carga máxima lá, acho que era 12 pessoas ou 2 gordos.
35: Elevador você nunca usou, então?
33: Não, ia. Só que já passei, né? Mas... Só que isso que eu falei, minha psiquiatra falava assim, que eu era um gordo com autoestima, eu não ligava.
0: Muito bonito.
33: São poucas cenas que marcaram minha vida também. Um dia eu estava com uma Miss Bumbum, saí com uma Miss Bumbum.
0: Que?
33: Eu era um gordo de autoestima. E aí, na volta do que estávamos fazendo, paramos no Rancho da Pamonha. Só na Castelo, é. E aí tem um buffet tipo assim, né? Você pega milho, pamonha, coxinha de milho. Não, é tudo milho, né? Tudo milho no bagulho, suco de milho. E aí você se serve, pesa, e a hora que você vai sentar, só tem a opção, que é umas mesas de ferro assim, e sai uns bancos chumbados, soldado nela, assim. Lembra disso? Tinha no
0: McDonald's.
33: Não, aquilo num gordo não cabe. E aí foi horroroso, assim, porque eu pus a. Eu pus a bandeja, meu cérebro já calculou, não cabe, eu levantei, a minha primeira reação, eu falei, vou olhar as carpas, de um lago com carpa.
0: Sim.
33: Eu com a bandeja, como que eu ia comer, olhando, foi bem, foi poucas vezes na minha vida que me marcou, assim, o fato de ser, mas a gente vai ficando limitado, né? Imagina. Aí você fala, vamos num passeio que tem que subir a escada, vamos no Cristo, eu não vou no Cristo, né? Pelo amor de Deus. Então meu cérebro tá acostumando agora.
0: Sim.
33: Tipo assim, alguns lugares que eu não desci, alguns palcos que eu tô acostumado, que é meio alto, assim. Às vezes do nada eu pego e pulo. E falo, caramba, eu pulei, sabe assim? O corpo tá aprendendo as limitações novas.
0: Você não andou de avião, mas de camburão você já andou, não?
33: Já andei.
0: Já andou de camburão? Que
33: puta, foi horroroso, mano.
0: Eu fui preso
33: no bafômetro.
0: Que isso?
35: Mentira!
33: Fui preso no bafômetro, uma policial feminina. Só que ela se ferrou. Que ela tentou me algemar e a algema não fechou. Ela fez eu passar vergonha, mas ela passou também. Mas ela me jogou numa caçamba de uma Duster.
1: Foi horroroso, me deixou mais demorado, hein? Minhas pernas gangrenando, assim, de apertado, horrível. E isso.
33: Você foi preso,
0: mas
33: então.
0: Vem cá, você se rebelou contra você, não vou fazer o teste do bafômetro. Como é que foi?
1: Não, eu achei que Deus ia me ajudar. Esse gordinho, gente, boa. Porque Deus é muito meu parça, assim. E aí eu tava lá e eu falei, eu vou sobrar e não vai dar nada. Deus vai me ajudar.
0: Vai dar um problema,
1: né? Eu tenho certeza que o conselheiro me ajudou, porque se pá, eu ia bater o carro, não sei, eu acredito nisso, né? Mas foi horroroso.
0: Lembrando.
1: Uma vez eu fui preso também, vocês não acreditam, eu tava num bingo clandestino.
0: Nossa!
1: Ele e o Gabigol. O Gabigol foi poker, né? Eu tava num bingo mesmo, bingão, eu e 13 senhoras. Tá. Aí a polícia invadiu, nós somos tudo presos. E aí chegou lá, acho que elas meio fingiram, tinha Alzheimer, eu fiquei lá sozinho, um cara de trouxa, né? Quando eu vi, só tava eu.
33: E foi em cana de novo.
0: Peraí, só preciso fazer uma observação. É importante lembrar, ainda mais nesse feriado, galera. Se beber, não dirija, por favor. Beba com moderação e, ó, menor de idade não pode beber, beleza? Ó, de recadinho dado pra curtir esse feriado de hoje.
1: Se você for gordão, não assope um bafômetro.
35: Você até falou agora, né, sobre Deus. Enfim, você tem alguma religião?
1: Eu sou muito parceiro de Deus, eu sou um milagre, né? Uhum. Eu já morri, já voltei, cresci na católica, mas já fui em banda e minhas origens,
33: Buda.
1: Né? Já fui, né? E minhas origens são todas budistas, né? E só que eu primeira vez que eu fui, eu falei, vou agradecer. Foi depois que eu passei da minha cirurgia cardíaca, eu falei, vou num templo. Já foram num templo?
0: Eu já fui
1: ontem. É muita paz, né?
0: É muita paz.
1: E eu falei, vou meditar. Pedi proteção pro Buda e eu fiquei lá meditando. De repente eu abri o olho, tava todo mundo me cutuando lá.
0: Carequinha, sem barba.
1: Tinha um posto até umas moedinhas no meu cofrinho pra ver se
0: estamos aqui com ele, Richard Sakamoto, que há 14 anos faz comédia. O cara produz, o cara escreve. Ele é um comediante, ele sobe ao palco. Inclusive, ele já revelou grandes nomes. Vou até trazer um aqui. O Igor Guimarães, o Igorzismo, nas redes sociais, o Boneco Josias, todo mundo gosta dele, né? Disseram pra mim que Richard Sakamoto, nosso convidado, foi um dos primeiros a apostar no Igor. É verdade isso?
1: Eu não sabia também, mas não. Eu acho que estão se referindo também. A gente levou ele lá pra Floripa.
0: Sim, né, é verdade. Quando
1: ninguém era ninguém ainda. Você já era, você era do CQC.
0: Ah, mas.
1: Né? Mas o Igor não tinha essa ascensão ainda. Só de. Na Galeb levamos o Rafael Cortez também. Foi grande show. Nossa, o Sérgio Malandro.
33: Nossa, grande. O Rafael Cortez não tem como ser um grande show.
0: Não, o show do Cortez é ruim.
1: O Rafa é um grande amigo, assim.
0: Ele é muito querido.
1: Me ajudou muito na minha vida. Aliás, tem muitas pessoas. O Murilo, não tenho nem palavras, o Murilo, ele me levou pra gravar o seriado lá no The Noite em 2015, assim, foi muito legal.
0: Em The Noite, o Danilo Gentili, ele é uma pessoa legal? Eu não conheço, ele é legal, gente
1: fina? Muito.
0: Legal?
1: Muita gratidão também, sim. Vários momentos bons da minha vida, inclusive agora ele me convidou pra fazer o filme dele, só que por conta da cirurgia eu perdi. Fiquei com essa frustração aí.
0: Só de você não ter levantado o puto já me deixou muito feliz.
1: Sim,
0: você
1: fosse não, gosto
0: perguntar
1: muito,
0: pra um gordo o que ele acha do Danilo Gentili.
1: Realizei meu sonho. Eu sempre tive o sonho lá, desde quando eu comecei em 2014, 2015, de ser entrevistado por ele. E graças ao programa Felipe Campos, o Fê me levou e eu fui entrevistado agora.
33: Você tá no YouTube lá. Você fez Pânico também, né?
1: Fazia umas figuração, fazia bastante papel de gordo, né? Eu perdi esse papel.
33: E você sentia muita diferença do humor que se faz na televisão, no
1: muito,
33: palco.
1: Muito.
33: É total, muito mais difícil,
1: total,
33: ou não?
1: Total. A gente não. Eu sinto agora que o ser humano, depois vai daquele Big Brother que marcou lá, que era da Juliette, da Lumena. Que depois daquele momento, não assim, mas calhou de ser. Ninguém vai, por exemplo, pra ver um show, vai pra pegar você no erro, né? A galera assiste o vídeo, vamos cancelar a Nini. A moda é cancelar, né? A moda é cancelar.
33: Aquele humor do Pânico, você acha que hoje em dia, na TV...
1: Eu amo, mas não dá, né?
0: Eu já penso o contrário, acho que tinha que ter.
1: Não, eu trabalharia de graça fazendo isso. Só que o povo não ia conseguir.
0: Eu acho que isso é uma falsa impressão.
35: Sim, é verdade.
0: Ó, desculpa, ninguém me chamou aqui pra dar opinião. Eu vou dar entrevistado ao Richard Sakamoto, comediante, mas eu queria dar aqui, aproveitar essa brecha. Eu acho que deveria voltar. E acho que se voltar tanto Pânico quanto CQC, será? Eles vão se adaptar.
33: Mas fala que hoje em dia, ah, não pode não, falar então, isso.
1: Vai
33: não
1: ter
33: pode...
1: que ter uma adaptação muito grande.
0: Ou às vezes, cara, às vezes a adaptação vai vir por parte do público, da plateia, entendeu?
1: E não que não seja bom. Eu acho que vai ser maravilhoso. Só que os mais velhos, que nem a gente, vai ficar, ah, não era igual antes. Ah, não sei o quê.
33: Não é,
1: ah,
33: mas, não vai dizer mais. Mas, por exemplo, a Ariana, né? A Ariana Nutti veio aqui. Ela falou, ela disse que o programa Culpa da Carlota, por exemplo, acabou porque... É, né?
0: Os homens não gostam de comediantes.
33: Não gostam de
35: não
33: mulher.
35: Não vê graça em que mulher foi, fazendo piada.
33: Ela falou que o público era machista. Se não dá risada de mulher fazendo piada, é machista. O que você acha disso?
1: Ah, eu acredito sim que é possível você não rir de uma mulher, como é possível você não rir de um homem. Eu acho que existem pessoas boas e ruins. Mas eu acredito que elas sofrem muito preconceito, sim, também. Você pode olhar, tem bem menos, mas acho que menos mulheres procuram também se expor dessa forma, que é uma grande exposição, né? Você fazer piada.
0: Mas tem o seu lado bom, né? Tem o seu lado ruim, que você vai receber hate, crítica.
1: Maravilhoso.
0: Ó, isso não acontece só com comediantes mulheres, não.
1: Não, não, não.
0: Acontece com todo mundo. Com comediantes.
35: Mas você
0: Dependente do gênero.
35: Você acha que as mulheres comediantes são mais nichadas na hora de fazer piada? Ou os homens?
1: Muito mais. Eu acho que rola o seguinte: vamos supor, se eu vim aqui e falar uma baixaria, tá de boa. Se você falar, já vão falar, ah, ela é isso, ela é aquilo, não sei o que. Então, existe isso. Um tema, normalmente, que um homem fala qualquer em boteco, não sei o que a mulher vai falar, já vai ser... Só que ela tem que persistir.
0: É essa parada que ela chamou de machismo, né?
1: Sim.
0: Que o homem pode falar o que quiser, a mulher não pode.
1: Eu acredito, eu vivi muito isso na pele, né? Eu tive um relacionamento que era a minha ex-mulher era comediante, e então eu vivi muita coisa assim, e convivo com a Ariana há, sei lá, mais de 10 anos. É, com todas as mulheres, gosto muito de chamar, sempre tem oportunidade. Eu acredito que tem o fato também de as mulheres são mais organizadas, mais responsáveis, não fica andando com um bando de homem até a madrugada, que se criam ideias.
35: Mas depende, eu faço isso
0: às vezes. Às vezes até faz e não tem, obviamente, como você tá mesmo dizendo, não tem demérito nenhum. Inclusive, e você que sabe bem disso. Você trabalha
1: muito.
0: Mais de 14 anos com comédia, Richard Sakamoto, sabe exatamente o que tá falando. Ouça aí que tá certo.
1: É que é uma luta muito difícil, né? Até hoje, né? Você trabalha, tem show que a gente perde, tem show que a gente ganha, tem não sei o quê. E as mulheres têm filhos, né, normalmente, tem responsabilidades, não dá pra ter uma vida tão vagal quanto um cara persiste, né? Mora com a mãe com 40 anos. Então acho que são vários
0: As mulheres são pessoas boas e os homens são
1: mais vagabundos. Exatamente.
0: Sim. Mas...
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4: Muito boa tarde para você que está acompanhando o nosso Sobremesa. Agora são 14 horas e 46 minutos. Manifestações e desfiles oficiais sacudindo esse feriado de 7 de setembro, essa segunda-feira, em todo o Brasil. Manifestações já realizadas em diversas capitais importantes do país, como Belo Horizonte, Rio de Janeiro, desfile tradicional em Brasília, inclusive com a participação do presidente Lula, né, prestigiando o desfile oficial das Forças Armadas na capital. E em São Paulo, logo mais, tem o ato convocado pela direita, né? O ato convocado pelo Partido Liberal, com a presença, inclusive, do candidato à presidência, Flávio Bolsonaro. O governador de São Paulo, Tarcísio de Freitas, também é esperado por lá. Já uma concentração muito grande de pessoas, muita gente indo nesse momento para a Avenida Paulista, coração financeiro de São Paulo e da América Latina. Meu caro Ricardo Spárvoli, que direto da Paulista traz mais informações para a gente. Boa tarde, Spárvoli.
5: Boa tarde, Tomás. Boa tarde para você que acompanha a programação da TMC. O ato está marcado para começar às 15h aqui na Avenida Paulista. Até o momento, nenhum dos principais candidatos chegou por aqui, mas se espera a presença, claro, do candidato à presidência da República, Flávio Bolsonaro, ao candidato à reeleição do governo do estado de São Paulo, Tarcísio de Freitas, o candidato à eleição para governador do Rio de Janeiro, Douglas Ruas, também a presença do deputado federal Nicolas Ferreira, entre outros grandes nomes, principais nomes da direita brasileira. Até o momento, o que chama muita atenção, Tomás, são as críticas ao ministro do Supremo Tribunal Federal, Alexandre de Moraes, e o apoio ao outro ministro do Supremo Tribunal Federal, André Mendonça. Inclusive, a presença de um boneco inflável gigante do ministro aqui na Avenida Paulista. Já aconteceu, inclusive, uma oração em apoio ao André Mendonça. A TMC segue por aqui na Avenida Paulista. Qualquer novidade, eu entro ao longo da programação. O PL espera a presença de 100 mil pessoas aqui na Avenida Paulista. Só para a gente ter como comparação, no ano passado, no feriado de 7 de setembro, que já se tornou uma data marcante para o bolsonarismo, no ano passado foram 45 mil pessoas, ou seja, o PL e Flávio Bolsonaro querem mais do que duplicar esse número. Querem 100 mil pessoas aqui na Paulista e a TMC não vai perder nenhum detalhe. Volto com você.
4: Muito bem, Spavoli, só aproveitando um pouquinho mais a sua presença aí na Avenida Paulista, por enquanto, tranquilidade, inclusive na chegada aí dos manifestantes, quantos quarteirões já tomados aí, mais ou menos, né, se é que você tá numa localização que dá para ter mais ou menos uma noção aí da quantidade de pessoas já na Paulista.
5: Não, Tomás, para chegar aqui foi bem complicado, porque a Paulista está totalmente interditada e no arredor da Paulista, praticamente, como você comentou, quase todos os quarteirões fechados. Até ali o Parque Trianon dá para vir numa boa. Depois do Parque Trianon, impossível, totalmente fechado, trânsito absurdo, justamente para tentar suportar essa grande quantidade de pessoas que querem chegar por aqui. Até o momento, Tomás, sem chuva, mas o tempo muito nublado. Ou seja, pode chover e pode atrapalhar um pouquinho a vida de quem está vindo para cá ou de quem vai precisar sair no fim da tarde. A programação é que o evento acabe por volta das 6 horas da tarde, viu?
4: Muito bem, o Ricardo Spavoli segue acompanhando essa manifestação que acontecerá, portanto, na Avenida Paulista, manifestação organizada pelo PL, com presenças de muitas figuras importantes, né, da política do lado direito, da direita da política brasileira, com os motes Fora Lula, Fora Moraes, manifestações contra o Supremo Tribunal Federal em todo o país, também manifestações, claro, de grupos ligados ao presidente Luiz Inácio Lula da Silva, e você vai acompanhar tudo isso com os nossos repórteres espalhados aí por São Paulo, Rio de Janeiro, Brasília, Belo Horizonte, Curitiba, Recife, ao longo do nosso Link TMC, que começa daqui a pouquinho comigo, com o Rodrigo Alvarez e com a Mayara Bastianello. A gente volta a curtir o Sobremesa e daqui a pouco muito mais informação para você.

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1: O assento do metrô pro gordo.
2: Sim.
1: É no primeiro vagão.
2: Eu vi.
1: O mais longe possível pro gordo chegar. Quem fez aquilo não era um gordo.
2: Mas a ideia é que o gordo vai caminhando, vai emagrecendo.
1: Não, mas como que passa no meio da galera?
2: É verdade.
1: E fora que assim, é um banco normal, né? Só tiver aquela divisão do que divide dois e um. E ainda tem uma plaquinha assim, IMC maior que 40. Você tem que fazer a conta. E não sei se já sentar. Quando. Sempre tem um idoso, você não vai pedir, ah, sou gordo, sai daí, né? Mas, né? É, mas você senta, você vira uma atração turística do bagulho. É um banco azul calcinha, assim, a cor. Não sei falar, ah, o azul calcinha combina com a bunda do gordo. E você vira uma atração turística, não
2: é? Richard Sakamoto, senhoras e senhores, ele que sofre, quer dizer. Sofria, porque agora ele, que é comediante, há mais de 14 anos produzindo comédia, se apresentando, ele fez uma cirurgia e agora pesa 90 quilos. Ele tá um tchutchuquinho, né, o mini rotinho?
3: Tá um tchutchuquinho. E eu fiquei sabendo que aconteceu isso quando você era gordinho ainda. Você domou um touro mecânico?
1: Putz, vocês não acreditam, eu tava numa festa de peão. Era a sensação, um touro mecânico. E aí cada um tinha uma vez de brilhar, né?
2: Tá.
1: Começava assim, vai. Aí chegou minha vez, eu subi. O touro só fez assim, ó.
4: Deu aquela puladinha.
1: E os caras, domou o touro, mano. Porque eu era maior que o touro, né?
2: Pra você que não conseguiu visualizar, touro mecânico, aquela coisa que fica ao lado de um colchão inflável, que você sobe, e aí você tem que ficar ali.
4: É, e fica
2: tentando se segurar. É um sucesso em festa de rodeio, festa junina. O Richard subiu e o touro não conseguia se mexer. E domou.
1: Isso é uma coisa que eu não fiz ainda, porque eu adorava andar de cavalo, e aí eu fui engordando. A última vez, coitado, o cavalo sentou.
3: Mas
1: e falou,
3: mano...
1: Mas você
3: andou no cavalo?
1: Não, sempre andei, só que eu fui engordando e o cavalo sofre também.
3: Alô, Isamel!
1: O cavalo sofre, né? E aí eu parei e isso eu quero voltar.
4: Aí eu não aguento. Aí eu vou ser preso segunda-feira.
1: A cela parecia, meu. Eu achei que ela ia ficar permanente em mim. Tá
2: Muito bom. Ô, Richard, me disseram que você tem um encosto da gula. Que encosto é esse? Isso é coisa espiritual?
1: Eu não sei, sei que são meio gordinhos, que vocês já fizeram tudo pra emagrecer, né?
2: Sim, eu já.
1: E eu comecei a ver na internet uns pastor que emagreciam, não sei se você já viu isso. Tem um pastor lá que faz não sei como é que chama, a oração lá, a saia da mulher cai, não sei o que. Eu falei, eu vou procurar, né?
2: Tá.
1: Você já falou com o pastor Batista?
4: Não.
1: Nossa, é muito tranquilo, assim, muito. Eu adorei. Eu falei com o pastor, e ele falou, ó, o que você tem é o Satanás da gula. Fica tranquilo, vai lá. Vai lá na minha igreja, que eu vou te exorcizar e você vai emagrecer. Eu falei, pô, vamos, né? E aí ele me passou o endereço, eu fui lá no Brás. Não sei se vocês conhecem. Eu cheguei lá, eu cheguei atrasado. E eu fui ler o nome do lugar, entrei correndo, tava atrasado. E eu li o nome do lugar, só que eu li errado. Eu era tão gordo que eu li errado as coisas. Eu li assim, Templo do Salmão. Falei, pô. Eu falei.
2: Richard Sakamoto,
1: falei, pô, vai ter sashimi aqui.
2: Ele que é comediante há mais de 14 anos e hoje deu o ar da sua graça aqui no Sobremesa. Muito obrigado, Richard. Eu gostaria de pedir os seus recadinhos finais, porque eu vou já pedir enquete e infelizmente a gente vai ter que encerrar o programa de hoje. Então, dá o seu recadinho final,
1: Richard.
2: Eu
1: vou dar meu recadinho. Quero que vocês me sigam. Primeiro, agradecer. É um prazer enorme. Gosto muito de vocês. Batista, não sou tão próximo, mas gosto muito. Quero que você me leve num show que você tá fazendo aí, que eu tô sabendo.
2: Toda quinta.
1: E me sigam, por favor. @ Show do Saca. @ Perguntinha Show. Dá uma olhada lá. Tá bombado no nosso Instagram. É eu e o Rodrigo Bezê. Estou quase sempre no Bexiga Comedy. 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Muito
2: boa.
1: Obrigado.
2: Valeu. Sakamoto, obrigado a você, obrigado por estar aqui com a gente no feriado. E eu quero saber, falando em feriado, 7 de setembro, a famosa frase, independência ou morte, que é que o pessoal sugeriu de gritar, o Batista?
0: Ah, se fosse você, o que você gritaria? O Samuel Rocha gritaria: quem vai me dar carona?
3: E aí, menino? E o Pedro Arão mandou: só Deus pode me julgar.
2: Boa frase também.
0: E a Vanessa Souza: quem tem um carregador pra me emprestar?
2: É isso aí. Olha, muito obrigado pela sua audiência. A gente vai ficando por aqui, mas amanhã estamos de volta com mais sobremesa. Fique ligado aqui na programação da TMC. Um beijo, um queijo e até amanhã.
0: Tchau, Brasil.
2: Tchau, pessoal. Tchau, tchau.

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2: 14 horas e 59 minutos. Ótima tarde para você que curte as principais informações do Brasil e do mundo aqui na TMC. Está chegando nesse feriadão 7 de setembro, dia da independência do Brasil. Mais uma edição do Link TMC com Mayara Bastianello, Rodrigo Alvarez e comigo, Tomás Rafael.
3: É 7 de setembro e Lula usou o feriado para reforçar dois recados. Primeiro, de que o Brasil não é e nem será colônia de ninguém, entre aspas, em resposta ao tarifaço americano. E que o enfrentamento à violência contra as mulheres segue sendo prioridade com a Copa do Mundo Feminina de 2027 se aproximando. Mas, sabe como é? Discurso de independência que no fundo também é discurso de campanha. Afinal, ano eleitoral não perdoa nem o feriado nacional.
2: E o desfile também virou vitrine da crise dentro do próprio judiciário. Fachin foi o único ministro do STF na tribuna de honra, enquanto Moraes, Gilmar e Zanin ficaram de fora. E os bastidores registraram conversas reservadas e até um abraço entre Davi Alcolumbre e Jorge Messias.
3: Enquanto isso, em São Paulo, os presidenciáveis Flávio Bolsonaro, Romeu Zema e Renan Santos dividiram a capital em três atos distintos contra Moraes e o STF. Mas a direita disputando a capital paulista em pelotões separados prova que nem no protesto contra o mesmo alvo esses candidatos conseguem sair juntos.
2: E do outro lado do espectro político, o grito dos excluídos tomou as ruas de várias capitais em sua 32ª edição. Os atos reúnem sindicatos e movimentos sociais em torno do fim da escala 6x1 e da luta por moradia digna.
3: Agora um destaque internacional, mas não menos político. Na Alemanha, o partido de extrema-direita AfD venceu a eleição estadual na Saxônia-Anhalt com 44% dos votos. É o melhor resultado de uma legenda radical de direita no país desde a Segunda Guerra Mundial. Uma pesquisa apontou ainda que 87% dos eleitores do estado disseram estarem satisfeitos com o governo de Friedrich Merz. Um recado que a Europa inteira vai ter que aprender a escutar antes da maratona eleitoral começar por lá. Rodrigo Alvarez já está entre nós, nosso amigo? Aí, é que ele tá. Eu tô sem retorno no estúdio, agora consigo vê-lo. Olá, meu amigo. Estão os três hoje, 7 de setembro, feriado pra quem?
4: É, muito bem.
5: Ah, eu tô até aqui, eu tava numa parada, né? Então eu vim de verde, verde Brasil. Eu tava numa parada aí.
3: Você foi desfilar?
5: Não, eu tava numa parada aí.
3: Ah, entendi. Achei que era uma parada militar, alguma coisa do tipo. Eu tava numa parada, tá tudo
5: bem. Não chega a ser uma parada militar. Uma parada aí.
3: Muito que bem. 3 horas.
5: Boa tarde pra vocês e pros nossos ouvintes.
3: Boa tarde, Alvarez. 3 horas, 2 minutos. Vamos começar então esse Link TMC do dia 7 de setembro de 2026. 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
2: E tem enquete, sim senhor, nesse feriadão aqui na TMC, feriadão no Link TMC. A gente quer saber, o 7 de setembro perdeu o encanto? A gente aprende tanto sobre o 7 de setembro, sobre a independência do Brasil na escola, né? Quando somos estudantes, quando éramos estudantes, no caso aqui dos três. Acho que vocês também provavelmente cantavam o hino nacional nessa data, na escola de vocês. Eu queria saber hoje, 2026, o 7 de setembro ainda desperta algum encanto ou perdeu totalmente? As opções da nossa enquete são: sim, o brasileiro está desinteressado. Sim, com a atual situação do país, a data perdeu o sentido. Não, continuo curtindo o 7 de setembro da mesma forma. Independentemente de qualquer coisa, o 7 de setembro é uma data histórica. Vote agora na nossa enquete, pode votar no chat, na nossa transmissão ao vivo para todo o planeta no TMC News BR ou pelo nosso WhatsApp 11972211001. 11972211001.
5: Posso votar?
2: 1001. O primeiro a votar é Rodrigo Alvarez.
5: Eu diria o seguinte: já podeis da pátria filhos ver contente a mãe gentil, já raiou a liberdade no horizonte do Brasil. E a poxa, gente, que droga que eu não posso mais cantar isso com a mesma empolgação que eu tinha antes. O 7 de setembro virou dia de manifestação política, dia de mostrar ao Brasil o quanto o político é brasileiro, o quanto ele ama o Brasil, o quanto ele é nacionalista, o quanto ele ama ser brasileiro, mesmo que ele possa preferir passar férias na Europa ou nos Estados Unidos, o quanto ele ama ser brasileiro e convencer a nossa nação de que o nacionalismo é o único caminho para resolver os nossos problemas. Eu lamento, lamento não poder cantar Brava gente brasileira, onde vai demonstrar servir, ou ficar a pátria livre, ou morrer pelo Brasil. A gente acaba morrendo pelo Brasil, mas não do jeito que a gente gostaria, né? Vamos em frente, né? Tem muito 7 de setembro pra gente entender o que que é 7 de setembro. Não é o mesmo, né, Tomás, Mayara?
3: Não, não é. Não é mesmo. Eu tava vendo, inclusive, hoje, muito rapidamente aqui, as imagens do desfile de 7 de setembro aqui em São Paulo, que é ali no Sambódromo. Vazio de público. E até meio miado um pouco ali. A gente costumava ver grandes festas, né? Muita gente ali na passarela desfilando. Mas pouca gente se reuniu ali, até porque o tempo não está ajudando em São Paulo. A gente tem agora uma média de 14 graus, com sensação térmica de 12, mas isso não impediu uma galera de se reunir na Avenida Paulista. A gente vai falar sobre isso agora. É uma marcha organizada por Flávio Bolsonaro. Quem fala agora é a Bispa Sônia. A gente sabe como essas movimentações não envolvem só política, mas também religião. Ela agora faz uma oração ali numa Paulista completamente lotada, até onde a gente pode ver. Eles estão reunidos ali em torno do MASP, especialmente a concentração ali no entorno do MASP. Então, os dois sentidos da Avenida Paulista completamente tomados por uma multidão vestindo verde e amarelo, muitas bandeiras do Brasil também. Em cima do carro de som, a gente vê Flávio Bolsonaro, a esposa dele. A gente também vê Silas Malafaia, o presidente do PL também ali cumprimentando as pessoas, entre outros influenciadores também da direita brasileira. Mas realmente, pelo ângulo que a gente vê aqui, é uma manifestação que está lotando, mesmo nesse frio, Rodrigo Alvarez, a Avenida Paulista. Inclusive, os pichulecos ali do Lula voltaram e um Trump gigante ali no meio que eu posso ver.
5: A gente está vendo uma confusão, né, Tomara, Maiás, ouvinte, entre as duas coisas que eu falei errado?
3: Maiás foi ótimo, gostei.
5: Ah, perdão.
3: Tomara e Maiás.
5: Tomara e Maiás.
3: Você
5: fez isso? Manda me prender, Bota no pneu.
3: É brincadeira.
5: Olha só, o problema que a gente está vendo a confusão entre dois elementos que em tese não deveriam se misturar, mas no Brasil se misturaram profundamente: a religião e a política. A marcha para Jesus, que aconteceu poucos meses atrás, tem exatamente essa mesma configuração que a gente está vendo aí hoje na Avenida Paulista.

0: 1889, qual foi a grande decisão da República em relação ao Brasil que existia? Era um rompimento total entre igreja e Estado. Era a defesa de que o Estado precisava ser laico. As decisões do Estado não poderiam seguir as diretrizes de uma certa religião, que no caso era a religião católica que tinha sido trazida pelos portugueses, acompanhados dos jesuítas. Nós conhecemos bem a história. Isso foi lá atrás. Agora, aos poucos, foi se voltando a uma correlação entre igreja e religião, mas não mais uma igreja instituição, mas uma igreja que é pulverizada, que tem diversas lideranças, todas elas querem estar no palco, todas elas querem protagonismo e todas elas querem definir o futuro do Brasil, a pauta, principalmente no Congresso Nacional, mas também nas eleições. Então, eu lamento, a gente está vendo aqui uma volta no tempo, mas de uma maneira totalmente diferente, mas é uma volta ainda assim, porque é a volta de trazer a religião para os assuntos nacionais. Vocês sabem que eu sou um estudioso do cristianismo, e eu falo isso com muita clareza, porque entendo que a separação deve haver, e ela não acontece. Nós estamos vendo aí nesse momento, quem está vendo pelo YouTube, imagens da Bispa Sônia, como vimos Malafaia e outros líderes evangélicos. Então, eu lamento, vocês falaram agora há pouco o que é o 7 de setembro hoje. O 7 de setembro é o equivalente da Marcha para Jesus na segunda metade do ano. É a segunda edição do mesmo evento. Não era para ser assim. Nós estamos na véspera de uma eleição, era para a gente estar de novo falando do Brasil, talvez, quem sabe, até fazendo comício ali, ou falando o político o que ele pretende fazer, mas não misturando as coisas, não tratando como se tudo fosse uma mesma massa de manobra, massa de manipulação, que tem por objetivo, no final, convencer, nesse caso aqui, eleitores evangélicos a votar em Flávio Bolsonaro. É isso que a gente está vendo mais uma vez, a união de religião e política. Eu lamento.
1: Muito bem, e aí nesse momento a deputada federal Bia Kicis, candidata ao Senado, também filiada ao PL, discursando ao lado do Flávio Bolsonaro, e você queria lembrar do apóstolo Estevão Hernandes, né? Do pastor Estevão
0: Isso,
1: Hernandes.
0: Exatamente.
1: É o marido da Bispa Sônia. A gente continua.
0: Ele se chama de apóstolo, né?
1: Pois é. Eu fiz a correção aqui por conta própria, porque eu acho indelicado até, mas enfim, é como ele se chama. Vamos continuar na Avenida Paulista com o nosso Ricardo Spavoli acompanhando toda essa manifestação, essa movimentação e também os primeiros discursos na principal avenida de São Paulo, do Brasil, talvez da América Latina. Spavoli.
2: Boa tarde, Tomás. Boa tarde para todo mundo que acompanha o Link TMC. Eu estou aqui nesse momento no ato do 7 de setembro, organizado pelo Partido Liberal, com chamamento do candidato à presidência da República, Flávio Bolsonaro. Além dele, outros grandes nomes da direita brasileira devem vir por aqui, como o deputado federal Nicolas Ferreira, o governador de São Paulo e candidato à reeleição, Tarcísio de Freitas, o candidato ao governo do estado do Rio de Janeiro, Douglas Ruas, entre outros grandes nomes. O Flávio Bolsonaro chegou há pouco por aqui, quando ele chegou, grande festa aqui entre os seus seguidores. Hoje se espera mais de 100 mil pessoas na Avenida Paulista, de acordo com a organização do evento. Só para a gente comparar, no ano passado, no dia 7 de setembro, foram 45 mil pessoas, ou seja, os bolsonaristas querem mais do que dobrar o número do ano passado, em uma data essa que, como vocês estavam comentando, pessoal, virou uma data política, principalmente vinculada, claro, ao bolsonarismo. O que deve acontecer hoje também é chuva, tá? Nesse momento, sem chuva por aqui, mas tempo muito nublado. O evento está previsto para acabar por volta das 5, 6 horas da tarde, então finalzinho da tarde, e deve chover, o que atrapalha um pouquinho a organização. O que a gente pode perceber por aqui, pessoal, até o momento, muitas mensagens criticando o ministro do Supremo Tribunal Federal, Alexandre de Moraes, muitas críticas também ao presidente Lula, e apoio a André Mendonça, também ministro do Supremo Tribunal Federal, inclusive um boneco inflável gigante de André Mendonça, outro boneco inflável gigante do presidente dos Estados Unidos, Donald Trump, e por falar em Estados Unidos, muitas bandeiras do país norte-americano por aqui, além de bandeiras de Israel, que também já se tornaram muito presentes nesse tipo de ato. Pode falar, Mayara.
3: Spavoli, só vou te interromper, porque nesse momento fala, em cima do carro de som, o prefeito de São Paulo, Ricardo Nunes. Vamos ouvir.
4: Que cuida das pessoas, que ajuda o empreendedor e que está fazendo com que as pessoas possam levar comida para sua casa. Hoje a gente vive um grande problema.

0: As pessoas estão endividadas. Imaginem vocês, mais de 80% da população brasileira endividada com um governo irresponsável.
1: E o que a gente está vendo aí no STF? É preciso que a gente tenha, Valdemar. Dá licença aqui porque o meu coração está batendo muito forte, porque está lindo demais isso aqui. E a gente tem que dar um grande recado. Supremo é o povo brasileiro. E é o povo brasileiro que vai fazer com que a gente possa resgatar o Brasil. Vocês vejam a administração do Tarcísio aqui com 67% de aprovação. A nossa administração com uma aprovação também enorme, perto disso. E aí a gente demonstra que nós, conservadores, é que podemos fazer com que a administração, a gestão, possa dar resultado para as pessoas. Não dá para ficar assistindo essa bandalheira do INSS. Não dá para ficar assistindo o que está acontecendo com o Brasil. E a gente não vai fazer nada. Daqui, faltando 27 dias, agora é a grande largada para eleger o Flávio Bolsonaro, para eleger os nossos senadores. E permitam aqui eu fazer uma pequena observação. Nós, aqui de São Paulo, pessoal que não é de São Paulo, me dá só uma licencinha. Nós, aqui de São Paulo, nós precisamos eleger os nossos dois senadores. O André do Prado e o Henrique, não é ninguém que veio aqui para poder atrapalhar a direita e fortalecer as duas candidatas que vai atrapalhar esse projeto. Porque o Senado vai ter um papel importante nessa próxima legislatura. São 8 anos que a gente precisa dos nossos dois senadores. Imaginem vocês, o Flávio presidente, o Tarcísio governador, o André do Prado, o Derrite.
2: Bom, vocês estão ouvindo aí, né, o discurso do prefeito de São Paulo, Ricardo Nunes. A gente tem expectativa, então, também da chegada de Tarcísio de Freitas. E o que a gente vê também, até o Spávoli citou ali, muitas bandeiras de Israel, do Brasil, dos Estados Unidos, um bonecão do Trump segurando o pichuleco, é o pichuleco, né?
3: Acho
2: do Lula,
3: sim.
2: Lula presidiário, faixas pedindo a saída do Moraes. O fato é, meninos, que essa quebra das investigações, o sigilo das investigações sobre Alexandre de Moraes e o envolvimento dele com Daniel Forcar, que, claro, são denúncias muito graves, vieram num tempo perfeito.
3: Sem dúvida.
2: Porque, creio eu, não sei se vocês concordam comigo, que essa manifestação não estaria tão cheia, não fossem as denúncias da semana passada. Isso ajudou a inflamar, né, a população, que foi em peso ali para a Avenida Paulista. E agora a gente tem essa união desses candidatos, da Bispa, envolvendo, como disse ali também, a gente estava falando sobre o envolvimento da religião, a Bispa Sônia.
3: Malafaia,
2: exatamente. A gente tem, e além, é claro, de vários influenciadores da direita que a gente bem conhece desde os tempos da eleição passada. Acho que vocês concordam comigo, né? Foi um presente ali pro Flávio Bolsonaro a semana passada, né?
4: Eu só não sei, Mayara, se não aconteceria desse porte, porque quando a gente está vendo aí o Spávoli, nosso repórter, ele escreveu muito bem o que ele está vendo lá, né? Sempre importante quem está lá presente, por isso que nossos repórteres estão em todo lugar. O Spávoli trouxe pra gente um feeling, né? O sentimento do local, que é muito importante. Você vê, ter presença de bandeiras de Israel. Tem Donald Trump, ou seja, tem elementos aí que já configuram o eleitor clássico de Flávio Bolsonaro, que tem uma quase devoção pelo Estado de Israel, que tem uma quase devoção por Donald Trump. Isso é anterior ao Alexandre de Moraes, né? Eu esperava ver um careca aí, um bonequinho careca, como tem o Lula preso. Eu esperava ver um careca preso, acho que não deu tempo de fabricar, foi muito em cima. Mas eu acho que esse volume pode até ter aumentado, mas o perfil da manifestação já estava configurado, né? Ele não me parece uma reação ao factual. Agora, claro, como você diz aí, claro que tem molho de sobra agora. tem argumento de sobra agora. Até que o... Bom, eu confesso a vocês que eu ouvi um pouco com dificuldade o Ricardo Nunes, prefeito de São Paulo. Não ouvi nenhuma menção a Alexandre de Moraes. Vocês ouviram? Eu ouvi mais campanha do que crítica ao outro lado. Vocês ouviram?
3: Perfeito, perfeito.
2: Não, mas a gente... Ah, o Sérgio Moro também tá ali. É, a gente acabou de ver ali o Sérgio Moro.
3: Mas ele citou exatamente os dois candidatos ao Senado, né, da direita.
2: Ah, Tarcísio também, desculpa, Tomás. Tarcísio aparece ali também, acabou de chegar.
3: É, tá chegando todo mundo, né, o Ricardo Nunes com a camisa da Seleção Brasileira. Ele que, segundo informações, levaria algumas camisetas amarelas com os dizeres Força Mendonça, em alusão ao ministro do Supremo, André Mendonça, mas ele estava vestindo apenas a camisa da Seleção do Brasil. A gente segue na Avenida Paulista, onde, aparentemente, aqui pelas imagens que a gente tem, chove nesse momento no centro de São Paulo, na Avenida Paulista, e o Ricardo Spavoli agora vai conversar com algumas pessoas ali que prestigiam essa manifestação promovida pelo PL. Pois não, Spavoli?
5: Pois bem, Tomás, como vocês bem comentaram, essa conexão entre política e religião tem se tornado bem frequente. Inclusive, praticamente todos aqui os apoiadores fizeram uma oração ao ministro André Mendonça e também ao Brasil. E durante essa oração, quem se emocionou muito foi a dona Jacira Maria. Vou conversar com ela agora, vou perguntar de onde que ela veio. Peço só perdão, porque está muito barulho por aqui. Vamos tentar escutar ela, tá? Dona Jacira, você veio de onde? O que você veio fazer aqui?
6: Guaranápolis, interior de São Paulo.
5: E por que você veio aqui hoje?
6: Porque hoje, para mim, é o fim de uma grande crueldade de injustiça. E todas as coisas que a gente vem vendo e sofrendo desde 2018. Quando o Bolsonaro levou aquela facada. Quando ele levou aquela facada, a oposição deixou claro que não seria um bom governo. E tirou e perseguiu o Bolsonaro. Entendeu? Nós estivemos aqui várias vezes lutando pelo fim da perseguição, pela anistia, pela desonetria. E hoje eu vejo que nós vamos ter um fim. E dia 4 de outubro vai ser o fim de toda essa crueldade que todos, os presos, Bolsonaro, os generais, os exilados estão passando.
5: Dona Jacira, eu percebi que você se emocionou muito no momento da oração. A senhora até chorou. Por que tanta emoção?
6: Porque eu acredito que Deus não faz um milagre incompleto. Que ele é o... É o que vai nos dar tudo isso. E é o que... A oração é o que dá força, é o que dá esperança. E é como se a presença do Senhor estivesse aqui nesse momento. Sabe? Estendendo a mão.
5: Obrigado, dona Jacira. Volto com vocês aí do estúdio.
3: Alvarez.
4: Não, eu achei interessante, eu estava falando agora há pouco, né? A gente estava aqui tentando entender, é uma manifestação que aconteceria desse mesmo porte ou não? Não sabemos, claro, mas a gente sabe que os elementos estão postos aí, né? A dona Jacira, que o Spavoli escutou agora, ouviu aí, representa muito bem esse público, que é o público devoto da família Bolsonaro, né? Existe uma verdadeira devoção à família Bolsonaro. E a gente ouve também no discurso dela, não posso deixar de notar, algo que se tornou muito recorrente, eu estou falando dos dois lados da política brasileira.
3: Alvarez?
4: Que é a...
3: Sim? Deixa eu te cortar rapidinho, só para a gente ouvir o candidato ao Senado, Guilherme Derrite, no momento da manifestação, e aí na sequência você conclui, me desculpe, vamos lá.
4: Perfeito.
0: ...o nosso país, e aqui em São Paulo, temos uma outra missão, a missão de reeleger o governador Tarcísio de Freitas no primeiro turno. Gente, eu conto com vocês para resgatar São Paulo, para resgatar o nosso Brasil. Vamos juntos, viva o Brasil!
2: Enfim, a gente vê ali o ex-secretário de Segurança Pública de São Paulo, Guilherme Derrite, agora candidato ao Senado, e voltaram todas as camisas do Brasil também, né, Alvarez? De todas as cores ali, a gente vê todo o pessoal, o Derrite de azul, o Tarcísio de amarelo. Conclua o que você estava falando, Alvarez, por favor.
4: Não, interessante, só antes, só pontuar a palavra do Derrit, que é candidato ao Senado, que foi secretário de segurança do próprio Tarcísio, a fala dele faz sentido, tá? Vamos trazer aqui a última Datafolha de 21 de agosto, da Tarcísio com 45% contra 27% de Haddad no primeiro turno, mas se você considera votos válidos, Tarcísio se elege no primeiro turno. Então, realmente, é um dos estados onde a gente pode ter uma decisão em primeiro turno, como poucos, né? Talvez o Sérgio Moro, outro que está aí presente, é também quem hoje tem alguma chance, mas é cada vez menor, de ganhar em primeiro turno, mas o Tarcísio é um nome realmente cotado para ganhar, para vencer eleições em primeiro turno, criando um problemaço pro Lula, porque se for para segundo turno nacional, Lula não tem palanque mais em São Paulo, tem um candidato vitorioso que é defensor do opositor dele, o principal opositor, que é o Flávio Bolsonaro. Eu tava falando, só concluindo ali, a gente ouviu um depoimento agora há pouco da dona Jacira, que fez lembrança aqui a facada que foi para muitos, né, que analisaram aquela eleição lá em 2018, a gente tá voltando no tempo aqui. Para muitos foi o momento que garantiu a eleição de Jair Bolsonaro, foi quando ele foi atacado, a partir dali passou a ser visto como uma vítima daqueles que queriam impedir sua missão. Então há ali um sentimento devocional, uma expectativa, que a gente vê também do outro lado, dos eleitores de Lula também, como se houvesse um salvador da pátria. E a gente, eu me sinto sempre no dever de lembrar que não tem salvador da pátria. Quando a gente olha historicamente, não houve salvador da pátria no Brasil, nem voltando ao dia da independência, nem voltando, né, a Dom Pedro. Tem pessoas que fizeram coisas muito boas aqui e ali, claro que sempre tem, e tem governos melhores que outros, mas nunca teve, porque não existe salvador da pátria, né? Então, de novo, voltando, nós estamos vendo aí, é o eleitor clássico de Flávio Bolsonaro, da família Bolsonaro, que está presente nesse evento de hoje.
2: É, só para lembrar, tá, gente, os candidatos ao Senado de esquerda não fizeram atos hoje, então a gente, claro, tá transmitindo, trazendo para você a notícia de agora, que é essa mega manifestação na Avenida Paulista. O presidente Lula também não se manifestou, ele esteve no desfile de 7 de setembro, ele desfilou ali no carro com a Janja, ficou ali com alguns ministros, também com o presidente do Senado, mas não falou, né, não falou publicamente, né, Alvarez?
4: Sobre o Lula, acho importante dizer que fez pouco o evento público, mas está fazendo o que é mais importante do ponto de vista da campanha dele, que é se reunir com o Davi Alcolumbre. Está nas mãos de Alcolumbre a votação da escala 6-1. Precisa passar no Senado. E o Alcolumbre já disse que estava querendo deixar para depois do primeiro turno. Está claro, né? A gente sabe disso, que há uma barganha. Alcolumbre provavelmente está querendo alguma coisa. Ele disse que é porque não tem clima agora, não vai aprovar, não vai conseguir. Mas a gente sabe que a 6-1 ninguém tem muita coragem de votar contra, porque é um projeto muito popular e, de certa forma, populista também. Então Lula está lá fazendo o trabalho dele para a campanha dele, que é tentar garantir a votação da escala 6-1, quer dizer, do fim da escala 6-1, ainda antes do primeiro turno, o que certamente daria alguns pontos para Lula nesse primeiro turno, quem sabe na imaginação dele, no sonho dele, quem sabe dando a ele até uma vitória em primeiro turno.
3: Muito bem, agora há pouco quem também falou em cima do carro lá na manifestação na Avenida Paulista foi o presidente do PL, Valdemar da Costa Neto, e agora André do Prado, candidato ao Senado, também com a palavra. Lembrando que ao longo da manhã a TMC transmitiu também o desfile, né, militar lá em Brasília, com a presença do presidente Lula, com a expectativa de que o presidente pudesse falar. Também trouxemos imagens desse desfile pela manhã aqui na TMC, e agora acompanhando essa manifestação gigantesca que acontece na Paulista, Mayara.
2: Não, e vocês veem a diferença dos movimentos. A gente teve hoje também mais uma edição tradicional do Grito dos Excluídos e Excluídas, que agora ganhou essa a parte feminina, né? Foi hoje na Praça da Sé, no centro de São Paulo, promoveu pautas como a defesa da soberania nacional, o fim da escala 6-1, ampliação de programas sociais, mas foi muito mais modesta essa manifestação e, claro, não contou com grandes nomes da esquerda. Foram mais as centrais sindicais ali que se reuniram, como normalmente o fazem, neste 7 de setembro. Então, um movimento muito mais tímido, extremamente mais tímido, aqui em São Paulo. O Alvarez e Tomás. Fala, Alvarez.
4: Mayara, não, eu queria ver se a gente consegue voltar lá para a Avenida Paulista com o nosso repórter Ricardo Spavoli para ele trazer o cheiro da rua. Ricardo, antes de você entrevistar mais alguém, que para nós é fundamental, conta mais do que você está sentindo e ouvindo. A gente ouve muita conversa quando a gente é repórter e está na rua. O que, que o pessoal está dizendo? Quais são os pequenos comentários que você ouve? Qual é o feeling que você tem aí? Qual é o sentimento?
5: Bom, vamos lá, Varese. Primeiro, destacar a chuva. A chuva vai ganhando um pouquinho mais de força por aqui. Antes era uma, só uma garoa fraca, agora já pode ser considerada uma chuva mesmo. Por aqui, muitas críticas, principalmente ao STF, e poucos comentários a respeito de uma política mais institucional. Então, poucos comentários a respeito, por exemplo, de Tarcísio de Freitas, de Douglas Ruas, de Nicolas Ferreira, são críticas mais enviesadas a respeito do Supremo Tribunal Federal, a respeito do Poder Judiciário. Poucos comentários a respeito do Executivo e do Legislativo. Esse ano, a gente sabe, tem eleição. Bom, eu tô aqui do lado do Irã Silva, ele que chegou cedo por aqui, tá na grade, tá o mais próximo possível do carro de som. Ele que tá com o boné do Bolsonaro, tá com a camisa do Flávio Bolsonaro também. Irã, eu queria saber de onde você veio, o que, que você veio fazer aqui?
7: Eu vim de Ribeirão das Neves, Minas Gerais. Vim pra lutar junto com essa galera que tá aí por liberdade, pra que o Alexandre de Moraes pague por aquilo que ele tá cometendo, que ele vá preso, que o Bolsonaro e o povo do dia 8 que tá preso sejam soltos. E que o nosso Brasil seja livre dessa patifaria do PT e desses corruptos que estão aferrando com todo o povo brasileiro.
5: Quanto tempo de viagem?
7: Eu vim de avião, deu 1h40, mas de ônibus geralmente é 9, 10 horas.
5: É a primeira vez que você vê uma manifestação por aqui?
7: Não, todas as manifestações do 7 de setembro eu estou aqui.
5: Sempre na grade, sempre chega a ser...
7: Tem várias fotos com o Bolsonaro e lutando pelo país melhor. Eu tenho filho pequeno, eu já não penso mais em mim, eu penso no futuro para os meus filhos.
5: Perfeito, Irã, muito obrigado. Como eu comentei, Alvarez, muitas críticas ao Poder Judiciário mesmo, poucos comentários a respeito das eleições em si.
4: Ricardo, não tem nenhum boneco do Alexandre de Moraes aí, nada, faixa, cartaz, nada disso?
5: Muitas faixas, Alvarez, mas boneco do Alexandre de Moraes, não que eu consiga ver. A gente consegue ver uma faixa, inclusive, aqui, vou tentar enviar para nossa redação, uma faixa escrito Fora Moraes, um proibido, e o Alexandre de Moraes no meio, com uma estrela do PT logo na testa. Ou seja, muitas críticas, sim, ao ministro, mas boneco inflável só apoiando o ministro André Mendonça.
3: A gente vai falar daqui a pouquinho sobre a manifestação promovida também pelo candidato Romeu Zema, e nessa manifestação, aparentemente, pode ter sido até coincidência, mas ali próximo à manifestação havia um banner com Alexandre de Moraes atrás das grades, com o desenho dele atrás das grades. Daqui a pouquinho falaremos também dos outros candidatos à presidência, que também, claro, se manifestam nesse 7 de setembro e nem poderia ser diferente. Agora, 15 horas e 30 minutos, uma multidão na Avenida Paulista, você acompanhando tudo aqui na TMC, com imagens, inclusive, você que está no TMC News BR. Mas a gente vai para Brasília, porque a ausência de ministros no desfile de 7 de setembro na capital federal apareceu num momento de crise dentro da própria corte. O desfile teve tom mais sóbrio do que em anos anteriores, sem discurso, sem distribuição de brindes, e acabou destacando temas como soberania nacional e enfrentamento à violência contra as mulheres. Para entender os bastidores do evento, a gente vai ao vivo agora com o Rodrigo Vicente, direto da capital federal. Boa tarde para você, Rodrigo.
8: Oi, pessoal, boa tarde para vocês, para todos que nos acompanham nessa tarde aqui na TMC. Pois é, o desfile aconteceu como tradicionalmente acontece aqui em Brasília, contou com a presença, claro, do presidente Lula e dos chefes de poderes, né? Esteve aqui Davi Alcolumbre, presidente do Senado, esteve também o presidente da Câmara, deputado Hugo Mota, e Edson Fachin, presidente do Supremo Tribunal Federal. Como você disse, Tomás, não houve aí a presença de outros ministros do Supremo Tribunal Federal hoje pela manhã aqui. Edson Fachin veio ao evento em meio, também como você citou, a essa crise que está instaurada dentro do Supremo Tribunal Federal, desde que esse relatório da Polícia Federal na semana passada mostrou essas mensagens entre o ex-banqueiro Daniel Vortário e o ministro Alexandre de Moraes, relatório que cita também o procurador-geral da República, Paulo Gonet, e o diretor-geral da Polícia Federal, Andrei Rodrigues, que estava no evento. Quem esteve no evento hoje pela manhã também foi o ministro da AGU, que foi indicado ao cargo, para o Supremo Tribunal Federal, que teve aí um nome negado, mas esteve no evento rapidamente. Ele saiu do evento, não cumprimentou a maior parte das autoridades, inclusive fez um cumprimento rápido ao presidente do Senado, Davi Alcolumbre, né? Mas foi uma passagem rápida. Como vocês disseram, também não houve distribuição esse ano de brinde, como há normalmente bonés, enfim, camisetas, tudo isso porque havia um cuidado. Conversando aqui com o pessoal do Palácio do Planalto, havia já desde o mês passado, quando estava sendo feita toda a organização do desfile, esse cuidado. Houve, claro, todo um empenho em trazer movimentos sociais para preencher as arquibancadas aqui. O evento até teve um número significativo de pessoas, o número oficial é de 70 mil pessoas.
2: A gente teve um probleminha ali, mas a gente continua falando dos atos, porque a gente já falou então do presidente Lula agora. Estamos falando.
3: Um detalhezinho, Maia, claro. Desculpa te interromper, é importante até ilustrar para quem está nos acompanhando. O presidente Lula, claro, ao lado da Janja, da primeira-dama, do lado esquerdo dele, o vice-presidente Geraldo Alckmin, com a Lili Alckmin. À esquerda do Geraldo Alckmin, o Hugo Mota, presidente da Câmara dos Deputados, e à direita do Lula, o Alcolumbre, né? O Davi Alcolumbre, o presidente do Senado Federal.
2: E ao lado
3: Federal.
2: Dele,
3: o
2: ministro Edson Fachin. Exato.
3: O ministro Edson Fachin.
2: Edson perfeito. Fachin lá também.
3: Isso.
2: Mas o que eu dizia aqui é que a gente teve as agendas dos presidenciáveis aqui, tá? E vamos trazer agora um bandeirão que foi hasteado hoje na Avenida Paulista. Nada a ver com o Flávio Bolsonaro. Foi uma campanha do Romeu Zema, né? Ali, porque também ele teve uma caminhada hoje mais cedo ali na Avenida Paulista. Além de tudo, ele falou, criticou o ministro Flávio Dino do Supremo Tribunal Federal, afirmou confiar no voto da ministra Carmen Lúcia, que inclusive é tido como decisivo, né, para desenrolar ali a crise no tribunal. E lembrando que no domingo o Dino criticou quem promete encerrar inquéritos por motivo de tramitação longa. Foi uma referência direta, indireta, aliás, ao presidente da corte, Edson Fachin. Ele que na sexta afirmou que é favorável ao fim do inquérito das fake news. Na verdade, isso não é um bandeirão, né, Isa? Esse aí, o que a gente tem ali é... Eu tô tentando enxergar, mas meu olho tá...
3: É o chega de intocar.
4: Tá dizendo chega de intocar.
3: Ah, tá. Esse é o banner gigantesco aqui que eu tinha me falado. É uma
2: bandeira. Ah, não é uma bandeira, é um banner.
3: É, entendi. Enfim, que ele atrás das grades, né? Chega de intocar. Será que ele
2: e tá... Alexandre de Moraes atrás das grades,
3: é o Alexandre de Moraes. Tá. Será que ele tá pagando imposto de renda certinho? Porque os últimos intocáveis que foram pegos, pelo menos no cinema, no filme maravilhoso do Brian De Palma, foram por conta, né? O Al Capone foi por conta de não pagamento do imposto de renda, por sonegação de imposto de renda. O personagem fantástico interpretado pelo Robert De Niro e perseguido pelo Kevin Costner no filme.
2: Só lembrando, gente, que todos esses atos acontecem na região central de São Paulo, tanto isso. Ali, eu tô falando da Avenida Paulista, que é no centro, a Rua da Consolação, onde também caminhou, por onde caminhou Romeu Zema mais cedo, então todos os atos acontecendo agora e mais cedo também, na região central da capital paulista, assim como o Grito dos Excluídos, que foi na região da Sé, também no coração da cidade de São Paulo.
3: Muito bem, 3 horas e 35 minutos, horário de Brasília. A gente fica também à espera da palavra do candidato Flávio Bolsonaro. Como a gente já mencionou aqui, várias lideranças de direita já se manifestaram, inclusive o prefeito de São Paulo, o Ricardo Nunes Alvarez. E a qualquer momento, claro, falará o candidato à presidência Flávio Bolsonaro. Diga, Alvarez.
4: A gente está trazendo aqui diversas manifestações de candidatos, mas teve também a manifestação do Renan Santos, que fez uma manifestação com alguns apoiadores no Parque do Ibirapuera, em São Paulo, defendendo lá a prisão dos ministros Alexandre de Moraes e Dias Toffoli, e também pedindo o afastamento do diretor-geral da Polícia Federal, Andrei Rodrigues, que também aparece naquela lista de trocas de mensagem entre Alexandre de Moraes e Daniel Vorcaro. Então, foi mais um aí, gente, uma manifestação de candidatos, né, explorando esse fato que a gente trouxe aqui com muita ênfase no dia que aconteceu e nos dias seguintes, todos até agora, a gente vem trazendo, que foi um fato que vai marcar essa eleição, sem dúvida nenhuma. A gente está vendo isso já repercutido nas campanhas. As campanhas agora já assumem como uma das principais bandeiras, já que campanha com o discurso do que fazer pelo Brasil não tem muito, o que não querem pro Brasil, agora número um é Alexandre de Moraes. A oposição toda, exceto a campanha de Lula, todos estão agora incorporando o discurso de Alexandre de Moraes fora. A gente viu aí o Zema chega de intocáveis, colocou um banner imenso num prédio lá, é a Avenida Paulista, né?
2: É um prédio, né? Na Consolação. O bandeirão na foi Consolação. Ficado num prédio na Consolação ali, é. Mas é quase no encontro com a Paulista.
4: Com vista para a Paulista isso. Também, né?
3: Isso.
4: Mas de qualquer maneira, o discurso político agora foi tomado por essa questão. Como a gente previa, né? Em conversa aqui ao longo da semana, nós três, incluindo também o Wilson Pedroso aqui, a gente viu, e não era difícil de ver, que rapidamente esse seria o grande tema das campanhas, provavelmente daqui até o 4 de outubro, quando o brasileiro vai decidir o seu voto no primeiro turno, ainda não, talvez, provavelmente não, quem é o presidente, mas quem vai para o segundo turno nessas eleições. Então o tema está aí, o tema tomou conta, Alexandre de Moraes é o grande assunto, isso de certa forma tira os canhões de Lula, não deixaram de estar apontados para ele, mas estão distribuídos agora entre Lula e Alexandre de Moraes nos protestos, nas manifestações dos partidos que pretendem tirar Lula do poder. Alexandre de Moraes cada vez mais associado à imagem de Lula, como o Ricardo Spárvoli trouxe pra gente aí, tem até uma imagem na Avenida Paulista, algum manifestante trouxe, do ministro do Supremo, Alexandre de Moraes, como a estrela do PT no coração.
3: Foi muita gente participando conosco, a nossa transmissão, a nossa live no TMC News BR. Felipão é nós, filosofando aqui, falando sobre a independência do Brasil, sobre alguns fatos distorcidos da história, se melhoramos ou não
4: se
3: a partir.
4: Se quiser que eu cante mais um trechinho, eu canto,
3: não tem problema não. Aliás, você cantou, e na hora eu ia falar, acabei esquecendo depois. Já também fui mais nacionalista, embora continue apaixonado pelo nosso país. Mas eu sou apaixonado mais ainda pelos nossos símbolos. Ô bandeira bonita, o nosso hino é maravilhoso. E o hino da independência que você cantou também é lindo, né? Fantástico, fantástico.
4: Mas eu tenho então vamos lá, eu tenho um desafio pra você, pros nossos ouvintes. Posso, já que
3: pode,
4: tá no tema?
3: Pode.
4: Olha ele aí, vamos ouvir, ó.

0: Que beleza.
1: É lindo, né?
0: Lindo demais.
1: Agora, eu quero que vocês, então, me digam, por favor, tem uma estrofe que está começando agora que diz: os grilhões que nos forjavam da perfídia astuto ardil, houve mão mais poderosa, zombou deles o Brasil.
2: Não tem mais
1: que dizer
2: falanges.
1: Isso, meu povo.
0: Os grilhões
2: se apresentam face hostil.
0: Os grilhões eram Portugal, é isso ou não?
2: Ó.
1: Os grilhões que nos forjavam, né? Os portugueses que nos acorrentavam.
0: Sim.
1: Da perfídia astuto ardil.
0: Nossa, isso é difícil.
1: Meu Deus do céu.
0: Isso é difícil pra mim.
1: Traição ardil ou enganosa do esperto, daquele que pretendia dominar o Brasil. Aí fica fácil depois. Houve mão mais poderosa, zombou deles o Brasil. No final é bonito.
0: Bonito demais.
1: É difícil, né, Tomás? Nossos hinos têm letra difícil, né?
0: Muito bem. Letra escrita pelo poeta e jornalista Evaristo da Veiga. Vamos voltar para a manifestação. Quem fala nesse momento, Mayara, o candidato à vice-presidência, é isso?
2: Isso, é o deputado alagoano Alfredo Gaspar, que foi anunciado como vice de Flávio Bolsonaro. Acho que deve ser o último antes do Flávio Bolsonaro falar. Vamos ouvir.
3: Bom, agora... Fora! Lula! Fora! Moraes!

0: gritando
1: aí.
0: Lula
1: ladrão.
2: Né, grito de fora, Moraes.
0: É, e Lula ladrão, seu lugar é na prisão. Enfim, eu tinha a impressão que tinha até mais gente. O pessoal do PL estava esperando 100 mil pessoas. Não é possível. 100 mil pessoas, isso aí não é, né? Eu acho que não reuniu 100 mil pessoas ali.
3: Eu não consigo ver. É, a gente tem as imagens das pessoas.
0: Na parte aérea parece menos gente.
3: É, as pessoas na frente do MASP, né?
0: É.
3: Com a câmera exclusiva da TMC, inclusive, com os políticos na frente ali dessas pessoas que estão posicionadas na frente do MASP. Eu já concluo. Vamos ouvir o vice do Flávio Alfredo Gaspar, candidato a vice.
4: Eu quero dizer nesse momento que eu venho do Nordeste com muito orgulho. E o Nordeste é Flávio Bolsonaro!
0: E você vê, é uma fala aqui do Alfredo Gaspar que o Elcinho e nós aqui já falamos no Link TMC, que é essa, ter chamado o Alfredo Gaspar ao invés de uma mulher, como se aventava, fez com que Flávio Bolsonaro, uma tentativa, na verdade, do Flávio Bolsonaro se aproximar do Nordeste. Aí chega aqui o Alfredo Gaspar dizendo que ele é Nordeste, que o Nordeste está com o Flávio Bolsonaro. Vamos continuar.
2: Ele carregou no sotaque.
0: Exato, aí, né? pesou.
4: O futuro tá aqui. É Flávio Bolsonaro!
0: Flávio Bolsonaro tá de colete ou não? Prova de balas? Eu acho que sim, né? Não dá pra ver direito ali.
4: Há 8 anos...
1: Não identifico, não.
0: Também não consegui identificar ainda.
2: Gaspar?
0: O Gaspar tá ou não?
1: Não identifico.
4: Há mais de um ano...
0: O Gaspar tá sem, parece ali. É, tá sem.
4: E aí, Messias Bolsonaro, sem ter cometido um crime... Mas Deus é muito bom com o Brasil e deu a oportunidade de nós virarmos a chave com Flávio Bolsonaro. Presidente Flávio, eu quero agradecer a oportunidade de estar ao seu lado, mas eu quero dizer ao Brasil e ao mundo: mais de 2.000 ameaças para tirar a sua vida. Pressão do Supremo Tribunal Federal para que Lula continue presidente. Pressão do sistema corrupto e dos poderosos. O Lula tem dinheiro corrompido e tem o poder. Mas Flávio Bolsonaro tem Deus e o povo de bem do Brasil.
0: Olha, então é isso. Mais uma vez a gente vê como essas manifestações, elas estão inteiramente ligadas à religião, né? Se fala de Deus o tempo todo, a presença da Bispa Sônia, enfim. Mas a gente daqui a pouquinho deve falar Flávio Bolsonaro, ele como candidato, vamos ouvi-lo. Mas vamos direto para Recife, porque tem 2 atos marcados em pontos opostos da cidade neste 7 de setembro. Não é só manifestação aqui no Brasil, aqui em São Paulo não. A gente tem manifestações por todo o país, de todos os lados.
1: Quem mora em São Paulo pensa que São Paulo é o Brasil mesmo, normalmente é isso, né, Mayara?
0: É que
1: quem
0: é onde
1: mora em São Paulo acha que São Paulo é o Brasil.
0: É que realmente a maior acontece aqui, não tem muito o que fazer, né? E a gente vai para Recife com Júlio Andrade, que acompanha essa movimentação na capital pernambucana e traz mais detalhes pra gente.
5: Aqui na capital pernambucana, a mobilização acontece na Praia de Boa Viagem, um ponto tradicional, não é? Onde os manifestantes se concentram em atos políticos. A concentração está acontecendo neste momento, mas o pessoal já está aqui caminhando. Um percurso de mais ou menos 2 quilômetros, existe a promessa de que alguns, né, candidatos possam falar, alguns apoiadores também do Flávio Bolsonaro, apoiadores da direita. Essa é a expectativa então, mas muita gente aqui na Praia de Boa Viagem, nesta mobilização da direita em Pernambuco.
0: O Pernambuco pelo menos está quente, tempo aberto, o pessoal ali. É, a gente vê um tempo melhor aqui em São Paulo que.
3: Em São Paulo, né?
0: Que eu nunca vi um inverno em pleno fim do inverno, um inverno real em pleno fim do inverno.
3: É, temos 15 graus nesse momento em São Paulo, tempo nublado, fechado,
0: garoa,
3: ventando. A gente falava da manifestação, da quantidade de pessoas, difícil cravar, né? 50 mil, 80 mil, 100 mil. Confesso que eu até me considero uma pessoa boa de matemática, mas não para contar pessoas em multidões.
1: Ah, na Paulista ali?
0: Vamos ver, tem a nossa câmera exclusiva da TVC, só pra gente ver?
3: Quantos quarteirões? Ah, então, é isso que eu queria, a gente, os políticos ali falando, as autoridades falando, estão posicionadas ali próximas a Peixoto Gomide, né? Entre a Peixoto Gomide e a Itapeva, que é uma rua menor ali que corta a Paulista, e depois só ali passando o MASP e o Parque do Trianon tem a Casa Branca. Ali realmente tá tudo lotado, um quarteirão e meio, digamos assim. Depois até a Pamplona, aí eu já tenho dúvidas, a gente precisaria de um drone para ter mais certeza, mas tem bastante gente até a Pamplona, não sei se lotando. O Spárvoli pode depois até conferir pra gente. O Silas Malafaia fala nesse momento, a gente vaza o áudio mais um pouquinho, vamos ouvir o Malafaia falando.
6: Completou um ano que o ditador da toga, Alexandre de Moraes, tomou meu passaporte, meus cadernos teológicos e meu telefone celular, me impediu de falar com Bolsonaro, me impediu de sair do Brasil. Esse é o modus operandi de Alexandre de Moraes. Agora vamos analisar o que está acontecendo no Brasil. Preste atenção, minha gente. Preste atenção. Para a gente chegar aqui agora, na história. Há dias atrás, teve uma reunião promovida por Alexandre de Moraes com Lula e Davi Alcolumbre. A imprensa, não somos nós, a imprensa disse que isso é promiscuidade. Um ministro do STF fazer reunião política.
0: É isso, né? O Silas Malafaia agora como pastor, apoiador ali do Flávio Bolsonaro. Não sei até que ponto ele continua uma grande força política de realmente arrastar as pessoas. Claro, ele tem o dom da retórica, ele fala muito bem ali. E ele falando um sentimento que, na verdade, é de todos nós, né? Que é uma promiscuidade, o que foi revelado pelas denúncias da quebra de sigilo da investigação da Polícia Federal. Mas ele tá ali, a gente tem então a fala, parece que toda a direita se reuniu hoje em cima do carro de som do Flávio Bolsonaro.
3: E quando muitos de direita, centro e esquerda concordam com Silas Malafaia, é porque o Supremo Tribunal Federal aprontou e aprontou demais. Ele que prometia fazer o mais duro dos discursos contra Alexandre de Moraes nesse feriado, Alvarez.
1: Alexandre de Moraes conseguiu ser quase unanimidade. Ele não é unanimidade, a gente sabe que não é. Tem muita gente aí que está defendendo, muita gente chateada. Me escrevem no Instagram dizendo: Rodrigo, não fale mal do Alexandre de Moraes, você vai ajudar o projeto do do Flávio Bolsonaro. Meu amigo, não é assim que funciona. Não vou fazer aqui comentário seletivo. A gente comenta com honestidade. Então, com honestidade, é unanimidade. Não, é difícil alguém em sã consciência defender Alexandre de Moraes. É difícil alguém em sã consciência defender. E realmente, aí, Tomás, você une centro, esquerda e direita. Só a esquerda radical é que não vai enxergar isso, pô. É só quem está muito preocupado com quantos pontos isso pode tirar da candidatura de Lula, não vai enxergar os indícios fortíssimos, veementes, trazidos pelo relatório da Polícia Federal, que foi divulgado pelo ministro André Mendonça a pedido, né, que levantou o sigilo daquele relatório. Pode-se criticar o Mendonça, e eu critiquei aqui, outros criticaram. Mendonça está agindo corretamente, com que intenções? É para ajudar Flávio Bolsonaro? Parece que sim. Foi o Jair Bolsonaro, o pai do candidato atual, quem o colocou no Supremo, mas não importa. O que Alexandre de Moraes já vinha fazendo, já vinha dando sinais pra gente de que tinha feito, e bastaria, nós comentamos muito isso aqui, Tomás e Mayara, bastaria o contrato de Viviane Barci de Moraes, a mulher dele, de 131 milhões de reais com Daniel Vorcaro, bastaria isso para configurar a imoralidade. Então é difícil, realmente. Aí, como o Tomás disse no começo, ou a Mayara que disse, entregaram de bandeja, né? Agora foi de bandeja para os candidatos à direita. Agora, não acho que a corrupção ou a suposta corrupção do Moraes, tem que deixar isso transitar em julgado para se tornar corrupção de fato,
7: tem que deixar o processo correr, mas essa suposta corrupção, que a gente suspeita muito de que seja realmente uma corrupção grave, isso não implicaria diretamente o Lula, se você também olhar com honestidade. Não é culpa, responsabilidade de um candidato a corrupção ou o ato imoral de outro. Aí que está a questão. Tudo é embolado hoje. Tudo é misturado. Tudo é também manipulado para que as coisas se pareçam o que às vezes não são. Essa é a questão para mim que permeia toda essa eleição.
0: Ó, e a gente estava falando sobre quantas pessoas estão nesse protesto. O monitor da USP, que geralmente faz esse tipo de levantamento, o monitor do debate político do SEBRAP, né, da USP, estimou um público de 45 mil pessoas ali no evento, que é gente pra caramba, é muita gente realmente, pelo que a gente vê nas imagens, né? Então, o SEBRAP sempre faz esse levantamento, eles medem por quantas pessoas cabem num metro quadrado ali e multiplicam pela ocupação, né, da avenida.
7: Por isso que eu perguntei do quarteirão, tem uma conta aí da que política, diz que um quarteirão da Paulista consegue abrigar mais ou menos 20 mil pessoas,
0: faz sentido.
7: Um pouquinho mais, então...
0: Faz sentido, Alvarez, são dois quarteirões. Eu falando pro Tomás aqui no bastidor, que são dois quarteirões inteiros ali em volta do MASP, que são tomados ali por pessoas, né? E também a gente vê que é uma revolta meio seletiva, porque as pessoas esquecem, né? Tem aquela coisa da idolatria política, as pessoas esquecem. Vamos lembrar aqui que também Flávio Bolsonaro está diretamente ligado ao Vorcaro, pedindo dinheiro pro filme O Pai. É, e a gente até hoje não sabe para onde foi esse dinheiro, se foi pro filme realmente.
7: Coincidentemente,
0: não é?
7: Uma soma parecida com a do contrato da Viviane, mulher do Moraes. Deu. Mais de 100 milhões o Flávio Bolsonaro foi pedir por telefone, por WhatsApp, pedido de amigo. Não é pedido formal, via Ancine, via Lei Rouanet. Não é, não. É pedido de amigo. Me arruma aí. Quando é que você vai depositar o dinheiro? Mas o pessoal tá seletivamente, como você falou, esquecendo. Tá esquecendo porque apareceu outro escândalo, mas não dá para esquecer, tem vários escândalos.
3: São 15 horas e 53 minutos e a gente segue acompanhando também a manifestação de você que acompanha o Link TMC em todo o planeta. Rapidamente aqui o Danilo Junqueira, dizendo que todos têm direito de se manifestar, inclusive os cristãos. Cortes de Direita 2, Viviane 8978, a Rosa Oliveira criticando o bolsonarismo. E aí discutem entre eles aqui, o Tropeiros, Carlos Silva, também o Renato Caetano de Souza, Múcio Max e muito mais gente. Obrigado a todos vocês que estão interagindo, participando, defendendo um, criticando o outro, criticando um, defendendo o outro, e assim vai. São 15 horas e 54 minutos. A gente faz uma rápida pausa, já já voltaremos. Seguimos acompanhando a manifestação na Avenida Paulista e outras manifestações em todo o país.
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0: E a gente volta para a região da Avenida Paulista, no centro de São Paulo, onde cerca de 45 mil pessoas se reúnem agora para ouvir os maiores nomes da direita em uma manifestação chamada por Flávio Bolsonaro. Continua Silas Malafaia falando e a gente chama agora o Ricardo Spavoli, que acompanha essa temperatura da rua, que claro, São Paulo tá frio, mas ali o negócio tá pegando fogo, né, Spavoli? Conta pra gente.
20: Com certeza, Mayara. Há pouco vocês estavam comentando sobre a questão dos números, né? Quantas pessoas estariam aqui? Algo em torno de 45 mil. Só pra gente levar em consideração, no ano passado, no ato bolsonarista de 7 de setembro também, aqui na Avenida Paulista, foi de 37 mil a 47 mil participantes. Só pra gente comparar também com um movimento que aconteceu hoje de manhã, o Palácio do Planalto diz que 70 mil pessoas foram ao desfile de 7 de setembro do presidente Lula, hoje pela manhã, lá em Brasília. E o que chama a atenção aqui, pessoal, é a quantidade de idosos. Muitos idosos aqui entre esses mais ou menos 45 mil. E um deles é a Rosângela. Rosângela está aqui também na grade. Eu vou perguntar para ela o que ela veio fazer aqui e também qual que foi a viagem que ela fez para chegar até aqui. Onde você
21: veio? Eu vim de Araçatuba, que é aqui no interior de São Paulo, a quase 600 quilômetros daqui. Nós saímos ontem da nossa cidade às 21 horas. Nós viemos aqui nos manifestar, nós não nos conformamos com a situação que o nosso país vive. Como dizia nosso presidente Jair Messias Bolsonaro, nosso país é um país riquíssimo. É o melhor país do mundo. Não éramos para a gente estar na situação que nós estamos. O país endividado, as pessoas sem condições de ter uma vida digna, muita injustiça. E nós queremos justiça. E nós estamos aqui para também para apoiar a presidência de Flávio Bolsonaro.
20: Fica aí o relato da Rosângela aqui no ato bolsonarista de 7 de setembro. E Alvarez, só para comentar a questão sobre as imagens do Alexandre de Moraes aqui. Uma imagem muito famosa aqui no ato bolsonarista é aquela foto que foi tirada na semana passada do Alexandre de Moraes e de outros ministros do STF dando risada. A foto essa que foi registrada por um fotógrafo do jornal O Globo e que acabou viralizando na semana passada, está muito presente aqui na manifestação, Alvarez.
7: É, a foto chocou muita gente, chocou todo mundo, né, Spavoli? A gente comentou sobre ela aqui, né, Mayara Tomás, essa semana. A foto de alguém gargalhando enquanto o povo tá descobrindo o que parecem ser, né, terríveis atos, impróprios, possíveis atos de corrupção dentro do Supremo Tribunal Federal, não era para estar gargalhando, né? É a indignação geral nesse caso, não tem discussão, não tem discussão.
0: Isso.
7: Aí transcende, né? Transcende, porque quase que em todo o espectro você vai encontrar pessoas que concordam com a ideia de que ali há um crime que precisa ser investigado.
0: Gente, ou só para ilustrar, né? Desculpa, nossa, Varese, te interrompi, perdão, eu sei que você tinha terminado ali, mas é só para vocês terem uma ideia, é um palanque que vai de um lado até o outro da Avenida Paulista, ele corta os dois lados, tanto o sentido centro quanto o outro sentido, né? É um palanque mesmo, eu falei carro de som, não é carro de som não, tá, gente? É um palanque gigantesco que corta a Paulista de fora a fora. E ali em cima a gente tem os apoiadores ali, influencers, políticos, a gente já viu ali candidatos a senador, a deputado federal, enfim. E o Silas Malafaia, que apesar de não ser candidato a nada e não ter mais cargo público no momento, continua discursando. Vamos ouvir mais um trechinho. Aí na hora que eu chamo vem o silêncio, a lei de Murphy, né? É. Mas ele tá ali com o microfone ainda.
3: Vai falar.
6: Em nome de Jesus, essa gente não vai prevalecer. Deus, abra os olhos do povo brasileiro. Tira a cegueira espiritual. Mostra ao povo brasileiro a desgraça que esses caras estão fazendo no governo. A imoralidade, a impiedade de Alexandre de Moraes. Deus abençoe você. Deus abençoe sua família. Deus abençoe Flávio Bolsonaro. Deus abençoe o Brasil. Deus abençoe a todos. Rumo à vitória.
2: E agora, minha gente, eu sei que o andamento é muito rápido. Pois é, então nesse momento eu vou pedir, porque vai falar o homem que é, o homem Jair Messias Bolsonaro, sempre foi de dar valor a quem tem valor. E esse homem é de uma fidelidade sem igual ao nosso Jair Messias Bolsonaro. Tem uma gratidão eterna, e sem contar que é o melhor governador do Brasil. Nós vamos ouvir nesse momento, com carinho de todos, ele é Tarcísio, Tarcísio, Tarcísio, Tarcísio.
0: E aí você vê que a gente tem ali um narrador, né? É. Que ele tá ali, parece um rodeio.
3: É um mestre de cerimônias.
0: É isso, é isso. Tem direito até a mestre de cerimônias ali. É, o pessoal tá empolgado na Avenida Paulista e agora quem fala, ali quem subiu ao
3: palanque,
0: né? É o atual governador e candidato à reeleição, Tarcísio de Freitas. A gente tinha dúvida se ele está lá ou não, mas óbvio que também tá por lá. E só para corrigir, né, gente, o Silas Malafaia atua muito no bastidor político, mas nunca foi, de fato, político, né? Nunca ocupou um cargo público, mas ele atua fortemente ali nos bastidores da direita. Vamos ouvir um trecho do governador de São Paulo, Tarcísio de Freitas.
17: Quem aqui não aceita mais a corrupção? Quem aqui não aceita mais o rumo do Brasil? É muito bom ver a Paulista cheia de novo. Ver a Paulista de verde e amarelo. Ver as famílias reunidas aqui. Ver gente de todos os cantos do estado. Nós já tivemos aqui outras vezes. Nós já tivemos aqui reunidos em outras oportunidades. Sempre na defesa do nosso país. Quem não lembra das reuniões que houveram aqui? Contra o Petrolão, contra a corrupção do PT. E aí, nós estamos aqui novamente. Há 204 anos atrás, homens e mulheres resolveram lutar contra o poder absoluto de Portugal, contra aquelas pessoas que não prestavam contas. E hoje aqui, a história nos cobra a mesma atitude. Nós estamos aqui para protestar, para reagir contra o poder absoluto. O que cabe a nós agora? O silêncio ou a reação? Nós vamos reagir ou não vamos? As últimas revelações sobre Moraes do Supremo precisam ser esclarecidas, precisam de resposta. Porque quando há dúvida acerca da compatibilidade da conduta e o exercício da magistratura, uma resposta institucional é necessária. Ela precisa ser dada. Está na hora do tribunal não se dividir para se defender, se unir para apurar, para dar a resposta que a sociedade precisa. E aqui nós estamos orando para aqueles magistrados que pensam no Brasil, para que eles façam a coisa correta. A gente precisa relembrar de uma máxima, e a máxima é a seguinte: ninguém, absolutamente ninguém, está acima da lei. Ninguém está acima da Constituição. Banqueiro nenhum está acima da Constituição. Senador nenhum está acima da Constituição. Magistrado nenhum está acima da Constituição. Ministro nenhum está acima da Constituição. Governador nenhum está acima da Constituição. Presidente da República não está acima da Constituição. Ninguém está acima da lei. Todos precisam se submeter ao império da lei. Doa quem doer, custe o que custar. É isso que nós precisamos. Deveria ter uma frase em cada gabinete em Brasília. E a frase é a seguinte, é uma frase antiga: o preço da grandeza é a responsabilidade. Se você quer ter grandeza, preste contas. Se você quer ter grandeza, esclareça. Não tenha medo da verdade. Isso é fundamental neste momento. E aí, nós precisamos entender uma coisa. Estamos chegando perto das eleições. E nós precisamos eleger senadores comprometidos com o Brasil. São Paulo precisa fazer a sua parte. São Paulo não pode eleger senadores de esquerda. Quem concorda? Nós precisamos eleger senadores comprometidos, senadores de direita. Sabe por quê? Porque o Senado precisa agir. O Senado precisa se impor. Se o Senado não fiscalizar, se o Senado não cumprir o seu papel, o nosso sistema de freios e

0: perderam a crença nas instituições. E a gente não pode permitir isso. Nós não podemos permitir isso. Agora, nós precisamos fazer a nossa parte. Nós precisamos nos levantar. Nós precisamos agir. Imagine o seguinte: Deus levanta homens. Deus levantou Daniel. O profeta Daniel não se curvou ao poder absoluto. E aí foi atirado na cova dos leões. E o que aconteceu com ele? Nada. Ele saiu ileso porque o Senhor estava com ele. E Deus tem levantado pessoas boas. Em 2018, Deus levantou Jair Messias Bolsonaro para lutar contra o sistema. Uma pessoa a quem eu devo tudo, devo toda a minha gratidão. E agora, Deus levanta Flávio Bolsonaro.
1: É isso, e só lembrando, gente, que Fernando Haddad, candidato ao governo de São Paulo pelo PT, também não se manifestou hoje, não teve uma aparição pública. A gente já vai trazer para vocês o dia dos outros candidatos à presidência da República, né, sobre o que disseram, por onde estiveram hoje, o que fizeram neste 7 de setembro, até para dar espaço para todos, né, Alvarez?
2: É só um comentário breve aqui. A gente vinha falando de como a religião toma conta dos discursos, sim, como ela toma conta da manifestação. Até o governador Tarcísio de Freitas usa uma profecia, fala da história de Daniel na Cova dos Leões, que é um caso do Antigo Testamento, para se dirigir diretamente ao povo cristão que o acompanha, né? Há claramente um sentido de trazer um discurso voltado ao público evangélico. E o governador Tarcísio faz isso, assim como a gente viu mais cedo outros fazerem.
3: Ele usa uma frase importante, né? Nós vamos reagir ou não. Referência, evidentemente, a tudo que a gente está presenciando de errado no Supremo Tribunal Federal. E quando ele usa essa frase, claro, ele está também usando de maneira eleitoreira, claro, querendo que a população se manifeste nas urnas. Mas é uma frase que, independentemente de partido político, ela cabe muito bem para qualquer brasileiro que se preocupa com a ética, com o moral, né? que se assusta com a corrupção e quando a corrupção chega ao Supremo Tribunal Federal. Vamos reagir ou não vamos? E aí eu não sou candidato, eu não estou falando de votos. Eu estou falando de manifestação, eu estou falando de indignação, eu estou falando de rede social, eu estou falando de o tempo todo nós apontarmos o dedo, nós conversarmos com as outras pessoas, nós falarmos. Você está vendo o que está acontecendo no Supremo Tribunal Federal? É importante sim essa reação, na minha avaliação.
2: A questão aí, Tomás, e aí eu acho que o ouvinte vai tirar suas próprias conclusões, porque eu vou divergir um pouco de você aí, acho que vou. É que quando o Tarcísio coloca isso dessa forma e quando outros discursos colocam dessa maneira, olha, é preciso reagir ao que está acontecendo no Supremo Tribunal Federal, e essa reação significa colocar no governo um presidente de direita ou o Flávio Bolsonaro, as duas coisas não se explicam. Uma coisa não significa a outra. Reagir ao horror que está acontecendo no Supremo Tribunal Federal é uma coisa. Escolher um candidato à presidência não é a solução para o Supremo Tribunal Federal. Não é um candidato, nenhum presidente, nem o Lula é responsável pelos males do Supremo, nem outro candidato será responsável por acabar com os males do Supremo. Infelizmente, esse poder hoje está nas mãos de um homem que estava lá em Brasília, que a gente notou agora há pouco aqui do lado do presidente da Câmara, Hugo Mota, que é o Edson Fachin, presidente do Supremo Tribunal Federal. Hoje, ele tem muito mais poder que qualquer um desses para mudar o Supremo Tribunal Federal. Qual é o poder do presidente da República de mudar o que acontece no prédio vizinho ali? Eu não tenho notícia de que o presidente possa fazer alguma coisa. Então, o problema aí está em apresentar o problema, que é comum a todos. Nós todos concordamos que é preciso fazer algo. Não dá para aceitar o que a gente sabe agora sobre Alexandre de Moraes e ficar em silêncio. Mas a solução para isso não é um ou outro candidato. A solução é uma grande reforma brasileira, é uma grande faxina dentro do judiciário brasileiro, é um grande processo de modificação que não passa pela presidente da República. Então a eleição não resolve esse problema.
3: Perfeito, Alvarez.
2: E a culpa por esse problema não é de um político ou de outro.
3: Não, perfeito. Quero dizer que eu concordo com tudo que você falou. Ou eu não me fiz entender ou você não entendeu. Eu ainda ponderei.
2: Não, por isso que eu disse que eu acho.

0: acho que eu vou discordar, por isso que eu
1: disse
0: que
1: eu vou discordar. Eu ainda ponderei, né, que a questão eleitoreira à parte, claro, ele tá falando ali como candidato, mas independentemente de voto, independentemente da questão eleitoreira, poderíamos não estar num ano de eleição, é hora da gente reagir. É hora da gente reagir, a gente falar sobre tudo que está acontecendo. A gente volta agora, mas concordei com tudo que você falou. A gente volta para Paulista, Nicolas Ferreira, deputado federal, falando nesse momento.
2: E eu disse isso no meu vídeo, Flávio, que hoje eu faria campanha somente para uma pessoa, que está aqui do meu lado, que é o Flávio. Porque ele é o único candidato capaz de tirar o PT. E dia 4 de outubro o Brasil vai picar o pé na bunda do PT.

0: gente tá aqui vendo que entre os discursos...
1: É o pagode do Nicolas.
0: É, exato.
1: É. É o pagode do Nicolas.
0: É uma mistura de grito de guerra com, enfim, né, o pessoal inflamando a população ali, mas é o Nicolas falando agora. Fala aí, Alvarez.
1: Não, é só de novo aí, né, a questão agora do Nicolas, né, a questão é tirar o PT do governo, não importa como. Então, ele disse, hoje eu farei a campanha somente para uma pessoa, Flávio Bolsonaro, porque só ele pode tirar o PT do poder. A gente não está, de novo, ouvindo ninguém defender nada para o Brasil, a não ser mudar a droga em que estamos, né? No sentido de Supremo Tribunal Federal, melhorar questões em Brasília, ainda que a gente saiba que não há em nenhum lugar garantia alguma de melhora. Só está se falando das mazelas do Brasil e não vi uma proposta, nem do Tarcísio, governador de São Paulo. Eu não vi aqui dizer nada que fosse propositivo. Eu só vejo, não pode se eleger senadores de esquerda, disse o Tarcísio, tem que tirar o PT, tem que ser contra Alexandre de Moraes, não tem proposição nenhuma. É só inflamar a massa eleitora contra outro candidato. Não há defesa de ideal, não há defesa de programa político, programa de governo. O que eu vou fazer para a economia? Lembra antigamente? Primeira eleição do Brasil Democrático depois da ditadura. Brizola discutindo, eu vou fazer 300 escolas no Brasil, ou 3 mil escolas para as crianças. Eu vou trazer o CIEP para o âmbito nacional. Era o que se falava, era o Lula dizendo, não, eu vou fazer não sei quantas escolas, eu vou melhorar o trabalhador. Cadê? Cadê? O que você vai fazer com a minha vida? O que os candidatos vão melhorar na nossa vida? O pessoal que está se ferrando aí com dívidas. O prefeito Ricardo Nunes falou muito bem, mais de 80% dos brasileiros estão endividados. Qual é a proposta, gente, que vocês têm para isso? Por favor, mostrem. A gente quer saber. Vocês só falam a mesma coisa. Na esquerda ou na direita só se fala a mesma coisa, cada um defendendo o seu discurso. Tragam propostas para o Brasil. E aí, já que é para usar o nome de Deus, pelo amor de Deus.
0: E vamos só lembrar, a gente vai agora para o noticiário local, mas antes, só lembrando, a gente tem ali pessoas pedindo o fim da corrupção. O Nicolas é um, né, que admitiu, inclusive, ter tido dois contatos com o banqueiro Daniel Vorcaro para tentar destravar um negócio, né, do ex-assessor dele, inclusive áudio. O áudio foi revelado também. Também admitiu ter aceitado a oferta do uso de um jatinho do banqueiro, que segundo ele foi usado no segundo turno, quando ele já estava eleito. Não que para mim isso diminua alguma coisa. Mas enfim, só para deixar isso registrado aqui, que a gente tem pessoas ali...
1: Se você
0: ali...
1: aceitar um diamante de presente no segundo turno, pode?
0: Se você receber uma pessoa física, eleita. Tô brincando.
1: Se o candidato receber uma mala de dinheiro, pode?
0: Não é de jeito nenhum, eleito, não eleito.
1: O jatinho custa caro.
0: Exatamente.
1: O jatinho custa muito caro. O combustível de aviação é caríssimo. A hora do piloto, a hora do avião. Então, é receber dinheiro, gente.
0: De qualquer maneira.
2: Não, eu critiquei bastante o Nicolas, especialmente por aquela fala dele. Ah, se eu soubesse que era o seu banco que estava patrocinando, nem teria feito crítica, mas eu acho que são coisas bem diferentes. A gente está falando de um escândalo de corrupção gigantesca. Não, eu também acho, Mayara. Eu também acho, mas o que aconteceu no Supremo é muito grave. E quando a gente fala de corrupção entre os políticos, a gente fala, é uma coisa que a gente fala todos os dias aqui, de todos os lados. Mas eu insisto aqui, eu acho que falar da corrupção de um pouquinho aqui do cara da direita e do cara da esquerda e de alguma maneira ofuscar a questão maior hoje, que é essa crise do Supremo, eu acho bobagem, sinceramente. Não, entendo que o Nicolas tem que responder por esse jatinho utilizado, como já respondeu em relação a essa fala dele sobre o Dani, que ele não sabia que o Dani era só o nome que aparecia no celular dele, porque foi o contato passado pelo amigo dele, enfim. Eu acho que tem muita coisa que tem que ser explicada, mas são coisas para mim muito diferentes na balança, mas muito, muito diferentes.
0: Para mim, corrupção é corrupção. Claro que é muito grave e a gente tem talvez níveis, mas corrupção é corrupção. Se é para falar do outro,
1: eu entendo o posicionamento do Tomás. Ordens de grandeza são diferentes? São. Mas assim, a ordem de grandeza do caso Dark Horse, da Sim. Batendo nos 100 milhões de reais, é da mesma ordem de grandeza do Moraes. É.
2: Sim, mas pedir com quem, dinheiro então, mas aí com quem que ele tá concorrendo? Tá concorrendo com alguém que, se você for colocar na ordem de grandeza os escândalos de corrupção lá atrás com empreiteiras, é uma coisa muito maior, a gente vai estar falando de bilhões. Então é isso que eu tô querendo dizer. Se a gente for falar de ordem de grandeza e de político A ou B, direita ou esquerda, a gente vai achar de todos os lados e em todos os espectros. E isso sim, não pode ofuscar a corrupção chegando ao Supremo e tudo que o Supremo vem fazendo nos últimos anos. Meninos, na minha avaliação.
0: A gente precisa chamar o horário local agora, que daqui a pouquinho vai falar o Flávio Bolsonaro, a gente traz mais atualizações já.

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24: 4:25, o Link TMC nessa edição especial de 7 de setembro. A gente continua acompanhando o ato, né, marcado ali na Avenida Paulista, que começou ali a reunião, a união ali por volta de 1:30 da tarde. Agora atinge o ponto máximo, tá chegando ao ponto máximo aí dessa manifestação. É, já já Flávio Bolsonaro vai falar, a gente já teve outros homens da direita. Quem tá falando agora é a mulher dele, a Fernanda Bolsonaro, que tá ali, pegou o microfone. A gente teve o Nicolas Ferreira, a gente teve o Silas Malafaia, a Bispa Sônia também falou, e agora sim ela passou o microfone para as mãos do marido, o Flávio Bolsonaro. Os dois deram as mãos, acho que agora vai. Os dois deram as mãos ali em sinal de comemoração, e o pessoal ainda loucura. Com a possibilidade do Flávio Bolsonaro falar. Ele que tá usando um colete à prova de balas, ela não. Ele tá com um colete à prova de balas, ela não. Começou então a fala do Flávio Bolsonaro. Vamos ouvir.
0: Boa tarde, Brasil! Primeiramente, fora Lula, fora Moraes! Fora Lula, fora Moraes! Fora Lula, fora Moraes! Fora Lula, fora Moraes! E eu quero começar dizendo aos perseguidores: vai ter Bolsonaro na presidência, sim! Eu quero que os perseguidores escutem muito bem. Vai ter Bolsonaro na presidência, sim! Eu sei que vocês estão olhando para cá e estão enxergando outra pessoa parecida comigo. Jair Messias. Ele tomou a primeira facada em Juiz de Fora, no dia 6 de setembro de 2018. Ontem, completou 8 anos desse atentado contra a sua vida e contra a democracia. No 7 de setembro seguinte, eu estava com ele, lutando pela sua vida na Santa Casa de Juiz de Fora. Enquanto cada um de vocês aqui no 7 de setembro de 2018 estava já nas ruas lutando pelo Brasil. Ontem completaram-se 8 anos e ele está mais vivo do que nunca. Deram uma segunda facada em Bolsonaro. Essa farsa que foi esse 8 de janeiro. Essa farsa em que condenaram um homem correto, um homem honesto, um homem que tem Deus no coração, por crimes que ele não cometeu. Foi a segunda facada. E por providência divina, porque eu acredito que é propósito de Deus, a missão que o Bolsonaro passou para o seu filho primogênito, eu estou encarando com muita fé, com muita força, com muita dedicação. Mesmo que a minha própria vida esteja em risco, porque eu tenho que fazer campanha com colete à prova de bala, porque eu sei do que a esquerda é capaz. Mas eu quero garantir a todos vocês, eu faço campanha de colete à prova de bala. Eu coloco o meu peito na frente do povo brasileiro, porque eu sei que no fundo, vocês, o povo brasileiro, é o colete do Brasil, é o colete que defende a nossa democracia hoje. E vão tentar uma terceira facada, não só em mim, mas também nos meus aliados. Eu estou avisando, vão tentar uma terceira facada, não só em mim, mas também nos meus aliados. E o que eu tenho a dizer a vocês que vão tentar mais uma vez interferir nas eleições? Não vai adiantar nada, porque eu estou aqui de peito aberto e nós juntos somos muito mais fortes do que eles. E cada um aqui está fazendo parte da história. daqui a 20, 30 anos. Nós leremos nos livros de história. Nossos filhos lerão nos livros de história que a gente participou do resgate do nosso Brasil. Que nós acabamos com a ditadura de Moraes. Que nós viramos a triste página no Brasil, que é esse governo do PT, porque a partir do ano que vem, Flávio Bolsonaro vai acabar com a polarização, porque a partir de janeiro do ano que vem, não tem mais PT para atrasar o Brasil, porque nós vamos tirá-los do poder. O governo mais corrupto da história, formado por pessoas incompetentes, que arrombam as estatais, que tomam dinheiro dos aposentados do INSS. Isso vai acabar a partir de janeiro do ano que vem. E esse consórcio de Lula com Moraes vai acabar. O Lula indicou 2 ministros do Supremo com a missão de perseguir Bolsonaro e os seus aliados. Lula indicou 1 procurador-geral da República com a missão de perseguir Bolsonaro e os seus aliados. Lula colocou o seu amigo para ser chefe da Polícia Federal, para perseguir Bolsonaro.
24: É isso, você ouviu então a fala de Flávio Bolsonaro, a última dessa manifestação, desse ato convocado pela direita na Avenida Paulista, que segundo a USP tem mais de 45 mil pessoas, conseguiu reunir mais de 45 mil pessoas numa tarde fria aqui na capital paulista e também chuvosa. Essa manifestação que traz bonecos do Trump, um bonecão do Trump ali carregando o pichuleco do Lula, bandeiras de Israel, bandeiras do Brasil, dos Estados Unidos, o pessoal usando ali, voltando a usar a camisa verde e amarela da seleção brasileira, e a presença em massa de nomes fortes da direita em cima de um palanque montado atravessando a Paulista inteira, os dois lados, Alvarez.
1: Só queria destacar alguns pontos do discurso do Flávio Bolsonaro na Avenida Paulista. Talvez, acho que a gente pode dizer que é o maior discurso dele já como candidato. Vocês concordam? Acho que não teve outro, né?
2: É o discurso
24: mais forte,
2: e com a maior
24: mais
2: plateia, evidentemente, né? Claro.
1: Com mais público, com mais público. E com, grande cobertura, né? Então ele começa dizendo fora Lula, fora Moraes, e de maneira muito veemente relembra a facada no pai dele 8 anos atrás, que foi um momento marcante, como eu disse agora há pouco, que acabou, né, segundo muitos analistas da época, por eleger Jair Bolsonaro, foi crucial para que ele ganhasse mais apoio. Mas ele diz algo que precisa ser checado aqui, levado à checagem. Ele fala o seguinte: que está usando colete de balas porque minha própria vida está em risco, porque eu tenho que fazer campanha com colete, porque eu sei do que a esquerda é capaz. Ele fala isso logo depois de falar da facada no pai dele. Mas a gente sabe que o Adélio Bispo, que deu essa facada, jamais teve alguma comprovação de envolvimento dele com algum partido. Ele foi uma ação solitária, segundo a apuração da Polícia Federal. Jamais teve nenhuma ligação, nenhum indício, nenhuma prova de relação com nenhum partido de esquerda, ainda que lá no passado, muitos anos antes, ele tivesse sido filiado ao PSOL, mas também não há nenhum indício de ligação com o PSOL. Então, essa afirmação é uma tentativa de associar a facada no pai dele com uma eventual, uma suposta ação da esquerda, o que não aconteceu. Outra afirmação que ele faz aqui é sobre Lula ter indicado 2 ministros do Supremo para perseguir o meu pai, ele diz. Então, lembrando, Lula de fato indicou 2 ministros nesse último mandato, foram Cristiano Zanin e Flávio Dino, mas quem colocou Jair Bolsonaro na prisão não foi indicado por Lula, né? Porque Flávio Bolsonaro faz uma associação tentando parecer que Alexandre de Moraes, supostamente poderia ter sido indicado por Lula para esse fim de perseguir o pai. Mas Alexandre de Moraes foi indicado pelo presidente Michel Temer, que assumiu o cargo depois do impeachment de Dilma Rousseff. Então, não foram Cristiano Zanin nem Flávio Dino responsáveis pela prisão do pai dele, e sim o ministro indicado por Temer. Só correções aqui em pouco tempo, discurso a duas imprecisões na fala de Flávio Bolsonaro.
3: Perfeito, Alvarez. 4 horas e 35 minutos. Daqui a pouquinho a gente vai trazer o dia também dos outros candidatos à presidência. Já falamos também que o Lula esteve no desfile militar em Brasília, tradicional de 7 de setembro. A gente vai passar aí pela campanha dos outros candidatos. Agora o nosso primeiro bloco da Rádio Uber. Daqui a pouco mais Link TMC.
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0: Agora faltando 20 minutos para 5 da tarde. Muito boa tarde para você, ouvinte, que está sintonizado, sintonizada aqui nos 88.7 da Rádio TMC. Quem escuta sabe. Nesta segunda-feira, dia 7 de setembro de 2026, a gente vai começar falando sobre os moradores de 65 bairros aqui de Belo Horizonte que estão impactados com uma interrupção no abastecimento de água depois que uma adutora da Copasa se rompeu no bairro Milionários, na região do Barreiro, durante a madrugada. De acordo com a companhia de saneamento, equipes trabalham no local desde as 3 horas da manhã, quando esse vazamento foi registrado em vídeo. Se o volume de chuva não colocar ali dificuldades, né, preventivas de segurança, a previsão, de acordo com a companhia, é que os serviços de manutenção sejam concluídos ainda agora, no final da tarde, mas esse abastecimento pode ser retomado só ao longo da madrugada de terça-feira. A Copasa também vai realizar a limpeza da via e dos imóveis. Agora a gente faz uma atualização para você, motorista.
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2: 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Sujeito à análise, destacamos agora a BR-381 no caminho para BH. Motorista reduz a velocidade em Ravena e mais à frente no Bom Destino em Santa Luzia pelo excesso de veículos. Nesse caso, motorista, paciência, pois não há desvios que valham a pena. Quem passa pela MG-20 cortando por Santa Luzia também reduz a velocidade pelo excesso de veículos. Depois disso, tem trânsito bom e no sentido oposto, BR-381 com pista livre no caminho para Vitória. 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
18: E agora chegou a hora de conferir o que os candidatos à presidência discursaram, né? O que eles disseram durante o feriado de 7 de setembro, o que eles fizeram também, né? Em vídeo gravado para o feriado, o presidente Lula, que também é candidato à reeleição pelo PT, usou o pronunciamento à nação para defender a soberania nacional e destacar as riquezas naturais do Brasil. Vamos conferir.
19: Defender a independência do Brasil é defender nossa soberania e nossa democracia. Mais do que nunca, é preciso lutar pelo que é nosso. Temos a segunda maior reserva de terra rara do mundo e a maior fonte de água doce. No último mês, descobrimos uma nova e rica reserva de petróleo. Nossas riquezas devem servir ao futuro do povo brasileiro. Foi aprovado no Congresso Nacional o marco legal, que permitirá ao Brasil transformar as enormes reservas de minérios críticos e terras raras em desenvolvimento e riqueza para o povo brasileiro. Recursos naturais que, da mesma forma que o nosso petróleo, devem ser usados para o desenvolvimento de tecnologia de ponta e geração de emprego de qualidade no Brasil.
20: 4:50, sobre o Flávio Bolsonaro, transmitimos vários momentos da manifestação realizada agora há pouco na Avenida Paulista. E durante um outro ato, o ato do Partido Novo em São Paulo, o presidenciável Romeu Zema também mirou em Moraes, chamando o ministro de bandido e defendendo que ele deveria ser afastado do cargo e até preso. Vamos ouvir o que ele disse.
21: Escárnio contra o brasileiro de bem, que trabalha
17: que paga impostos, que está cansado, indignado com essa situação. Não dá mais para nós tolerarmos uma situação dessa. Em qualquer país minimamente civilizado, onde se tem vergonha na cara, um ministro como esse, prestando serviços para um bandido, teria sido expelido, teria sido expulso e, muito provavelmente, encarcerado. O lugar dele é esse. É um bandido enriquecendo porque exerce um cargo para o qual já é muito bem remunerado.
18: E em ato realizado no Obelisco, na região do Ibirapuera, o Renan Santos, candidato à presidência pelo Missão, chamou o país de lixo em um discurso em que criticou o atual governo e o rumo que as eleições estão tomando.
21: Quando você tenta sonhar que o seu país vai ser melhor para todo mundo, homens e mulheres, brancos e negros, todo mundo, todos virão com objeções. Porque ninguém pode deixar que você imagine que o seu país pode ser diferente deste lixo que ele se tornou. O Brasil se tornou um lixo. O Brasil se tornou um país injusto com quem trabalha. O Brasil se tornou um país mau com homens e mulheres que saem às ruas para trabalhar, para construir sua vida. O Brasil se tornou um país de privilegiados. O Brasil se tornou um país em que um juiz ganha 300 mil reais por mês. O Brasil se tornou um país em que membros da Suprema Corte participam de escândalos de corrupção com os mesmos inimigos políticos dele, a esquerda e a direita, que vocês veem no noticiário xingando uns aos outros. O Brasil se tornou este país que não vale a pena ser vivido.
20: 4h52 e em ato no Rio de Janeiro, o candidato à presidência Augusto Cury criticou a polarização política e se colocou como um pacificador. Vamos conferir.
22: Eu quero, sem acusar ninguém, que o STF ou, em destaque, alguns membros prestem todas as contas necessárias para o seu patrão, que é o contribuinte. Só há um patrão. Que são mais de 200 milhões de brasileiros. Nós não podemos mais aceitar a corrupção no país. Quem não deve, se defende. E se realmente não deve, está livre. Quem deve, tem que ser condenado. O Brasil não suporta mais tanta corrupção. Eu não estou fazendo um juízo de valor, mas eu digo uma coisa. Nós precisamos cessar essa epidemia de corrupção.
18: Já Ronaldo Caiado, do PSD, em discurso em Goiânia, associou a independência do Brasil ao combate ao crime organizado, citando os investimentos em segurança feitos por ele quando governava Goiás e criticando a gestão de Lula na área de segurança pública. Os vídeos do pronunciamento não foram divulgados pela assessoria do candidato, por isso não teremos a fala dele aqui. 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
20: Alvarez, quer dar uma pitadinha sobre o dia dos nossos candidatos?
24: Eu estava justamente nisso aqui, Tomás, tentando recuperar aqui o que para mim foram momentos marcantes das falas de cada um dos candidatos hoje, mas de maneira geral a gente viu os candidatos de oposição a Lula se valendo de um acontecimento grave que a gente repercutiu com grande importância essa semana, que o Brasil parou para se chocar junto essa semana, que foram as revelações trazidas pelo relatório da Polícia Federal, com 218 páginas, mostrando a proximidade de Alexandre de Moraes com Daniel Vorcaro, ex-dono do Banco Master, com 6 encontros. Cartão de crédito com limite de 300 mil reais para os filhos de Alexandre de Moraes, isso precisa ser esclarecido. Diversas outras formas de relação, mas principalmente com relação ao contrato da mulher de Alexandre de Moraes, Viviane Barsi, de mais de 130 milhões de reais com o Banco Master, que teve inclusive a assinatura, porque teve assinatura não, mas teve a revisão do Alexandre de Moraes. Então, destacando aqui rapidamente discursos que chamaram a atenção hoje, era Renan Santos: o Brasil se tornou um lixo. Flávio Bolsonaro: consórcio de Lula com Moraes vai acabar. Augusto Cury: quem deve tem que ser condenado. E Lula: precisamos nos manter fortes e altivos sem baixar a cabeça. É isso, gente. Mais um dia de campanha, mas um grande dia, o dia da independência do Brasil. na visão de cada um dos candidatos.
0: Tá falado, Alvarez. Agora 4h55, a gente vai encerrar hoje um pouquinho mais cedo o nosso Link TMC. Na sequência tem mais um bloco da Rádio Uber e depois você fica com a programação local aqui da TMC. Valeu, Alvarez. Valeu, Mayara. Nos vemos amanhã, hein?
18: Beijo, até amanhã.
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2: Ei, você motorista parceiro que tá começando a rodar agora com o app da Uber. Seja muito bem-vindo. Para te ajudar a acelerar os ganhos e entender cada detalhe do app, tá no ar o Beabá da Uber. Beabá da Uber, o guia para novos motoristas parceiros. Parceiro e parceira, hoje vamos falar sobre como reduzir o tempo parado entre uma viagem e outra. Eu falei isso porque carro parado não gera ganho, né, gente? Uma dica importante é acompanhar o mapa dinâmico e se posicionar perto das áreas com maior demanda. Quanto mais movimento da região, maior é a chance de chegar uma nova solicitação rapidinho, rapidinho. Outra estratégia é evitar ficar muito tempo esperando em lugares com muitos motoristas conectados. Às vezes, rodar alguns minutos até uma área mais equilibrada pode fazer diferença, viu? E tem mais, horários de entrada e saída do trabalho, eventos, shows e aeroportos costumam aumentar o fluxo de viagens. Ah, e usar ferramentas como o filtro de destino também ajuda você a continuar recebendo chamadas enquanto segue para o seu próximo compromisso. Com planejamento e leitura do movimento da cidade, dá para ficar menos tempo parado e aproveitar melhor cada hora online. É isso! E você, veterano da plataforma, tem alguma estratégia para reduzir o tempo parado? Manda seu áudio pra gente no WhatsApp 11 95321 0083 e ajude quem tá começando agora.
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2: Você, parceiro e parceira da Uber, já deve ter ouvido falar em gasolina caseira, né? Então, muito cuidado com isso, hein? Edson Ragazzi.
3: Oi, minha amiga parceira da Uber. Oi, meu amigo parceiro da Uber. Eu sou o Edson Ragazzi, jornalista automotivo. Muita atenção agora. Tem um vídeo nas redes sociais ensinando a separar o álcool da gasolina. Não tente fazer isso porque é perigoso. Pode causar incêndio, pois manipular combustíveis gera vapores altamente inflamáveis que acabam prejudicando a saúde. Além disso, estraga o motor do seu carro e é crime. Vamos lembrar que recentemente o Conselho Nacional de Política Energética regulamentou a mistura de 32% de etanol anidro na gasolina. Foi daí que surgiu essa dica de separar os dois combustíveis. No processo de separação, a gasolina perde aditivos importantes. Fica resíduo de água, o que faz as peças enferrujarem. Corrói o motor, modifica a octanagem, causa danos na injeção eletrônica. Ela queima antes do tempo, vai provocar falhas e a famosa batida de pino. Isso acontece porque os carros modernos são projetados para rodar com a mistura exata de etanol definida por lei. Nos motores turbo, por exemplo, o rotor da turbina está preparado para receber só etanol ou gasolina misturada e não água. Também é preciso lembrar que modificar o combustível comercializado no Brasil é ilegal. Como eu disse anteriormente, é crime contra a ordem econômica, ambiental e o patrimônio. A pena varia de 1 a 5 anos de prisão e multa. Vou repetir, separar o etanol da gasolina em casa é prática perigosa, ilegal, pode dar cadeia e também estraga o motor. Não entre nessa. É isso, até a próxima aqui na Rádio Uber, com mais dicas especialmente para você, parceira e parceiro da Uber.
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1: Muito boa tarde para você que está sintonizado aqui nos 88.7 da Rádio TMC. A gente está começando mais um Minas TMC, segunda edição. Hoje é segunda-feira, dia 7 de setembro de 2026, feriado de 204 anos da independência do Brasil. E na próxima hora você fica comigo, Mariana Reis, e também com ele. Eu tenho a honra de apresentar esse jornal aqui com Gil Play. Boa tarde, Gilmar.
2: Oi, Mariana. Boa tarde a todos os ouvintes. Prazer muito grande estarmos juntos aqui.
1: A gente está ao vivo para toda a região metropolitana de Belo Horizonte, também pelo aplicativo TMC, também pelo site tmc.com.br para todo o Brasil. E eu quero te convidar a participar com a gente lá pelo WhatsApp. O nosso número é o 31 999448870. Você pode mandar sua mensagem pra gente sobre o que você quiser. Interaja por lá e dê as boas-vindas, porque essa voz aqui, esse vozeirão, não é todo dia que a gente tem essa oportunidade.
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1: E agora, 5 horas e 2 minutos, chegou o momento da gente começar o Minas TMC. Vem com a gente. Manifestações de direita e esquerda viram palanque no feriado em que se comemora os 204 anos da independência do Brasil.
2: Rompimento da adutora da Copasa no Barreiro pode deixar 665 bairros sem água até amanhã.
1: O portal ICL Notícias apaga uma reportagem com áudio de Nicolas Avorcaro, atendendo a uma determinação da Justiça Eleitoral.
2: Mercado Central de Belo Horizonte completa 97 anos. As comemorações iniciadas ontem vai até amanhã.
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0: repórter Júnior de Castro esteve no desfile de 7 de setembro nesta segunda-feira, lá da Avenida Afonso Pena. E agora a gente confere o que rolou por lá. Fala, Júnior.
1: Dezenas de pessoas acompanharam hoje pela manhã o desfile de 7 de setembro na Avenida Afonso Pena, no centro de BH. A solenidade começou por volta das 9 horas da manhã e, mesmo com chuva e frio, o público ocupou a avenida para acompanhar a comemoração dos 204 anos da independência do Brasil. O governador de Minas, Matheus Simões, comentou sobre o evento.
2: Bonito ver como é que todos desfilaram mesmo debaixo de chuva, né? Fazendo a revista, eu observava, junto com os comandantes das Forças Armadas e das nossas Forças de Segurança, a alegria, especialmente dos nossos jovens. E aí chama atenção para a presença e desempenho no desfile, tanto do Colégio Militar do Exército, que foi o primeiro colocado entre as escolas públicas no ranking desse ano, e também dos nossos colégios Tiradentes.
1: A programação reuniu diferentes forças de segurança. A Polícia Militar participou com 820 militares, 123 veículos e 28 cavalos, além de 600 alunos do Colégio Tiradentes. A Polícia Civil levou veículos históricos e viaturas usadas atualmente no combate ao crime organizado. Já o Corpo de Bombeiros participou com cerca de 400 militares, viaturas e a Banda Sinfônica da Corporação.
0: Quem que é? E agora, notícias do seu caminho, chegando com Pedro Gonçalves.
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4: 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Boa tarde para você, Mariana, e provinte do Minas TMC, segunda edição. Começamos destacando o BR-040 no caminho para BH. Motorista que chega do Rio de Janeiro, reduz a velocidade na altura da Lagoa dos Ingleses e vai assim até o Jardim Canadá, em Nova Lima. Neste caso é por excesso de veículos e não há desvios que valham a pena. Motorista deve ter paciência e depois desse trecho, 040 tem trânsito bom. No sentido oposto, quem vai para o Rio de Janeiro tem pista livre. 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
0: Agora 5 horas e 5 minutos, vamos começar a girar a nossa reportagem acompanhando as repercussões em torno dos atos de 7 de setembro. Começando lá na Praça da Liberdade, porque com o mote Fora Lula, Toffoli e Moraes, manifestantes de direita se reuniram por lá nesta manhã chuvosa de segunda-feira. Tradicionalmente, o evento reuniu público com camisas verde e amarelo, que também erguiam bandeiras dos Estados Unidos e de Israel, além de faixas com pedidos por anistia aos condenados pelo 8 de janeiro. O evento contou com grandes expoentes da direita em Minas, como o deputado federal Nicolas Ferreira, que criticou a relação de Moraes com o banqueiro Daniel Vorcaro, enquanto se defendeu pelas conversas trocadas com o dono do Banco Master.
5: E hoje está escancarado que quem tentou dar um golpe realmente, e deu, né, nesse país, não foi Jair Messias Bolsonaro, mas Alexandre de Moraes, através de um colúrio com outros poderes, com muito charuto, muito uísque, com contratos milionários.
6: O candidato Flávio Bolsonaro também tem relações com o
5: Moraes.
6: Pode afetar a imagem
5: de si algum. Mas a relação dele é uma relação que não pode se comparar com a do Moraes. Né? Eu, por exemplo, não conversei com o Bolsonaro, quando recebi dinheiro dele. Com relação ao Flávio, foi um contrato privado. Com relação ao contrato da esposa dele, foi um contrato privado, mas em trocas de favores, foi interferência entre as relações de poder.
0: O parlamentar também comentou a decisão da Justiça Eleitoral de Minas, que determinou a exclusão da reportagem de um veículo que revelava um áudio enviado por Nicolas a Vorcaro, e a reportagem abordou que o deputado chamava o banqueiro de Lindão, mas de acordo com

0: Ainda no palanque, o candidato ao governo de Minas, pelo PL, Flávio Roscoe, criticou o pedido de investigação apresentado pelo ministro Alexandre de Moraes ao presidente do STF contra o colega André Mendonça, relator do caso Master.
1: Isso é pior que um poste dominar no cachorro. O ministro André Mendonça teve a coragem de revelar as falhas que estavam acontecendo no nosso país. E aí cria-se uma cortina de fumaça, usando o mesmo inquérito das fake news para atacar o ministro André Mendonça. Isso é inconcebível.
0: Senador e candidato ao governo de Minas pelo Republicanos, Cleitinho Azevedo, também esteve no ato, argumentando que sempre defendeu as pautas de direita e comentou a ausência nos últimos debates.
2: Eu sempre fui candidato à direita, sempre fui. Só pegar meus 4 anos de mandato. Essa pauta de hoje aqui é a questão do Supremo, é a questão do STF. E eu sou senador. Eu e o Carlos Viana fomos os senadores que foram para o plenário e questionou o Davi Alcolumbre se ele ia faltar o pedido de impeachment do ministro Alexandre Moraes. Eu larguei a campanha para ir para lá. Estou debatendo com o povo na rua todos os dias. E eu disse que no último debate eu vou sem problema nenhum.
0: E agora, para a gente arrematar como foi esse ato, né, de 7 de setembro pela direita, o Rodolfo Simões chega com mais
3: mesmo
0: detalhes.
3: Debaixo de chuva, milhares de bolsonaristas se reuniram na Praça da Liberdade, um dos principais pontos turísticos da capital mineira, para celebrar o Dia da Independência, celebrado hoje, 7 de setembro, e principalmente para atacar dois dos principais adversários, o presidente da República, Luiz Inácio Lula da Silva, e também o ministro do Supremo Tribunal Federal, Alexandre de Moraes. O deputado federal Nicolas Ferreira, do Partido Liberal, falou sobre Alexandre de Moraes. Vamos ouvir.
4: E hoje está escancarado que quem tentou dar um golpe realmente, e deu, né, nesse país, não foi Jair Messias Bolsonaro, mas Alexandre de Moraes, através de um conluio com outros poderes, com muito charuto, muito risco, com contratos milionários. Eu, por exemplo, eu conversei com o Bolsonaro, quando eu recebi dinheiro dele. Com relação ao Flávio, foi um contrato privado. Com relação ao contrato da esposa dele, foi um contrato privado, mas com trocas de favores, com interferência entre as relações de poder.
3: Também estiveram presentes no evento outras lideranças do Partido Liberal, como candidato ao governo de Minas, Flávio Roscoe, e o candidato ao Senado, pelo PL, Domingos Sávio. Quem também esteve por aqui foi Cleitinho, que apesar de ser do Partido Republicanos, está ao lado dos representantes da direita na batalha contra o STF, o Supremo Tribunal Federal.
2: Quero deixar bem claro aqui, gente, que hoje eu estou aqui como senador. Por mais que eu seja candidato a governador, essa pauta de hoje aqui é a questão do Supremo, é a questão do STF. E eu sou senador. Eu e o Carlos Viana fomos os senadores que foram para o plenário e questionou o Davi Alcolumbre se ele ia faltar o pedido de impeachment do ministro Alexandre Moraes. Eu larguei a campanha para ir para lá.
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0: Agora é 5h11 e a gente vai para o outro lado do campo ideológico, porque a esquerda também promoveu a 30ª edição do Grito dos Excluídos na Praça da Rodoviária, hipercentro da capital. Este movimento, que é organizado por sindicatos e movimentos sociais, contou com manifestantes que marcharam até o viaduto Santa Teresa, levantando a bandeira da soberania nacional, o fim da escala 6x1 e o enfrentamento à violência contra as mulheres, como ressaltou a deputada estadual do PT, Bela Gonçalves.
5: O Brasil soberano significa que as nossas riquezas, as nossas terras raras, tem que ser para o desenvolvimento do povo brasileiro. Isso. E a gente quer o fim da escala 6x1 e a defesa da nossa democracia. A gente sabe que o 7 de setembro polariza muito, mas o nosso ato foi maior, mais grandioso, e o povo está na rua para poder dizer que aqui a gente defende o Brasil para os brasileiros.
0: A parlamentar também defendeu que o Supremo Tribunal Federal restaure a confiança da população.
5: Nenhuma posição política justifica essa desmoralização institucional. A gente tem reforçado, governo Lula, a Polícia Federal, as instâncias de investigação, para que de fato a gente possa colocar fim a essa desmoralização que existe no Brasil. A gente quer saber onde estão os 71 bilhões de reais que o

0: Flávio Bolsonaro conseguiu com Daniel Vorcaro, assim como a gente quer saber também sobre as relações entre o Banco Master e membros do STF. Todos têm que ser investigados e a gente precisa, de fato, criar uma confiança nas instituições.
1: Nos últimos dias, o presidente Lula defendeu a ampla investigação do Banco Master pela Polícia Federal, afirmando que o processo deve ocorrer sem blindagem de ninguém, doa a quem doer. O candidato ao governo de Minas pelo PT, Patrus Ananias, cancelou a agenda de compromissos para hoje, após a morte do irmão Márcio José Patrus Ananias, na noite de ontem.
2: 5:14, vamos a mais um giro de trânsito para saber como é que está aí na região de Ribeirão das Neves.
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4: 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Voltamos a 040, Mariana, mas agora falamos do trecho de Ribeirão das Neves. Motorista que vai no caminho para BH, reduz a velocidade já não de Robin Esmeraldas, indo assim até o Veneza. Neste caso é por ocorrência que teve por ali mais cedo. Volta de feriado, o motorista deve ter atenção. Opção nesse caso é passar pela MG424, que tem situação melhor saindo de Sete Lagoas. E no sentido oposto, BR040 tem pista livre. 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
1: Agora, 5:15, vamos ao funcionamento dos serviços públicos nesta segunda-feira de feriado, Gilmar.
2: Vamos lá. Na área da saúde, o atendimento a urgências e emergências é normal. As UPAs, o Hospital de Lombéres, o SAMU e o Centro de Atenção Psicossocial funciona 24 horas. Já o centro de saúde e postos de vacinação reabre apenas na terça-feira.
1: Os ônibus de Belo Horizonte operam com catraca livre e quadro de horários de feriado.
2: A coleta de lixo domiciliar ocorre normalmente, mas a coleta seletiva não será realizada.
1: O comércio está autorizado a funcionar conforme regras da CDL de Belo Horizonte. Lojas de rua podem permanecer abertas até às 18h e as de shoppings até às 20h.
2: Agora 5:15, Mari, os moradores de mais de 65 bairros de Belo Horizonte são afetados com interrupção no abastecimento de água, depois que uma adutora da Copasa se rompeu no bairro Milionário, região do Barreiro, nesta madrugada, e a coisa por lá está tumultuada.
1: Muito. De acordo com a companhia de saneamento, equipes trabalham no local desde as 3h, quando esse vazamento foi registrado em vídeo, vídeos inclusive que estão nas redes sociais, @TMC Minas Gerais. Você vai ficar impressionado com o rio que tomou conta das ruas do Barreiro.
2: Caso o volume de chuva não imponha paralisações preventivas de segurança, a previsão é que os serviços de manutenção sejam concluídos ainda agora, no final da tarde, mas o abastecimento pode ser retomado só ao longo da madrugada dessa terça-feira.
1: Após a conclusão dos serviços, a Copasa também vai fazer a limpeza da via dos imóveis que foram afetados. O rompimento acontece após dias de instabilidade no abastecimento em diferentes bairros da cidade. E ontem a companhia diz que normalizou o fornecimento que tinha afetado mais de 45 mil imóveis quando concluiu reparos em uma adutora de grande porte no Nova Granada, região oeste de Belo Horizonte.
2: 5:17.
1: Agora, Gilmar, a gente vai falar sobre previsão do tempo. Minas Gerais, que enfrenta pelo terceiro dia seguido um alerta para tempestade com risco de queda de granizo.
2: De acordo com o Instituto Nacional de Meteorologia, o INMET, Belo Horizonte e outras 731 municípios estão sob o risco de chuva forte, o que equivale a 85% do estado.
1: E aqui na capital, o tempo permaneceu fechado ao longo de todo o dia. Além do céu nublado e dos chuviscos, os termômetros aqui em BH nesta segunda-feira oscilaram entre a mínima de 15 e a máxima de 21 graus.
2: A previsão da Defesa Civil indica ainda a possibilidade de chuvas moderadas e fortes, com raios e rajadas de ventos e até 50 quilômetros por hora, segura.
1: Por isso, o órgão orienta que a população tenha atenção e recomenda evitar áreas de inundação, ruas sujeitas a alagamentos, córregos e ribeirões durante os momentos de pancadas de chuva mais forte.
2: A Defesa Civil alerta ainda para que ninguém se abrigue ou estacione veículos debaixo de árvores em caso de raios. Não permaneça em áreas abertas, nem use equipamentos elétricos.
1: Quem estiver em áreas de encosta ou morros deve redobrar a atenção. Em caso de cabos elétricos rompidos, não se aproxime e acione a Copasa pelo 116. A Defesa Civil pode ser acionada pelo 199.
2: Os moradores de Belo Horizonte também podem receber gratuitamente alertas de chuvas por SMS. Para se cadastrar, basta enviar o CEP da sua rua para o número 40199.
1: Esse alerta que salva, né, Gilmar? Eu sempre recebo.
2: É, dá um pânico quando chega alerta, mas...
1: Principalmente quando é de granizo, mas... a gente percebe que tá sem guarda-chuva.
2: Mas ajuda, parece que o mundo tá acabando quando chega um alerta.
1: É verdade.
2: Bora lá, 5 horas e 19 minutos, temos mais um trânsito. Pedro Gonçalves está agora na MG10 e vai nos informar como está o trânsito por lá. Vamos lá, Pedro.
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4: 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Falamos agora da MG10, que tem lentidão no caminho para BH. Motorista que vem da Serra do Cipó, reduz a velocidade em Lagoa Santa, são 15 quilômetros de lentidão. Quem passa por Jaboticatubas na MG20, também tem trânsito carregado até a chegada de Santa Luzia. Nesses casos é por excesso de veículos e o motorista deve ter paciência. Depois disso tem trânsito bom, e no sentido oposto, MG20 e MG10 com pista livre. 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
1: Agora 5 horas e 20 minutos, vamos para um rápido intervalo, não saia daí.
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2: Cinco horas e 23 minutos, estamos ao vivo no Minas TMC, falando de Minas para todo o Brasil.
3: Agora nós vamos repercutir aqui uma decisão recente do Supremo Tribunal Federal, que decidiu por unanimidade que medidas protetivas da Lei Maria da Penha podem ser aplicadas mesmo sem vínculo familiar, afetivo ou íntimo entre a vítima e o agressor. Essa decisão foi tomada depois de um caso aqui de Minas Gerais em que uma mulher relatou perseguição e ameaças de morte feitas por um vizinho. Para a gente entender o que muda com a decisão, nós recebemos aqui agora no TMC segunda edição, a presidente da Comissão de Enfrentamento à Violência contra a Mulher, da OAB de Minas Gerais, Isabel Araújo. Doutora Isabel, seja muito bem-vinda, obrigada por nos atender nessa segunda-feira de feriado.
4: Uma boa tarde a todos que acompanham a TMC, é um prazer e uma honra estar aqui com vocês hoje.
3: O prazer é nosso. Vamos começar falando então sobre o que muda, né? Porque agora a gente tem uma decisão para cumprimento de medidas protetivas que não são mais baseadas no vínculo entre a vítima e o agressor. Isso significa, como a gente leu alguns comentários, né, nas redes sociais falando agora, vai ser impossível contratar a mulher porque elas sempre vão alegar que foram agredidas. Como que a gente pode responder um comentário desse nível?
4: Na verdade, o que a gente tem é uma mudança de interpretação para reconhecer que toda violência de gênero deve ser alvo de proteção do Estado. Então, não se trata de haver ou não haver uma relação de emprego, ou de vizinhança, ou, enfim, outras relações. O que não leva a nenhum tipo de penalização é o não cometimento da violência. Não há nenhum impedimento em contratar mulheres. O que há impedimento é de violentar mulheres, o que é muito diferente. As relações de emprego, relações de vizinhança, relações contratuais, de modo geral, desde que elas não representem violência de gênero, elas não serão alvo de nenhum tipo de penalização.
3: E a gente viu também que essa medida, né, ela veio para poder tentar acelerar as medidas protetivas. Como que a senhora pode explicar melhor isso para a gente? O que vai mudar ou o que vai trazer mais celeridade nessa defesa?
4: Na realidade, não se trata de acelerar as medidas protetivas, mas de ampliar o seu alcance para além das relações de afeto e das relações familiares. Nós temos uma ampliação que decorre da interpretação da Convenção de Belém do Pará. A Convenção de Belém do Pará, que é uma norma anterior à Lei Maria da Penha, não falava das relações íntimas de afeto. Ela falava das relações de gênero, de proteção a todas as mulheres. Foi a Lei Maria da Penha que trouxe uma interpretação voltada às relações familiares e relações de afeto. O que o STF faz agora é entender que toda violência de gênero vai ser alvo de proteção. Pela Lei Maria da Penha, que então passa a ser o paradigma para outras violências também, o prazo de concessão para essas medidas é de 48 horas. E é isso que está sendo debatido. O acórdão publicado ainda é alvo de alguns questionamentos através de embargos para esclarecimento de maiores detalhes, mas aponta sim pela ampliação dos tipos de violência a serem protegidos.
3: E já nos primeiros meses deste ano, né, quando a Lei Maria da Penha completou aí 20 anos, a gente já teve uma média diária de 1.800 medidas protetivas concedidas. Queria que a senhora trouxesse para a gente quais pontos a justiça leva em consideração para conceder ou não essa restrição, né, que vai limitar aí a proximidade entre a vítima e o agressor.
4: O primeiro é entender que as medidas protetivas, elas vêm como um escudo, como uma barreira para que novas violências não aconteçam. Né? Então, o que vai ser ponderado no caso da concessão das medidas protetivas é se a mulher apresenta uma narrativa de situação que gera medo a ela, um medo real de sofrer outros tipos de violência, violência psicológica, violência física, violência moral. Quando ela traz essa narrativa e a necessidade de proteção, o Estado tem de intervir e proteger, independentemente de haver registro de boletim de ocorrência, de haver uma ação penal vinculada, de haver uma ação de divórcio vinculada. A ideia da medida protetiva é apenas a proteção. Então, a gente está falando realmente de um escudo de proteção.
3: Certo. Eu achei interessante também que a ministra Carmen Lúcia, a única mulher, né, na atual composição da corte, trouxe um ponto de vista bastante interessante no voto dela de defesa por essa mudança aí na Lei Maria da Penha, né, no cumprimento das medidas restritivas, falando que não se podia realmente pensar nesse mecanismo de proteção como apenas para relações de afeto, porque se a gente for sempre imaginar assim, né, que afeto é esse que leva um homem a matar uma mulher? Que afeto é esse que leva um namorado a não aceitar o fim do relacionamento? A gente sempre ter esses términos tão, tão trágicos, né, que a gente vem acompanhando, principalmente nós aqui que lidamos com o noticiário, parece que são formas sempre empregadas mais cruéis.
4: Sim, na verdade não há afeto. Quando a gente pensa na misoginia e nas violências de gênero, nós estamos falando de crimes de ódio. São crimes de ódio, puramente ódio. Tanto assim que a maior parte das agressões acontece na região da face, na região do feminino, como seios, como partes íntimas. São crimes de ódio contra as mulheres. No caso originário dessa decisão do STF, nós temos uma vizinha que era alvo permanente de uma perseguição de um outro vizinho. Esse vizinho não fazia a mesma coisa com outras pessoas, em especial do sexo masculino. Então, a questão do gênero ficou muito bem caracterizada. A violência de gênero, ela é, antes de mais nada, um crime de ódio. Por isso, o debate sobre a criminalização da misoginia é uma urgência no nosso país.
3: Obrigada. Nós recebemos aqui a presidente da Comissão de Enfrentamento à Violência contra a Mulher, da OAB Minas Gerais, Isabel Araújo, para a gente poder discutir um pouco mais sobre a decisão do STF, que ampliou aí medidas protetivas da Lei Maria da Penha, que agora podem ser aplicadas mesmo sem um vínculo familiar, afetivo ou íntimo entre a vítima e o agressor. Eu agradeço muito a participação da senhora, Isabel.
4: Uma boa tarde a todos e que nesse dia de liberdade e independência que todas as mulheres alcancem uma vida livre de violência.
3: Muito obrigada e até a próxima.
4: Até a próxima.
3: Agora são 5 horas e 31 minutos. Vamos falar sobre um assunto que mexe diretamente no bolso do motorista, Gilmar.
2: O Mário, essa notícia é uma notícia assustadora, mas eu estou um pouquinho aliviado porque, não sei se você sabe, eu comprei tem poucos dias agora um carro elétrico, né? Elétrico plug-in. Então a notícia não mexe tanto comigo, mas mexe ainda no bolso de muita gente. Os motoristas de Belo Horizonte da região metropolitana estão pagando mais caro no combustível. Uma pesquisa do mercado mineiro feita entre o dia 1º e 3 de setembro, em 199 postos, mostrou a alta na gasolina e no etanol.
3: A gasolina comum passou de R$ 6,03 para R$ 6,32, uma alta de 4,87%. Já o etanol subiu de R$ 3,66 para R$ 4,13, aumento de 12,82%. Só o diesel S10, que teve uma queda, mas foi bem pequena, quase imperceptível, passando de R$ 6,78 para R$ 6,76. R$ 6,76.
2: A diferença entre os postos também chama a atenção. A gasolina foi encontrada com uma diferença de R$ 1. No etanol, os preços variam entre R$ 1 e R$ 22.
3: A pesquisa também mostra a diferença de preços entre as regiões. Na gasolina, Santa Luzia teve a menor média, enquanto a maior foi registrada na região Centro-Sul de Belo Horizonte.
2: No etanol, Santa Luzia também teve a menor média. Já Nova Lima e Centro-Sul registraram mais registraram as maiores médias de 4,27.
3: Mesmo com a alta, o etanol continua mais vantajoso na média da pesquisa. A relação entre os preços está em cerca de 65,3%, abaixo daquele limite de 73%, que é o índice ali, né, que se usa para calcular o que está valendo mais a pena. Etanol ou gasolina? Etanol, então, no momento, continua mais vantajoso. Você já chegou a fazer o cálculo de quanto você vai economizar aí por mês?
2: Ô, Mari, eu vou economizar na faixa de 3 a 4 mil reais por mês de combustível. Depois
3: o quê?
2: Porque a gente tem um gasto muito grande, 3 motoristas lá em casa, carro sai todo dia. É, 2 carros a combustível. Agora é um carro elétrico, então nós vamos gastar agora energia e menos combustível.
3: Muito bom, é a tendência, né? Ainda mais que os carros elétricos estão com valor assim. Se você compara o carro popular do Brasil, que não é popular nada, né? Eu não sei para que bolso que ele está assim, acessível. E o elétrico chega com essa vantagem?
2: O elétrico, além de chegar com uma tecnologia de ponta, chegar com uma tecnologia assim, muito à frente dos carros, chamado carro convencional, tem uma tecnologia fantástica, um acabamento fantástico, você ainda tem essa grandiosidade que é a energia, que você pode andar, tipo assim, você pode andar 80% com o carro só com energia, sem precisar de combustível. É uma maravilha.
3: Maravilha.
2: Tô gostando.
3: Vamos falar ainda nesse assunto de mobilidade sobre a taxa de embarque da rodoviária de Belo Horizonte, que também vai ser reajustada a partir do próximo sábado. A tarifa cobrada dos passageiros de viagens intermunicipais vai subir de R$ 7,55 para R$ 7,88.
2: A alteração foi oficializada pelo SAINFRA, a Secretaria do Estado de Infraestrutura e Mobilidade de Parcerias. Segundo o órgão estadual, o aumento é de 0,33%, está previsto no contrato de concessão do terminal e no plano de exploração do TERGIP. O novo valor passará a ser cobrado automaticamente na compra da passagem com embarques a partir de sábado.
3: E agora a gente vai falar sobre a movimentação, né, nesses terminais. O Aeroporto Internacional de Belo Horizonte, em Confins, sente o impacto do feriado e espera só para amanhã, dia 8 de setembro, receber 39 mil viajantes. Desde a última sexta-feira até amanhã, o BH Airport espera por uma movimentação de 169 mil pessoas.
2: Desde a última sexta-feira até amanhã...
3: Tudo indica que o mineiro trocou o frio pelo litoral, já que os destinos mais procurados foram Maceió, Porto Seguro e Salvador. Além, claro, do Rio de Janeiro, destino que com certeza foi impulsionado pelo Rock in Rio.
2: No terminal rodoviário, a expectativa é de 128 mil passageiros entre embarques e desembarques desde a última sexta-feira até amanhã. Dia 8 de setembro, o aumento de 4,5% em relação ao mesmo período do ano passado.
3: O povo tá viajando.
2: O povo tá dando linha.
3: Só sem crise que é essa, não.
2: E nós aqui trabalhando. São 4:36. Vamos rodar um trânsito, Mário?
3: Vamos.
2: Vamos saber então como é que tá a Cristiano Machado. Pedro Gonçalves vem pra informar a gente. São 5:36.
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5: 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Gilmar e Mariana, falamos agora da Avenida Cristiano Machado no caminho para o centro de BH. Motorista reduz a velocidade na chegada às obras, próxima à Estação Vilarinho, com reflexos já no bairro Serra Verde. Neste caso é por excesso de veículos e essa lentidão tende a aumentar por causa das filas na MG10 em Lagoa Santa. Motorista, nesse caso, pode passar pelas vias internas do próprio Serra Verde e depois voltar a Cristiano Machado, que tem pista livre. Motorista saia cedo de casa e no sentido oposto, Cristiano Machado com trânsito bom. 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
2: Obrigado, Pedro Gonçalves. 5:37. 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
3: A CNT, Confederação Nacional do Transporte, prevê mais de 289 bilhões de reais em 351 projetos de infraestrutura e logística aqui para o estado. O João Augusto está aqui no estúdio para contar para a gente um pouco mais sobre esse plano de transporte e logística que está priorizando as rodovias, João. Boa tarde.
6: Boa tarde, Mariana. Boa tarde, Gilmar. É isso mesmo. O conjunto reúne uma carteira de projetos com 351 propostas de intervenção no estado, divididas entre 309 projetos de integração nacional e 42 projetos urbanos. A iniciativa destaca a posição estratégica de Minas como um dos principais corredores logísticos do país, sendo um ponto de integração entre as regiões Sudeste, Centro-Oeste e Nordeste. No levantamento da CNT, a infraestrutura sobre trilhos lidera o volume de recursos previstos no Estado. Também estão previstas intervenções para recuperação de 3 mil quilômetros de malha ferroviária e eliminação de 121 gargalos ferroviários. Em relação à malha viária, Minas Gerais tem previstas intervenções para duplicação, construção de novos trechos, pavimentação, adequação e recuperação de rodovias. Em mobilidade urbana, o plano inclui a implementação de 363 quilômetros de sistemas de priorização para o sistema de transporte coletivo e obras de vias urbanas. No setor aéreo, o documento reúne 15 propostas para a modernização de aeroportos e a construção de outros dois que vão possibilitar a ampliação da conectividade regional. Os dados compilados pela CNT contextualizam o peso econômico e logístico do cenário nacional de um estado como Minas Gerais, que conta com o segundo maior PIB do país e uma população superior a 20 milhões de habitantes.
3: Muito obrigada, João, pelas informações. Agora, 5 horas e 39 minutos, a gente segue o nosso noticiário para falar sobre o aniversário do Mercado Central, que completa hoje 97 anos. As comemorações começaram ontem com missas, seguiram hoje aí com festas no entorno do mercado, com shows, também atividades culinárias aí. E amanhã continuam com um seminário aí para marcar esse aniversário, né? E também o caminho aí rumo ao centenário do Mercado Central. Queria saber de você, Gilmar, porque é um lugar que eu adoro, mas sempre que eu entro lá eu tenho muita dificuldade de sair. Eu fico perdido, acho lá um labirinto.
2: Exatamente, o Mercado Central é um lugar que você vai para ficar perdido. Gosto muito do Mercado Central. Ultimamente eu não tenho ido tanto, mas eu ia muito ao Mercado Central quando meus filhos eram pequenos, né? Eram crianças ainda, que já está tudo crescido. Era para olhar a parte animal, pet. Comprei lá um coelhinho pro meu menino, ele ficou encantado, um coelhinho do olho vermelho, comprei para ele e durou lá em casa uns 4 dias, o coelho fugiu. Mas o Mercado Central é um ótimo lugar de ir, de passar o final de semana, e é exatamente esse negócio, é um lugar, é um labirinto, você entra lá, você fica perdido.
3: Eles deviam fazer, modernizar um pouco, né, colocar um GPS ali para quem, como eu, entra e não consegue sair.
2: E as comidas, Mari?
3: E as comidas, maravilhosas. Você sabe que teve um evento lá há uns 2 anos, era evento de aniversário também. Aí a gente começou a saber, eles fizeram um livro com algumas histórias do Mercado Central. E aí eu fiquei sabendo que é a minha comida favorita de lá, que é o fígado com jiló, né? Tem alguns lugares bem tradicionais para isso lá dentro. Mas que hoje é o que mais se pede, é a porção que mais se pede dentro do Mercado Central, não só por nós, belo-horizontinos, que vira uma tradição, mas também pelos turistas que vêm atrás desse prato. Mas que ele surgiu do que sobrava para os funcionários. Então terminava ali todo mundo de trabalhar, o que que sobrou? Fígado de jiló, bora, vamos misturar isso aí e comer. E hoje é o que mais todo mundo pede, né? A famosa porção do Mercado Central. Virou uma comida de boteco, realmente, vários bares aqui tem. Mas lá no mercado que nasceu essa ideia, você sabia disso?
2: E os queijos do mercado? Não sabia disso, Mari. Isso aí é uma novidade, uma informação nova. Eu gosto muito de fígado com jiló, de vez
3: também
2: em quando.
3: Também gosto.
2: De vez em quando eu faço lá em casa. Mas eu não sabia que vinha dessa ideia do Mercado Central.
3: Então, olha só, veio da sobra.
2: Que coisa, hein? Agora, não é uma crítica, é uma observação. Gosto muito do queijo no Mercado Central, mas tá caro.
3: Muito caro, né? É isso aí, a culpa acho que é do leite, né?
2: Vai do turismo.
3: Vira uma cadeia daí que a gente pode fazer um programa inteiro sobre isso, mas acho que é pelo preço do leite, realmente tá bem salgado.
2: Até porque eu acho que o Mercado Central ele é muito mais pensado pro turista que é fora de Belo Horizonte, né? Apesar que a gente da Grande Belo Horizonte frequenta o Mercado Central, mas eu acho que a questão de preço ela é praticada muito mais pensando em quem está aqui em turismo, quem vem para os eventos, para os congressos aqui de Belo Horizonte, aproveitar e passar pelo Mercado Central.
3: Eu até estou procurando aqui, não vou achar essa informação tão fácil não, mas nessa entrevista que eu fiz lá, uma representante do mercado me falou sobre quanto de queijo se vendia, porque é o produto que mais se vende no mercado. E eu me lembro de ser assim, na casa do milhar, sabe? Por semana, assim, é muito queijo mesmo. Depois eu vou tentar achar isso, vou trazer para o nosso ouvinte.
2: Tem um outro pecado lá, Mari, pecado que eu não posso nem passar perto. Okay. Chama os doces do Mercado Central.
3: Ah, que é isso, né?
2: Mari, dá vontade de tomar banho, passar no cabelo.
3: Aquelas vitrines lá, com aquelas colheres de pau gigantes. Puxa. Mexendo aquele doce em lata.
2: Vontade de passar no cabelo, Mari.
3: Maravilhoso.
2: Vamos pro break?
3: Vamos faturar.
2: Bom, são 5h42, a gente fatura, volta rapidinho, não sai daí.
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2: São 5 horas e 45 minutos, você está no Minas TMC informando você as últimas notícias que vai deixar o seu dia ou seu fim de dia um pouco melhor.
3: Estamos aqui com o fofoqueiro da notícia, não sei se eu posso falar isso, porque tem um homônimo aí, né, o nosso Léo Dias, para trazer as atualizações do esporte, Léo. O que, que tem de novidade para hoje?
4: Muito boa tarde, primeiramente eu já vou dizer o
3: muito
4: seguinte,
3: boa tarde.
4: Tá? Que vou mapear esse âncora aqui pro papo de craque de vez em
3: quando. Eu gostei demais, tá? Tá dando show.
2: Tá dando show. Bondade sua. Isso significa que eu tenho bons amigos.
3: E boa voz.
4: O nosso Gil Play aqui tá mandando ver. É o seguinte, hoje no esporte tem, claro, a gente vai falar sobre a repercussão da rodada do final de semana do Campeonato Brasileiro. Cruzeiro vencendo por 3-1. A equipe do Atlético Paranaense, né, espantando um pouco essa crise do Cruzeiro, claro que teve polêmica, teve o lance de pênalti batido pelo Caio Jorge, que teve a briga com o Matheus Pereira, aquela situação que já aparentemente já está tudo resolvido, mas obviamente a gente vai falar sobre isso no nosso Papo de Craque. Também vamos falar do Galo, inclusive é o nosso tema do dia de hoje, sobre a possível venda de Cuejo. O Atlético recebeu uma proposta pelo atacante Thomas Cuejo já no fim da janela, e a diretoria atleticana entende que o valor é muito bom, de 15 milhões de euros, e ao mesmo tempo o staff do jogador quer a venda, porque ele vai receber cerca de 3 vezes mais do que recebe hoje no Atlético. Então o Atlético e aí o departamento de futebol ainda tenta manter o jogador, até mesmo porque entende o valor esportivo que o Cuejo tem para o Galo. Mas tudo isso, não vou ficar falando demais. Vou
3: muito
4: jogar,
3: spoiler, né? Sem muito spoiler.
4: Sem muito spoiler, porque daqui a pouquinho, a partir de 6 da tarde, tem Papo de Craque, segunda edição, viu, Mari?
3: Combinado. Léo, muito obrigada pela participação aqui no Minas TMC, segunda edição. Você que quer saber mais sobre esporte, continue ligado para acompanhar o Papo de Craque. Agora, eleições, Gilmar?
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2: São 5 horas e 47 minutos. Nessas eleições de 2026, o governador do estado, Matheus Simões, do PSD, participou pela manhã do desfile cívico-militar na Avenida Afonso Pena. Agora à tarde, participou da parte da programação do aniversário do Mercado Central, que completa 97 anos hoje. Fechando o dia, o governador gravou publicidade eleitoral.
3: Gabriel Azevedo, do MDB, iniciou o dia visitando uma fazenda na zona da Mata Mineira e em seguida percorreu Muriaé e Cataguases, também na região, em desfiles de 7 de setembro.
2: Hoje, Patrus Ananias, do PT, tinha um único compromisso, o Grito dos Escolhidos, que chega à 32ª edição, mas a agenda dele foi cancelada por conta do falecimento do irmão nesse domingo, dia 6.
3: Alexandre Calil, do PDT, não teve agendas públicas, ele participou de reuniões de campanha e também gravou publicidade eleitoral. Já o candidato Flávio Rosco, do Partido Liberal, participou de 2 mobilizações junto a apoiadores bolsonaristas. A primeira, aqui em Belo Horizonte, na Praça da Liberdade, e de lá ele seguiu para São Paulo para poder participar do mesmo ato, mas dessa vez na Avenida Paulista.
2: Cleitinho, do Republicano, também esteve no ato da Praça da Liberdade.
3: Seguindo em política, o Tribunal Regional Eleitoral de Minas Gerais confirmou irregularidade em uma propaganda eleitoral do candidato ao governo de Minas pelo Republicanos, Cleitinho. A decisão foi tomada depois de uma ação apresentada pela campanha de Gabriel Azevedo e pelo MDB. Segundo o tribunal, a propaganda exibida na televisão descumpriu uma regra de acessibilidade por não apresentar legenda aberta com as falas do candidato. Durante a propaganda, aparecia na parte inferior da tela a frase "Meu voto é 10, o povo no comando de Minas". Mas para o TRE, essa frase não poderia ser considerada legenda aberta, porque não reproduzia o que o candidato estava dizendo. A legislação eleitoral determina que a propaganda gratuita na TV tenha recursos de acessibilidade, como legenda aberta, audiodescrição e intérprete de Libras. A justiça já tinha determinado a retirada da propaganda até que o problema fosse corrigido e depois da decisão, o conteúdo foi retirado da programação. Segundo a defesa de Cleitinho, a propaganda foi corrigida e voltou a ser veiculada nas emissoras com a legenda. A Procuradoria Regional Eleitoral também reconheceu a irregularidade e, apesar da decisão, não houve aplicação de multa. O Tribunal o TRE, né, Tribunal Regional Eleitoral aqui de Minas, também registrou que não houve descumprimento da ordem judicial pela campanha de Cleitinho. A assessoria da campanha do senador informou que as peças vão ser adaptadas conforme determina a legislação.

0: E a campanha de Patrus Ananias a governador por Minas Gerais derrubou na Justiça Eleitoral a propaganda intitulada A Verdade Que Não Querem Te Falar, do candidato do PL, Flávio Roscoe. A inserção traz a reprodução de um suposto jornal Notícias de Minas, com reportagens elogiosas a respeito do próprio candidato que não existem. Segundo a decisão, material pode levar o eleitor ao erro e por isso foi concedida uma liminar determinando a suspensão imediata do comercial. Segundo o trecho do documento, a exibição da suposta página do jornal usa um artifício visual capaz de levar o eleitor a ter a falsa percepção de que essa informação foi oficialmente publicada por algum veículo autêntico de imprensa. Essa decisão afirma ainda que, em consulta na internet pelo jornal, não foi localizada a matéria indicada, sinalizando que ela foi ali criada para este fim. Segundo a decisão, a simulação de um veículo de imprensa inexistente afeta a autenticidade do debate democrático e a rigidez do processo eleitoral. Agora 5h51. Ainda na política, eleitores com deficiência ou mobilidade reduzida têm até 14 de setembro para solicitar adaptações de acessibilidade à Justiça Eleitoral. O pedido garante recursos adaptados nas urnas eletrônicas e apoio especializado no dia da votação.
1: Entre as facilidades previstas estão os transportes gratuitos até a sessão e assistência de intérpretes de Libras para orientar os eleitores. Para ter direito ao serviço é necessário apresentar autodeclaração ou documentos que comprove a limitação.
0: O tribunal reforça que a medida garante a inclusão e o exercício da cidadania. No país, o eleitorado com deficiência já ultrapassa 1 milhão e 900 mil pessoas.
1: 5 horas e 52 minutos. Você está no Minas TMC se informando nesse final de tarde. Daqui a pouquinho você tem Papo de Craque no segundo tempo, onde você vai ter todas as informações com Léo Dias e os demais apresentadores trazendo para você tudo sobre futebol de Minas.
0: Por enquanto, a gente muda de assunto por aqui e fala que a Justiça Federal concedeu uma decisão liminar impedindo o governo de Minas a conceder novas licenças ambientais e elaborar pareceres técnicos para a mineradora Sigma Lithium no complexo Projeto Grota do Cirilo, localizado entre Araçuaí e Itinga, lá no Vale do Jequitinhonha. Assinada pelo juiz Antônio Lúcio Túlio de Oliveira, do Tribunal Regional Federal da 6ª Região, essa determinação atende a um pedido da Federação das Comunidades Quilombolas aqui do Estado. A decisão suspendeu os efeitos de todas as licenças ambientais emitidas para a empresa, paralisou as atividades de lavra e sustou o termo de ajustamento de conduta que tinha sido firmado com o Estado. A paralisação das licenças precisa ser mantida até que a mineradora elabore e obtenha com o INCRA a aprovação do estudo do componente quilombola, além de realizar consulta livre, prévia e informada com a comunidade quilombola do Baú, lá em Araçuaí. A federação alega que o processo de licenciamento avançou sem o devido cumprimento das exigências de impacto junto aos povos tradicionais da região.
1: 5h54.
0: E atenção, passageiros do metrô de Belo Horizonte, por causa de obras de implantação de infraestrutura na linha 1, entre hoje e sexta-feira, dia 11 de setembro, o intervalo entre os trens passa a ser de 18 minutos após as 8 da noite. Nas estações Carlos Prates e Calafate, os trens vão passar por uma única via depois desse horário e passageiros precisam verificar a direção da composição antes de embarcar.
1: No sábado e domingo, dia 12 e 13 de setembro, o intervalo entre os trens será de 15 minutos durante todo o dia. Nas estações Santa Efigênia, os trens passarão por uma única via durante todo o dia. Também será necessário verificar a direção da composição antes de embarcar. Não haverá baldeação. 5 horas 54 minutos.
0: Agora, Gilmar, a gente traz a coluna Corpo São, Mente Sã, que nessa semana traz como tema obesidade e o reganho de peso, mostrando por que tantas pessoas voltam a recuperar os quilos perdidos depois de um processo de emagrecimento. Esse conteúdo destaca a obesidade como uma doença crônica e multifatorial, que traz dados sobre dificuldade de manutenção do peso perdido e aborda o papel das canetas emagrecedoras como importantes ferramentas no tratamento. Vamos conferir na coluna do Dr. Guilherme Assunção.
2: Você já tentou emagrecer? Você conhece alguém que já tentou emagrecer e depois reganhou o peso? Saiba que isso é muito mais comum do que parece.
3: Eu sou o Dr. Guilherme Assunção e essa é a coluna Corpo São, Mente Sã. A obesidade não é simples questão estética. Hoje ela é reconhecida como uma doença crônica, complexa e com tendências a recaídas. Isso ajuda a explicar um dado que chama atenção. Estudos mostram que cerca de 4 a cada 5 pessoas que conseguem perder peso têm dificuldade de mantê-lo a longo prazo. E é aí que entram as famosas canetas emagrecedoras. Medicamentos da classe GLP-1 revolucionaram o tratamento da obesidade e podem ser ferramentas extremamente importantes quando bem indicadas e acompanhadas por um médico. Mas tem um detalhe fundamental: caneta não ensina novos hábitos. Um estudo com a semaglutida mostrou que, depois de suspensão do medicamento, os participantes recuperaram em média cerca de 2/3 do peso que haviam perdido em apenas 1 ano. Isso não quer dizer que o medicamento não funciona, muito pelo contrário. Mostram que a obesidade é uma doença crônica e emagrecer precisa também de uma estratégia de manutenção e profissionais multidisciplinares. Por isso, o melhor tratamento não cabe em uma receita. Temos que envolver médicos, nutricionistas, psicólogos e profissionais de educação física. A nutrição ajuda a construir uma alimentação saudável no dia a dia, que é capaz de não somente fazer você emagrecer, mas trazer prazer nesse novo hábito alimentar. O acompanhamento com o psicólogo ajuda a trabalhar comportamento, ansiedade, compulsões e a relação com a comida. E a atividade física é fundamental, principalmente a musculação, que ajuda a preservar a massa magra, a força, a funcionalidade durante o processo de emagrecimento. E não esquecemos, não podemos banalizar a obesidade como falta de força, falta de coragem, fraqueza. É uma doença, precisa de tratamento. Emagrecer não é vencer uma corrida de 100 metros, é aprender a cuidar do peso e da saúde a longo prazo. O objetivo não é viver de dieta e muito menos de culpa, é construir um tratamento que realmente caiba na sua vida. Eu sou o Dr. Guilherme Assunção. Para mais conteúdo sobre saúde mental, obesidade, emagrecimento saudável, me acompanhe lá no meu Instagram, é o @drguilhermeassunção. E não se esqueça, nos vemos na próxima coluna Corpo São, Mente Sã. Até mais.
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1: 5:58.
0: A Justiça Eleitoral rejeitou 2 ações movidas contra o deputado federal Nicolas Ferreira, do PL. Os processos apresentados pelos deputados federais André Janones, do Rede, e Érica Hilton, do PSOL, pediam restrições ao perfil do parlamentar mineiro nas redes sociais. Na ação movida por Janones, que acusava impulsionamento irregular por algoritmos do Instagram, o relator Mauro Ferreira declarou incompetência da Justiça Eleitoral, apontando que o alcance da conta é compatível com os 22 milhões de seguidores e remeteu o caso para as varas cíveis do Distrito Federal. Já no processo apresentado por Érica Hilton sobre uma imagem publicada nos stories, o juiz auxiliar Jair Francisco dos Santos extinguiu a ação sem resolução do mérito. O magistrado destacou que a legislação exige o link exato da publicação para análise, o que não foi apresentado. Nas redes sociais, Nicolas Ferreira, do PL, comentou as decisões favoráveis. Agora 5:59, chegamos na reta final do Minas TMC 2ª edição. Eu queria te agradecer muitíssimo, Gilmar, pela participação aqui com a gente hoje. Foi muito bom ter sua voz com a gente.
1: Eu que agradeço, Mário, pela oportunidade, apresentando o jornal por aqui pela primeira vez, e espero que a gente esteja junto em outras oportunidades.
0: Estaremos. Agora, então, o jornal terminando, eu agradeço a você, ouvinte, que permaneceu com a gente, se informando mais nesta segunda-feira de feriado, dia da Independência do Brasil. Agora você fica com o Papo de Craque, 2ª edição.
1: Antes,
0: até mais.
1: Antes, a gente tem o Pedro Gonçalves trazendo a última atualização.
0: Opa, Pedro.
1: Atualização do trânsito. Um abraço.
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6: 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Vamos agora para a região central de BH. A Avenida Afonso Pena tem pista livre nos dois sentidos. Mais cedo, teve desfile de 7 de setembro por ali. Ainda tem estruturas montadas, mas o motorista passa por ali sem preocupações e sem interdições de pista. Quem passa também pela Avenida dos Andradas e a Avenida do Contorno tem pista livre. 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
10: Muito boa tarde para você ligado aqui na TMC. Tá começando o nosso Papo de Craque, segunda edição. Nesse dia 7 de setembro, feriado. É feriado, mas a gente tá aqui falando de futebol mineiro. Já vou dar o meu boa tarde, agora boa noite oficialmente, 6:01, né? Para o nosso querido Felipe Soares, que está aqui para falar, para representar o Cruzeiro aqui no Papo de Craque, segunda edição.
11: Meu filho, 6:01, né? 6:01, e você, galera ligada conosco aqui no Papo de Craque, segunda edição. Pô, uma honra, claro.
10: Cara, participar pra você ver como é que é a coisa.
11: Junto, né? Dos feras.
10: A gente fala aqui. E no exato momento, um já olha pra mim rindo, o outro já olha aqui bravo, aqui já protestando. E o nosso querido Fael Lima ali, boa tarde também. Que já deixou protesto ali, já falou assim, tá falando que eu sou imparcial aqui na apresentação do programa.
12: Boa noite, Léo, Gil, Felipe. Legal demais estar aqui no Dia da Independência. Com uma pergunta: o Galo é dependente do Coelho? A gente vai responder aqui hoje.
10: Meus amigos, tem uma negociação rolando aí que não sei não se o Atlético vai manter o Coelho para a sequência da temporada. Mas sem mais delongas, vamos lá com os destaques do programa de hoje. Os destaques do Cruzeirão Cabuloso com Felipe Soares.
11: Vitória com polêmica e formação diferente para espantar zica. E o Cabuloso pode ter até 5 atletas na próxima lista do Ancelotti.
10: Destaques do Galo Forte Vingador com Fael.
12: Coelho recebe proposta da Rússia e fica tentado por saída. Domingues comenta sobre queda em segundo tempo e vira a chave. Agora o Galo que tem a Copa Sul-Americana nesta quarta-feira.
10: De novo, após passar o campeonato todo na liderança, Palmeiras escorrega e vê o Flamengo virar líder. Uma mão na taça, Uberlândia vence fora de casa e se aproxima de título da Série D. Participe através do nosso WhatsApp no 999-44-8870. Siga as nossas redes sociais no arroba TMC Minas Gerais e acompanhe o nosso site tmc.com.br. A gerência geral da TMC BH é de Marcelo Melasso, gerência de jornalismo do André Rocha, coordenação de esportes de Laura Dolabella, produção minha hoje, Léo Dias, e trabalhos técnicos de Gil Play, com também apresentação minha, Léo Dias. Vamos lá, esse é o Papo de Craque, segundo da edição.
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10: Agora sim, meus amigos, e eu vou falar um negócio com vocês, tá? Esfriou, tá fazendo um frio danado, mas até ontem tava um calorão. Que sola no Mineirão, quem tava lá, né, Felipe?
11: Meu filho, em BH, o pessoal fala assim, né, que passam as 4 estações do ano em prazo de 10 dias, e é sem exagero, né? Nos últimos dias já esquentou, teve uma chuva, né, na última semana, que deu uma gelada no tempo, aí esquentou de novo, aí ficou um tempo seco, veio chuva de novo, mas ficou calor da mesma forma, ontem aquele calorão lá no Mineirão, e agora chovendo e gelou, né, meu filho? Pessoal que tem rinite, bronquite, sinusite, se complica, Fael.
12: Eu não sei se vocês são assim de tipo, acabou o frio, deixa eu guardar a blusa, cobertor. Aí você tem que tirar tudo que tava guardado.
11: Já tinha guardado a jaqueta, meu filho.
12: Exatamente. Fala, te vejo ano que vem. Vê nada, semana que vem a gente tá aí.
10: E você falou de gente que tira a blusa do armário antes mesmo do frio voltar, já se prepara também? E tem gente que já se prepara e compra um ar-condicionado na época de frio mesmo, para quando chegar o calor estiver preparado. 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E por falar em gelar, esfriar, clima, situação complicada, eu separei aqui o tema do dia nosso hoje.
8: Eu achei que era um coelho indo pra Rússia.
10: Eu ia falar isso também.
8: É isso? Porque
10: é isso.
8: A chapa tá quente no Cruzeiro, o caldo entornou lá, e aqui no Galo o coelho indo pro gelado. Eu tô assim, vamos ver o que que ele vai falar.
11: O coelho. Isso tem a ver com o gelado do Pereira também, né, meu filho?
10: Eu ia falar, eu já ia pegar esse gancho. Já ia pegar o gancho, que é o seguinte, ô coelho. Depois você liga pro Gerson, talvez, ou então pro próprio Rubens, que é um exemplo do próprio Galo, pra saber com ele como é que tá a Rússia lá, se tá muito frio, se você tá sentindo saudade do Brasil. Que é o seguinte, ô Fael, tem uma situação envolvendo o Cuejo, já a gente vai chamar a Giovana aqui também, trazendo todas as informações, e eu já sem mais delongas, eu já vou te perguntar. Antes mesmo da Giovana trazer as informações sobre o Cuejo, você venderia o Cuejo faltando 4 dias para o fim da janela?
8: Ô, Léo, acho que se colocar a urna eletrônica ali na Praça 7 e deixar só o atleticano votar, 99,9% que vão votar em deixar o Cuejo aqui. Eu coloco como exemplo dessa semana que o Galo não teria passado do Cruzeiro se não fosse o Cuejo. O Cuejo faz o cartão do me fugiu o nome do gringo, Vidalba. Do Vidalba. O Cuejo é a opção, é a válvula de escape de drible contra o Bragantino na Copa Sul-Americana. O Galo não teria classificado, ele faz gol lá, ele faz gol aqui também. É o jogador que é artilheiro da temporada, é o que deu mais assistências, obviamente é quem mais participou de gols, somando tudo isso. E não é o que a gente, um oásis de criatividade, de definição, mas no Galo, que é um time muito, que tem sido muito operário, o time do Galo, o suor do Cuejo batendo na defesa, ajudando, zagueiro lateral, em alguns jogos até se torna

0: e citar seu nome no YouTube quando eu for gravar logo mais à noite.
1: Pode citar.
0: E na Copa Sul-Americana, ele tá fora do jogo contra o Santos, mas jogaria na volta na Arena MRV, e se o Galo classificar, ele seria peça, ele até então é, porque tá aqui, é peça fundamental pro Galo continuar sonhando com mais uma Copa Continental. Vale destacar que o Galo não reforçou o ataque no meio do ano. Rafael, trouxe o Borbas, eu repito, o Galo não reforçou o ataque no meio do ano.
1: É porque trouxe, quer dizer que se reforçou, né?
0: Exatamente. Então é um time que já precisava de peças no ataque. Um dos atacantes não faz gol há 16 jogos. Tem 5 atacantes, eu acho, o elenco do Galo. Tem Dudu, Cauã, no site do Galo, que eu tô pegando como referência, o que o clube entende que é atacante dele. Dudu, Cauã Soares, Alaminda, Cassierra e Coelho. Borba, 6 atacantes agora. E o Cassierra não faz gol há 16 jogos. O Dudu tá encostado no almoxerifado. O Cauã voltou pra base.
1: Você cita o almoxarifado, eu acho fantástico isso
0: aqui. É aquele negócio de você deixar. Eu trabalhei almoxarifado da saúde, da Secretaria de Saúde. Tem coisa que tá encostada num canto. Há 12 anos você pergunta pro seu chefe, fala: ô, vamos tirar isso daqui, porque um dia nós vamos precisar.
1: Exatamente.
2: O problema é esse, né?
0: É um
2: na
0: dia.
2: Vou precisar.
0: É, e aí tá enferrujado, tá precisando de manutenção. Então você tem o Cauã que não tá sendo utilizado, o Barba não curte o menino ainda, o Dudu tá encostado, o Cassierra não faz gol há 16 jogos. Sobraram 3 atacantes. Um vai embora, você vai deixar o Alaminda, que tem sido reserva, e o... tá faltando um aqui na minha contagem. Eu vou pegar aqui no site qual o outro que tá faltando. Aí o pessoal fala assim: ah, Fael, e o Reinier?
1: Reinier é meia, né, pelo site do Atlético.
0: Isso, exatamente. Porque segundo o próprio site do Atlético, e aí o Reinier não é atacante. Ele é um jogador, tanto que quando a gente fala que vai usar o Reinier hoje, vai sair mais da área o Reinier. O Cassierra aqui, ó, não faz gol há 16 jogos, tem o Borbas, que tá no DM, Alaminda, Cauã Soares, Coelho e Dudu. Dudu no almoxarifado, Coelho indo embora, o Cauã Soares no sub-20. O Borbas no DM, sobra KCR e Alaminda, um não faz gol de 16 jogos.
1: O Fael.
0: Ou seja, ou o Alaminda incorpora o Messi nessa reta final, ou o Galo vai se dar mal.
1: Vamos trazer a Giovana com as informações aqui também.
0: E o remédio pra pressão também, por favor.
1: A Giovana vai trazer as informações falando sobre a situação do Coelho e também relembrando algumas coisas do jogo de sábado. Ô Giovana, chega pra cá no nosso Papo de Craque, segunda edição.
3: Fala, amigos do Papo de Craque, segunda edição desta segunda-feira de feriado. Que frio gostoso em Belo Horizonte, meus caros. Ótima noite, na verdade, né? Já passou de 6 horas, então já é noite, amigos. Como vocês estão por aí? Como você tá, Rafael? Léo Dias, estamos juntos mais cedo. Felipe Soares também, tudo em paz por aí? Porque por aqui, meus amigos, tamo indo, né? Tamo encaminhando, porque agora com novidades. Mercado ainda tá aberto, né? Janela de transferências tá correndo por aí. E temos aí a possibilidade da saída de um grande jogador, que pra mim é um dos principais atacantes atleticanos. Até trazer aqui informação do nosso grande amigo Guilherme Frossá, do canal do Frossá, né? Mas assim, informações que estão agora sobre a possível venda do Coelho. Pois é, meus caros, não tem martelo batido, não tem nada concreto, mas realmente há a chance de acontecer a negociação. O Coelho, que recebeu uma proposta muito boa do CSKA da Rússia, né? O jogador e também o staff dele vem com bons olhos esta saída, porque, meus caros, simplesmente o salário oferecido pelo clube russo é o triplo que ele ganha atualmente aqui no Galo. A cúpula atleticana também quer essa negociação, já que o valor realmente é bem alto, né? Visto por tudo que vem acontecendo, são 15 milhões de euros, mas o departamento de futebol deseja segurar o jogador pela importância realmente que ele vem tendo, né, para este ano de 2026, pensando que o Galo ainda está disputando 3 competições, incluindo, né, Copa do Brasil, Campeonato Brasileiro e Copa Sul-Americana. Então é um jogador, é um atleta que é muito importante para estas 3 competições, pela ambição que o Galo tem realmente de conquistar um título neste ano. Mas assim, o jogador, o staff dele e a alta cúpula veem realmente com bons olhos esta saída, pensando que para o Coelho é o triplo do salário e para a cúpula, né, é 15 milhões de euros e não é uma negociação que

0: Acontece sempre, né? Todo ano, toda hora que chega uma proposta de 15 milhões de euros pelo Coelho, né, meu caro Fael? Mas é isso, situação assim, vem se entrelaçando nos bastidores a ver como vai ser. Mas é isso. Vamos falar sobre o jogo de sábado, porque o Coelho, inclusive, foi titular da partida e não foi nada bem, né? Inclusive, pelo nosso aplicativo lá do SofaScore, ele recebeu a pior nota do time atleticano, com um simples 5.9. Foi uma partida que o técnico Eduardo Domingues fez poucas movimentações na equipe dita como titular, né? Colocou Gabriel Delfim, Natanael, Vitão, Alan Franco, Renan Lodi, Coelho, Castanho, Alexander, VH, Bernard e Renier entre os 11 titulares, e que o Galo acabou perdendo por 2-0. Vamos conferir então aqui o técnico Eduardo Domingues falando sobre essa derrota para o São Paulo por 2-0.
1: Um pouco minha resposta. Não. Estamos jogando a sequência de jogo mais de um mês e vamos continuar. É difícil. Um dos melhores times daqui não está numa das competições e tem muitos jogadores para mudar e não conseguiu estar onde nós estamos. Sim, está brigando pelo torneio brasileiro, pela Libertadores também, mas ficou fora da Copa do Brasil, que era uma das situações que não podiam acontecer para eles. Então, não é fácil o que estamos fazendo, os jogadores estão fazendo, o esforço que estão fazendo. Sim, sabíamos, por isso eu troquei no intervalo, sabia que poderia acontecer, mas assim tivemos uma chance muito, muito clara para fazer o gol. Mateo está cruzado. Temos que ter tranquilidade. Ele tem que estar tranquilo. Há que continuar.
0: Este então foi Barba, meus amigos. E pelo Campeonato Brasileiro não mudou em nada, né, em relação ao que estava anteriormente. O Galo permanece com 36 pontos na oitava colocação. Nenhuma equipe ultrapassou a equipe atleticana. Então tá tudo certo até o momento, meu caro Fael.
2: Rafael, agora a Giovana trazendo as informações do jogo de sábado e o Barba falando, eu já lembrei na hora. Falei assim, cara, sábado qual que foi o discurso do Barba? Estamos jogando três competições, era difícil manter a sequência, uma hora a derrota ia vir. E ao mesmo tempo, eu lembrei do Barba por quê? Aí isso traz o debate sobre elenco e as três competições. E eu lembrei do Barba porque o Barba só recebe bucha, meu amigo. Toda hora só vem bucha na mão do Barba.
3: Eu tenho falado
2: bomba,
3: isso.
2: É bomba pra ele desarmar. Você usou até o Mufasa.
3: Nala, Scar, Mufasa, todo dia a família do Rei Leão tá lá.
2: O Barba só arruma fumo pra ele. E agora, imagina a cabeça do Barba tendo que ver que aí, nessa, pela informação do Frossar, o departamento de futebol, né, que deve incluir o Paulo Brax, obviamente, tá todo mundo trabalhando pra tentar manter o Coelho, porque o Barba deve que... Daqui a pouco ele tá com o cabelo igual do Sampaoli. Que toda hora é um problema diferente pra ele, né, Rafael?
3: Pois é, a gente tava falando aqui de algumas situações, aí eu parei pra pensar nas escalações do Galo. Quando o Renier joga, o Galo tá jogando como atacante só. Porque o Bernard pelo lado esquerdo, o VH centralizado, o Renier à frente e o Coelho pelo lado direito. Então, repetindo, pela lógica do Galo, que o Renier é mais meia do que atacante, que é um meia pro site do Atlético, tem jogo que ele é o único atacante escalado pelo Atlético, né? E aí, quando a gente fala da proposta, eu entendo que é muito dinheiro para ele, pro jogador, mas o Galo tá a dois jogos da Libertadores de 2027. Se o Galo fica fora da Libertadores, quantos milhões de reais ele vai perder? É dólar, né? Como é bom, paga em dólar. Quantos milhões de dólares o Galo vai perder com o ano que vem? Quantos milhões em bilheteria o Galo vai perder ano que vem estando fora da Libertadores? Quanto de desgaste tem nessa relação com a torcida, que demorou a ser uma relação pacífica depois de meses e meses e meses e meses? Pela primeira vez o Galo está com a relação pacífica com a torcida. Quanto custa perder isso? Uma coisa é fato, você citou o Barba. O Barba chega aqui e vai arrastando a situação até a janela de transferência quando ele acha que tudo vai ser resolvido. Os dois reforços dele, um não jogou até hoje, que é o Léo Duarte, eu tenho certeza que não é pedido dele. O outro é o Borbas, que não é pedido dele. O Fred e o Kevin estão agregando e já são titulares. Mas ele imaginava bem mais do que isso, principalmente para o ataque, que é um problema de longo prazo. Tem um número que eu sempre trago nas minhas publicações, que o ataque do brasileiro de 2025 foi o pior desde 1993, a pior média. E se existia um problema, e o Galo começou a imaginar que estava consertando com a saída de Júnior, Rony, Biel, aquele menino que foi pro sub-20 e tá lá no mundo árabe agora, hoje minha cabecinha não tá legal não, mas você vai lembrar.
2: O que tá no mundo árabe?
3: Eu tenho anotado aqui. Eu vou lembrar. Mas o Galo foi liberando todos os atacantes.
2: Ah, o Brian Palacios.
3: Não, não. Eu tenho aqui, tá suave. Tá aqui, ó.
2: No ano de 2025?
3: Tá aqui, achei. O Galo liberou de atacante Isaac da base, João Marcelo, que é o cara que eu tava me referindo. Biel, Rony e Júnior Santos, o Izep era meia. E no meio, aí já tinha um problema de ataque. Aí o Galo falou assim, não, eu já tenho aqui um cara que ainda faz seus golzinhos, vou trazer o Cacierre e o Minda. Só que o Galo, no meio do ano, percebe que não dá mais pra contar com o Hulk. O Hulk sai. Então o Galo tem um problema ainda maior pra janela de transferências. E ele traz só o Borbas, que não faz gol. E então, tem um problema grave na carreira dele de gol. E o cara é atacante.
2: Isso aí, é uma situação que até sem te interromper, mas para te acrescentar também.
3: Iniciar, né?
2: Eu conversando com meu irmão hoje, meu irmão muito atleticano, o Lucas, um abraço para ele. E aí eu tava fazendo roteiro hoje, me ligou, tava conversando sobre outros assuntos. Eu falei, cara, você viu que o Atlético recebeu uma proposta, pode ser que o Cuejo saia? Ele falou, ah, nem. Já pensou? Se o Cuejo sai, vai ser o nosso Danilinho de 2012, uma peça importante que poderia ter ficado. Ou até mesmo uma outra situação que ele lembrou foi o Galo esqueceu que ano passado o próprio Cuejo, que não era tão importante ano passado, se machucou e fez falta pro Atlético numa eventual final de Sul-Americana, que o Atlético jogou com o Rony de ala pelo lado direito. E quando o Cuejo se machuca, foi já sendo utilizado por um ala pela direita no jogo contra o Bolívar. Pelo Sampaoli.
3: E assim, um time que não conseguiu resolver um problema que vinha arrastando.
2: Isso.
3: De 2025, em 4 dias, vai conseguir resolver?
2: Não. Se sair, vai ser o Atlético tentando improvisar uma peça no lugar de um cara que tá dando certo.
3: E o Galo fez isso com o Danilinho, com o Guilherme.
2: Exato.
3: Mudou a característica do time. O Danilinho, inclusive, é um cara que voltava muito pelo lado do campo. O Cuca começou a fazer isso porque o Galo jogava com Guilherme, o André Bebezão ali 2011 e tal, era um meio quadrado, estilo anos 90. O Cuca vem com essa ideia de 2012 do Danilinho e Bernard pelos lados do campo, né? O jogo de referência lá na frente e o monstro no meio campo. E aí quando sai o Danilinho, vem o Guilherme, que muda toda a característica, né? Em placa, o Galo tem uma queda enorme na reta final do campeonato, excelente exemplo do seu irmão, cara. Então assim, é uma sinuca de bico, porque o Pedro Daniel já tem ali uns dígitos para jogar no balanço de classificação, ele já tem de venda do Savinho lá em cima, né? Ele já tem uma situação ou outra que ele tá falando, pô, diminuir a folha, né? Vou conseguir entregar um saldo positivo fantástico. Mostra 90 milhões para um cara. E eu não tô falando isso da parte para jogar pedra nele, mas assim, o cara não é torcedor. O cara pensa em dígito, o cara pensa em balanço. Ele vai arrepiar todo. 90 milhões. Fala no ouvidinho dele assim: eu tenho 90 milhões. Ele vai arrepiar todo. O cara é dirigente. Ele não é o torcedor. Então, eu não duvido que o Atlético pegue, mas ele vai estar jogando uma bomba na mão do Barba, Brax e do. E eu falei, critiquei o Brax agora há pouco sobre esse negócio de reposição do ataque. Mas a bomba maior nesse momento está na mão de quem é dono do clube.
2: E tem uma questão também, que é o staff do atleta, que tem... Que aí é a seguinte, né, cara? Você tá trabalhando no lugar, agora eu vou trazer pro lado mais humano. Eu sei que o mundo dos jogadores são completamente diferentes do mundo do nosso mundo.
3: Nós meros mortais. Que calculamos que, se tá na segunda ou terceira conta de luz atrasada.
2: Que exatamente. Que,
4: e sobra aqui, mês no salário, né?
2: Pagando. Pagando R$5 do cartão de crédito. Ou seja, a situação. Nossa, nós meros mortais. Mas, cara, imagina alguém te fazer uma oferta pra você ganhar 3 vezes mais do que você ganha. É um negócio assim, fora do comum, até mesmo pros atletas que ganham muito dinheiro. Só que eu acho que se eu fosse o Coelho, eu não olharia só isso, porque
3: Léo,
2: a chance de título.
3: Ô, Léo. O Coelho não pensa desse jeito.
4: Na idade, ele pensa no quanto que ele vai poder ganhar isso, se é que ele vai ganhar isso.
3: O Coelho tem uns 26 anos.
2: E o que eu ia falar é só também sobre pra onde que ele tá indo. Ele não tá indo pra Barcelona, pra Espanha. Ele tá indo pra Rússia, meu amigo. E a Rússia é um clima completamente diferente. Eu sei que os argentinos estão acostumados, assim, talvez com um pouco de frio, mas lá é papo de temperaturas negativas, um país em guerra, uma cultura muito diferente, mas é muito dinheiro.
3: Entrega mais de 2 milhões, Léo, que eu cavo neve o dia inteiro. Tá, minha opinião.
4: Pensar, meu
3: filho. Minha opinião até aqui foi como torcedor. Pelo lado do atleta, atleta não foi criado na arquibancada cantando do galo, não,
4: e
3: gente.
4: E outra, ele sabe que quando se acabar o contrato, ou se ele decidir, se não tiver mais contrato lá com o time russo, ele tem mercado aqui no Brasil, ele volta.
3: É.
4: Ele sabe disso. Volta ganhando.
2: Força bem, saída, né?
3: Teve um jogador que me falou assim: Fael, a gente precisa de 3 contratos grandes na vida. Muito jogador fica com um, muito escolhe uma, e quando aparece um, você tem que abraçar. Porque ele pode ser realmente algo que muda sua vida pra sempre, que nunca mais você vai ter outro. Não.
2: E numa dessa, o empresário também fica, ó, o olho até brilhando. Porque...
3: Então você tem o Pedro Daniel, o Coelho, o empresário dele.
2: Que é o dinheiro de luva, né?
3: É
2: aquela coisa toda, vai fazer um contrato grande, o cara vai ganhar, todo mundo vai ganhar mais dinheiro com essa brincadeira.
3: Mas que faz do Galo? Ele não consegue uma semana de paz.
2: Inacreditável.
3: Uma semana que a gente precisava.
2: Mas vamos trazer o nosso querido Pedro Gonçalves, que hoje é feriado, mas tem notícia do trânsito aqui no Papo de Crack. Chega pra cá, meu amigo Pedro Gonçalves, com informações da BR-381.
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6: 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Boa noite para você, ouvinte do Papo de Crack. A BR-381 nesse momento tem trânsito carregado na chegada a BH. O motorista já reduz a velocidade em Caeté, próximo ao corte de pedras, e o trânsito só melhora depois do Bom Destino em Santa Luzia. Nesse trecho é por excesso de veículos, só que cortar por Taquaraçu de Minas e Santa Luzia não vale a pena, porque o MG-20 também tem trânsito carregado. Depois disso tem trânsito bom, e no sentido oposto, BR-381 tem pista livre. 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
2: Valeu, Pedro Gonçalves. A gente vai para um break rapidinho. Vamos com um break. E assim que a gente retornar, já tem informações do Cruzeiro com o nosso querido Felipe Soares aqui no Papo de Crack, segunda edição.
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2: Estamos de volta aqui no Papo de Craque, segunda edição. Mande seu WhatsApp no 31999448870. Se você acha que o Atlético tem que vender o Coelho, se acha que o Atlético tem que manter o Coelho, também já cornetando o Cruzeiro, você acha que é time pipoqueiro? Quem que você acha que deveria ter sido o batedor de pênalti nos pênaltis pro Cruzeiro? Porque tivemos uma polêmica envolvendo os dois principais jogadores, posso dizer assim, do Cruzeiro hoje, né, meu querido Felipe Soares? Vamos com o noticiário do Cruzeirão cabuloso aqui no Papo de Craque, segunda edição?
4: É isso, Léo Dias, amigo ouvinte da TMC, a galera ligada conosco aqui nos 88.7 FM, é hora de falar então do cabuloso, porque jogou ontem, né, pela 26ª rodada do Campeonato Brasileiro, um jogo frenético, teve de tudo, como você bem disse aí, Léo, teve formação diferente e teve polêmica também, uma mini treta, se a gente pode falar assim, dentro de campo, entre Matheus Pereira e o KJ, as principais, né, vamos falar assim, as fontes de esperança ali do torcedor do Cruzeiro dentro de campo. Mas vamos falar do jogo primeiro, porque o Cruzeiro enfrentou o Atlético Paranaense. O Atlético Paranaense está ali na terceira posição, é o Cruzeiro que venceu 3-1. Muito importante essa vitória. A gente falava ontem durante a transmissão a necessidade, né? Inclusive no pré-jogo ali, a gente falava da necessidade do Cruzeiro já voltar a vencer de imediato para espantar qualquer tipo de crise que o pessoal tenta colocar também de alguma forma, mas para afastar aquela espiral de derrota que quando acontece logo após eliminação, como foi o caso aí do Cruzeiro, que estava com esperanças na Libertadores e também na Copa do Brasil, agora tem um foco total no Campeonato Brasileiro e o objetivo, é claro, já está aí notório e também evidente, é estar ali entre os 4 primeiros colocados. Por que eu tô falando isso? Porque até o G5 classifica também, mas agora o Cruzeiro tá focadão, é só Campeonato Brasileiro, então tem que estar ali, até para encurtar também a participação na Libertadores no ano que vem. Então, a importância de estar ali nesse G4 e por isso também é muito importante esses 3 pontos na tarde de ontem no Mineirão. Vamos falar desse primeiro tempo, Cruzeiro, que no primeiro tempo aconteceu um pouco de tudo e o início, se a gente pode falar assim, dessa polêmica, Léo Dias, começou ali no primeiro tempo.
2: Já começaram a chegar com faísca perto da gasolina, né?
4: Isso, por quê? O Cruzeiro que veio com essa formação, como a gente estava falando, uma formação diferente, é uma formação que a gente já estava pedindo nos últimos jogos, porque o Cruzeiro estava com aquela dificuldade, o Cabuloso estava com uma dificuldade de criação ali no meio campo, muitas vezes a bola ficava transitando da direita para a esquerda, voltava para a zaga, depois tinha aquela rifada para o ataque, e aí a gente via os contra-ataques acontecerem, e muitas vezes ali com dificuldade pro Otávio, que mais uma vez jogou e jogou muito, viu? O Gão falava durante o pré-jogo, o Otávio sempre tem ali uns 4-5 milagres.
2: Ele tiveram, foi contando os milagres e no final, de fato, tinha o quinto lá, né?
4: Tiveram esses 4-5 milagres, o Otávio, então, fechando o gol do Cruzeiro. Cruzeiro começou com o Otávio, Wagner, nas últimas rodadas, estava aquela indefinição se o William ia entrar, mas a gente sabe que o Wagner dá essa segurança pra zaga e quando precisa dá um bom suporte pro campo ofensivo. Então entrou Otávio, Wagner, Fabrício Bruno e o João Marcelo, que entrou na vaga do Jonathan Jesus, que tá lesionado, deve voltar ali em meados de outubro. Pela esquerda, o Rojas. Essa é a diferença, talvez eu entraria já com o Vidalba, mas é uma questão ali, uma opção do Arthur Jorge. Mas no meio, o Cruzeiro entrando então com a diferença. que ele tira o Wesley e povoa mais o meio campo com quatro atletas. O Cruzeiro entra ali no meio campo com o Romero, Gerson, o Matheus Henrique e o Matheus Pereira. O Matheus Henrique então entrando aí nessa vaga do Wesley. Lá na frente, Caio Jorge e Arroio. Um Cruzeiro e um jogo muito, muito aberto, a verdade é essa, né? Um franco, o Cruzeiro partiu pra cima, dominou ali aquele, até a meiuca do primeiro tempo, tinha ali o controle das ações, mas de vez em quando acontecem os cochilos, né? A gente tava até falando, muitos contra-ataques, tivemos ali perigo de gol ali do Atlético Paranaense, mas o Cruzeiro abre o placar numa jogada pela esquerda, o cruzamento pra área, e aí o Matheus Pereira fazendo o gol de cabeça, né? 1-0, no primeiro tempo ainda tivemos ali um empate com um bom atleta ali, né? João Cruz, né?
2: Que foi pra mim, é claro que tinha aquela finalização do Gilberto, já na dentro da área, mas aquele chute do Leozinho na falha, sim, do Matheus Henrique na saída de bola. Mas, naquele momento, estava entregue. O Atlético Paranaense estava entregue, estava na lona no jogo. E, de repente, o moleque acha um golaço jogando a bola assim no cantinho, bola na trave ali.
4: Golaço.
2: Sem chance pro Otávio, né?
4: E aí, muito disso, o controle do Cruzeiro nesse momento se deve a esse meio campo mais consistente que o Cruzeiro tinha ali. O Gerson estava mais livre para ajudar o setor ofensivo. Eu não acho que ele tenha uma característica muito de marcação, apesar de ser 8. Mas ali tinha o Matheus Henrique, fez... eu estava com aquela questão porque o Matheus Henrique não foi bem contra o Vasco. A verdade é essa. Ele teve aquele deslize ali no início do jogo... Você falou na oportunidade do Leozinho, mas o Cruzeiro fazia um bom primeiro tempo até que teve esse gol aos 45. E ainda nos acréscimos do primeiro tempo, teve ali esse início de polêmica. O Matheus Pereira teve uma jogada à esquerda da grande área, no limite da grande área, ele sofre falta, então pênalti. Quem vai bater?
2: Agora eu vou ser sincero que se o Gão tivesse aqui, ele ia me xingar. Acho que certamente você também vai. Mas, gente, vamos. Foi bem generoso a Daiane e o VAR, na verdade, o Daniel Nobre Bins, por entender aquele toque no Pereira ali já.
3: É curioso que a Daiane não vai no VAR, né?
2: Foi factual. Então o VAR decidiu que. E nesse tipo de lance parece que é factual mesmo, né? Se é dentro da área, mas teve que contar com a câmera lenta.
4: Pra perceber
2: que o Pereira. É assim, passaria extremamente batido se não fosse marcado um pênalti ali, tá? Eu, vou ser bem sincero, não sei se eu concordo com essa marcação do VAR, não, tá?
4: Mas até como disse o Botelho, né? Se eu não me engano,
2: durante... Era pela regra.
4: Pela regra, meia graminha ali da parte branca da grande área é pênalti.
2: É porque então. O jeito que o Pereira cai, e aí ele sente o contato, ele já... se joga no chão, foi um negócio muito esquisito assim, eu sei lá.
3: Tá querendo falar que não foi pênalti, você tá com medo do Felipe.
2: Não, mas eu disse, mas pra mim eu acho que não foi pênalti.
3: Aí tá cheio de rodeios, ele tá querendo te dizer, Felipe, que ele acha que não foi pênalti.
2: Mas eu não achei, achei.
4: Eu vou dizer que o desfecho disso tudo talvez teria sido melhor a falta que o próprio Matheus Pereira já levanta pra cobrar ali a falta e aí foi todo mundo surpreendido aí com esse pênalti, mas foi no detalhe. Ele pede pra bater assim como foi no clássico. O Caio Jorge, na oportunidade contra o Atlético, acaba batendo o pênalti, mas nessa, o Matheus Pereira vai lá pra tentar converter, e aí a defesa do Mikael...
3: Lembra que eu te falei isso na transmissão, Felipe? Que os jogadores falavam, olha, o Matheus Pereira e o Caio estão ali indecisos, um pede, o outro pede.
4: Sim, e aí fica naquela indecisão, né? No primeiro jogo, o Caio Jorge até pega, e eu acho que era muito por conta daquele clima também que tava... Não. Um clima mais daquela provocação que tava com o Caio Jorge.
3: E ele acha que o Matheus queria pra falar do tipo, ele decide jogo, essa provocação que tá tendo, que ele não decide.
4: Eu acho que tava até pelo embalo, porque ele já tava fazendo um bom primeiro tempo ali, fez o gol, e eu acho que ele queria aquele negócio, né? Quem sabe até um hat-trick, mas buscar ali mais gols possível. E ele, mais uma vez, desperdiçando a cobrança de pênalti, ainda no limite ali. Do primeiro tempo. Eu acho que começa ali aquela polêmica.
2: E eu vou falar um negócio que assim. E aí, quem. Tem muita gente errada nessa história aí. Vou começar pelo. Se o Arthur Jorge tem a tal da lista pra jogo, todo jogo tem um batedor, que foi o que ele disse na coletiva, né? A resposta dele em relação ao assunto. Tá errado. Já tá errado porque o melhor batedor de pênaltis do Cruzeiro hoje, quem tá batendo e convertendo, é o Caio Jorge.
4: Bate bem.
2: E não, e tá. Filho, converteu. Caio, e converteu. Gente, o clássico, o jogo, a pressão daquela, bateu pênalti bem daquele jeito. Ele é o batedor de pênalti. Aí já tava errado do Arthur Jorge. Agora, se o Caio Jorge é o batedor oficial e o Pereira quis bater, tá errado o Pereira, porque não tinha que pegar e bater pênalti nem no clássico e nem no jogo agora de contra o Atlético Paranaense, porque o batedor oficial foi definido é o Caio Jorge. E agora, se no meio disso tudo existe a tal da lista em relação a batedor e o Arthur Jorge respaldou o Pereira de bater esses dois pênaltis, o errado seria o Caio Jorge, porque é o que eu falo. E na época eu até fui na contramão da galera em relação ao pênalti do Vinícius Júnior, porque todo mundo eu falando, que o Vinícius Júnior tinha que ter batido aquele pênalti, que ele é o craque, que... Só que, gente, se o Carlo Ancelotti quem definiu, que é o Bruno Guimarães que ia bater o pênalti, é o técnico quem define, pronto, mas, assim, acabou. Não tinha
3: histórico, então a gente podia questionar como analista, como
2: ele... Sim. Nesse ponto eu até concordo, mas... Eu sou, pra mim, bate pênalti não é questão de ser o craque do time, não. É quem é o melhor batedor. E eu passei muito tempo nos últimos 4 anos criticando o Hulk por pegar e bater pênalti até decisivo, por querer ser o craque e ser o cara que chama a responsabilidade. E às vezes não abrindo mão de reconhecer, né? Na verdade, abrindo mão de reconhecer que não tava batendo pênalti muito bem. E o Pereira não é um exímio batedor, nunca foi. Então não faz sentido o Pereira querer colocar a bola debaixo do braço e falar que vai ser o batedor de pênalti, porque o Caio vem batendo pênalti muito melhor do que ele nos últimos 11 pênaltis, acho que 11 acertos do Caio Jorge. Vem batendo muito bem, não tem sentido
4: a única vez essa que ele discussão perdeu,
2: de ontem, gente.
4: A única vez que ele perdeu o pênalti foi naquele jogo treino lá contra o Grêmio, mas jogo treino, e sempre vem bem, né, nas cobranças. O Caio Jorge.
2: A verdade, com a defesa do Grando, né?
4: Isso. Ele teve ali, se não me engano, até 2 oportunidades, mas...
2: Foi o Peck e outra foi o Caio.
4: Isso. E aí, mas o pessoal ali, era um jogo treino, não estava muito focado. Mas o fato que, mais uma vez, teve aí a falha, o Matheus Pereira, então, desperdiçando esse pênalti. Ainda no finzinho do primeiro tempo, tivemos ali 6 minutos de acréscimos. Matheus Pereira ali no limite. Ainda teve um gol do Matheus Henrique anulado nessa primeira etapa ali, numa jogada que o Gerson participa, depois numa cobrança de escanteio, né, bem anulado. Mas esse foi o resultado na primeira etapa. E aí ficou aquele clima, né, porque já repetida vez, né, porque no último jogo contra o Atlético o Caio Jorge tava ali naquela indefinição, se era Matheus Pereira ou não, o Caio Jorge acaba batendo. E pro azar do Matheus Pereira, teve o pênalti no final. Mas antes disso, o Cruzeiro volta bem mais uma vez pro início do segundo tempo. Confesso que um pouco mais desacelerado, se a gente pode falar assim. Tava mais cadenciando o jogo, mas o Cruzeiro mais tranquilo por ter até mesmo essa formação, um 4-4-2. O Romero faz uma boa jogada, amplia o placar, um belo gol ali depois também de uma boa passada de bola do Matheus Pereira.
2: Com meio de campo trabalhando, né? Gerson, Pereira,
4: isso,
2: e Lucas Romero. E aí reforça o Arthur Jorge, reforça o recado. Se controla o jogo é com meio de campo, tá, meus amigos? Não é com excesso de pontas. E antes da gente ir pro pênalti, tô quase boletim com anúncio. Quase plano de streaming. Vou ter que chamar aqui o nosso querido Pedro Gonçalves com a informação da Avenida Antônio Carlos, porque o trânsito aqui tem prioridade, porque a nossa turma tá lá voltando do trabalho no feriado, nesse horário, então é bom saber as informações do trânsito. Chega pra cá, Pedro Gonçalves.
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14: 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Destaque agora para a Avenida Antônio Carlos, que tem filas no caminho para o centro. O motorista que passa pela mata da UFMG reduz a velocidade por excesso de veículos nesse trecho. A melhor opção para o motorista é sair da região da Pampulha pela Carlos Luz, que tem situação melhor. Pedro II também tem trânsito bom e no sentido oposto, Antônio Carlos com pista livre. 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
2: Valeu, Pedro Gonçalves. Agora, 18:43. Pode prosseguir, meu amigo Felipe Soares.
4: É isso, não, que aí foi seguindo um segundo tempo. Cruzeiro até teve ali, como eu disse, um retorno para a segunda etapa um pouco mais lento do que estava no início do primeiro tempo. Mas, e o Otávio seguiu ali fazendo suas defesas, né? O Atlético Paranaense foi um jogo aberto, como a gente disse, E o Atlético Paranaense é o terceiro colocado do Campeonato Brasileiro, por isso é a importância da gente ver essa formação do Cruzeiro dando certo. No final do jogo, tivemos aí então, na parte final, né, vamos falar assim, do segundo tempo, tivemos então a polêmica, o pênalti, e aí o Caio Jorge vai lá para fazer a cobrança, o Matheus Pereira estava pedindo, o Caio Jorge fica com a bola, aquela indefinição, até a gente vê depois nas redes sociais aí a dublagem, né, o Veloso, aquela discussão ali, vai ficar feio pra você, vai ficar feio pra você também.
2: Depois, você tá jogando só pra você. Isso. Você tá jogando só pra você. Tá todo mundo correndo, dizendo que o Caio era individualista.
4: E a verdade é que ficou feio mesmo, ficou feio pra eles dentro do gramado. O Caio Jorge, depois de até interferência dos jogadores lá do Atlético Paranaense, pedindo pra galera, resolve aí, meu filho, quem que vai bater, vai rápido. Ele é que foi pedido. O Caio Jorge vai lá, faz o gol, converte o pênalti pro Cruzeiro. Na hora da comemoração, acho que nenhum dos dois ali queria, na verdade, cumprimentar ali depois desse gol. O Caio Jorge até vai em direção ao Matheus Pereira, ele vira, e aí tem esse comentário que você falou aí, logo depois. Fato que depois também tem nas redes sociais ali, o Caio Jorge postando, né, umas fotos, tem foto ali abraçado com o Matheus Pereira.
2: Ele dizendo sempre pelo Cruzeiro, com Cruzeiro em letra maiúscula.
4: Do lado do Pereira, não tivemos nenhuma foto junto com o Caio Jorge, mas também falando ali em prol do Cruzeiro, a postagem. O fato que tivemos então essa vitória do Cruzeiro, muito importante, como a gente disse, já para espantar essa zica, com uma formação diferente. Mas eu vou até trazer a participação do Arthur Jorge, porque eu quero até perguntar, porque a gente tem visto nos últimos jogos aí a entrada dos atletas aí, essa modificação no meio campo, mas a gente não vê mais o Lucas Silva entrando. E quando ele entra, ele costuma fazer boas partidas. A gente está falando isso de um meio campo mais participativo na parte ofensiva. O Lucas Silva é um jogador, um atleta ali no meio campo que ajuda, que facilita ali, por exemplo, a vida do Gerson de partir para cima. O Arthur Jorge vai falar, né, sobre o Lucas Silva, por que não utilizou. O Lucas Silva que entrou contra o Mirassol foi bem, entrou também na derrota contra o Vasco, mas foi um pouquinho. Então vamos ver agora o Arthur Jorge falando sobre o Lucas Silva.
15: Eu adoro o Lucas Silva, é um jogador de um caráter enormíssimo, tem uma história gigante dentro do Cruzeiro, que eu, que também fui símbolo de um clube em Portugal, sei o que isso significa, e o Lucas é de facto um jogador histórico aqui dentro. O facto de ter jogado menos tempo comigo tem a ver apenas e só com aquilo que é a dinâmica e aquilo que é a estrutura habitual deste Cruzeiro. Somos uma equipa que está mais vezes em zonas altas a tentar pressionar e exige uma grande mobilidade, uma grande disponibilidade para termos, sobretudo sem bola, jogadores que se entreguem muito ao jogo e obriga que haja também uma capacidade para podermos ter assim encurtamentos. Nós hoje, se não tivéssemos encurtamentos sobre os quatro jogadores do meio campo do Atlético Paranaense, nós íamos passar mal, mas tivemos esses encurtamentos e não os deixámos jogar de forma nenhuma. Portanto, aquilo que tem sido essa minha opção tem a ver de que aquilo que nós também enquanto Cruzeiro mudámos este ano para aquilo que se jogava o ano passado aqui, por exemplo. E nós temos que perceber esses contextos, porque senão nós somos maus informadores e criamos opiniões que podem ser caóticas para aquilo que é o que se pensa de cada um. Já lhe disse, não tenho rigorosamente nenhum problema com o Lucas Silva, pelo contrário, adoro, é um senhor no trabalho, naquilo que é o simbolismo que tem dentro do próprio clube, e tem menos tempo de jogo, porque eu priorizo os jogadores com um nível de rotatividade, e falo de rotatividade naquilo que é o seu andamento mais alto, porque com bola a jogar é dos melhores que nós temos. Agora nós temos que ter, e dentro daquilo que é a dinâmica que eu quero para a equipa, exige também muito disso, e portanto nós todos temos que perceber os momentos e aquilo que é quando um jogador é importante. Pode não ser importante naquilo que é a sua utilização, mas deve o ser sempre dentro daquilo que é a gestão de um próprio grupo de trabalho, para que possamos justificar o facto do estatuto que temos.
4: É isso. O Lucas Silva, que tem então essa história com o Cruzeiro, ele é... não precisa nem falar, né? Dispensa comentários. O Lucas Silva, a qualidade que ele tem dentro das quatro linhas, e também o que ele... o suporte que ele dá, né, para todo o elenco, é um líder dentro e fora do campo. Você acha que o Lucas Silva poderia ser mais utilizado, Léo? Eu falo até nem sempre para entrar como titular, mas durante os jogos ali o Lucas Silva seria uma boa peça de opção ali pro Arthur Jorge.
2: Ah, poderia, e para mim até mesmo no clássico, porque o Arthur Jorge tira os ponta, aliás, tira os meio-campistas do Cruzeiro, meio-campistas, e opta por colocar ponta jovem, né, como o Kenji de um lado, o Arroyo do outro, e o Neisser, atacante extremamente jovem, ficando sozinho lá como centroavante. E você controla a posse com meio-campistas, caras. E eu acho que no lugar dele eu teria colocado o Lucas Silva, teria colocado também, deixado, né, o Lucas Romero. Talvez eu baixava um dos volantes, eu sei que não é a função deles, mas o Cruzeiro não tinha opção de zagueiro no banco. Baixava um dos volantes para se defender linha de 5. Deixava o Lucas Silva ou Matheus Henrique, porque o Gerson já ia ter que sair, né? Porque de fato sentiu. E o Matheus Pereira no meio-campo e deixava sobrando só lá na frente. Às vezes nem tiraria o Kenji. Se ele queria tirar o Caio Jorge, tiraria o Caio Jorge, deixaria o Kenji como um falso 9. Ou até mesmo deixaria o Caio Jorge e sacrificava o menino, cara. Era jogo, era clássico, era jogo pra você fazer um sacrifício. Mas, eu tento entender, mas eu acho que o Arthur Jorge, ele, mesmo que ele tenha mudado o esquema, ele tá relutante em relação a não jogar com os extremos que ele tem no time do Cruzeiro, mesmo esses extremos tendo um nível bem abaixo dos meio-campistas do Cruzeiro hoje.
4: Isso aí é consequência, Léo, essa dificuldade, eu entendo assim, do Arthur Jorge, consequência de você pegar o bonde andando, né, vamos falar assim, chegou durante a temporada, chegou do jeito que tava o Cruzeiro ali na zona de rebaixamento, precisando vencer, pegou ali, precisando reconsertar, se a gente pode falar assim, o time que o Tite tinha, um bom time que termina a temporada do ano passado, o Tite consegue, né, fazer aquilo que fez no início
2: desse ano. Essa questão do Tite do Cruzeiro, sabe, vocês jogaram aquele jogo que chama Jenga, que você vai tirando as pecinhas. Basicamente, você vai tirando a pecinha e a torre, às vezes, tá quase lá em cima, né? Sim. O Tite, ele derrubou metade da torre ali no meio do caminho. Aí veio o Arthur Jorge montando tudo de novo lá. Porque o Jardim tinha levado o patamar do elenco do Cruzeiro lá em cima, né? E o Tite chegou, jogou tudo pro chão e tá o Arthur Jorge reconstruindo tudo novamente. Mas realmente é uma situação que me chamou a atenção. Essa questão do Cruzeiro, e eu acho que o Cruzeiro não atuou bem nesse mercado de meio de ano, cara. E aí que a gente falou muito sobre vende ou não o Cuejo aqui no início do programa, eu acho que não tem exemplo melhor para o Atlético nesse momento do que o próprio rival, do que o Cruzeiro. Porque o Cruzeiro achou que ia trocar, como se fosse trocar pneu, vender um titular e contratar outro jogador pro lugar, e que o jogador ia chegar se adaptando. Olha pra você ver a situação da lateral esquerda do Cruzeiro. O Vidalba, que é zagueiro, virou lateral esquerdo titular porque o Rojas não se adaptou ainda no futebol. Ah, eu entendo que tá todo mundo falando, tem que chegar, tem que se adaptar. Gente, é outro país. Rojas nunca jogou aqui. Pode se adaptar. Isso se chegar a render bem, mas
3: o Cruzeiro... E eu tava falando do Cuejo, tanto que ele é importante ofensivamente e defensivamente. O Christian fazia muito gol e ajudava, exato, pra caramba na marcação, né, cara?
2: Que eu já vi o Christian, às vezes o Cruzeiro tomando contra-ataque, ele voltar correndo pra e fazer um desarme, evitar esse contra-ataque. E aí o Christian também é outro caso. O Cruzeiro contratou 3 pontas da Arábia Saudita, que se juntar os 3 não dá o Christian.
4: Não,
2: juntar os 3 não dá um. Quem dirá o Christian?
4: O Cruzeiro, né, não só se desfaz de duas peças importantes, mas dos que estavam ali junto com o Tite nesse primeiro semestre, quem estava rendendo mais era o Kaique e o próprio Christian.
2: E ainda tem isso, ainda, né? O péssimo mercado do Tite também, com chegada de Chico da Costa, que tá lá encostado no elenco. A manutenção do Wanderson. A manutenção do Wanderson, que só rendeu na mão do Leonardo Jardim.
3: E além de perder as duas peças, ainda tem um PEC que fica.
2: E foi infeliz nesse caso o Cruzeiro, né? Mas ainda assim, o Cruzeiro, o PEC é um ponta direita, né, cara? Pelo lado esquerdo, o Cruzeiro contava com o Luiz Sinisterra, que é um jogador que não dá pra você contar, cara. O cara nunca conseguiu ficar saudável. Você contar só com o Sinisterra pra ser seu titular, pode jogar muito, mas não consegue ficar saudável.
4: E por esse lado esquerdo, vamos falar assim, entre o Wesley e o João Costa, que vem sendo utilizados, mas o Wesley que tá um pouco melhor. O João Costa ainda não conseguiu.
2: Aí eu vou lembrar do Fael. Mais. O Fael falando sempre que a solução é aquele que tá no banco. Que um joga, a torcida fala assim: volta João Costa. Aí o João Costa joga, ah, vamos tentar o Lúcio, que o Lúcio não tá jogando. Porque basicamente é isso. Quando tá todo mundo muito mal, a solução sempre vira quem está no banco de reservas, porque não tem minutos suficiente para, vamos dizer assim, queimar o filme com o torcedor. Vamos fazer o seguinte, agora 6 horas e 53 minutos, vamos fazer aquele giro pelo Brasil. Já já a gente volta com o noticiário mineiro também. Daqui a pouco tem atualização importante do resultado das cabulosas. Estão jogando agora, né, Felipe? Opa,
4: agora quartas de final do brasileiro.
2: Exato, daqui a pouquinho a gente já vai voltar com o resultado. Mas tivemos no Campeonato Brasileiro o Flamengo superando o temporal de Belém, porque todo mundo sabe que no Pará chove 4 horas da tarde, exceto a CBF e a detentora de direitos, que quis manter um joguinho do Flamengo ali 4 horas da tarde. E caiu um chuvão durante o jogo, mas o Flamengo superou isso e venceu o Remo por 1-0 no Mangueirão pela 26ª rodada, com gol do Samuel Lino no segundo tempo após assistência de Arrascaeta. E o time de Leonardo Jardim dominou os donos da casa, chegou aos 54 pontos e ultrapassou o Palmeiras, que acendeu o sinal de alerta aqui. Já vou fazer aquela dobradinha falando dos dois, que com empate em 0-0 com o Botafogo neste domingo lá no Nilton Santos, o Palmeiras perdeu a liderança após 5 meses de soberania, e a equipe do Abel até dominou, criou, mas ainda assim, futebol bem abaixo. O Botafogo teve até chance de vencer a partida, o Barbosa foi expulso no final ali, o Barbosa agora jogando pelo Palmeiras, e de novo o Palmeiras entregando a liderança pro Flamengo. E uma entrevista coletiva no mínimo é assim, é vergonhosa do Abel Ferreira, assim, um papinho chato de, ah, que tem 5 anos que a gente tá ganhando, agora eu tô desfrutando. Falou até que sobrou até pra UEFA Champions League, falou que na UEFA Champions League não tem microfone na beira do campo, não. E eu já deixo aqui minha corneta, ô Abel, você tem que respeitar, se tiver, pode ser o campeonato de dama do bairro São Luís, lá perto de casa, que se tiver um microfone perto, eu não tenho direito de chutar o equipamento de outra pessoa, igual ele faz. Mas como é que vocês veem essa situação aí, dessa mudança na liderança entre Palmeiras e Flamengo? Flamengo roubando a liderança do Palmeiras de novo, o Fael. E o Felipe também.
4: O negócio é o seguinte, né? O Palmeiras agora tá aí em frente com a Copa do Brasil, Libertadores e o próprio Brasileiro. O Flamengo tá na Libertadores e o Brasileiro é um jogo, ou seja, uma competição a menos, talvez seja um pouco o resultado disso. O Palmeiras vem tropeçando, a verdade é essa, né? Mas mesmo assim, vai ser essa briga assim até o final, acho que não muda muito. O Flamengo uma hora vai tropeçar, vai depender muito das Copas, né? A gente tá vendo aí a dificuldade muitas vezes das duas equipes, ou das equipes que estão agora em várias frentes, no caso o Atlético também, pensando compor, né? Como compor a sequência. O calendário começa frenético, quarta domingo, então isso tudo vai influenciando. Tem que ver expulsão, o Cruzeiro que a gente viu aí falando aí, teve algumas dificuldades aí, até foi buscar os pontas muito em função disso, né? A gente vê a dificuldade, por exemplo, no Atlético dos zagueiros, mas tem que ver como é que vai ser a sequência. As Copas influenciam muito também no Brasileirão, né, Fael?
3: O Léo acompanha muito meu canal lá no YouTube e ele lembra que eu falei assim, pô, agora as Copas vão decidir o Campeonato Brasileiro. Quem for sobreviver nas Copas depois da Copa do Mundo...
2: Você falou aqui na rádio também.
3: Falei aqui na rádio, né? As Copas vão decidir o Campeonato Brasileiro. O Palmeiras segue nas 3 e aquilo que o Barba falou, não é fácil, cara. Porque... E tem outra coisa que pune time qualificado no Brasil, é que eu tô pensando assim, pô, o Barba precisa sobreviver até a data FIFA. Quem tem jogador de seleção... Não descansa, o jogador vai correr lá dentro também e vai voltar sem descanso, né? Ou seja, o Palmeiras, que tá pensando de repente em data FIFA, metade do time dele também talvez vá ter que correr na data FIFA também. É o preço que se paga, mas ninguém vai falar assim, ah, beleza, então eu vou sair aqui da Libertadores para eu focar no Brasileiro. Ah, eu vou sair da Copa do Brasil pro Santos ou pro Vasco e vou focar no Campeonato Brasileiro. Então, não existe isso. Você tem que sobreviver com o calendário que você tem e rezar para o seu time não estourar todo e ter que alternar. Se é difícil para o Palmeiras, que tem muito dinheiro, você imagina para o coitado do Galo aqui, que gastou 2 torresmos e uma pinga na janela.
2: 2 torresmos e uma pinga, isso é bom demais. Isso é muito Minas Gerais. Relembrar de É um negócio. E eu agora vou falar um negócio com vocês. Tá? Se tem pressão no Palmeiras, tá bravo, perdeu a liderança, a Mancha Verde lá fazendo nota contra o Abel, contra a Leila, que o pessoal lá é bravo e às vezes não valoriza o que, que tem lá. Imagina no Internacional, hein, gente? É o seguinte.
4: Sério candidato.
2: A torcida do Inter ontem, depois do jogo, tentou invadir o Beira-Rio após nova derrota. É, inclusive foi informado em primeira mão pelo nosso amigo que está aqui, o Fael Lima. Nós, a gente estava trabalhando lá no jogo entre Cruzeiro e Atlético Paranaense, ele já mandou lá na hora, que é o seguinte: revoltados com a derrota por 3-2 para o Santos, a eliminação para o Grêmio na semana, os torcedores do Internacional tentaram invadir a área de acesso dos jogadores no Beira-Rio neste domingo. A segurança do clube e a brigada militar precisaram conter o protesto com força policial e o clima esquentou no pátio. A torcida pediu em coro a renúncia imediata do presidente Alessandro Barcelos. E até para brifar vocês e para comentar, o Pezzolano foi mantido, tá? Mesmo afundado no Z4, Fabinho Soldado foi para a coletiva e manteve o Pezzolano.
3: A torcida estava querendo a queda do Pezzolano, do Soldado e a renúncia do presidente.
2: Exato. E aí, ainda assim, o Inter manteve o Pezzolano. Agora é uma loucura. O que vocês fariam se vocês fossem dirigente do Internacional nesse momento? Porque o time é ruim, é muito ruim. O Inter era ruim já na temporada passada.
4: Isso que eu ia falar.
2: Vendeu algumas peças, piorou o elenco.
4: O Abel Braque chega para resolver, né? Na última temporada ali, tenta e consegue, né, apagar o incêndio, mas esse ano tá complicado. Não. O Inter, sério, forte candidato.
2: E aí, o Pezzolano, assim, não acho esse fantástico treinador também, mas tá dentro do que pode o elenco do Internacional, tá fazendo, assim, o que pode, no máximo também. Só que aí tem aquela questão do futebol brasileiro. Você manda embora, gera o fato novo, ou você mantém o Pezzolano e acredita que ele vai conseguir mudar esse cenário, já que não vence há 10 jogos.
3: O Internacional nesse momento, cara,
2: pelo brasileiro, inclusive,
3: ele não vai ter janela mais pra mexer, pra mudar, e corre o risco que às vezes você sabe nadar, mas quando você tá afogando você vai pro desespero e não faz o básico pra você sair. É aí que vem, Léo, às vezes quem tá de fora é a solução. E às vezes você vai piorar tecnicamente seu time no desespero mesmo sabendo nadar, né? O Atlético enfrentou o Inter antes do jogo no Mineirão, se eu não me engano, contra o Cruzeiro. Sim. Foi isso, né? E aí o Galo foi com um time alternativo, muita gente falando, vai abrir mão dos 3 pontos, vai abrir mão dos 3 pontos, e as melhores chances do jogo foram do Galo. Cabeçado do Vitor Hugo, cabeçado do Juan Tressol, de quem diria, o Matheus fez o jogo da vida dele, né? Defendeu bola, quicando no chão, cabeçada no canto. E aí o Atlético percebeu que o Inter titular não era isso tudo, mesmo descansando. Só no fim do jogo o Internacional consegue ser dono do jogo porque estava descansado. O Barba destaque na coletiva ali, eu falei, é um Inter muito pior do que eu imaginei. Aliás, o Matheus ontem tomou frango num pênalti.
4: Isso que eu ia falar. Existem indícios.
2: Milagre. Ele falou que fazia isso milagre. Que
4: existem indícios. Você toma muito gol. Aí, de repente, você tem uma janela de transferência. Chega o Matheus Cunha. E na entrevista ele fala que faz milagres, meu amigo.
2: Quando eu falo que o Matheus Cunha saiu do Cruzeiro,
4: vezes a gente vira refém das escolhas.
2: Quando eu falo que o Matheus Cunha saiu do Cruzeiro, foi um trabalho em conjunto com a prefeitura pra tirar um jacaré da Lagoa do Pampulha, as pessoas acham que eu tô sendo irônico, né?
3: Maldade.
4: Sapeca, hein, meu filho?
2: É o seguinte, vamos com informações do trânsito com o nosso querido Pedro Gonçalves. Ele vai falar sobre a BR-040 e de lá a gente já vai também pro nosso break aqui. Já a gente volta com o Papo de Craque, segunda edição.
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17: 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De volta à BR-040, segue a lentidão em Nova Lima, no caminho para BH, desde a Lagoa dos Ingleses, indo assim até o Jardim Canadá por causa de ocorrência que teve por ali mais cedo. Motorista, nesse momento não há desvios que valham a pena, portanto, paciência. Depois disso, tem trânsito bom e, no sentido oposto, BR-040 tem pista livre. 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
14: De volta aqui no Papo de Craque nessa segunda edição. E agora, vamos lá, vamos dar espaço aqui para as rapidinhas, tanto do Atlético quanto do Cruzeiro. Agora, 7h05. Vou falar primeiro do Cruzeiro, porque tem resultado não muito bom, né, meu querido Felipe Soares, mas a gente tem que informar no plantão, porque o Cruzeiro até saiu na frente, mas acabou perdendo, né, Felipe?
15: É, Léo, ouvinte TBC, a galera ligada conosco aqui no Papo de Craque, segunda edição. É, o Cruzeiro agora, que terminou agora há pouco, lá no Canindé, pelas quartas de final do Campeonato Brasileiro, as cabulosas aí, então, não conseguiram, né, meu filho? Foram eliminadas aí pelo o Corinthians, o Corinthians superou as cabulosas, então, um placar de 3-1. Como você disse bem aí, a Marília abre o placar logo ali no inicinho do primeiro tempo, aos 5 minutos, dando aquela esperança, porque no primeiro jogo aqui em Belo Horizonte na semana passada, né, o Corinthians venceu por 1-0, então o Cruzeiro precisaria de pelo menos a mesma diferença para levar ali para os pênaltis, ou então vencer por 2 gols de diferença para já se classificar às semifinais. Não deu, então, para as cabulosas ali, a equipe liderada pelo Jonas Urias, né, o técnico do Cruzeiro, da equipe feminina, então no Canindé, no campo da Portuguesa, então o Corinthians avançando, vencendo por 3-1, o Corinthians fez os gols com a Johnson, Tamires e Thaís Ferreira, elas que marcaram pro Timão, enquanto a Marília então fez o primeiro, o gol do Cruzeiro no Canindé, então não deu para as cabulosas eliminadas aí nas quartas de final do Campeonato Brasileiro.
16: Carrasco do time feminino do Cruzeiro.
15: Sim, né? No ano passado também levou o Campeonato Brasileiro, né?
16: Teve ano atrasado também na final,
15: isso,
16: não foi?
15: Na final.
16: Foi um gol de mão do Cruzeiro anulado, que a jogadora domina a bola na mão. Todo time que eu falo que tem sua pedra no sapato, o time feminino do Cruzeiro é o Corinthians.
15: É, o Corinthians.
14: E esse resultado...
15: É um bom time do Corinthians, a verdade é essa, né? Um excelente time do Corinthians aí.
14: E esse resultado vem após uma... Nós tivemos na sexta-feira, tá? Um resultado histórico do Bahia. Porque pela primeira vez na história o Bahia se classifica para a semifinal do Campeonato Brasileiro Feminino. Acreditou que poderia eliminar o Palmeiras, que era favoritíssimo assim, a se classificar. Jogo com 1-1. Bahia levou para os pênaltis e acabou acertando todas as cobranças. E a goleira do Bahia fazendo uma defesa importantíssima. Só para fechar a ficha, o Bahia enfrenta o Corinthians, né, que eliminou o Cruzeiro hoje, vencendo por 3-1. E o São Paulo venceu por 2-0 o Grêmio e garantiu também vaga na semifinal e enfrenta o Flamengo, que enfrentou a Ferroviária com 2-2.
15: Só para fechar sobre as cabulosas, Léo, agora a equipe do Jonas Urias, focadas então as meninas no Campeonato Mineiro. Cruzeiro que estreou com vitória para cima do Venda Nova por 9-0. Que no isso? Campeonato Mineiro, as cabulosas estão aí focadas agora no estadual, meu filho.
14: E só uma correção que eu falei, São Paulo e Ferroviária, não, São Paulo e Flamengo. O Flamengo eliminou a Ferroviária lá na Fonte Luminosa, garantindo um empate em 2-2.
15: Ferroviária que ganhou a Libertadores, né?
14: Exatamente. É o seguinte, Rafael, se o Luiz estivesse aqui, acho que eu me preocuparia com a saúde dele, mas... já me preocupo com a sua, porque eu vou chamar a Giovana Oliveira.

0: do colombiano, porque assim, os números não são nada legais, né? O nosso grande amigo Rafael Cirne fez um levantamento e colocou aí no ataque que o Mateu Casierra vem vivendo o maior jejum de gols em toda a sua carreira, ultrapassando o período entre setembro de 2022 e abril de 2023, em que ele passou 15 jogos pelo Zenit da Rússia sem marcar nenhum tento. Agora, pelo Galo, ele chega a 16 partidas.
1: O último tento marcado pelo Casierra, meus amigos, foi no dia 10 de maio, no empate do Galo diante do Botafogo por 1-1.
0: Acabou que desde então não conseguiu marcar mais nenhum tento, já são 16 partidas sem nenhum gol, meus amigos.
2: Tá aí então, meu querido, minha querida Giovana Oliveira, com as informações do Galo. Rafael, que loucura essa fase do Casierra. Eu ia falar no off aqui, mas já vou falar aqui, falei no papo de craque, primeira edição. Se é atacante em boa fase, vamos lembrar aqui da minha época aqui, recente, o Germán Cano, né, nessa boa fase dele no Fluminense e no Vasco, a bola batia nele e virava gol. Se é um atacante de boa fase, centroavante de boa fase, a bola batia no Casierra e teria virado gol contra o São Paulo, mas ele escorrega ali, perde o tempo da bola e perde um gol, assim, impressionante contra o São Paulo. Mais um, né?
3: Contra o Palmeiras, pouco depois da Copa do Mundo, tem uma também que cruza na área. Ele praticamente tira a bola como zagueiro. E teve um lance na transmissão com o Felipe narrando o primeiro tempo. Eu falei, o Casierra foi o zagueiro do Cruzeiro.
2: Ah, que ele pulou, deu um peixinho tirando assim na área.
4: Foi de cabeça, era pra fazer aquele movimento que o Dadá tanto explica, né, Fael? Assim, ó, o queixo no ombro, meu filho,
2: ele pensou tão azarado, e ele tá tão azarado que no primeiro lance do clássico, né, a bola bate na trave e depois, quando ele vai fazer o gol, o Caio Jorge tirou a bola em cima da linha, né, de cabeça.
3: Exatamente. Então, assim, tem que ter a cobrança, porque é um jogador que não veio de oportunidade de mercado, que tava livre, ele não veio com salário baixo, acho que hoje é o terceiro maior salário do Atlético, custou alguns milhões de euros, como ele ganhava em moeda estrangeira, você tem que cobrir em moeda estrangeira, então custa muito você manter um cara desse no Brasil, e como o cara exige muito do clube, o clube tem que exigir muito dele, não tem outra conversa, e não existe essa conversa também de que taticamente ele faz a função A ou B, uma hora ou outra ele tem que fazer a função de gol.
2: Mas até nisso ele caiu, que ele parou de gerar dinâmica pro Atlético nesse sentido. Não, já não tá rendendo, o Renier tem rendido mais que ele até nisso.
3: E por mais que faça um jogo ou outro, um atacante que foi contratado para fazer gols não pode ficar 16 jogos, uma hora ou outra ele tem que parar de abrir espaço e o espaço tem que ser ele. Ele dentro da área, ele pedindo a bola, ele sendo finalizador, ele dando trabalho, porque durante o jogo, eu lembro de um Galo e Bragantino que a gente estava transmitindo na TMC, eu fui listando aqui, eu falei, o Natanael já finalizou, o Leandro finalizou, o Juan, eu fui falando, o Bernard, todo mundo no Atlético finalizou, menos o Casierra. O
2: Alamida Galo Juventude entrou, também você faz a mesma coisa.
3: Pegalo Juventude, então, Pegalo Juventude, verdade. E o Alamida entrou e fez o gol. Eu falei, a galera que entrou do banco finalizou e ele não consegue. Então, às vezes, ele não tem dificuldade de fazer gol, ele tem dificuldade de finalizar. E um atacante que custa o que ele custou pro Galo na faixa de 7 milhões não pode ter dificuldade, não tô falando de fazer gol. Ele não pode ter dificuldade de finalizar. Uma bola ou outra ele tem que pegar, cortar pro lado e chutar no gol. Uma bola ou outra ele tem que finalizar com jeitinho ali perto. Contra o Grêmio ele pega uma debaixo do gol e manda na trave, pelo menos. Mas desperdiça um gol também que poderia ter encerrado esse jejum, né? Então tem que ser cobrado sim, porque esses caras exigem muito quando você entra na mesa de transferência. Exige como jogador de alto nível, ele tem que ser cobrado como jogador de alto nível. Apesar de que a fase boa do Galo, a classificação... E o fato dele ser gringo também, que eu já falei que tem a galera que blinda quem habla.
2: Se chamasse Matheus ao invés de Mateu.
3: Não, Nivaldo. Chamasse Nivaldo, do Paraná. A torcida não teria paciência como atacante sem marcar 16 jogos, perdendo os gols que ele desperdiça às vezes. Então, é sim um tratamento diferente. E eu falo que tomara que mude na hora que o Galo precisar, contra um Santos, que não tem o Coelho. Mas meu medo é que eu fiquei esperando isso, por exemplo, do Biel ano passado. E quando as duas bolas decisivas foram para ele, ele continuou decepcionando.
2: Ou então, eu me recordo muito no Atlético, o Eduardo Vargas, que passou o contrato todo perdendo gol.
3: Mas o Vargas ainda conseguiu pelo menos um título pra nós. A Copa do Brasil de 21, eu torci muito aí.
2: E o brasileiro... Ah, tá. Você fala que
3: ele conseguiu. O brasileiro de 21, ele conseguiu alguns pontos.
2: Não, eu falo do Vargas.

0: porque todo mundo sabia que ele era perdedor de gol, né? Perde gols importantes. Chegou na final da Libertadores, ele foi lá, o que que ele fez? A mesma coisa, perdeu gols importantes.
1: O Vargas tinha o agravante da preguiça.
0: É.
1: Cara, eu lembro de assim, ver pessoalmente em treino, mas tem uma imagem da TV Galo.
0: Só no treino que você já viu ele pessoalmente?
1: O Galo viu, foi treinar na Arena MRV e aí a câmera da TV Galo fecha nele. E o cara, bicho, numa lombeira pra treinar, os caras levantando a perna lá em cima, ele só assim, tipo, um pouco pra baixo da altura do joelho. Então é o cara que não tava afim mesmo, já tava de saco cheio na carreira, já ganhou muito dinheiro, já rodou demais e já era pra ter ido embora há muito tempo e tava aqui arrastando o contrato.
0: Você já viu pessoalmente em treino, já, muitos amigos já viram pessoalmente em baladas.
1: É, e o Biel foi bem na minha frente, aquela cabeçada dele, que eu acho mais grave que a bola no chão. A cabeçada dele foi bem de frente onde eu tava. O Felipe falou do Dadá agora há pouco. Na hora eu falei assim, nossa, cara, se cai num atacante que sabe cabecear, era caixa. O Biel decidia a Copa Sul-Americana ali.
0: Não, nem acho que não era. A gente lembra do Dadá, claro, porque o Dadá histórico com a camisa
1: do Atlético. Não lembro do Dadá, não, você é louco.
0: Não, eu falo, a gente cita o Dadá, lembro do Dadá nesse tipo de lance.
1: Achei que era jogando.
0: Não, não, aí não, aí eu já. E aí não teria como.
1: Aí você tá acabando comigo.
0: Só se for naqueles jogos de campeonato de Baster. Mas o Davidson faria um gol daquele.
1: Ah, não, pô, o Davidson no Atlético atual seria rei. O Davidson no time atual seria o primeiro a ser escalado. E olha que eu tenho meus poréns com o Davidson, que às vezes ele fica mais preocupado com o lado caricato, teatral, do que com jogar bola. Eu acho que exagera e peca nisso. Mas pra fazer gol, ser atacante, o Davidson nesse time do Galo seria rei.
0: Não,
1: No time do ano passado, se tivesse ficado, também.
0: Não, esses atacantes que vivem de só escorar, meu filho, faz um golzinho ali, faria festa nesse momento no Atlético e também naquela final, certamente, porque o momento de atacante perdedor de gol do Atlético é impressionante, viu, meus queridos? Antes até da gente, porque a gente vai voltar pro Atlético, eu já vou chamar a Giovana de novo aqui daqui a pouquinho, vou só passar a rodada do final de semana, né? Os resultados, tivemos o Bahia vencendo por 3-2 o Red Bull Bragantino fora de casa, lá no estádio Cícero Marques. Bahia emendando a sequência, mesmo depois daquela turbulência, agora são 10 jogos sem perder. Tivemos também esse jogo que a gente já falou, São Paulo vencendo o Atlético por 2-0. O Fluminense vencendo o Vasco da Gama por 1-0. Senhor David Oliveira Lacerda, peitando o jogador.
1: Eu avisei, eu falei desse cara. Tava sendo o novo Daronco, querendo aparecer mais que jogador toda a partida.
0: Não, e foi peitar o Canobio lá, o Hulk que... Aí, com todo respeito, tá? O Hulk, meu Deus do céu, uma reclamação danada. Aí foi o momento em que, lá no Fluminense, ele soltou os cachorros lá pra cima do David Oliveira Lacerda. Daquele
1: dia. O Hulk já briga com o Davi há uns 3 anos. É. O Davi dá motivo.
0: Não, ele já briga com todos os árbitros, né? Agora só aumentou. O Davi só entrou em evidência nesse final de semana. Que ele já vira daquele jeito. Ele não pode fazer isso, meu. Com respeito, ele não pode peitar um jogador como, daquele jeito que o Hulk.
2: No intervalo já... ele foi lá falar bastante com ele já.
0: Né? Ah, não, mas tava certo nessa, né, o Hulk, sim, tá? O Hulk geralmente é chato com o árbitro, mas ele tava certo. Porque realmente o árbitro não pode peitar um atleta como fez o David Oliveira Lacerda pra cima do Canobio no jogo de sábado, mas o Fluminense venceu e o Vasco segue numa situação muito complicada. Resultado surpreendente, mas nem tanto por conta da campanha ruim do Coxa dentro de casa. O Coritiba recebeu o Mirassol venceu por 2-1 dentro do Couto Pereira, jogo 11 horas da manhã no domingo. Falamos aqui, né, de Cruzeiro 3, Atlético Paranaense 1 no Mineirão.
2: Atlético Paranaense e Coritiba que fazem clássico, né? Tem o Atletiba na próxima rodada, verdade. E os dois aí vindo de derrota.
0: O pau vai quebrar lá.
1: Só uma coisa, o Davi é o que não marca o pênalti no Bernard, primeiro clássico da fase de grupos, que o Kaique segura o Bernard, e no finzinho do jogo ele deixa de expulsar o Scar.
0: Ah, verdade.
1: Uma entrada forte do Scar.
0: Bem lembrado que teve esse lance envolvendo o Scarpa. Esse lance do Scarpa, inclusive, foi pouco repercutido na época.
1: Você tá vendo que eu sou justo. Na minha anotação, eu coloquei a exposição pro Scarpa.
0: Errou pros dois lados, né?
2: E o bom é que vocês têm memória boa.
0: Doido. E tivemos também o Remo recebendo o Flamengo. Flamengo vencendo por 1-0. O Inter perdendo por 3-2 lá pro Santos. adversário do Atlético na Copa Sul-Americana. O Botafogo 0, Palmeiras também 0 no estádio Nilton Santos. E o Corinthians, no maior estilo Fernando Diniz, recebeu a Chapecoense. A Chapecoense venceu por 2-1 na Neoquímica Arena. Com, assim, a Chapecoense virou assim, o estraga prazer de todo mundo agora, né, nessa fase do campeonato, hein? Quase deu um calor no Grêmio, na arena do Grêmio na semana passada. Gerou uma dificuldade danada pra cima do Corinthians.
2: Momentos de
0: ganhou do São Paulo.
2: Momentos desesperados eram, né, medidas desesperadas.
0: Não, é aquele time que não tá nem aí, que tá arrancando pontos de todo mundo, mesmo já rebaixado praticamente.
1: Foi o time de Santa Catarina que ganhou do Corinthians na inauguração, o Figueirense 1-0.
0: Gol do Giovanni Augusto, que estava em campo pela Chapecoense.
1: Exato, inclusive. A gente até falou na sexta, quem sabe o Giovanni marca, porque ele foi o primeiro a marcar na arena e tal.
0: Dessa vez foi dobradinha do ponta Marcinho.
1: Do Marcinho, né? E aí, cara, acho que desde a inauguração é a primeira vez que o Corinthians perde 3 jogos seguidos na arena. Corinthians perde pro Santos, perde pra Chape, perde pro Cruzeiro.
0: É verdade. 3
1: jogos seguidos, então, que perde o Corinthians... Coisas do Fernando Diniz.
0: É, meu amigo, não tem jeito. E daqui a pouquinho, né, a gente já tá até vendo a tela ali na detentora de direitos, o Vitória recebe o Grêmio no Barradão. E o Vitória aí tentando se recuperar da eliminação na Copa do Brasil, que vem muito mal. Vem, assim, naquele momento, o gráfico tá apontado para baixo, assim. É o Vitória nesse momento e o Grêmio, que o Grenal deu uma sobrevida aí pro Luiz Castro. Mas vamos com as informações do trânsito com o nosso querido Pedro Gonçalves. Vem com mais informações do trânsito aqui pra gente, por gentileza.
3: 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Destaque agora para as estradas. Motorista que vem da região central do estado em direção a BH tem trânsito bem carregado nessa noite de feriado. A BR-381 passando por Ravena e também por Santa Luzia tem trânsito ruim por excesso de veículos. Mesma situação para quem passa pela MG-20 na altura de Itacoaraçu de Minas e também Santa Luzia. Já o motorista que vem pela MG-10 passando por Lagoa Santa também tem trânsito carregado mais uma vez pelo excesso de veículos e você, motorista, nesses casos deve ter paciência. No sentido oposto, aí sim, BR-381, MG-20 e MG-10 com pista livre. 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
0: Valeu, Pedro Gonçalves, com as informações do trânsito. É o seguinte, não sei se você é muito da Fórmula 1, meu amigo Felipe Soares.
2: Eu te confesso que eu já gostei mais, né?
0: Hoje em dia não tá. Mas
2: eu gosto muito.
0: Cara, o Kimi Antonelli. E aí eu não vou fazer igual o Marcos Botelho aqui, né? Comparar com o Senna e também.
2: Ah, isso aí, eu vou acompanhar.
0: Eu vou acompanhar o Gão, que ficou bravo ontem com o nosso querido Marcos Botelho, Mosca Celeste.
2: Não tem como.
0: Mas o Kimi Antonelli fez história ontem. Ele largou em 19º e terminou vencedor da corrida de Monza. Em casa, hein?
2: Maluco. Depois de muito tempo, né? Um italiano vencendo Monza, né?
0: É o seguinte, vamos lá. Quebrou todos os recordes vencendo o GP de Monza neste domingo, guiando a Mercedes. Após tomar a punição e largar no fundo do grid na 19ª posição, o piloto de 20 anos deu um show de ultrapassagem e assumiu a ponta definitiva a 4 voltas do fim. O italiano encerrou um jejum de 60 anos sem vitórias da casa. Igualou a segunda maior reação da história da categoria. O Antonelli superou o recorde de Peter Gehring, que venceu em 1971, saindo de 11º, tornando-se o piloto a vencer em Monza com a pior posição no grid desde a criação do circuito em 1950. Assim, realmente foi uma corrida histórica do Antonelli, vencendo em casa, né? Que, de fato, dando a volta por cima ontem, mas, repito, não é pra tanto, viu, Marcos Botelho? Tem essa história de comparar com Senna, não, porque...
2: Nossa!
0: Aí, assim, chega a ser quase uma blasfêmia, né?
1: Se existisse um STJD da imprensa, ele pegaria o Botelho numa suspensão de umas 3 transmissões, tá?
2: Deixa aí.
0: Polêmico, Marcos Botelho. Polêmico, Marcos Botelho.
1: Mas na primeira vitória do Barrichello, ele largou na 18ª, cara.
0: Não, a gente até... esse recorde
1: teve
0: de ontem...
1: O padre, não teve? O padre irlandês? Foi a vitória do Barrichello, que invadiu uma pista. E o Barrichello...
2: Foi pela Stewart? Ele chega a vencer a primeira?
0: Eu sei que foi a em 2000,
2: cara. Então, foi a Stuart. Aquele carrinho branquinho antes da Brau, né? Que teve a Brau depois. Nessa época acompanhava mais, Léo. Tô falando.
4: Ah, você já tava. Eu peguei também o Frentz, eu acompanhava. Sim.
2: Aí era o Mika Hakkinen contra o Schumacher. Tinha o Jean Alesi também.
0: Baita, cara, Fórmula 1 era um negócio assim. Ferrari.
2: A gente tá falando. Foi pela Ferrari, né? É, pela Stuart, eu acho que ele alcança um terceiro lugar, se eu não me engano, em Mônaco, em 2000. Ou um pouco antes disso, né? Em 99, antes dele ir pra Ferrari.
4: 30 de julho de 2000, o Fael tinha acabado um dia que ele tinha completado 15 anos. Saudades disso aí, viu?
2: É, meu filho. E acima disso, né? A gente tava falando da comparação aí.
0: Aqui,
2: essa do Botelho. Pro Kimi Antonelli chegar no Barrichello, ele ainda tem que correr muito, meu filho.
0: Porque também o Barrichello é um grande realmente, piloto. 2000 no GP da Alemanha, sai de 18º. Que essa marca do Barrichello ocupa o quarto lugar com vencedores com piores posições de largada na história. O John Watson é o detentor do recorde do GP do Oeste dos Estados Unidos em 1983, saiu de 22º. A marca do Antonelli ontem chegou juntamente com o Bill Vukovic, que é das 500 milhas de Indianápolis, né, outra categoria, que saiu de 19º para primeiro, mas foi um recorde histórico.
2: Essa corrida aí, agora eu tô lembrando, foi debaixo de chuva, inclusive, muita chuva. Foi. E aí o Barrichello consegue a primeira vitória. Aí eu tava recordando que realmente, pela Stuart, ele consegue um terceiro lugar ali nessa temporada antecedente a essa primeira vitória, foi logo quando ele vai para a Ferrari.
0: Respeitem o senhor Rubinho, tá, meu amigo? Não demais, tem jeito.
2: Rubens esportista que tem que ser mais exaltado do que foi, porque poxa, Barrichello, né? O
0: tanto
2: que
0: ele
2: correu,
0: era...
2: na época que ele correu, né?
0: Foi companheiro de piloto, assim, de equipe também, dos maiores da modalidade, o Michael Schumacher. É o seguinte, agora vamos sair das pistas de automobilismo aqui de Monza para voltar com as notícias do Galo aqui no Papo de Craque, segunda edição. Vou chamar ela novamente, a nossa querida Giovana Oliveira, com mais informações sobre um provável retorno de Lianco, né, Giovana?
5: Voltamos, meus caros, para falar mais sobre o Galo neste último boletim alvinegro no Papo de Craque, segunda edição deste feriadinho. Feriadou gostoso, um frio bom em Belo Horizonte, mas um frio bom para treinar também, viu? Inclusive, hoje eu fui cedo na academia e no mesmo momento estavam lá, não a minha academia, né? Mas assim, hoje também tivemos treino na cidade do Galo. Hoje, então, o Atlético virou a chave para o campeonato da Copa Sul-Americana, competição continental em que o Galo terá pela frente, então, na quarta-feira, às 19h, o Santos. Jogo muito importante e válido pela ida das quartas de final da competição continental. Vamos ter, então, meus caros, para esse confronto, arbitragem Alex Herrera, venezuelano. Inclusive, a última vez em que ele apitou um confronto do Galo foi no dia 14 de agosto do ano passado, em que ele esteve na Triunfo Alvinegro diante do Godoy Cruz por 2-1. Ele também esteve no dia 17 de julho do ano passado na vitória do Galo diante do Bucaramanga por 1-0. Então, assim, pelo menos ano passado, foram duas vitórias excelentes com a arbitragem Alex Herrera, o árbitro venezuelano que vai estar então à frente de Galo e Santos na partida de ida na próxima quarta-feira pela Copa Continental. Vamos lembrar, meus caros, que temos vários atletas atleticanos do DM, né? Pois é. Temos por lá Léo Duarte, Lianco, Igor Gomes, também temos Everson, entre alguns outros nomes, como Maicon, entre outros, que estão por lá se recuperando das suas respectivas lesões. E o Barba comentou, né? Porque na última partida, sobre alguns atletas que estão em fase final de recuperação. Bora conferir então o técnico Eduardo Domingues falando aqui no 88,7.
6: Esperemos que no. Ya Lian está perto para voltar. Ya fez os trabalhos. Hoy él fez os trabalhos normais dentro do treino lá no BH. Eu acho que vai estar para a partida. Então é muito importante. Maicon começou a trabalhar melhor, sem dor, e na segunda vamos a testeá-lo, a olhar como ele se sente. eu acredito que, ou eu acho que poderia estar também. Então, estão voltando alguns jogadores muito importantes, experientes, que vão ajudar ao grupo para ser melhores e mais fortes.
5: Pois é, meus amigos, vocês conferiram aí, ó. Então, assim, ó, Lianco está muito próximo de retornar aos gramados, tá? Inclusive, essa sonora foi concedida, então, no sábado. Então, tivemos mais dois treinos aí pela frente, né? Hoje, então, Lianco já fez mais atividades na cidade do Galo, muito próximo de retornar aos campos. Retorno que vai ser muito importante, pensando que hoje, né, dia 7 de setembro, dia da independência do Brasil, o Galo tem apenas dois zagueiros de ofício da equipe profissional, né, sendo relacionados, que é o Vitor Hugo e também o Vitão. Então o Galo podendo contar com o retorno do Lianco vai ser muito importante, porque temos pela frente, não só nesta quarta, mas na próxima também, decisão da Copa Sul-Americana, Campeonato Brasileiro. Mas assim, a sorte também é que depois do dia 19, já temos já paralisação para a próxima data FIFA. Então vai ser um período muito bom para a equipe do técnico Eduardo Domingues, principalmente em relação a este DM, ter um período mais rápido aí de recuperação e conseguirem retornar então ao alto desempenho físico, principalmente Lianco, Everson, Léo Duarte, uns atletas que são muito importantes para o Barba Domingues, amigos.
0: Obrigado, Giovana, pelas informações. Agora 7 horas e 31 minutos. Vou refazer o convite aqui de mandar o seu WhatsApp no 31999448870. E aí, Fael? Alexis Herrera vai apitar a partida entre Atlético e Santos, Santos e Atlético na Vila Belmiro, e o Lianco podendo voltar ao time titular do Galo.
1: Olha, eu não sei se era você que estava no papo de craque no dia ou o Marrinha, que eu falei desse Alex Herrera. Que eu considero um péssimo árbitro, porque apesar de ser pé quente pro Galo, que o Galo ganhou realmente Godoy Cruz, Tolima e contra o Bucaramanga, onde ele marcou um pênalti pro Galo, minha anotação, inclusive, do Godoy Cruz é péssima arbitragem. Muita cera do Godoy, a bola não rolou e foi um jogo violento. E outros jogos que eu acompanho, quando a câmera fecha nele como árbitro, eu passo a observar. Deixa eu ver esse árbitro, como é que ele tá hoje. E ele continua muito ruim, cara. Ele continua um técnico, um árbitro muito fraco, que não tem pulso da partida e quando quer ter, fica teatral demais. Mas ano passado ele deixou o Godoy Cruz ser dono do jogo, fazer a cera que queria na Arena MRV, deixou o pau cantar também, fez uma péssima arbitragem. Mas falando sobre a volta do Lianco, eu imagino que por ter vindo de uma ruptura do tendão de Aquiles e depois uma lesão que é muito típica de quem tem a ruptura do tendão de Aquiles e ter ficado novamente um tempo parado, eu acredito que ele vá para o processo de banco de reservas para depois ter uns minutos, para ser um pouco testado, para lá na frente, talvez bem próximo lá do jogo contra o Chapecoense, que é antes da data FIFA, ou talvez logo depois da data FIFA ele possa realmente voltar a ser o titular de confiança para jogar os 90 minutos, porque ele recua alguns passos que ele tinha dado. Depois da Copa ele estava muito bom, ele estava cobrindo realmente o Lodi ali pelo lado esquerdo, mas eu acho que deu uns passinhos para trás agora. Eu tô imaginando, gente, pela questão física, ritmo e tudo mais, não pela técnica, que isso o Lianco tem demais. Mas eu acho que o Barba começa a falar, pô, finalmente alguma notícia positiva, porque o Galo tem conseguido resultados positivos, classificações, mas de notícia negativa de time, de jogador, todo dia tem duas, três. E aí agora finalmente alguma para ele conseguir pelo menos fazer um banquinho de reservas.
0: Não, pois é, e tem um detalhe que em relação à zaga do Atlético que me impressiona muito. Cara, que loucura o Léo Duarte, hein, cara? Assim, ter chegado, ter o azar de machucar num jogo treino e não ter conseguido ficar à disposição até hoje. É muito azar pro Barba, que, assim, já não... É que saiu machucando todo mundo na zaga. Até falei, tive... Aliás, mandar um abraço pro pessoal lá da Rede Minas, pro André Cristino, que me convidou. A gente foi na programação deles na sexta-feira, lá no Esportes pelo Ar. Falei que o Atlético, mesmo vivendo uma grande fase, vive um momento em que não tem um camisa 9 confiável para jogar à disposição. E um momento que todo mundo que farda a camisa para jogar de zagueiro machuca. negócio assustador, incluindo um reforço que acabou de chegar e não teve à disposição nenhum jogo oficial, né?
1: Foi dia 15 de julho que foi anunciada a lesão do Léo. Nós estamos aí dia 7 de setembro, quase 2 meses da lesão de um recém-contratado sem previsão de volta ainda, porque tem uns 4 jogos pra trás que o Barba falou, ele tá perto de voltar, depois disso foram 2 semanas.
0: É igual aquele meme do cara correndo pra chegar na academia, tá subindo, aí quando volta tá subindo lá ainda, não chega nunca, né?
1: Então, como não é um jogador, até pra você ter uma memória dele no Brasil, se lesiona, se fica muito tempo fora, né? Mas pelo transfer market, que a gente tem um histórico de lesão, um jogador de um longo histórico de lesão, e não fica pouco tempo parado nas temporadas, né? Então, o Léo Duarte, que o Atlético perde, Romain e Alonso contrata só o Léo, eu não conto com ele agora, e é melhor nesse momento a gente só ter a certeza do Vitão e Vitor Hugo à disposição. Por isso, em Campeonato Brasileiro, eu tô muito ficando com medo mesmo, num campo pesado como o jogo contra São Paulo, que entra o vovô Vitor Hugo lá, porque hoje ele é fundamental para titularidade no Galo, quando se pensa em zaga, que senão vai vir um Grêmio não, porque o Grêmio tá muito na frente, mas vai vir um Santos na Vila, ou aqui você vai estar improvisando jogador na defesa em jogo decisivo.
0: É, assim, realmente o Barba, nesse momento, eu tô até pesquisando aqui se eu não tô doido aqui em relação à lesão grave do Léo Duarte sobre LCA, mas na verdade foi uma lesão, uma fratura no calcâneo, o osso do calcanhar, que na junção com o tendão de Aquiles, essa lesão que deixou ele afastado por 4 meses lá no Milan. Então eu me lembro de uma lesão grave dele, que afastou ele lá no Milan e prejudicou inclusive a sequência dele lá pelo time italiano, quando ele chega lá em novembro de 2019. Por isso que eu até estava pesquisando a respeito dessa lesão mais grave dele. Então ele já teve esse azar de chegar aqui lesionado com a camisa do Galo. Agora é o seguinte, vamos virar para o lado do Cruzeiro, porque tem o nosso querido Felipe Soares aqui diretamente do estúdio. Hoje é um dia de presenças ilustres. Hoje eu estava comentando aqui com a Giovana Oliveira durante o Papo de Crack primeira edição, agradecendo ela, porque hoje foi um Papo de Crack, ela estava aqui como comentarista na primeira edição. E hoje nós temos o Felipe aqui representando o torcedor cruzeirense na folga do Gão, nesse feriado, né? O Gão tá curtindo folguinha hoje. Tá
2: aproveitando o 7 de setembro, poxa, é uma honra estar aqui junto, né? Eu que gosto demais aqui de participar do Papo de Crack, seja na primeira edição ou aqui no
0: Que bom que você tá aqui hoje, tá? Porque o dia que o Gão falou assim, não, vou sair mais cedo, combinou com a chefe aqui, meu filho, o Fael deitou o cabelo pra cima dele aqui e pôs até áudio de choro, meu filho, falou, que foi logo depois da eliminação, meu amigo.
1: Não, e aqui, gente, eu adoro a falsidade do funcionário. É um prazer estar aqui.
2: O feriado chuvou, filho. O feriado chuvou.
1: Ah, ajuda aí, Felipe. Você queria estar na cama agora, deitado com o edredonzinho no sofá de casa.
2: Estar em casa agora seria muito bom. Mas...
1: cidade, cara.
2: Meu filho, mas é muito bom estar aqui. A gente está rindo aí, divertido. E aí amanhã também estou participando, né, do
0: amanhã estaremos nós dois aqui. No Papo de Crack primeira edição e no segunda edição você também. Nós três aqui mais uma vez. Mas vamos lá com as informações do Cruzeiro desse segundo tempo celeste aqui no Papo de Crack segunda edição.
2: Vamos seguir falando então do Cabuloso mais uma vez aqui pra galera ligadaça conosco aqui na TMC, nos 88.7 FM. A gente segue falando do Cruzeiro, falando sobre a torcida e a vitória de ontem diante do Atlético Paranaense, porque a gente teve alguns protestos, né, na última semana, faixas pela cidade. Ontem.
0: Time pipoqueiro tem que ter raça pra jogar no meu Cruzeiro, né?
2: Isso. E esse foi o cântico, né? Antes da bola rolar, você que tava lá no Mineirão, você sabe disso. Antes da bola rolar, assim que os atletas sobem ali pra fazer aquele trabalho de aquecimento no Mineirão, a galera, primeiro uma vaia, inclusive a gente até citou na hora da transmissão, uma vaia ainda mais alta do que a vaia pro próprio Atlético Paranaense, né? Que sempre tem, claro, a vaia pro time adversário, mas ontem essa vaia de cobrança, uma semana de cobrança. Durante o jogo, a torcida apoia. A gente precisa deixar isso claro, a torcida apoia. E logo após o jogo, mais uma vez, o
0: cântico. Ao invés daquela saudação viking, né, que a torcida do Cruzeiro sempre faz ao final do jogo, os jogadores se reuniram para fazer e ouviram de novo. Time pipoqueiro tem que ter raça pra jogar no meu Cruzeiro. E um adendo, né? Teve a imagem do Pedro Lourenço olhando lá os cartazes e fazendo o sinal de negativo, fazendo um joinha pra baixo ali. Não gostou também o Pedro Lourenço dessa manifestação do torcedor, né?
2: Inclusive tinha faixa lá de resort do Pedrinho com a imagem da Toca da Raposa 2.
0: É, meu filho. Aí é o torcedor, cara.
2: Não é, tá como. Certo. Inclusive.
0: E o torcedor tem que falar, e tem que todo mundo no Cruzeiro escutar, cara.
2: Muito pelo investimento, pela expectativa, o Cruzeiro, e aí em duas semanas sair da Libertadores e da Copa do Brasil, claro, a torcida tem que cobrar, tá no seu direito, tá na bronca, até como o próprio Gão falou ontem durante a transmissão, o torcedor gasta, o torcedor vai, acompanha o time, tem a paixão, mas tem o lado do bolso também, acompanhar, ir ao campo não é um programa barato, você ir ao campo, se você for sozinho, já fica ali uns 150, 200 reais. É fato. Você
0: está sendo generoso.
2: Isso ali, você jogando recuado.
0: Se você...
2: jogando recuado. Entendeu?
0: Aquele jogo que você vai sem comer para cerveja bater mais rápido.
2: Você aproveita ali. É, cara. Porque fica. E aí você, em decisões, o torcedor separa a época do ano. Às vezes ele não pode ir durante o mês em outros jogos. Ele separa aquele momento para acompanhar a decisão. O jogo contra o Flamengo, no Clássico. E aí, vê o time eliminado, claro, fica a bronca. Inclusive, aí durante esse pós-jogo, teve essa bronca mais uma vez, apesar da vitória, uma vitória importante, como a gente disse, pra, já inclusive para afastar essa zica e dar a resposta para a torcida. Cruzeiro que joga bem naquela formação diferente, como a gente já disse. O Arthur Jorge falou sobre a formação, mas ele falou também sobre as críticas da torcida. Vamos ouvir agora, até para saber como que ele absorve, e todo o elenco absorve essas críticas no momento que o clube tá ali eliminado da Libertadores e também da Copa do Brasil. Então agora o Arthur Jorge falando conosco mais uma vez aqui na TMC.
7: Eu a cobrança eu percebo, porque tenho que perceber, porque nós, a cobrança, não só nossa, porque já expliquei a nossa própria cobrança, a cobrança de fora também a entendo. Digo sempre que eu respeito quem me respeita, e esse é um ponto principal para mim, inegociável, e eu respeito sempre quem me respeita, acredito que aquilo que seja a melhor resposta é ganhar. Há um princípio dentro do próprio clube, da própria equipa, que pode ter muitos contextos, muitas variáveis, mas aquilo que nos valida é o resultado. Ou seja, o que nós fizermos de bem ou de mal é o resultado, puro e duro. Para fora, para vocês sobretudo, e para fora, para quem quer ver as coisas de uma forma mais superficial. Mas digo-lhe que o caráter, a coragem e a competência se faz no meio do silêncio. No ruído é fácil. No ruído, há muito ruído no futebol, muita gente faz barulho. Culturalmente aqui então é de uma forma gratuita, mas aquilo que nós sabemos e que temos que fazer, e que eu particularmente, porque fui muito visado nessas críticas, e quem não sente não é filho de boa gente, também lhe digo que aquilo que é o meu resultado é o que valida o meu trabalho, e o tempo no futebol é sempre amigo para que nós possamos separar a opinião no facto. E, portanto, é esta a minha posição perante isso.
2: É isso, né? E surtiu o efeito, se a gente pode falar assim, o Cruzeiro que joga bem ontem, vai para cima, como a gente comentou na primeira participação aqui para falar do Cruzeiro, a vitória para cima de um concorrente direto, né? Nesse G4, o terceiro colocado, o Atlético Paranaense. Você acha que a cobrança, ela surtiu efeito? E mais do que isso, agora é trabalhar, como tá dizendo aí o Arthur Jorge, trabalhar para buscar o objetivo que resta na temporada, que é o G4 do Brasileirão, né, Léo?
0: É, assim, discurso é muito bonito, aquela coisa toda, mas, assim, eu acho que o Arthur Jorge, ele ainda ele tá no papel dele de defender ali a continuidade, de defender um pouco a longevidade do trabalho, porque não se faz coisas também há pouco tempo. Eu acho que dos culpados no Cruzeiro, claro, tá? Ele errou muito no Clássico, não vou eximir ele de culpa. Se fosse o Arthur Jorge brasileiro, teria sido demitido no vestiário. Eu falo isso porque seria mesmo, gente. É, só que como é treinador português, aí ganha em euro, aí fala uma hora depois ali, ganham a moral danada, têm o direito de ter o que os técnicos brasileiros hoje, infelizmente, não têm, que é um respaldo e uma paciência maior das gestões aqui no futebol brasileiro. Claro que também por trabalhos ruins de brasileiros, né? Eu não vou eximir isso, mas fosse o Arthur Jorge com sotaque carioca, talvez a história seria diferente em relação a isso, mas como ele corretamente ganha aí respaldo e tempo para trabalhar, acho que vai ajeitar esse time do Cruzeiro para a temporada que vem. A tendência e a régua é que o Cruzeiro cresça de patamar para a temporada que vem, mas é preciso identificar quem é que vai também, na hora de se jogar na lama para ganhar um título, quem é que vai sujar a camisa, quem é que vai correr atrás, porque nesse time do Cruzeiro hoje, estamos falando de muito jogador que está deitando ali nos pontos corridos, briga por quem vai bater pênalti, toda essa história, mas quem é que colocou a bola debaixo do braço e resolveu um mata-mata importante contra o Flamengo, contra o Atlético? Então, tá faltando isso no Cruzeiro. E eu citei hoje no Papo de Craque primeira edição que um jogador como que o Atlético contratou talvez seria interessante para que o Cruzeiro tivesse buscado. E aí, torcedor, entenda o que eu vou dizer aqui, tá? Tô dizendo pelo perfil de responsabilidade. O Michael foi contratado pelo Atlético numa oportunidade de mercado. O Atlético igualou ali a proposta que o Corinthians fazia, oferecendo um bom salário, fechou com o jogador e a quantidade de anos no contrato. Hoje, para mim, falta jogador como o Michael no elenco do Cruzeiro. Ah, Léo, mas o quê? Volante comum? Olha o meio de campo do Cruzeiro, o que você tá falando? Você tá falando de jogador vencedor, um currículo, com taça, que jogou no Corinthians, entende o que é a pressão de jogar no Corinthians, tô dizendo que é isso que tá faltando no Cruzeiro. Entender que o Cruzeiro é tão grande e importante no futebol brasileiro e no cenário do futebol brasileiro, que é um ex-campeão de Copa do Brasil, bicampeão de Libertadores e tetracampeão de Campeonato Brasileiro, que merece o respeito e que não pode ter esse tipo de passividade. Então, esse tipo de elenco, esse tipo de jogador faz muita falta. E o Atlético trouxe um cara como o Michael, que chegou no vestiário do Atlético e hoje é uma liderança. É um cara que mudou a passividade que tinha até dentro do próprio Galo em relação a isso. Por isso, eu critico um pouco esse mercado do Cruzeiro, que é um elenco que eu vejo hoje de muitos coadjuvantes e falta alguém para botar a bola debaixo do braço ali e resolver no momento que o bicho tá pegando.
2: Por isso que eu falei até na primeira participação sobre o Lucas Silva. Trouxe aí a palavra do Arthur Jorge falando sobre a importância do Lucas Silva, porque ele representa muito para a história do Cruzeiro, claro. Talvez se tivesse um Lucas Silva ali no campo ontem, talvez não teríamos essa discussão, por exemplo, de Matheus Pereira.
0: Chegou, falou.
2: Caio Jorge.
0: Mas assim, só o Lucas e só o Romero, tá assim, tá difícil, só o Cássio.
2: Sim.
0: Tem que chegar mais gente ali pra mudar isso dentro do Cruzeiro, porque é o que tá faltando hoje. Já conseguiu tudo, já ganhou o Mineiro, já conseguiu terceiro lugar de Campeonato Brasileiro. Esse ano deve terminar bem o Brasileiro de novo. Agora precisa ser mais forte mentalmente em decisões. Chamar a responsabilidade mesmo.
2: E ele falou agora, né? Ficar silêncio, seguir trabalhando, claro. E o foco no G4, como a gente disse, foco na classificação para Libertadores. Por isso que eu vou trazer mais uma vez o Arthur Jorge para falar sobre esse momento pós. A gente falou das críticas, falou do Cruzeiro já reativo nesse jogo contra o Atlético Paranaense, mudando formação, e a sequência, o foco no topo da tabela. Vamos ver então como o Arthur Jorge também, ele trabalha esse momento pós-eliminação das Copas Libertadores e da Copa do Brasil. Mais uma vez, o Arthur Jorge conosco aqui na TMC.
7: Nós não mudamos muito daquilo que é a nossa rotina habitual. É a mesma energia de que uma equipa se apresentou para o campeonato contra o Flamengo, como se apresentou no Corinthians no meio de uma eliminatória de Libertadores. É a mesma energia de uma equipa que quer ganhar e que de facto não ganha os jogos todos, mas que se apresenta e procura ter um compromisso muito sério. Obviamente que nós, depois de uma eliminatória que ficámos fora, que era uma competição também para nós muito importante, nós somos os primeiros a sentir. E há uma conversa, ou há conversas, há exigência que é interna de cobrança, em que nós nos temos que cobrar e temos que ter a humildade suficiente para perceber que nos devemos cobrar e saber que podemos e devemos fazer melhor. e dentro daquilo que é a posição que eu, enquanto técnico, toda a administração, todos os jogadores, temos de ter essa capacidade de podermos ter esse momento, mas também um momento que é inevitável no futebol, que é a reatividade, ou seja, de nos podermos preparar e estarmos preparados para o próximo desafio. O próximo desafio foi hoje, tivemos hoje aqui um jogo, fizemos um jogo belíssimo, tendo em conta todas as condições, tendo em conta tudo aquilo que era o contexto, e onde, mais uma vez, acabamos por conseguir o nosso objetivo, mas obviamente que isto não deixa ou não apaga aquilo que é a nossa frustração, a nossa, minha, do Pedro Filho, daquilo que nós não conseguimos no jogo anterior, porque queríamos de facto um resultado diferente. Agora, nós sabemos que o futebol tem isto, a vida leva-nos a muitos caminhos, leva-nos a muita exigência. Eu já subi montes maiores, mas nunca subi monte de algum sem obstáculos, e esses obstáculos umas vezes superamos, outras vezes temos de dar uma volta maior para conseguir lá chegar, mas o caminho faz-se subindo, e é esta a mensagem muito clara que eu posso aqui deixar. Estamos num caminho de ascendência para podermos ter um Cruzeiro cada vez mais forte, e portanto esta união que vocês cá veem é pura, é uma união genuína e é também de grande empatia sobre aquilo que nós queremos, e nós somos os primeiros a cobrarmos. Não houve ninguém que tivesse ficado mais chateado que nós sobre aquilo que tenha sido, especialmente, e porque foi mais, teve mais impacto esta questão da Copa do Brasil, mas também a da Copa Libertadores, porque tínhamos a ambição de seguir mais em frente, queríamos chegar mais longe, queríamos mais, e isso, quando o clube, quanto maior é, mais exigência deve existir, a começar por nós, a começar por dentro, para que nós possamos ter de facto o apoio, e agradeço o apoio hoje de quem cá esteve a torcer por nós, mas merecemos de facto com que haja pelo menos também empatia de quem está de fora, porque nós hoje fomos os responsáveis por levar a energia de dentro para fora.
2: É isso, só para dar uma passada rapidinha aqui, os números do Arthur Jorge, né, com o Cruzeiro: 18 jogos disputados, 12 vitórias, 2 empates, 4 derrotas, 38 pontos conquistados aí em 54 possíveis, um aproveitamento aí de 70,37% de vitórias aí da pontuação do Arthur Jorge. Para fechar aí minha participação do Cruzeiro, Arthur Jorge, que também aí comenta na entrevista na coletiva após a vitória sobre o Atlético Paranaense, sobre 11 pré-convocados aí. A próxima semana aí tem, né, as convocações, a data FIFA das seleções. Para falar da seleção brasileira, o Ancelotti está ali com a pré-lista de 5 atletas, né, do Cruzeiro. São eles o volante Zé Lucas, o meia Matheus Pereira e o atacante Caio Jorge, além também de Otávio e o zagueiro Jonathan Jesus. A convocação que vai ser na próxima quarta-feira, pelo treinador italiano, na sede da CBF no Rio de Janeiro. Então aí também os atletas do Cruzeiro sendo observados pelo Ancelotti, Léo.
0: Perfeito, meu amigo. Agora a gente vai, até mesmo pra gente finalizar, que hoje o tempo aqui, ó, passou voando, hein? Tá vendo? Vocês são bons demais, meu filho. Depois passou voando. Que eu tenho que falar aqui do Uberlândia e também dos mineiros na Série B. Vamos ter aquele giro aqui pelo futebol mineiro. Que a 26ª rodada da Série B trouxe momentos distintos para os clubes de Minas Gerais, tá? Em Maceió, o América amargou a 18ª derrota no torneio ao ser superado pelo CRB por 3-1. Resultado que leva o risco de rebaixamento, eleva, né, o risco de rebaixamento do Coelho para quase 100%. Já em São João del Rei, o Atlético sacolou o Vila Nova, venceu por 5-0, interrompendo a sequência de derrotas com uma goleada avassaladora. Resultado fantástico do Atlético em São João del Rei. E também, pela Série D, mão na taça, tá?
2: Eita!
0: Uma mão na taça. Uberlândia venceu o Asa por 2-0 fora de casa e tá muito perto de conquistar aí o título da Série D. Aí o título nacional, muito bom trabalho aí do Danilo lá no Uberlândia. Então, assim, futebol mineiro em evidência, goleada do Atlético. O América, pra variar, segue muito triste. Muito provavelmente teremos a América e o Uberlândia na temporada que vem se enfrentando pela Série C. E eu vou te dizer uma coisa, tá? O Uberlândia com mais chance de subir de volta pra Série B do que o América de voltar, tá? Porque o América eu não vejo realmente uma solução pelo momento que vem passando, não, tá? É, vamos lá, meus amigos, porque agora 7 horas e 54 minutos, tá chegando ao fim aqui o nosso Papo de Craque, segunda edição. Eu já queria aqui agradecer e aproveitar aqui, primeiramente, para pedir, né, o nosso querido Fael. Ô, Fael, tem jogo, né, na quarta-feira, é, jogo importante do Galo. Você estará com Marrinha, com Luiz e com a Giovana. E também agradecer mais uma vez sua participação aqui no nosso Papo de Craque, segunda edição. Amanhã tem mais, meu querido.
1: Ah, vou fazer a mesma falsidade, Felipe. Que gostoso estar aqui com você. Feriado, com chuva e frio. Mas quarta-feira eu quero você com a gente na transmissão de Galo e Santos, porque aqui a gente também traz a emoção do torcedor, o coração atleticano que está falando nos microfones da sua rádio 88.7. 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Beijo no coração, tamo junto.
0: Valeu demais, Fael. Ô Filipão, que honra, cara. Amanhã, então, só porque eu gostei dessa participação aqui, amanhã você tá aqui de novo, você tá convidado de novo. Bom, no frio e na chuva de novo.
2: Olha só, que alegria. Amanhã a gente vai estar junto, então, em dose dupla. Mais uma vez, a gente vem aí do feriadão. Mas é legal demais, falando do Cruzeiro, a galera ligada conosco aqui na TMC, nos 88.7 FM, é o Cruzeiro aí, reencontrando o caminho das vitórias. Isso que é importante, que se resolva qualquer início de treta, vamos falar assim, interna, e quanto antes aí essa situação do Matheus Pereira e do Caio Jorge, e o Cruzeiro agora focado na preparação. O Cruzeiro que se reapresentou hoje, viu? Não teve folga lá na Toca da Raposa, não. O Cruzeiro já se reapresentou hoje, já focado nesse duelo contra o Santos, no sábado, às 9 horas da noite, e a gente vai estar junto nessa também, meu filho.
0: Valeu, Felipe, e só agradecer aqui você que ficou na nossa audiência até agora. É, esse que foi o Papo de Craque na segunda edição, com gerência geral da TMC BH de Marcelo Melasso, gerência de jornalismo da André Rocha, produção e coordenação de esportes de Laura Dolabella, reportagens de Luiz Soares, aliás, reportagens de Giovana Oliveira e Felipe Soares, comentários de Felipe e meu caro amigo Fael, e operação do Gil Play. Eu sou o Léo Dias, apresentei, e eu fico por aqui. Aquele abraço, meus amigos.
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25: Muito boa noite, meu povo. Tá começando aqui na TMC. Mais um Sobremesa Melhores Momentos. E hoje, no programa, nós vamos cair na porrada. Vai ser pancadaria geral, porque nós entrevistamos dois campeões do UFC, Glover Teixeira e Maurício Shogun. Maurício Shogun, que inclusive foi campeão do Pride também. Eu gostava do Pride, que você podia entrar com martelo, faca, serrote, dedo no olho, chute na cara. Agora o UFC tá muito, muito gourmet, muito Nutelinha. Mas bora lá, ó, no programa de hoje, então, dois campeões do UFC. Glover Teixeira e Maurício Shogun. E nosso primeiro round é com ele, Glover Teixeira. Tim, tim. Mas quem vê a cara de serenidade desse homem aqui, nem imagina o quanto de gente ele já sentou a mão na fuça. Olha só, não parece aquele tiozinho bonzinho que fica na churrasqueira?
26: Parece. É?
25: Tudo
26: parece
25: bem, Glover? Mesmo.
27: Tranquilo, obrigado.
25: Tranquilão.
26: Seja muito bem-vindo,
25: Glover. Glover, eu sei que você tá precisando bater peso aí, mas quando você não tá precisando bater peso, eu imagino que você manda uma... Você mora nos Estados Unidos, qual a sobremesa que você gosta? É a pergunta que a gente faz por causa do nome do programa.
27: Ah, sobremesa, acho que sorvete. Sorvete é uma das minhas favoritas.
25: Sorvete?
27: É, sorvete de chocolate.
25: Sorvete de chocolate.
26: Nossa, que delícia.
25: Mas depois que você parou de lutar pra valer mesmo, aí você caiu de boca no sorvete, ou antes também você dava uma fugida, enganava o treinador?
27: A gente sempre dá uma fugidinha, né? E não tem jeito.
28: Muito bom. É porque você vive fazendo dieta, né? Tem essa coisa de hidratação, desidratação pra baixar peso. Como que funciona isso, Glover?
27: Ah, é, a gente tá sempre... Todo mundo faz isso, né? Então a gente tá sempre acima do peso um pouco, igual...
25: Igual você, Mini Ruth.
27: O UFC, por exemplo, eles dão pra gente uma coisa que a gente... O certo é perder 8% do peso corporal, né? Que aí não faz tanto mal. Mas tem, claro, tem lutador que perde até 15% na semana da luta. E isso é uma coisa que vem de anos já fazendo pessoal que luta numa categoria. Por exemplo, eu lutava 93 quilos no UFC e eu praticamente lutava, no dia da luta eu tava com 101 quilos, 102 quilos por aí.
25: Caraca!
26: Só no sorvete de chocolate.
27: Só no sorvete de chocolate. Sorvete só do outro, depois, a semana depois da luta tava com 110.
26: É, claro, vai comemorar, ganhou, enfiou a porrada. Tem que comemorar. Glover Teixeira, a sua história daria um filme. Você nasceu no interior de Minas Gerais, aqui no Brasil, numa família muito humilde, muito humilde. E fez uma carreira internacional, passando por muita dificuldade. Você já pensou em fazer um filme da tua história? Porque se for, eu quero também estar envolvido nisso, que eu acabei de dar ideia.
28: Ah, você merece apanhar mesmo, Lucas.
27: Não, isso aí, a gente não. Hoje a gente acabou de escrever um livro agora, a biografia minha, que é Quebrando as Regras, né? Vai sair nos Estados Unidos primeiro, a gente deu com as editoras lá dos Estados Unidos, mas vai sair no Brasil provavelmente ano que vem também.
26: Que legal. É. Inclusive, eu, sabendo que você mora nos Estados Unidos, eu quero entender isso melhor daqui a pouquinho, que o Glover Teixeira, que é lutador brasileiro, nasceu aqui no interior de Minas, hoje ele mora nos Estados Unidos, mas no começo
25: foi pelo México. Foi pelo México.
26: Mas no começo de vida era sofrido. Ele vivia com menos de um salário mínimo. A gente tá falando de celebridade? Vivia com menos. Você acha que quem já foi pobre, quando bate, bate com mais raiva e enfia porrada porque sabe a raiva que dá ser pobre no Brasil?
27: É, a gente... Não sei sobre isso, né? Mas é... Raiva não é uma coisa boa pra levar pro ringue, né? Porque isso pode te atrapalhar. Mas a gente tem que ter... Acho que a luta tá dentro de cada um. E tem que desenvolver esse instinto de matador, de pressionar, mas também tem que ter essa calma, né? Porque, pô, se o cara for aquele cara que se estressa, ele vai se estressar sempre no treino. E pra você treinar, você tem que controlar isso. Eu acho que isso que a arte marcial traz pra cada atleta. Acho que eu gosto, eu tenho academia nos Estados Unidos, ensino bastante criança. Provavelmente vou abrir um agora em Sobralha. E é isso, eu acho que a arte marcial traz essa paz. Muita gente que eu vejo estressando, quebrando as coisas, de estresse. Eu acho que você fazendo a arte marcial, você tem esse autocontrole.
26: Então você não leva pro pessoal. Por exemplo, a luta agora, sábado, com o Shogun, você não vai levar pro pessoal. É profissional. Você vai chegar lá e vai dar o seu melhor. Você não cai na pilha.
27: Exatamente.
26: Bom, eu tenho que te dizer uma coisa, porque ele mandou uma mensagem pra gente aqui e ele falou que ia acabar com você. Ele falou que ele leva sim pro pessoal e ele ia te destruir.
27: Então, o problema é dele, né?
26: Entendi. Tá bom. Vai lá, Miniguti.
28: Não, eu queria saber, porque você que veio de Minas Gerais, mineiro é uma galera tranquila, é calma, né? Come quieto às vezes. Eu quero saber como que era, como que foi a sua primeira briga, assim que você entrou no ringue e falou: meu, vou ter que mostrar que o mineiro tá on.
27: É, então, a minha primeira luta mesmo foi engraçada. Eu já contei isso várias vezes, né? Tem até agora no meu livro falando sobre isso, que é, eu trabalhava na capitaria, tava muito frio, aí eu tava brincando com meu companheiro lá, e eu falei assim: cara, eu tenho que sair dessa vida aqui, bicho. As minhas mãos aqui, ó, tá tudo, eu tava pegando umas madeiras, e a mão tava tudo frisada assim, bem congelada. Eu tenho que sair dessa vida, cara, arrumar um esporte, alguma coisa. Aí a gente foi comer num, elas falam a deli, né, uma delizinha lá, e a gente foi comer um sanduíche lá, o cara viu um cartaz e falou assim: aí, isso aqui vai ser um campeonato de queda de braço. Quer competir? Não, $50 a inscrição, mas ganha $3,000.
26: Que isso?
27: Aí eu falei: pô, vambora. Só que quando eu cheguei lá, era luta de boxe. Tava escrito Tough Man, que é um homem forte. Aí ele achou que era queda de braço. Ah, mas era luta de boxe. Era
26: você
27: luta
26: falou,
27: de boxe
26: amador.
27: Foi uma competição de oito caras, né? Que quem ganhasse ganhava o primeiro lugar, ganhava os 3 mil. E eu falei assim: ah, vambora, já tô aqui já gastei meus 50, vamos arriscar, né? E arrisquei ali, ganhei duas lutas, e no final eu perdi. Foi onde que eu comecei a treinar boxe. Falei assim: pô, quero treinar isso aí, quero participar mais e quero ganhar da próxima vez.
25: E Glover, e essa luta que você vai fazer no sábado contra o Shogun, de quem foi a ideia? Quem escolhe o adversário? O cara falou: ô Glover, você queria enfrentar alguém aí? Tem alguém que você quer dar porrada? Ou o organizador que escolhe? Como é que... E por que que você aceitou a luta?
27: Então, eu mas o Shogun já tem uma história que a gente... Ele também foi campeão do UFC, a gente estava na mesma categoria durante anos no UFC. A gente se aposentou do UFC no mesmo dia, que foi a minha última luta em 2023. A gente aposentou no mesmo dia, ali no mesmo evento, e pô, nunca lutamos. E eu já tinha falado essa luta algumas vezes pra fazer, mas nunca deu pra lutar. Aí minha amiga Anaísa, que trabalha na Globo, ela me chamou e falou: ei, vai ter o Spartan Fight Night 3, né? Que já teve o 1 e o 2. O que você acha de lutar? Eu falei: pô, adoro, eu já assisti o Spartan Fight várias vezes e eu gosto muito do show. Ela falou: o que você acha do Shogun? A primeira coisa, né, que ela falou, eu falei: pô, é o cara que eu quero. É ele.
26: Aí ligaram pra cá.
27: Ligaram pra ele e ele aceitou, e agora estamos aí.
25: E essa luta vai ser o quê? No boxe?
27: No boxe.
25: No boxe. Exatamente. Mas e aí, quem que leva vantagem? Porque um é bom no Muay Thai, o outro é bom em outra coisa. E aí, quem que você acha que vai levar vantagem no boxe ali em pé?
27: A gente vai ver de verdade no sábado, né? Mas eu acho que eu levo a vantagem, porque eu tava melhor ali no final da minha carreira, e eu acho que eu tô mais ativo que o Shogun.
25: Nesses pontos aí.
26: Shogun! Vamos fazer uma fezinha aqui. Vamos fazer a fezinha. Você ganhando, o que que a gente pode fazer? Glover, você ganhou. Vamos lá. Vamos lá. Sábado agora, dia 29, vai ter a luta. Você saiu vitorioso. Porque vai ser uma luta de boxe. Você começou no boxe, você tem a história do boxe. Você saiu vitorioso. O que, que a gente pode fazer aqui no Sobremesa? O que, que dá pra gente fazer? Você pode voltar aqui com o cinturão? Você pode mandar um beijo, um abraço pra gente segurando o cinturão lá no sábado? O que
0: dá pra fazer? Então, posso... Nós vamos torcer por você, mas só se você ganhar, você tem que falar assim: aê, pessoal do Sobremesa, porque vocês agradecem tudo. Agradecer a Deus, o treinador.
26: Amém, tem que agradecer mesmo.
27: Exatamente. Mas
26: dá pra agradecer a gente também?
27: Mas a gente agradece quando

0: contra o Shogun no sábado, dia 29 de agosto, no estádio Pacaembu. Anota aí, vamos ver junto, hein? Você que não é de São Paulo e não estiver na cidade, pode acompanhar pela transmissão oficial. E você que estiver em São Paulo, dá um jeitinho, vai lá no estádio
1: Pacaembu. Eu tenho uma curiosidade. O seu nome é Glover mesmo, né?
2: Glover,
1: é. Engraçado que Glove é luva, né? É um nome que caiu bem em inglês, né? Glove.
0: É predestinado esse nome, predestinado, cara.
2: É.
0: Quem deu o nome?
2: Verdade.
0: Você é uma boa pergunta. Quem deu?
2: É, meu pai. Meu pai que veio com esse nome, que acho que tinha um tio da mãe dele, que é minha avó. A mãe dele veio da Itália, né? E, pô, tinha um tio que chamava Glover, talvez, não sei se é sobrenome, se é nome, mas ele veio com esse nome e achou bonito.
1: E você tem irmãos?
2: Tenho.
1: Então agora eu quero saber, sempre tem um nome diferente do irmão também. O nome dos irmãos?
2: Não, normal, um é Arla, Ana Paula, Aline e o meu irmão mais novo é Glauber.
0: Glauber. E eles vão estar torcendo por você. Vão acompanhar pela televisão sábado agora, dia 29 de agosto, a luta entre Shogun e o nosso preferido Glover.
3: Ele vai mudar o discurso
2: dele amanhã, viu, Glover? Amanhã eu vou assistir, eu quero ver, hein?
1: Não é aberto ao público. Se você quiser ir, vai. Você vai tomar umas porradas lá, você não vai conseguir entrar.
0: Mas fica lá na pó, fica vendo. É um evento, né,
2: gente? Vai estar ao vivo na Globo.
1: Então e essa luta vai ser em que categoria? Qual
2: é? A luta é um peso casado, né? A gente marcou peso pesado, mas assim, não queria que ficasse muito peso, porque a gente lutou na categoria 93, então a gente casou o peso de 110 quilos.
3: E a luva? Eu posso lutar, então.
1: E a luva? Porque tem aquelas
2: onças. A luva é 10 onças.
1: 10 onças. Explica esse negócio da luva aí, como é que é? Quanto mais onça.
2: Quanto mais onça, a gente treina com 16, né? Que é pra mais acolchoada, maior, pra não machucar muito. E 10 onças mais pra bater manopla, bater o saco ali.
1: E essa aí é 8?
2: E essa é que é 10.
1: Só deu uma porrada, já era.
2: Esse tamanho aí. É perigoso, hein? Porque é menor, né? Tem menos couro, tem menos proteção.
1: Entendi. Na mão. E você sabe o impacto da sua, de uma porrada sua, quantos quilos?
2: Sei não, cara, mas derruba. Derruba, porque eu já derrubei vários.
0: Tem essas máquinas lá nos Estados Unidos, né?
2: Já tem, viu? Tem.
0: Você soca e pá. E falando nos Estados Unidos, você hoje mora lá com a sua esposa em Connecticut, certo? Isso. Perfeito, mas a tua história com os Estados Unidos começa há 26 anos atrás, mais ou menos. Como foi quando você se mudou pra lá? Mas me disseram que você foi meio que ilegal. Mas hoje tá tudo certinho, tudo comentado, né?
2: Tudo certinho, eu tive um problema lá. Problema assim, né? Eu fui legal e quando eu fui chamado pra lutar UFC, eu precisei de tá legal. E aí eu tive que voltar pro Brasil, todo mundo no mundo da luta já sabe dessa história, mas fiquei aqui esperando 3 anos e meio, esperando a legalização. Mesmo casado, eles me deram essa dificuldade pra pegar, mas foi 3 anos e meio aqui esperando, né? O green card sair, a possibilidade de voltar pra lá e lutar no UFC. Enquanto isso, fiquei lutando aqui no Brasil, mas quando saiu, fui direto pro UFC.
3: Quando você chegou nos Estados Unidos, né? Você teve aquela vontade de falar, cara, eu queria muito lutar com um astro, por exemplo, do boxe também, como o Mike Tyson? Porque eu até tava falando fora aqui do ar, né, que o meu vô, ele lutava luta livre. Ele lutou com um grande nome da luta livre, que era o Ted Boy Marino.
1: Sim.
3: Então, o sonho dele era lutar com o Ted Boy Marino na época. Você, quando chegou nos Estados Unidos, você tinha essa vontade de lutar com grandes nomes também da luta?
2: Então, eu sou do interior de Minas, eu sempre gostei de esportes, principalmente esporte de luta, via muito filme, né, do Bruce Lee, do Van Damme, e quando cheguei lá, lutas do Mike Tyson, meu pai me acordava pra me assistir a luta do Mike Tyson quando eu tinha 13 anos, e era um sonho de ser lutador, e quando eu cheguei lá, que eu fui nessa luta aí de boxe aí, rapidinho eu vi a oportunidade, um país que dá oportunidade. Eu tive mais oportunidade de treinar e caí pra dentro dos treinos, mas lutar com o Mike Tyson, não, porque já é bem mais velho que eu, né? Já tinha aposentado, já estava aposentando já, mas eu queria ser como ele um dia, né?
0: Que demais. Ô, Glover, você também é treinador e amigo pessoal do Alex Poatan, que tem 2 títulos mundiais em categorias diferentes. Você treina ele, você é um grande lutador, campeão do UFC, que também treina outro campeão. Teve alguém na sua

0: época que foi pra você da mesma maneira que você é pro Poatan?
1: É sim, o Chuck Liddell, né? Porque eu treinava em Canérica lá e eu fui lutar na Califórnia contra um amigo do Chuck Liddell, do John Heckman, que era o treinador do Chuck Liddell na época, e perdi, mas eles gostaram da minha raça, da minha vontade, e falaram que, ei, se você vir pra Califórnia, a gente te treina. Então, isso que foi assim, o Chuck Liddell foi um cara que eu me inspirei muito, e quando eu fui treinar com ele lá, foi um sonho realizado.
2: É, né? Que tinha um moicaninho, um cavanhaquezinho, aquele ali, era casca grossa.
1: É.
2: Quem foi o pior cara que você enfrentou ali no octógono? Que você falou, porra, esse aí, esse meu...
0: me puxou.
2: Esse aí foi difícil.
1: Ah, o pior eu acho que é o John Jones, que foi o mais difícil. Eu sempre falo isso, porque eu lutei 5 rounds com ele. E sempre que às vezes eu perdi, já perdi 7 vezes já, mas... É, mesmo quando eu perdia, eu sentia que eu machucava os caras, que os caras sentiam algumas pancadas, que tinha chance. E o John Jones, eu não senti isso. Eu achei... Pô, não...
2: Tava batendo no Terminator.
1: É, hora nenhuma eu consegui ver que é, pô, eu mosquei ele ali, eu vou continuar aqui.
2: Foi nesse ponto, e os difíceis dele é a cotovelada, né?
1: Isso, muita cotovelada.
3: Não, e a galera deve ficar gritando, adoidado, inclusive, né, eu que sou mulher, tô solteira, eu sei que você é casado, com todo o respeito, mas existem algumas profissões, né, quem gosta de policial geralmente é Maria Batalhão, né?
2: Maria Chuteira.
3: É, tem a Maria Chuteira que gosta de jogador, existem as Marias curativos?
1: É Maria Tatame.
3: Maria Tatame. Existe bastante?
1: É, tem bastante, né?
3: E esse assédio, como que funciona?
1: Eu sou casado, né? Não tenho muito, né?
2: Não
1: já
2: funciona,
1: já chego, tá vendo? Sou casado, mas é, realmente tem, né? Todo mundo gosta daquilo ali de, pô, lutador, né? A mulher, você a sente protegida, alguma coisa assim.
2: Quem manda na tua casa?
1: Ah, lá em casa é minha mulher. Né?
2: Aí, tá vendo? Ela bate você. Campeão do UFC, tá vendo? Aí, é pau mandado.
0: Ela bate você, Globo, se você
1: não quiser. Não. Minha mulher é muito calma, né, cara? É muito tranquilo, acho que é até por isso que a gente dá muito certo, porque eu sou um cara mais, assim, mas sou explosivo, entendeu? Sou calmo, mas às vezes tem um momento de explosão pô, minha mulher é uma calma... Ela é um anjo, cara.
0: É nesse momento de explosão que a gente quer chegar, hein, Glover? Estamos aqui com ele, Glover Teixeira, o grande lutador e treinador de MMA. Foi campeão mundial de UFC aos 42 anos, tem 32 vitórias oficiais. E neste sábado, dia 29, vai ter a luta Glover Teixeira versus Maurício Shogun no estádio Pacaembu, em São Paulo. E você pode acompanhar a transmissão pela televisão. Acompanhe lá pra torcer pro Glover Teixeira.
2: Isso aí,
0: o nosso favorito aqui, tá certo?
2: E se quiser, eu vou lá de announcer lá.
0: Announcer?
3: O que é announcer?
2: É o cara que fica lá, que fala.
0: Aí, no seu campo, mano.
2: É.
3: Ring
0: girl. Você pode ser a ring girl.
3: Ai, eu queria ser uma ring girl.
0: Muito bom.
2: aí é na luta de sumô, você serviria
0: pra fazer. Para, Batista, respeita. Ó, vamos aproveitar o Glover que tá aqui com a gente.
2: Espera, deixa ele beber água, que ele falou que tem. Ele
0: beber 9 litros.
2: 9 litros de água.
3: 9 litros?
2: É um cara, é um caminhão pipa.
0: Isso, pode beber, fica à vontade. Que eu agora, eu quero dar aquela cutucada, Glover. Eu tenho que fazer isso. Eu peço desculpas, mas eu preciso saber até onde o Glover vai. Eu quero ver ele explodindo de raiva pra falar do
1: jogo. Vai ser difícil hoje, hein?
0: Hoje vai ser difícil. Você tá calmo,
2: calmo,
0: sereno.
2: Tá zen.
0: Então tá, então vamos imaginar aqui que Shogun estivesse nesse mesmo ambiente. Você tem um respeito por ele, ele tem respeito por você. Isso é o primordial numa luta, num esporte, né?
2: Sim.
0: Vocês são duas pessoas que estão competindo. Não são inimigos, não tem nada pessoal nesse envolvimento. Mas se o Shogun estivesse aqui e tivesse te colocando pilha, você manteria calma ainda?
1: É, tranquilo. Ia botar pilha nele também, né?
0: É, qual com pilha certeza. Você botaria nele?
1: Ah, não sei, depende do... É o rebate. Eu não sei o que ele ia falar, mas...
0: Entendi.
1: Ia rebater. Se fala que eu sou ruim, eu falo, pô, cara, você é muito mais ruim que eu.
0: Então me diz uma coisa, aonde você quer bater no Shogun primeiro? no sábado.
1: É, na cabeça, né? Primeiro na cabeça. Depois, se ele estiver bloqueando bem a cabeça, vou batendo no corpo até ele abaixar a mão e pegar a cabeça de novo. É na cara.
0: Entendi. Shogun, anota aí que a gente não é do Globo.
3: Anota.
0: O Globo é o seguinte, vamos olhar
2: aquela no queixo que desliga o disjuntor na hora.
0: Vamos deixar um recadinho pro Globo, pro Shogun? Você tá aqui, Glover, com a gente. Amanhã a gente vai receber o Shogun. Se você puder olhar pra aquela câmera ali e dar o seu recadinho pra ele. O que, que você quer dizer pro Shogun? O momento é teu, Glover Teixeira.
1: Shogun, eu já te falei isso. Espero que você esteja treinado, porque eu tô preparadaço pra entrar no ringue sábado à noite e te nocautear.
0: Briga. Esse é o Globo Teixeira, senhoras e senhores. Engraçado que mudou a personalidade.
2: Você viu?
0: Ele foi falar pro Shogun.
2: Tava o mineirinho quietinho.
0: É, já foi pro Mineirão.
2: Já acendeu o olho vermelho do Terminator e foi. Não é cedo,
1: tem que. Depende do recado que você vai mandar, né? Você vai mandar um recado pra igreja, você vai falar com. Mandar um recado pra sua esposa,
0: mano. Glover Teixeira, senhoras e senhores. Você está aqui conosco.
1: Amor, eu estou chegando aí, quero o almoço. Não vai falar assim, né?
2: Aí você
1: vai dar um recado pra sua esposa, tem que ser mais.
2: Boa.
1: Sou ideia.
2: Ô, Glover, nessas lutas aí, UFC, essas coisas, tem antidoping ou não?
1: Tem. Geralmente, no UFC sempre teve, né? Geralmente eles fazem os testes e com certeza.
2: E no que você vai lutar na SPA, tem aí?
1: Eu não sei. Geralmente é assim, é sorteio, né?
2: Sorteio.
1: Então tá sempre. A galera ali tá sempre. Tem que estar ligado, né? Não pode ficar tomando essas coisas.
2: E tem lutador que não tem orelha que nem a sua, assim, né? Por quê? Porque o treinamento.
1: Não apanha muito, né?
2: Treinamento. Quem tem orelha assim é quem apanha mais ou quem apanha menos no treino?
1: Na verdade, eu acho que depende um pouco do tipo da orelha. Se a orelha é mais grossa, mais dura, ela vai quebrar mais. Tem um cara que tem a orelha fininha e macia. E não quebra. Faixa preta de jiu-jitsu, treina jiu-jitsu a vida inteira e não quebra. Isso aqui é mais. Vem muito do wrestling, que é. Bater, né? Que a gente raspando. Vai dar entrada aí, bate a orelha no quadril do cara e vai estourando, faz.
3: Mas isso te tira do sério se alguém chega em você e fala, Glover, seu orelha de nugget? Alguma coisa assim?
1: Não.
0: Não, eu queria te parabenizar. Você é uma pessoa muito centrada. Você viu? De verdade.
3: Ele é muito fofinho.
0: Você é um atleta. Você não é um cara querendo lutar. Você é um atleta. É. Você luta porque é a profissão que você escolheu. Que na verdade escolheram pra você, né? Foi divino. Já colocaram o nome de Glover, que em inglês significa luva. É. O cara nasceu pra isso, gente. Não tem outra. Mas, infelizmente, ele não vai embora sem responder a PPP. Pergunta problemática e polêmica. É o seguinte, eu quero saber de você. Me conta. Tem lutas aí rolando, tipo a do Davi Brito e do Rico, que são ganhadores de reality shows. Acabou que nem rolou a luta. Você acha que esses movimentos, assim, colocando celebridades pra lutar no palco, eles acabam prejudicando a imagem do esporte?
1: Cara, eu, sinceramente, eu vou falar que ajuda um pouco, porque os caras são influencers, entendeu? E vão trazer fãs diferentes, e pra quem é fã, às vezes uma pessoa que não é, assim, aquele cara que treina, que é aquele fã, sabe, que entende mesmo, às vezes é um fã que não entende tanto de luta, ele vai ver o tanto que a gente é bom, porque os caras são ruins pra caralho. Aí os cara lutando lá, então ajuda, porque você fala assim, pô, cara, eu penso assim, o cara vai assistir aquilo, vocês vão assistir aquela luta, vai falar assim, não, eu vou pagar pra ver o Globo Shogun mesmo, porque eu não quero ver esses caras mais, meu irmão.
2: Sensacional, parabéns, Glover. Bom, você acabou de ouvir aqui no Sobremesa Melhores Momentos, essa entrevista muito bacana com o Glover Teixeira, que falou que vai meter a porrada no Shogun, hein? Falou que ia meter a porrada no Shogun. Então é o seguinte, a gente vai dar uma pausa, é o intervalo, né? Dá pra você beber uma aguinha, botar aquele gelo na nuca, né? É receber orientações do seu coach, porque daqui a pouco a gente volta com Maurício Shogun. O que, que será que ele vai contar pra gente, hein? Aliás, o Maurício Shogun, ele quebrou o carro do nosso chefe aqui de redação, né? Ele vai lá no Instagram da TMC, procura lá, @TMCNewsBR, que você vai ver o que o Shogun fez aqui no nosso estacionamento. Eu vou pro intervalo e volto já com Sobremesa Melhores Momentos aqui na TMC.

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0: Sobremesa Melhores Momentos está de volta. Eu sei que você não arrumou nada melhor para fazer durante o intervalo comercial, então por isso que você está aqui no nosso YouTube, TMC News BR, e também ouvindo na frequência aí de sua preferência. E agora, neste segundo round, a gente vai bater um papo com ele, que foi campeão do UFC e também do Pride. Com vocês, ladies and gentlemen. É, será que fala assim no UFC? Acho que é não, né? Muito frouxo, assim, um apresentador de UFC. Tem que ser que nem aquele cara lá. It's time! Com vocês, Maurício Shogun, no Sobremesa Melhores Momentos.
1: Quero saber a sua opinião em cima desses eventos que estão reunindo famosos para lutarem boxe. Eu queria saber, na sua humilde opinião, esses eventos, eles acabam agregando ou acabam prejudicando a imagem do esporte? Vou até trazer um exemplo, o Davi Brito e o Rico, que são ganhadores de reality shows, que iam disputar um prêmio ali e acabaram não rolando. O que, que você acha? Isso mancha? Isso ajuda?
2: Lucas, eu acho o seguinte, cara, o que se não der certo, o evento não dá pra frente. Eu acho que tudo é relação de dinheiro, de bilheteria, de mídia e tudo mais. E o que eu penso? Hoje tem no Brasil um evento que é do Mamá, amigo meu, que ele coloca muitos influenciadores, que lutou o Whindersson Nunes, que é um cara que é um youtuber, puta, vocês conhecem, lógico, e bateu recorde de audiência. Eu acho que pega o outro público, assim. E se os caras querem lutar, cara, beleza. Assim, sabe, tanto é que tem as pessoas que são rivais fora do ali da luta, de vão lá a luta, e geralmente depois são amigos, porque depois que você briga com o cara, luta, se torna amigo do cara, né? Assim, ó, se tem retorno, dá dinheiro, os caras querem lutar, cara, eu não sou contra, eu sou a favor, cara. Então, só que eu acho que o evento também tem que ter lutas de profissionais, para mostrar o profissionalismo, para mostrar a filosofia da arte marcial, que toda a arte marcial tem uma filosofia de respeito ao próximo, de ser um frugal em casa, de ser no colégio um aluno melhor. Então, a gente tem que cuidar sempre e manter a nossa filosofia da arte marcial. Então, sempre tem que colocar lutas profissionais juntos nos eventos, não só de youtubers ou pessoas que não são lutadores profissionais, né?
3: Eu queria dizer o seguinte, Shogun, já que nós estamos falando de famosos,
1: sim,
3: né? Eu queria saber, a gente separou aqui alguns famosos, para saber se você aceitaria um confronto com eles. Eita! Então começa agora o merece ou não merece porrada. Você só fala isso, merece porrada ou não merece porrada. Minigut, o primeiro.
4: Fiuk.
2: Merece porrada.
3: Merece porrada. O Fábio Júnior, o pai dele.
2: Cara, eu gosto dele, cara. Acho que não. O Fábio Júnior, cara, eu sou fã dele, é um cantor muitos anos já, né? É, casou tantas vezes, acho que deixa eu dar uma cegadinha, acho que
4: merece. Whindersson Nunes.
2: Cara, o Whindersson Nunes é um cara bom, o cara tem um boxe que me impressionou, como ele é bom de boxe, quando eu não tô com o Popó. Mas acho que não merece, não.
3: Não merece.
2: É meu amigo, já treinamos juntos já, então acho que não.
3: Davi Brito, ex-BBB.
2: Merece.
4: O Lula.
2: Merece.
3: Flávio Bolsonaro.
2: Não merece.
4: Neymar.
2: Não merece, sou fãzaço Neymar.
3: Wagner Moura.
2: Merece.
4: Dado Dolabella.
2: Merece. Bate mulher, merece.
3: Ed Mota.
2: Merece.
4: Érica Hilton.
5: Porra, aí vocês querem foder o meu convidado.
3: E pra terminar, Glover Teixeira.
2: Merece, merece. Vai,
3: muito bem, muito bem.
4: Falando até de famosos, a gente citou aí o nome do Davi Brito, né? E recentemente ele se envolveu nessa polêmica aí da luta e ele tentou comprar o resultado da luta. Não sei se você ficou sabendo.
2: Foi.
4: Ele ofereceu uma grana primeiro pro Carlinhos Maia, que tava organizando o rancho do Maia
3: pra perder, essa luta. Né? Ele queria oferecer
4: ele
3: pra
4: queria perder. Você já recebeu alguma proposta do tipo?
2: Não. Cara, eu nunca vi isso na luta. Eu também nunca vi falar que ninguém passou por isso também, assim. É que eu sempre lutei nos eventos grandes, né? Então, eu nunca vi falar disso. Talvez esses eventos menores, assim, que tem muitos influenciadores, talvez aconteça com mais frequência. Porque os caras não são acostumados com essa... com essa coisa de luta, porque realmente é uma coisa muito desgastante emocionalmente você lutar. O pessoal acha que é só fisicamente, não. É um desgaste físico, mental, emocional. Então, realmente, eu acredito que possa acontecer mais nos eventos menores isso.
3: Eu aceitaria coisa, fácil, né, essas gente? Bolsas que eles ganham. Ou eu ia lá, tomava um tapa, caía e levava 1 milhão pra casa.
4: Dá vontade, viu, de dar um dinheirinho pro Davi apanhar mesmo.
6: Esse dinheiro aí que a gente tá falando, que ele, Davi Brito, né, falou, olha, eu posso perder a luta se você me der 300 mil reais. Aí não aceitaram, aí ele insistiu, não, eu aceito perder a luta por 100 mil reais, assim. Esse dinheiro, assim, dá pra ganhar mais do que isso lutando honestamente?
2: Dá. Assim, Lucas, a luta cara, é que nem no futebol. Cada atleta tem um jogo diferenciado conforme o seu currículo. Eu ganho muito bem, graças a Deus. Eu fui campeão do Pride muito cedo, fui pro UFC, fui campeão do UFC. Então, assim, eu quando comecei na luta, eu tinha um sonho, cara. Quando eu comecei a lutar, quando eu escolhi esse é meu trabalho, eu tinha um sonho de ter uma casa própria, cara. Assim, não quero pagar aluguel. E hoje a luta me proporcionou, a luta em Deus me proporcionou muito mais do que eu imaginava. E hoje, cara, nossa, eu vivo uma vida, graças à luta e a Deus, que eu nunca imaginei que ia ter. Então, mas assim, no UFC, por exemplo, tem cara que ganha desde 20 mil dólares a 10 milhões de dólares, por exemplo, 10 milhões, 20 milhões.
3: Caramba, 20 milhões. Quem que é a grande estrela do UFC, o maior bolso,
2: cara,
3: do UFC?
2: Hoje o cara mais bem pago do UFC é o McGregor. Daí lá atrás ali o Poitin, que é um cara que ganha muito bem também, o Poitin, nosso brasileiro, nosso campeoníssimo, o Poitin.
6: Que é treinado pelo Glover Teixeira, isso, seu rival de sábado.
2: Uhum. Então acho que cada atleta ganha seu valor conforme o seu currículo, a sua negociação, conforme vende também, né? Mas o McGregor foi o cara que quebrou as barreiras ali, cara.
3: Porque ele era o fanfarrão, né?
2: Mas ele era fanfarrão, mas ele é bom. Impressionante, cara. Quando o cara lutava, cara, geralmente eu tava em Las Vegas. Os principais eventos devem ser em Las Vegas. Eu tive alguns eventos que ele lutou, cara. Las Vegas parecia a Irlanda do Norte, cara. Todo mundo vestido de irlandês, característico, igual ele, cara, galera fãzaço, cara.
4: Caramba!
2: O Gregor, a cidade.
3: Última luta aí, ele se deu mal, né? Se arrebentou, né? Sentiu, mas logo ele volta, né?
2: Ele vai lutar agora, parece.
3: Tem um cara aí que você queria enfiar porrada que você não teve a oportunidade ou não no UFC?
2: Eu fiquei no UFC 16 anos, cara. E o UFC é como se fosse a Copa do Mundo do MMA. Então os melhores estão lá. E eu fui o atleta da história com mais tempo no UFC, fui eu. 16 anos. Só, pena que não tem fundo de garantia lá, né? Que eu podia ter fundo de garantia.
3: Total.
2: Então eu lutei com os melhores, mas assim, eu acho que talvez você vê um cara que faltou, assim, pelo currículo dele. Meu currículo seria o Globo, eu acredito, assim, sabe? O único cara que top, assim, campeão, que não tem.

0: sabe.
1: Caro ouvinte que nos ouve com seu ouvido, estamos de volta com Sobremesa, o seu programa favorito aqui na TMC. Hoje recebendo ele, um dos maiores atletas, ele, lutador, o Maurício Shogun, que vai lutar sábado agora, dia 29, contra o Glover Teixeira. Você vai acompanhar pela televisão essa grande surra que o Glover Teixeira vai levar pro Shogun, tá certo?
2: Estamos na torcida.
1: E antes do Shogun...
2: Team Shogun.
1: E antes do Shogun responder a pergunta da Mini Ruth, já que ele treinou com o mesmo técnico do Mike Tyson, e se ele acabou descobrindo alguma fofoquinha, antes disso eu quero dar uma olhada na nossa enquete do dia. Batista, é com você.
2: Quem você gostaria de ver nos debates políticos? Você responde pelo 11 972 21 1001. Fabiola Guedes diz o seguinte: ela queria ver a Luana Piovani, só pra ver ela sozinha lá no palco, porque ninguém ia aguentar debater com ela.
3: A Marcela Gomes mandou o seguinte: queria muito ver o Craque Neto, só pra ver quanto tempo ele leva pra mandar alguém pra aquele lugar lá.
2: E o Felipe Rocha, a Virgínia, olha só, eu quero ver se ela consegue vender um plano de governo como vende produtos no Instagram.
3: Eita, e a Amanda Silva mandou: a Deolane, quero ver ela respondendo qualquer acusação.
1: Essa aí.
4: Eu queria ver os candidatos, né? Que não tô lembrando.
1: É verdade. Dois candidatos deram Vazari, né?
2: Alguma luta que você ia lá enfrentar alguém, o cara ficou com medo e não foi, Shogun?
4: Deu um W. Mas, cara, é uma coisa que acontece, que é bem comum acontecer. É que, assim, no UFC, toda equipe que vai lutar tem um cara da Comissão Atlética junto. A Comissão Atlética é um órgão governamental que vai cuidar, pra um cara não tomar nada, não usar nada errado na luva, né? Cara, em volta e meia, cara, tem luta cancelada, o cara tá passando mal. O cara passa mal no vestiário, do cara, não, se tá mal, não vai lutar mais, e cancela a luta. Então, é isso que acontece meio que direto, assim.
1: Tá vendo? Mas agora, medinho.
4: Falta de ansiedade. É, ansiedade, nervosismo. Daí, como o cara vê que você não tá bem, tá vomitando, tá mal, não vai ter luta. Não, tem cara que vai pesar demais, apesar de não ter luta.
2: Que papelão. Desmaiar na pesagem, eu encerrava a carreira.
4: Mas ali desmaia por falta de alimento.
1: Tá desidratando. É a estratégia do cara, né?
4: É, o cara tá desidratando, o cara tá fraco. Entendi. Nessa andadinha ali, o cara passa mal, desmaia, fica grog.
1: Então vou trazer mais uma informação.
2: O Glover tá acima, hein?
1: Ah, é.
2: O Glover
1: tá
4: acima ainda. O Glover tá pesadão, tá felizão.
1: Tá tendo que tomar 9 litros por dia.
2: Ontem foram 9.
1: Sexta não vai tomar nada, ele falou.
2: É, e sábado vai tomar porrada.
1: Vai tomar porrada que a gente tá torcendo para o Shogun! Maurício Shogun, senhoras e senhores, aqui no Sobremesa. Aqui nós mostramos os dois lados da moeda, nós checamos.
2: Eu ia na luta, não,
1: mas... nós apuramos e sempre damos espaço a todos envolvidos, seja em todos os âmbitos. Na política, no esporte e, é claro, também no entretenimento. E a luta, meus amigos, a gente recebeu os dois aqui, mas a gente tem favorito, né, Mini Ruth?
3: É verdade. Ontem era o Glover.
1: Não, cala a boca.
3: Hoje é o Shogun. Vamos lá pra pergunta polêmica. Você que é treinado aí pelo ex-treinador do Mike Tyson.
4: Treinador.
2: Ele é o treinador. É brasileiro, inclusive.
3: Você já recebeu alguma informação do Mike Tyson, algum babado, ou até algum conselho mesmo que passou para o Mike Tyson e veio pra você?
4: Não, na verdade, o meu mestre hoje, ele é mestre do Mike Tyson, né? Inclusive, o mês passado eu recebi o grau de mestre da luta do meu mestre, que é o mestre do Mike Tyson, o mestre Rafael Cordeiro.
1: Que irado.
4: Eu falo com ele direto, ele conversou no telefone ontem, ele tá longe, mas a gente tá sempre em conexão. Eu peguei faixa preta do Matei com ele que cuidou de minha vida inteira, minha carreira inteira. Então, a gente conversa bastante e eu tenho muito orgulho de ver ele treinando o Mike Tyson, porque o Mike Tyson é um cara que treinou com os melhores do mundo, né? E ele foi escolher um cara do MMA, do Muay Thai. Porque o mestre Rafael Cordeiro, além de ser um bom treinador, ele coloca energia no treino. E pra gente que é atleta, que luta, a energia é fundamental. Então, acho que foi um bom casamento ali, cara. Eu fiquei muito feliz. E o mestre me deu muitas dicas já na luta com o Glover. Com certeza me ligou, falou o que ele acha, o ponto de vista dele. Que eu vou tentar focar nisso também, com certeza.
1: Que demais, cara! E sábado você vai receber alguma ligação dele parabenizando do seu mestre?
4: Eu espero que sim. Espero que meio depois me dê mais parabéns pela vitória.
3: Então tá certo. Eu tenho uma dúvida. Você treina bastante além do Muay Thai? Você treina, tipo, academia?
2: Não, não. Ele fica em casa dormindo e comendo. É, ele só dorme e come o dia inteiro.
4: Não, mas eu sempre fiz muito arte marcial. Quando eu me aposentei, menino, eu fiquei viciado em musculação. Viciado. Porque assim, a gente é acostumado a viver no hiperfoco. Porque a luta é o hiperfoco, né? Eu tô aqui agora, mas o meu foco é a luta. Então, esses 2 meses de camp é pauleira. Sparring, treinamento, alimentação, dieta, foco. Então, a gente vive no hiperfoco. E quando a gente para, se aposenta, você fala que o atleta morre 2 vezes, né? Quando se aposenta e quando morre. A gente tem que ter um outro hiperfoco. E muitas pessoas, às vezes, vão no alcoolismo, vão nas drogas, vão na balada. E é comum isso aí. É comum o cara se aposentar na luta e buscar um hiperfoco errado. E assim, eu quando me aposentei, cara, eu fiquei viciado em musculação. Bom. E peguei uma paixão pela culinária, cara. Eu adoro
3: mesmo. Que legal.
1: Mas cozinhar o quê?
4: Cara, eu gosto de fazer aligô, purê.
2: Explica o que é o aligô. É um purê de batata, é um purê chique, né?
4: O aligô é um purê com queijo, que fica muito bom, cara. É difícil acertar o ponto, mas eu tenho uma manhãzinha que acerta fácil. Eu tenho o meu chefe, né, que tá sempre comigo ali, né?
1: Tirado.
4: Confesso que o meu dom, cara, meu talento é no esporte. Agora pra cozinhar eu sou um fiasco.
1: Não, tenho certeza que não.
3: Eu perguntei da academia porque eu queria que ele fizesse supino comigo, né? Eu tenho 70 quilos, queria ver se ele aguentava.
4: Só pra finalizar, daí eu fiquei pensando em musculação. Depois da luta, fiquei pensando em musculação. E eu não gosto de beber, balado, nunca fui dizer, nunca. Então eu mantive uma vida de atleta, peguei massa, fiquei um pouquinho mais pesado. E quando fechou a luta, foi fácil essa transição. Daí eu larguei a musculação e fui mais arte marcial. Daí hoje eu faço pouco musculação, faço 2 na semana só como complemento pro boxe.
1: Muito
4: mas bom. Mas eu faço transição.
2: Que bonito. Na culinária ele vai fazer picadinho do Globo Peixe.
1: Ô, Mini Ruth, eu gostei dessa ideia.
3: É uma boa ideia, né?
1: O quê? Vamos recapitular. Você perguntou ao Shogun, nosso convidado de hoje, o grande atleta Maurício Shogun, que vai lutar contra o Glover Teixeira dia 29, sábado agora.
3: Isso.
1: E você queria saber se ele continua fazendo academia. E sim, ele faz.
2: Só olhar pro tamanho do cara, você já vê.
1: Mas ela perguntou isso no intuito de fazer com que ele levantasse a...
3: Me pegasse no colo, eu queria. Aguenta. Sabe por quê? Porque eu sou amiga da Mendigata. E ela já lutou também em outros...
4: É minha amiga também, é a Fé.
3: Isso. Ah. E aí, uma vez, ela fez leg press comigo.
1: Então, peraí. Vamos entender
4: isso. Mas o seu namorado vai deixar eu te levantar?
3: É o quê?
4: Tua namorada vai deixar eu te levantar?
3: Não, sou solteira, pode levantar.
1: Calma, vamos com calma, vamos organizar isso aqui. Você que está acompanhando o
2: supino com a Mini Ruth. Supino lento.
1: Supino.
2: Supinão do sobremesa.
1: Você que está acompanhando sobremesa pelo rádio, pelo fone de ouvido, pelo celular, eu vou pedir para que você venha ao nosso canal no YouTube, porque a partir de agora eu vou fazer a pergunta, o desafio para o Shogun. Shogun, você conseguiria levantar no supino ambulante o supinão a Mini Ruth? Ela que tem também quantos quilos mais ou menos?
3: Eu peso 70 quilos.
1: 70 quilos. Você conseguiria?
4: Conseguiria.
1: Então vamos fazer o seguinte. Nós podemos fazer isso de duas formas. Podemos fazer isso agora pra você que acompanha no YouTube ou podemos fazer pelo nosso Instagram, @tmcnewsbr. E quem manda é o Zé.
3: É o diretor.
1: O Zé responda, é quem diretor. Manda. Zé, diga pra gente, aqui no nosso programinha de meu Deus, como você prefere que o Shogun levante agora ou no Instagram? Agora? Então, Shogun, você gostaria de fazer esse desafio do supinão?
4: Sim, gostaria.
1: Então, por favor, eu vou pedir pra que você fique de frente pra esta câmera aqui e levante Mini Ruth.
3: Eita, gente, eu só invento moda, viu?
2: Vocês estão querendo... Depois vai contundir o cara.
1: Do céu.
2: Depois vai contundir o cara.
1: Botei dinheiro no Shogun, pelo amor de Deus. Vai, Mini Ruth.
2: Depois vai...
1: É o seguinte, deixa eu... Vamos lá, vamos com calma.
2: Fica de frente, Shogun, vem pra cá, ó. Vem pra cá, Shogun, vem pra cá, fica de frente pra lá, ó.
1: Eu vou pedir, Shogun, fique aqui de costas pra mim. Pode ficar de costas pra mim, Shogun.
2: Aí.
1: Isso. Você que acompanha a gente por rádio, Shogun está na frente da Mini Ruth. E a qualquer momento, quando ele bem quiser, vai fazer o supino com a Mini Ruth. A Mini Ruth que tem cerca de 1,5 metros. Vai lá,
2: atenção.
1: Shogun pegou pelas pernas e levantou!
2: Aí,
1: levantou! a emoção de acompanhar aqui pelo rádio. Salve de palmas para o Shogun, que levantou a coisa mais pesada da rádio TMC. Se quiser, pode levar embora, Shogun. Pode levar embora. Vai embora pro Shogun. Muito obrigado, obrigado por ter aceito esse desafio, que foi a coisa mais...
4: Mole.
1: Tá mole mesmo.
3: Mas calma lá, né, Shogun.
1: Obrigado pela tua participação, de verdade.
4: Obrigado a vocês.
1: Você é um querido. Eu vou agora saindo da brincadeira. O Glover Teixeira também é um amor de pessoa. Vocês são muito legais. E isso só demonstra o quão preparado vocês são. Vocês são muito preparados. Porque vocês são profissionais. Vocês vão ao ringue pra lutar, porque é um esporte. Não tem uma coisa de envolvimento pessoal, ou vou acabar, não tem uma coisa de aquela coisa visceral. Não, isso é um esporte, tem que ser tratado assim, esporte, entretenimento. Então, parabéns, de verdade.
4: Obrigado, Lucas, obrigado, Batista, obrigado, Minhut. Eu acho que o nosso esporte já tem preconceito já, né?
1: Demais.
4: E se a gente que faz o esporte ser de um jeito agressivo, às vezes falar besteira, eu acho que piora a situação. Então,
1: total.
4: A gente tem que mostrar pro mundo que atletas são educados, são civilizados. Eu sou um cara que adora falar de empreendedorismo, de política, de futebol, adoro. Então, na verdade, eu não gosto muito de luta, porque eu acho que eu vivo muito isso, né? Eu já vivo muito isso, então, adoro política, adoro futebol, adoro ir no estádio.
2: Que time você torce?
4: O Coxa.
2: Coxa, bom time.
4: Então é isso, pessoal, obrigado pelo carinho e tamo junto. Agradeço
1: que você continue sempre sendo assim, um tchutchuquinho. Você é um cara bonito, educado, elegante.
4: Obrigado.
1: E vai destruir o
2: perfumado.
1: Exatamente.
2: A hora que você sair ali, tem um cara com cabelo grande assim, dá uma cotovelada nele pra nós.
3: Ei, por favor,
2: ele é muito fodado.
1: Faça com o Edu, por favor. Esteves Pega Visão, que tá aqui no nosso YouTube, que falou assim: quero ver levantar o javali do mundo.
2: Aí tem que ser depois da luta, só porque ele não pode correr isso.
3: Eu já consegui lesionar o bichinho, tadinho.
1: Já me chamaram de muita coisa. Agora, javali, vá pra puta que pariu.
2: Que isso, javali é tua mãe, ele já valeu, que deselegante, com a nossa evidência.
1: Mas javali, você que é o timão. Então, muito obrigado por ter aqui ao meu ser natural, obrigado de verdade.
2: Bom, meu povo, olha, chegou a hora de ir embora, já tô nocauteado. Eu já levei um direto no queixo aqui de tanto trabalhar que não tô me aguentando em pé. Sobremesa é Melhores Momentos. Hoje você ouviu. Se você ligou agora, se lascou, porque a gente bateu um papo com Glover Teixeira e também com Maurício Shogun, os campeões do UFC. Então volta aí, ó. Se você tá no YouTube, volta no YouTube, você tá no rádio, vai no YouTube também, que dá pra você ver de novo essa entrevista e ouvir. Então eu vou ficando por aqui, lembrando que o Sobremesa vai ao ar ao vivo, de segunda a sexta, das 14 às 15 horas, aqui na TMC, tá bom? E a qualquer momento, só eu trabalho à noite aqui, o Mini Ruth e o Lucas Salles não querem saber de nada, qualquer momento eu estarei de volta com Sobremesa, Melhores Momentos aqui na TMC. Tchau, Brasil. Tchau, tchau.
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6: 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Olá, boa noite. Agora são 8 horas e 52 minutos. Você acabou de acompanhar os melhores momentos do programa Sobremesa. E daqui a pouquinho a gente vai curtir o podcast Imprevista, mas por enquanto eu tenho uma dica aqui para você. O Sesc São Paulo completa 80 anos e prepara uma grande celebração no final de semana. Então, ó, hoje, segunda-feira, é feriado, mas você já consegue se programar para o final de semana. O Sesc foi criado em 1946 e hoje conta com 44 unidades em funcionamento em todo o estado de São Paulo. E ao longo dessas 8 décadas, ampliou sua atuação nas áreas de cultura, educação, esporte, lazer, meio ambiente. E a gente sabe, né? A programação cultural do Sesc é sempre de encher os olhos e o coração. E essa programação dedicada aos 80 anos mostra muita diversidade. Desde a sexta-feira, dia 11, até o domingo, dia 13 de setembro, as unidades do SESC aqui na capital de São Paulo, também no interior e no litoral, recebem 3 dias de programação gratuita. Tem música, tem teatro, tem dança, tem circo, cinema, exposição, atividade para as crianças, oficinas e um monte de práticas corporais. E olha só, na música, você que curte os shows que o SESC promove, no SESC Pompeia, aquele lugar lindo, aquele prédio histórico todo de tijolinho, o Silva se apresenta na sexta e no sábado às 8 da noite e também no domingo às 6 da tarde. Ainda no SESC Pompeia tem Edgar na sexta-feira e Violeta de Outono no sábado, num show que marca o relançamento em vinil. Olha só, o mundo analógico aí dando as caras. No SESC Belenzinho, a programação reúne Os Travessos na sexta, Rashid no sábado e Rosa Passos no sábado e também no domingo. No SESC Vila Mariana tem Eliana Pittman na sexta, com releituras da obra de Jorge Aragão, e Rincon Sapiência no sábado e no domingo. Também estão na programação Tobias da Vai Vai no SESC 14 Bis, Fit no Bom Retiro, em homenagem ao repertório de Ney Matogrosso, e a Orquestra Sonari no SESC Pinheiros. Já no domingão, dia 13, o SESC Itaquera, aquele lugar aberto, super agradável, recebe a Elba Ramalho, que é convidada do programa Bem Brasil. Agora, para você que gosta de artes cênicas, teatro, tem Gota d'Água no Tempo, no SESC Santo André, Boca a Boca, um solo para Gregório no Belenzinho, e também Lady Macbeth, um ensaio sobre o poder no SESC Ipiranga. E o público também pode conferir 2 espetáculos internacionais ao Mirada, que é o Festival Ibero-Americano das Artes Cênicas. Tem o mexicano Mi Madre y el Dinero no SESC 14 Bis e o peruano Cariño Malo no SESC Consolação. Agora, para você que curte a sétima arte e gosta de cinema, o Cine SESC participa dessa festa com a mostra Amor ao Cinema, quarta edição, que reúne 52 filmes entre clássicos inéditos e além de encontros especiais nas sessões. A criançada tem programação também, tem espetáculo, tem oficina, tem brincadeira, tem experimentações sensoriais, é. E nas artes visuais tem exposição em quase todas as unidades, ó. Entre elas, O Mundo Através da IA, no SESC 24 de maio, Mire e Veja, MAM, São Paulo, visita o SESC Bom Retiro, tem Nós, Arte e Ciência para Mulheres, no SESC Casa Verde, e Delírio Tropical, Recanto, no SESC Pinheiros, com obras de mais de 130 artistas. A dimensão do SESC também aparece nos números, viu, gente? Olha só, em 2025, mais de 30 milhões de pessoas passaram pelas unidades do SESC São Paulo. Essa programação cultural teve mais de 11 mil apresentações de teatro, dança, circo, música, alcançando cerca de 2 milhões e meio de espectadores. Coisa boa, né? Então, ó, serviço. Festival SESC 80 anos acontece de 11 a 13 de setembro. As atividades são gratuitas, com exceção da programação do Festival Mirada, que são esses espetáculos internacionais. A distribuição dos ingressos para essas atividades começa na quarta-feira, no dia 9, às 5 da tarde, pelo portal SESC São Paulo. Agora, as sessões de cinema no Cine SESC, a retirada do ingresso acontece 1 hora antes de cada sessão. Agora são 20 horas e 57 minutos. Daqui a pouquinho, às 10 horas da noite, a gente tem o Resumo TMC com as principais notícias do Brasil, do mundo, da sua região. E claro, como sou eu, Estela Ribeiro, que vou apresentar, vai ter muita coisa de cultura, tem entrevista, tem programação cultural, tem agenda. E ó, tá recheadinho de coisa boa. Agora, no programa Imprevista, Lizzy Benites conversou com a Joana Treptow sobre fama, que é uma pressão estética que ela sofre, arrependimentos que ela teve na vida, maternidade, fé cristã e a transformação que viveu nos últimos anos. Daqui a pouquinho você vai curtir essa entrevista com a ex-paniquete, que também relembrou a exposição nacional no Pânico na TV, falou sobre as dificuldades de se moldar a padrões de beleza e contou como passou a olhar para a própria história com mais responsabilidade e gratidão. Daqui a pouquinho na programação da TMC, agora são 8 horas e 58 minutos.
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